0: Marco buraco aqui e a hora que eu aperto, faz buraco embaixo. Pede pra eu pegar um carro. Pra eu dirigir pra ver. Vai bem. Pede pra eu abrir um vidro de palmito. Eu tenho meu método. Ninguém manda eles fazerem aquele negócio lá, que é quase impossível de abrir.
1: Verdade.
0: Eu vou, meto a faca em cima e dou um murro, faz puff, fura e eu abro. Eu vou ficar lá? Não consigo. A minha mulher tem um método que ela aperta assim, vale bem, e abre. Aí ela olha pra minha cara toda orgulhosa, na linha incompetente. É. Para isso. Vamos lá. Vamos lá. O que foi que aconteceu a partir de quinta-feira? Uma jornalista da Globo News, e duvido que tenha dolo, que tenha alguma coisa ali, chegou mal por ar, enfim, comentou que havia essa coisa ali no entorno de Flávio de querer tirar da padroeira da Nossa Senhora a condição de padroeira do Brasil, saiu na Globo News, incendiou as redes. Boato que não é saído do nada. Calma. Incendiou as redes. Às 22h28 da quinta-feira, isso é história. O Antônio Tabet publica lá: a família miliciana odeia tanto mulher preta que resolveu atacar Nossa Senhora. Onde é que está aqui o nome Flávio? Onde é que está aqui o nome Bolsonaro? Onde é que está? O que tem a presunção de que quando se fala família miliciana, se está a falar dos Bolsonaro? Vai a campanha do Flávio, recorre ao TSE. O Mendonça, com a rapidez de um raio, com a devida vênia, ministro, quando se trata de atender a pleitos do Flávio, porque pleitos do PT, deles, desses o senhor não gosta. Mas isso é documentado. Afirmou que o post tinha expressões de elevada carga crítica e depreciativa. Qual? Família miliciana? Eu acho crítico e depreciativo. Todo mundo aqui concorda. Mas crítica e depreciativa a quem? Quem que está sendo citado aqui? Também alegou que o texto ultrapassava o campo da opinião política e veiculava fato objetivamente falso. Qual o fato falso? Oi! Qual é o fato falso? A família miliciana odeia tanto mulher preta que resolveu atacar Nossa Senhora. Qual é o fato falso? Quando você diz, atribui um fato falso a alguém, falsa informação, contra quem aqui, ministro? Decisão monocrática, claro, que a decisão monocrática boa é a deles. A defesa do Tabet fez o quê? Decisão liminar. O Dino é relator, né, de uma ação que diz que Tribunal Eleitoral não pode solapar direito constitucional. O direito à liberdade de expressão é constitucional. A não existência de censura prévia no Brasil é constitucional, artigos 5º e 220. Aí, a defesa do Tabet recorreu. Porque o Mendonça, queridos, ele havia derrubado o post do Tabet mais 1.125 publicações que diziam respeito à Nossa Senhora. Por isso eu falei no começo do programa que, pela adesão do Mendonça, isso aqui que eu estou fazendo, que é mostrar a figura de Nossa Senhora, já seria o suficiente para derrubar meu programa. O que eu espero que o Mendonça não faça. Porque sempre há chance de se divertir um pouco. Não? E de ver essas duas pessoas lindas do estúdio. Ah, eu ganhei uma coisa linda hoje. Cadê minha mulher? Eu já vou mostrar para vocês. É sobre vocês também. Diz
1: Sim.
0: respeito a vocês também.
1: E ele até me melhorou um pouquinho.
0: Então é o seguinte, alô lindos, inconformados, são direitos constitucionais que estão sendo agredidos. São direitos constitucionais que estão sendo agredidos. Aí vem aquele assim, mas onde já se viu? Eu vi, meu amor. Te amo.
2: Depois olha o zap que eu vou
0: mandar. Ah, olhar o zap? Tá bom.
2: Depois,
0: tá bom. Aí, ó, aí diz assim, onde já se viu a liminar de um ministro, caçar a liminar de outro ministro? Não, tem um outro caso melhor ainda sobre isso. Aquele procedimento que o Dino é relator, data vênia, advogados ouvindo, juízes ouvindo, ministros ouvindo, quem sabe o próprio Mendonça, era o Tribunal Eleitoral invadindo uma questão que é de direito fundamental, cuja competência é do Supremo. O Supremo tem duas competências, as questões constitucionais e, excepcionalmente, é um tribunal também criminal para aqueles que têm foro lá. Outra coisa, atenção, queridos, lindos, maravilhosos, gente boa. O Dino não caçou o liminar do Mendonça. Ele não mexeu com a liminar do Mendonça. O que o Dino fez foi ordenar o restabelecimento das postagens no âmbito do Tribunal Constitucional. Salvo melhor juízo, a última palavra em matéria constitucional, a matéria constitucional é o Supremo. É o Supremo. Aí, escreve o Dino lindamente. O acolhimento da tese da reclamação eleitoral pressupõe que o próprio Poder Judiciário confira um grau de certeza jurídica à associação de uma expressão genérica, família miliciana, à figura do candidato reclamante. Não cabe à jurisdição eleitoral antecipar juízos de correspondência fática que o próprio texto da manifestação não estabeleceu, sob pena de instituir uma tutela sensória preventiva com base em mera presunção subjetiva, o que é verdade. O que que há? Ah, eu me senti subjetivamente ofendido. Censura todo mundo. Eu estou falando que foram censurados posts que só declaravam a fé em Nossa Senhora. E aí começou aquele festival de explicação, porque não é e tal e não sei o quê. Ô, vai o Beni, escusatio non petita, accusatio manifesta. A desculpa que não foi solicitada, não foi pedida, vira quase uma confissão, uma forma de acusação. E há aquelas Izinha, que eu tenho uma camisa linda que tem São Jerônimo. São Jerônimo, santo meu?
1: Sim.
0: Sim. Eu ouvi com ela aqui. Você é um taradinho de religião, né, rei? Sou. Dum excusare credes acusas. Enquanto pensas que te desculpas, acusas a ti mesmo. Tá pensando que tá se desculpando, tá se acusando. Aí vai o Flávio, num ato de genialidade, e resolve atacar a CNBB. Mas não foi o PT que começou com essa história? Não foi. Não foi. Não foi o CNBB? Não foi. Se ninguém tivesse... Se o Flávio não apela ao Mendonça para tirar o trecho do tablet, esse troço tinha morrido. E a gente não ia atrás de lembrar algumas figuras que cercam o Bolsonaro. Porque, atenção, o Vitório Galli, o deputado do Mato Grosso, ele, de fato, em 2007, entrou com esse negócio. Nossa Senhora é padroeira dos católicos, é padroeira do Brasil. Em 2008, o troço foi arquivado. Ele foi ser, depois, assessor do Bolsonaro, do governo Bolsonaro. E é um entusiasta da candidatura do Flávio. Mas a coisa não para aí. Tem mais coisa que liga o troço todo. Mas o que eu quero deixar claro aqui é o seguinte... Quem agrediu a Constituição foi André Mendonça. O Dino apenas restaurou o valor constitucional no Tribunal Constitucional. Não se usa o Tribunal Eleitoral para vulnerar uma garantia constitucional. Que parte os fofos não entenderam? Que parte os fofos não entenderam? E aí o Dino fez a coisa certa. Ele pediu pleno. Eu quero sessão presencial. Vamos discutir essa bodega. Uai. Vamos lá, vai.
3: O ministro Flávio Dino pediu uma sessão presencial do plenário do STF para que os colegas votem se referendam ou não à decisão dele sobre o caso Nossa Senhora. A definição da data cabe agora ao presidente da corte, o ministro Luiz Edson Fachin. Ao justificar o pedido por uma sessão, o magistrado afirmou que o caso envolve o risco de uma censura em massa e há necessidade de discutir os poderes atribuídos às plataformas para definir conteúdos que podem permanecer ou ser retirados do ar. No despacho, Dino determinou que Fachin seja comunicado dessa decisão e então aguarda a definição do presidente do Supremo.
0: Isso, e ele aponta que houve a derrubada de milhares de publicações, inclusive de pessoas ligadas ao culto de Nossa Senhora. Ô Mendonça, tá saindo é barato para você. Para Vossa Excelência. Gente que simplesmente é ligada ao culto mariano, teve post derrubado. Agora eu não posso falar que eu sou devoto de Nossa Senhora porque o Flávio fica ofendido? Ah, estava se referindo diretamente a mim. Não, que ele tenha tido a ideia, a pretensão, ele, anunciada, de tirar Nossa Senhora da condição de padroeira, isso realmente eu não vi. Houve a manifestação, houve a informação que circulou num veículo de comunicação. Não é verdade, diz, não é verdade, acabou. Não, vai lá, tira o post do outro, derruba 1.100 e tantos. E aí, gozado que a extrema direita na imprensa, desta vez está defendendo a censura. Quando se tratou de um picareta acusar o Dino, tentar extorquir o Dino, aí disse, ó, oh, ataque à liberdade de expressão de um jornalista. Ó, oh, agressão ao sigilo da fonte. Tem um pouco de compostura. Eu sei que pode ser pedir demais em certos casos, mas não custa. E vou estudar também. Agora sim, agora. E aí o Flávio. Vamos ver o que fará, mas acho que a tanto não chegará. É, Flávio pede socorro ao aliado Fux. Vai.
1: Defesa de Flávio Bolsonaro pediu ao ministro Luiz Fux a suspensão da decisão de Flávio Dino sobre a polêmica envolvendo Nossa Senhora. A solicitação foi feita no âmbito da discussão sobre o marco civil da internet, que tem Fux como relator. A corte discute nesse processo a responsabilização das plataformas de redes sociais por conteúdos postados por usuários. A solicitação dos advogados de Flávio busca restaurar a ordem de André Mendonça, que havia determinado a remoção de conteúdos sobre a suposta intenção do candidato do PL de retirar da Santa o título de padroeira do Brasil. Em manifestação enviada a Fux, a defesa de Flávio disse: a questão se torna ainda mais sensível no ambiente eleitoral, em que a informação falsa pode alcançar milhões de pessoas antes que qualquer reparação posterior produza efeito útil, comprometendo a própria legitimidade do processo eleitoral, dadas as exiguidades dos prazos. A defesa quer ainda que o STF reafirme no julgamento do Marco Civil que cabe ao TSE decidir como combater desinformação eleitoral e que a Justiça Eleitoral pode mandar plataformas removerem também replicações de um conteúdo que já tenha sido considerado desinformativo.
0: Senhores, eu não sei o que o Fux vai fazer, porque em matéria de triplo salto carpado argumentativo, eu já vi coisas do arco da cabeleira, mas acho que não. Porque eu vi um troço assim de uma ignorância tão primária. Ah! Ó, Vale Bene, quer ver, Vale Bene, como parece óbvio? O Mendonça não deu uma liminar?
3: Sim.
0: Deu. Uhum. O Fux não deu uma. O Dino não deu uma liminar? Deu. A liminar do Dino, do ponto de vista do efeito, não anula os efeitos da liminar do Mendonça? Sim, anula o efeito, mas não cancela a liminar do Mendonça. Então, eu vou pedir uma liminar pro Fux agora para ver se ele cancela a liminar do Dino. Não, bebê. Não, bebê. Não é assim. Aí é preciso fazer que nem quando o meu sobrinho neto vem aqui. Não, vê se não deixa ele perto da tomada. Não que ele vai enfiar a mão na tomada, porque é um gênio absoluto da raça. Jamais faria isso, mas não gosto. Tribunal Eleitoral tomou uma decisão, ministro, que vulnera um direito constitucional. Em matéria de garantia constitucional, o tribunal de referência é o STF. Se é Dino com Fux, os dois pertencem ao mesmo tribunal. Há uma igualdade entre ministros. Um ministro não caça eliminar do outro. De resto, o Dino já pediu pleno. E isso que vocês estão querendo, então, é de trincar catedrais. Como é que é? Em matéria eleitoral, o TSE seria a última palavra, mesmo quando se trata de direito constitucional? Vocês comeram o quê no café da manhã? Vai, Beni. Não dá. Aí eu fico chateado, eu fico melancólico. E o Cássio vai chorar as pitangas pro Fachin. Aliás, chorar pitangas, eu fiz essa tarja aqui, né? Tá ali entre aspas, é minha. Cássio chora as pitangas para o Fachin. Você imagina alguém que já até sabe português razoavelmente bem, Isa, estrangeiro, bate com chorar as pitangas.
1: Vai explicar essa, né?
0: Não, sabe o que é chorar as pitangas? Mas por que pitanga? Aí eu confesso que essa pesquisa eu não fiz. Mas ele foi chorar as pitangas pro Fachin, que não deve estar entendendo nada do que está acontecendo, inclusive. Era.
3: O presidente do Tribunal Superior Eleitoral, ministro Cássio Nunes Marques, prepara uma reação à decisão do ministro Flávio Dino. Cássio procurou o presidente do STF, ministro Luiz Edson Fachin, para uma reunião nesta segunda. O presidente do TSE pretende alertar Fachin sobre o que considera interferências indevidas de ministros do Supremo no TSE. Segundo a Folha, Nunes Marques também vai cobrar do presidente da corte medidas institucionais contra a manipulação do sistema de escolha de relatores no Supremo. Há expectativa de que o encontro conte com a presença do vice-presidente do TSE, o ministro André Mendonça. Dias Toffoli, também integrante da Corte Eleitoral, deve comparecer também. De acordo com a Folha, Nunes Marques disse a aliados que viu violação ao princípio do juiz natural na análise feita por Dino. Para ele, é como se a defesa de Antônio Tabet tivesse burlado o sistema de sorteio do Supremo e escolhido o magistrado que analisaria o pedido para ter mais chances de um resultado favorável. O presidente do TSE pretende dizer a Fachin que essa manobra tem sido utilizada com frequência e que é preciso fixar algum tipo de regra para evitar o direcionamento de processos dentro do STF.
0: Eu tenho até vergonha de ouvir isso. Quase que eu brigo com o Vale Bem. Tenho vergonha até de ouvir. Para começo de conversa, antes que eu entre no mérito, eu vou lhe fazer um convite. Quem não pode votar no TSE em casos que dizem respeito ao Master é Vossa Excelência. Como é que Vossa Excelência está votando no TSE em questões que aludem ao Master? O senhor tem que se dizer impedido. É uma vergonha o senhor votar nesses casos. E o senhor votou. O senhor está tirando propaganda do ar, botando propaganda no ar em casos que dizem respeito ao Master. O senhor tem que se dizer impedido. Quem direcionou as coisas foi Vossa Excelência quando estabeleceu que os três ministros do TSE que podem avaliar os pedidos de retirada de conteúdo são o próprio presidente ou vice-presidente, e botaram a ministra Estela Aranha lá só para... É, como homenagem do vício à virtude, que também chama hipocrisia. Isso é uma leitura absolutamente teratológica, absurda, distorcida do que aconteceu. Eu vou voltar. Seu Nunes Marques, eu não tenho a pretensão que o senhor conheça Nossa Senhora, porque Nossa Senhora... Afinal de contas, não começa com K, né? O senhor tem coisa com K? E nem dá para olhar para Nossa Senhora e falar KKK. Quantos K? De novo. Pela decisão do Mendonça, isso que eu estou fazendo aqui agora daria derrubada do meu programa. Mostrar a imagem de Nossa Senhora. Milhares de centenas de posts foram derrubadas apenas de pessoas porque são ligadas ao culto mariano. A questão é de fundamento constitucional. Nós estamos lidando com jurisprudência do Supremo. Não tenho a pretensão de que o senhor conheça também. Como sabe toda a gente que está ouvindo. Eu acho chato falar assim, mas o que, que eu posso fazer?
3: Hey, tem tudo a ver com o que você está falando. Agora há pouco saiu a notícia de que o presidente do Tribunal Superior Eleitoral, Cássio Nunes Marques, enviou um ofício ao presidente do STF, Edson Fachin, para reclamar de decisões individuais de magistrados da Suprema Corte. Esse documento foi encaminhado no início da noite dessa segunda-feira, segundo o Metrópolis. De acordo com o portal, Cássio argumenta que as decisões individuais dos colegas no STF interferem na condução das eleições. O presidente do TSE pediu a Fachin um filtro para pedidos urgentes sobre as eleições e alertou para a interferência de decisões individuais do Supremo.
0: É, e as decisões individuais do TSE quando elas têm um lado só? Ou quando elas afetam a questão constitucional? Aliás, o senhor escreveu essa carta antes ou depois de se reunir com o Fachin? Reúnam-se, conversem. Ou o senhor espera uma intervenção do presidente do STF dizendo aqui ninguém mais dá liminar? Hein? E fica o meu convite. O senhor tem de ser impedido de votar nas questões de propaganda que realudem ao caso Master. E o Flávio resolveu pedir até prisão para um servidor aí, e aí eu não vou, eu vou apelar ao pai dele, nem, porque eu acho que ele considera ser uma boa referência. Do que eu estou falando, vai?
1: Reinaldo, a campanha de Flávio Bolsonaro apresentou uma notícia crime contra um servidor da Secretaria de Comunicação Social da presidência por uma série de publicações sobre a polêmica de que o senador, se eleito, irá retirar de Nossa Senhora o título de padroeira do Brasil. A peça da campanha do PL foi apresentada ao Ministério Público Eleitoral na última sexta e pede a prisão preventiva de Jorge Marques da Silva e Silva, coordenador-geral de Estratégia e Informação da SECOM. Os advogados de Flávio alegam que o servidor compartilhou no X publicações já sabendo de que se tratava de uma mentira eleitoral que havia sido desmentida em rede nacional e declarada inverídica pelo Tribunal Superior Eleitoral. A notícia-crime foi analisada pelo juiz Mário Jorge Pano de Matos, da primeira zona eleitoral do Distrito Federal, que não deliberou sobre os pedidos e demais medidas propostas pela equipe jurídica que assessora Flávio, como a apreensão do computador. O magistrado entendeu que, como o caso ainda está na fase de investigação, esses pedidos devem ser examinados antes pelo juiz eleitoral de garantias.
0: Bom, é um absurdo mesmo, porque Flavinho, ai rapaz, olha, essas horas não tem preço. Flávio, Isso não tem preço, que você vai ouvir agora. Prisão com base em qual crime? Crime de fake news? O seu pai, ele está voltando lá de 22 de outubro de 2022. O seu pai, um tal de Jair, ele está vindo lá do dia 22 de outubro de 2022, pouco antes do segundo turno, quando o país foi inundado de fake news. O seu pai quer lhe lembrar uma coisa. Como este programa não é da Peixinha Dori, que é muito simpática, sem dúvida, minha querida Isa, meu querido Paulo Bento. Uhum. Mas ela é a nossa fofa. Ela não é o nosso HD, né? Ô Jair, lembra uma coisa pro seu rebento aí, vai? Fala, Jair.
4: Não existe, ninguém podia ser punido por fake news. Por que não? Que não tem uma tipificação penal para isso. Tentaram aprovar há poucos meses a lei dos fake news. Yeah. E votaram urgência, coisa rara. Eu entrei em campo, liguei para parlamentares e por 9 votos não foi aprovada a urgência. Que se tivesse sido aprovada a urgência, estaria sendo aberto um campo de caça aos fake news. E o que passa a ser fake news? Aquilo que aquela autoridade que tem o poder da caneta acha que tem que ser censurado.
0: A produção corrige aqui. Na verdade, eu vi de 19/10/22. 19 de outubro. Prender com base em quê, Flávio? Porque você ficou bravo? É isso? E o Flávio achou por bem, contra os católicos, atacar a CNBB. Ah, atacar a CNBB não é atacar os católicos, é atacar a CNBB. Toda vez que um pastor é criticado, se acusa um ataque aos evangélicos. Aqui nem é o ataque a um bispo, hein? É o ataque à entidade. Que o Flávio culpou de ser responsável por isso, que é mentira. Eu não sei se ele vai ganhar a eleição. Porque eu não faço. Eu deixo que outros passem vergonha no meu lugar com essa coisa de previsão. Eu sei que eu nunca vi ninguém ganhar a eleição atacando a CNBB, mas de repente o Flávio inova. O que a CNBB tem com isso? Mas ele atacou. Ontem, Goiânia. Pode botar o vídeo direto aí, vai.
5: Ele, o PT, eu sei hoje, já estava há alguns dias tentando levantar essa fake news, conseguiu com a ajuda de gente dentro da CNBB, infelizmente, essa realidade. E o que aconteceu ali foi quase que automaticamente uma disseminação dessa fake news, só que rapidamente se reverteu porque a verdade está do nosso lado. E o que o Flávio Dino fez hoje é o seguinte: autorizou, liberou a Liga da Mentira do PT a atuar livremente. Só que, para desespero deles, já identificamos toda a rede e vão pedir que as pessoas sejam responsabilizadas por crimes eleitorais e também por indenizações cíveis. Então a gente está muito preparado, muito tranquilo. Bateu o desespero lá de lá e é por isso que eles sabem que a gente vai vencer no primeiro turno.
0: No primeiro turno? Tá bom. Não, a CNBB não tem nada com isso. É um absurdo completo. A CNBB emitiu uma nota. A conferência repudia a produção e utilização de informações falsas, independentemente de sua origem ou de quem possam beneficiar ou prejudicar. Atribuir à CNBB participação em estruturas de produção e disseminação de desinformação sem fatos e provas que sustentem a afirmação atinge injustamente a instituição e não contribui para a serenidade e a responsabilidade que devem caracterizar o processo eleitoral. A mentira não se combate com outra mentira. Aí vai o Flávio e diz: ah, tá vendo? A CNBB reconheceu que é mentira. Flávio, tem um pouco de compostura, vai. CNBB não tem nada com isso. Vocês geriram muito mal essa crise. Aí o Messias, Jorge Messias, que é evangélico, expressou total solidariedade à CNBB, e repudia igualmente a mentira utilizada como instrumento. Ah, não, olha, eu vou poupá-lo da... Ah, repudia igualmente. Não, tem graus muito diferentes de gravidade isso aí. Nossa Senhora, pastor de Flávio, epíteto de padroeira. Nossa Senhora, o pastor do Flávio é contra o epíteto da padroeira. Aí eu acho que a tarja ficou um pouco estranha. Pastor de Flávio é contra considerar Nossa Senhora padroeira. O pastor dele. É, quem lê para mim até deixe de ser reconhecida como padroeira, vai.
3: A informação de que Flávio Bolsonaro pretende retirar de Nossa Senhora Aparecida título de padroeira do Brasil gerou uma polêmica, com o candidato inclusive negando a existência de tal plano. No entanto, há um fato documentado que precisa ser distinguido da acusação de agora. Segundo Metrópolis, J.B. Carvalho, pastor da igreja frequentada por Flávio e na qual o senador e a mulher dele foram batizados, defendeu expressamente a retirada do reconhecimento nacional de Nossa Senhora Aparecida e registrou essa posição em livro. Em A Bomba, a Verdade Pode Ser Explosiva, de 2001, o bispo não se limita a criticar a devoção católica. Ele questiona a legalidade do feriado de 12 de outubro e defende que a Aparecida deixe de ser reconhecida como padroeira.
0: E não só ali, porque eu fui atrás. Esse livro eu não achei. Mas nesse livro, A Rainha dos Céus do Brasil, ele argumenta que o reconhecimento nacional de Aparecida seria incompatível com a separação entre igreja e Estado, né? E aí o outro livro, o Metanoia, que tem capa aí com esse nome espetacular, né? No Metanoia, ele associa os santos, católicos ao paganismo, o que é de uma burrice exemplar. Mas aí não é só opinião, aí é estupidez mesmo. Não existe vínculo. Associa ao paganismo e critica todos os títulos marianos. E ele é o pastor do Flávio. Aí significa que o Flávio fez a proposta? Não, não significa que o Flávio fez a proposta, não estou dizendo isso. Só estou dizendo, só estou deixando claro, que quando aparece um troço como esse, você vai, joga a culpa no adversário que não fez nada. Nasce de uma desinformação que saiu na própria imprensa. Joga a culpa na CNBB, que é uma entidade católica. Apela ao seu ministro no Supremo, que toma uma decisão que censura, inclusive posts religiosos que nada tinham a ver com a decisão. E tem como bispo alguém que, digamos, recorre a certa virulência anticatólica, né? Inclusive com essa coisa estúpida de associar santo católico a paganismo. Primeiro que fica parecendo que pagão também, porque tem um uso que se faz de pagão por aí, que é como xingamento, né? Ah, é pagão, pagão. Não, não é crismado, é pagão. Não, pagão é paganismo. Era uma religião, era outra religião. Vocês resolveram atravessar a rua para comprar essa briga. E fizeram muito mal. Tá certo? Estão com a 10 aí, né?
1: Sim.
0: Então vamos lá, vai.
1: O ministro do STF, Gilmar Mendes, fez um ajuste no voto dado na questão de ordem que discute o modelo de julgamento sobre a eventual abertura de uma investigação do colega de corte Alexandre de Moraes. Segundo o decano do Supremo, é preciso identificar todos os magistrados que foram mencionados no caso Master, quais as circunstâncias em que aparecem e, com isso, determinar eventuais aberturas de sindicância. Isso valeria para ministros do STF, do STJ, do Tribunal Superior do Trabalho, TST e também dos demais tribunais. Para Gilmar Mendes, é preciso esclarecer o alcance das menções, até para definir quem pode ou não participar do caso envolvendo Moraes. Na prática, a medida deixaria a apreciação sobre Alexandre suspensa até a avaliação proposta por Gilmar. Esse novo pedido do decano deve ser avaliado pelo plenário do STF só quando o caso for retomado após o período de vista solicitado por Flávio Dino.
0: Está correto, eu vou dizer de novo. É inacreditável.

STF. Não, eu defendo o STF, eu defendo o tribunal que defendeu a democracia, eu defendo o tribunal que atuou contra concepções genocidas de poder. Agora, evidentemente que um fraco rei faz fraca forte gente, não é mesmo? É mesmo, né? A presidência do Fachin, esta sim, uma desordem. É isso aí.

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1: Nove horas e 35 minutos, 9h35 é o que marca agora o horário de Brasília. Seja muito bem-vindo, muito bem-vinda à programação Band News FM nesta segunda-feira, 28 de setembro de 2026. Eu sou o Lucas Belotti, fico por aqui na sua companhia até a meia-noite. Atualização dos principais destaques do dia, já já também na abertura e no comando do Band News na área para falarmos muito do mundo do futebol, ainda paralisado em âmbito nacional de elite, é verdade, né? Só a Série A foi encerrada ou teve uma pausa durante a data FIFA para a disputa de seleções. Amanhã tem Brasil em campo e também na Europa Nations League, uma competição oficial das principais forças do velho continente. Conto sempre com a sua participação pelo 11-999-592-100, 11-999-592-100, canal de contato da Band News FM para você participar. Vamos juntos com uma rodada da atualização dos principais destaques do dia. A gente abre o jornal com destaque que chega de Brasília. Diante do aumento do preço com a guerra no Oriente Médio, o governo federal anuncia uma maior fiscalização em postos e distribuidoras de combustíveis aqui no Brasil. Detalhes que chegam de Brasília, fala Márcio Rocha.
2: A partir de agora, a fiscalização contra os abusos nos preços dos combustíveis será ampliada depois que o governo federal anunciou novas medidas para conter a alta do produto. Entre as ações previstas estão inspeções em postos e distribuidoras, além do aumento nas multas aplicadas. O governo vai manter a subvenção de R$ 2,12 por litro do óleo diesel, além de reforçar as ações de fiscalização feitas por vários órgãos, como a Secretaria Nacional do Consumidor, a Secretaria Nacional da Segurança Pública e a Agência Nacional de Petróleo. Já as punições mais altas estão previstas em uma medida provisória que alterou o Código de Defesa do Consumidor. Dessa maneira, elevar preços sem justa causa, por exemplo, pode causar multas de até R$ 500 milhões.
1: A participação nas eleições pode servir como prova de vida para os aposentados e também para os pensionistas. Detalhes que chegam com o Pedro Gelinek.
3: A prova de vida do INSS, o Instituto Nacional do Seguro Social, pode ser feita por meio do primeiro e segundo turno das eleições deste ano. A entidade realiza um cruzamento automático de informações de diferentes bases públicas e governamentais para realizar a prova de vida dos beneficiários. E entre estes dados estão informações da Justiça Eleitoral, que podem contribuir para a comprovação de vida de aposentados e pensionistas, dentre outros. São considerados, para atualização da prova de vida, três tipos de eventos da base da Justiça Eleitoral: a presença física na votação, a justificativa formal de ausência e as atualizações cadastrais realizadas junto à Justiça Eleitoral.
1: Os Estados Unidos anunciam a revogação dos vistos de 27 autoridades e ex-autoridades da América Latina e de familiares deles. A medida inclui mais de 20 promotores e juízes bolivianos, dois colombianos, dois equatorianos e um peruano. Nenhum brasileiro foi afetado. O Departamento de Estado americano afirma que as medidas fazem parte de uma ofensiva contra a

0: corrupção, narcotráfico e também ameaças às instituições democráticas da região. O governo do presidente Donald Trump apresenta as revogações como parte de uma estratégia mais ampla de pressão diplomática contra autoridades acusadas de um envolvimento com crime organizado em todo o continente. 9 horas e 39 minutos, 9h39, em 30 segundos, a gente vira a chave por aqui e abre o Band News na área para falarmos de futebol e dos outros esportes nesta segunda-feira.
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0: 9:40, 9:40 é o que marca agora o horário de Brasília. Seja muito bem-vindo, muito bem-vinda à programação Band News FM nesta segunda-feira, hoje é dia 28 de setembro de 2026, véspera de jogo de seleção brasileira, amistoso mais um contra a Austrália durante essa data FIFA que ainda paralisa a divisão de elite do futebol brasileiro e também as competições continentais, Libertadores e Copa Sul-Americana. Mas tem bola rolando pelo mundo, com outros amistosos, com competição valendo a Vera lá na Europa, com a Nations League começando também nessa primeira data FIFA pós-Copa do Mundo, além da Série B do Campeonato Nacional, que segue a todo vapor e entra na reta final, 30ª rodada. Faltam 8 depois dessa que está sendo disputada e ainda tem partidas no encerramento da divisão de acesso para a próxima temporada, com novidade muito importante. Tem playoff de acesso, só 2 vão direto. Tudo isso vai movimentar ainda mais a reta final da Série B, além, é claro, da briga pela permanência contra o descenso para a terceira divisão nacional. 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Hoje eu, Lucas Belotti, que sigo na sua companhia até as 11 da noite, tenho a companhia dele, comentarista Band News FM, Bruno Camarão. Fala, Camarão, tudo bem?
1: Tudo bem, Belotti, ótima noite a você, ouvinte da Band News FM, a quem nos acompanha também pelas TVs inteligentes. Uma semana aí de data FIFA, né? Fechamento dessa super data FIFA que paralisa, né, a ação dos clubes da elite, mas na próxima sexta-feira a gente já tem um Sansão, Santos e São Paulo que se avizinha, duas equipes também que vem ali, né, num momento mais sólido, positivo no Campeonato Brasileiro da Série A, apesar de eliminações em Copas, né, e isso frustra, obviamente, tanto o Santos que, né, quem sabe poderia sonhar com alguma coisa maior em Sul-Americana, e o São Paulo que também ficou pelo meio do caminho, e já a Copa do Brasil também era página virada para ambos. Em relação à seleção brasileira, que sempre também chama atenção, desafio para Ancelotti, mexeu bastante na equipe, pelo menos esse é o desenho pro duelo de amanhã cedinho, que a gente acompanha, claro, por aqui. Um Brasil que ainda não conseguiu se encontrar nas mãos do italiano, né? Muitos problemas coletivos, né? Um jogo pouco impositivo, e a partida contra a Austrália foi realmente muito, muito pobre de ideias. A gente espera algo completamente diferente, né? Porque não dá para acreditar que o Ancelotti não seja capaz de melhorar um pouco o desempenho do Brasil. O trabalho é curto, é verdade, mas não tá nada legal.
0: E agora é um novo ciclo, sem todos os desafios que ele eventualmente enfrentou num ciclo mais curto para a Copa de 2026. É claro que a seleção brasileira vai ser assunto também aqui no Band News na área, mas antes quero aproveitar para fazer um convite, fazer quase uma convocação, como se fosse Carlo Ancelotti, porque você, ouvinte Band News FM, vai ter um novo Band News na área, com horário estendido e também iniciando um pouco mais cedo, ainda nessa semana, a partir de quinta-feira, dia 1º de outubro. 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
1: Pois é, e sábado e domingo também, em dias de transmissão, uma abertura com participação também da nossa equipe toda, um Band News na área estendido também aos fins de semana, mas independentemente de ter jogo ou não, sempre haverá Band News na área esquentando também essas grandes partidas do futebol brasileiro, do futebol internacional. Muita coisa pela frente depois dessa parada para a Copa do Mundo. Copa do Mundo já rolou, né? Quem parou sabe já, a Copa, né, do Mundo feminina vem aí mais adiante, mas a super parada para data FIFA, aí sim uma retomada insana com o Campeonato Brasileiro da Série A. Vem aí as semifinais de Copa do Brasil e Libertadores da América. Tem Sul-Americana também. Muita coisa até o fim do ano.
0: Agora 9 horas e 45 minutos.
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1: Essa música, infelizmente, depois da Copa do Mundo tem outro sabor pra gente, né? Mas continua sendo boa, ótima melodia, uma ótima letra. É o assunto seleção brasileira por aqui, nesse segundo desafio depois da fatídica partida contra a Noruega em New Jersey, eliminação nacional no Mundial disputado nos Estados Unidos, no México e também no Canadá. E hoje teve coletiva de imprensa do técnico Carlo Ancelotti e falou um pouquinho sobre esse momento complicado que ele tem à frente da seleção, né? Chegou com toda aquela pompa, aquela expectativa, técnico multicampeão, dos mais vitoriosos da história do esporte, mas na seleção ainda não teve nenhum grande jogo que a gente possa colocar positivamente na conta dele. E hoje ele falou um pouquinho sobre esses dois momentos. Primeiro, sobre o desempenho. E falou que, olha, no fim das contas ele entende, o torcedor quer mesmo uma seleção que tenha a cara do Brasil, das características do futebol nacional, mas que no fim das contas, a prioridade dele vai ser ganhar, mesmo nos amistosos.
2: Bom, eu acho que o objetivo de todo mundo, torcedor, é ver a seleção ganhar o jogo, jogando bem, naturalmente. Por aí eu não creio que o torcedor brasileiro estava contento do jogo de 94, quando l'equipo era molto solido, che ganò la Coppa del Mondo con il talento di Romario. Cioè, gioco bonito, sì, ovviamente, abbiamo la qualità e i giocatori per giocare un gioco bonito, però credo che, acho che è importante ganhar o jogo.
1: Tá aí, o Ancelotti, claro, tá pensando na capacidade técnica, enfim, da seleção brasileira, mas quer ganhar. No fim das contas, é isso. Deixa eu apresentar outro componente aqui da bancada, Band News FM, antes da gente seguir ouvindo o treinador italiano. Pardal italiano pra alguns. Boa noite pra você, Leofonso.
3: Que isso, hein? Tá nesse nível? Pardal italiano?
1: Pardalzinho.
3: Realmente, né? Não consegue fazer um bom trabalho até agora, né? O Carlo Ancelotti, boa noite pra você. Lucas Belotti, pro Camarão.
4: Boa noite.
3: Feliz aí, né? Que o Ceará não vai cair mais pra Série C.
1: Calma, ainda
5: ele
1: não.
5: Ele não quis bater o martelo. Eu tava falando aqui fora do lado. Falei, não, já era.
3: Já era.
5: Ele, não, pera aí.
4: Calma, né?
5: Não é bem assim.
3: Já era.
5: Você estaria o Ancelotti no Ceará, ô Camarão? Ultrapassado, né? Ou não?
4: Não. O trabalho do Daniel Paulista é terrível, né? O Ceará se salvar, e eu espero que sim, vai ser apesar do Daniel Paulista, né? O Ceará que começou a temporada com o Mozart, que foi o atual campeão da Série B, é o atual campeão da Série B com o Curitiba, né? Afinal, a Série B não acabou ainda. Demitido do Ceará, foi pro Goiás e no Goiás também, tendo muitas oscilações, problemas, perdeu recentemente um clássico pro Atlético Goianiense. Quero dizer, Mozart já tinha sido demitido do Goiás, né? Salvo engano, Mozart foi demitido, acho que já caiu.
3: Já caiu também?
4: Já caiu também no Goiás, enfim. Ixi, trabalho do Mozart bastante questionado também lá no Goiás. Então, se não caiu,
5: tá lá ainda,
4: né? Tá pra cair. Mas enfim,
5: vai ser
4: o Goiás tem oscilado bastante também nessa Série B do Brasileirão. Mas acho que.
3: Ancelotti não.
4: Não temos condição de pagar isso.
1: E ele sabe que ele está sendo criticado, o técnico Carlo Ancelotti, mas respondeu com bom humor. Disse: não, isso faz parte da minha carreira, eu sei que é assim mesmo, a gente tem que transformar as críticas em algum tipo de combustível e eu tô preparado para o que deve e é, porque realmente a orelha dele tá quente. Fala, Ancelotti.
2: A crítica a meu trabalho é uma crítica que sempre existiu e sempre vai existir. Esta crítica não afeta a ideia que tenho para o futuro desta seleção, destes jogadores. Quanto a crítica pode afetar em percentagens a minha ideia que tenho do futuro? Zero.
1: Não vai mudar.
4: É interessante isso, né? Porque pode soar como arrogante da parte dele, ou pode soar como uma convicção absurda de que ele está no caminho certo e nada vai abalar, né? Uma ideia conceitual de trabalho que vai ter um começo, meio e fim, e no entendimento dele é apenas um começo de trabalho, né? Ele está há pouco mais de um ano na seleção, mas esse revés na Copa do Mundo que ele carrega tem sim a assinatura dele também, por mais que ele tenha pegado o bonde andando. A gente já teve N outros exemplos de treinadores que assumiram, né, há poucos meses de uma competição como a Copa do Mundo e tiveram êxito, ou pelo menos uma performance melhor em termos de resultado. E o Ancelotti não conseguiu, né? Foi uma eliminação frustrante, né, triste contra a Noruega, né?
3: E com o erro dele, né? Erro,
4: também.
3: Erro tático, né? Quando ele coloca o Neymar e passa o Endrick pro lado direito, e aí o Brasil é engolido ali por aquele lado, né, quando ele tira o Rayan. Às vezes eu vejo, né, não sei se é uma questão também da forma como ele se comunica, né, Mas a impressão que dá nessa entrevista, nessa resposta, é que ele não conhece o jogador, que não é ele que convoca, né? Ele fala, ah, não conhecia não sei quem, não conhecia não sei quem, não conhecia esse, não conhecia aquele. E agora eu tô recebendo eles aqui. Não sei se é conhecer pessoalmente, né? Como a gente tem essa dificuldade de interpretar o que ele fala, é. Porque temos que dar esse benefício de dúvida, uhum. De ele não entender, né? Mas parece que não é ele que convoca, né? Que ele tem uma equipe e alguém fala, ó, esses jogadores aqui são jovens e tal. E ali entre eles escolhem, mas que o Ancelotti não tá tão antenado assim no futebol atualmente, né? Agora ele precisa consertar a seleção, porque a seleção vive de chutão pra frente, né? De jogar no espaço com velocidade. Quando pega uma seleção como a Austrália, que não vai te dar espaço nenhum, o time não cria nada, né? Impressionante. E tem algumas lacunas, assim, que, por exemplo, né, o Brasil tinha que ter um goleiro que, para jogar com velocidade, né, com jogadores que gostam de atacar a linha de defesa adversária, o Brasil tinha que ter um goleiro que soubesse jogar com os pés. Para quando você não conseguir pressionar lá na frente, você ir recuando a bola até a sua defesa, chamar o adversário, tirar o adversário e tentar uma bola longa, né? Mas isso tudo com qualidade. Aí você troca ali bolas entre os zagueiros, precisa devolver pro Hugo Souza, morreu a jogada, né? E aí entra uma crítica minha, já que já tenho feito faz algum tempo, ao Taffarel na escolha dos goleiros da seleção brasileira, né? Escolhas estranhas, até pra Copa do Mundo, com o Everton entrando do nada no final. Não levando o Bento e insistindo no Bento, muitas vezes o Bento errando. E eu não entendo como ele não dá uma chance pro. Aí é uma questão pessoal minha, né? Não tô dizendo que é um erro. É um gosto meu. Acho que o Everson seria um goleiro bom para a seleção brasileira nesse momento, porque tem uma certa experiência, joga com os pés, não é um goleiro ruim. É um bom goleiro, né? Embaixo das traves, não falha tanto, embora não seja um milagreiro, não falha tanto.
4: Pegador de pênalti.
3: Pega pênalti e ainda consegue, se você for apertado na saída de bola, trocar um passe, né? Só sair jogando. O Hugo chuta a bola pra lateral, cara. Assim, eu acho inconcebível o goleiro da seleção não conseguir dar um passe lateral, um passe, pô, mesmo que erre alguns, dentro de uma zona em que você não vai... É sofrer muito, né? Vou esticar no lateral lá, errei um, bom, beleza, a bola foi pra fora, mas não consegue tocar do lado, né? Essa pavora da bicão, não dá.
4: Eu acho que essa é uma parte também dos problemas, né? Tem muitos problemas coletivos, é. Como o Léo já falou, e você ter uma escolha de um goleiro também faz parte disso, né? De um novo ciclo também. Eu acho que o Alisson, ainda em condições, atuando em alto nível, deve retomar.
3: Deve voltar também.
4: E de seleção brasileira. Então, assim, acho que ainda não é uma carta fora do baralho, apesar de que, sei lá, seria um terceiro ciclo dele à frente da seleção brasileira, né? A gente não sabe se vai se consumar ou não. Mas fato é que o Ancelotti, ele precisa utilizar esses episódios, essas datas FIFA, para conhecer, para rodar e para criar uma identidade, que ainda não tem. Então, quando a gente fala também de mecanismos enfrentando adversários mais resguardados, gente jogando em linha baixa, bloco baixo, você vai ter o drible, obviamente, para superar, né, esse tipo de marcação, mas também as dinâmicas de associação, né, um jogo mais próximo, né, que também parte muito de uma concepção do que é o futebol brasileiro, em sua essência. E isso a gente não consegue repetir há muitos e muitos anos, né? Então a gente vê uma dificuldade enorme, né, de você transferir talento em jogadores que têm qualidade técnica, que atuam em alto nível na Europa, para uma ideia coletiva, consistente, né? Então, quando você olha lá para trás, né, o trabalho do Tite, né, você via, poxa, em muitos momentos o Brasil, ele conseguia confrontar adversários, né, de pelo menos ali um segundo escalão e vencer com propriedade, sem grandes problemas, né? Aí você volta, né, aqueles tempos em que perde ou tem dificuldades contra a Inglaterra jogando fora de casa naquele amistoso pré-Copa do Mundo, aí perde para dois europeus na sequência, tem a frustração, mas de maneira geral era um trabalho bastante consolidado, consistente. E pós-Tite, a gente vive um nada, De Ramon Menezes a Dorival, passando por Diniz e agora o Ancelotti, e a gente não tem nada, a gente não saiu do lugar desde a Copa do Mundo do Catar.
5: A seleção não tem cara, né, Léo?
3: O Ancelotti tem o melhor aproveitamento entre esses técnicos, né? 68%.
5: O Ancelotti pegou duas datas FIFA de eliminatória só, né? Então ele tem esse benefício, entre aspas, assim. Ele não jogou a competição mais difícil sem ser a Copa do Mundo.
3: É, não, mas assim, o Dorival, por exemplo, tem 58% de aproveitamento, tem 10 a menos.
5: É, o Dorival pegou Espanha, Inglaterra, mas o Argentina.
3: Teve 30 dias para treinar para uma Copa América e apresentou um resultado pior que o do.
5: Sim.
3: Pior que o do.
5: O Brasil não merecia nem ter chegado no jogo que chegou.
3: Não, eliminação. Foi terrível. E o Diniz, cara, assim, o Diniz, ele tava no meio da disputa da final da Libertadores, né? Acho que entre os erros que os treinadores cometem, acho que o Diniz cometeu o maior erro da carreira dele, que foi ter aceitado aquele cargo naquele momento. Você não consegue dar conta de um clube no Brasil jogando Campeonato Brasileiro e Libertadores ao mesmo tempo, que é o que o Fluminense tinha ali. Ele pegou, além de tudo isso, a seleção brasileira.
4: Algo, né, que o Luxemburgo fez lá atrás também, né?
3: É um absurdo.
4: Coincidência ou não, também não conseguiu êxito, né?
3: É lógico, você vai jogar
4: Corinthians e seleção lá em 98.
3: É, aí ele foi mal pra caramba. Mas o Ancelotti, o que pega mesmo é essa parada aí, né? De não conseguir ter uma cara a seleção, né? E o Ancelotti, me parece que essa falta de conhecimento do futebol brasileiro, Ela demorou e tá demorando para acabar, né? Porque no início tudo bem, porque assim, ele foi chamando gente, chegou amistoso contra a França, que o Brasil tomou um atropelo, no jogo seguinte ele põe o Endrick e o centroavante do...
5: O Igor Thiago
3: e o Danilo, os caras vão bem, meu, se garantem na Copa. Aí ele já tirou o Andrei.
5: Outra Croácia.
3: Já tirou o João Pedro. É. Aí o cara, o Igor Thiago, faz o primeiro jogo da Copa do Mundo, vai mal, pô. O cara nunca pensou que ia jogar na seleção brasileira. Entra em campo num jogo de estreia, abertura.
5: Contra Marrocos, né?
3: Lá contra o Marrocos, o cara foi mal mesmo, né? No primeiro tempo. Nunca mais jogou na Copa
4: do Mundo. E o Ibanez também, né? O Ibanez começa com uma aposta do Dorival. Do Ancelotti como o defensor pelo lado direito, foi uma catástrofe, né?
3: Catástrofe.
4: E não voltou mais a vestir a camisa da seleção.
5: Luiz Henrique não voltou mais.
3: Né? O cara pagou por isso.
4: Né? Assim como outros tantos pagaram por momentos de instabilidade dessa seleção. O Murilo, jogador ex-Corinthians, também na Inglaterra, mas ele não é mais lembrado. O Jair, que é parceiro dele de time, foi chamado. E o Murilo, que talvez seja uma referência maior para a equipe dele, Nottingham Forest,
5: muito mais
4: do que o Jair, não foi chamado. E o Murilo vai pagar por aquele jogo contra a Argentina em Buenos Aires, em que tudo deu errado?
3: Acho que
4: é uma loucura, né?
5: O Léo Ortiz também foi uma figura desse jogo, né? E não volta mais para a seleção brasileira. Então, assim, realmente ficou marcado bastante para alguns atletas.
3: Ele é meio vingativo, né? Ele o italiano. Se o cara for mal, já era.
5: É. O Dorival já tinha adotado essa, né? Com o Murilo e tal. O Dorival cai depois daquele jogo, né? Mas ele também já não tinha chamado alguns jogadores importantes depois de erros, e agora o Ancelotti também parece fazer isso. Fabrício Bruno, né?
4: Tá nessa mesma Fabrício coisa. Outro, contra o Japão, rolou aquele erro e nunca mais também, né?
5: O Hugo demorou muito a voltar, né?
4: Também.
5: Voltou agora, pós-Copa, no início de ciclo também.
4: Porque foi mal naquele jogo contra o Japão.
5: Foi mal também contra o Japão. 9h59, já a gente vai voltar a falar de seleção brasileira, desenhando essas mudanças táticas do Ancelotti, que deve mexer na formação do time, saindo daquele chato 4-2-4 para um meio campo mais povoado. Falaremos também das escolhas individuais, porque são 7 as trocas previstas para o time em relação à equipe que empatou com a Austrália na sexta-feira passada.
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5: Dez horas em ponto, dando mais vida à temporada de 2026 da Fórmula 1. George Russell foi dominante no Grande Prêmio desse fim de semana, especialmente no sábado, lá em Baku, no Azerbaijão, e manteve ainda que uma leve chama acesa na briga pelo título da temporada. Piloto britânico da Mercedes, que agora diminuiu a diferença para o líder geral da competição e grande favorito para conquistar o título, o italiano Kimi Antonelli. São 66 pontos separando os dois pilotos da Mercedes na temporada
1: da Fórmula 1. Restam 8, hein? 8 etapas até o grande encerramento. Será que o George Russell vai reagir ou que Kimi Antonelli vai confirmar o favoritismo com mais vitórias nessa reta final, também já garantindo o título de maneira antecipada? Tudo isso a gente te conta na Band News FM, a voz oficial da Fórmula 1 no rádio. Agora 10 e 1, espaço para as notícias e obrigações comerciais da sua cidade e da sua região.
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1: Dez horas e três minutos, seguimos junto na programação do Band News na área nesta segunda-feira. Corinthians renovou, publicou hoje a renovação de contrato com o meia marroquino Zakaria Labiá. Era uma obrigação contratual, né, já que ele rompeu o ligamento cruzado anterior do joelho direito na partida contra o Atlético Paranaense no fim do mês de julho, e o clube, por lei, precisa manter contrato válido com os atletas lesionados até pelo menos a lesão ser curada. E o Corinthians estendeu até o fim de 2027, portanto vai ter o Zakaria Labiá depois da lesão ainda à disposição do Fernando Diniz, será? De outro treinador? Enfim, tudo isso depende da sequência da temporada. 10 e 4 agora.
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12: 10 e 6.
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1: 10:09, 10:09, voltamos aqui no Band News na área desta segunda-feira, como prometido há pouco, para falar mais da seleção brasileira, que deve ter, repito, 7 mudanças em peças para a partida contra a Austrália amanhã, 7 horas da manhã, em relação ao primeiro jogo contra os Socceroos, que terminou 1-1. O jogo vai ser disputado agora em Brisbane, não em Townsville, e a gente espera um gramado um pouquinho melhor.
2: Esse é um ponto, né?
1: Um pouquinho melhor, né? Porque é pior, não dá.
2: Porque o Léo tava falando também sobre a gente, né? Batendo na tecla da dinâmica, das dificuldades todas, mas, cara, jogar num campo daquele ali não existe. Aí você não tem como
1: também
2: cobrar muito da saída do goleiro, da qualificação dos jogadores de frente, Estevão receber limpo e tentar uma jogada, uma tabela com o Hendrick, Rafinha, não sai nada, cara. Bola pererecando ali, né?
3: Inacreditável.
2: Não dá.
3: Aquilo lá não existe.
2: E assim, a CBF aceitar isso, cara, é intragável.
1: Por que a CBF visita 6 meses antes, instalação, e vai estudar lugar?
3: 6 meses antes já era, né? Pô? Deu pra soltar 3 vacas no...
2: Pegar praga.
1: É verdade.
2: No... Mas enfim, vamos lá. Estamos falando do Ancelotti com a carreira consolidada, né? Avô já, deve ser avô, não precisa de dinheiro. Tá ali, né? Também porque acredita num ideal, obviamente, tá ganhando uma fortuna pra isso. Mas, pô, o cara se sujeitar a isso também, né? Acho que também falta um pouco, né? De, não um senso de urgência, mas de, sabe? De respeito a si próprio, sabe?
3: Exato.
2: Aceitar isso. O cara do tamanho do Ancelotti jogar em Townsville ali. Pô, calma aí, né?
3: E aí a própria...
2: Seleção brasileira.
3: Outro debate que eu levantei até essa semana, o Camarão e Belotti. É, a demora da Conmebol em responder, né, a Nations League. Porque a partir do momento que a UEFA cria a Nations League, e acabaram
1: acabou os amistosos, calendário.
3: Né? Não,
1: acabou, acabou.
2: E condiciona o mundo inteiro.
3: Né? É, a Argentina vai jogar com Burkina Faso,
1: Benin.
3: Bolívia e Benin, cara. E aí, pô, o que a gente vai fazer? Ficar 3 anos já de Nations League.
2: Não, e vamos
3: nada.
2: Lá. E é Nations League A, B, C e D.
1: Ou seja, não tem espaço.
2: Se você quiser enfrentar Andorra e Malta, não dá também.
1: O San Marino jogou esses dias aí, perdeu de 8-7-0.
2: Finlândia, é.
1: Não tem como.
3: O que falta algum gênio na Conmebol? Ligar pra um cara da CONCACAF, ligar pra um cara da CAF, da Confederação Africana de Futebol, e fazer uma Nations League 1, 2, 3 aqui também, a gente ter jogo interessante pra jogar, jogo que vale alguma coisa, né? Porque, pô, jogar com a Austrália... Né? Qual é, né?
2: Não, mas calma que vem a Índia depois.
1: É, tem Singapura, né, ainda.
3: A gente é muito despreparado, cara. Os caras pensam muito mal o futebol. Pô, eu tenho que pagar a conta de água, a luz, telefone na minha casa. Eu não ganho pra trabalhar pra Conmebol e já pensei nisso faz 1 ano. Os caras vão esperar quanto tempo, cara? Vendo a gente jogar contra equipes ridículas, contra a Índia, desculpa, com todo respeito à Índia, né? Maior população do mundo, mas não tem um jogador de futebol lá, de verdade.
1: Provavelmente não tem.
3: Pô, aí o Brasil tem que jogar com... Pô, qual é o nível de tesão do Vinícius Júnior em estar em campo contra a Índia, velho? Aí você vai cobrar do cara?
1: É, tem um apelo emocional do outro lado, tipo, é o sonho, né? O brasileiro é um espelho pro indiano.
3: Não,
1: e tal.
3: O indiano é maravilhoso.
1: Exato.
3: Mas, pô, e pra nós?
1: E você precisa fazer isso 4 anos de preparação, você vai enfrentar...
2: Exatamente.
1: Quantas vezes?
2: Exatamente. Uma coisa é você levar o Pelé pro mundo reverenciar, pra parar a guerra e pra ser aplaudido. E isso talvez pudesse ter sido feito também, e foi em alguns momentos com Ronaldo, né? O famoso jogo contra o Haiti. O Brasil, ele também já fez outras menções, né? Como seleção pentacampeã, como um símbolo do futebol mundial. E acho que é legal esse tipo de situação. Mas é isso, em 4 anos você não pode fazer isso em toda a FIFA.
3: É, não vai dar.
2: Entender como esse ser a regra e não a exceção, né? Não dá. O Brasil precisa evoluir como equipe. E não que fosse apenas enfrentando europeus para melhorar, né? A gente já teve N exemplos de uma Argentina campeã do mundo sem esses enfrentamentos.
3: Exato,
2: se dá bem.
3: Mas é que,
2: mas
3: a gente
2: é que precisa coisa melhor do
3: que
2: isso, né? A gente
3: precisa ter um calendário que motive os jogadores a jogar, e não amistosos, que foi o que a Europa fez. A Europa fez, bom, vou fazer um monte de grupo aqui, depois eu faço um mata-mata, porque no mata-mata o bicho pega.
2: Vale taça.
1: A gente teve jogos históricos, né?
3: Exato. Não é que o
1: Espanha e França, no ano passado,
3: o europeu, por exemplo, ele não... O Portugal jogou com meio time num jogo, meio time no outro, a Holanda fez isso, a França fez isso. Daqui eles levam aquilo a ferro e fogo, mas depois quando a funila vai lá na frente, vira uma baita competição. Aqui não, a gente vai ficar jogando amistoso, amistoso, amistoso. Depois uma eliminatória que é ridícula também.
1: É, vai, não vai ter Argentina, Uruguai, filho.
3: 70% dos caras vão pra Copa do Mundo.
1: E o Paraguai. Resto,
3: e o resto não sabe jogar bola. Com todo respeito, né? Também a Bolívia, Peru e outras coisas mais. Nem com o Mano Menezes o Peru tá indo bem, né?
1: Perdeu 4-1 pros Estados Unidos nesse último fim de semana.
3: Não sei se o Mano Menezes ganhou algum jogo lá.
1: Acho difícil. Acho
3: pelo difícil. Amor de Deus,
1: né? Nem a retranca do Mano tá dando jeito. Agora, pra amanhã, o Ancelotti vai finalmente se desfazer daquele 4-2-4, né? Que ele tem levado como plano A da seleção brasileira desde que ele assumiu. Deve fazer uma mudança no meio do campo, além de trocar a defesa praticamente inteira, né? Otávio, Gabriel Magalhães, Jair, Wanderson e Mauro Júnior são os quatro defensores, além do goleiro Otávio, que eu citei os cinco, portanto. No meio campo entra o Gabriel Bom Tempo, mantém-se Danilo e Bruno Guimarães, e na frente o Rayan vai cair pelo lado direito, então saem Estevão e Endrick, né, do meio para frente para as entradas de Gabriel Bom Tempo e de Rayan. Parece até meio óbvio, né, que esse 4-2-4 não deu certo, só não é óbvio porque eu acho que só o Ancelotti não percebeu ainda. Talvez tenha percebido agora.
2: Não sei se ele percebeu, tava muito claro na Copa do Mundo que não daria certo, né?
1: Antes da Copa, né, contra o Brasil, não conseguiu ganhar do Panamá no 4-2-4 no primeiro tempo.
2: Meio campo frágil, e a gente fazia essas projeções o tempo inteiro, né? Imagina enfrentar um meio de campo da França consolidado, uma Espanha trocando passes, e você com dois homens ali no meio e os dois beiradas atacantes tendo que recompor, além do Vini. Rafinha depois, né, lesionado, acabou perdendo boa parte da Copa do Mundo, mas em nenhum momento havia uma expectativa consolidada de uma equipe que conseguiria, né, digamos assim, encaixar aquele cobertor. Ele sempre se mostraria curto, né? Era impossível competir naquela formação idealizada pelo Ancelotti, que não te trazia potencial ofensivo, porque faltava jogo. E defensivamente, né, sobrava muito para a última linha de defesa.
3: É, assim, eu não consigo, assim, colocar só a culpa no sistema tático, né? Acho que tem muito time que joga no 4-2-4 e joga bem. Isso que me assusta um pouco, né? Porque eu esperava mais do Ancelotti, né? Então, assim, se você tem um 4-2-4, Palmeiras hoje joga no 4-2-4, né? Com o Andréas Pereira e o Marlon no meio de campo. Dois pontas e dois centroavantes. Uhum. Só que todo mundo faz o seu trabalho defensivo, claro, né? Todo mundo faz o seu trabalho de organização sem a bola, para ser agressivo, para recuperar a bola, para colocar velocidade. Uhum. O Palmeiras também faz a variação, porque isso é um sistema de saída, né? O Palmeiras e agora...
2: Isso, não é pelo Palmeiras bolinho, né?
3: Jogava, né? Porque agora tá com três zagueiros, mas jogou o ano inteiro passado, 4-2-4, uhum, né? Só para fazer consertar isso. Agora, o Brasil, quando tem a bola, ele também prende um zagueiro ou prende um volante, como foi no começo do jogo com o Danilo, soltou o Mateuzinho pela direita, mas aí você não fica com o meio campo descoberto se você trabalhar certo.
2: Claro. Né?
3: Então você traz o Estevão para dentro, para passagem de um lateral no corredor. Você tem dois volantes no meio campo, Bruno Guimarães e Danilo. Se você trouxer o Danilo, o Estevão para dentro, você já tem três. Se você trouxer o Rafinha de 9 para 10 em algum momento desse jogo, você preencheu o meio campo com 4. E ainda tem Endrick e Vini Júnior para atacar, né? E o lateral direito que vai passar. Quer dizer, é uma questão de construir mal o sistema ainda. Uhum. Né? Eu tô citando esse jeito de atacar que o Brasil poderia fazer, mas posso citar 300 variações aqui. Uhum. De 4-2-4 para 4-4-2 para 4-3-3 para 3-2-5, uhum, para 3-4-3. Pô, isso aí é o básico que ele poderia fazer, bem feito, e não fez, e não faz. Né? Vira praticamente um 4-2-4 mesmo, né? Com o meio campo sem ninguém.
2: Blocos isolados, né?
3: E todo sem mundo conexão, lá na frente, né? E os caras chutando a bola pra caras que têm muita qualidade, velho, pra disputar a bola. Essa bola tem que chegar pro cara com condição de um contra um, pro Vini, pro Estevão. Né? Você não vai mandar a bola pro cara dividir com o zagueiro, cara. Isso aí tá errado. Muito errado.
1: É, e com essas entradas, né, o Brasil volta a ter três atacantes de origem, mas é isso, tem variação tática, a gente tá falando aqui de um 4-3-3, inicialmente no Ancelotti, mas pode ser uma outra formação dentro de campo. E sobre o Rafinha finalmente sendo centralizado, essa expectativa, né, começou a temporada assim no Barcelona, na seleção brasileira não tinha atuado ainda como essa espécie de falso 9, e pela escalação vai ser a função dele, Rayan na direita, Vini na esquerda, cada um na sua, e o Rafinha por dentro. É o Ancelotti atendendo uma questão meio básica também, que é... de potencializar o talento do clube.
3: Não vai adiantar. Não vai adiantar.
1: É, não vai ter o Lamine Yamal, essa
3: não,
1: galera.
3: Não, ele não tem o Hans Flick.
1: Também.
3: Pra jogar com a defesa lá na frente, com linha de impedimento, maluco, vou fazer 4, tomar 3. Mas quando meu time tiver a bola, ele vai se mexer, vai atacar, vai ter infiltração, vai sair um daqui, vai entrar outro de lá. Não vai ter, aí o Rafinha não vai conseguir jogar. O Rafinha vai sofrer isso 4 anos. Ele vai ter 200 gols em 4 anos pelo Barcelona e 10 na seleção. Não tem, porque não tem o Hans Flick. E aí você teria que adaptar o sistema de jogo da seleção para que ele fizesse tudo isso. E não vai acontecer isso. Né? Não vai, não estou dizendo nem que ele não merecia, porque se ele jogar o que joga no Barcelona e o Brasil jogar como o Barcelona joga, tenho certeza que ia dar certo. Mas não será o Ancelotti que vai fazer isso. Mas a gente vai cobrar um Rafinha de Barcelona que não vai ter. Não vai existir. Não vai existir, cara. Ele pode melhorar, mas igual ao Barcelona ele não vai jogar, porque ele não vai ter toda essa construção ao lado dele, né? Esses movimentos mecânicos.
2: Podre, pedre.
3: Não vai ter, cara. Não vai ter nada emulado, nem perto, nem próximo disso.
1: Você acha que a gente erra na cobrança às vezes, Camarão, de jogador fazer essa comparação de clube e seleção, né? Porque é o que disse o Léo, são contextos absolutamente
2: totalmente
1: distintos.
2: Totalmente diferente, acho que não dá. É claro que você precisa pegar uma régua para medir, né? E o que você tem é o desempenho do cara durante boa parte do ano, ou o ano inteiro, à frente da equipe dele. Mas acreditar que você vai pegar aquela peça de Lego e encaixar na seleção e ele com o bom tempo vai receber esse suporte, Bruno Guimarães e Danilo também vão funcionar numa sincronia naturalizada, com movimentos plásticos, fluidos. Isso demanda tempo. E esse é um dos grandes desafios, certamente uma pauta que pode ser debatida com muito mais profundidade, ouvindo técnicos, ex-técnicos, gente que se desafiou à frente de seleção e clube. É o maior, talvez, desafio de um cara do tamanho do Ancelotti quando vai para esse ambiente de seleção, em que ele não tem aquela gestão do dia a dia, em que ele não tem a condição de, sei lá, trazer o cara pro canto e na próxima atividade, num segundo turno, né? Num segundo turno de dia, para você eventualmente repetir um trabalho, no dia seguinte aprimorar isso, fazer um novo teste. Não, ele é jogo atrás de jogo, num intervalo nesse, né? Uma super data FIFA um pouco prolongado para 2 semanas, mas é difícil você imaginar, né? Uma constante. Né? O Bidon foi chamado agora, bom tempo também. Quem garante que na próxima data FIFA eles vão ser lembrados? Se é que eles vão ser utilizados? Aí, sei lá, o Bruno Guimarães se lesiona, fica fora, então vai pensar em Danilo e o André, sei lá, outro jogador, João Gomes, enfim. Então, acho que...
3: O Brasil ainda, né, Camarão, tem uma questão que o Brasil talvez seja a seleção mais heterogênea possível na questão de onde jogam os seus jogadores.
2: Também,
3: né?
2: Isso.
3: Porque a Espanha, por exemplo, tem uma base no Barcelona, não levou nenhum jogador do Real Madrid.
1: Atlético Bilbao, né? Tem alguns representantes.
2: Só o Cucurella, né?
3: Então, aí você tem... o Cucurella foi comprado depois, no meio da Copa, porque o Valentino pensou, pô, não vou ter nenhum jogador campeão do mundo e tal. Então, assim, mas então o cara pega uma base ali, né? Os caras, pô, estão jogando no Barcelona, a maioria. Na Inglaterra, não tem muito isso também, tem muitos jogadores em outros times, mas dentro daquele contexto do futebol da Premier League. Aí vai sair um que tá agora, tem um no Barcelona.
1: São 3, né? O Bellingham, o Gordon e o Kane só.
3: Isso, o resto tá lá, cara, jogando no mesmo campeonato, né? Aqui não, os caras vêm cada um de um lugar, de um futebol, de um estilo. Então, o cara que joga no Barcelona joga totalmente diferente do cara que vai jogar no, sei lá, no o Paquetá.
1: Até no Real Madrid,
3: jogava, né? No West Ham.
2: Não, e essa questão aí que eu citei do desafio pro Ancelotti, né? Um cara com uma carreira consolidada, títulos atrás de títulos e uma vastidão de troféus e exemplares de respostas que ele teve, né? Em variadas formas de jogo, com 3 zagueiros, linha de 5, contra-ataque, jogo de posse, enfim. O Ancelotti, ele já venceu de formas, mas o Klopp agora está sendo desafiado na Alemanha, né? Fez uma primeira data FIFA agora, numa convocação com 44 jogadores e perdeu agora recentemente na
3: da Grécia.
2: Né? Da Grécia. Jogando na Alemanha. Tudo bem que fez um jogo impositivo e a Grécia foi letal. Parecia a Grécia de 2004.
3: Ah, 24%
2: de pós-jogo. Mas é o seguinte, vai ter dificuldade também, né? Um cara que, né, fez história em Borussia Dortmund e Liverpool e vai para uma área de gestão e agora volta a ser um comandante de seleções testando, dividindo o elenco em dois, 44 jogadores ele chamou para observar nesse sentido. Não sei se esse é o caminho pro Ancelotti, mas eu só tô trazendo esse elemento de que é um treinador que não está acostumado também com o ambiente de seleção, precisando apresentar respostas numa gigante que também é cobrada, que também tem jogadores talentosos e que caiu de performance nos últimos torneios importantes.
1: 10 horas e 24 minutos, 10h24, a gente vai falar mais sobre Nations League e também outras competições de seleção, além da baixa das grandes que teve o Flamengo durante essa data FIFA com a lesão do Arrascaeta, já aqui no Band News na área. Agora espaço aberto para as notícias da sua cidade e da sua região.
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0: 10:30, 10:30 é o que marca agora o horário de Brasília. Preparação pro Sansão, hein? Vai ser o primeiro jogo do futebol brasileiro depois da data FIFA, antecedendo a rodada oficial do Brasileirão, né? Esse é um jogo atrasado e vai começar só no meio da outra semana. Então, Sansão na sexta, e aí só a partir de quarta-feira a gente tem o retorno das demais equipes que não tem essa partida atrasada. Santos que segue nessa preparação lá na Baixada Santista, né? E com várias imagens do Neymar, publicadas por ele mesmo, treinando, fazendo parte ali da preparação, mas ele tá naquele período de transição, que nada mais é quando o atleta sai da parte interna da academia, trabalhos de regeneração, trabalhos regenerativos, e vai pro campo para trabalhar com bola ainda com algumas restrições. Então Neymar não deve estar à disposição pro jogo contra o São Paulo pelo Campeonato Brasileiro. Quem pode ficar à disposição, quem sabe, é o Felipe Coutinho, e também tem feito esses trabalhos. Neymar e Coutinho, aí já com mais propriedade, devem estar à disposição para o jogo contra o Flamengo, que é o próximo do Santos, repito, no meio da outra semana depois do Sansão. O Ilharão também tinha um problema físico, esse já tem respondido melhor nos treinamentos e deve estar à disposição do Cuca. 10:31.
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3: Boa noite ao trio.
4: Boa noite.
3: Boa noite. Hoje que o meia Arrascaeta sofreu uma fratura no punho esquerdo com indicação cirúrgica. A lesão aconteceu durante o amistoso do Uruguai contra a Coreia do Sul em Seul na manhã desta segunda-feira. O Uruguai venceu a Coreia do Sul por 4-1 na primeira vitória do técnico Diego Forlán no comando da Celeste. O Flamengo não determinou ainda um prazo para a recuperação do jogador, porque o procedimento que será adotado não foi definido ainda. Existe a possibilidade do meia uruguaio ser desfalque diante do Estudante da Argentina nas semifinais da Libertadores. A Arrascaeta já desfalcou o Flamengo 118 dias por retornar lesionado 4 vezes da seleção do Uruguai. E esta será a quinta vez. No período que Arrascaeta ficou fora por lesões, servindo a seleção do Uruguai, ele perdeu um total de 18 partidas com o Flamengo. Flamengo volta a campo no dia 8 de outubro contra o Santos na Vila Belmiro, às 19h30. Flamengo é o líder do Brasileirão com 60 pontos. O Palmeiras volta a entrar em campo no dia 8 de outubro contra o Bahia, na Arena do Palmeiras, pela 29ª rodada do Brasileirão. Verdão é o vice-líder da competição e ainda disputa semifinais da Copa do Brasil e da Libertadores. O atacante Paulinho continua o seu planejamento de recuperação sob supervisão do núcleo de saúde e performance do Palmeiras. Paulinho se recupera de lesão na coxa direita. Dito tudo isso, eu diria, nesta segunda-feira à noite, eu quero é mais.

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0: 10:35, 10:35 é o que marca agora o horário de Brasília, hein? Data FIFA boa para alguns, de oportunização de atletas convocados, mas para outros a situação é de dor de cabeça, porque o Flamengo perdeu um dos craques do time, Jorge André Arrascaeta. Vai passar por cirurgia. Mais informações com a Maria Rita Nader, direto do Rio de Janeiro.
1: O Flamengo informa nesta segunda-feira que foi confirmada uma fratura no punho esquerdo de Arrascaeta com indicação cirúrgica. O departamento médico aguarda o retorno do jogador ao Brasil, onde será reavaliado e dará sequência na recuperação. A lesão aconteceu durante o amistoso do Uruguai com a Coreia do Sul na manhã desta segunda-feira. O jogador precisou deixar o campo imediatamente. Após a data FIFA, o rubro-negro volta a campo no dia 8 de outubro contra o Santos na Vila Belmiro, pelo Campeonato Brasileiro.
0: Bom, Jorge André Arrascaeta, então, necessidade cirúrgica, né? Depois dessa lesão até feia que ele teve no punho ali, foi tentar apoiar o peso do corpo no amistoso do Uruguai e acabou sofrendo essa lesão, vai desfalcar o Flamengo muito provavelmente, pelo menos na semifinal da Copa Libertadores. Mengão que não tá na semifinal da Copa do Brasil e todos os jogos do Campeonato Brasileiro até lá. É o tipo de baixa que vai irritar um pouco o torcedor, né? Que tem essa questão de, enfim, o amistoso não servir nada, o Arrascaeta é um cara absolutamente testado, né? Ninguém precisa ver como joga o Arrascaeta no Uruguai. Mas é o início de trabalho do Furlan, ele tentou trazer alguns jogadores conhecidos e acabou acontecendo dessa lesão do Arrascaeta. Tem essa questão de responsabilização financeira da FIFA, etc. Uhum. Mas assim, o torcedor do Flamengo não quer saber, né?
2: Dinheiro não é o menor dos problemas, é. Não. O que interessa é a falta técnica do Arrascaeta. O Gé fez um levantamento, né, das lesões sofridas em participação dele com a seleção uruguaia. Teve distensão de bíceps de coxa esquerda, 12 dias no DM, estiramento muscular na coxa direita, 44 dias fora, lesão no adutor da coxa direita, mais uma quinzena de dias, lesão muscular na panturrilha direita, quase um mês e meio, e agora fratura no punho esquerdo, que deve deixar ele provavelmente um tempinho fora. Então tem também um pouco ali de, sei lá, azar, sorte, enfim, queira acreditar, mas essa coincidência de muitas lesões quando ele esteve a serviço da seleção uruguaia.
3: É, algumas lesões, né, acho que dá pra colocar na conta do azar, né, de hoje, por exemplo, né, escorrega e quebra o braço, um acidente apoiar completo no chão. A outra lesão foi pelo Flamengo, né, a do
0: ombro.
3: Peito, do ombro, é. Do, sei lá.
0: No jogo da Libertadores.
3: No jogo, né, da Libertadores. Aí ele vai, é operado pro Uruguai e aí machuca.
2: Ponto Olímpia lá, exatamente.
3: Na coxa, né? Mas também não era uma lesão comum, né? Ele tomou uma pancada no peito aqui, quebrou, acho que a
0: clavícula, né?
3: Clavícula, isso.
0: E ele chega até aí pra Copa do Mundo e não joga,
3: né? Não joga. Levaram ele assim mesmo pra Copa e tal. Deu um pouco de azar. O problema não é perder o Arrascaeta, né? Porque o Flamengo tem muito jogador. É. Samuel Lino, no início do ano e no meio do ano também, quando o Arrascaeta não estava, ele foi o meia armador. Pode ser esse meia armador.
2: Tem que paquetar, né?
3: Mas é que aí você faz a conta, né? O Lino vem pro meio. Aí você precisa de um cara na esquerda. O Cebolinha já foi embora.
2: Já foi embora.
3: Santos. Aí você vai de, sei lá, Bruno Henrique com Pedro, Carrascal na direita. Se quiser usar o Paquetá como meia, pode ser. Mas aí começa o seguinte, né? Você tem uma suspensão, aí você tá sem dois. Aí você tá num jogo que não tá bem, só usar o banco, tá sem dois. Aí o Flamengo também não tem.
2: Sem três, dúvida, quatro, uma baixa, cinco. Não.
3: Então essa baixa, ela acaba no final das contas sendo muito forte, né? Se você prometesse pro flamenguista que essas seis semanas não ia perder mais ninguém, ok, né? Punha um Paquetá de 10, se não desse certo, trazia o Samuel Lino e abria outro jogador, o Plata, sei lá quem.
2: Mesmo não sendo uma grande temporada do Arrascaeta, mas isso. Óbvio que faz falta.
3: É,
2: óbvio,
3: mas o problema falta. É que tem um monte.

0: Um monte de desfalque, cartão amarelo e machucado, e jogo pra caramba que você precisa tirar uns caras, né? O Palmeiras teve a queda dele de produção nesse segundo turno quando perdeu 3-4 jogadores machucados e não tinha. Aí começou a colocar o Heitor do sub-20, o Eric Belé, aí você vai pra um. Para um
1: nível cai, né? E quando você pega a Série A de Campeonato Brasileiro, né, a proximidade de nível, claro, né, Palmeiras e Flamengo tem uma diferença, mas mesmo esses dois citados sofrem.
0: Grande.
1: E aí você vê qualquer outro. São Paulo, quando perdeu, né, teve as baixas várias, né, na temporada, também sucumbiu, ficou paralisado no Brasileirão. Santos, com problemas, também ficou paralisado. E você vai jogando. Inter, Grêmio, Cruzeiro, Galo, Corinthians, né?
0: Que... times quando começam a jogar outras competições.
1: A gente tava falando fora do microfone, né? Por conta de seleção brasileira e a citação do Diniz, no Corinthians é isso, né? O cara conseguiu achar o Zacaria Labiá, melhorar o jogo do marroquino. Lesão. O Kaique, que foi um jovem achado da base, e o Belotti acompanha o Corinthians diariamente. Também tava sendo titular do Diniz, a aposta dele, mesmo não sendo talvez o cara primeiro na lista ali, né, dos meias atacantes vindos da base.
0: Perdeu os dois
1: por um ano. Também, né? O cara.
2: Um ano. São dois
1: LCS. Aí André se lesionou, ficou fora muito tempo.
2: Duas vezes.
1: Além
2: duas
1: do Yuri Alberto, duas vezes o André Yuri, né, que é uma lesão absurda.
0: É,
1: né?
0: Por isso que eu tô, esse é o exemplo do Arrascaeta, porque quando perde o Kaique, beleza, o time continuou.
1: Uhum.
0: Aí perdeu o Labiá, o time continuou.
1: Uhum.
0: Aí perdeu o André Yuri pro jogo com o Estudiantes, aí não tinha mais ninguém, não, aí você não tem mais ninguém.
2: Aí assistência no Pedro Raul, que não é nenhuma assistência.
0: Você não tinha nem ponta pra colocar na esquerda.
1: Uhum.
0: Não tem, Linger. Não tem nem, Linger não é jogador, né, não. Com todo o respeito. Então, aí o Corinthians, o que aconteceu com o Corinthians? Mirassol, disputando Libertadores, Copa do Brasil, Brasileiro, o penúltimo colocado. Uhum. Saiu de todas as competições, subiu. Não tem, cara, o Brasileiro é muito difícil.
1: Ou né? Quando você vem com contratações que te sobem o nível, como o Santos, como o Vasco, né? Você começa a engrandecer, encorpar.
0: Cinco contratações,
1: e aí gastou outro time,
0: mais,
1: né?
0: Que todo mundo na janela.
1: Virou outro time, né?
0: Virou outro time.
2: É, cinco contratações de alto nível, assim como o Santos, né? Os dois se reforçaram muito bem, não à toa, vivem situações muito melhores. O Santos praticamente salvo do rebaixamento, o Vasco em uma tendência crescente, 60% de aproveitamento nos últimos jogos lá na colina. Agora 10h42, horário de Brasília, mais uma vez espaço para as notícias e obrigações comerciais da sua cidade e região.
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0: 10:45, 10:45, do outro lado da preparação para o Sansão está o dono da casa, o São Paulo, que no estádio do Morumbi vai receber o peixe nas sextas, 8 horas da noite, com o Bobadilha de volta, hein? Essa é a grande notícia, quase que infinitas dores no joelho do paraguaio, que atuou muito pouco depois da pausa para a Copa do Mundo, serviu o Paraguai lá nos Estados Unidos, e com dores no joelho, ficou de fora de praticamente todos os compromissos desde então, está de volta treinando sem restrições. Lucas Moura está num cronograma parecido com o do Neymar, fase de transição, trabalha em campo, mas ainda com restrições, por isso, contra o Peixe, não terá o retorno, evoluiu muito bem na preparação, vale destacar, ele que teve uma ruptura do tendão de Aquiles do tornozelo, ainda no primeiro semestre. 10:45 agora.
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0: 10:48, atenção, rede.
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0: 10:49, 10:49 no horário de Brasília. Vamos falar mais do futebol de seleções, especificamente sobre o cenário da Europa, porque o Zinedine Zidane é demais, hein? Segunda partida dele à frente da seleção da França e segunda vitória, ambas por 1-0, coincidentemente ou não. Olise fez um golaço, hein, o jogador do Bayern de Munique, barbaridade, o gol dele aos 43 minutos do segundo tempo para dar essa vitória. A primeira vitória da França tinha sido contra a Turquia, com um gol do Mbappé que se lesionou, mas deixou dele, então, dois jogos e duas vitórias por 1-0 na conta de Zinedine Zidane.
1: E o Zidane saiu comemorando,
2: nossa,
1: brutalmente, deu um pique, aí tinha uma bola naquele totem, né, que o pessoal também coloca
0: pinico,
1: ali do
0: pinico,
1: lado.
0: Bom e velho pinico. É, lá então, deve ser pinique, alguma coisa.
1: E aí colocaram a bola, o Zidane saiu, ó, deu uma pedrada lá.
0: Isso, né? Ele não dá desde 2005, ali naquela faixa. Mas é um treinador, assim, eu ia falar
3: o
0: que
3: Arthur
0: eu não...
3: Jorge foi fazer isso outro dia, teve uma contusão muscular, né?
0: É, perigoso.
1: O Zidane tá em forma,
0: né? Não, o Zidane ainda tá melhor,
1: né? O Zidane, né, pega a camisa aí da...
0: Ó, oh, barbaridade.
1: De, olha, de metade do time, dos times da Série A do Brasileirão,
0: da ele CNA, jogava, acho. Da Série A.
3: Falso 9, né, ali, né? Sem correr muito, né?
1: Pode onde ele quisesse.
0: Ele ainda corria mais do que o Vinícius Júnior, que é o Mbappé ainda, né? Sem bola, o Zidane. E a Itália tirou a zica com Roberto Mancini e venceu a primeira, enfim, depois de mais uma Copa do Mundo perdida, 4-1 pra cima da Turquia também, né? Início ruim da Turquia, a gente tinha a esperança da geração turca aí.
3: Ah, geração turca.
0: É, a grande geração turca.
3: Agora é a grande geração grega.
0: Agora é a grande geração
1: grega. Agora é a Grécia.
0: É, a Grécia tá também na primeira divisão, né, da Nations.
1: Sim, venceu dois jogos, duas vitórias.
0: Duas vitórias.
1: E vai enfrentar a Holanda agora, na quinta-feira.
0: Exatamente, ainda nessa semana a seleção holandesa vai ser adversária da seleção da Grécia, né? Esses grupos da Nations League é uma competição que tem ali as suas quatro divisões, né? Que são por letra, então divisão A, divisão B, divisão C, divisão D. E aí os grupos são por número. Então grupo 1, grupo 2, grupo 3 e grupo 4. Cada grupo, ele classifica dois times, duas seleções no caso, para os playoffs. O último colocado de cada grupo cai para a divisão inferior. E o terceiro vai para um playoff para tentar a permanência, esse é o cenário. E amanhã, pela primeira divisão, tem República Tcheca e Inglaterra. Inglaterra perdeu num jogaço para a Espanha, né, na estreia, 3-2 de virada, com o Kane perdendo o pênalti. E a Espanha, já citada, vai enfrentar a Croácia.
1: Espanha do Baena e do Oyarzabal. Os dois entraram no segundo tempo e mudaram o rumo do jogo. E o Oyarzabal fez um golaço no mano a mano com o goleiro, dando uma cavadinha, assim como ele tinha feito na Euro, dentro de Wembley, também vencendo a Inglaterra. Então é o cara dos gols decisivos, o cara que fez uma Copa do Mundo espetacular. É, você não dá nada pra ele, né? Um perfilzão, jogador da Real Sociedad, né?
0: E tá a vida inteira lá,
1: né? A vida inteira lá, né? Aqueles casos, né? Léo, Belotti e amigos, né? De jogar, quase falei fã de esporte, de amigos, tá aqui
3: que somos fãs de esporte.
1: É, e aí o Oyarzabal é aquele tipo jogador, né, que se finca com o clube e tá tudo certo pra ele, né? É, a gente citava o Arrascaeta. Arrascaeta é jogador do Flamengo, precisou ir pra fora ali, é. Tudo bem, passou pelo Cruzeiro bem, Danúbio, né?
0: Veio do Defensor,
1: Defensor, mas o Arrascaeta é Flamengo. E mesmo sendo destaque do futebol sul-americano, rei da América durante tanto tempo, várias vezes jogando muito bem, destaque no brasileiro, bola de ouro, bola de prata, ele não precisou ir lá, sei lá, pro West Ham.
3: É, exato.
1: Sabe, tá aqui.
3: Segunda prateleira.
1: Melhor tá aqui. Imagina.
3: Melhor tá aqui.
1: Ser amado, reverenciado no Rio de Janeiro. Bah. Né? Poxa, quer mais?
0: É, e o Arrascaeta deu essa estourada no Flamengo, né? Um pouquinho... falar um pouquinho mais velho, mas ali na casa dos 25, não era um atleta de 19, 18, que às vezes se vê deslumbrado com a Europa como uma grande oportunidade de carreira. Mas a Espanha tem esses jogadores, né, que você não consegue observar tanto sucesso individual nos clubes, mas que aparecem nos momentos decisivos. Ferran Torres é um desses caras, né? Uhum. Ele é meio que o Iralberto espanhol, pois ali, o Iralberto da Paeja. Ele perde 8 gols inacreditáveis, mas ele sempre deixa umzinho.
1: É verdade.
0: Ele sabe fazer gol.
1: A Espanha, ela segue muito forte. Ela segue muito forte. Né? Essa situação de jogo contra a Inglaterra é um jogaço da Espanha. Né? O time do Luis de la Fuente é o time a ser batido hoje.
0: É.
1: Né? Tem jogado muita bola.
0: E é a atual campeã também.
1: Também.
0: Da Nations League, vai defender o título. Não é nessa temporada, né? A Nations vai terminar alguns aninhos mais pra frente. É claro, antes ainda da Copa do Mundo de 2030. A Espanha vai ser dona da casa, vai ser uma das anfitriãs ao lado de Marrocos. Agora 10:54, 10:54. Band News na área tem um convite pra você, hein? A partir dessa semana, tem horário novo na programação.
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0: 10:55, é nessa quinta-feira, hein? A partir das 8:30 da noite, você já fica com o Band News na área, que segue normalmente até as 10:30. Não vou deixar pra quinta-feira, vou fazer isso antes. Foi Portugal campeã da Nations League dessa temporada. Ganhando da Espanha nos pênaltis, na grande decisão. A batalha Lamine Yamal e Cristiano Ronaldo se vendeu assim, né?
1: Pois é.
0: É. A Espanha bateu a França na semifinal, que era pra todos uma final antecipada. O jogo foi 5-4. Mas é verdade que o placar foi um pouco mentiroso. O jogo tava 5-1 até o finalzinho. E a França achou 3 gols ali no, na Bacia das Almas.
1: Cristiano Ronaldo, que foi banco no jogo contra a Noruega agora, né? O Gonçalo Ramos foi a escolha do Jorge Jesus. O Jesus, ele falou, né, no pré-jogo: eu não preciso ter medo, tenho medo nenhum de Noruega, né?
3: Falou mesmo.
0: Falou.
3: O que eu não vou ter é medo da Noruega.
1: O Ancelotti entrou com uma fralda cheia.
0: E deu só.
1: Que diferença.
0: E pra ser ainda mais cruel conosco, né? A vitória de Portugal contou com uma grande ajuda do goleiro Nilan.
1: Pois é, não, o Nilan foi bizarro. Não, o jogo da vida foi contra o Brasil.
3: É, agora ele, da mãe.
1: Agora ele voltou ao normal.
0: Pra você que não acompanhou, foi talvez uma das piores atuações individuais de um goleiro.
1: Ele falhou em tudo.
0: Temporada, em tudo, né? E ainda teve uma falha grotesca dele que resultou num gol do Portugal.
1: Foi com o VAR lá,
0: mas o Gonçalo foi salvo. Exatamente. Gonçalo Ramos estava impedido, então ele foi salvo pelo gongo, aí o goleiro Nilan, grande nome da história do futebol brasileiro. 10:56, passo para as notícias da sua cidade e da sua região.

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0: 11 horas e 1 minuto é o que marca o horário de Brasília. Senhores, muito obrigado, hein? Voltamos nessa semana ainda. Um abraço pra vocês.
1: Exatamente. Valeu. Eu volto quarta-feira. Um abraço.
0: Quarta-feira. Valeu. Camarão tá na nossa programação e outros horários também. É isso.
2: Valeu, Lucas. Um abraço a você, ao Léo e a todo mundo que nos acompanhou em mais uma noite de Band News na área. A partir de quinta-feira.
0: É isso.
2: Sempre. Horário estendido. Todos os dias tem Band News na área.
0: Bota o despertador aí a partir das 8h30 da noite. A gente chega a partir de quinta-feira, dia 1º de outubro. Eu sigo por aqui, Lucas Velotti, até a meia-noite na sua companhia. Obrigado, gente. Tchau.
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0: 11 horas e 3 minutos, viradinha do relógio para 11:04. Seguimos juntos na programação Band News FM. Eu, Lucas Belotti, te faço companhia nesta segunda-feira, últimos minutos do dia 28 de setembro de 2026. Vamos juntos até a meia-noite. Conto sempre com a sua participação. 11999-592-100 é o canal de contato da Band News FM para você participar. 11999-592-100. A partir de agora, eu te atualizo com alguns dos principais destaques do dia. O setor de apostas continua se movimentando contra a proibição das chamadas bets no Brasil. Detalhes que chegam com o Rafael Procópio.
5: A Advocacia Geral da União pediu um prazo de 72 horas para que a Presidência da República e a própria AGU se manifestem sobre a judicialização da medida provisória que decretou o fim das bets no Brasil. Publicada no Diário Oficial da União na noite de sexta-feira, a MP proíbe as plataformas de apostas online de funcionar no país e suspende qualquer tipo de propaganda sobre o serviço. Nesta segunda-feira, o Instituto Brasileiro de Jogo Responsável e a Associação Nacional de Jogos e Loterias pediram ao Supremo Tribunal Federal a suspensão imediata da medida provisória. As associações afirmam que há prejuízos ao setor por conta da medida ter sido feita de forma abrupta e também argumentam que não há uma urgência que justifique o fim das bets através de uma MP.
0: Avançam as investigações da morte da jovem Isabelle Caracristi, no Ceará. Detalhes que chegam do nordeste do país com a Leonice Ascioli.
6: A Polícia Civil já ouviu 25 pessoas na investigação sobre a morte de Isabelle Caracristi, de 22 anos, em Fortaleza. Entre as testemunhas ouvidas no último sábado, estão uma diarista que trabalhava no apartamento, a síndica do prédio e a ex-mulher do namorado da jovem. A polícia também analisa mais de 700 vídeos e outros materiais para entender o que aconteceu. João Munhoz Neto está preso preventivamente e é investigado por violência psicológica e indução ao suicídio.
0: Duas cidades da Paraíba entram em situação de emergência por estiagem, o que permite o apoio agora do governo federal. Detalhes que chegam de João Pessoa, fala Léo Batista, ou Lucas Batista, desculpa.
7: Duas cidades paraibanas entram em situação de emergência. De acordo com a Defesa Civil Nacional, os municípios de Boqueirão e Picuí estão passando por um período de estiagem. Ao todo, são 144 municípios com 149 reconhecimentos vigentes no estado, sendo 110 por estiagem. 37 por chuvas intensas, um por deslizamento e outro por alagamento. O reconhecimento federal da situação de emergência permite aos municípios solicitarem apoio da União para ações da Defesa Civil, como assistência humanitária, aquisição de cestas básicas, abastecimento de água, distribuição de kits de higiene e outras medidas.
0: O Papa Leão XIV afirma que a extrema-direita não representa uma expressão autêntica do cristianismo, declaração que foi feita durante uma conversa com jornalistas no voo de retorno da França para Roma, onde o pontífice passou 4 dias. Ao responder sobre o crescimento de partidos extremistas, principalmente na Alemanha, o Papa disse que tanto líderes católicos quanto protestantes do país já se pronunciaram sobre esse tema. Leão XIV reforçou ainda que os valores do Evangelho não são valores de ódio e divisão, mas sim de compreensão, compaixão e também acompanhamento. Uma nova lei aprovada pelo governo obriga agora clubes de futebol a terem equipes femininas dentro da legislação, as leis que envolvem o esporte. Detalhes que chegam de Brasília com o Márcio Rocha.
8: Com a sanção pelo presidente Luiz Inácio Lula da Silva, os times de futebol do Brasil têm 180 dias para criar equipes femininas e se adequar às regras determinadas pelo projeto, que traz novas diretrizes para a modalidade no país. A nova lei também determina a elaboração de um plano de legado social, esportivo e financeiro da Copa do Mundo Feminina da FIFA, que será realizada no Brasil no ano que vem. Entre vários pontos, determina também a obrigatoriedade de manutenção de uma equipe de futebol feminino pelos clubes que praticam o futebol masculino. O texto aprovado pelo Congresso também determina a elevação ao status de prioridade na política pública esportiva nacional. Além disso, traz medidas para a profissionalização das atletas e a equiparação aos elencos masculinos, além de prever a criação de protocolos para combater ativamente a discriminação, intolerância e violência contra as mulheres no esporte.
0: Agora, 11 horas e 8 minutos.
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0: Você ouve a partir de agora a reexibição do programa Canal Livre, edição desta semana que recebe o presidente, candidato à reeleição Luiz Inácio Lula da Silva, do PT, dentro de uma série de entrevistas do programa com os candidatos ao cargo mais alto do Executivo Nacional. O programa abordou temas cruciais da conjuntura política, também economia e relações internacionais do Brasil com outras nações do globo. Há uma semana do primeiro turno das eleições, Lula falou também sobre as estratégias de controle fiscal, disse um pouco sobre as mudanças que entende nos critérios de escolha de ministros do STF e ainda defendeu a reformulação de todo o sistema partidário nacional. A apresentação é do Rodolfo Schneider, com a colaboração e participação dos jornalistas Fernando Mitre, Adriana Araújo e Eduardo Eineg. A partir de agora, você confere na Band News FM o primeiro bloco do Canal Livre dessa semana.

0: Em instantes, a gente traz para você a exibição do Canal Livre desta semana com o presidente e candidato à reeleição, Luiz Inácio Lula da Silva. Vale destacar que o programa está à disposição na íntegra nos nossos canais digitais, youtube.com/radiobandnewsfm, onde você encontra na íntegra toda a conversa com o candidato à reeleição e atual presidente da República, Luiz Inácio Lula da Silva. Tudo nos nossos canais, além dos cortes, que você encontra nas redes sociais da Rádio Band News FM. Agora sim, o primeiro bloco da entrevista com Luiz Inácio Lula da Silva. Repito a apresentação de Rodolfo Schneider.
1: Olá, boa noite para você que está acompanhando o nosso Canal Livre, seja na televisão aberta, na Band News TV, nas rádios Band News FM, Bandeirantes, pelo YouTube, nas redes sociais. A gente está direto do Palácio da Alvorada, residência oficial do presidente da República e candidato à reeleição, Luiz Inácio Lula da Silva, que hoje está conosco aqui há uma semana da eleição. Nós já entrevistamos aqui no Canal Livre todos os outros principais candidatos e hoje a gente tem aqui a honra de ser recebido pelo presidente da República. Antes de dar aqui o boa noite, deixa eu apresentar o nosso time que está aqui conosco, direto do Palácio da Alvorada. Adriana Araújo, nossa apresentadora. Fernando Mitre, também conosco. E o Eduardo Oineg, nosso apresentador também, âncora da Band. Presidente, primeiro, lhe agradecer, muito obrigado por nos atender a uma semana de eleição, nessa reta final.
2: Obrigado a você, Rodolfo. Obrigado ao Mitre, ao Oineg, Adriana. E eu gostaria que a gente pudesse fazer uma entrevista em que, primeiro, que não tem tema proibido. É importante deixar claro. Você pergunta o que vocês quiserem. Do meu lado, eu vou tentar ver se respondo para que a gente possa elevar um pouco o nível de consciência política da sociedade brasileira, que está vivendo um momento muito delicado de negacionismo. Então, vamos jogar.
1: O Mitre sempre fala muito disso, né? E a gente vai, obviamente, tratar de muitos temas importantes. Eu queria voltar a 2022, presidente. Eu separei umas aspas suas. Assim que o senhor volta à presidência, o senhor disse no palanque, ali naquele momento, num Brasil muito dividido, o senhor diz, abre aspas, é hora de reunir de novo as famílias. A ninguém interessa um país dividido. Esse país precisa de paz e de união. Nós estamos às vésperas da eleição e, definitivamente, eu acho que o senhor concorda que nós continuamos divididos. O senhor, olhando para trás, o senhor entende que falhou, ou o governo falhou em algum momento e não conseguir reunificar esse país? E caso reeleito, como o senhor pensa em conseguir realmente caminhar nessa direção?
2: Vamos imaginar que a política hoje é um campeonato de futebol. Acontece que você tem Corinthians e Palmeiras em disputa, dois times com bastante torcida, e os outros times estão muito fragilizados. Não aparece um teu outro time. Então está polarizado. Como foi polarizado um tempo entre PT e PSDB, as eleições com Fernando Henrique Cardoso, as eleições com Zé Serra e com Alckmin, tá, e com Aécio, está sendo polarizado agora, sabe, o PT e o bolsonarismo. Isso vai mudar quando? Vai mudar quando a gente fizer uma reforma política nesse país, que precisa ser feita para criar partido sério, partido que tenha manifesto, partido que tenha compromisso com a sociedade, partido que tenha bandeira, partido que tenha programa, e partido que tem um comportamento ético, na minha opinião, sem precisar de fundo partidário ou fundo eleitoral. É preciso a gente, sabe, acabar com essa história que está acontecendo na política, que é uma promiscuidade generalizada na política. A hora que a gente acabar com isso, é uma reforma política digna, a gente vai ter a política outra vez sadia para o povo brasileiro.
3: Presidente, a reforma política, de fato, ela está aí na mesa já faz anos, né? E tem um problema grave com a reforma política, porque nós dependemos para mudar a política daqueles que se nutrem dela. Então, é complicado. Sempre que se tentou, a coisa não avançou. Fernando Henrique prometeu, não deu, os outros prometeram, não deu. Agora o senhor, se for reeleito, vai encontrar o país dividido e num clima pior do que antes, porque tá essa polarização, ela traz vários ingredientes que não ajudam em nada um entendimento político. E o senhor vai precisar, se for reeleito, de um entendimento político, inclusive no Congresso, para organizar uma base que possa aprovar algumas matérias que certamente serão fundamentais para o seu governo. Como é que o senhor vai encarar isso? Porque não dá tempo de fazer a reforma política para o senhor resolver o problema.
2: Veja, mas com toda a divergência que nós temos, Almito, nós temos que levar em conta que, do ponto de vista da governança, o Congresso contribuiu muito com as coisas que nós queremos fazer. É importante lembrar que nós conseguimos aprovar uma reforma tributária desejada há mais de 40 anos e não se fazia ela. Nós conseguimos fazer.
3: É verdade, antes da reforma política.
2: É importante lembrar que nós conseguimos governar, fizemos uma transição uma PEC da transição, porque nós encontramos um país quebrado, sem orçamento. Nós precisamos, veja, eu comecei a governar 2 meses antes de ser presidente da República, pelo descaso que o governo passado tinha deixado. Então nós tivemos, sabe, muita compreensão do Congresso nas coisas mais importantes que a gente quis votar nesse país. Temos, porque é muita competência para negociar, muitas horas de conversa, o Haddad conversou muito, sabe, o Rui Costa conversou muito, o líder conversou muito, o ministro conversaram muito, ou seja, e nós conseguimos isso. Agora, quando se trata da reforma política, você está mexendo com o interesse pessoal de cada deputado, de cada partido político. Não é possível a gente continuar com a promiscuidade política do jeito que está. Não é possível a gente continuar com o Congresso Nacional com 50% do orçamento da União. Não é possível. Então tudo isso vai ter que mudar. Olha, eu vou conseguir fazer com facilidade? Não. Mas se eu não fizer, ninguém faz. Esse é o dado concreto. Se eu não fizer, ninguém faz. Então, eu estou disposto a estabelecer uma nova conversação. E a gente vai acabar com a polarização quando os partidos estiverem reorganizados e os partidos representarem, de fato, os lados da sociedade. Ou seja, os partidos eles têm que representar um segmento da sociedade. Ele tem que representar uma parte do povo, é assim que se cria partido político. Agora, nós não temos mais isso. O que é que representa a maioria dos partidos? Quantos partidos você tem de caráter nacional, que tem programa, que tem manifesto, que tem bandeira? Só o PT. Porque o restante virou um clube, sabe, de financiamento de campanha. As pessoas se organizam de acordo com a quantidade de deputados que consegue ter. Aí o cara cria uma média empresa, aí recebe fundo partidário, recebe fundo eleitoral. Nem sempre se controla o que faz com o dinheiro. Então isso é preciso acabar. Esse é o dado concreto. Eu que fui defensor do fundo partidário, eu que fui defensor do fundo eleitoral, hoje eu sou contra. Eu sou contra porque isso apodreceu a política. Mas o orçamento secreto, aí que apodreceu de vez a política. É fácil mudar, não é, Mitre? Você conhece a política. Porque na hora de votar, o deputado pensa nele primeiro. Ele pensa no mundo dele. E nós precisamos criar as condições de pensar um pouco nesse país. Dar chance às pessoas que querem novas entrarem na política. Criar um partido que tem um programa para a gente saber o que, que aquele partido pensa. Você tem que saber o que ele pensa antes. Hoje você não sabe. Hoje são interesses corporativos. Então é muito difícil. É muito difícil. Eu falo com muito orgulho. Se não fosse eu ter sido eleito presidente da República em 2022, eu não sei como é que estaria esse Congresso Nacional. Porque eles teriam tomado parte. Eles tomaram as agências de regulação. Quando o Fernando Henrique Cardoso criou as agências eram reguladoras. O presidente da República tomava decisões, a agência regulava. Não, eles agora tomaram conta. Tem muitos empresários que indicam. Muitas vezes o cara da agência é representante do empresário. Então você tem que mudar tudo isso para esse país voltar a ter um regime presidencialista em que o presidente governa, o legislativo legisla e o judiciário julga. Também imitando de uma reforma no judiciário. Mas então, outro assunto, a Adriana quer perguntar.
4: Nós vamos falar disso, presidente. Tem muito assunto para a gente tratar aqui hoje, mas é que o senhor citou a questão orçamentária, a dificuldade com um orçamento que é para investimento direto do governo, está tão apertado e ainda uma boa parte desse orçamento vai para as emendas parlamentares. Mas eu queria trazer a nossa conversa para a economia, porque em época de eleição há muitos assuntos importantes, mas eles são impopulares. E muitos candidatos evitam falar dos assuntos impopulares na época que a gente mais precisa discutir esses assuntos. O senhor tem dado informações divergentes sobre a questão do equilíbrio fiscal. Para os empresários, o senhor disse que isso é essencial. Mas recentemente, em Curitiba, o senhor disse que era uma babaca fazer superávit primário. O senhor recebeu o governo com uma dívida que representava 71% do PIB. Hoje ela está em 82,5%. E os economistas apontam que essa é uma grande dificuldade, com um endividamento crescendo, de reduzir juros. A gente não está numa armadilha na economia, presidente, que não consegue reduzir juros se não reduzir esse endividamento, se não cortar os gastos?
2: Ô, Adriana, você é uma jornalista muito bem informada. Toda vez que você falar do fiscal, você precisa lembrar uma coisa. Eu fui o único presidente da história desse país. Vou repetir. Eu fui o único presidente da história desse país. E entre todos os presidentes do G20, que fiz superávit primário durante meus 8 anos de mandato. Cheguei a fazer 2,5% de superávit primário. Vou repetir. Eu fui o único presidente que fiz superávit primário acima de 2% todo o meu primeiro mandato e o segundo mandato. é importante saber, entre todos os países do G20 e na história do Brasil, tá? Eu gostaria de ter esse mérito, porque eu sei porque que eu fiz. Acontece que quando eu votei agora, eu peguei um país quebrado. Nós pegamos um país com uma média de déficit de 2,8%. Nós pegamos um país que a máquina estava totalmente apodrecida e desmontada. 10 ministérios acabaram em nome do que acabou o Ministério da Indústria e Comércio, o Ministério do Trabalho, o Ministério dos Direitos Humanos. Nós tivemos que reconstruir. Eu digo sempre, o IBAMA tinha 700 funcionários a menos em 2023 do que tinha em 2010. A indústria automobilística, que estava produzindo 3 milhões e 600 mil carros quando eu deixei a presidência, estava produzindo apenas 1 milhão e 600. O Brasil estava pela metade. Então nós passamos 3 anos reconstruindo esse país. E esse ano, o superávit, a gente está apresentando o orçamento com um superávit de 0,1 ponto. Ou seja, é pequeno, mas a gente está demonstrando que a gente conseguiu consertar as contas e a gente vai fazer controlando a inflação. Demonstrando que o aumento do salário mínimo não causa inflação. Nós estamos demonstrando isso. Então, deixa eu lhe falar uma coisa. Quando eu digo que a questão fiscal, eu aprendi com a dona Lindu, é porque a vida inteira eu tive a vida muito regrada. Eu vivi de salário a vida inteira. E eu sempre soube que eu não podia gastar mais do que eu ganhava. Sempre soube. Eu sempre soube que eu só poderia gastar aquilo que eu podia pagar. Se eu tivesse que fazer uma dívida maior, eu tinha que construir um ativo que tivesse aumentando o meu patrimônio. Essa é a minha educação. Aprendi com a mulher analfabeta. Que quando ela pegava os envelopes de pagamento da gente, os oleiristas, a gente recebia o dinheiro dentro de um pacotinho, ela colocava na mesa e falava, isso aqui é para o transporte, esse é para a conta de luz, esse é para pagar a padaria, esse não sei das contas e tal. Se sobrou, vai ter para gastar. Se não sobrou, acabou.
4: Mas é assim, deixa eu argumentar é assim com o senhor, presidente, porque nesse superávit que o senhor vai entregar, os economistas apontam que tem despesas que não são contabilizadas, em torno de 70 bilhões de reais. Então fica de fora do superávit uma despesa que de fato aconteceu. E aí o endividamento aumenta. E isso deixa acaba afetando lá na frente a inflação.
2: Adriana, a melhor forma da gente diminuir o endividamento com relação ao PIB é a economia crescer. Se esse país passou 10 anos sem crescer, esse país passou 10 anos sem crescer. Com uma inflação de 6% ou 7%, só a reposição inflacionária que você tem que dar para a máquina pública já faz aumentar muito a dívida pública. Você não aumentou gasto. Você apenas fez uma reposição inflacionária no salário das pessoas, na máquina pública. Agora, o dia que a economia começar a crescer, e também é preciso me dar um mérito, esse país, depois que eu deixei a presidência em 2010, só voltou a crescer acima de 3% quando eu voltei para a presidência.
3: Mas, presidente,
2: antes ele não crescia. E quando cresce, nós distribuímos o resultado do crescimento para o povo pobre. O que é o crescimento do PIB? É a capacidade de produção que o povo teve desse país. Então isso tem que ser distribuído para todo mundo, não é só para os empresários. É para o povo pobre que ganha o salário mínimo, inclusive os aposentados.
3: Mas, presidente, para que haja o crescimento da economia de maneira mais sustentada, é preciso que caia um pouco essa taxa de juros. A taxa de juros não cai porque tem essa briga da política monetária com a questão fiscal. É isso que não se resolve. E tem uma percepção dessa dinâmica da dívida pública que está levando a uma falta de confiança grande. Eu queria que o senhor explicasse isso.
2: Eu vou explicar isso, eu vou explicar isso. Primeiro, quando eu digo que a dívida pública não me causa pânico, porque a dívida pública é irreal, tá? E nós temos uma reserva de 370 bilhões de dólares. Feita por quem? Por mim. Quando eu tomei a decisão em 2005, de que para a gente poder ter garantia, era preciso que a gente mostrasse ao mundo, sabe, que o Brasil era sério, eu resolvi fazer uma reserva. E ela até hoje é o colchão de sustentação da economia brasileira. É importante vocês não esquecerem que a única vez na história que esse país ganhou, sabe, investimento, foi no meu governo. Duas vezes a gente foi reconhecido como economia estável. Duas vezes. E meu presidente do Banco Central, não era, o Banco Central não era independente, era o Meirelles. E ele ficou 8 anos comigo. No governo Fernando Henrique Cardoso, ele trocou 4 vezes presidente do Banco Central. Eu fiquei com o Meirelles 8 anos. E agora eu tenho um Galípolo que está há 2 anos, sabe, exercendo a função de presidente do Banco Central, e eu tenho certeza que a gente vai conseguir fazer o juro baixar, porque o juro baixar é uma necessidade para o crescimento econômico. Claro. Mas eu também preciso levar em conta que a gente tem um mundo hoje mais conturbado. Nós temos duas guerras importantes no mundo, uma que aumenta o preço do combustível, outra que aumenta o preço do fertilizante, e agora a guerra do Irã. Porque quando o Trump matou o Khamenei e disse que acabou a guerra estava começando, porque não levou em conta a existência do Estreito de Hormuz. Não levou em conta. E aí o que aconteceu? O petróleo sai de 60 e vai para 105. O que é que nós fizemos aqui no Brasil? O que é que nós fizemos? Nós aumentamos o imposto no petróleo que nós exportamos para que a gente criasse um fundo de 47 bilhões de reais para subsidiar as empresas e não deixar o preço da gasolina chegar no bolso do povo brasileiro. Foi isso que nós fizemos. Então, eu tenho uma preocupação com a dívida pública, sabe? Porque eu já te falei, eu não gosto de dever mais do que eu recebo. Não gosto. E a gente vai diminuir essa dívida pública com relação ao PIB, primeiro fazendo os gastos que eram são necessários fazer. A gente vai continuar ajudando as pessoas mais pobres, a gente vai continuar aumentando o salário mínimo acima da inflação, a gente vai continuar reajustando as coisas que tem que reajustar. Ao mesmo tempo, nós temos que ter dinheiro para investimento em infraestrutura.
0: Em instantes, você acompanha o segundo bloco do Canal Livre deste fim de semana, com como convidado está o presidente e candidato à reeleição pelo PT, Luiz Inácio Lula da Silva.
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7: Nossa ouvinte Fernanda, de Taubaté, faz a seguinte pergunta. Manu, pode dar banho em passarinho? Fernanda, você já viu um bem-te-vi ou um sabiá, por exemplo, se esbaldando numa poça depois que chove? Pois é, os pássaros adoram um bom banho. Mas será que eles precisam? Resposta é sim. Mas não é o banho que a gente está acostumado, né? A dar em cachorro, em gato, com mangueira, chuveirinho e muito menos com sabão. A maioria das aves toma banho sozinha e do jeito delas, no tempo delas. Elas se sacodem na água. Por exemplo, eu tenho ararajubas que quando elas vão tomar banho, menina, é um escarcéu, elas vocalizam, alegres, dançam dentro do pote de água. É maravilhoso. Ou pode até ser banhos secos na areia, por exemplo. E isso é muito importante. Elas fazem muito frequentemente, todas as aves, né? Porque isso ajuda a limpar penas e afastar parasitas. E se você tem uma ave, Fernanda, é muito bom você colocar à disposição dela uma vasilhinha com água. Porque, como eu te disse, além delas gostarem dos dias mais quentes e até em dias frios, viu? As minhas jubas sempre tomam banho. Não importa se tá frio. A gente morre de medo, né? Depois colocamos ela em lugar mais quente e tudo. Mas elas gostam muito e precisam. Até por uma questão de higiene. Você tem dúvidas? Mande um e-mail para elbicho@bandnewsfm.com.br ou então no meu Instagram, Manu Carsten. Participe, eu espero você.
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0: No primeiro dia de movimentações dessa semana, o mercado de câmbio fechou com o dólar em alta, cotado a R$5,22. Esse é o preço cotado para venda, R$5,22. Uma variação de 0,85% para cima em comparação com o fechamento da última sexta-feira, o dia anterior a esse que tivemos a movimentação no mercado. Na semana passada, a gente já tinha registrado uma alta, né, de 5,14 para 5,19. E agora mais um crescimento, portanto. Já o principal índice da Bolsa de Valores do Brasil, Bovespa, voltou a cair depois de 3 recuos consecutivos. A marca era de 0,77% de queda no início da manhã, acabou recuperando forças, chegou a subir pouquinho, 0,05, mas encerrou, portanto, o pregão com mais uma queda de 0,21% aos 183.089 pontos. Agora 11 horas e 31 minutos.
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11 horas e 34 minutos, 11h34, edição desta semana do programa Canal Livre, recebe o presidente e candidato à reeleição Luiz Inácio Lula da Silva do PT, dentro de uma série de entrevistas realizadas no programa com os candidatos à presidência. Nessa edição, a conversa aborda temas cruciais da conjuntura política, econômica e até internacional do país. Participam como entrevistadores os jornalistas Fernando Mitre, Adriana Araújo e Eduardo Einegui. A apresentação é do Rodolfo Schneider. Você agora confere o segundo bloco da entrevista com o presidente Lula.

0: Aí os deputados pegam 60 bi, fazem o que bem entendem, não tem política pública qualquer por trás. Aí tem as, o senhor tem as transferências constitucionais, quer dizer, o senhor é um gestor de recursos, o senhor tem que correr atrás do dinheiro, porque o dinheiro sai da sua mão. Bom, como é que o senhor vai fazer no próximo mandato, quarto mandato, para abrir espaço? E aí combina com essas coisas que a Adriana falou, o Mitri falou, é espaço fiscal, para ter dinheiro e a gente ter as obras transformadoras, as grandes obras que quando o senhor era mais jovem também, o senhor viu os governos anteriores fazendo, aquelas mega obras que o Brasil precisa.
1: Me diga qual mega obra.
0: Não, não, eu estou falando do passado, estou falando de obras de energia. Me refiro, a gente não tem. E a gente, eu queria saber, como é que o senhor vai fazer para abrir espaço?
1: Tem obra de infraestrutura no meu governo agora. A transposição do São Francisco começou com um canal de 470 quilômetros. Hoje esse canal já está em quase 1.400 quilômetros. São 15 mil quilômetros de adutoras. Ou seja, nós conseguimos fazer o Rio São Francisco com o próprio Rio São Francisco, ligando, levando água para quase todo o semiárido brasileiro. Ou seja, interligando açude com açude, ou seja, para que a gente evite definitivamente a seca. A Transnordestina, que era para ter acabado em 2012, sabe? Nós vamos acabar ela agora. Uma grande parte dela, ela já está com quase 80%.
0: Ferrogrão, né, por exemplo? Ferrogrão. Outra obra importante.
1: Pois é, essa tem que se enfrentar os problemas ambientais, porque a gente não vai abrir as porteiras como se abria antigamente. A gente quer fazer as coisas da forma mais correta possível. Então nós pensamos nessa questão da infraestrutura com muito carinho, e eu tenho noção de que nós vamos ter que ter muita conversa com o Senado para que a gente possa ter mais dinheiro para fazer investimento. Vamos pegar uma coisa que nós criamos, que ninguém fala, a Nova Indústria Brasil. É, sabe quanto que a Nova Indústria Brasil, sabe, investiu e financiou 725 bilhões de reais. É só você notar o que está crescendo nesse país, a indústria de fármaco, a indústria de remédio. Ou seja, nós estamos dando passos extraordinariamente avançados para isso, na indústria petroquímica, na indústria de fármacos, na indústria da construção civil. Ou seja, nunca se investiu tanto. Ontem eu estava vendo um número da Caixa Econômica. Ou seja, o Brasil nunca sequer pensou em fazer o que estamos fazendo. É tudo. Não, o Brasil precisa de muito mais. Por isso, agora nós temos que pensar, sabe, como é que a gente vai fazer essa revolução digital? Como é que a gente vai fazer essa discussão sobre inteligência artificial? Como é que a gente vai colocar os nossos institutos federais e as nossas universidades para formar gente especializada nisso? Porque eu não quero ficar dependendo da inteligência artificial chinesa, muito menos americana. Eu quero saber se é possível a gente criar uma. Eu desafiei há 2 anos atrás o Conselho Nacional de Ciência e Tecnologia. Vamos construir uma inteligência artificial que fale em português, para que a gente não fique devendo nada ao mundo. E isso vai acontecer. Os minérios críticos e as terras raras. Nós não vamos exportar mais a nossa riqueza, do jeito que era exportado. A gente não vai fazer no ciclo do ouro. O Galeano, aquele famoso escritor uruguai, dizia que no ciclo do ouro no Brasil, o Brasil ficou com um buraco, Portugal ficou com os palacetes e a Inglaterra fez a política industrial. Ou seja, a gente não quer ficar mais com um buraco. A gente quer processar aqui, quer industrializar aqui e fazer o processo de transformação aqui. Por isso, nós vamos formar milhares e milhares de jovens preparados para tratar dessa nova fonte de riqueza para esse país. A gente vai aproveitar essa chance que a gente tem de fazer esse país virar um país de classe média.
2: Presidente.
1: Primeiro, na educação. Né? Vocês sabem que quando eu comecei a presidência em 2003, e é importante você saber disso, quando eu comecei a minha presidência em 2003, o Brasil tinha 4 milhões e 800 mil jovens no mercado de trabalho com diploma universitário. Então, vou repetir. Quando eu tomei posse em 2003, o Brasil tinha 4 milhões e 800 mil jovens com diploma universitário no mercado de trabalho. Hoje, nós temos 25 milhões e 600 mil. Quintuplicou. É tudo? Não, é pouco. O Brasil precisa de mais. Por isso, nós vamos continuar investindo muito em universidade. Muito, eu quero chegar, eu herdei 140 institutos federais em 2003. Estamos com 802. E eu quero chegar a 1.000. Só neste ano, nós vamos fazer 106 institutos federais. É quase o que foi feito no século passado. Isso chama-se futuro do país. Educação. Garantir a nossa formação profissional para os nossos jovens. Quando nós criamos um programa com pé de meia, que alguns falam, ah, o Lula está gastando com pé de meia. Não. Eu estava evitando que 500 mil jovens do ensino médio

0: desistisse da escola para ajudar no orçamento familiar. E se a gente permite que 500 mil jovens desistam da escola todo ano, a gente depois vai perceber que é muito mais caro cuidar de cadeia. Um instituto federal custa 16 mil reais por ano para o jovem. Uma universidade custa 20 mil reais por ano para a universidade. Um presídio comum em São Paulo custa 35 mil dólares por ano. E um presídio de segurança máxima custa 40 mil dólares por ano. Isso só prova que a gente precisa investir em educação para evitar que esse jovem seja um futuro prisioneiro e que ele possa ser um futuro engenheiro.
1: Presidente,
0: é isso que está em jogo.
1: Por falar em cadeia, o senhor teve outro dia no Rio de Janeiro falando de um projeto de retomada de território. Definitivamente o senhor teve agora o terceiro mandato, tenta o quarto, ainda tem o mandato da Dilma, um e mais um pouco, mas o problema da segurança, qualquer pesquisa que a gente fizer, hoje na cabeça do brasileiro é um problema gravíssimo, está lá em primeiro lugar como uma preocupação geral. E o senhor falou de retomada de território. Inclusive, se o senhor quiser falar sobre terrorismo, PCC, Comando Vermelho, mas a verdade é que a gente tem um aumento de áreas no meu Rio de Janeiro, lá, aumento de áreas nos últimos anos, inclusive durante os mandatos do senhor, aumento de área de tomada de território. Como é que o senhor vai agora, como é que agora a gente consegue acreditar num eventual quarto mandato que dá para retomar território efetivamente e dar essa segurança para a educação, para a saúde, não só para o Rio de Janeiro, o crescimento houve para o Nordeste também, mas nas outras áreas? De fato.
0: Sabe por que que você vai acreditar porque vai acontecer? Ô Rodolfo, deixa eu lhe falar. Vocês acompanharam a Constituição de 88. Na Constituição de 88, nós tiramos a responsabilidade do governo federal da segurança pública e passamos para os estados. Era uma reivindicação dos estados na época, Mitre. Por quê? Porque a gente vinha do regime militar e os generais mandavam na segurança pública em todos os estados. E o que que o povo queria? Que a gente tirasse o governo federal da segurança pública. E a Constituinte tirou. E passou toda a responsabilidade da segurança pública para os estados. Polícia militar e polícia civil. Né? Pois bem, por que que nós agora apresentamos uma PEC da segurança pública? É porque nós queremos redefinir qual é o papel central do governo federal na segurança pública. Porque a gente tem a Polícia Federal, que é a melhor polícia do Brasil, mas que ela não pode interceder nos estados sem que haja um pedido de um governador ou se o crime for federalizado.
1: Mas vem muita arma de fora, presidente, fabricada fora
0: pois, e que pois, entra mas muita arma também fabricada aqui dentro. Nós descobrimos fábrica daqui. Mas deixa eu lhe falar uma coisa. É que não é uma coisa só a violência. O Bolsonaro liberou 1 bilhão e 100 milhões de balas. 1 bilhão e 100 milhões de balas. Eu liberei 213 milhões de livros didáticos. Essa é a diferença. Para que que ele liberou 1 bilhão e 100 de balas? Por que que ele liberou 1 bilhão de armas? Quando, na verdade, com o Márcio Tomás Bastos, a gente recolheu 500 mil armas para desmanchar. Ou seja, para que que foi 1 milhão de armas? Qual é o mocinho que quer comprar arma em casa para ficar guardando? Ou seja, uma coisa é um cidadão querer ter uma arma em casa para proteção. Uma coisa é essa. Outra coisa é o cara comprar 10 rifles. O cara comprar 10 pistolas. O cara comprar 180 mil balas. Onde é que vamos parar isso? Então, o que que eu faço? Veja o que eu vou dizer. Nós estamos propondo uma PEC da segurança para redefinir o papel da União na segurança pública. Redefinir o papel da Polícia Federal, com mais inteligência e com mais gente. Redefinir o papel da Polícia Rodoviária Federal, com mais gente e com mais inteligência. Redefinir o papel da Polícia Penal. Nós estamos mapeando, nessa luta contra o crime organizado, 180 presídios existentes no Brasil, da onde o crime organizado comanda a bandidagem no país. Nós vamos transformar esses 138 presídios em presídios de segurança máxima. Nós vamos financiar, sabe, a modernização desses presídios para que eles tenham todo o mecanismo de não permitir mais nenhum contato dos ladrões com a sociedade brasileira. E, ao mesmo tempo, nós vamos definir também o papel da Polícia Municipal. Esse pacto que nós fizemos no Rio de Janeiro é o começo de uma coisa que pode acontecer. A Polícia Rodoviária Federal está preparando 600 policiais, sabe, do município que vão andar armados na rua para que a gente possa preparar o combate no urbano para que a gente possa tentar livrar os territórios. Quando eu não concordo que o PCC, o Comando Vermelho, seja terrorista, é o terrorismo do Trump. Porque o terrorismo do Trump é o terrorismo de Estado. É o terrorismo do cara que quer derrubar o governo. É o terrorismo do cara que quer derrubar o Estado. Não. O nosso terrorismo aqui é para a comunidade.
1: Ah, o senhor concorda que tem terrorismo aqui dentro
0: terrorismo
1: da comunidade?
0: Terrorismo na nossa comunidade. Não terrorismo no conceito político que eles falam. Não é o terrorismo, é na nossa comunidade aqui. É o terrorismo que ocupa a favela, que ocupa a rua, que ocupa a escola, que ocupa a padaria, que ocupa o campo de futebol. Ou seja, que não deixa a sociedade viver livremente.
2: Mas então explica pra gente a diferença do enquadramento de organização criminosa, organização terrorista, no conceito Trump e nesse que o senhor defende, porque na prática a gente tem ataque armado, a gente tem intimidação à população, tem ocupação territorial, movimenta bilhões de dólares no Brasil e no exterior. É um mal impressionante. Que diferença faz aderir àquele conceito ou não, para que as pessoas possam entender?
0: É simples, é que um terrorismo é o terrorismo de Estado. Os caras que detonaram as duas torres nos Estados Unidos com dois aviões, aquilo é terrorismo de Estado. Outra coisa é o terrorismo de roubar financeiramente, que é o que nós temos aqui. É por isso que nós criamos essa política do crime organizado. Nós queremos asfixiar economicamente o crime organizado, porque ele virou uma indústria multinacional. Uma indústria que está na justiça, que está na polícia, que está no futebol, que está na política, que está no empresariado. Ou seja, ela está espraiada no mundo inteiro. Então nós queremos asfixiá-la economicamente primeiro. E depois a gente quer atacar o andar de cima. Não apenas atacar o povo de baixo, atacar o andar de cima, porque isso é que nem garimpo. Quando a gente vai detonar um garimpo ilegal, a gente nunca pega o dono do garimpo, o dono da balsa, o dono da dragagem, o dono do helicóptero, nunca está lá. Quem está lá? É o pobre, que está tentando sobreviver. Então no crime é a mesma coisa. Os bacanas estão no andar de cima, estão na cobertura, estão nos condomínios e os ratinhos estão lá embaixo. Tá? Esse é fácil pegar. Agora nós queremos chegar no de cima, porque é eles que financiam. Então essa é a diferença do terrorismo para nós. Então é o terrorismo na comunidade que nós vamos acabar. Eu estou te dizendo, Rodolfo, o seguinte. Nós queremos, aprovou a Constituição, a emenda constitucional. No dia seguinte está criado o Ministério da Segurança Pública.
3: Presidente.
0: Com a definição de uma polícia especial que eu quero criar. Uma força nacional capaz de fazer intervenção em qualquer situação. Não é aquela intervenção que muitas vezes...
1: Que é atual da Força Nacional.
0: Não, não intervenção contribui? Quando levava o exército para lá, sabe, para fazer intervenção, que os bandidos saíam tudo, aí quando o exército saía, os bandidos voltavam. Essa Força Nacional... Ela é boa, mas não é suficiente.
1: Não.
0: Nós precisamos de uma Força Nacional preparada para ser Força Nacional, com soldados preparados. Eu, inclusive, já discuto isso com o nosso general, general do Exército, o comandante Tomás. Quer dizer, as Forças Armadas, elas dispensam todo ano um conjunto de jovens que fez o Exército durante 9 anos. Quando não pode ficar com mais de 9 anos, esses jovens são obrigados a deixar as Forças Armadas. Eu quero ver como é que eu faço uma mudança na lei para aproveitar esses jovens, todo com curso universitário, todos altamente preparados para lidar com armas, ao invés de eles ficarem no mercado procurando trabalho e às vezes caindo no crime organizado, nós temos que trazê-lo, encontrar uma forma legal de trazê-los para a gente criar uma força nacional altamente, sabe, inteligente,
1: presidente,
0: e altamente efetivo.
1: Presidente, a gente só precisa fazer uma pausa rápida no nosso programa aqui, Canal Livre. A gente já volta aqui direto do Palácio da Alvorada com o presidente da República, candidato à reeleição, o presidente Lula. E a gente volta em instantes. Até já.
4: Já já, mais um bloco, terceiro e último da entrevista com o presidente Lula no Canal Livre dessa semana. Agora 11h49.
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0: 11:51, 11:51 no horário de Brasília. Seguimos juntos com mais da atualização dos principais destaques do dia. Diante do aumento do preço com a guerra no Oriente Médio, o governo federal anuncia uma maior fiscalização em postos e distribuidoras de combustíveis aqui no Brasil. Detalhes que chegam da capital do país, fala Márcio Rocha.
1: A partir de agora, a fiscalização contra os abusos nos preços dos combustíveis será ampliada depois que o governo federal anunciou novas medidas para conter a alta do produto. Entre as ações previstas estão inspeções em postos e distribuidoras, além do aumento nas multas aplicadas. O governo vai manter a subvenção de R$ 2,12 por litro do óleo diesel, além de reforçar as ações de fiscalização feitas por vários órgãos, como a Secretaria Nacional do Consumidor, a Secretaria Nacional da Segurança Pública e a Agência Nacional de Petróleo. Já as punições mais altas estão previstas em uma medida provisória que alterou o Código de Defesa do Consumidor. Dessa maneira, elevar preços sem justa causa, por exemplo, pode causar multas de até R$ 500 milhões.
0: A participação nas eleições pode servir como prova de vida para aposentados e pensionistas. Mais informações com Pedro Gerinec.
2: A prova de vida do INSS, o Instituto Nacional do Seguro Social, pode ser feita por meio do primeiro e segundo turno das eleições deste ano. A entidade realiza um cruzamento automático de informações de diferentes bases públicas e governamentais para realizar a prova de vida dos beneficiários. E entre estes dados estão informações da Justiça Eleitoral, que podem contribuir para a comprovação de vida de aposentados e pensionistas, dentre outros. São considerados, para atualização da prova de vida, três tipos de eventos da base da Justiça Eleitoral: a presença física na votação, a justificativa formal de ausência e as atualizações cadastrais realizadas junto à Justiça Eleitoral.
0: Mais de 130 mil vagas de emprego serão abertas no país até 2026. A Liz Nessim tem mais informações.
3: Durante este fim de ano, o comércio abrirá 12 mil vagas temporárias e efetivas a mais do que no ano passado. Ainda segundo o levantamento feito pela Confederação Nacional de Dirigentes Lojistas e do Serviço de Proteção ao Crédito, serão cerca de 130 mil postos em todo o país. Segundo a pesquisa, 36% das empresas do comércio e dos serviços já contrataram ou pretendem contratar funcionários para o período. A remuneração média para estas vagas temporárias será de R$ 1.805.

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1: Nós voltamos aqui direto do Palácio da Alvorada, no nosso Canal Livre, com o presidente Lula, candidato à reeleição nesse programa. A gente começa esse bloco com a pergunta do Eduardo Oineg. Oineg.
2: O senhor sabe que na Alemanha tem mandato de 12 anos, mas na Venezuela também tem mandato e é de 12 anos. Na Coreia do Norte tem mandato. Nos Estados Unidos não tem mandato, não tem idade mínima, não tem nem que ser formado em direito, nada. E, no entanto, eles fazem um processo em que o presidente indica, o FBI faz uma investigação enorme da pessoa, faz um dossiê gigantesco, analisam toda a produção do candidato. O Senado faz uma sabatina que dura dias e não algumas horas. E então a pessoa vai. E ainda assim não é infalível, como a gente sabe. Mas o nosso é muito da vontade do presidente, sorte. E ele só fica muito tempo. Se o senhor escolhe um homem jovem ou uma mulher jovem, e se escolher alguém mais velho, não tendo mandato, ele vai ficar menos tempo. Como é que o senhor vai resolver essa questão? Porque se for propor uma transformação, uma reforma, vai fazer fila. O senhor falou da reforma política, reforma... Tem um monte de reforma para fazer. Na prática, para este primeiro nome que o senhor tem, o senhor até indicou, não sei se vai reindicar, queria ouvi-lo sobre isso, e para os três nomes, como a Adriana falou no bloco anterior, o que o senhor imagina? Porque a partir do ano que vem, se nada mudar, setembro de 2027... Próximo presidente, Alexandre de Moraes, e o vice, Cássio Nunes. E os dois estão citados aí. Queria ouvir o senhor sobre isso também.
3: Olha, deixa eu te contar. Primeiro, a eleição da Suprema Corte é feita por ele, o presidente da República não tem interferência. Segundo, eu quero mudar o critério de escolha, inclusive. Ou seja, eu quero mudar o critério de escolha porque o critério de escolha é muito vulnerável. Eu indico alguém, sabe, que eu confio, alguém que eu conheça, ou alguém que o mundo jurídico conhece. Eu sempre discuto isso com a Advocacia Geral da União, eu discuto com o Ministro da Justiça, eu discuto com o assessor jurídico da Casa Civil, eu consulto pessoas de fora, sabe? Eu ligo para as pessoas para saber, olha, você conhece fulano e tal, como é que ele é, tudo. Eu aprendi algumas coisas. A primeira coisa que eu aprendi é que a gente não deve indicar ninguém que não tenha biografia. Se a gente indicar alguém que queira curtir a biografia dentro da Suprema Corte, a gente pode dar burro na água. Tá? A segunda coisa, Oineg, é que você não tem certeza. Uma coisa é quando você indica. Outra coisa é quando bota a toga. É quando o cara coloca a toga, ele vira Deus. Ele vira Deus. Sabe? Aí, o presidente não tem mais nenhuma interferência, porque ali o cara... Eu tinha 6 ministros que eu indiquei quando eu fui preso. Sabe? E eu fui condenado com o comportamento de alguns que eu indiquei. Eu nunca me queixei. Porque eu não indico alguém porque é da minha confiança, eu indico alguém que eu tenho informações de que ele pode ser a pessoa adequada para fazer. Eu não indico um amigo. Eu não conheci muito do que eu indiquei. Agora, eu acho que tem que mudar o critério. Eu acho que não pode ser só o presidente que indique. Eu acho que nós temos que criar um critério de como envolver a sociedade civil para que a gente indique alguém que não seja só da vontade do presidente ou da OAB, ou sabe? Não. Que seja alguém que passe por um crivo de um colegiado que a gente vai ter que pensar como criar para que aquela pessoa não seja mais um cara indicado pelo presidente, que eu tenho que votar com o presidente. Sabe? Não é assim que funciona. Eu quero um cara que possa ser indicado porque eu mando ele para o Senado, mas que seja um cara que tenha responsabilidade com a sociedade brasileira. Um ministro da Suprema Corte, ele é o guardião da Constituição. Depois dele, ninguém pode mais nada. Eles podem tudo. Então ele tem que ter muita seriedade. Um ministro não pode querer ficar rico. É incompatível a função de quem recebe 46 mil reais de ficar rico. Não é compatível. Da mesma forma que deputado. Nenhum salário de deputado, de governador, de presidente pode deixar alguém rico. Pode. Se alguém está rico é porque fez outra coisa. Ou tem uma profissão, ou era rico antes, ou... mas no cargo não dá para ficar rico.
1: O senhor acha que há condições para Alexandre de Moraes assumir a presidência diante dessas denúncias? Nunes Marques, a vice?
3: Eu não posso julgar porque quem indica a presidência são eles. O presidente não escolhe presidente da Suprema Corte. Esse é um critério da gente respeitar a autonomia das instituições. Tá? Eu acho que todo mundo que está envolvido tem que ser apurado. Todo mundo. Não tem como não apurar. Se a gente quiser restabelecer a credibilidade da Suprema Corte diante da sociedade, tem que ter uma apuração. E na hora que provar que a pessoa cometeu o erro mesmo, a pessoa tem que ser punida. Mas tem que ser assim, você não pode esquecer. É verdade o que o Toffoli fez ou não? Não sei. Saiu a denúncia, tem que apurar. É verdade o que o Alexandre de Moura fez? Tem que apurar. É verdade o que o André Mendonça fez, que o Cássio fez, que o Fux fez? Se for verdade, todo mundo tem que ser apurado, tem que ser punido por o crime que cometeu.
2: Mas eles estão confessando vale de não apurar, mundo. Né?
3: Isso vale para todo mundo. Vale para o presidente da República e vale para qualquer instância desse país. Porque se não for assim, a sociedade não tem por que acreditar na democracia. Então, Enéga, eu penso que nós precisamos... A minha ideia é sugerir a criação de um conselho de pessoas. Tá? Não tem ninguém acima do bem e do mal.
2: Já para o seu próximo...
3: Mas tentar criar um conselho de pessoas que a gente possa aferir a indicação das pessoas, que não seja só indicado pelo presidente, seja indicado por uma comissão de notáveis desse país. Você pode criar, sabe, as instituições de cunho nacional, você pode pegar uma OAB, você pode pegar uma CNBB, você pode pegar alguma outra entidade de juristas, você pode pegar as entidades sindicais, as entidades empresariais, você pode escolher um colégio de notáveis que possa avalizar o envio para o Senado dos nomes para ser ministro da Suprema Corte. Pode ser 4 mulheres, pode ser 5 mulheres, pode ser maioria de mulheres, não tem nenhum problema. O que é importante é que a pessoa esteja à altura do exercício da função de ministro da Suprema Corte. Não pode ter lado político e ideológico. Não pode ter compadrio. Ele está lá para ser uma espécie de, sabe, juiz que dá tranquilidade a 215 milhões de brasileiros. Presidente. Eu, sinceramente, acho que a Suprema Corte não deveria falar da imprensa. Os ministros aqui no Brasil falam demais, dão entrevista demais. Ou seja, o ministro tem que falar nos autos do processo e na sentença dele acabou. Nos Estados Unidos você não sabe como é que vota o ministro. Aqui no Brasil, depois que criaram essa maldita televisão, ou seja, é até ruim para a sociedade ficar vendo as brigas, as coisas de baixo nível que acontecem ali na Suprema Corte.
4: Você está falando da TV Justiça, né? Presidente, o senhor falou de denúncias e tem defendido isso, que tudo tem que ser apurado. Inclusive em relação ao seu filho, o Fábio Luiz, conhecido como Lulinha. E eu queria saber do senhor o seguinte, até agora, o que foi tornado público, há investigações em curso na polícia e inquéritos abertos no Supremo, em que a suspeita são de que o seu filho teria, junto com a lobista Roberta Luxinger, atuado junto ao Ministério da Saúde, a Dataprev e agora, nessa última semana, até junto à Petrobras, para tentar favorecer interesses de empresas privadas. Há conversas em que a lobista Roberta fala de fazer pagamentos ao Fábio. Teve um contato direto do seu filho por mensagens e um encontro presencial, segundo a Polícia Federal, com o empresário que queria fechar um contrato muito vantajoso a ele na Petrobras. A pergunta que eu faço para o senhor é, o senhor tem defendido a apuração completa, mas não deveria estar explícito que um filho de presidente não deve tentar ter nenhum tipo de negócios com órgãos do governo? Porque a suspeição que fica para o leitor é, se não tivesse sido revelado, ele continuaria fazendo negócios de lobby com ministérios e empresas ligadas ao governo?
3: Deixa eu falar uma coisa, Adriana. O meu filho está à disposição da justiça. E eu não fiz o único gesto em nenhum momento para que meu filho tivesse qualquer proteção. A proteção é a investigação. Se ele for inocente, ele é inocente. Eu digo para todo mundo, só você sabe a verdade. Se você fez ou não fez, não é o telefone que está dizendo. É se você colocou em prática aquilo que está no telefone. Porque no telefone se fala muita bobagem. E você sabe que mesmo você, muitas vezes, conversando com pessoas íntimas, a gente fala bobagem. Você fala, eu falo, todo mundo fala. Então, eu não levo 100% a sério o fato de ter um telefonema. Eu quero saber na prática. Por isso, o meu filho tem que ser investigado. Tá? E vai ser investigado. E jamais haverá um gesto meu pedindo proteção. Duvido. Agora eu vou fazer a defesa. Duvido que meu filho tenha falado com o diretor da Petrobras. Duvido que meu filho tenha falado com algum ministro. Duvido. O fato de uma pilantra como a Roberta, sabe, tá falando o que ela quer falar, eu conheço muita gente garganta. Eu conheço o que é o papel do lobista. O lobista passa na rua, sabe, na frente de uma pessoa que está na outra calçada. Ele fala, eu encontrei com meu amigo. Estava com ele no avião, estava com ele no hotel. Isso não quer dizer nada, querida. Agora, eu estou preocupado com meu filho, mas estou preocupado com o Vocaro. Estou preocupado com o Banco Master, que foi um golpe de 60 bilhões de reais nesse país. Isso está me preocupando muito. E porque envolve muita gente da política e porque envolve gente da Suprema Corte.
4: Mas então, o chefe de gabinete, ele pode
3: deixa eu lhe falar uma coisa. Deixa eu lhe falar uma coisa. Todo mundo sabe, que é proibido fazer o que não deve fazer. Todo mundo sabe. Eles montaram uma quadrilha na Previdência Social. Nós desmontamos a quadrilha, prendemos as pessoas, pagamos 3 bilhões e meio a 5 milhões de aposentados. E ainda recolhemos 6 bilhões dos bens dos ladrões. Mas... Então, eles criaram uma quadrilha, nós prendemos a quadrilha. Nós, eles criaram um banqueiro, eu criei um prisioneiro. E agora estamos investigando para saber até onde foi. Quem que é esse corrompeu? Quem participou das orgias? Porque é o seguinte, se não pode corromper com dinheiro, corrompe com mulher.
5: Mas, presidente...
3: Se não pode, mulher não pode ser brasileira, tem que ser suíça, tem que ser sueca, tem que ser holandesa, tem que ser, sabe...
5: Então, mas, presidente,
3: nós queremos desbaratar tudo.
5: Claro.
3: E meu filho não está incólume. Se meu filho cometeu erro, ele tem que pagar. Eu acredito na inocência dele. Mas não haverá um gesto meu para criar qualquer dificuldade na apuração do meu filho.
5: Mas, presidente, na sua avaliação, como foi possível essa relação do chefe de gabinete, do Marcola com essa mulher?
3: O que faz o teu chefe de gabinete, ó?
5: Sim,
3: mas... O que faz o cara que trabalha como teu assessor na televisão Bandeirante? Ele recebe o telefonema das pessoas que querem falar com você, não recebe?
5: Sim, mas...
3: Ele pode encaminhar todo o telefonema que ele recebe.
5: Isso que eu estou perguntando. O senhor acha que ele teve uma participação...
3: Não teve. Ou...
5: Não teve.
3: Eu posso te contar,
5: isso que eu queria saber.
3: Eu posso te contar uma coisa em defesa do Marcola. Eu acho que o Marcola é 100% inocente. Acho que meu filho é inocente. Agora, eles não estão livres da investigação. Eles sabem a verdade. Eu disse para todos eles. Só vocês sabem a verdade. Então, se você errou, você se defenda. Se você não errou, você vai à luta. É isso que para mim vale. E vale para todo mundo.
5: Mas aquele tal empréstimo para o Marcola, aquilo não é uma coisa inteiramente absurda? O homem que tem a chave da agenda do presidente da República, aceitar um empréstimo, pedir um empréstimo para um lobista...
3: Eu não posso cuidar da vida pessoal do cara que trabalha comigo. Se ele precisava de dinheiro, ele poderia ter pedido para mim. Eu ia dizer para ele, Marcolinha, eu não tenho dinheiro para te emprestar. Mas ele não precisava ter pedido para essa Roberta. Eu não sei qual era a relação dele com a Roberta. Não sei qual era a relação dele. Se ele pediu para ela, é porque ele confiava nela para pedir o dinheiro, porque estava necessitando. O dado concreto é que ele pagou. Isso não pode ser considerado corrupção. Pode? Se você pediu 200 mil reais para mim... É considerado corrupção?
5: Não, mas
3: então, assim, o homem
5: que tem a agenda do presidente pediu dinheiro para essa...
3: Mas a minha agenda não tem nada a ver com a vida pessoal dele. A minha agenda não paga a dívida dele. A minha agenda não paga o aluguel dele. A minha agenda não dá o leite para o filho dele. Ou seja, ele tem a vida dele. E ele foi de muita lealdade o tempo inteiro que trabalhou comigo. Sabe? Ah, duvido que ele tenha feito alguma coisa para me envolver. Sabe? Agora ele se envolveu.
6: Mas quando o ex-ministro...
3: Então ele tem que pagar o preço.
6: Presidente, quando o ex-ministro Guido Mantega, que recebia R$1 milhão por mês do Banco Master, agenda um encontro do Daniel Vorcaro com o senhor, ele o envolveu. Ao contrário do Marcola, que o senhor está falando, ele o envolveu. Ele colocou o senhor numa posição de risco. O que aconteceu depois o senhor já descreveu. Mas ele disse para o senhor que recebia... do Banco Massa ou do Daniel Vorcaro, R$1 milhão, ninguém, que é um dinheiro...
3: Oneg, ninguém é obrigado a me dizer aonde trabalha e quanto ganha. Então, veja, eu atendo centenas de empresários, de todos os níveis, pedido pelas mais diferentes fontes. E eu atendo. Olha, esse cidadão apareceu junto com outro cidadão chamado Augusto, acho que era o sócio dele, apareceu no meu gabinete. Estava lá duas ou três pessoas, estava inclusive o Galípolo, que eu chamei para participar da conversa, me dizendo que estava sendo perseguido, que estavam querendo quebrar o banco dele. Eu falei o seguinte, olha, não vai ter perseguição política. Você pode ficar certo que no meu governo não tem perseguição política. Você está tendo chance de se defender. Nós vamos apurar. Se você estiver errado, você paga o preço. Se não estiver errado, você não paga. Ele estava errado, pagou. Está preso. O que mais que eu poderia fazer? O que mais? Além de fazer isso.
1: Saíram conversas essa semana, um advogado, Valfrido Vardi, falando dessa marcação do encontro. E não só falando como, olha, me passa a agenda que eu dialogo com o presidente, e depois dizendo como se tivesse deixado um presente.
3: Você nunca foi lobista?
1: Não.
3: É, o lobista fala bom dia pra você, ele fala que dormiu com você.
1: Então o senhor nega essa conversa,
3: é isso? Não, eu recebi o cara. A conversa do Valfrido, eu nego, eu não sei o que ele falou.
1: E que ele teria deixado algum uísque, um presente, também não.
3: O que ele falou?
1: Que ele teria deixado um uísque, algum presente,
3: mas se
1: não.
3: Me deu uísque, já bebeu, já bebi também. Eu não fico contando que me dá uísque. Eu ganho muita coisa, lembrança, sabe? Não sei se deu, mas se deu, já bebi. Pode ficar certo.
1: Obrigado, presidente.
4: Muito obrigado.
1: Até uma
4: presidente.
1: Próxima. Obrigado. Um abraço. Até semana que vem. Tchau, tchau.
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9: Meia-noite, 11 minutos, pelo horário de Brasília. Bom dia para você que está sintonizado na Band News FM nessa madrugada de terça, hoje 29 de setembro de 2026. Eu, Stephanie Toso, estou por aqui, te faço companhia até às 7 horas da manhã na atualização do noticiário, trazendo os principais destaques do Brasil e do mundo nesses próximos minutos. E claro que contando sempre com a sua participação pelo nosso WhatsApp no 11 999 592 100. O Rogério já chegou por aqui direto da cidade de Ribeirão Preto, falou que por lá 24 graus em média, uma madrugada bem mais abafada. O Ari Mainardi, direto de Curitiba, no Paraná, também está sintonizado por aqui. Temos a Annelise voltando para casa, indo descansar, daqui a pouquinho já acordando para puxar mais um plantão, mas de olho nas notícias. Bom, sigo contando com a sua participação no 11 999 592 100. Nesses próximos minutos, faço um giro pelos principais destaques do dia. Indo direto com os assuntos em Brasília, ainda continua o destaque interno sobre a crise no Supremo Tribunal Federal envolvendo a relação de ministros com o Banco Master. Quem tem mais detalhes é o Leandro Aislan.
10: O ministro do Supremo Tribunal Federal, Gilmar Mendes, apresenta uma questão de ordem para que o processo que trata do Banco Master seja suspenso até que todos os nomes de membros da corte envolvidos na situação sejam identificados. No documento, ele defendeu que o Supremo só tome decisões, no caso, quando a medida for concluída e fique claro quem foi mencionado nas investigações. O objetivo é confirmar se existem elementos que possam impedir a participação deles em julgamentos. A questão de ordem é a mesma que o ministro apresentou durante a sessão realizada no plenário no último dia 15 de setembro, mas que, por causa do tempo, o ministro não conseguiu apresentar o documento na íntegra, o que foi feito agora.
9: Indo direto aos destaques no sul do país, temporais causam estragos no Rio Grande do Sul. Fala Henrique Tanger.
11: Quatro pessoas ficaram feridas durante os temporais que atingem o Rio Grande do Sul desde a última quinta-feira. Duas ficaram feridas em Pontão, uma em Alegrete e outra em Capão do Cipó. Não há registro de mortos ou desaparecidos. Segundo o balanço da Defesa Civil, mais de 39 mil pessoas foram afetadas em todo o estado. Foram registradas ocorrências em 78 municípios e mais de 6 mil pessoas estão desalojadas e 63 desabrigadas. Ao todo, quase 5 mil casas foram danificadas, além de 28 escolas e 4 estabelecimentos de saúde.
9: Nos outros destaques, 8 suspeitos de envolvimento no comércio ilegal de armas são presos em 4 estados. Informações com a Luana Leal.
12: Uma operação prende 8 pessoas suspeitas de comércio ilegal de armas na Bahia, no Rio de Janeiro, no Ceará e no Rio Grande do Sul. As prisões aconteceram nesta segunda. As investigações mostram que o grupo usava documentos falsificados para conseguir registros de colecionador, atirador e caçador, e assim comprar armas e munições. Entre os alvos está um ex-vereador que também já foi vice-prefeito. Segundo a Polícia Civil, o grupo usava documentos falsos para comprar armas e depois revendê-las a facções criminosas.
9: Um acidente de ônibus no Espírito Santo deixa 3 mortos e 44 feridos. Detalhes com a Josiele Lemos.
13: São investigadas as causas do acidente com o ônibus com destino a Belo Horizonte, que deixou 3 mortos e 44 feridos na noite do último domingo em Ibatiba, no Espírito Santo. Segundo a Polícia Rodoviária Federal, o acidente aconteceu na região conhecida como Curva da Ferradura. O ônibus transportava 47 pessoas e seguia de Itaoca, no litoral sul do estado, para a capital mineira. 2 vítimas foram ejetadas do veículo e morreram no local. Uma terceira pessoa morreu durante o atendimento do SAMU. Os demais passageiros foram socorridos e levados para o pronto atendimento de Ibatiba. Uma das vítimas relatou aos bombeiros que o ônibus teria apresentado um problema mecânico durante a viagem.
9: No noticiário internacional, uma criança leva uma pistola carregada para uma creche no estado de Michigan, nos Estados Unidos. Chega a retirar a arma de dentro da mochila. Os funcionários perceberam a situação e agiram rapidamente para acionar a polícia. Ninguém ficou ferido e um dos pais da criança foi detido. As autoridades informaram que um deles trabalha como policial na região, mas não confirmaram se é o responsável preso. A polícia ainda investiga como a arma foi parar na mochila da criança. E no destaque do esporte, já de olho no próximo jogo contra o Palmeiras, o Bahia retoma os treinos depois de uma semana de folga. Conta mais, David Cardoso.
14: O Bahia se prepara para a próxima rodada do Campeonato Brasileiro. O Esquadrão enfrenta o Palmeiras no dia 8 de outubro em São Paulo, às 9h30 da noite, após a data FIFA. O elenco retomou os treinos na segunda, depois de uma semana de folga. Antes da pausa, o grupo trabalhou na quarta com atividades de posse de bola e construção de jogadas. Na sequência, o técnico Rogério Ceni comandou um trabalho tático. Michel Araújo iniciou a transição e realizou trabalho físico no campo. Léo Vieira segue em tratamento. O Bahia ocupa a quinta colocação do Brasileirão com 46 pontos.
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16: Na terça-feira, a formação de um ciclone tropical e de uma nova frente fria mantém o tempo bastante instável na região sul do país. Desde cedo, a previsão de chuva e temporais no estado gaúcho, além de pancadas no oeste e sul catarinense. Ao longo do dia, as instabilidades continuam nessas áreas e se espalham também pelo Paraná, com risco de chuva forte, granizo e rajadas mais intensas. E até o fim do dia, as instabilidades diminuem no estado gaúcho. No sudeste, amanhã ainda será de muito calor em várias áreas. A partir da tarde, aumentam as condições para chuva em grande parte de São Paulo, com alerta para temporais no oeste, sudoeste e sul do estado. Em Minas e no Rio, o calor e o tempo mais firme predominam, enquanto o extremo sul mineiro também deve sentir o aumento da chuva. Na região central do país, amanhã também começa quente com tempo firme. Ao longo da tarde, as instabilidades voltam a aumentar na faixa oeste, leste e no centro-sul de Mato Grosso do Sul, provocando chuva forte e temporais no sul do estado. Enquanto isso, Goiás, Distrito Federal e grande parte de Mato Grosso continuam quentes e secos. Na região nordeste, predomina o tempo firme, com baixa umidade no interior, e chuva isolada entre a faixa litorânea de Sergipe e a região de Natal. E na região norte, a chuva continua principalmente no Amazonas, com pancadas também no Acre, norte de Rondônia, sul de Roraima e oeste do Pará. Já nas demais áreas, a tarde será de bastante calor. Lívia Caetano, da Climatempo.
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9: 18h pelo horário de Brasília. Seguindo com os outros assuntos por aqui na nossa programação, as campanhas presidenciais do presidente Lula do PT e do senador Flávio Bolsonaro do PL estão preocupadas com o possível alto número de abstenções nas eleições deste ano. A informação é da colunista da Band News FM, Mônica Bergamo. Sobre o assunto, ela conversou com os âncoras Sheila Magalhães, Carla Bigato e Luiz Megali.
17: Hora de conversar com Mônica Bergamo. A abstenção na última eleição, tô puxando pela memória, mas creio que tenha sido de 21%. Posso estar falando bobagem, mas foi por aí. Uma abstenção alta.
9: Tem Google aí.
17: É, mas o legal é puxar pela memória, mais gostoso. É. Contanto que você não venha e trate isso como informação, né? Por isso que eu tô dizendo, foi por aí. Mas a gente já vai dar
9: 20,9%.
17: Caramba, hein? Meu Deus do céu,
9: no quase, segundo né? turno, 20,59%.
17: Falei 21, certo?
9: Aham. Uhum.
17: Toma.
9: Errou.
17: E obviamente a abstenção é algo que pode definir uma eleição, Mônica. Se você não seduzir o seu eleitor, você pode perder na ausência.
18: Na reta final das eleições, essa nova preocupação está ganhando importância, lógico, como sempre em todas as eleições, Megali, que é a da abstenção no dia do voto. Quer dizer, além de preocupar as equipes dos candidatos, porque numa disputa acirrada cada voto conta, ela mobilizou a Defensoria Pública da União, que está pedindo ao Tribunal Superior Eleitoral que adote medidas para assegurar a oferta efetiva de transporte público coletivo gratuito no dia da votação. O preço da passagem, Megali, ele pode inibir o comparecimento às urnas, né, daquele eleitor para quem cada centavo conta, o eleitor de baixíssima renda. Já existe uma determinação do Supremo Tribunal Federal para que o transporte coletivo urbano seja gratuito no dia do voto, e com frequência compatível com a dos dias de hoje. Não vale aquela coisa, é gratuito, vai passar um ônibus só. Não. Tem que ser como se fosse um dia normal. A Defensoria está propondo que o TSE oriente os tribunais regionais a verificar se os municípios e estados estão encaminhando informações sobre itinerários, horários e modalidades de transporte à população. Ou seja, já deveriam a essa altura, Megali, prefeituras e governos estarem encaminhando já, divulgando, né, nos seus sites, divulgando amplamente como vai ser o transporte gratuito no dia das eleições. E que eles vejam desde já os casos de omissão, né? A Defensoria pede que o TSE e os tribunais regionais eleitorais já vejam casos de omissão daquele prefeito que não está cumprindo o seu dever, aquele governador que está esquecendo, entre aspas, vamos dizer assim, né, dessa obrigação. Pede ainda que os sites dos tribunais regionais divulguem essas informações consolidadas e acessíveis sobre os serviços em cada localidade. Então, quem está nos ouvindo, quer dizer, tem direito ao transporte público. É para ir atrás e ver onde vai passar, como vai passar, com que frequência, e ver se o seu município está cumprindo essa obrigação, né? A Defensoria pede também que o Ministério Público fique atento às denúncias do dia sobre redução ou interrupção do transporte. O que diz a Defensoria? Que a falta ou a insuficiência desse serviço atinge principalmente pessoas de baixa renda, trabalhadores informais, desempregados, Megali, e moradores de periferias e regiões metropolitanas muito distantes dos locais de votação. É aí que se tem a maior abstenção e justamente uma das razões, porque o transporte é caro e as pessoas acabam não indo votar. Para esse público, portanto, o custo da passagem pode representar um obstáculo, né, Megali, à participação eleitoral, ao exercício da cidadania, né? Então é isso, Megali, a possibilidade de abstenção alta tira o sono aí das duas principais campanhas, especialmente a campanha do Lula. Justamente o temor é a abstenção na baixa renda, onde Lula tem a grande maioria dos votos, e também entre os idosos. E na do Flávio, o desinteresse, né, até agora, de uma parte do eleitorado, somado ao fato de que ele não mobiliza a direita como o pai mobilizava, né, isso tudo também gera o temor de que um grupo de pessoas simplesmente não saia de casa para votar, né? O que, repetindo, numa eleição muito acirrada, Megali, cada voto conta, uma eleição que seguramente, por tudo indica, que vai ser decidida por uma diferença mínima, Megali.
17: E tem alguns detalhes, né, Mônica, que, aliás, nem chegam a ser detalhes, né, porque são coisas bem grandes. Em São Paulo, a eleição pode acabar no primeiro turno, tem tudo para acabar no primeiro turno, o que, em geral, desmobiliza parte do eleitorado, porque não tem mais campanha para governador, diminui o tempo da propaganda gratuita, a pessoa que, sei lá, quer muito votar no determinado candidato, se for um domingo de sol, pode, enfim, optar pela praia. Essas coisas acontecem, né? Quando você tem uma eleição decidida no primeiro turno e uma outra que vai pro segundo turno. Em São Paulo é um palco importantíssimo para essa eleição, né? O Bolsonaro venceu o Lula por 10 pontos na última eleição. O Flávio está na frente, segundo as pesquisas, mas percentuais que variam lá entre 3, 4, 5% não chega aos 10. Ou seja, ele precisa recuperar terreno e o Lula precisa garantir esse terreno para vencer a eleição. São Paulo é um estado importantíssimo porque é muito populoso, né?
18: Para a campanha do Lula, especialmente no Nordeste, a alta abstenção entre a baixa renda do Nordeste é que aí você está falando de que o que pode tirar votos ali do Flávio e do Lula é essa abstenção pela dificuldade, né, Megali? E também muitos erros na hora de votar. É uma eleição um pouco desafiadora, porque você tem que escolher o presidente, o governador, dois senadores, né, o deputado federal, o deputado estadual. Não é aquela eleição mais simples, né? Um senador só, enfim. É uma eleição um pouquinho mais, na hora do voto, mais complexa. Enfim, são temores, né? Mas a gente reza também para não acontecer o que aconteceu em 2022, né? Você se recorda quando a Polícia Rodoviária Federal entrou na campanha, né? Foi acusada de entrar na campanha e tentar impedir os eleitores de votarem. Quer dizer, que é uma interferência completamente absurda, né? Num pleito eleitoral. O Estado, justamente, tem que tentar garantir a todos igualdade de condições, todos conseguirem votar para realmente sair das urnas o desejo da população, né, Megali?
17: Aquilo foi uma canalice, né? Mônica, boa semana para nós, até amanhã.
18: Até amanhã.
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9: Agora, 12:25, o colunista político da Band News FM, âncora do Tem Método, Carlos Andreasa, avalia que o ministro Flávio Dino, do Supremo Tribunal Federal, derrubou corretamente, mas de maneira ilegal, a decisão do ministro André Mendonça sobre uma publicação de Nossa Senhora Aparecida. No domingo, Dino autorizou a restauração de uma postagem do humorista Antônio Tabet no X. O artista veiculou uma foto da imagem religiosa com a legenda: a família miliciana odeia tanto mulher preta que resolveu atacar Nossa Senhora Aparecida. Mesmo não sendo citado nominalmente, o candidato à presidência, Flávio Bolsonaro, do PL, acionou o Tribunal Superior Eleitoral com a alegação de que o fato era inverídico e trazia discurso de ódio e imputação de crime. O pedido foi atendido pelo ministro André Mendonça, mas a decisão derrubada pelo colega Flávio Dino. Sobre o assunto, Andreasa conversou com os âncoras do jornal Band News, Sheila Magalhães, Carla Bigato e Luiz Megali.
17: Hora de conversar com Carlos Andreasa. Andreasa, excepcionalmente, não tem a sua pauta. Deixa eu ver se eu consigo adivinhar. A Nossa Senhora, me dê as mãos, cuida do meu coração, da minha vida.
19: Tá tudo errado, né, Megali? Tá todo mundo errado. André Mendonça, as coisas têm que ser ditas claramente. André Mendonça ordenou censura. Censura prévia, inclusive. Abaciada. De arrastamento. Jogou a rede e saiu puxando. Só que ele determinou censura com base em jurisprudência do TSE. Quero chamar atenção sobre isso. Aquilo que fez André Mendonça, e que agora a turma está protestando em defesa da liberdade de expressão, aquilo que fez André Mendonça está miseravelmente lastreado em jurisprudência do TSE, jurisprudência xandônica. André Mendonça está aplicando as regras criadas por Alexandre de Moraes quando presidiu o TSE. Agora virou um problema. Esses recursos antes eram louvados, consagrados como em defesa da democracia. E agora, como sabia que aconteceria, agora André Mendonça os aplica. Ponto. Então, nós temos aí o caso em que André Mendonça praticou censura com base legal. Olha que barbaridade. E, em resposta, Flávio Dino, hipocritamente, porque esteve calado quando o direito xandônico era aplicado aos seus adversários. E Flávio Dino derruba corretamente a censura sem base legal. Olha que loucura o Brasil. Olha aquilo em que nós nos transformamos. Flávio Dino é ministro do Supremo Tribunal Federal, violou, portanto, usurpou a instância, matou mais um pouquinho o TSE. O TSE não existe mais, né? TSE agora é aquilo que o Gilmar Mendes, o Flávio Dino e o Alexandre de Moraes quiserem. Usurpou a instância, violou a competência, violou o juiz natural, uma resolução expandida, que tem natureza restrita, usada para expandir o entendimento e por aí vai. No final das contas, a defesa, a gente já falou sobre isso aqui, hoje em dia as defesas, as pessoas podem escolher quem vai ser seu juiz, quem vai ser o juiz da causa, escolheram Flávio Dino para fazer a defesa da liberdade de expressão. E eu falei sobre cinismo e hipocrisia. Flávio Dino, que outro dia era pivô agente tomando emprestado o inquérito das fake news de Alexandre de Moraes para violar o sigilo da fonte no caso do Luiz Pablo, criminalizando uma reportagem, crime de perseguição. Tivemos tudo isso. E agora Flávio Dino vira o defensor da liberdade de expressão. É o lugar em que a gente está, Luiz Megali. São os precedentes, a palavra maldita, né? Está na moda. Os precedentes todos criados nos últimos anos, agora sendo aplicados por todos os lados, nessa bagunça em que virou a justiça brasileira e, sobretudo, os tribunais superiores.
17: Escolha a sua arbitrariedade preferida, né? No final das contas, é isso.
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9: Meia-noite e meia, pelo horário de Brasília, na sequência vem aí a reprise do Jornal da Noite na nossa programação.
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9: Boa noite.
21: Olá. Em São Paulo, um policial penal foi preso suspeito de matar uma pessoa. Ele chegou a alegar que a vítima tinha tirado a própria vida.
22: Eram pouco mais de 6 horas da tarde quando vizinhos ouviram disparos de arma de fogo vindos dessa residência em Cajamar, na Grande São Paulo. No andar superior do sobrado, morava o casal. Aline Alves, de 31 anos, pedagoga, e Felipe Arthur Bugini, de 40, policial penal. Na parte de baixo da residência mora o pai da vítima. Logo após os disparos, Felipe teria pedido que a filhinha do casal, de apenas 6 anos, descesse para avisar ao avô que a mãe havia se matado. O pai de Aline subiu até a casa da filha. Ele e o genro começaram a discutir. Felipe partiu para cima do sogro, que foi agredido e teve o nariz fraturado. Aline foi atingida por um tiro na cabeça. Na casa dela foram apreendidas 2 armas, uma 9mm e uma .40. As 2 armas são de Felipe. A 9mm de uso pessoal e a .40 da corporação, usada no trabalho. As 2 estavam municiadas. No início da tarde desta segunda-feira, a justiça decretou a prisão preventiva do policial penal. Na decisão, a juíza entendeu que são fortes os indícios de feminicídio e, por isso, vai manter o homem preso até que todas as circunstâncias sejam apuradas.
23: No Rio de Janeiro, bandidos reagiram a uma operação da polícia usando ônibus escolares como barricadas para fechar a linha vermelha, uma das principais vias expressas da cidade. Os alunos estavam a caminho de uma excursão e foram mantidos dentro dos veículos. Ninguém ficou ferido. Os ataques foram em represália a uma operação da PM em 4 comunidades do Complexo da Maré. 3 criminosos morreram, 16 foram presos e 8 ficaram feridos. Um policial foi baleado no braço e um adolescente de 12 anos foi atingido por estilhaços na cabeça.
21: O ministro do Supremo Tribunal Federal, Luiz Fux, suspendeu no final da noite a decisão de Flávio Dino e restabeleceu a determinação do Tribunal Superior Eleitoral que proibia publicações de notícias falsas associando senador e candidato à presidência Flávio Bolsonaro a uma suposta intenção de retirar o título de padroeira do Brasil de Nossa Senhora Aparecida. Vamos a Brasília, Natália Pazzi tem os detalhes. Boa noite, Natália.
0: Boa noite, Felipe. Com a decisão do ministro Luiz Fux, voltam a valer, pelo menos neste momento, as determinações do Tribunal Superior Eleitoral. As plataformas de redes sociais têm prazo de 24 horas para restabelecer o cumprimento das ordens da Justiça Eleitoral e devem deixar de cumprir a decisão anterior do ministro Flávio Dino. Em caso de descumprimento, podem ter de pagar multa por ato atentatório à dignidade da Justiça e responder por crime de desobediência. Fux atendeu a um pedido do senador Flávio Bolsonaro. A defesa do candidato recorreu a Fux, que é relator do Marco Civil da Internet, para derrubar a decisão de Dino, que liberou as postagens. Só que Dino já enviou o caso ao plenário do Supremo. O ministro afirmou que cabe ao tribunal definir os limites para as decisões monocráticas de ministros de outros tribunais superiores, como o eleitoral. O presidente do STF, o ministro Edson Fachin, ainda não definiu a data desse julgamento, mas nos bastidores do Supremo há o indicativo de que será marcado para esta quarta-feira. Na última semana, a campanha do candidato do PL acionou a Justiça Eleitoral e o ministro André Mendonça mandou tirar do ar mais de 1.000 publicações feitas a partir de uma notícia falsa sobre Nossa Senhora Aparecida. Entre elas estava a do humorista Antônio Tabet, criticando a suposta mobilização de evangélicos para, com um projeto de lei, tirar a santa da condição de padroeira do Brasil. Mendonça entendeu que a postagem tinha elevada carga depreciativa e veiculava fato falso com o objetivo de influenciar o eleitor. O Supremo foi acionado e, no domingo, Dino anulou o despacho do colega com o argumento da liberdade de expressão. Em ofício a Fachin, o ministro Nunes Marques, que preside o TSE, reclamou de indevida sobreposição de competência do STF. É com vocês.
21: Na última semana antes do primeiro turno, o presidente Lula vai concentrar a campanha em estados onde candidatos

0: futebol. Então nós acabamos porque a Bet estava sendo uma praga na vida das pessoas. E os clubes que se viram. Nós já aprovamos a lei que os clubes podem virar empresa. Agora é preciso colocar gente de competência para fazer empresa.
1: No início da tarde, Lula desembarcou em Belém, onde visitou um hospital. Agora à noite, o petista fez seu último ato de campanha no norte do país, antes do primeiro turno. Amanhã, Lula viaja ao Nordeste para reforçar as campanhas de candidatos aliados em estados onde a disputa pelo governo é acirrada. Pela manhã, o presidente estará em Fortaleza, ao lado de Eumano de Freitas, candidato do PT ao governo do Ceará. À tarde, Lula segue para Salvador para participar de um evento com Jerônimo Rodrigues, petista que busca a reeleição ao governo da Bahia. Depois das agendas no Norte e no Nordeste, Lula vai concentrar forças no Sudeste, região estratégica para a campanha. Serão duas agendas em Minas Gerais, na quarta-feira em Juiz de Fora e na sexta-feira uma caminhada em Belo Horizonte. Na sequência, deve ir ao Rio de Janeiro. A equipe petista desenha estratégias para capturar os votos de eleitores indecisos. Nos próximos dias, Lula deve reforçar discursos que vão desde a economia até segurança pública. E as mulheres são uma parcela do eleitorado com atenção especial. No canal livre deste domingo, Lula defendeu o combate à violência contra as mulheres.
2: Ainda falta criar delegacia, falta, os estados vão ter que contribuir mais. Ainda falta criar mais especialidade, me falta. Mas o dado concreto é que nunca, nunca, nunca se colocou a mulher tão, sabe, na ordem do dia como nós estamos colocados agora. A mulher não é saco de pancada, ela não é propriedade. O fato de você estar casado não significa que você é dono dela. Significa que ela vai ver com você enquanto ela gostar.
3: Durante a campanha nesta segunda em São Paulo, Flávio Bolsonaro voltou a criticar a polêmica criada com a desinformação sobre Nossa Senhora.
4: Flávio Bolsonaro participou na noite desta segunda-feira de um podcast católico. O candidato do PL estava com uma santa de crochê nas mãos e defendeu a liberdade religiosa.
5: E tá tudo bem quem é católico, quem é evangélico, quem não tem religião, quem tem religião de matriz africana. Cada um tem que se conectar com Deus da forma que achar melhor. O Estado não tem que se meter nisso. Esse é meu ponto. O Estado não tem que se meter na religião de ninguém. E a gente conseguiu dar uma resposta para, enfim, a própria imprensa compreendeu que o movimento estava errado, que não era aquilo. E eu não tenho absolutamente nada, nada com relação a nenhum senão, nenhum porém com relação a quem tem a religião diferente da minha.
4: A estratégia de Flávio nesta última semana antes do primeiro turno envolve convencer os eleitores indecisos e de outros candidatos em busca do voto útil. Ao mesmo tempo, a campanha tenta fazer uma sinalização aos católicos. A polêmica envolvendo Nossa Senhora foi um dos temas mais abordados na passagem dele por São Paulo. O senador, que é evangélico, afirmou que não tem nenhum tipo de preconceito. Ainda citou a indicação do seu vice na chapa. Segundo o candidato, Alfredo Gaspar é um católico fervoroso. Em agenda no Brás, Centro de Compras Popular de São Paulo, e no Mercado Municipal, Flávio recebeu de uma eleitora uma imagem de Nossa Senhora Aparecida e a ergueu diante dos apoiadores. O candidato do PL classificou o caso como a maior fake news dessa campanha e elogiou a nota da Confederação Nacional dos Bispos do Brasil, depois de, no domingo, ter falado sobre uma possível interferência da entidade na disseminação de informações. Em nota, a CNBB disse que atribuir à entidade uma participação na produção ou disseminação de desinformação, sem fatos e provas que sustentem a afirmação, atinge injustamente a instituição e não contribui para a serenidade e a responsabilidade que devem caracterizar o processo eleitoral. Flávio Bolsonaro também fez ataques a Lula e disse que a proibição das bets foi um ato desesperado do petista.
6: Eu fiz o exame de DNA ontem e para ver quem era o pai do Tigrinho. Deu Lula. Lula, o pai do Tigrinho. Ele assinou a lei em 2023 que regulamentou o Tigrinho, quadruplicou a quantidade de apostadores. Ele causou uma insegurança jurídica absurda e com medida provisória que dura só 4 meses, nada impede que lá na frente o Tigrinho e o Cassino Online voltem com toda a força. Então, ele está desesperado, o Lula está descontrolado.

0: Ronaldo Caiado, do PSD, fez caminhada em Goiânia e criticou o uso da religião na disputa eleitoral depois da polêmica envolvendo Nossa Senhora. Augusto Cury se reuniu com representantes de um banco em São Paulo e defendeu a redução de juros. A jornalistas, o candidato Avante defendeu aumento de imposto para as bets e classificou a medida do governo como eleitoreira. Renan Santos participou agora à noite de um encontro com apoiadores em Vitória, no Espírito Santo. No fim de semana, em Salvador, o candidato do Missão falou em chacina e banho de sangue como medidas contra o crime organizado.
1: Duas novas pesquisas foram divulgadas com as intenções de voto para presidente.
2: O presidente Lula lidera o primeiro turno no levantamento BTG Nexus com 42%, seguido por Flávio Bolsonaro com 37%. Augusto Cury e Ronaldo Caiado aparecem na sequência empatados com 5%. Renan Santos tem 4% e Romeu Zema e Samara Martins estão empatados com 1%. Os demais candidatos não pontuaram. Em um eventual segundo turno, Lula tem 46% e Flávio Bolsonaro tem 44%, empate técnico dentro da margem de erro, que é de 2 pontos percentuais. Empate técnico também na disputa entre Lula e Ronaldo Caiado. Lula com 46% e Caiado com 42%. Em outro cenário pesquisado, Lula aparece com 48% e Renan Santos com 37%. Por fim, Lula tem 46% e Augusto Cury tem 41%. Já no levantamento da Quest, Lula aparece à frente com 39% e Flávio Bolsonaro tem 34%. Na sequência estão Augusto Cury e Ronaldo Caiado empatados com 4%, Renan Santos com 3% e Romeu Zema com 1%. Os outros candidatos não pontuaram. No segundo turno, Lula e Flávio Bolsonaro estão empatados com 42%. Contra Ronaldo Caiado, empate técnico dentro da margem de erro. Lula tem 43% e Caiado 40%. Empate técnico também contra Renan Santos. Lula aparece com 42% e Renan com 39%. E no último cenário pesquisado, Lula tem 42% e Augusto Cury 33%. As duas pesquisas completas estão disponíveis no portal band.com.br.
0: A última semana de uma campanha vazia de ideias. Veja no comentário de Fernando Mitri.
3: Nesta campanha polarizada, com um grande déficit de conteúdo, empatada, inclusive na alta rejeição, e com uma porcentagem significativa de eleitores desinteressados, destacam-se alguns momentos que podem ter feito ou ainda podem fazer a diferença. Incluo aí as entrevistas que o Canal Livre fez com o senador Flávio Bolsonaro há algum tempo e com o presidente Lula agora. Raros momentos em que, sem faltar com perguntas sobre denúncias e acusações que ocupam aí grande parte da campanha, os principais temas programáticos, que são os reais desafios do novo governo, predominaram nas duas entrevistas. Avaliando esses conteúdos, pode-se considerar como será o primeiro debate no segundo turno, já confirmado na Band no dia 11, se houver segundo turno. Thaís Felipe.
1: Obrigada. E como o Mitri ressaltou, em caso de segundo turno, o primeiro debate da corrida ao Planalto será aqui na Band.
2: No mês passado, o Grupo Bandeirantes deu o pontapé inicial desta campanha eleitoral com os primeiros debates entre os candidatos a presidente e também para governador de diversos estados. Desde o início do ano, a direção de jornalismo da Band vem se reunindo com representantes das campanhas. Nos encontros, ficou acertado que o primeiro debate em um eventual segundo turno será no domingo, dia 11 de outubro, às 8 da noite. O confronto vai ter a transmissão das TVs, rádios e canais digitais do Grupo Bandeirantes, além de um pool de veículos parceiros, as TVs Gazeta, Cultura, Jovem Pan e o Jornal Estadão. A cobertura também terá análises em tempo real, diretamente da sala digital, em parceria com o Google.
0: Dois fenômenos naturais atingiram a província de Manangue, no Nepal. Moradores filmaram o deslizamento de uma encosta. Uma casa inteira e dezenas de árvores foram levadas pela força da terra. Em outro ponto, lama e rochas também desceram da montanha. A região enfrenta dias de chuva intensa que já provocaram enchentes e deixaram 21 pessoas mortas no país. Na mesma província, uma avalanche de neve soterrou 12 pessoas que montavam um acampamento para alpinistas. 4 corpos já foram resgatados.
1: O governo federal quer cobrar R$1 bilhão de casas de aposta como ressarcimento de despesas do SUS atribuídas aos jogos. Já as bets entraram com uma ação no Supremo pedindo a suspensão da medida que baniu a atividade no país.
4: De um lado, sites legalizados que foram impedidos de oferecer o serviço pela medida provisória assinada pelo presidente Lula. Do outro lado, plataformas clandestinas que representam quase metade do mercado total. E não vão parar. Um depósito de R$10 e pronto. Rogério está jogando numa bet ilegal. O site está no ar, normalmente. Ele tinha abandonado plataformas clandestinas porque sempre teve problemas.
5: Não recebia, né? Você tinha um valor a receber, mas esse valor nunca era recebido. Não valeu a pena mais fazer esses jogos nas bancas ilegais. Por isso, entraram as regulamentadas e aí conseguiu dar uma proteção a mais para esses jogadores.
4: Esses sites ilegais de jogos e apostas deixam de pagar entre R$9 bilhões e R$12 bilhões de reais em impostos por ano.
6: Já as bets legais geraram quase R$9 bilhões de reais em arrecadação só nos primeiros 7 meses de 2026. Além desse prejuízo aos cofres públicos, a proibição pode gerar outra perda, com a necessidade de indenizar as empresas licenciadas que pagaram pela autorização para executar o serviço.
7: Vamos dizer que são 80 empresas com 240 marcas aproximadamente no nosso país, que foram proibidas na sexta. No sábado, no nosso monitoramento, nós já tínhamos 583 sites ilegais em ação. No domingo, os nossos monitoramentos já confirmaram que tinham mais de 1.300 sites ilegais funcionando no Brasil.
4: A Associação Nacional de Jogos e Loterias e o Instituto Brasileiro de Jogo Responsável acionaram o Supremo pedindo a suspensão da medida provisória. E que a ação fique com o ministro Luiz Fux, relator de processos sobre o setor que já tramitam na corte.
8: Todas as casas de apostas legalizadas no Brasil, elas tinham ferramentas contra a lavagem de dinheiro. Então, com o fim do setor regulado de apostas, o que a gente vai ver é um aumento de caixa para o crime organizado.
4: Na ação no Supremo, as entidades que representam as bets alegam falta de motivo urgente para a medida provisória, falam de risco de aumento do jogo ilegal e de insegurança jurídica.
9: Surge uma questão aqui, poxa, é seguro investir no Brasil? É seguro empreender no Brasil? Fica esse ponto de interrogação.
0: A seguir, no último dia da viagem à França, Papa Leão XIV critica guerras e condena o uso do nome de Deus para justificar a violência.
1: O Jornal da Noite volta em instantes. Fica por aí com a gente.
10: Olá, esse é mais um Ponto Z, onde a gente decifra o mundo do trabalho sob a ótica da geração Z. Comigo, mais uma vez, temos a Mariana Scalzo, diretora de comunicação corporativa da Arcos Dourados. Mariana, a gente ouviu falar bastante, nos últimos tempos, sobre a importância da saúde mental nas empresas. E a gente sabe que isso não é uma tendência passageira. Como as empresas podem responder a essa demanda por saúde mental e bem-estar no ambiente de trabalho? E como isso tem sido feito no McDonald's?
11: Eu acho que a gente tem aqui dois macro caminhos. Um caminho é a criação, a manutenção e a garantia de um ambiente justo e respeitoso em que essas pessoas possam se sentir bem ali dentro. E isso é dever de todo mundo que trabalha ali e um compromisso, principalmente da liderança da companhia, desta manutenção. Então a gente precisa ter o bem-estar, não pode ser visto, não é um luxo ter o bem-estar no trabalho, ele é um direito de cada um, a gente precisa estar bem onde a gente está. Então, e realmente a gente percebe a diferença que a saúde mental faz na nossa vida. Todo mundo sabe. E eu acho que como companhia, a gente tem a obrigação de criar programas e ações facilitadoras que ajudem as nossas pessoas, né? Como no MEC a gente tem uma base muito grande de colaboradores, que a gente ajude esses colaboradores a ter acesso a caminhos que possam facilitar encontrar a sua paz e a sua saúde mental. Então a gente tem alguns programas, como por exemplo o MEC Amigo, que é um programa que num atendimento online, num atendimento que serve o país inteiro, consegue dar suporte psicológico, suporte financeiro, às vezes suporte jurídico. Você tem vários tipos de ajuda que muitas vezes uma questão muito dura na saúde mental é aquele momento em que você se sente sozinho. Então, se você sabe quem procurar e tem facilidade desse acesso gratuito, isso é muito importante. Assim como o MEC Conexa, que é um outro programa muito forte, muito importante de apoio médico e psicológico para os pacientes, para os nossos colaboradores. Então, a gente consegue ter um atendimento 24 horas, também para o país todo, também gratuito para o nosso colaborador. Então, ele consegue ali ter seu acompanhamento psicológico, fazer uma terapia, ter um suporte, ter uma orientação, que eu acho que isso vai ajudando. Então, acho que mecanismos formais de suporte, que deem acesso para as pessoas, fazem muita diferença.
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6:53 pelo horário de Brasília. Em instantes, você acompanha o segundo bloco do Jornal da Noite na nossa programação. Eu, Stephanie Toso, fico por aqui, de olho nas mensagens no nosso WhatsApp no 11 999 592 100. Já desejando bom dia para a Andresa de Manaus, que está por aqui sintonizado. O Sérgio Rota também passou por aqui um tiquinho mais cedo. E o Lucão Carreteiro, que está sintonizado, assim como o Greco, na companhia de mais uma madrugada na Band News FM.

0: O Canal Livre entrevistou os principais candidatos à presidência. Neste domingo foi a vez do presidente Lula, candidato do PT à reeleição. Um dos temas foi a crise no Supremo Tribunal Federal.
1: É preciso a gente discutir com muito mais cuidado a biografia das pessoas que vão assumir a Suprema Corte. Eu estou preocupado agora é com o critério de indicação. A única coisa que eu posso te dizer é que não pode continuar do jeito que está.
2: Setembro de 2027, próximo presidente Alexandre de Moraes e o vice Cássio Nunes. E os dois estão citados aí. Queria ouvir o senhor sobre isso também.
1: Olha, quem indica a presidência são eles. O presidente não escolhe o presidente da Suprema Corte. Esse é um critério da gente respeitar a autonomia das instituições, tá? Eu acho que todo mundo que está envolvido tem que ser apurado, todo mundo. Não tem como não apurar. Se a gente quiser restabelecer a credibilidade da Suprema Corte diante da sociedade, tem que ter uma apuração. E na hora que provar que a pessoa cometeu o erro mesmo, a pessoa tem que ser punida.
3: Eu queria voltar a 2022, presidente. Eu separei umas aspas suas. Assim que o senhor volta à presidência, o senhor disse no palanque, ali naquele momento, num Brasil muito dividido, o senhor diz, abre aspas, é hora de reunir de novo as famílias. A ninguém interessa um país dividido. Esse país precisa de paz e de união. Nós estamos às vésperas da eleição e, definitivamente, eu acho que o senhor concorda que nós continuamos divididos.
1: Isso vai mudar quando? Vai mudar quando a gente fizer uma reforma política nesse país que precisa ser feita para criar partido sério. Partido sério, partido que tenha manifesto, partido que tenha compromisso com a sociedade, partido que tenha bandeira, partido que tenha programa e partido que tenha um comportamento ético, na minha opinião, sem precisar de fundo partidário ou fundo eleitoral.
4: Nós dependemos para mudar a política daqueles que se nutrem dela. Então, é complicado. Sempre que se tentou, a coisa não avançou.
1: Quando se trata da reforma política, você está mexendo com o interesse pessoal de cada deputado, de cada partido político. Não é possível a gente continuar com a promiscuidade política do jeito que está. Não é possível a gente continuar com o Congresso Nacional com 50% do orçamento da União. Não é possível. Então tudo isso vai ter que mudar.
5: As mulheres no nosso país vivem o temor da criminalidade da rua, o pavor do crime organizado e o terror que muitas delas enfrentam dentro de casa. A Band tem uma campanha que se chama A Band Não Se Cala, justamente para que a gente debata todos os dias nos nossos telejornais e denuncie essa barbárie que acontece no nosso país. O senhor lançou um pacto de prevenção ao feminicídio, faltando 8 meses agora para o período eleitoral. A minha pergunta é, demorou o governo prestar atenção necessária à gravidade que é a violência contra a mulher?
1: Já aprovamos 11 leis, já fizemos 4 decretos e já fizemos 3 portarias. Já prendemos milhares de pessoas, você sabe disso. Já prendemos milhares de pessoas. E hoje as medidas protetivas estão funcionando muito mais. Ainda falta, muito falta.
5: O senhor, se for eleito para um próximo mandato, vai assumir a responsabilidade de uma nova reforma previdenciária?
4: A Previdência, o senhor pode fazer uma reforma olhando para o futuro. Já cria uma expectativa positiva.
1: Eu sei, mas já
4: expectativa do momento, a expectativa do momento é a pior possível.
1: Nós já fizemos 2 vezes. Se precisar fazer reforma, a gente vai fazer reforma. Se não precisar, a gente não vai fazer. Nós vamos tratar com muito carinho. O que não dá é para você cortar os direitos das pessoas.
6: O Papa encerrou a viagem de 4 dias à França. Leão XIV celebrou uma missa na cidade de Metz, perto da fronteira com a Alemanha. Diante de representantes de diferentes religiões, condenou o uso do nome de Deus para justificar a violência e classificou a guerra na Ucrânia como um massacre sem sentido. Agora, o Peru se prepara para receber o Papa Leão XIV em novembro com uma estátua de 14 metros de altura. Escultores ainda estão trabalhando na obra. A estátua vai ficar num parque perto da Costa Verde, em Lima. O Papa Leão XIV, que já foi bispo no Peru, visitará o país entre os dias 11 e 16 de novembro.
0: A 9ª etapa da Stock Car aconteceu no Autódromo Internacional Nelson Piquet, em Brasília. Sérgio Câmara conquistou a vitória, a primeira dele na categoria. Felipe Fraga terminou na 15ª posição, mas continua na liderança do campeonato. A Stock Car volta nos dias 17 e 18 de outubro, no Paraná. O Jornal da Noite termina aqui. 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
6: 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Uma excelente terça-feira para você.
0: Obrigada pela companhia. Tchau.

0: Boa noite. Começa agora o Band Eleições, o último Band Eleições antes do primeiro turno. Está chegando a hora. Próximo domingo, o Brasil vai às urnas e o programa de hoje analisa essa reta final, né? A última segunda-feira, a última terça, a última quarta da campanha, antes do primeiro turno, e analisa também as novas pesquisas que saíram hoje. E para me acompanhar nessa conversa estão aqui os jornalistas Fernando Mitre, Thaís Dias, o cientista político Fernando Schiller e também o nosso convidado especial de hoje, Marcelo Tokarski, CEO da Nexus. E a gente já coloca na tela a pesquisa da Nexus para a gente poder discutir com esse grupo qualificado. Olha só, intenções de voto para presidente, primeiro turno, pesquisa BTG Nexus. Lula tem 42%. Flávio Bolsonaro, 37%, e aí vem o segundo pelotão lá atrás, não dá para ver pelo retrovisor. Augusto Cury, 5, Ronaldo Caiado, 5, Renan Santos, 4, Romeu Zema, 1. Vamos colocar já a pesquisa, isso, pesquisa Genial Quest. Lula, 39, Flávio, 34, e o segundo pelotão, Augusto Cury, 4, Caiado, 4, Renan Santos, 3, Romeu Zema 1, e a gente já volta aqui para a bancada para perguntar, Marcelo, a gente vê os números, eles são diferentes um pouquinho, eu queria te ouvir, né? Por que que o Instituto Nexus dá um número de um jeito e o Quest dá outro? As diferenças estão preservadas, né? E o que isso aponta? Por quê? Se a gente pegar as últimas 9 eleições, ainda que a gente tenha 2 que foram resolvidas em primeiro turno, em todas as eleições, quem aparecia em primeiro lugar na pesquisa há uma semana do primeiro turno ganhou a eleição. Em todas, não teve nenhuma virada. A gente tem uma curiosidade que em 2014 a gente teve uma inversão no segundo turno por uma semaninha que o Aécio Neves ficou na frente um pouquinho, mas ele termina o primeiro turno em segundo lugar e a pesquisa anterior da Dilma com quase 50% há uma semana. Então eu queria te ouvir, isso é uma escrita, algo a ser revisto ou... pela distância pequena desses dois, impossível afirmar. Queria te ouvir.
1: Caneg, primeiro, boa noite. Prazer aqui falar com vocês. A importância de chegar no primeiro turno, ela tem uma importância quase histórica, é o que você falou. Até aqui, em eleições presidenciais, em governadores, já teve virada. Sim. Mas em eleição presidencial, quem chega em primeiro, vence a eleição. Até a eleição anterior, de 2022, um presidente sempre se reelegia, Bolsonaro não se reelegeu em 22, pela primeira vez isso aconteceu. Então isso não é uma regra escrita em pedra que quem chega em primeiro. É claro que isso dá motivação para o eleitorado se chegar com uma vantagem. Há pouco tempo, há 2, 3 semanas, o Flávio vinha encurtando essa diferença do Lula, chegou em todas as pesquisas em 3 pontos percentuais. Nas 2 de hoje, embora patamares um pouco diferentes, como você falou, isso tem a ver com metodologia e com a questão de voto branco e nulo ser estimulado ou não. Na pesquisa da Quest é estimulado e é uma opção. Na da Nexus, esse voto branco e nulo, ele é espontâneo, né? Mesmo na pergunta estimulada, a gente só dá a opção dos candidatos para o entrevistado, como todos os outros institutos fazem. Mas a vantagem também foi de 3 para 5, tanto na BTG Nexus quanto na pesquisa da Quaest. Não é à toa que o presidente Lula, nos últimos dias, nos últimos 10 dias, reabriu a caixa de ferramentas de um presidente, de um incumbente. Ele anunciou o reajuste do Bolsa Família, ele proibiu as bets e foi favorecido por uma polêmica, vou chamar aqui de polêmica, envolvendo a padroeira do Brasil. Isso teve uma reverberação muito grande em redes sociais. E a vantagem de Lula, que já era grande na nossa pesquisa de 10 pontos entre o eleitorado católico, metade do eleitorado, subiu para 14 pontos agora. E a vantagem de Flávio no evangélico recuou de 25 para 19, recuou 6 pontos. É difícil dizer se isso é uma tendência, pode ser uma oscilação, mas foi esse fator que levou Lula a abrir os 5 pontos novamente na nossa pesquisa e o mesmo movimento foi captado pela pesquisa da Quaest. São 6 dias daqui a eleição, esse cenário ainda pode se fechar, pode abrir mais, a gente vai ter que acompanhar. Mas Lula apostou as fichas, dominou um pouco a narrativa da campanha e conseguiu esse fôlego. Se ele vai manter com esse
2: Marcelo,
1: fôlego até lá...
2: Sim, se vai manter o fôlego ou não, a gente não sabe. Agora, com tudo isso, nós continuamos no empate. Um empate. E esse empate leva a um resultado que vai dependendo de um número pequeno de eleitores. Na última eleição, tudo foi decidido com a diferença de 1,78% de votos. Agora talvez seja menos. E diante de um quadro como esse, a gente começa a procurar detalhes. Um detalhe que pode ser definidor, estou perguntando, seria a abstenção. Eu queria que você avaliasse a abstenção, a possibilidade de abstenção. Na última eleição foi 21% de abstenção. Na penúltima foi 19%, quase 20%. Só para você ter uma ideia de como a abstenção cresceu, em 89 foi 11%. Em 89, agora já está em 20, 21%. Não é? E essa abstenção ela deve pegar a parte de baixo da pirâmide social, o que, teoricamente, seria um prejuízo maior para o Lula. Eu queria que você avaliasse isso, porque eu acho que a abstenção, de repente, pode definir essa eleição.
1: Mitre, a abstenção é uma variável super importante. Ela vem crescendo nas últimas três eleições, um ponto a cada eleição. Foi de 19 para 20, de 20 para 20,9, quase os 21 que você citou. O que a gente vai precisar observar é, primeiro, ela vai crescer? É impossível você prever, né? Se fala muito do cansaço do eleitorado, dessa eleição de uma rejeição dos dois grandes, dos dois principais líderes, mas a verdade é que essa rejeição também mobiliza o eleitorado. Porque o eleitorado que não gosta de um vai votar, sai de casa para votar, nem que seja para derrotar esse um, e não necessariamente para eleger o outro. Isso tem acontecido e é um comportamento que a gente tem visto, na verdade, desde 2018, se acentuou em 22 e, na minha visão, se acentuou mais agora. Quando a gente tenta analisar a pesquisa olhando para os perfis de abstenção, e você tem razão, baixa renda, baixa escolaridade, são os perfis que mais se abstêm, além do eleitorado mais velho. A abstenção na última eleição do eleitorado 70+, onde Lula tem uma ampla vantagem, já desde os 60+, mas 70+ também, ela foi de 59%. Foi uma abstenção muito elevada, porque o voto não é obrigatório nesse público. Já nos 60 a 69 anos, é uma abstenção menor do que a abstenção média do eleitorado. Mas todo cálculo que se faz é de que a vantagem de Lula encurta, seja no primeiro, seja no segundo turno. Então, se Lula tem hoje 5 pontos, provavelmente não, talvez não sejam os 5 pontos quando a gente colocar o efeito abstenção. No segundo turno, uma vantagem de 2 pontos, ela fica uma vantagem muito pouco confortável para Lula, porque o líder nas pesquisas no Brasil, Fernando Henrique, foi assim também, sofre com a abstenção. E Lula, em particular, que tem um eleitorado cativo de baixa renda, de baixa escolaridade.
3: Agora, Schiller, queria te colocar na discussão para te ouvir o que essa eleição, na sua avaliação, reproduz eleições anteriores e o que ela tem de original que você tem observado e que impede, como disse o Marcelo, a gente tirar conclusões baseadas exclusivamente no passado.
4: Ah, vamos lá, nós temos, a minha impressão é que a gente vem, primeiro, a polarização vem crescendo no país, né? A gente já conversou aqui algumas vezes, não sei se o Marcelo vai concordar, quer dizer, você teve lá a Marina Silva como uma alternativa em 2014, agora nós não tivemos isso, nada parecido com isso.
3: Ela tinha 25% dos votos, das intenções de voto, há uma semana no primeiro turno.
2: Claro, ela chegou.
4: Exatamente, depois nós tivemos um ensaio do Ciro Gomes, né, em 2018, mas terminou com 11%, mas de alguma maneira foi a 2 dígitos. Né? Nas últimas eleições, em 22, já não teve nada, né? Foi 4%. Então, se consolidar agora, de novo, nós tivemos um pequeno respiro do Augusto Cury e depois ele não sustentou isso. Então, este é uma primeira questão para ti. O que realmente tem levado a esse processo, né, na campanha eleitoral? E uma pergunta que eu queria te fazer, que eu sempre escuto posições um pouco divergentes, né? A realização de segundos turnos nos estados ou não, você tem, por exemplo, mais centro-sul, sudeste-sul, estados com maior apoio à direita, ao Flávio. Nordeste, mais apoio ao Lula. Vamos lá, se tiver menos segundos turnos no Nordeste, por exemplo, né? Teoricamente, mobiliza, uma tese diz isso, né? Que mobiliza menos a população, porque não tem segundo turno, etc. Então, desfavorece quem é majoritário ou quem tem mais probabilidade de ganhar nesses estados, não é? E aí é um dado curioso. Se esta tese é verdadeira, o acirramento na disputa em estados como Pernambuco, como Bahia, como Ceará, etc., pode favorecer, curiosamente, um acirramento para a direita, porque agora você tem competidores à esquerda que, eventualmente, não existiam antes, pode favorecer o Lula, porque mobiliza. No sul, o contrário, não é? Então tem que torcer para ter segundo turno no Paraná. Santa Catarina não vai ter, dificilmente vai ter segundo turno, mas lá no Rio Grande do Sul, eventualmente até São Paulo. Né? Qual é a tua impressão real desse fenômeno? O que tem de verdade, o que tem de mito nessa tese?
1: Digamos? Bom, vamos lá. Primeiro, o seu primeiro ponto é a questão da polarização. A polarização é clara, ela é nítida. A gente tem 70% do eleitorado, em torno de 35%, um pouco menos para Lula, mas que são lulistas mais convictos ou bolsonaristas mais convictos. E você tem próximo de 20%, hoje está em 17%, mas já foi um pouco maior que isso, daquele eleitor não polarizado, mas que no fim do dia escolhe o que ele considera o menos pior. E aí a gente está numa eleição em que os dois candidatos têm uma rejeição próximo de 50% e que vai ganhar o que tiver um, dois pontos de rejeição, como aconteceu há 4 anos. Lula foi eleito com 48% de rejeição. Não é uma novidade isso. Agora, fui estudar esses números outro dia, por coincidência, e a gente, olhando para a última eleição, nós tivemos 13 ou 14 unidades da federação em 2022, onde não houve disputa de governador em segundo turno. Em metade desses estados, a abstenção cresceu, na outra metade a abstenção caiu. No fim do dia, somando o total de votos nesse conjunto de estados em 2022, o segundo turno teve 338 mil votos a menos do que no primeiro turno. Ou seja, não foi uma coisa para causar um impacto tão grande assim. E aí o que a gente vai precisar entender é a mobilização do eleitor nesses estados. Você citou Paraná, agora as pesquisas começam a colocar em risco, né, a vitória de Sérgio Moro no primeiro turno. Mas Santa Catarina, São Paulo, que provavelmente pelas pesquisas serão definidos em primeiro turno. No Nordeste nós temos Bahia, Ceará, Pernambuco, Piauí, possivelmente Alagoas, tem estados relevantes. Na conta, entre metade e 62% do eleitorado podem ter que sair de casa no dia 25 para votar só no presidente da República. Não tem que votar mais para governador, não tem mais as eleições minoritárias, nem a majoritária de Senado. Isso abre um espaço para a campanha presidencial ser a protagonista das narrativas nesses estados. Porque hoje esses estados estão discutindo saúde pública, educação, segurança, não estão discutindo as questões nacionais que, na verdade, não estão sendo discutidas nessa campanha, né? A gente tem uma campanha onde se fala de corrupção, onde um acusa o outro, onde se tem polêmicas, mas a gente não tem grandes propostas, ou pelo menos claras para o eleitor, de saúde, de educação, de transporte, etc. Isso pode causar um efeito da gente ter um protagonismo maior de quem, no momento, hoje é Lula, mas de quem, no momento, de segundo turno, estiver dominando a narrativa da campanha. Hoje, na minha visão, com Betts, com a questão da padroeira, é a campanha do presidente nesse momento atual.
5: Marcelo, eu queria te ouvir. Você falou dessa questão da abstenção, o Mitre e o Schiller perguntaram, mas eu queria saber como que se encaixa o voto útil, que muito se fala agora, né, diante de um cenário polarizado, Lula de um lado e Flávio do outro, como é que esse voto útil se encaixa nesse momento e, além disso, também, como é que os indecisos, né, vão fazer a diferença e não são, de fato, retratados? A gente fala de indecisos, independentes, não polarizados. Como é que você enxerga que esses dois vão ser definidores dessa campanha?
1: É isso, o voto útil é uma tendência em todas as eleições. Tem uma parcela do eleitorado que prefere votar em quem está ganhando. Né? Quando a gente fez, por exemplo, em 2022, uma pesquisa, 10 dias depois do segundo turno, Lula teve 39% dos votos, Bolsonaro teve 37% do eleitorado total. A gente fez uma pesquisa na Nexus, 10 dias depois do segundo turno, em que Lula apareceu com 48% das declarações de voto, não era intenção mais, e Bolsonaro tinha 23%. Portanto, tinha eleitor que tinha votado em Bolsonaro e não admitia porque Bolsonaro perdeu a eleição. E muita gente não tinha votado em Lula, mas disse que tinha. Sim. Porque, afinal, quem ganhou a eleição foi Lula. Então, tem uma parcela do eleitor que tem esse comportamento. E é legítimo, não vou aqui discutir o comportamento do eleitor. Tem uma outra parcela, o voto útil, ele é um conceito que está um pouco na cabeça daquele eleitor mais escolarizado, né, uma politização um pouco maior. O eleitor médio brasileiro talvez não tenha toda essa sofisticação de pensar, olha, se eu fizer tal voto aqui, eu vou evitar que fulano vá ao segundo turno. Até porque o segundo turno hoje está muito desenhado entre Lula e Flávio. Acho que essa é uma das poucas certezas dessa eleição. Ninguém duvida que no dia 25, em havendo segundo turno, será entre os dois. E o voto útil hoje, para ele mudar o resultado a ponto de a eleição se definir domingo agora, ele teria que ser um movimento muito intenso e para um lado só. Eu não vejo isso acontecendo hoje. Na nossa pesquisa, a terceira via tem 16% dos votos. E ela se esparrama na segunda opção de voto entre Lula, Flávio, dentro da própria.
5: Não vai obrigatoriamente via, para a direita,
1: para todo Flávio. Mundo. Flávio cresce 7 pontos, Lula cresce 4, do primeiro para o segundo turno. Isso dá 11. Os outros 5 não vão para ninguém. vão para branco, nulo, porque tem um eleitor que não está disposto a dar voto em Lula e em Flávio Bolsonaro, mesmo no segundo turno. Então, e Lula e Flávio precisam de crescimentos mais expressivos para tentar uma vitória no primeiro turno. Eu acho bastante improvável, claro. Estou falando aqui, né, há 6 dias da eleição, o Brasil é um país dinâmico, mas não acredito muito em surpresas. Vai ter voto útil, vai, mas não tão intenso assim.
3: Bom, o Band Eleições faz uma pausa rápida e volta para seguir com essa discussão.
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10: Uma hora e 17 minutos pelo horário de Brasília. Em instantes, você acompanha o segundo e último bloco do Band Eleições dessa madrugada de terça-feira, hoje 29 de setembro de 2026.

0: Está de volta com o Band Eleições, contagem regressiva para o primeiro turno. Hoje recebendo o CEO da Nexus, Marcelo Tokarski. Fernando Mito.
1: Marcelo, eu estou olhando aqui o Sudeste. Nós temos aí 63, 64 milhões de votos, né? Por aí, né? Minas Gerais, Rio, São Paulo, etc. Minas tem aquela história, né? Que eu não sei se aquilo é uma realidade que deve ser considerada sempre ou se é mais um folclore misturado com tradição. Quer dizer, quem ganha lá, ganha a eleição, ou quem ganha a eleição, ganhou lá. Seria uma média do Brasil, eu não sei se você acredita nisso. Mas no Sudeste, eu notei aqui, pela Quest, eu não via esse dado na Nexus. No Sudeste, a diferença era de entre 47 e 31 para o Flávio, há uma semana, e agora caiu para 43 a 37. Então, Lula melhorou aqui no Sudeste. No Nordeste, ele piorou. Se você olhar bem, ele está muito bem lá, tem 70% dos votos válidos e tal, mas ele já teve mais. A minha questão é, será que o ganho no Sudeste compensa para o Lula a perda do Nordeste? Se porventura ele se recuperar no Nordeste com essas medidas eleitorais que ele tomou agora, isso aí poderia dar a ele uma vantagem significativa?
2: Mitre, vou começar pelo Nordeste. Lula está com um desempenho parecido ao desempenho histórico dele. Quem está melhor no Nordeste é o Flávio em relação ao desempenho do pai dele há 4 anos. A direita cresceu já nas eleições municipais, isso, nas capitais de 2015.
1: E o Lula perdeu um pouquinho lá.
2: Mas ele está muito próximo do que ele teve e está se recuperando um pouco no Nordeste. Para mim, a eleição vai ser definida no Sudeste, não só pelo tamanho, a gente está falando de pouco mais de 42% do eleitorado brasileiro, né? Então é um eleitorado muito expressivo, mas principalmente pela batalha que está sendo feita aqui. Se a gente olhar em 18, o Bolsonaro colocou uma vantagem muito grande sobre Fernando Haddad aqui no Sudeste, principalmente em São Paulo. Em 22, o Jair Bolsonaro não conseguiu repetir contra Lula essa vantagem, a vantagem caiu. Hoje, se a gente pegar o agregado das três pesquisas divulgadas, semana passada, as pesquisas estaduais da Quaest de São Paulo, Rio e Minas, a gente tem uma vantagem de 2 pontos no primeiro turno, quando eu pego a pesquisa estadual. Só não tem aqui Espírito Santo, eu estou fazendo o agregado de São Paulo, Rio e Minas, dá 40% do eleitorado. E no segundo turno, essa vantagem cresce para 5 pontos. No primeiro turno, para a gente ter uma ideia, no segundo turno de 2022, essa vantagem que hoje é 5, ela foi de 8 pontos. Portanto, o cenário está mais apertado, porque Flávio está um pouco abaixo do desempenho que o pai teve e Lula está um pouco acima do desempenho que ele conseguiu ter. Cada voto no Sudeste não chega a valer 2, mas é quase isso no Nordeste, pelo tamanho dos colégios, não é um qualitativo do voto, claro, é um quantitativo do voto. Então, o Sudeste vai ser fundamental. Hoje, a gente tem uma equação que é São Paulo, principalmente, onde Tarcísio, a votação de Tarcísio na eleição para governo e do Flávio na eleição para presidente em São Paulo, tem um descompasso superior a 12, 14 pontos, a depender da pesquisa. Então, tem muita gente votando em Tarcísio e no Lula para presidente. Isso aconteceu em 22 e está se repetindo agora. Flávio vai conseguir fechar esse gap? Se ele conseguir reduzir essa diferença pela metade, isso já dá uma vantagem grande para ele. E você falou de Minas, Minas tem essa mística, né? Acho que Guimarães Rosa que dizia que Minas são muitas, né? Mas Minas tem um pouco uma síntese do eleitorado brasileiro. O norte de Minas é muito parecido com o Nordeste, a região metropolitana é muito parecida com São Paulo, Rio de Janeiro, de Belo Horizonte, né? Estou dizendo. O Triângulo Mineiro é a região do agronegócio, né? Mais parecida com o Centro-Oeste do que com Minas ou com São Paulo. Ou com o interior de São Paulo, pelo menos, pode ser mais parecida. Então, é um pouco essa síntese. Tem essa mística. Todo mundo que venceu em Minas, venceu a eleição presidencial. Lula ganhou por 50 mil votos em Minas. 0, alguma coisa de diferença sobre Jair Bolsonaro. Hoje, Lula está na frente, já apareceu atrás, mas na maioria das pesquisas estaduais que medem a intenção de voto para presidente, Lula está na frente. Vamos ver o que vai acontecer quando houver o segundo turno, né? O Cleitinho pode ser até que ganhe, está crescendo, né? Existe até uma probabilidade dele conseguir ganhar a eleição no primeiro turno. Se houver segundo turno, se for contra a Patrúzia Ananias, do PT, a gente vai ter que ver o quanto essa disputa estadual vai influenciar no nacional, porque Cleitinho, nas declarações que deu, até no debate, acho que a Band promoveu o primeiro debate lá em Minas, ele disse que apoiaria Flávio, que tem o candidato dele, o seu xará lá, ex-presidente da FIENG, mas que não decolou nas pesquisas. Então vai depender muito desse comportamento de Minas para a gente ver se essa tradição vai ser rompida ou não.
3: Deixa eu fazer uma provocação aqui no nosso banho de eleições. A mim parece que a leitura, vou ver se o Marcelo concorda, os colegas aqui vão concordar comigo, Lula é favorito. Quer dizer, nesse momento, que ninguém tem bola de cristal, tem uma semana quase aí para a eleição, depois tem 3 semanas. Mas vamos lá, o Lula é favorito. Por quê? Um dado muito importante quando se vê incumbente concorrendo é a aprovação do governo. Fernando Henrique e Lula, quando candidataram à reeleição, tinham acima de 50%. Dilma tinha 48%. O Bolsonaro tinha 39%. Corrige aqui, 38%, 39%, menos de 40%. Mas não se reelegeu. Por pouco, mas não se reelegeu. O Lula agora, ele teve uma queda na aprovação do governo, nas 2 semanas atrás e tal. Mas ele recuperou, ele estancou e gradativamente recuperou nos últimos dias, na verdade. Então ele tem na faixa de 46, né, pela Nexus, mas vamos lá, na pesquisa, mesmo na Quest, se não me engano, foi 45, coisa assim, 46, né, chegou 43, voltou. Então você, ele está numa faixa, ele fica numa faixa ali, exatamente na metade daquele espaço entre 40 e 50, mas um pouco acima, né. Então, a mim parece, quer dizer, que é um incumbente com boa probabilidade. Além disso, tem um fenômeno, que é o crescimento. Eu e o Mitre já conversamos sobre isso, sei que o Mitre acompanha bem esse dado. O incumbente tende a crescer na reta final.
1: Sim, mas com o Lula, até agora, não aconteceu, claramente.
4: Será que está começando
1: a acontecer?
3: Porque o incumbente, ele tem maior chance de controlar a narrativa. Ele tem governo, ele tem medidas. Hoje saiu no Estadão um dado, 328 bilhões.
4: E reta final.
3: Na reta final,
4: para não ter muita margem de manobra.
3: 328 bilhões de N incentivos. Vamos lá. Né? Então tende a crescer na reta final. E eu tenho outras razões aqui, mas enfim. Queria ver se dá para concordar com isso. Quer dizer, ou estou sendo meio arriscando um pouco demais aqui.
2: Olha, eu não consigo falar num favoritismo. Eu consigo falar em momentum, né, da eleição. Há um mês, até um mês atrás, um pouco mais, um mês e meio, o momentum era do Lula. A gente teve um momentum de 4 semanas, em que o Flávio conseguiu mostrar um dinamismo de campanha, o Lula em dificuldade, o período de defesa, o governo não podia tomar medidas, não podia fazer propaganda, e o Flávio encurtou muito essa diferença. E o Lula... A campanha do Lula, nos últimos 10 dias, mais precisamente, é muito recente, impôs a narrativa do governo, que é o que todo governante faz. Bolsonaro, se a gente olhar em 22, ele aumentou Bolsa Família, ele fez crédito consignado para o Bolsa Família. E ele cresce. Você falou bem, ele tinha, nas vésperas do primeiro turno em 22, uma desaprovação na casa de 56%, com uma aprovação de 38%. E ele quase ganhou a eleição. Perdeu por uma margem estreita. Agora... O Lula tem... Nós temos hoje 7% do eleitorado brasileiro que desaprova Lula, mas num segundo turno Lula e Flávio se recusa a votar no Flávio Bolsonaro. E esse eleitorado anula o seu voto ou vota uma parcela menor no Lula.
1: 7%?
2: 7%. Entre 7 e 8. Nessa rodada agora foram 7%. Esse eleitor, para mim, vai ser fundamental. É um eleitor escolarizado, de grande cidade, tem mais mulher do que homem... E esse eleitor, o que vai acontecer com ele a partir da segunda-feira, dia 5? Ele vai olhar e vai dizer, bom, o meu desgosto pelo governo é maior e, portanto, eu vou contra a rejeição, eu não, né? Mas o eleitor vai amenizar a rejeição do Flávio e vai votar no Flávio, ou a rejeição vai ser maior e ele vai passar a aprovar o governo e vai votar no Lula, que foi o que aconteceu com uma parcela do eleitorado há 4 anos... com o Jair Bolsonaro.
4: Marcelo, só para fechar, na semana passada, o Maurício Moura falou para a gente do Instituto Ideia que há uma probabilidade pequena, mas não de desconsiderar uma eleição em primeiro turno. Você acha que isso... Como é que você enxerga essa possibilidade?
2: Thaís, eu respeito muito o Maurício, né? Enfim, é um profissional exemplar aí do nosso meio. Eu divirjo um pouco porque eu não vejo esse movimento acontecendo na intensidade que a essa altura do campeonato ele precisaria acontecer para ter uma definição de primeiro turno. Ele fala muito do antipetismo de chegada, que isso pode ter esse movimento. Eu não tenho visto. Hoje a Coeste trouxe um pouco de derretimento da chamada terceira via, mas não é o suficiente. E a gente tem que entender que nunca esses movimentos são por um lado só. Construiu-se uma ideia de que a Simone Tebet ganhou a eleição para o Lula há 4 anos. Pelas pesquisas, metade do eleitorado da Simone Tebet de primeiro turno foi para o Jair, metade foi para o Lula. O eleitorado não se reúne numa Assembleia Geral dos eleitores do Ronaldo Caiado para decidir o que, que a gente vai fazer. Tem a eleitora do Caiado que preferia não ter que votar no Lula, mas contra o Flávio, mesmo tendo votado no Caiado, acaba votando no Lula. Tem o eleitor de baixa renda e tem o eleitor do Flávio, de mais à direita, que acaba votando no Flávio. Não vejo esse movimento acontecendo nessa intensidade, Thaís.
0: Bom, o Band Eleições de hoje vai chegando ao fim. Eu agradeço ao Marcelo Tokarski, eu agradeço aos meus colegas de bancada, a você aí em casa, uma boa semana e até a próxima segunda-feira, pós-eleição, pós-primeiro turno. Obrigado, gente.
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5: Uma hora 30 minutos pelo horário de Brasília. Mais uma vez, bom dia para você que está sintonizado por aqui na programação da Band News FM nessa madrugada de terça. Quase aí, hein, gente? Quase fim de mês, quase outubro. Vamos que vamos, tem muita coisa por aqui no noticiário nessa madrugada. Mas antes, rapidinho, ó, desejar um bom dia pro João de Jesus da Barra Funda que tá por aqui, tá sintonizado, falou que tava com saudade. Foi só uma folguinha, gente. Merecida a minha folguinha, tirei o dia ontem pra fazer uns exames, colocar a vida em ordem, agora vamos que vamos, né? E aí já faz uma baita diferença, viu? Dormir um tiquinho a mais, ainda mais nesses dias que durante a tarde voltou a esquentar aqui em São Paulo, já voltei a ter aquele efeito horroroso de acordar no meio da tarde morrendo de calor. E aí não tem ventilador que sustente, não. Quem também já passou por aqui, mandou um oizinho, foi o Greco, que tá sintonizado na Band News FM, o Lucão Carreteiro na área. Também mandou um oi o Roberto Freire. Tem bom dia chegando do Divanir Leite, direto da cidade de Garça, o João Luiz do Brooklyn, o Ronaldo de Osasco. Todo mundo aqui ligado na Band News FM. Ainda ao longo dessa madrugada teremos a reprodução do É da Coisa, tem reprise também do Band News na área. Tem muita coisa e o noticiário, claro, segue recheado. Você por aqui não fica sem informação. Vai mandando o seu alô, a sua mensagem no 11 999 592 100. Troquei a trilha por aqui, porque ainda no embalo, né, depois do finalzinho do Band de Eleições dessa madrugada, a gente volta a falar sobre o período eleitoral por aqui na Band News FM. Faltando uma semana para o primeiro turno das eleições deste ano, a Secretaria de Planejamento Estratégico e de Eleições do Tribunal Regional Eleitoral de São Paulo, a Regina Rufino, respondeu às principais dúvidas dos eleitores, do que pode levar na sessão ao que pode se perder nos documentos. A entrevista foi feita no Band News São Paulo, com os âncoras Luiz Megali, Sheila Magalhães e Carla Bigato. Você acompanha esse bate-papo por aqui a partir de agora.
6: Hora de tirar todas as dúvidas sobre a eleição do próximo domingo. É uma eleição importantíssima, é uma eleição complexa. Você vai ter que votar muitas vezes, né? Então, tem muito pode e não pode que envolve o eleitor e o candidato. Convidamos a secretária de Planejamento Estratégico e de Eleições do TRE de São Paulo, Regina Rufino, para tirar essas dúvidas. Regina, obrigado pela participação aqui na Band News FM. Você sabe que eu tenho um cunhado e uma cunhada, marido e mulher, que trabalham no TRE, e eles estão ensandecidos. Eles literalmente sumiram das festas de família. Ontem teve uma, os dois não estavam. Paulo, Tchê, um beijo para vocês. Estão trabalhando muito, mas tá acabando.
7: Mas também estão trabalhando duas vezes, né? A cada dois anos,
6: cara,
7: não é verdade?
6: Não, meu. Depois tem que analisar processo.
7: Eu acho fácil.
6: Impugnação de candidatura, cara. Mas sim.
7: Cada dois anos trabalha, o resto folga, não é isso?
6: Regina, quanto tempo que você não tem um domingo para passar com a família?
8: Quem dera. Muito obrigada pelo convite. É uma satisfação estar com os ouvintes da Band News.
6: Muito bem. Você viu que a gente...
8: Olha, nós trabalhamos desde o dia 15 de agosto, direto.
6: Exato. É a mesma data dos dois. Desde o 15 de agosto, eles não folgam nenhum domingo, cara. E não vai ser o próximo que vão folgar.
7: Não, definitivamente não.
6: Ô, Regina, qual que é a dúvida mais frequente que você recebe, hein?
8: A dúvida mais frequente... Olha... A toda eleição perguntam sempre sobre vestimenta e sobre pets.
6: Boa.
8: E aí, vestimenta, vamos lá. A justiça eleitoral não tem regra sobre vestimenta. Mas nós utilizamos aí no estado de São Paulo 11 mil locais de votação. E esses prédios são públicos e às vezes algum deles tem algumas restrições, né? Da parte da justiça eleitoral, a única restrição é os mesários não podem usar roupas que façam alusão a candidatos, a partidos e propaganda eleitoral, né? Agora, o eleitor ele pode ir vestido como ele quiser, inclusive com roupas de partido, de candidatos, desde que seja aquela manifestação silenciosa, né? Que ele não peça votos a ninguém. Ou, se houver um grupo de pessoas vestidas de forma padronizada, isso pode ser considerado uma propaganda, e aí isso é irregular.
6: Mas
8: E
6: pa
8: sobre os
6: padronizado,
8: pets?
6: padronizado, antes da gente partir para os pets. Camisa da seleção, ela tá obviamente associada a um tipo de político, mas ela não é considerada uma vestimenta política, né? Ou uma camisa vermelha, por exemplo.
8: Não, a camiseta do Brasil é um símbolo nacional e pertence a toda a sociedade, né? Nós, como torcedores do time do Brasil, usamos essa camiseta regularmente. Esse ano, que foi a Copa do Mundo, todo mundo comprou sua camiseta e
6: Isso.
8: tem o direito de usá-la quantas vezes quiser, né? Não há nenhuma restrição com relação à cor.

0: Pets e crianças no dia da votação, como agir?
1: Tá lá, dos PECs. A previsão que a Justiça Eleitoral tem é do autorizando expressamente que o cão-guia pode acompanhar a pessoa com deficiência visual até a cabine de votação. Mas, em geral, a população hoje costuma estar sempre com o seu pet, às vezes porque não tem com quem deixar. Qual é a nossa orientação? E alguns prédios podem ter restrição por conta do próprio prédio, não por conta da Justiça Eleitoral. É, porque são prédios públicos ou prédios privados que são requisitados pela Justiça Eleitoral. Eles não pertencem à Justiça Eleitoral. Mas o tutor, a tutora, precisa avaliar se é um ambiente também propício pro pet. É um ambiente que pode causar até um estresse, tem muita gente circulando, às vezes muita fila, e ele não vai conseguir, provavelmente, ir até a cabine de votação com o seu pet. Então, na medida do possível, evite levar, mas não há proibição.
0: Tá bom,
1: Em relação às
0: Regina. Eu
1: crianças,
0: não paro de interromper, Regina, desculpa.
1: em relação às crianças, elas são muito bem-vindas, elas só não podem, entrar na cabine de votação, mas elas ficam ao lado dos pais, né? E nós temos inclusive uma novidade aqui no estado de São Paulo para esse ano, que é a criança autista, os pais dela vão ter preferência para votar, né? Ainda que eles não sejam pessoas que tenham prioridade legal de preferência na fila do voto. Para a pessoa ficar o menor tempo possível naquele ambiente que causa um estresse, especialmente nas crianças que possuem TEA.
0: Claro, justíssimo. Agora sim. Ô, Regina, a gente quer saber um pouco sobre o que pode fazer um candidato nessa reta final, o que não pode. A gente abriu o Band News São Paulo de hoje falando sobre a utilização daquelas caravelas, flags, wind banners, seja lá como a gente chame, que os candidatos têm usado, muitos candidatos têm usado, na minha avaliação, emporcalhando a cidade, mas que eles, em geral, usam para driblar a legislação. Ou seja, não pode a propaganda fixa, pode móvel. E aí eles deixam a caravela lá, tiram à noite, recolocam no dia seguinte, mas tem outros que nem tiram, ela fica ali. O que pode e o que não pode?
1: Olha, Sheila, essa questão do wind banner, ela tem sido bem controversa até no julgamento, né, nos tribunais. Na verdade, a regra é que não pode ser colocada numa posição que atrapalhe as vias de trânsito ou que atrapalhe a circulação de pedestre. Então, não pode colocar em canteiro central, em passarelas, viadutos. Não pode colocar em bens de uso público, como praças, mas existe toda uma discussão em torno disso. E eles têm um horário, né? Você tem que colocar entre 8 e 22 horas, salvo engano, e aí você tem que recolher. Se não for recolhido, isso for denunciado para a Justiça Eleitoral, o partido ou candidato pode ser penalizado. Inclusive, qualquer cidadão pode fazer uma denúncia pelo aplicativo Pardal, né? E aí, havendo a constatação de irregularidade, isso vai ser apreciado judicialmente.
0: O que mais não pode, se a gente considerar agora a última semana, o que tá vetado, o que que está proibido aos candidatos? A gente já trouxe informação sobre prisões, somente prisões em flagrante também. O que que está valendo nessa última semana especificamente?
1: Olha, a propaganda está encerrando, então a gente já começa a ter algumas restrições, como por exemplo a propaganda de IA. Ela vai sofrer um apagão, não pode fazer propaganda com IA nas 72 horas antes da eleição e até 24 horas depois. A gente não pode propagar desinformação, aliás, não pode em momento nenhum da campanha eleitoral. Não pode showmício, né, desde o início da campanha eleitoral. O chatbot, ele não pode ser utilizado para propagar propaganda negativa de outro candidato, para fazer desinformação, para fazer campanhas discriminatórias. Tem uma série de restrições, mas a grande maioria dela pega todo o ciclo eleitoral, né? Desde a propaganda que começou no dia 16 até a véspera da eleição. Já no, na, no sábado é que é o período de maior restrição, né? E, obviamente, no domingo não pode, de forma alguma, né, a propaganda eleitoral, especialmente a questão da boca de urna e derrame de santinhos.
2: Boa pergunta. Ah, desculpa lá, vai lá.
0: Não, porque a tecnologia coloca cada vez mais desafios para vocês, né? E eu tenho certeza que vocês ficam toda vez tendo de se debruçar sobre quais medidas e que mudanças fazer, já que a tecnologia anda tão rápido e às vezes as pessoas acabam querendo usar essa tecnologia no momento do voto. Vou dar um exemplo aqui. Não pode o celular, por exemplo, mas tem aquele óculos Não, os primeiros foram da Meta, mas tem os óculos, né?

0: que filmam e tiram foto, esses óculos. No começo eram óculos escuros apenas, mas tem os óculos com lente. Então, são óculos com normal, com grau. É, tem algum controle em relação a isso?
1: Olha, nós temos regras de vedação, né, a filmagem com qualquer tipo de aparelho, celular, máquina fotográfica, filmadora, os óculos especiais. No, e temos orientação de quando a pessoa chega na sessão, vai ter uma mesa de apoio onde ele vai poder deixar o seu celular, os seus equipamentos de filmagem ali, à sua vista, sob seu controle, sem risco nenhum de danificar ou de perda. Mas quem compete à fiscalização da sessão eleitoral é o mesário, é o presidente da mesa. Então vai depender se ele vai perceber ou não isso acontecendo, porque como você disse, a tecnologia, ela também não é tão fácil, no caso de um óculos, de você ter aquela visualização de que ele está filmando. Caso ele filme, isso seja percebido de fato, seja constatado, ele pode responder por isso, pela legislação eleitoral.
2: Perfeito. É, é uma grande responsabilidade para os mesários, né? Isso vai ser mesmo. É, chegaram duas mensagens aqui, Regina, e achei muito legal. A primeira da Alexandra, falando que a mãe dela tem 75 anos. E também mais uma da Mariana, dizendo, olha, meu pai tem 81 anos e faz questão de votar. Ele está com um pouco de dificuldade de locomoção. E ela queria saber se pode acompanhá-lo até a cabine de votação. Nossa outra ouvinte da mãe de 75 também quer saber se pode entrar ali no recinto da votação, na cabine de votação, para acompanhar idosos.
1: Existe sim a previsão de acompanhamento para pessoa com deficiência e mobilidade reduzida. Eles vão poder fazer esse acompanhamento, isso vai ser registrado na ata da sessão eleitoral, então eles vão ter que se identificar com RG, CPF, título. O mesário vai anotar, até porque a gente no passado tinha uma questão, né, de que tinha um tio para todo mundo, o mesmo tio para todo mundo, a mesma criança para todo mundo, ficava circulando de eleitor em eleitor. E às vezes isso era uma tática para você coibir o voto da pessoa, forçar a pessoa a votar numa determinada pessoa que foi previamente escolhida. A questão da compra de voto, né? Então por isso tem essa rigidez, tanto na filmagem do voto, como o controle de quem está fazendo o acompanhamento. Mas sim, podem ficar tranquilos, podem acompanhar.
3: Mas nossa, pode acompanhar até a cabine? Pode acompanhar o processo de votação?
1: Pode acompanhar.
2: Cara, não sabia disso. Esse tio coletivo, ou a criança que passava ali de mão em mão, justamente isso, para fazer o registro visual, né?
1: Isso, infelizmente, a criatividade do brasileiro, ela nos surpreende muitas vezes, mas temos relatos no passado desse tipo de ocorrência, o que vai aumentando cada vez mais a rigidez, esses controles. Ah, por que que não pode filmar? Porque a filmagem é uma forma de comprovar que você votou um determinado candidato, muitas vezes por pressão externa, né?
3: Essa é uma proteção ao próprio eleitor, né? Contra eventuais coações, intimidações, uma limitação positiva. Regina, tem alguma novidade que o eleitor tenha de saber? Alguma mudança nas regras em relação a 4 anos atrás ou a eleição de 2 anos atrás para prefeito?
1: Nessa eleição para governador, presidente, deputados, o que o eleitor tem que prestar atenção é na sequência da votação, né? Porque na eleição geral de 2022 votou-se para um cargo de senador. E neste ano são 2 vagas de senador. Então, isso vai talvez criar alguma confusão para o eleitor no momento do voto. E justamente pensando nisso, uma das novidades é a barra de progresso. É uma linha na tela da urna eletrônica que vai mostrar a cada cargo a sequência em que o eleitor está votando. Então, ele vai conseguir ver que está votando primeiro para deputado federal, depois para estadual, depois para senador primeira vaga, depois para senador segunda vaga, depois para governador e depois para o presidente. Então, são 6 votos que o eleitor tem que estar atento.
2: 6 votos, viu, Sheila? A Sheila estava já fazendo a minha cola dela hoje. E assim, a sugestão...
3: A Sheila vai votar mal, né? Nossa, ela falou pra gente os votos, mamma mia.
2: Não, a maioria é parecida com o
3: meu. A gente tá mais ou menos alinhado. Discordamos em um outro.
2: Cola de papel, né, Regina?
1: Cola de papel é essencial. Olha, uma coisa que todo eleitor tem que se preocupar a partir de agora, se ainda não o fez, é pesquisar em quais candidatos pretende votar, descobrir o nome desse candidato. Isso está fácil na internet, no site da Justiça Eleitoral. Anota o número e anota na sequência, porque essa sequência vai te facilitar o exercício do voto. E isso é importantíssimo porque cada eleitor que chegar na urna eletrônica, não souber a ordem da votação, esquecer o número do seu candidato, ele vai ficar ali um tempo, não vai conseguir resolver essa dúvida que ele tem, que ele não vai ter esse número para consultar dentro da sessão eleitoral, e ele vai acabar prejudicando todos os outros que estão aguardando para votar. E aí a gente vai ter uma formação de filas, porque cada um que tiver esse problema, isso vai reverberar numa formação de fila longa. Então, para que a gente não tenha filas no momento da votação, é essencial que cada eleitor vá muito bem preparado, sabendo em quais candidatos vai votar, o número respectivo e a ordem de votação. A colinha está disponível no nosso site, ela pode ser baixada, mas pode anotar no papel também. Lembrando, papel, não vale levar os números anotados no celular, que a grande maioria vai fazer isso. Não vale no celular, porque você não vai poder levar o celular até a cabine de votação.
2: Olha, Regina, conta com a gente para reforçar essa informação ao longo da semana, tá? A gente vai martelar, bater nessa tecla até todos os nossos ouvintes fazerem a colinha e levarem no dia, porque eu tô vendo que vocês já estão prontos para a fila, né? É muito
0: É muito
2: número.
0: número, né?
2: É muito
0: Seis
2: número e
0: votos,
2: muita
0: né? É muito
2: gente.
1: número.
0: Exatamente.
1: Muito,
0: Agora.
1: no estado de São Paulo são 34 milhões de eleitores, cada sessão tem em média 400 pessoas. Se metade delas tiver dificuldade com o número, as demais vão ficar na fila por muito tempo.
0: É, então. Eu tava vendo aqui mensagem de um ouvinte nosso, Clóvis, mas ele poderia se chamar Megali tranquilamente.
3: Ah,
0: Porque ele
3: lá
0: diz,
3: vem.
0: aí no caso de perda de todos os documentos, tem
2: Não tem
0: nenhum
2: um
0: para
2: documento
0: votar.
2: com foto.
0: É tipo Megali.
3: Tamo
0: Tem
3: junto,
0: um.
3: Clóvis.
0: Faz como para votar?
1: Olha, vai ficar complicado ele perder todos os documentos de uma vez. Ele ainda dá tempo de pedir uma segunda via, né?
0: É,
1: Nós
0: né?
1: estamos
3: Fazer o BO,
1: aqui
3: cara, vai
1: na
3: fazer um dia.
1: segunda-feira, vai fazer o BO com a RG. Em alguns casos muito excepcionais, a gente pode conseguir, talvez, se ele tiver a biometria, ele pode baixar o e-título no celular,
2: Aí,
1: né? E
2: é
1: isso já
0: isso.
1: vai valer como documento com identificação com foto.
3: O e-título foi o que me salvou para embarcar num avião de Brasília para São Paulo, né? Funciona, é um documento oficial e é molezinha de você tirar na internet. Ele tem, Regina, o comprovante, o Clóvis, ele tem um comprovante de votação da última eleição.
0: Não é
3: Isso vale?
0: possível.
3: Não tem
0: Ele
3: foto,
0: perdeu
3: né?
0: tudo
2: Planeta
0: menos
2: você
0: isso.
2: veio,
0: Clóvis. Que
2: planeta você
3: O cara
2: veio,
3: perdeu
2: cara?
3: tudo menos isso. Eu disse, tá? Em que cofre ele colocou isso?
1: Não
3: Ele
1: baixa,
3: vale.
1: infelizmente, não vai poder votar com o comprovante
3: Para
1: da
3: que
1: eleição
3: serve esse
1: passada.
3: comprovante?
1: Olha, no passado as pessoas apresentavam o comprovante físico, né? No emprego,
0: É.
1: na inscrição na faculdade, mas hoje em dia a gente emite a certidão pela internet, ele pode mandar um PDF, uma via digital. Então, o canhotinho físico, ele é um comprovante que o eleitor guarda com si, mas se ele precisar, se ele perder, ele consegue rapidamente emitir outro na internet, a certidão de quitação eleitoral.
0: Rapidinho,
3: Nossa,
0: é
3: me dava um
0: isso.
3: desespero, eu saía da cabine, olhava para aquilo e falava, claro que eu vou perder isso
0: Óbvio que
3: aqui.
0: eu vou perder.
2: Serve para perder.
3: Claro, onde eu vou botar?
2: Exatamente. Não, serve para você achar daqui uns 8 anos, falar, nossa,
0: Olha,
2: aqui
0: onde
2: já
0: estava no
2: tava,
0: bolso dessa calça aqui que eu
2: isso,
0: não
2: não
0: uso mais,
2: lavou,
0: que não
2: deixa.
0: cabe.
2: Com 8 anos sem lavar a calça.
0: Olha, tem ouvinte, o Walter mandou para cá. Cheguei agora, mas queria saber se vocês já falaram. RG e CNH digitais valem para votar?
1: Vários documentos oficiais com foto valem para votar. A CNH, tanto a física como a digital, o RG, a nova versão, né, que é o SIM, também vale. A carteira de trabalho só vale a via física, não vale a digital. Mas vale o passaporte também, a carteira de entidade de classe, como a OAB, o CRM, o CREA também vale. O que não vale? Não vale certidão de nascimento. Não vale certidão de casamento, não vale carteirinha de clube, não vale carteirinha de estudante.
2: Não vale o SIC.
0: O SIC que não tem foto, sabe?
3: Regina, lei seca não tem mais, né? Mas se uma pessoa, pô, Domingão, já viu, o cara chega completamente embriagado pra votar, ele pode perder o direito ao voto?
1: A depender se ele causar uma desordem no ambiente de votação, o mesário pode pedir que ele se retire. E nós temos em todos os locais de votação o acompanhamento à distância da polícia militar, que está ali para fazer qualquer ocorrência. Então, a desordem no ambiente de votação pode vir a configurar crime eleitoral. Então, vai depender, obviamente, das circunstâncias e do problema que, eventualmente, esse eleitor ou eleitora causar no ambiente de votação. E a lei seca, ela não existe no estado de São Paulo, salvo engano, desde 2006, né? Até o momento, não foi reeditada.
2: Posso fazer uma última pergunta, gente?
3: Por favor.
2: Mas aí eu vou retomar aquela história dos banners lá, wind banners, flags ou caravelas, são aqueles cartazes, né, com a cara dos candidatos, porque, Regina, você disse que eles não podem ser colocados em locais de circulação ou mesmo em espaços públicos, por exemplo, praças, e aí quando você citava isso, os nossos ouvintes mandaram, mas muita imagem, muita, na 23
4: foto,
2: de maio,
4: vídeo, tudo.
2: Foto. Onde é que pode colocar esse tipo de equipamento aí? É só em, por exemplo, na frente da casa do candidato ou de, né, pessoas que estão na campanha? Onde é que está liberado que pode, que é o correto, para a gente saber, né? Porque todo o resto
1: então,
2: parece que está errado.
1: Não. Não pode em canteiro central, não pode em praça pública e não pode atrapalhar a circulação de pedestres. Esse atrapalhar a circulação de pedestres, ele acaba criando toda essa discussão. Porque se ele colocar num ponto, atrapalhar o embarque e desembarque num ponto de ônibus, as pessoas não tiverem condições de passar pela calçada, isso está atrapalhando. Mas isso precisa chegar até a Justiça Eleitoral por meio de alguma denúncia, né? Nós temos a fiscalização na rua, mas o que eu vou dizer para você, né? A velocidade com que as pessoas instalam esses equipamentos nas ruas é muito maior do que o poder de fiscalização da Justiça Eleitoral, né? Então, a gente depende muito da própria atuação do cidadão fazendo denúncias. Denúncias pelo aplicativo Pardal, mandando as fotos para a gente. E assim que a gente recebe a denúncia, o Ministério Público recebe a denúncia, isso vai ser apurado e recolhida essa propaganda, caso ela esteja irregular.
3: Regina, muita gente aqui no Brasil possui passaporte italiano e essas pessoas têm uma questão médica que elas precisam mostrar esse passaporte.
4: Okay.
3: A pessoa pode...
4: Não, é brincadeira. Quer falar em italiano?
3: Ela pode votar com passaporte italiano. Regina Rufino, secretária de Planejamento Estratégico e de Eleições do TRE de São Paulo. Essa foi gratuita, hein, Sheila?
4: Foi.
3: Foi totalmente gratuita. Obrigado pela participação aqui na Band News. Bom trabalho, tá acabando, Regina. Travou.
1: Da Rádio Band News, que com certeza todos estarão com a colinha em papel.
3: Sim.
1: Não serão nenhum deles vai ter dificuldade no voto.
4: Não.
1: Quem está com a cola em papel, a estimativa de tempo de votação é 1 minuto e 23 segundos.
3: Olha lá.
1: Então, assim, se houver filas, é porque as pessoas não levaram, não fizeram a lição de casa, digamos assim,
3: gente,
1: né? Então,
3: não
1: voltamos aí para a Band News.
2: Conta
1: muito
2: com a
1: obrigada
2: gente.
1: Pela oportunidade.
4: Pode deixar.
2: Conta com a gente para espalhar a palavra, Regina.
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4: Agora, 1h55 pelo horário de Brasília. Ó, hoje tem gente já perguntando por aqui. O Juliano Costa falou assim: bom dia, Sté. Chove hoje na capital paulista? Olha, não tem expectativa de chuva aqui para a cidade de São Paulo. Só de muito calor. Tá, até garou um tiquinho, bem no início da madrugada, né? Porque tava chovendo em áreas próximas, mas ao longo, pelo menos dessa terça, não tem expectativa de chuva. Destaque ainda pro tempo muito seco. Vamos ver, né? Se atualiza essa previsão, porque tem chuva acontecendo em municípios do interior aqui de São Paulo. Então tem aquela instabilidade mais pesada, né? Associada ao deslocamento da umidade lá do norte do Brasil. Tá muito, muito quente, gente. É isso. Pode trazer aí algumas pancadas mais localizadas para o interior aqui de São Paulo. Então, ao longo do dia, a gente vai trazendo atualização também para a capital. Mas, por enquanto, nada de chuva, tempo mais seco, temperatura subindo ali até os 32 de máxima. Então, tem muito calor ainda para essa terça-feira por aqui. Diferente, né, das outras áreas mais para o sul do Brasil, que já começam a ter uma mudança no tempo. Bom, mas seguimos de olho, tá, por aqui. Então, por enquanto, sol ainda de manhã, tempo firme ao longo do dia, tá? Quem também mandou já mensagem de bom dia, falou assim: olha, bom dia, você não falou meu nome, foi o Domingos, direto de Araucária, tá sintonizado também por aqui na madrugada da Band News FM. Quem tá na escuta é o Araújo Neto, mandando um abraço para todos, direto de Fortaleza. Tem oi também chegando com a Melânia. um oizinho por aqui no nosso WhatsApp. Bom, vai mandando seu alô, sua mensagem no 11 999 592 100. Enquanto isso, ó, tem mais informação por aqui agora sobre economia. A nossa colunista da Band News FM, Juliana Rosa, explica como vai funcionar e qual o impacto na economia brasileira do Desenrola 3.0. A nova versão do programa voltado à renegociação de dívidas foi anunciada na última sexta pelo governo federal. Sobre o assunto, Juliana Rosa conversou com Luiz Megali, Carla Bigato e Sheila Magalhães.
3: Hora de conversar com Juliana Rosa. O nosso assunto é a nova fase do programa Desenrola, que é sempre muito bem recebido por quem será beneficiado, mas que também pode desenrolar problemas mais macros, né, Ju?
6: É, essa é a questão, né, Megali, se é sustentável, né, é, mais uma iniciativa aí nessa linha. O governo anunciou na sexta-feira à noite mais uma fase do Desenrola, o Desenrola 3.0, também nessa tentativa de ajudar as pessoas a pagarem dívidas, a saírem dessa situação de alta inadimplência, recorde histórico que vem aparecendo nos indicadores, né, junto com aquela medida das BETs também. Essa parte do Desenrola 3.0 vai ser diferente do Desenrola anterior, porque antes, no Desenrola anterior, você negociava diretamente com os bancos. O que, que o governo fez? O governo deu uma segurança ali para os bancos, deu uma garantia de que se as pessoas não pagassem aquilo que foi negociado, o governo bancaria com dinheiro público. Agora, a negociação vai ser feita diretamente entre o governo e os bancos. Então, o governo vai comprar em lotes esse desconto das dívidas, e aí o governo é que vai negociar com as pessoas. Então, é um processo que, na prática, enfim, não é uma coisa rápida, só vai começar a ser negociado no começo do ano que vem, e o governo, então, fica com esse trâmite da negociação da dívida diretamente com as pessoas, oferecendo os descontos. Enfim, a gente não sabe exatamente qual vai ser o tamanho desse desconto, e se as pessoas não forem pagar à vista e forem parcelar, ainda o governo vai definir qual vai ser a taxa de juros. Mas, enfim, eu acho que o importante dessa discussão toda é que esses programas de renegociação de dívidas, eles são importantes se criarem, ao mesmo tempo, condições das pessoas não se endividarem novamente. Então, esse é o ponto. Desde o Desenrola 1, 2, agora o 3, o que a gente está vendo é que você tem um alívio ali temporário, as pessoas ficam, né, numa situação melhor, mas logo elas voltam a se endividar, porque a taxa de juros estrutural não cai, e agora a gente vai entrar numa fase em que a economia vai desacelerar cada vez mais, que é o que a gente está vendo nesse momento, com piora do mercado de trabalho, enfim, das condições das pessoas não se endividarem. Isso vai ampliando a questão do desequilíbrio fiscal, que o governo está bancando, aumentando o rombo das contas, o que vai aumentando ainda mais para o ano que vem o desafio de ter medidas para poder reduzir o gasto público e, com isso, evitar que o dólar suba, evitar que dispare a inflação, enfim, toda a conjuntura para possibilitar a queda de juros estrutural. Então, Megali, Sheila, Carla, a minha preocupação vendo mais um Desenrola é que a gente não está conseguindo sair desse ciclo vicioso e criando condições que vão, no final das contas, gerando mais endividamento e a necessidade do Desenrola 4, 5, 6 e por aí vai, né?
3: 4, 5, 6.
2: Por aí vai.
3: Já desenrolar. Oh.

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3: Olá, esse é mais um Ponto Z, onde a gente decifra o mundo do trabalho sob a ótica da geração Z. Comigo, mais uma vez, temos a Mariana Scalzo, diretora de comunicação corporativa da Arcos Dourados. Mariana, a gente ouviu falar bastante, nos últimos tempos, sobre a importância da saúde mental nas empresas. E a gente sabe que isso não é uma tendência passageira. Como as empresas podem responder a essa demanda por saúde mental e bem-estar no ambiente de trabalho? E como isso tem sido feito no McDonald's?
4: Eu acho que a gente tem aqui dois macro caminhos. Um caminho é a criação, a manutenção e a garantia de um ambiente justo e respeitoso em que essas pessoas possam se sentir bem ali dentro. E isso é dever de todo mundo que trabalha ali e um compromisso, principalmente da liderança da companhia, desta manutenção. Então a gente precisa ter o bem-estar, não pode ser visto, não é um luxo ter o bem-estar no trabalho, ele é um direito de cada um, a gente precisa estar bem onde a gente está. Então, e realmente a gente percebe a diferença que a saúde mental faz na nossa vida. Todo mundo sabe. E eu acho que como companhia, a gente tem a obrigação de criar programas e ações facilitadoras que ajudem as nossas pessoas, né? Como no MEC a gente tem uma base muito grande de colaboradores, que a gente encontrar a sua paz e a sua saúde mental. Então a gente tem alguns programas, como por exemplo o MEC Amigo, que é um programa que, num atendimento online, num atendimento que serve o país inteiro, consegue dar suporte psicológico, suporte financeiro, às vezes suporte jurídico. Você tem vários tipos de ajuda, que muitas vezes uma questão muito dura na saúde mental é aquele momento em que você se sente sozinho. Então, se você sabe quem procurar e tem facilidade desse acesso gratuito, isso é muito importante. Assim como o MEC Conexa, que é um outro programa muito forte e muito importante de apoio médico e psicológico para os pacientes, para os nossos colaboradores. Então a gente consegue ter um atendimento 24 horas, também para o país todo, também gratuito para o nosso colaborador. Então ele consegue ali ter seu acompanhamento psicológico, fazer uma terapia, ter um suporte, ter uma orientação, que eu acho que isso vai ajudando. Então acho que mecanismos formais de suporte que deem acesso para as pessoas fazem muita diferença.
5: Duas horas, seis minutos pelo horário de Brasília. Na sequência vem aí a reprise do É da Coisa com Reinaldo Azevedo na nossa programação.
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0: Começa agora para todo o Brasil mais uma edição de O É da Coisa. E se a coisa parece confusa, atrapalhada, vem para cá que a gente desconfunde e desatrapalha. 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É isso aí. Boa noite, Vólio Bene. Boa noite,
1: boa
0: Isa.
1: Boa noite.
0: Romaria, do Renato Teixeira. Disco da Elis Regina, de 1977. Renato Teixeira, que é autor dessa maravilha, de outras maravilhas, e de uma maravilha espetacular, que é a atriz Isabel Teixeira. Uma das maiores atrizes que o Brasil tem hoje. É espetacular, além de ser uma mulher brilhante, né? Tá fazendo proselitismo religioso, Reinaldo? Não. Não, é que eu não gosto de questões mal explicadas. Eu não gosto de questões mal explicadas. Uma coisa é... apareceu o boato de que o Flávio queria tirar da padroeira, da Nossa Senhora, a condição de padroeira do Brasil. De fato, isso hoje não existe. Mas aí nós precisamos contextualizar as coisas. Isso é uma coisa. Outra coisa é a decisão tomada pelo André Mendonça. E aí, a quantidade de burrice que eu ouvi é assombroso. Assombroso. Hoje até brinquei com alguém e falei assim: ainda bem que eu já estou com 65 anos. Oh, Isa!
1: Oi!
0: Não terei de voltar a andar de quatro.
1: Que alívio.
0: É. Também não precisarei aprender a andar no cipó.
1: Sim.
0: Mas olha... Olha... E aí o que mais me encanta, porque quanto mais estúpido é o cara em legislação, em constituição, em função do TSE, em função do Supremo, quanto mais ele ignora, mais convicto a criatura é. Convicta. Sem citar lei, é tudo fígado, é tudo ódio, é tudo cotovelo, é tudo orelha. Orelha, todo mundo tem. E a piada, Vólio Bene, já manjada aqui. Uhum. Né? O Van Gogh tinha uma, mas era opção. Que eu não recomendo a ninguém.
2: Uhum.
0: A opção, né?
2: É.
0: Não custa estudar um pouquinho. Não é assim tão difícil. Mas nós vamos chegar lá. Mas eu vou começar, até para esquentar, né? Porque, afinal de contas, o Mendonça tentou me proibir. Pela decisão que o Mendonça tomou, eu quero abrir o... Olha aqui, depois, ô Pedro, há de juntar, junta quando eu chegar lá. Pela decisão tomada pelo Mendonça, alguns semoventes não se tocaram que o meu programa poderia cair por eu fazer isso aqui, ó. Por eu fazer isso aqui... O Mendonça podia mandar retirar meu programa do ar. Vai mandar retirar, Mendonça? Vão ler as decisões antes de comentar, antes de vomitar impropérios.
2: Por mostrar Nossa Senhora, né?
0: Assim, quem tá no rádio, é verdade. Bom. Atenção, você que está no rádio, eu estou mostrando Nossa Senhora Aparecida. Né? Sou católico, sou devoto de Nossa Senhora. Só por mostrar Nossa Senhora eu poderia ter o programa derrubado. Vai derrubar, Mendonça? Vai pedir? Alguém vai pedir? Vou derrubar porque eu toquei a música? Vocês leram a decisão do Mendonça? Vocês que comentaram pelo menos comenta em pé, para não sufocar as ideias. Ora, pipocas. Ai, valeu bem. Isa. Mas vamos começar com pesquisa? Nexus e Quest. Prossegue empate com viés pro Lula, vai.
2: Duas novas pesquisas de intenção de voto mostraram que a disputa pela presidência deve mesmo ficar para o segundo turno. Os números, no entanto, mostram um viés pro Lula. O levantamento BTG Nexus apontou que no segundo turno, Lula tem 46% dos votos e Flávio ficou com 44%. Na semana passada, o presidente também tinha 46% e o senador do PL tinha 45%, ou seja, oscilou um ponto para baixo. A pesquisa ouviu 2 mil eleitores entre sexta e domingo. A margem de erro é de 2 pontos percentuais para cima ou para baixo. A Quest também divulgou uma nova pesquisa. No levantamento encomendado pela TV Globo e pelo jornal O Globo, Lula e Flávio estão empatados numericamente com 42% no segundo turno. Na semana passada, o senador do PL também tinha 42%, mas Lula estava abaixo, com 41%, ou seja, oscilou um ponto para cima. A Quest ouviu 2.004 pessoas entre quinta e domingo. Margem de erro é de 2 pontos percentuais também para mais ou para menos.
0: Segue o empate. Por que que na tarja aí, que aparece na televisão, e aqui, nós estamos falando que o viés é pro Lula no empate? Já vou explicar. Mas vamos aos números do primeiro turno, só para vocês sacarem, quando começou aquela maluquice de que a eleição podia se decidir no primeiro turno, aí eu falei, olha como tem gente que pauta direitinho, né, a imprensa, e como cai. É uma coisa bonita de se ver. Vamos lá. Alguma chance disso aqui se resolver no primeiro turno? A não ser que as pesquisas estejam assim, de tal sorte equivocadas que o que não parece ser o caso. Mas vamos lá. BTG Nexus, primeiro turno, vai.
1: Lula com 42%. Era um 40% na semana passada. Flávio Bolsonaro com 37%, o mesmo número da semana passada. Augusto Cury com 5%, tinha 6%. Ronaldo Caiado, 5%, mesmo da semana passada. Renan Santos oscilou para cima, agora com 4%, tinha 3%. Romeu Zema, 1%, mesmo número da semana passada. Indecisos, 2%. Branco, nulo, não vai votar, 3%.
0: Eu só lembro, Vale Bene, Isa, que as teses e que poderia se resolver no primeiro turno era se resolver no primeiro turno em favor de Flávio. De Flávio. As pesquisas não captam adequadamente as abstenções, aqueles que não vão votar. Que foi de 21,17%, se não me engano, em 2022. Mas nem que toda abstenção ficasse só com Lula, ficaria difícil, né? Quest no primeiro turno.
2: Lula tem 39%, tinha 37% na semana passada. Flávio, 34%, tinha 33%. Augusto Cury foi de 6% agora para 4%. Ronaldo Caiado se manteve com 4%. Renan Santos também tem os mesmos 3% da semana passada. Romeu Zema, com 1%, tinha 1% na semana passada. Indecisos, eram 8%, agora são 5%. Branco, nulo ou não vai votar, eram 7%, agora são 10%.
0: Então... Cadê primeiro turno, hein? Hein, Vale Bene? Me tira dessa angústia.
2: Vai. Não dá.
0: Não? Aí. Por isso que eu vou lá procurar o Kevin Conká. Além de mais rico do que você, não me angustia. Quer dizer, mais rico hoje ainda não, mas ficará. Rejeição BTG Nexus. Flávio, 51, era 50. Lula, 48, era 49. Uma... oscilação para baixo na do Lula e para cima na do Flávio. Rejeição na Quest. Flávio Bolsonaro, 56, era 56. Lula, 54, era 55. Um viés de baixa, eventualmente. Mas o que é... Eu já disse que eu sou contra esse salamismo que se faz em pesquisa. Salame, como vocês sabem, é em rodelas... bem defumado, com um single malt defumadinho. Sim, não pode ser defumadíssimo, porque se o single malt for mais defumado que o salame, fica parecendo que você está tomando salame líquido, que é um horror. Então, não, assim, mas ligeiramente turfado, viu, Vale Bene? Não trufado, como outro dia eu ouvi falar. Ah, uísque trufado. Não, aí uísque com trufas deve ser uma merda. Turfa. Mas o que é turfa? Depois você procura. Eu gosto sem turfa nenhuma, sem aquela fumaça. Mas com salame, vale bem, vai bem. E tem meus amigos como Jeff Carvalho, um budismo desse programa, que gosta da fumaça lá em cima, que eu não suporto. Veio aqui em casa no sábado, eu tinha enfumaçado aí que eu... Nossa, mas ele bebeu tudo. Faz bem, né? Porque acabou, vou comprar agora só pra ele, porque eu não bebo.
2: O Rei, você falou de abstenção. Abstenção na eleição passada, em 2022, foi de 20,9%, maior percentual desde 98. Em 2018, tinha sido de 20,3%.
0: Veio o segundo turno, Valdir Bene. Por que, que eu fiquei com 21,17%?
2: Vou olhar. São segundos. Já trago.
0: Sudeste na Quest. O Lula foi de 30 para 30. O salamismo é o seguinte: você fica fazendo tudo dividido em categoria, categoria, categoria, categoria, categoria, e aí você acha ali aquilo que você quiser. Mas vá lá, Sudeste tem o maior eleitorado do país. O Lula oscilou no Sudeste de 30 para 33. O Flávio, de 36 para 35. Na verdade, o Lula subiu, porque a margem de erro é de 2, então ele subiu. Mulheres na Quest. Lula foi de 37 para 40, subiu. Flávio de 32 para 29, caiu. Pode ser efeito já das bets? Pode ser. Mas eu acho que as bets ainda não estão todas aí. Né? Olha, eu olho o Beni tentando. Tá bom, 20,59, olho o Beni. Cedo.
2: Não, mas de 2018 foi 21,3.
0: Ah, tá.
2: Segundo turno de 18. Tá,
0: tamo aí. Tamo, eu tô na margem bem... A minha margem de erro é bem menor que a dos institutos. Católicos na Quest. Lula, de 43 para 48. Crescimento importante. E o Flávio, de 27 para 29. Dois pontinhos dentro da margem de erro. Evangélicos. O Lula subiu de 23 para 27. Flávio recuou de 49 para 46. Segundo turno, católicos. Lula... De 46 para 50, Flávio ficou com 37. Evangélicos, o Flávio caiu de 58 para 54 e o Lula foi de 28 para 30. Então, quando você pega o salame, vale com a fatia, tem um viés para o Lula aqui.
2: Sim.
0: Eu falei outro dia de uma pesquisa que saiu há uma semana que tinha 8 títulos num jornalão aí contra o Lula, decretando a morte do Lula. Ainda na Quest, a restrição às apostas das bets, apoio de 62%. 40% dos que sabiam da medida, com mais detalhes, e 22% dos que não sabiam no detalhe, mas... Reajuste de 15% no Bolsa Família. Correção, na verdade, né? De inflação. 59 apoiam, 45 dos que tinham conhecimento, 14 não tinham. Oferecimento de canetas emagrecedoras. 58 apoiam, 38 previamente informados sobre a novidade, 20 que ainda não mais conheciam. Portanto, tem um viés para o Lula aí. Vai dar, não vai dar? Eu não sei. Eu já disse, eu acho que o Lula é favorito, mas eu não faço previsão, eu deixo que outros passem vergonha no meu lugar. Eu não acho... cadê as datas aqui? Quando é que elas foram feitas? Nós só informamos as datas?
2: Sim, sim. Pesquisas... A primeira...
0: Acho pra mim, vai bem. Cadê?
2: Sim. Logo lá em cima tem a informação de que BTG. A BTG foi realizada entre sexta e domingo e a Quest foi entre quinta
1: e domingo.
0: Entre quinta e domingo. Eu acho que ainda não está aí completamente a questão, por exemplo, das bets. Aí, Nossa Senhora, pode ter esse efeito na religião? Eu acho que é forçar um pouco a mão. Porque, na verdade, quem inventou esse caso, a diferença do que se está dizendo por aí, agora eu vou falar de Nossa Senhora, não foram as esquerdas, não foi o PT, não foi a CNBB. Eu vou provocar o nosso Carlos produtor, que é santista, o Gilmar Mendes, que é santista, e outros santistas todos, é que o Flávio resolveu dar uma de Neymar. Deram um cutucãozinho nele e ele saiu rolando, vale bem. rolando, levantou, fez assim, pediu auxílio ao Mendonça. O Mendonça falou, deixa comigo que eu mato no peito. E, mais uma vez, resolveu fazer um escarcéu que acabou virando um tiro no pé. Então, vamos falar de Nossa Senhora. Vamos falar de Flávio Dino. Vamos falar de leis. Vamos falar de leis. Quando der aquela comichão de falar porcaria sobre lei, faz o seguinte, segura a comichão, não é o comichão? Não. Essa é uma palavra inhão no feminino. Exaltação também. Quando der aquela comichão de falar zerda, vai estudar um pouco, depois fala. Pelo menos a zerda pode ser menor. Vamos lá.
1: O ministro Flávio Dino, do STF, tornou-se efeito por meio de liminar a decisão tomada por André Mendonça no âmbito do TSE, que havia determinado que um post de Antônio Tabet fosse retirado do X. Ocorre que não foi o único. Junto com tal postagem, caíram outras 1.125 publicações. Nós vamos relembrar aqui o embrólio, Reinaldo. A defesa de Tabet recorreu no âmbito de uma outra ação de que Dino foi relator no Supremo, que impede que um tribunal eleitoral tome medidas que agridam direitos fundamentais, como a liberdade de expressão e a garantia constitucional de que não existe censura prévia. O post de Tabet, que tinha sido retirado do ar, diz o seguinte: a família miliciana odeia tanto mulher preta que resolveu atacar Nossa Senhora. E aí, Reinaldo, mais um rolo jurídico de difícil solução?
0: De facílima solução, desde que se dominem os instrumentos. Tudo é muito difícil, mesmo as coisas mais fáceis, para quem não sabe fazer. Põe uma furadeira na minha mão para você ver o que acontece. O que a Lilian proíbe. Eu marco o buraco aqui e a hora que eu aperto, faz buraco embaixo. Pede para pegar um carro para eu dirigir para ver. Vai bem? Pede para eu abrir um vidro de palmito. Eu tenho meu método. Ninguém manda eles fazerem aquele negócio lá, que é quase impossível de abrir. Eu vou, meto a faca em cima e dou um murro, faz puff, fura e eu abro. Eu vou ficar lá? Não consigo. A minha mulher tem um método que ela aperta assim, velho, bem, e abre. Aí ela olha pra minha cara toda orgulhosa, na linha incompetente. Para isso. Vamos lá. O que foi que aconteceu a partir de quinta-feira? Uma jornalista da Globo News, e duvido que tenha dolo, que tenha alguma coisa ali, chegou mal por ar, enfim, comentou que havia essa coisa ali no entorno de Flávio de querer tirar da padroeira da Nossa Senhora a condição de padroeira do Brasil. Saiu na Globo News, incendiou as redes. Boato que não é saído do nada. Calma. Incendiou as redes. Às 22h28 da quinta-feira, isso é história. O Antônio Tabet publica lá: a família miliciana odeia tanto mulher preta que resolveu atacar Nossa Senhora. Onde é que está aqui o nome Flávio? Onde é que está aqui o nome Bolsonaro? Onde é que está? O que tem a presunção de que quando se fala família miliciana, se está a falar dos Bolsonaro? Vai a campanha do Flávio, recorre ao TSE. O Mendonça, com a rapidez de um raio, com a devida vênia, ministro, quando se trata de atender a pleitos do Flávio, porque pleitos do PT, desses o senhor não gosta. Mas isso é documentado. Afirmou que o post tinha expressões de elevada carga crítica e depreciativa. Qual? Família miliciana? Eu acho crítico e depreciativo. Todo mundo aqui concorda. Mas crítico e depreciativo a quem? Quem que está sendo citado aqui? Também alegou que o texto ultrapassava o campo da opinião política e vinculava fato objetivamente falso. Qual o fato falso? Oi, qual é o fato falso? A família miliciana odeia tanto mulher preta que resolveu atacar Nossa Senhora. Qual é o fato falso? Quando você diz, atribui um fato falso a alguém, falsa informação, contra quem aqui, ministro? Decisão monocrática, claro, que a decisão monocrática boa é a deles. A defesa do Tabet fez o quê? Decisão liminar. O Dino é relator, né, de uma ação que diz que tribunal eleitoral não pode solapar direito constitucional. O direito à liberdade de expressão é constitucional. A não existência de censura prévia no Brasil é constitucional, artigos 5º e 220. Aí, a defesa do Tabet recorreu. Porque o Mendonça, queridos, ele havia derrubado o post do Tabet mais 1.125 publicações que diziam respeito à Nossa Senhora. Por isso eu falei no começo do programa que pela adesão do Mendonça, isso aqui que eu estou fazendo, que é mostrar a figura de Nossa Senhora, já seria o suficiente para derrubar meu programa. O que eu espero que o Mendonça não faça. Porque sempre há chance de se divertir um pouco. Não? E de ver essas duas pessoas lindas do estúdio. Ah, eu ganhei uma coisa linda hoje. Cadê minha mulher? Eu já vou mostrar para vocês. É, sobre vocês também. Sim. Eu respeito vocês também.
1: E ele até me melhorou um pouquinho.
0: É. Então é o seguinte. Alô, lindos inconformados. São direitos constitucionais que estão sendo agredidos. Aí vem aquele assim, oh, mas onde já se viu? Eu vi, meu amor. Te amo. Depois eu olho o zap que eu vou mandar. Ah, olhar o zap? Tá bom. Depois, tá bom. Aí, aí diz assim, onde já se viu a liminar de um ministro, caçar a liminar de outro ministro? Não, tem um outro caso melhor ainda sobre isso. Aquele procedimento que o Dino é relator, data vênia, advogados ouvindo, juízes ouvindo, ministros ouvindo, quem sabe o próprio Mendonça, era o Tribunal Eleitoral invadindo uma questão que é de direito fundamental, cuja competência é do Supremo. O Supremo tem duas competências, as questões constitucionais e, excepcionalmente, é um tribunal também criminal para aqueles que têm foro lá. Outra coisa, atenção, queridos, lindos, maravilhosos, gente boa. O Dino não caçou o liminar do Mendonça. Ele não mexeu com a liminar do Mendonça. O que o Dino fez foi ordenar o restabelecimento das postagens no âmbito do Tribunal Constitucional. Salvo o melhor juízo, a última palavra em matéria constitucional, a matéria constitucional é o Supremo. É o Supremo. Aí, escreve o Dino lindamente, o acolhimento da tese da reclamação eleitoral pressupõe que o próprio Poder Judiciário confira um grau de certeza jurídica à associação de uma expressão genérica, família miliciana, à figura do candidato reclamante. Não cabe à jurisdição eleitoral antecipar juízos de correspondência fática que o próprio texto da manifestação não estabeleceu, sob pena de instituir uma tutela sensória preventiva com base em mera presunção subjetiva, o que é verdade. O que que há? Ah, eu me senti subjetivamente ofendido. Censura todo mundo. Eu estou falando que foram censurados posts que só declaravam a fé em Nossa Senhora. Hum? E aí começou aquele festival de explicação, porque não é e tal, e não sei o quê. Ô, vai bene, excusatio non petita, accusatio manifesta. Ah, a desculpa que não foi solicitada, não foi pedida, vira quase uma confissão, uma forma de acusação. E há aquelas, Izinha, que eu tenho uma camisa linda que tem São Jerônimo. São Jerônimo, santo meu.
1: Sim.
0: Sim. Eu ouvi com ela aqui. Você é um taradinho de religião, né, rei? Sou. Dum excusare credes accusas. Enquanto pensas que te desculpas, acusas a ti mesmo. Tá pensando que tá se desculpando, tá se acusando. Aí vai o Flávio, num ato de genialidade, e resolve atacar a CNBB. Mas não foi o PT que começou com essa história? Não foi. Não foi. Não foi o CNBB? Não foi. Se ninguém tivesse. Se o Flávio não apela ao Mendonça para tirar o Tresto do Tabet, esse troço tinha morrido. E a gente não ia atrás de lembrar algumas figuras que cercam o Bolsonaro. Porque, atenção, o Vitório Galli, o deputado do Mato Grosso, ele de fato em 2007 entrou com esse negócio. Nossa Senhora é padroeira dos católicos, não é padroeira do Brasil. Em 2008 o troço foi arquivado. Ele foi ser, depois, assessor do Bolsonaro, do governo Bolsonaro. E é um entusiasta da candidatura do Flávio. Mas a coisa não para aí. Tem mais coisa que liga o troço todo. Mas o que eu quero deixar claro aqui é o seguinte: quem agrediu a Constituição foi André Mendonça. O Dino apenas restaurou o valor constitucional no Tribunal Constitucional. Não se usa o Tribunal Eleitoral para vulnerar uma garantia constitucional. Que parte os fofos não entenderam?

0: a decisão dele sobre o caso Nossa Senhora. A definição da data cabe agora ao presidente da corte, o ministro Luiz Edson Fachin. Ao justificar o pedido por uma sessão, o magistrado afirmou que o caso envolve o risco de uma censura em massa e há necessidade de discutir os poderes atribuídos às plataformas para definir conteúdos que podem permanecer ou ser retirados do ar. No despacho, Dino determinou que Fachin seja comunicado dessa decisão e então aguarda a definição do presidente do Supremo.
1: Isso, e ele aponta que houve a derrubada de milhares de publicações, inclusive de pessoas ligadas ao culto de Nossa Senhora. Ô Mendonça, tá saindo é barato para você. Para Vossa Excelência. Gente que simplesmente é ligada ao culto mariano, teve post derrubado. Agora eu não posso falar que eu sou devoto de Nossa Senhora porque o Flávio fica ofendido? Ah, estava se referindo diretamente a mim. Não, que ele tenha tido a ideia, a pretensão, ele, anunciada, de tirar Nossa Senhora da condição de padroeira, isso realmente eu não vi. Houve a manifestação, houve a informação que circulou num veículo de comunicação. Não é verdade, diz, não é verdade, acabou. Não, vai lá, tira o post do outro, derruba 1.100 e tantos. E aí, gozado que a extrema-direita na imprensa, desta vez está defendendo a censura. Quando se tratou de um picareta acusar o Dino, tentar extorquir o Dino, aí disse, ó, oh, ataque à liberdade de expressão de um jornalista, ó, oh, agressão ao sigilo da fonte. Tem um pouco de compostura. Eu sei que pode ser pedido demais em certos casos, mas não custa. E vou estudar também. Agora sim, agora. E aí o Flávio. Vamos ver o que fará, mas acho que a tanto não chegará. É, Flávio pede socorro ao aliado Fux. Vai.
2: A defesa de Flávio Bolsonaro pediu ao ministro Luiz Fux a suspensão da decisão de Flávio Dino sobre a polêmica envolvendo Nossa Senhora. A solicitação foi feita no âmbito da discussão sobre o marco civil da internet que tem Fux como relator. A corte discute nesse processo a responsabilização das plataformas de redes sociais por conteúdos postados por usuários. A solicitação dos advogados de Flávio busca restaurar a ordem de André Mendonça, que havia determinado a remoção de conteúdos sobre a suposta intenção do candidato do PL de retirar da Santa o título de padroeira do Brasil. Em manifestação enviada a Fux, a defesa de Flávio disse: a questão se torna ainda mais sensível no ambiente eleitoral, em que a informação falsa pode alcançar milhões de pessoas antes que qualquer reparação posterior produza efeito útil, comprometendo a própria legitimidade do processo eleitoral, dadas as exiguidades dos prazos. A defesa quer ainda que o STF reafirme no julgamento do Marco Civil que cabe ao TSE decidir como combater desinformação eleitoral e que a Justiça Eleitoral pode mandar plataformas removerem também replicações de um conteúdo que já tenha sido considerado desinformativo.
1: Senhores, eu não sei o que o Fux vai fazer, porque em matéria de triplo salto carpado argumentativo, eu já vi coisas do arco da cabeleira, mas acho que não. Porque eu vi um troço assim de uma ignorância tão primária. Ah, ó, oh, Vale Bene, quer ver, Vale Bene, como parece óbvio? O Mendonça não deu uma liminar?
0: Sim.
1: Deu. Uhum. O Fux não deu uma... O Dino não deu uma liminar? Deu. A liminar do Dino, do ponto de vista do efeito, não anula os efeitos da liminar do Mendonça? Sim, anula o efeito, mas não cancela a liminar do Mendonça. Então, eu vou pedir uma liminar pro Fux agora para ver se ele cancela a liminar do Dino. Não, bebê. Não, bebê, não é assim. Aí é preciso fazer que nem quando o meu sobrinho neto vem aqui. Não, vê se não deixa ele perto da tomada. Não que ele vai enfiar a mão na tomada, porque é um gênio absoluto da raça. Jamais faria isso, mas...

0: Não gosto. Tribunal Eleitoral tomou uma decisão, ministro, que vulnera um direito constitucional. Em matéria de garantia constitucional, o tribunal de referência é o STF. Se é Dino com Fux, os dois pertencem ao mesmo tribunal. Há uma igualdade entre ministros. Um ministro não caça liminar do outro. De resto, o Dino já pediu pleno. E isso que vocês estão querendo, então, é de trincar catedrais. Como é que é? Em matéria eleitoral, o TSE seria a última palavra, mesmo quando se trata de direito constitucional? Vocês comeram o quê no café da manhã? Não dá. Aí eu fico chateado, eu fico melancólico. E o Cássio vai chorar as pitangas pro Fachin. Aliás, chorar pitangas, eu fiz essa tarja aqui, né? Tá ali entre aspas, é minha. Cássio chora as pitangas para o Fachin. Você imagina alguém que já até sabe português razoavelmente bem, Isa, estrangeiro, bate com chorar as pitangas.
1: Vai explicar essa, né?
0: Não, sabe quem é chorar as pitangas? Mas por que pitanga? Aí eu confesso que essa pesquisa eu não fiz. Mas ele foi chorar as pitangas pro Fachin, que não deve estar entendendo nada do que está acontecendo, inclusive. Olha lá.
2: O presidente do Tribunal Superior Eleitoral, ministro Cássio Nunes Marques, prepara uma reação à decisão do ministro Flávio Dino. Cássio procurou o presidente do STF, ministro Luiz Edson Fachin, para uma reunião nesta segunda. O presidente do TSE pretende alertar Fachin sobre o que considera interferências indevidas de ministros do Supremo no TSE. Segundo a Folha, Nunes Marques também vai cobrar do presidente da corte medidas institucionais contra a manipulação do sistema de escolha de relatores no Supremo. Há expectativa de que o encontro conte com a presença do vice-presidente do TSE, o ministro André Mendonça. Dias Toffoli, também integrante da corte eleitoral, deve comparecer também. De acordo com a Folha, Nunes Marques disse a aliados que viu violação ao princípio do juiz natural na análise feita por Dino. Para ele, é como se a defesa de Antônio Tabet tivesse burlado o sistema de sorteio do Supremo e escolhido o magistrado que analisaria o pedido para ter mais chances de um resultado favorável. O presidente do TSE pretende dizer a Fachin que essa manobra tem sido utilizada com frequência e que é preciso fixar algum tipo de regra para evitar o direcionamento de processos dentro do STF.
0: Eu tenho até vergonha de ouvir isso. Quase que eu brigo com o Vale Bem. Tenho vergonha até de ouvir. Para começo de conversa, antes que eu entre no mérito, eu vou lhe fazer um convite. Quem não pode votar no TSE em casos que dizem respeito ao Master é Vossa Excelência. Como é que Vossa Excelência está votando no TSE em questões que aludem ao Master? O senhor tem que se dizer impedido. É uma vergonha o senhor votar nesses casos. E o senhor votou. O senhor está tirando propaganda do ar, botando propaganda no ar em casos que dizem respeito ao Master. O senhor tem que se dizer impedido. Quem direcionou as coisas foi Vossa Excelência quando estabeleceu que os três ministros do TSE que podem avaliar os pedidos de retirada de conteúdo são o próprio presidente, o vice-presidente, e botaram a ministra Estela Aranha lá só para, como homenagem do vício à virtude, que também chama hipocrisia. Isso é uma leitura absolutamente teratológica, absurda, distorcida do que aconteceu. Eu vou voltar. Seu Nunes Marques, eu não tenho a pretensão que o senhor conheça Nossa Senhora, porque Nossa Senhora, afinal de contas, não começa com K, né? O senhor tem coisa com K. E nem dá para olhar para Nossa Senhora e falar KKK. Quantos K? De novo, pela decisão. decisão do Mendonça, isso que eu estou fazendo aqui agora daria derrubada do meu programa. Mostrar a imagem de Nossa Senhora. Milhares de... centenas de postes foram derrubadas apenas de pessoas porque são ligadas ao culto mariano. A questão é de fundamento constitucional. Nós estamos lidando com jurisprudência do Supremo. Não tenho a pretensão de que o senhor conheça também. Como sabe toda a gente que está ouvindo. Eu acho chato falar assim, mas o que eu posso fazer?
2: Hey, tem tudo a ver com o que você está falando. Agora há pouco saiu a notícia de que o presidente do Tribunal Superior Eleitoral, Cássio Nunes Marques, enviou um ofício ao presidente do STF, Edson Fachin, para reclamar de decisões individuais de magistrados da Suprema Corte. Esse documento foi encaminhado no início da noite dessa segunda-feira, segundo o Metrópolis. De acordo com o portal, Cássio argumenta que as decisões individuais dos colegas no STF interferem na condução das eleições. O presidente do TSE pediu a Fachin um filtro para pedidos urgentes sobre as eleições e alertou para a interferência de decisões individuais do Supremo.
0: É, e as decisões individuais do TSE, quando elas têm um lado só? Ou quando elas afetam a questão constitucional? Aliás, o senhor escreveu essa carta antes ou depois de se reunir com o Fachin? Reúnam-se, conversem. Ou o senhor espera uma intervenção do presidente do STF dizendo aqui ninguém mais dá liminar? Hein? E fica o meu convite. O senhor tem de ser impedido de votar nas questões de propaganda que reludem ao caso Master. E o Flávio resolveu pedir até prisão para um servidor aí, e aí eu não vou, assim, eu vou apelar ao pai dele, nem, porque eu acho que ele considera ser uma boa referência do que eu estou falando, vai.
1: Reinaldo, a campanha de Flávio Bolsonaro apresentou uma notícia crime contra um servidor da Secretaria de Comunicação Social da presidência por uma série de publicações sobre a polêmica de que o senador, se eleito, irá retirar de Nossa Senhora o título de padroeira do Brasil. A peça da campanha do PL foi apresentada ao Ministério Público Eleitoral na última sexta e pede a prisão preventiva de Jorge Marques da Silva e Silva, coordenador-geral de Estratégia e Informação da SECOM. Os advogados de Flávio alegam que o servidor compartilhou no X publicações já sabendo de que se tratava de uma mentira eleitoral que havia sido desmentida em rede nacional e declarada inverídica pelo Tribunal Superior Eleitoral. A notícia-crime foi analisada pelo juiz Mário Jorge Pano de Matos, da primeira zona eleitoral do Distrito Federal, que não deliberou sobre os pedidos e demais medidas propostas pela equipe jurídica que assessora Flávio, como a apreensão do computador. O magistrado entendeu que, como o caso ainda está na fase de investigação, esses pedidos devem ser examinados antes pelo juiz eleitoral de garantias.
0: Bom, é um absurdo mesmo, porque Flavinho, ai rapaz, olha, essas horas não tem preço. Flávio, isso não tem preço, que você vai ouvir agora. É prisão com base em qual crime? Crime de fake news? É, o seu pai, ele está voltando lá de 22 de outubro de 2022, o seu pai, um tal de Jair, ele está vindo lá do dia 22 de outubro de 2022, pouco antes do segundo turno, quando o país foi inundado de fake news. O seu pai quer lhe lembrar uma coisa. Como este programa não é da Peixinha Dori, que é muito simpática, sem dúvida, minha querida Isa, meu querido Paulo Bento. Uhum. Mas ela é a nossa fofa. Ela não é o nosso... O nosso HD, né? Ô Jair, lembra uma coisa pro seu rebento aí, vai? Fala, Jair.
3: Não existe. Ninguém podia ser punido por fake news. Por que não? Que não tem uma tipificação penal para isso. Tentaram aprovar há poucos meses a lei dos fake news. Yeah. E votaram urgência, coisa rara. Eu entrei em campo, liguei para parlamentares e por 9 votos não foi aprovada a urgência. Que se tivesse sido aprovada a urgência, estaria sendo aberto um campo de caça aos fake news. E o que passa a ser fake news? Aquilo que aquela autoridade que tem o poder da caneta acha que tem que ser censurado.
0: A produção corrige aqui. Na verdade, eu vi de 19/10/22. 19 de outubro. Prender com base em quê, Flávio? Porque você ficou bravo? É isso? E o Flávio achou por bem, contra os católicos, atacar a CNBB. Ah, atacar a CNBB não é atacar os católicos, é atacar a CNBB. Toda vez que um pastor é criticado, se acusa um ataque aos evangélicos. Aqui nem é o ataque a um bispo, hein? É o ataque à entidade. Que o Flávio culpou de ser responsável por isso, que é mentira. Eu não sei se ele vai ganhar a eleição. Porque eu não faço. Eu deixo que outros passem vergonha no meu lugar com essa coisa de previsão. Eu sei que eu nunca vi ninguém ganhar a eleição atacando a CNBB, mas de repente o Flávio inova. O que a CNBB tem com isso? Mas ele atacou. Ontem, em Goiânia. Pode botar o vídeo direto aí, vai.
4: E o PT, eu sei hoje, já estava há alguns dias tentando levantar essa fake news, conseguiu com a ajuda de gente dentro da CNBB, infelizmente, essa realidade. E o que aconteceu ali foi quase que automaticamente uma disseminação dessa fake news, só que rapidamente se reverteu porque a verdade está do nosso lado. E o Flávio Dino fez hoje o seguinte: autorizou, liberou a Liga da Mentira do PT a atuar livremente. Só que, para desespero deles, já identificamos toda a rede e vão pedir que as pessoas sejam responsabilizadas por crimes eleitorais e também por indenizações cíveis. Então a gente está muito preparado, muito tranquilo. Bateu o desespero do lado de lá e é por isso que eles sabem que a gente vai vencer no primeiro turno.
0: No primeiro turno? Tá bom. Não, a CNBB não tem nada com isso. É um absurdo. Completo. Aí a CNBB emitiu uma nota. A conferência repudia a produção e utilização de informações falsas, independentemente de sua origem ou de quem possam beneficiar ou prejudicar. Atribuir à CNBB participação em estruturas de produção e disseminação de desinformação sem fatos e provas que sustentam a afirmação atinge injustamente a instituição e não contribui para a serenidade e a responsabilidade que devem caracterizar o processo eleitoral. A mentira não se combate com outra mentira. Aí vai o Flávio e diz: ah, tá vendo? A CNBB reconheceu que é mentira. Flávio, tem um pouco de compostura, vai. CNBB não tem nada com isso. Vocês geriram muito mal essa crise. Aí o Messias, Jorge Messias, que é evangélico, expressou total solidariedade à CNBB e repudia igualmente a mentira utilizada como instrumento. Ah, não, olha, eu vou poupá-lo da... Ah, repudia igualmente. Não, tem graus muito diferentes de gravidade isso aí. Nossa Senhora, pastor de Flávio, epíteto de padroeira. Nossa Senhora, o pastor do Flávio é contra o epíteto da padroeira. Aí eu acho que a tarja ficou um pouco estranha. Pastor de Flávio é contra considerar Nossa Senhora padroeira. O pastor dele. Quem lê para mim até deixe de ser reconhecida como padroeira, vai.
2: A informação de que Flávio Bolsonaro pretende retirar de Nossa Senhora Aparecida título de padroeira do Brasil gerou uma polêmica, com o candidato inclusive negando a existência de tal plano. No entanto, há um fato documentado que precisa ser distinguido da acusação de agora. Segundo Metrópolis, J.B. Carvalho, pastor da igreja frequentada por Flávio e na qual o senador e a mulher dele foram batizados, defendeu expressamente a retirada do reconhecimento nacional de Nossa Senhora Aparecida e registrou essa posição em livro. Em A Bomba, a Verdade Pode Ser Explosiva, de 2001, o bispo não se limita a criticar a devoção católica. Ele questiona a legalidade do feriado de 12 de outubro e defende que a Aparecida deixe de ser reconhecida como padroeira.
0: E não só ali, porque eu fui atrás. Esse livro eu não achei. Mas nesse livro, A Rainha dos Céus do Brasil, ele argumenta que o reconhecimento nacional de Aparecida seria incompatível com a separação entre igreja e Estado. Né? E aí o outro livro, o Metanoia, que tem capa aí com esse nome espetacular. Né? No Metanoia, ele associa os santos, católicos ao paganismo, o que é de uma burrice exemplar. Mas aí não é só opinião, aí é estupidez mesmo. Não existe vínculo. Associa ao paganismo e critica todos os títulos marianos. E ele é o pastor do Flávio. Aí significa que o Flávio fez a proposta? Não, não significa que o Flávio fez a proposta, não estou dizendo isso. Só estou dizendo, só estou deixando claro, que quando aparece um troço como esse, você vai, joga a culpa no adversário que não fez nada. Nasce de uma desinformação que saiu na própria imprensa. Joga a culpa na CNBB, que é uma entidade católica. Apela ao seu ministro no Supremo, que toma uma decisão que censura, inclusive posts religiosos que nada tinham a ver com a decisão. E tem como bispo alguém que, digamos, recorre a certa virulência anticatólica, né? Inclusive com essa coisa estúpida de associar santo católico a paganismo. Primeiro que fica parecendo que pagão também, porque tem um uso que se faz de pagão por aí, que é como xingamento, né? Ah, é pagão, pagão. Não, não é crismado, é pagão. Não, pagão é paganismo. Era uma religião, era outra religião. Vocês resolveram atravessar a rua para comprar essa briga. E fizeram muito mal. Tá certo? Estão com a 10 aí, né?
1: Sim.
0: Então vamos lá, vai.
1: O ministro do STF, Gilmar Mendes, fez um ajuste no voto dado na questão de ordem que discute o modelo de julgamento sobre a eventual abertura de uma investigação do colega de corte Alexandre de Moraes. Segundo o decano do Supremo, é preciso identificar todos os magistrados que foram mencionados no caso Master, quais as circunstâncias em que aparecem e, com isso, determinar eventuais aberturas de sindicância. Isso valeria para ministros do STF, do STJ, do Tribunal Superior do Trabalho, TST, e também dos demais tribunais. Para Gilmar Mendes, é preciso esclarecer o alcance das menções, até para definir quem pode ou não participar do caso envolvendo Moraes. Na prática, a medida deixaria a apreciação sobre Alexandre suspensa até a avaliação proposta por Gilmar. Esse novo pedido do decano deve ser avaliado pelo plenário do STF só quando o caso for retomado após o período de vista solicitado por Flávio Dino.
0: Está correto, e vou dizer de novo. É inacreditável que o senhor Edson Fachin continue como o relator onipotente daquela penca de coisas, fraudando o artigo 67 do regimento interno, e até hoje a gente não sabe quem é o relator do caso do INSS, quem é o relator do caso do Banco Master, porque o caso está com o Fachin, mas o Mendonça continua a atuar. É o caso do relator quântico, que é e não é ao mesmo tempo. E depois, olha o STF. Não, eu defendo o STF, eu defendo o tribunal que defendeu a democracia, eu defendo o tribunal que atuou contra concepções genocidas de poder. Agora, evidentemente que um fraco rei faz fraca forte gente. Não é mesmo? É mesmo, né? A presidência do Fachin, esta sim, uma desordem. É isso aí.
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0: Muito bem, nós estamos de volta. Meninos, que a gente tem aí? Bets, etc, coisa e tal. Vamos lá, vai.
2: A Associação Nacional de Jogos e Loterias, a ANJL, e o Instituto Brasileiro de Jogo Responsável, o IBJR, pediram hoje ao ministro Luiz Fux do Supremo Tribunal Federal que seja suspensa a medida provisória do governo que proibiu as bets no Brasil. A entidade solicita, as duas, solicitam que voltem a valer as autorizações e regulamentações anteriores sobre o mercado de apostas e cita o risco de que os consumidores migrem para as plataformas clandestinas. Segundo a petição, a medida mais eficaz é manter os usuários em ambiente regulado e seguro. As bets argumentam, no pedido enviado a Fux, que a medida do governo foi editada sem análise técnica adequada e não estima perdas com a arrecadação do mercado de apostas, descumprindo uma exigência constitucional. As empresas sustentam que o setor emprega milhares de pessoas e afirmam que, se a medida provisória do governo Lula vigorar, haverá ruptura de uma relação jurídica construída pelo próprio Estado por meio da regulamentação.
0: Eu acho que nem o Fux vai entrar nessa. Milhares de pessoas? As bets? É mesmo? Né? Tem uma argumentação aí estranha, né? Você não pode, de fato, você não pode criar despesa nova sem que você diga a fonte de receita. Agora, esse negócio, não pode tomar uma medida porque isso vai diminuir a receita e sem dizer de onde vai compensar, é uma interpretação absolutamente exótica da lei, né? E vocês sabem, eu não sei quem é que está orientando a questão, né? Mas acho que não. Não creio que o Supremo vai embarcar nessa, até porque está em reserva de competência de atos do Executivo. E vocês sabem disso. O Lula concedeu uma entrevista ontem ao Canal Livre, que foi ao ar ontem. Nós vamos trazer aqui algumas afirmações dele a respeito, vamos discutir isso no detalhe. Agora, não me parece, queridos, que isso vá prosperar. Agora, vai bem, né? A pessoa está meio ali para reivindicar, né? Sim. Reivindicar pode. Apresentar pleitos ao poder público é um dos direitos fundamentais das democracias. Não marquei meu tempo aqui, vai bem quanto me resta. Dois? Um?
2: Um e meio.
0: Um e pouco, tá. Uhum. Governo marca reunião com clubes de futebol.
1: O governo marcou para amanhã uma reunião com clubes e federações estaduais de futebol com o objetivo de debater o futuro da modalidade no Brasil após essa medida provisória que proibiu as bets no país. A intenção é ouvir os representantes e fazer um diagnóstico dos impactos provocados pela decisão. Aliás, o Ministério do Esporte enviou um ofício a Samir Chaudi, presidente da Confederação Brasileira de Futebol, solicitando a presença dos representantes da modalidade no país após a reação negativa à medida governamental. O encontro terá como tema central o fortalecimento dos clubes e do futebol brasileiro, buscando promover o diálogo institucional. O governo deve ouvir demandas e avaliar alternativas para reduzir impactos e prejuízos. Dos 20 times da primeira divisão do Campeonato Brasileiro, 14 têm contratos de patrocínio master com casas de aposta. Por outro lado, um levantamento do Globo mostra que nenhum contrato envolvendo bets representa mais do que 13% de algum orçamento de participante do campeonato.
0: É isso aí, as compensações eventuais e tal dos clubes tem que ser depois da eleição, porque aí sim a legislação eleitoral proíbe. É isso aí.
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0: Muito bem, estamos de volta. Eu recebi esta maravilha aqui hoje, ó. Olha nós aqui.
1: Oh. Que lindos!
0: Não é?
1: Um quadrinho engraçado. Nosso,
0: eu
1: né?
0: Eu preciso pensar nessa minha câmera aqui. Eu vou sacanear o querido Juan Gonzalez, que eu fiquei meio baixinho. Eu meço quase 1,85m, mas acho que eu sou baixinho.
1: Até eu tô maior que você nesse quadro.
0: Olha aí, veja
1: e eu
0: você.
1: Sou pichichita, hein?
0: Nós estamos lindos, né? Uhum. Olha lindos, só. Sim. Não é uma lindeza? Uhum. Então, o Juan Gonzalez manda isto lá de Maceió pra nós. Oh. Escreve, independentemente de concordarmos ou não com todas as opiniões apresentadas, o verdadeiro valor do jornalismo está justamente na disposição de informar, provocar a reflexão e estimular o pensamento crítico. e esse compromisso em sua trajetória profissional merece ser reconhecido. Sua equipe também... Ah, que elogio vocês também, mas tudo bem, vai.
1: Ah, um detalhe.
0: Sua equipe também merece todo elogio. Destaco seus dois companheiros de bancada, Isabela Mota e Alexandre Bentivoglio, além de muitos outros que já fizeram parte dessa história. Segue uma pequena lembrança de um quadro para eternizar esses seus programas de excelência. O É da Coisa. No fundo do quadro está o nome da nossa amiga Léo Artesã, responsável pelo trabalho. Ah, Léo Artesã, responsável pelo trabalho. E quem mandou foi o Juan Gonzalez. Abraço, está aqui, ó. No Valeu Bene! No Valeu Bene! No Valeu Bene! E na menina Isa. Olha que coisa linda.
1: Carinho.
0: E que Deus abençoe todos vocês. Beijo, adoramos, ficou lindo.
2: Beijo.
0: Né?
1: Obrigada.
0: Não é maravilha? Maravilha.
1: Belíssimo.
0: E Lula defende novo modo de indicar ministros do STF, deu entrevista ontem, ou melhor, a entrevista foi ao ar ontem no Canal Livre aqui da Band. Coloca já o vídeo aí, vai.
6: Eu sempre discuto isso com a Advocacia Geral da União, eu discuto com o Ministro da Justiça, eu discuto com o assessor jurídico da Casa Civil, eu consulto pessoas de fora. Eu ligo para as pessoas para saber, olha, você conhece fulano e tal, como é que ele é, tudo. Eu aprendi algumas coisas. A primeira coisa que eu aprendi é que a gente não deve indicar ninguém que não tenha biografia. Se a gente indicar alguém que queira construir a biografia dentro da Suprema Corte, a gente pode dar burro na água. Tá? A segunda coisa, Oneg, é que você não tem certeza. Uma coisa é quando você indica, outra coisa é quando bota a toga. É quando o cara coloca a toga, ele vira Deus. Porque eu não indico alguém porque é da minha confiança, eu indico alguém que eu tenho informações de que ele pode ser a pessoa adequada para fazer. Eu não indico um amigo. Eu não conheci muito do que eu indiquei. Agora, eu acho que tem que mudar o critério. Eu acho que não pode ser só o presidente que indique. Eu acho que nós temos que criar um critério de como envolver a sociedade civil para que a gente indique alguém que não seja só da vontade do presidente ou da OAB, ou sabe? Não. Que seja alguém que passe por um crivo de um colegiado que a gente vai ter que pensar como criar. A minha ideia é sugerir a criação de um conselho de pessoas. Tá? Não tem ninguém acima do bem e do mal.
7: Já para o seu próximo...
6: Vai tentar criar um conselho de pessoas que a gente possa aferir a indicação das pessoas, que não seja só indicado pelo presidente, seja indicado por uma comissão de notáveis desse país. Você tem, você pode criar, sabe, as instituições de cunho nacional, você pode pegar uma OAB, você pode pegar uma CNBB, você pode pegar alguma outra entidade de juristas, você pode pegar as entidades sindicais, as entidades empresariais, você pode escolher um colégio de notáveis que possa avalizar o envio para o Senado dos nomes para ser ministro da Suprema Corte.
0: Dizem que eu sempre concordo com Lula, né? Eu discordo, presidente. Entendo o momento, não estou dizendo que o senhor não pense isso, o senhor já mandou manifestando, mas eu discordo. Porque uma coisa é o que o senhor pretende, outra coisa é quando isso começa a ser discutido, sabe que vai acabar virando o Supremo, se for assim, Valeu Beniza, uma soma de guildas.
1: Sim.
0: O quê? De corporações de ofício. Vai ter o ministro do Senado, vai ter o ministro da Câmara, depois a Febraban, que é o ministro, depois a CNI, que é o ministro, depois não sei quem que é o ministro. E aí a gente vai lembrar, Valeu Beni, o declínio da Idade Média, do Heusinger.
5: Momento cultural.
0: Tem nada errado com esse modo de indicação. O que precisa é ter compostura, aí é outro papo. Mas eu entendo. Entendo e discordo. Agora aqui eu concordo. Aí o presidente falou sobre televisionamento desse. Vamos lá, aqui pode botar o próximo vídeo.
6: O que é importante é que a pessoa esteja à altura do exercício da função de ministro da Suprema Corte. Não pode ter lado político ideológico, não pode ter compadrio. Ele está lá para ser uma espécie de, sabe, juiz que dá tranquilidade a 215 milhões de brasileiros. Eu, sinceramente, acho que a Suprema Corte não deveria falar para a imprensa. Os ministros aqui no Brasil falam demais, dão entrevista demais. Ou seja, um ministro tem que falar nos autos do processo e na sentença dele acabou. Nos Estados Unidos você não sabe como é que vota um ministro. Aqui no Brasil, depois que criaram essa maldita televisão, ou seja, é até ruim para a sociedade ficar vendo as brigas, as coisas de baixo nível que acontecem ali na Suprema Corte.
0: Maldita televisão, bem entendido, o televisionamento das sessões do Supremo e também nas redes sociais, internet. Eu sou contra, já disse. Ai, que gostoso, Valdemiro, eu escrevo contra desde 2002. Olha só, eu estava com 20 e poucos anos, eu já escrevia contra.
1: Já estava certo.
0: Ainda era um jovenzinho.
2: O Brasil ainda era tetra.
0: Mal tinha barba.
2: Hã? Antes da Copa, o Brasil ainda era tetra.
0: É, eu mal tinha barba. Tinha não acabado de namorar. Olha, eu já escrevia. Nem conhecia minha mulher. Desde 2002 eu escrevo contra. Eu sou contra, inclusive, que se divulgue o resultado das votações. Sólidas democracias fazem assim. Reino Unido faz assim. Por exemplo. Holanda faz assim. A Suprema Corte dos Estados Unidos é raro divulgar placar. A decisão é essa, acabou. Assim ninguém fica sendo pressionado por coisa nenhuma. Sou contra. Absolutamente contra. E aí o presidente está certo. Né? E ele diz, sem vinculação ideológica e tal, seria muito bom. Aliás, eu diria o seguinte, presidente, eu sou mais complexo do que isso. Olha como essa questão é complexa. Em 2018, a defesa do Lula entrou com habeas corpus preventivo, Vólio Bene, para evitar a prisão do Lula. Existe essa figura no Brasil, habeas corpus preventivo, quando se dá por certo que haverá uma ameaça de direito, a direito fundamental. Né? 6 ministros votaram contra. Alexandre de Moraes, por exemplo, votou contra. Os outros que votaram contra: Luiz Fux, Rosa Weber, Edson Fachin, Carmen Lúcia e o Barroso. Todos eles indicados por petistas. Aliás, todos indicados por Dilma, exceção feita a Carmen, indicado por Lula. Porque também você não pode... Agora que eu indiquei o ministro, esse ministro vai fazer questão de mostrar que é independente e vai votar contra o que parece ser um direito importante a ser garantido. 5 votaram a favor, 3 dos que votaram a favor não foram indicados pelo Lula. Gilmar Mendes, Marco Aurélio e Celso de Mello. É verdade. Agora, quem realmente não tem surpresa é o Bolsonaro. Aí ele não tem surpresa não, para quem entende ironia, né? Aí não tem surpresa, viu, Vólio Bene? Porque o André sempre vota com teses bolsonaristas. E o Cássio também. Sem surpresa. Os dois não reconhecem nem que houve golpe, tentativa de golpe no Brasil. Olha, e viraram heróis da imprensa, setores da imprensa, na sua recaída lacerdista. Com a mesma paixão por carniça que tinha o Corvo, porém, sem os rigores do estilo. E nesse caso, eu devo dizer, infelizmente... Ah, nos dois casos eu digo infelizmente, né, Vólio Bene? Infelizmente pela paixão pela carniça. Sim. Infelizmente também porque a inculta e bela é espancada impiedosamente. Deveria haver o tipo penal acusado de torturar a língua portuguesa quando tinha obrigação de saber. Vamos começar.
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0: Meninos, rapidinho, resumo.
2: Vamos lá, trazer então um resumo sobre a retranca de agora. Vamos lá. O Ministério da Justiça derrubou ontem 506 sites de apostas ilegais e acionou a rede social Telegram, pedindo a remoção de 43 canais e perfis que divulgam apostas de jogos de cassino virtuais, mirando ao todo 212 mil membros. Essa é a primeira ação do tipo movida pela pasta desde a publicação na sexta-feira da medida provisória que proibiu as bets no Brasil.
0: É, porque além de tudo existem as ilegais também, né? Que também vão ter que ser reprimidas duramente, vamos falar disso daqui a pouquinho, isso aí.
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0: Ó, e o Metrópolis informa que o presidente Lula decidiu não participar do debate da Globo, né? Que ele informou a coordenação de sua campanha que não irá ao debate. A presença dele era dúvida, né? E aí disse que não vai. O Flávio, andou dizendo, venha Lula, quero enfrentá-lo, tal. Eu acho que ele não está tão convicto assim de que ele está tão bem para fazer isso, né? É, e disse que iria mesmo que o Lula não fosse. É, há aqui no Metrópolis a informação de que a Globo estuda convidar outras pessoas, caso o Lula não fosse, por exemplo, o Renan Santos do Missão. Eu gostaria de ver, eventualmente, o Renan Santos, porque é o seguinte, deixa eu dizer, eu no lugar do Lula, eu também não iria. Nessas condições. E não tem nada a ver com o número, não. Tem a ver, porque vai ser, queridos, vai ser todos contra um. Fica, nem a garantia de que vai ter um embate com o Flávio existe, porque, a depender do andamento, mas o Flávio disse que irá de qualquer maneira. Pergunto e deixo no ar. Flávio irá se o Renan for convidado, o Renan Santos for convidado? Flávio. Irá? Para debater, por exemplo, a Rock Bridge, a empresa do D-Day Vance, com quem já se fez um acordo aqui. Nós ainda vamos falar disso. Eu escrevi um texto de 14 mil toques a respeito. Está lá no Metrópolis, publicado hoje. Não percam. É isso aí.
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7: Eu expliquei no Canal Livre. Por que eu proibi as bet? Eu fiquei até um pouco. Bati na mesa assim, fez barulho na xícara. Ah, vai lá, pode botar o vídeo direito, vem.
8: Agora mesmo, nós tomamos dessa medida, alguns estão querendo ir para Portugal para transmitir de lá.
9: Já subiu.
8: Nós vamos para cima. Porque dessa vez é o seguinte: não vai acontecer. Eu não vou permitir que as mulheres e os homens gastem o dinheiro da comida das crianças jogando. Porque é uma doença provada. Está pelo Ministério da Saúde. A ludopatia é uma doença certa. As pessoas se endividam e não conseguem escapar. Eu conversei com 10 pessoas. 10 pessoas. Eu estava dando entrevista aqui, passou 2 meninos aqui, sabe, das Forças Armadas, eu perguntei, vocês estão devendo na meta? Um estava devendo 10 mil reais. O outro estava devendo 4, já tinha conseguido escapar. Eu conversei com mãe, com filho, que se matou com 26 anos de idade. Eu conversei com a menina de 27 anos que está devendo 730 milhões de reais. Eu conversei com uma pessoa que vendeu coisa do pai, devendo 2 milhões e 300 mil reais. Um cara que passou 2.300 pix em apenas 2 meses para a mesma plataforma. Eu conheci com pessoa que tentou se matar 3 vezes. Então é o seguinte, eu resolvi acabar, porque senão a BET acaba com o Brasil. E eu não vou permitir que o povo pobre seja responsável de segurar a luxúria dos clubes. O torcedor já compra camisa, já vai no estádio, ele ainda tem que jogar para a BET financiar o clube. Ah, vai acabar com o futebol? Mentira! O futebol foi pentacampeão mundial sem BET. O Flamengo foi campeão mundial sem BET. O Corinthians foi campeão mundial sem BET. O Grêmio Internacional, o São Paulo foi 3 vezes campeão mundial sem BET. Depois da BET a gente não ganhou mais nada. Então é o seguinte, ninguém vai ganhar dinheiro extorquido do povo desse país. É isso que está dito.
0: Nossa, 3 vezes São Paulo foi campeão mundial.
2: Isso, 92, 93, 2005.
1: Estava na ponta da língua.
7: Você viu que eu falei ludopatia, né? Eu tô ficando enjoado. É. Ludo de brinquedo, né? E patia, evidentemente, doença, né? É, a brincadeira, que o jogo não é, que acaba não sendo uma brincadeira. Tem uma grande injustiça. Vamos lá, qual era o ponto? As bets chegaram no governo Temer, ficaram 4 anos sem nenhuma regulamentação no governo Lula, e o governo Lula criou a regulamentação de algo que não instituiu. O Vale Tudo havia no governo Bolsonaro, ali se regulamentou. Agora, eu já disse, eu sempre fui contra, sou contra jogo, sou contra cassino. Sabe? Quem não era contra jogo, contra cassino, contra nada, e dava as cartas no governo, ai, Vale Bene, viva a peixinha, adore, não na memória. Uhum. Porque nós vamos ter que lembrar que, sabe a reunião de 22 de abril de 2020, aquela que o Bolsonaro xingou todo mundo, foi um destampatório, falou que ia intervir na Polícia Federal, interveio, fez o diabo, 2 dias depois mandou embora o Sérgio Moro, aí ele até fez bem, porque sempre será bom. ele vive, e o Flávio fica dizendo, o Lula é o pai do Tigrinho. Querido Paulo Guedes,
0: Lembra que você teve um embate com a Damares? Que a Damares estava falando contra jogo, de fato, contra cassino. E o Paulo Guedes, com aquele amor que ele tem aos pobres, ele já tinha demonstrado muito amor à época às empregadas domésticas, né? Quer dizer, não tem que ir para Disney, tem que ir para Cachoeira de Itapemirim. Não é porque Cachoeira de Itapemirim seja ruim, é que ele achou que empregado na Disney já era um pouco demais também, né? Até porque, veja bem, vale bem, Cachoeira de Itapemirim é terra do Roberto Carlos.
2: Sim.
0: Né? E vamos encerrar hoje com uma música que, de Roberto Erasmo. Uhum. Né? Fala, Paulo Guedes, o que você acha mesmo dos pobres jogando? Como é que é, querido? Hein?
9: Não tem problema nenhum, são bilionários, são milionários, executivos do mundo inteiro. É só maior de idade, o cara entra, deixa a grana lá, que ele ganhou anteontem, ele deixa aquilo lá, bebe, sai feliz da vida. Que não atrapalhe ninguém, deixa cada um se fuder. Ô Damares, o presidente fala em liberdade. Deixa cada um se f*** do jeito que quiser. Principalmente se o cara é maior, vacinado e bilionário. Deixa o cara se f***. Lá não entra nenhum, brasileirinho.
0: Aí ele estava falando dos cassinos. Mas foi o comportamento em relação ao jogo. Deixa o cara se... Porque, com esse vocabulário de Oxford, né?
2: Uhum. Chicago, né?
0: Chicago, no caso dele, Chicago, né? Mas é o que eu pensei no dicionário Oxford.
2: Não, sim.
0: Não, mas no caso dele, de Chicago. É. Aí ele falou, não, comigo é Chicago. Né, Paulo Guedes? É, Chicago. É, Paulo. Deixa cada um. Ô, Damário. Ô, põe do tigre. Queridos, é um homem de boas ideias. Um pouco antes da pandemia, ele achava que o SUS tinha... Ah, vamos fazer um voucher aí. E quem quiser, dizia ele, minha querida Isa, que pegue o voucher e vá ao Einstein.
1: Sim,
0: pra que precisa,
1: né?
0: O SUS?
1: Facinho,
0: né? É.
2: Ninguém pensou
0: nisso. Mas aonde eu vou?
1: Gênio.
0: Vou ao Einstein, claro. Por que não? Ó, Lula não vai ao debate? Tomara que a Globo convide o Renan, porque ele vai conseguir debater isso aqui com o Flávio. Vai, 14.
2: O Brasil entrou há alguns meses no alvo da Rockbridge Network, um grupo privado americano de extrema direita, político e empresarial, fundado pelo vice-presidente dos Estados Unidos, J.D. Vance. Integrantes da organização iniciaram nas últimas semanas contato com empresários e políticos brasileiros para começar uma aproximação. O grupo ganhou projeção no país após o candidato à presidência pelo Missão, Renan Santos, afirmar que os americanos já iniciaram a intervenção no processo eleitoral brasileiro e atuam em favor da campanha de Flávio Bolsonaro. A Rockbridge reúne grandes investidores, empresários e executivos conservadores que atuam com tecnologia de ponta, principalmente no Vale do Silício. Esse grupo estaria de olho na Reserva Brasileira de Terras Raras para abastecer as fábricas das americanas de alta tecnologia. Segundo a Folha, representantes da entidade já fizeram contato, por exemplo, com os candidatos à presidência Flávio Bolsonaro e Romeu Zema. Procurados, eles não quiseram comentar.
0: Já tem as pessoas que já fizeram contato com essa gente. Mais um pouquinho de informação. Eu escrevi um texto de 14 mil toques a respeito. Ah, só porque é grande é bom? Não. Há coisa que, além de ser grande, também é boa. Não quer dizer que isso tudo seja sinônimo. Mas, às vezes, andam juntas. É o caso do meu texto. Já, modestamente. É pro si.
1: Imagina na sexta, hoje é só segunda. Fora dos Estados Unidos, a Rockbridge tem representação oficial apenas na Coreia do Sul. Quem acompanhou o processo de avanço no Brasil diz que ele foi suspenso devido ao ambiente eleitoral, considerado tumultuado pela organização. Um dos documentos que circulou no Brasil e obtido pela Folha explica como se tornar membro e oferecia duas categorias. Keystone, com contribuição anual de $500 mil e Visionary, de $1 milhão. O formulário informava que os pagamentos deveriam ser feitos para Rockbridge Brasil, LLC, criada nos Estados Unidos. Outro documento explica que a Rockbridge Brasil atuaria da seguinte forma. Seria um fundo de venture capital político dedicado à construção de uma plataforma para investir na infraestrutura política e social brasileira. O texto dizia que o Brasil já é o maior país conservador do mundo, mas que falta um movimento para organizar essa força. A Rockbridge Brasil, segundo ela própria, poderia atuar como esse instrumento.
0: É, e aí é o seguinte, atua em três frentes, mídia, com apoio a organizações a veículos conservadores, formação de jovens, eles estão de olho em mim, com financiamentos e movimentos em ambientes acadêmicos e atividade legislativa, fornecendo dados e pesquisas a parlamentares de direita. Tá? Já fizeram contatos com empresários aqui, nós vamos voltar a esse assunto amanhã, e a grande coisa que eles estão de olho mesmo... Terras raras. A gente achando que eles estavam só pensando em tarifa. Não, eles estavam que nem dois corgos lá, né?
2: Como?
0: Falando assim, ah, vocês estão indo com o meio, já estou voltando com o fubá. Né, como escrevi? E aí o Renan jogou o fubá deles no ventilador. Estão meio desesperados, porque já tem empresários aqui ligados a esse troço. E ainda falta sair muita coisa que vai sair. É um plano para entregar a rapadura mesmo. Né? Leiam meu texto lá, 14 mil toques. Tá tudo detalhadinho. Grande e bom. Né? É, essa música que vocês vão ouvir agora é do Roberto e do Erasmo. Com o maestro Eduardo Lages ao piano. Né? E a Marina Elali cantando, canta magnificamente, tá? Eu peguei a partir de um trechinho só, tá? E o faço em nome da tolerância e contra a estupidez. E contra a censura. Beijo.

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1: Olá, esse é mais um Ponto Z, onde a gente decifra o mundo do trabalho sob a ótica da geração Z. Comigo, mais uma vez, temos a Mariana Scalzo, diretora de comunicação corporativa da Arcos Dourados. Mariana, a gente ouviu falar bastante, nos últimos tempos, sobre a importância da saúde mental nas empresas. E a gente sabe que isso não é uma tendência passageira. Como as empresas podem responder a essa demanda por saúde mental e bem-estar no ambiente de trabalho? E como isso tem sido feito no McDonald's?
2: Eu acho que a gente tem aqui dois macro caminhos. Um caminho é a criação, a manutenção e a garantia de um ambiente justo e respeitoso em que essas pessoas possam se sentir bem ali dentro. E isso é dever de todo mundo que trabalha ali e um compromisso, principalmente da liderança da companhia, dessa manutenção. Então a gente precisa ter o bem-estar, não pode ser visto, não é um luxo ter o bem-estar no trabalho, ele é um direito de cada um, a gente precisa estar bem onde a gente está. Então, e realmente a gente percebe a diferença que a saúde mental faz na nossa vida. Todo mundo sabe. E eu acho que como companhia, a gente tem a obrigação de criar programas e ações facilitadoras que ajudem as nossas pessoas, né? Como no MEC a gente tem uma base muito grande de colaboradores, que a gente ajude esses colaboradores a ter acesso a caminhos que possam facilitar encontrar a sua paz e a sua saúde mental. Então a gente tem alguns programas, como por exemplo o MEC Amigo, que é um programa que num atendimento online, num atendimento que serve o país inteiro, consegue dar suporte psicológico, suporte financeiro, às vezes suporte jurídico. Você tem vários tipos de ajuda, que muitas vezes uma questão muito dura na saúde mental é aquele momento em que você se sente sozinho. Então se você sabe quem procurar e tem facilidade desse acesso gratuito, isso é muito importante. Assim como o MEC Conexa, que é um outro programa muito forte e muito importante de apoio médico e psicológico para os pacientes, para os nossos colaboradores. Então a gente consegue ter um atendimento 24 horas, também para o país todo, também gratuito para o nosso colaborador. Então ele consegue ali ter seu acompanhamento psicológico, fazer uma terapia, ter um suporte, ter uma orientação, que eu acho que isso vai ajudando. Então, acho que mecanismos formais de suporte que deem acesso para as pessoas fazem muita diferença.
3: Horas 36 minutos pelo horário de Brasília. Na sequência, vem a reprise do Band News na área, na nossa programação. Eu, Stephanie Toso, volto daqui a pouquinho na atualização do noticiário.
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Seja muito bem-vindo, muito bem-vindo à programação Band News FM nesta véspera de jogo de seleção brasileira. Amistoso mais um contra a Austrália durante essa data FIFA, que ainda paralisa a divisão de elite do futebol brasileiro e também as competições continentais, Libertadores e Copas.

0: 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Ou também no nosso canal no YouTube, youtube.com/radiobandnewsfm. Estamos lá com o chat aberto para você participar, onde você pode nos assistir para além de nos ouvir, youtube.com/radiobandnewsfm. Hoje eu, Lucas Belotti, que sigo na sua companhia até as 11 da noite. Tenho a companhia dele, comentarista Band News FM, Bruno Camarão. Fala, Camarão, tudo bem?
1: Tudo bem, Belotti. Ótima noite a você, ouvinte da Band News FM, a quem nos acompanha também pelas TVs inteligentes. Uma semana aí de data FIFA, né? Fechamento dessa super data FIFA que paralisa, né, a ação dos clubes da elite, mas na próxima sexta-feira a gente já tem um Sansão, um Santos e São Paulo que se avizinha, duas equipes também que vem ali, né, num momento mais sólido, positivo no Campeonato Brasileiro da Série A, apesar de eliminações em Copas, né, e isso frustra, obviamente, tanto o Santos que, né, quem sabe poderia sonhar com alguma coisa maior em Sul-Americana, e o São Paulo que também ficou pelo meio do caminho. E já a Copa do Brasil também era página virada para ambos. Em relação à seleção brasileira, que sempre também chama atenção, desafio para o Ancelotti, mexeu bastante na equipe, pelo menos esse é o desenho para o duelo de amanhã cedinho, que a gente acompanha, claro, por aqui. Um Brasil que ainda não conseguiu se encontrar nas mãos do italiano, né? Muitos problemas coletivos, é um jogo pouco impositivo. E a partida contra a Austrália foi realmente muito, muito pobre de ideias. A gente espera algo completamente diferente, né? Porque não dá para acreditar que o Ancelotti não seja capaz de melhorar um pouco o desempenho do Brasil. O trabalho é curto, é verdade, mas não tá nada legal.
0: E agora é um novo ciclo, sem todos os desafios que ele eventualmente enfrentou num ciclo mais curto para a Copa de 2026. É claro que a seleção brasileira vai ser assunto também aqui no Band News na área. 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
1: Pois é, e sábado e domingo também, em dias de transmissão, uma abertura com participação também da nossa equipe toda, um Band News na área estendido também aos fins de semana, mas independentemente de ter jogo ou não, sempre haverá Band News na área, esquentando também essas grandes partidas do futebol brasileiro, do futebol internacional. Muita coisa pela frente depois dessa parada para a Copa do Mundo. Copa do Mundo já rolou, né?
0: Parou.
1: Quem sabe
0: já,
1: a Copa do Mundo feminina vem aí mais adiante, mas a super parada para data FIFA, aí sim uma retomada insana com o Campeonato Brasileiro da Série A. Vem aí as semifinais de Copa do Brasil e Libertadores da América. Tem Sul-Americana também, muita coisa até o fim do ano.
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1: Essa música, infelizmente, depois da Copa do Mundo tem outro sabor pra gente, né? Mas continua sendo boa, ótima melodia, uma ótima letra. É o assunto seleção brasileira por aqui, nesse segundo desafio depois da fatídica partida contra a Noruega em New Jersey, eliminação nacional no Mundial disputado nos Estados Unidos, no México e também no Canadá. E hoje teve coletiva de imprensa do técnico Carlo Ancelotti, e falou um pouquinho sobre esse momento complicado que ele tem à frente da seleção, né? Chegou com toda aquela pompa, aquela expectativa, técnico multicampeão, dos mais vitoriosos.

0: árbitros da história do esporte, mas na seleção ainda não teve nenhum grande jogo que a gente possa colocar positivamente na conta dele. E hoje ele falou um pouquinho sobre esses dois momentos. Primeiro, sobre o desempenho. E falou que, olha, no fim das contas ele entende, o torcedor quer mesmo uma seleção que tenha a cara do Brasil, das características do futebol nacional, mas que no fim das contas, a prioridade dele vai ser ganhar, mesmo nos amistosos.
1: Eu acho que o objetivo de todo mundo, torcedor, é ver a seleção ganhar o jogo, jogando bem, naturalmente. Por aí eu não creio que o torcedor brasileiro estava contente do jogo de 94, quando l'equipe era molto solido, che ganò la Coppa del Mondo con il talento di Romario. Cioè, gioco bonito, sì, ovviamente, abbiamo la qualità e i giocatori per giocare un gioco bonito, però credo che ciò che è importante è ganare il gioco.
0: Tá aí, o Ancelotti, claro, tá pensando na capacidade técnica, enfim, da seleção brasileira, mas quer ganhar. No fim das contas, é isso. Deixa eu apresentar outro componente aqui da bancada Band News FM antes da gente seguir ouvindo o treinador italiano. O Pardal italiano para alguns. Boa noite para você, Léo Fonso.
2: Que isso, hein? Tá nesse nível? Pardal italiano?
0: É. Pardalzinho.
2: Realmente, né? Não consegue fazer um bom trabalho até agora, né? O Carlo Ancelotti, boa noite para você. Lucas Belotti, pro Camarão.
3: Boa noite.
2: Feliz aí, né? Que o Ceará não vai cair mais pra Série C.
0: Calma, ainda ele não. Né? Ele não quis bater o martelo. Eu tava falando aqui fora do ar, falei, não, já era.
2: Já era.
0: Ele, não, pera aí.
3: Calma, né?
0: Não é bem assim.
2: Já era.
0: Você estaria o Ancelotti no Ceará, ô Camarão? Cara, ultrapassado, né? Ou não?
3: Não. O trabalho do Daniel Paulista é terrível, né? O Ceará se salvar, e eu espero que sim, vai ser apesar do Daniel Paulista, né? O Ceará que começou a temporada com o Mozart, que foi o atual campeão da Série B, é o atual campeão da Série B com o Curitiba, né? Afinal, a Série B não acabou ainda. Demitido do Ceará, foi pro Goiás e no Goiás também, tendo muitas oscilações, problemas, perdeu recentemente um clássico pro Atlético Goianiense. Quero dizer, Mozart já tinha sido demitido do Goiás, né? Salvo engano. Mozart foi demitido, não, acho que já caiu.
2: Já caiu também?
3: Já caiu também no Goiás. Enfim, ixi, trabalho do Mozart bastante, mano, questionado também. Aquela lá no fase. Goiás. Então, se não cair,
0: tá
3: pra
0: ainda,
3: cair. Tá pra cair. Mas tá, enfim,
0: vai ser
3: o Goiás tem oscilado bastante também nessa Série B do Brasileirão. Mas acho que...
2: Ancelotti não.
3: Não temos condição de pagar isso.
0: E ele sabe que ele está sendo criticado, o técnico Carlo Ancelotti, mas respondeu com bom humor. Disse, isso faz parte da minha carreira, eu sei que é assim mesmo, a gente tem que transformar as críticas em algum tipo de combustível e eu estou preparado para o que deve é, porque realmente a orelha dele está quente. Fala, Ancelotti.
1: A crítica a meu trabalho é uma crítica que sempre existiu e sempre vai existir. Esta crítica não afeta a ideia que tenho para o futuro desta seleção, destes jogadores. Quanto a crítica pode afetar em percentagens a minha ideia que tenho do futuro? Zero.
0: É, tá aí, não vai mudar.
3: É interessante isso, né? Porque pode soar como arrogante da parte dele, ou pode soar como uma convicção absurda de que ele está no caminho certo e nada vai abalar, né? Uma ideia conceitual de trabalho que vai ter um começo, meio e fim, e no entendimento dele é apenas um começo de trabalho, né? Ele tá há pouco mais de um ano na seleção, mas esse revés na Copa do Mundo que ele carrega tem sim a assinatura dele também, por mais que ele tenha pegado o bonde andando. A gente já teve N outros exemplos de treinadores que assumiram, né, há poucos meses de uma competição como a Copa do Mundo e tiveram êxito, ou pelo menos uma performance melhor em termos de resultado. E o Ancelotti não conseguiu, né? Foi uma eliminação frustrante, né, triste, contra a Noruega, né?
2: E com o erro dele, né? Erro,
3: também.
2: Erro tático, né? Quando ele coloca o Neymar e passa o Endrick pro lado direito, e aí o Brasil engolido ali por aquele lado, né, quando ele tira o Rayan. Às vezes eu vejo, né, não sei se é uma questão também da forma como ele se comunica, né, mas a impressão que dá nessa entrevista, nessa resposta, é que ele não conhece o jogador, que não é ele que convoca, né, ele fala, não conhecia esse, não conhecia aquele, e agora eu tô recebendo eles aqui. Não sei se é conhecer pessoalmente, né? Como a gente tem essa dificuldade de interpretar o que ele fala, porque temos que dar esse benefício de dúvida, de ele não entender, né? Mas parece que não é ele que convoca, né? Que ele tem uma equipe e alguém fala, ó, esses jogadores aqui são jovens e tal. e ali entre eles escolhem, mas que o Ancelotti não tá tão antenado assim no futebol atualmente, né? Agora ele precisa consertar a seleção, porque a seleção vive de chutão pra frente, né? De jogar no espaço com velocidade. Quando pega uma seleção como a Austrália, que não vai te dar espaço nenhum, o time não cria nada, né? Impressionante. E tem algumas lacunas, assim, que, por exemplo, né, o Brasil tinha que ter um goleiro que, para jogar com velocidade, né, com jogadores que gostam de atacar a linha de defesa adversária, o Brasil tinha que ter um goleiro que soubesse jogar com os pés. Para quando você não conseguir pressionar lá na frente, você ir recuando a bola até a sua defesa, chamar o adversário, tirar o adversário e tentar uma bola longa, né? Mas isso tudo com qualidade. Aí você troca ali bolas entre os zagueiros, precisa devolver pro Hugo Souza, morreu já a jogada, né? E aí entra uma crítica minha, já que já tenho feito faz algum tempo, ao Taffarel na escolha dos goleiros da seleção brasileira, né? Escolhas estranhas, até pra Copa do Mundo, com o Everton entrando do nada no final. Não levando o Bento e insistindo no Bento, muitas vezes o Bento errando. E eu não entendo como ele não dá uma chance pro. Aí é uma questão pessoal minha, né? Não tô dizendo que é um erro, é um gosto meu. Acho que o Everson seria um goleiro bom para a seleção brasileira nesse momento, porque tem uma certa experiência, joga com os pés, não é um goleiro ruim, é um bom goleiro, né? Embaixo das traves. Não falha tanto, embora não seja um milagreiro, não falha tanto.
3: Pegador de pênalti.
2: Pega pênalti e ainda consegue, se você for apertado na saída de bola, trocar um passe, né? Só sair jogando. O Hugo chuta a bola pra lateral, cara. Assim, peraí, eu acho inconcebível o goleiro da seleção não conseguir dar um passe lateral, um passe, pô, mesmo que erre alguns, dentro de uma zona em que você não vai... É sofrer muito, né? Vou esticar no lateral lá, errei um, bom, beleza, a bola foi pra fora, mas não consegue tocar do lado, né? Se apavora, dá bicão, não dá.
3: Eu acho que essa é uma parte também dos problemas, né? Tem muitos problemas coletivos, como o Léo já falou, e você ter uma escolha de um goleiro também faz parte disso, né? De um novo ciclo também. Eu acho que o Alisson, ainda em condições, atuando em alto nível, deve retomar.
2: Deve voltar também.
3: E seleção isso, brasileira. Então, assim, acho que ainda não é uma carta fora do baralho, apesar de que, sei lá, seria um terceiro ciclo dele à frente da seleção brasileira, né? A gente não sabe se vai se consumar ou não. Mas fato é que o Ancelotti, ele precisa utilizar esses episódios, essas datas FIFA, para conhecer, para rodar e para criar uma identidade, que ainda não tem. Então, quando a gente fala também de mecanismos enfrentando adversários mais resguardados, gente jogando em linha baixa, bloco baixo, você vai ter o drible, obviamente, para superar, né, esse tipo de marcação, mas também as dinâmicas de associação, né, um jogo mais próximo, né, que também parte muito de uma concepção do que é o futebol brasileiro, em sua essência. E isso a gente não consegue repetir há muitos e muitos anos, né? Então a gente vê uma dificuldade enorme, né, de você transferir talento em jogadores que têm qualidade técnica, que atuam em alto nível na Europa, para uma ideia coletiva, consistente, né? Então, quando você olha lá para trás, né, o trabalho do Tite, né, você via, poxa, em muitos momentos o Brasil, ele conseguia confrontar adversários, né, de pelo menos ali um segundo escalão e vencer com propriedade, sem grandes problemas, né? Aí você volta, né, aqueles tempos em que perde ou tem dificuldades contra a Inglaterra jogando fora de casa naquele amistoso pré-Copa do Mundo, aí perde para dois europeus na sequência, tem a frustração, mas de maneira geral era um trabalho bastante consolidado, consistente. E pós-Tite a gente vive um nada. De Ramon Menezes a Dorival, passando por Diniz e agora o Ancelotti, e a gente não tem nada, a gente não saiu do lugar desde a Copa do Mundo do Catar.
0: A seleção não tem cara, né, Léo?
2: O Ancelotti tem o melhor aproveitamento entre esses técnicos, né? 68%.
0: E o Ancelotti pegou duas datas FIFA de eliminatória só, né? Então ele tem esse benefício, entre aspas, assim. Ele não jogou a competição mais difícil sem ser a Copa do Mundo.
2: Não, mas assim, o Dorival, por exemplo, tem 58% de aproveitamento, tem 10 a menos.
0: O Dorival pegou Espanha, Inglaterra, mas o Argentina.
2: Teve 10, teve 30 dias para treinar para uma Copa América e apresentou um resultado pior que o do.
0: Sim.
2: bem pior que o
0: Brasil. Não merecia nem ter chegado no jogo que chegou. Não, eliminação. Não,
2: foi terrível. E o Diniz, cara, assim, o Diniz, ele tava no meio da disputa da final da Libertadores, né? Acho que entre os erros que os treinadores cometem, acho que o Diniz cometeu o maior erro da carreira dele, que foi ter aceitado aquele cargo naquele momento. Você não consegue dar conta de um clube no Brasil jogando Campeonato Brasileiro e Libertadores ao mesmo tempo, que é o que o Fluminense tinha ali. Ele pegou, além de tudo isso, a seleção brasileira.
3: Algo, né, que o Luxemburgo fez lá atrás também, né?
2: É um absurdo.
3: Coincidência, né, ou não, também não conseguiu êxito, né?
2: É lógico, você vai jogar
3: Corinthians e seleção lá em
2: 98. Aí ele foi mal pra caramba. Mas o Ancelotti, o que pega mesmo é essa parada aí, né? De não conseguir ter uma cara a seleção, né? E o Ancelotti, me parece que essa falta de conhecimento do futebol brasileiro, ela demorou e tá demorando para acabar, né? Porque no início tudo bem, porque assim, ele foi chamando gente, chegou o amistoso contra a França, que o Brasil toma um atropelo, no jogo seguinte ele põe o Endrick e o centroavante do...
0: Igor Thiago
2: e o Danilo, e os caras vão bem, meu, se garantem na Copa. Aí já tirou o Andrei.
0: Contra a Croácia.
2: Já tirou o João Pedro. É. Aí o cara, o Igor Thiago, faz o primeiro jogo da Copa do Mundo, vai mal, pô. O cara nunca pensou que ia jogar na seleção brasileira. Entra em campo num jogo de estreia, abertura. Contra
0: Marrocos, né?
2: Lá contra o Marrocos, o cara foi mal mesmo, né? No primeiro tempo. Nunca mais jogou na Copa
3: do Mundo. E o Ibanez também, né? O Ibanez começa com uma aposta do Dorival. Do Ancelotti como o defensor pelo lado direito. Foi uma catástrofe,
2: uma,
3: né?
2: Catástrofe.
3: E não voltou mais a vestir a camisa da seleção.
0: Luiz Henrique não voltou mais a
2: vestir. O cara pagou por isso, né?
3: Assim como outros tantos pagaram por momentos de instabilidade dessa seleção. O Murilo, jogador ex-Corinthians também da Inglaterra, ele não é mais lembrado. O Jair, que é parceiro dele de time, foi chamado. E o Murilo, que talvez seja uma referência maior para a equipe dele, Nottingham Forest, do que
0: muito
3: o Jair,
0: mais,
3: não foi chamado. E o Murilo vai pagar por aquele jogo contra a Argentina em Buenos Aires, em que tudo deu errado?
2: Acho que
3: sabe,
2: vai.
3: É uma loucura, né?
0: O Léo Ortiz também foi uma figura desse jogo, né? E não volta mais para a seleção brasileira. Então, assim, realmente ficou marcado bastante para alguns atletas.
2: Ele é meio vingativo, né? Ele o italiano. Se o cara for mal, já era.
0: É. O Dorival já tinha adotado essa, né? Com o Murilo e tal. O Dorival cai depois daquele jogo, né? Mas ele também já não tinha chamado alguns jogadores importantes depois de erros, e agora o Ancelotti também parece fazer isso. Fabrício Bruno, né? Tá nessa mesma coisa.
3: Outro contra o Japão, rolou aquele erro e nunca mais também, né?
0: O Hugo demorou muito a voltar, né?
3: Também.
0: Voltou agora, pós-Copa, no início de ciclo também.
3: Porque foi mal naquele jogo contra o Japão.
0: Foi mal também contra o Japão. Já a gente vai voltar a falar de seleção brasileira, desenhando essas mudanças táticas do Ancelotti, que deve mexer na formação do time, saindo daquele chato 4-2-4 para um meio-campo mais povoado. Falaremos também das escolhas individuais, porque são 7 as trocas previstas para o time em relação à equipe que empatou com a Austrália na sexta-feira passada.
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0: Dando mais vida à temporada de 2026 da Fórmula 1. George Russell foi dominante no Grande Prêmio desse fim de semana, especialmente no sábado, lá em Baku, no Azerbaijão, e manteve ainda que uma leve chama acesa na briga pelo título da temporada. Piloto britânico da Mercedes, que agora diminuiu a diferença para o líder geral da competição e grande favorito para conquistar o título, o italiano Kimi Antonelli. São 66 pontos separando os dois pilotos da Mercedes na temporada da Fórmula 1. Restam 8, hein? 8 etapas até o grande encerramento. Será que o George Russell vai reagir ou que Kimi Antonelli vai confirmar o favoritismo com mais vitórias nessa reta final, também já garantindo o título de maneira antecipada? Tudo isso a gente te conta na Band News FM, a voz oficial da Fórmula 1 no rádio.

0: Seguimos junto na programação do Bandidos na Área nesta segunda-feira. Corinthians renovou, publicou hoje a renovação de contrato com o meia marroquino Zakaria Labiá. Era uma obrigação contratual, né? Já que ele rompeu o ligamento cruzado anterior do joelho direito na partida contra o Atlético Paranaense no fim do mês de julho. E o clube, por lei, precisa manter contrato válido com os atletas lesionados até pelo menos a lesão ser curada. E o Corinthians estendeu até o fim de 2027. Portanto, vai ter o Zakaria Labiá depois da lesão ainda à disposição do Fernando Diniz, será? De outro treinador? Enfim, tudo isso depende da sequência da temporada. 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

0: Pode crer, tamo junto.
1: Voltamos aqui no Band News na área desta segunda-feira, como prometido há pouco, para falar mais da seleção brasileira, que deve ter, repito, 7 mudanças em peças para a partida contra a Austrália amanhã, 7 horas da manhã, em relação ao primeiro jogo contra os Socceroos, que terminou 1-1. O jogo vai ser disputado agora em Brisbane, não em Townsville, e a gente espera um gramado um pouquinho melhor.
2: Esse é um ponto, né?
1: Um pouquinho melhor, né? Porque é pior no lugar.
2: Porque o Léo tava falando também sobre a gente, né? Batendo na tecla da dinâmica, das dificuldades todas, mas, cara, jogar num campo daquele ali não existe. Mas você não tem como
1: também
2: cobrar muito da saída do goleiro, da qualificação dos jogadores de frente, Estevão receber limpo e tentar uma jogada, uma tabela com o Hendrick, Rafinha, não sai nada, cara. Bola pererecando ali, né?
3: Inacreditável.
2: Não dá.
3: Aquilo lá não existe.
2: E assim, a CBF aceitar isso, cara, é intragável.
1: Porque a CBF visita 6 meses antes, instalação, e vai estudar lugar.
3: 6 meses antes já era, né, pô? Deu pra soltar 3 vacas no...
2: Pegar praga.
1: É verdade.
2: Lá. Mas enfim, vamos lá. Estamos falando do Ancelotti com a carreira consolidada, né? Avô já, deve ser avô, não precisa de dinheiro. Tá ali, né, também porque acredita num ideal, obviamente, tá ganhando uma fortuna pra isso. Mas, pô, o cara se sujeitar a isso também, né? Acho que também falta um pouco, né, de, não senso de urgência, mas de, sabe, de respeito a si próprio, sabe?
3: Exato.
2: Aceitar isso, o cara do tamanho do Ancelotti jogar em Townsville ali, pô, calma aí, né?
3: E aí a própria...
2: Seleção brasileira.
3: Outro debate que eu levantei até essa semana, o Camarão e Belotti. É, a demora da Conmebol em responder, né, a Nations League. Porque a partir do momento que a UEFA cria a Nations League, e acabaram os amistosos, né?
1: Acabou.
3: Tem...
2: E condiciona o mundo inteiro, né?
3: É, a Argentina vai jogar com Burkina Faso,
1: Benin.
3: Bolívia e Benin, cara. E aí, pô, o que a gente vai fazer? Ficar 3 anos já de Nations League?
2: Não, e vamos
3: nada.
2: Lá. E é Nations League A, B, C e D.
1: Ou seja, não tem
2: se
1: espaço.
2: Se você quiser enfrentar Andorra e Malta, não dá também.
1: O San Marino jogou esses dias aí, perdeu de 8-7-0.
2: Finlândia, é.
1: Não tem como.
3: O que falta algum gênio na Conmebol ligar pra um cara da CONCACAF, ligar pra um cara da CAF, da Confederação Africana de Futebol, e fazer uma Nations League 1, 2, 3 aqui também, a gente ter jogo interessante pra jogar, jogo que vale alguma coisa, né? Porque, pô, jogar com a Austrália... Né? Qual é, né?
2: Não, mas calma que vem a Índia depois.
1: É, tem Singapura, né, ainda.
3: A gente é muito despreparado, cara. Os caras pensam muito mal o futebol. Pô, eu tenho que pagar conta de água, luz, telefone na minha casa. Eu não ganho pra trabalhar pra Conmebol e já pensei nisso faz um ano. Os caras vão esperar quanto tempo, cara? Vendo a gente jogar contra equipes ridículas, contra a Índia, desculpa, com todo respeito à Índia, né? Maior população do mundo, mas não tem um jogador de futebol lá, de verdade.
1: Provavelmente não tem.
3: Pô, aí o Brasil tem que jogar com... Pô, qual é o nível de tesão do Vinícius Júnior em estar em campo contra a Índia, velho? Aí você vai cobrar do cara?
1: Né? É, tem um apelo emocional do outro lado, tipo, é o sonho, né? O brasileiro é um espelho pro indiano.
3: Não,
1: e tal.
3: O indiano é maravilhoso.
1: Exato.
3: Mas, pô, e pra nós?
1: E você precisa fazer isso, 4 anos de preparação, você vai enfrentar...
2: Exatamente.
1: Quantas
2: vezes? Exatamente. Uma coisa é você levar o Pelé pro mundo reverenciar, pra parar a guerra e pra ser aplaudido. E isso talvez pudesse ter sido feito também, e foi em alguns momentos com Ronaldo, né? O famoso jogo contra o Haiti. O Brasil, ele também já fez outras menções, né? Como seleção pentacampeã, como um símbolo do futebol mundial. E acho que é legal esse tipo de situação. Mas é isso, em 4 anos você não pode fazer isso em toda da FIFA.
3: É, não vai
2: entender
3: dar.
2: Como esse ser a regra e não a exceção, né? Não dá. O Brasil precisa evoluir como equipe. E não que fosse apenas enfrentando europeus para melhorar, né? A gente já teve N exemplos de uma Argentina campeã do mundo sem esses enfrentamentos.
3: Exato,
2: se dá bem.
3: Mas a gente
2: precisa coisa melhor do que isso.
3: A gente precisa ter um calendário que motive os jogadores a jogar e não amistosos, que foi o que a Europa fez. A Europa fez, bom, vou fazer um monte de grupo aqui, depois eu faço um mata-mata, porque no mata-mata o bicho pega.
2: Qualitaça.
1: A gente teve jogos históricos, né?
3: Exato. Não é que o
1: Espanha e França no ano passado.
3: O europeu, por exemplo, o Portugal jogou com meio time num jogo, meio time no outro, a Holanda fez isso, a França fez isso. Não é que eles levam aquilo a ferro e fogo, mas depois quando afunila e vai lá na frente, vira uma baita competição. Aqui não, a gente vai ficar jogando amistoso, amistoso, amistoso. Depois uma eliminatória que é ridícula também.
0: É, não vai ter Argentina, Uruguai, Chile.
3: 70% dos caras vão pra Copa do Mundo.
0: E o Paraguai. Resto,
3: e o resto não sabe jogar bola. Com todo respeito, né? Também a Bolívia, Peru e outras coisas mais. Nem com o Mano Menezes o Peru tá indo bem, né?
0: Perdeu 4-1 pros Estados Unidos nesse último fim de semana.
3: Não sei se o Mano Menezes ganhou algum jogo lá.
0: Acho difícil. Acho difícil.
3: Pelo amor de Deus,
0: né? Nem a retranca do Mano tá dando jeito. Agora, pra amanhã, o Ancelotti vai finalmente se desfazer daquele 4-2-4, né? Que ele tem levado como plano A da seleção brasileira desde que ele assumiu. Deve fazer uma mudança no meio do campo, além de trocar a defesa praticamente inteira, né? Otávio, Gabriel Magalhães, Jair, Wanderson e Mauro Júnior são os 4 defensores, além do goleiro Otávio, que eu citei, os 5, portanto. No meio campo, entra o Gabriel Bom Tempo, mantém-se Danilo e Bruno Guimarães, e na frente, o Rayan vai cair pelo lado direito, então saem Estevão e Endrick, né, do meio para frente, para as entradas de Gabriel Bom Tempo e de Rayan. Parece até meio óbvio, né, que esse 4-2-4 não deu certo, só não é óbvio porque eu acho que só o Ancelotti não percebeu ainda. Talvez tenha percebido agora.
2: Não sei se ele percebeu, tava muito claro na Copa do Mundo que não daria certo, né?
0: Antes da Copa, né, contra o Brasil, não conseguiu ganhar do Panamá no 4-2-4 no primeiro tempo.
2: Meio campo frágil, e a gente fazia essas projeções o tempo inteiro, né? Imagina enfrentar um meio de campo da França consolidado, uma Espanha trocando passes, e você com dois homens ali no meio e os dois beiradas atacantes tendo que recompor, além do Vini. Rafinha depois, né, lesionado, acabou perdendo boa parte da Copa do Mundo, mas em nenhum momento havia uma expectativa consolidada de uma equipe que conseguiria, né, digamos assim, encaixar aquele cobertor. Ele sempre se mostraria curto, né? Era impossível competir naquela formação idealizada pelo Ancelotti, que não te trazia potencial ofensivo, porque faltava jogo. E defensivamente, né, sobrava muito para a última linha de defesa.
3: É, assim, eu não consigo, assim, colocar só a culpa no sistema tático, né? Acho que tem muito time que joga no 4-2-4 e joga bem. Isso que me assusta um pouco, né? Porque eu esperava mais do Ancelotti, né? Então, assim, se você tem um 4-2-4, Palmeiras hoje joga no 4-2-4, né? Com o Andréas Pereira e o Marlon no meio de campo. Dois pontas e dois centroavantes. Uhum. Só que todo mundo faz o seu trabalho defensivo, claro, né? Todo mundo faz o seu trabalho de organização sem a bola, para ser agressivo, para recuperar a bola, para colocar velocidade. Uhum. O Palmeiras também faz a variação, porque isso é um sistema de saída, né? O Palmeiras e agora...
2: Isso, não é pelo Palmeiras bolinho, né?
3: Jogava, né? Porque agora tá com 3 zagueiros, mas jogou o ano inteiro passado, 4-2-4, uhum, né? Só para fazer consertar isso. Agora, o Brasil, quando tem a bola, ele também prende um zagueiro ou prende um volante, como foi no começo do jogo com o Danilo, soltou o Mateuzinho pela direita, mas aí você não fica com o meio campo descoberto se você trabalhar certo,
2: claro,
3: né? Então você traz o Estevão para dentro, para passagem de um lateral no corredor. Você tem dois volantes no meio campo, Bruno Guimarães e Danilo. Se você trouxer o Danilo para o Estevão para dentro, você já tem 3. Se você trouxer o Rafinha de 9 para 10 em algum momento desse jogo, você preencheu o meio campo com 4. E ainda tem Endrick e Vini Júnior para atacar, né? E o lateral direito que vai passar. Quer dizer, é uma questão de construir mal o sistema ainda. Uhum. Né? Eu tô citando esse jeito de atacar que o Brasil poderia fazer, mas posso citar 300 variações aqui. Uhum. De 4-2-4 para 4-4-2 para 4-3-3 para 3-2-5, uhum, para 3-4-3. Pô, isso aí é o básico que ele poderia fazer, bem feito, e não fez, e não faz. Né? Vira praticamente um 4-2-4 mesmo, né? Com o meio campo sem ninguém.
2: Blocos isolados, né?
3: E todo
2: sem
3: mundo
2: conexão,
3: lá na frente, né? E os caras chutando a bola pra caras que tem muita qualidade, velho, pra disputar a bola. Essa bola tem que chegar pro cara com condição de um contra um, pro Vini, pro Estevão, né? Você não vai mandar a bola pro cara dividir com o zagueiro, cara. Isso aí tá errado, muito errado.
0: É, e com essas entradas, né, o Brasil volta a ter 3 atacantes de origem, mas é isso, tem variação tática. A gente tá falando aqui de um 4-3-3 inicialmente no Ancelotti, mas pode ser uma outra formação dentro de campo. E sobre o Rafinha finalmente sendo centralizado, essa expectativa, né, começou a temporada assim no Barcelona, na seleção brasileira não tinha atuado ainda como essa espécie de falso 9, e pela escalação vai ser a função dele: Rayan na direita, Vini na esquerda, cada um na sua, e o Rafinha por dentro. É o Ancelotti atendendo uma questão meio básica também, que é de potencializar o talento do clube.
3: Não vai adiantar. Não vai adiantar.
0: É, não vai ter o Lamine Yamal,
3: essa galera. Não, ele não tem o Hans Flick.
0: Também.
3: Pra jogar com a defesa lá na frente, com linha de impedimento, maluco, vou fazer 4, tomar 3. Mas quando meu time tiver a bola, ele vai se mexer, vai atacar, vai ter infiltração, vai sair um daqui, vai entrar outro de lá. Não vai ter, aí o Rafinha não vai conseguir jogar. O Rafinha vai sofrer isso 4 anos. Ele vai ter 200 gols em 4 anos pelo Barcelona e 10 na seleção. Não tem, porque não tem o Hans Flick. E aí você teria que adaptar o sistema de jogo da seleção para que ele fizesse tudo isso. E não vai acontecer isso. Né? Não vai, não tô dizendo nem que ele não merecia, porque se ele jogar o que joga no Barcelona e o Brasil jogar como o Barcelona joga, tenho certeza que ia dar certo. Mas não será o Ancelotti que vai fazer isso. Mas a gente vai cobrar um Rafinha de Barcelona que não vai ter. Não vai existir. Não vai existir, cara. Ele pode melhorar, mas igual ao Barcelona ele não vai jogar, porque ele não vai ter toda essa construção ao lado dele, né? Esses movimentos mecânicos.
2: Podre, pedre.
3: Não vai ter, cara. Não vai ter nada emulado, nem perto, nem próximo disso.
0: Você acha que a gente erra na cobrança às vezes, Camarão, de jogador fazer essa comparação de clube e seleção, né? Porque é o que disse o Léo, são contextos absolutamente
2: totalmente
0: distintos.
2: Totalmente diferente, acho que não dá. É claro que você precisa pegar uma régua para medir, né? E o que você tem é o desempenho do cara durante boa parte do ano, ou o ano inteiro, à frente da equipe dele. Mas acreditar que você vai pegar aquela peça de Lego e encaixar na seleção e ele com o bom tempo vai receber esse suporte, Bruno Guimarães e Danilo também vão funcionar numa sincronia naturalizada, com movimentos plásticos, fluidos. Isso demanda tempo. E esse é um dos grandes desafios, certamente uma pauta que pode ser debatida com muito mais profundidade, ouvindo técnicos, ex-técnicos, gente que se desafiou à frente de seleção e clube. É o maior, talvez, desafio de um cara do tamanho do Ancelotti quando vai para esse ambiente de seleção, em que ele não tem aquela gestão do dia a dia, em que ele não tem a condição de, sei lá, trazer o cara pro canto e na próxima atividade, num segundo turno, né? Num segundo turno de dia, para você eventualmente repetir um trabalho, no dia seguinte aprimorar isso, fazer um novo teste. Não, ele é jogo atrás de jogo, num intervalo nesse, né? Uma super data FIFA um pouco prolongado para 2 semanas, mas é difícil você imaginar, né? Uma constante. Né? O Bidon foi chamado agora, bom tempo também. Quem garante que na próxima data FIFA eles vão ser lembrados? Se é que eles vão ser utilizados? Aí, sei lá, o Bruno Guimarães se lesiona, fica fora, então vai pensar em Danilo e o André, sei lá, outro jogador, João Gomes, enfim. Então, acho que...
3: O Brasil ainda, né, Camarão, tem uma questão que o Brasil talvez seja a seleção mais heterogênea possível na questão de onde jogam os seus jogadores.
2: Também,
3: né?
2: Isso.
3: Porque a Espanha, por exemplo, tem uma base no Barcelona, não levou nenhum jogador do Real Madrid.
0: Atlético Bilbao, né? Tem alguns representantes.
2: Só o Cucurella, né?
3: Então, aí você tem... o Cucurella foi comprado depois, no meio da Copa, porque o Valentino pensou, pô, não vou ter nenhum jogador campeão do mundo e tal. Então, assim, mas então o cara pega uma base ali, né? Os caras, pô, estão jogando no Barcelona, a maioria. Na Inglaterra, não tem muito isso também, tem muitos jogadores em outros times, mas dentro daquele contexto do futebol da Premier League. Aí vai sair um que tá agora, tem um no Barcelona.
0: São 3, né? O Bellingham, o Gordon e o Kane só.
3: Isso, o resto tá lá, cara, jogando no mesmo campeonato, né? Aqui não, os caras vêm cada um de um lugar, de um futebol, de um estilo. Então, o cara que joga no Barcelona joga totalmente diferente do cara que vai jogar no, sei lá, no o Paquetá.
0: Até no Real Madrid,
3: jogava, né? No West Ham.
2: Não, e essa questão aí que eu citei do desafio pro Ancelotti, né? Um cara com uma carreira consolidada, títulos atrás de títulos e uma vastidão de troféus e exemplares de respostas que ele teve, né? Em variadas formas de jogo, com 3 zagueiros, linha de 5, contra-ataque, jogo de posse, enfim. O Ancelotti, ele já venceu de formas, mas o Klopp agora está sendo desafiado na Alemanha, né? Fez uma primeira data FIFA agora, numa convocação com 44 jogadores e perdeu agora recentemente
3: na Grécia.
2: Né? Da Grécia. Jogando na Alemanha. Tudo bem que fez um jogo impositivo e a Grécia foi letal. Parecia a Grécia de 2004.
3: Ah, 24%
2: de pós-jogo. Mas é o seguinte, vai ter dificuldade também, né? Um cara que, né, fez história em Borussia Dortmund e Liverpool e vai para uma área de gestão e agora volta a ser um comandante de seleções testando, dividindo o elenco em dois, 44 jogadores ele chamou para observar nesse sentido. Não sei se esse é o caminho pro Ancelotti, mas eu só tô trazendo esse elemento de que é um treinador que não está acostumado também com o ambiente de seleção, precisando apresentar respostas numa gigante, que também é cobrada, que também tem jogadores talentosos e que caiu de performance nos últimos torneios importantes.
0: A gente vai falar mais sobre Nations League e também outras competições de seleção, além da baixa das grandes que teve o Flamengo durante essa data FIFA com a lesão do Arrascaeta, já aqui no Band News na área.

0: Preparação pro Sansão, hein? Vai ser o primeiro jogo do futebol brasileiro depois da data FIFA, antecedendo a rodada oficial do Brasileirão, né? Esse é um jogo atrasado que vai começar só no meio da outra semana. Então, Sansão na sexta e aí só a partir de quarta-feira a gente tem o retorno das demais equipes que não tem essa partida atrasada. Santos que segue nessa preparação lá na Baixada Santista, né? E com várias imagens do Neymar, publicadas por ele mesmo, treinando, fazendo parte ali da preparação. Mas ele tá naquele período de transição, que nada mais é quando o atleta sai da parte interna da academia, trabalhos de regeneração, trabalhos regenerativos, e vai pro campo para trabalhar com bola, ainda com algumas restrições. Então o Neymar não deve estar à disposição pro jogo contra o São Paulo pelo Campeonato Brasileiro. Quem pode ficar à disposição, quem sabe, é o Felipe Coutinho, que também tem feito esses trabalhos. Neymar e Coutinho, aí já com mais propriedade, devem estar à disposição para o jogo contra o Flamengo, que é o próximo do Santos, repito, no meio da outra semana depois do Sansão. O Ilharão também tinha um problema físico, esse já tem respondido melhor nos treinamentos e deve estar à disposição do Cuca.
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3: Boa noite ao trio.
0: Boa noite.
3: Boa noite. Hoje que o meia Arrascaeta sofreu uma fratura no punho esquerdo com indicação cirúrgica. A lesão aconteceu durante o amistoso do Uruguai contra a Coreia do Sul em Seul na manhã desta segunda-feira. O Uruguai venceu a Coreia do Sul por 4-1 na primeira vitória do técnico Diego Forlán no comando da Celeste. O Flamengo não determinou ainda um prazo para a recuperação do jogador, porque o procedimento que será adotado não foi definido ainda. Existe a possibilidade do meia uruguaio ser desfalque diante do Estudante da Argentina nas semifinais da Libertadores. A Arrascaeta já desfalcou o Flamengo 118 dias por retornar lesionado 4 vezes da seleção do Uruguai. E esta será a quinta vez. No período que Arrascaeta ficou fora por lesões, servindo a seleção do Uruguai, ele perdeu um total de 18 partidas com o Flamengo. Flamengo volta a campo no dia 8 de outubro contra o Santos na Vila Belmiro, às 19h30. Flamengo é o líder do Brasileirão com 60 pontos. O Palmeiras volta a entrar em campo no dia 8 de outubro contra o Bahia, na Arena do Palmeiras, pela 29ª rodada do Brasileirão. Verdão é o vice-líder da competição e ainda disputa semifinais da Copa do Brasil e da Libertadores. O atacante Paulinho continua o seu planejamento de recuperação sob supervisão do núcleo de saúde e performance do Palmeiras. Paulinho se recupera de lesão na coxa direita. Dito tudo isso, eu diria, nesta segunda-feira à noite, eu quero é mais.
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0: Data FIFA boa para alguns, de oportunização de atletas convocados, mas para outros a situação é de dor de cabeça, porque o Flamengo perdeu um dos craques do time, Jordan de Arrascaeta. Vai passar por cirurgia. Mais informações com a Maria Rita Nader, direto do Rio de Janeiro.
1: O Flamengo informa nesta segunda-feira que foi confirmada uma fratura no punho esquerdo de Arrascaeta com indicação cirúrgica. O departamento médico aguarda o retorno do jogador ao Brasil, onde será reavaliado e dará sequência na recuperação. A lesão aconteceu durante o amistoso do Uruguai com a Coreia do Sul na manhã desta segunda-feira. O jogador precisou deixar o campo imediatamente. Após a data FIFA, o rubro-negro volta a campo no dia 8 de outubro contra o Santos na Vila Belmiro, pelo Campeonato Brasileiro.
0: Bom, Jordan de Arrascaeta, então, necessidade cirúrgica, né? Depois dessa lesão até feia que ele teve no punho ali, foi tentar apoiar o peso do corpo no amistoso do Uruguai e acabou sofrendo essa lesão, vai desfalcar o Flamengo muito provavelmente, pelo menos na semifinal da Copa Libertadores. Mengão que não tá na semifinal da Copa do Brasil e todos os jogos do Campeonato Brasileiro até lá. É o tipo de baixa que vai guitar um pouco o torcedor, né? Que tem essa questão de, enfim, o amistoso não serve nada, o Arrascaeta é um cara absolutamente testado, né? Ninguém precisa ver como joga o Arrascaeta no Uruguai. Mas é o início de trabalho do Furlan, ele tentou trazer alguns jogadores conhecidos e acabou acontecendo dessa lesão do Arrascaeta. Tem essa questão de responsabilização financeira da FIFA, etc. Uhum. Mas, assim, o torcedor do Flamengo não quer saber, né?
2: Dinheiro é o menor dos problemas, é. Não. O que interessa é a falta técnica do Arrascaeta. O Jé fez um levantamento, né, das lesões sofridas em participação dele com a seleção uruguaia. Teve distensão de bíceps de coxa esquerda, 12 dias no DM, estiramento muscular na coxa direita, 44 dias fora, lesão no adutor da coxa direita, mais uma quinzena de dias, lesão muscular na panturrilha direita, quase um mês e meio, e agora fratura no punho esquerdo, que deve deixar ele provavelmente um tempinho fora. Então tem também um pouco ali de, sei lá, azar, sorte, enfim, queira acreditar, mas essa coincidência de muitas lesões quando ele esteve a serviço da seleção uruguaia.
3: É, algumas lesões, né, acho que dá pra colocar na conta do azar, né, de hoje, por exemplo, né, escorrega e quebra o braço, apoiar no chão. A outra lesão foi pelo Flamengo, né, lá do
0: ombro.
3: Peito, do ombro, é. Sei lá.
0: No jogo da Libertadores.
3: No jogo, né, da Libertadores. Aí ele vai, é operado pro Uruguai e aí machuca.
2: Contra o Olímpia lá, exatamente.
3: Na coxa, né? Mas também não era uma lesão comum, né? Ele tomou uma pancada no peito aqui, quebrou, acho que a
0: clavícula, né?
3: Clavícula, isso.
0: E ele chega até aí pra Copa do Mundo e não joga,
3: né? Não joga. Levaram ele assim mesmo pra Copa e tal. Então deu um pouco de azar. O problema não é perder o Arrascaeta, né? Porque o Flamengo tem muito jogador. É. Samuel Lino, no início do ano e no meio do ano também, quando o Arrascaeta não tava, ele foi o meia armador. Pode ser esse meia armador.
2: Tem que paquetar, né?
3: Mas é que aí você faz a conta, né? O Lino vem pro meio. Aí você precisa de um cara na esquerda. O Cebolinha já foi embora.
2: Já foi embora.
3: Santos. Aí você vai de, sei lá, Bruno Henrique com Pedro, Carrascal na direita. Se quiser usar o Paquetá como meia, pode ser. Mas aí começa o seguinte, né? Você tem uma suspensão, aí você tá sem dois. Aí você tá num jogo que não tá bem, precisa usar o banco, tá sem dois. Aí o Flamengo também não tem.
2: Sem 3, dúvida, 4, uma baixa, sim. Não.
3: Então essa baixa, ela acaba no final das contas sendo muito forte, né? Se você prometesse pro flamenguista que essas 6 semanas não ia perder mais ninguém, ok, né? Punha um Paquetá de 10, se não desse certo, trazia o Samuel Lino e abria outro jogador, o Plata, sei lá quem.
2: Mesmo não sendo uma grande temporada do Arrascaeta, mas isso. Óbvio que faz falta.
3: É, mas o problema falta. É que tem um monte de desfalque, cartão amarelo e machucado, e jogo pra caramba que você precisa tirar uns caras, né? O Palmeiras teve a queda dele de produção nesse segundo turno, quando perdeu 3-4 jogadores machucados e não tinha. Aí começou a colocar o Heitor do sub-20, o Eric Belé, aí você vai para um
2: nível cai, né? E quando você pega a Série A de Campeonato Brasileiro, né, a proximidade de nível, claro, né, Palmeiras e Flamengo tem uma diferença, mas mesmo esses dois citados
3: mas não é tão
2: sofrem,
3: grande.
2: E aí você vê qualquer outro. São Paulo, quando perdeu, né, teve as baixas várias, né, na temporada, também sucumbiu, ficou paralisado no Brasileirão. Santos, com problemas, também ficou paralisado. E você vai jogando. Inter, Grêmio, Cruzeiro, Galo, Corinthians, né?
3: Que... times, quando começam a jogar outras competições.
2: A gente tava falando fora do microfone, né? Por conta de seleção brasileira e a citação do Diniz, no Corinthians é isso, né? O cara conseguiu achar o Zacaria Labiá, melhorar o jogo do marroquino. Lesão. O Kaique, que foi um jovem achado da base, e o Belotti acompanha o Corinthians diariamente. também estava sendo titular do Diniz, a aposta dele, mesmo não sendo talvez o cara primeiro na lista ali, né, dos meias atacantes vindos da base.
3: Perdeu os dois
2: por um ano. Também, né? O cara. Um ano.
0: São dois
2: LCS. Aí André se lesionou, ficou fora muito tempo.
0: Duas vezes.
2: Além
0: duas
2: do Yuri Alberto, duas vezes o André Yuri, né, que é uma lesão absurda.
3: É, por isso que eu tô, esse é o exemplo do Arrascaeta, porque quando perde o Kaique, beleza, o time continuou.
2: Uhum.
3: Aí perdeu o Labiá, o time continuou. Uhum. Aí perdeu o André e Yuri pro show com o Estudiantes. Aí não tinha mais ninguém. Não, aí você não tem mais ninguém.
0: Aí assistência no Pedro Raul, que não é nenhuma não, assistência.
3: Você não, não, não, não tinha não nem ponta pra colocar na esquerda.
2: Uhum.
3: Não tem, Linger. Não tem, não tem nem. Linger não é jogador, né? Não. Com todo o respeito. Então, aí o Corinthians, o que aconteceu com o Corinthians? Mirassol, disputando Libertadores, Copa do Brasil, brasileiro, o penúltimo colocado. Uhum. Saiu de todas as competições, subiu. Não tem, cara, o brasileiro é muito difícil.
2: Ou né? Quando você vem com contratações que te sobem o nível, como o Santos, como o Vasco, né? Você começa a engrandecer, encorpar.
3: Cinco contratações, e aí é outro gastou time, mais, né? Que todo mundo na janela.
2: Virou outro time, né?
3: Virou outro time.
0: É, cinco contratações de alto nível, assim como o Santos, né? Os dois se reforçaram muito bem, não à toa, vivem situações muito melhores. O Santos praticamente salvo do rebaixamento, o Vasco em uma tendência crescente, 60% de aproveitamento nos últimos jogos lá na colina.

0: outro lado da preparação para o Sansão está o dono da casa, o São Paulo, que no estádio do Morumbi vai receber o Peixe na sexta às 8 horas da noite, com Bobadilha de volta, hein? Essa é a grande notícia. Quase que infinitas dores no joelho do paraguaio, que atuou muito pouco depois da pausa para a Copa do Mundo, serviu o Paraguai lá nos Estados Unidos, e com dores no joelho, ficou de fora de praticamente todos os compromissos desde então, está de volta treinando sem restrições. Lucas Moura está num cronograma parecido com o do Neymar, fase de transição, trabalha em campo, mas ainda com restrições, por isso contra o Peixe não terá o retorno, evoluiu muito bem na preparação, vale destacar, ele que teve uma ruptura do tendão de Aquiles do tornozelo ainda no primeiro semestre.
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0: Vamos falar mais do futebol de seleções, especificamente sobre o cenário da Europa, porque o Zinedine Zidane é demais, hein? Segunda partida dele à frente da seleção da França e segunda vitória, ambas por 1-0, coincidentemente ou não. O Lissé fez um golaço, hein, o jogador do Bayern de Munique. Barbaridade, o gol dele aos 43 minutos do segundo tempo para dar essa vitória. A primeira vitória da França tinha sido contra a Turquia, com um gol do Mbappé que se lesionou, mas deixou dele, então, dois jogos e duas vitórias por 1-0 na conta de Zinedine Zidane.
1: E o Zidane saiu comemorando,
2: nossa,
1: brutalmente, deu um pique, aí tinha uma bola naquele totem, né, que o pessoal também coloca ali do
0: pinico, lado. Pinico, bom e velho pinico. Pinico. É, lá então, deve ser pinique, alguma coisa.
1: E aí colocaram a bola, o Zidane saiu, ó, deu uma pedrada lá.
0: Isso, né? Ele não dá desde 2005, ali naquela faixa. Mas é um treinador, assim, eu ia falar...
3: O Arthur Jorge foi fazer isso outro dia, teve uma contusão muscular, né?
0: É, perigoso.
1: O Zidane tá em forma,
0: né? Não, o Zidane ainda tá melhor, né? O Zidane, né?
1: Pega a camisa aí da...
0: Ó, oh, barbaridade.
1: De, olha, de metade do time, dos times da Série A do Brasileirão,
0: da Série A, jogava, acho. Da Série A.
3: Falso 9, né, ali, né? Sem correr muito, né?
1: Onde ele quisesse.
0: Ele ainda corria mais do que o Vinícius Júnior, que é o Mbappé ainda, né? Sem bola, o Zidane. E a Itália tirou a zica com Roberto Mancini e venceu a primeira, enfim, depois de mais uma Copa do Mundo perdida, 4-1 pra cima da Turquia também, né? Que início ruim da Turquia, a gente tinha a esperança da geração turca aí.
3: Ah, geração
0: turca. É, a grande geração turca.
3: Agora é a grande geração grega.
0: Agora é a grande geração
1: grega. Agora é a Grécia.
0: É, a Grécia tá também na primeira divisão, né, da Nations.
1: Sim, dois jogos, duas vitórias.
0: Duas vitórias.
1: E vai enfrentar a Holanda agora, na quinta-feira.
0: Exatamente, ainda nessa semana a seleção holandesa vai ser adversária da seleção da Grécia, né? Esses grupos da Nations League é uma competição que tem ali as suas quatro divisões, né? Que são por letra, então divisão A, divisão B, divisão C, divisão D. E aí os grupos são por número. Então grupo 1, grupo 2, grupo 3 e grupo 4. Cada grupo, ele classifica dois times, duas seleções no caso, para os playoffs. O último colocado de cada grupo cai para a divisão inferior. E o terceiro vai para um playoff para tentar a permanência, esse é o cenário. E amanhã, pela primeira divisão, tem República Tcheca e Inglaterra. Inglaterra perdeu num jogaço para a Espanha, né, na estreia, 3-2 de virada, com o Kane perdendo o pênalti. E a Espanha, já citada, vai enfrentar a Croácia.
1: Espanha do Baena e do Oyarzabal. Os dois entraram no segundo tempo e mudaram o rumo do jogo. E o Oyarzabal fez um golaço no mano a mano com o goleiro, dando uma cavadinha, assim como ele tinha feito na Euro, dentro de Wembley, também vencendo a Inglaterra. Então é o cara dos gols decisivos, o cara que fez uma Copa do Mundo espetacular. É, você não dá nada pra ele, não, né? Um perfilzão, jogador da Real Sociedad, né?
0: E tá a vida inteira lá,
1: a,
0: né?
1: A vida inteira lá, né? Aqueles casos, né? Léo, Belotti e amigos, né? De jogar, quase falei fã de esporte, de amigos, tá aqui, que
3: somos todos do esporte.
1: É, e aí o Oyarzabal é aquele tipo jogador, né? Que se finca com o clube e tá tudo certo pra ele, né? É, a gente citava o Arrascaeta. Arrascaeta é jogador do Flamengo, precisou ir pra fora ali, é. Tudo bem, passou pelo Cruzeiro bem, Danúbio, né?
0: Veio do Defensor,
1: Defensor,
0: né?
1: Defensor, né? Danúbio, não. Defensor, mas o Arrascaeta é Flamengo. E mesmo sendo o destaque do futebol sul-americano, rei da América durante tanto tempo, várias vezes jogando muito bem, destaque no brasileiro, bola de ouro, bola de prata, ele não precisou ir lá, sei lá, pro West Ham.
3: É, exato.
1: Sabe, tá aqui.
0: Segunda prateleira.
3: Melhor tá aqui.
1: Imagina.
3: Melhor tá aqui.
1: Ser amado, reverenciado no Rio de Janeiro. Né? Poxa, quer mais?
0: É, e o Arrascaeta deu essa estourada no Flamengo, né? Um pouquinho... falar um pouquinho mais velho, mas ali na casa dos 25, não era um atleta de 19, 18, que às vezes se vê deslumbrado com a Europa como uma grande oportunidade de carreira. Mas a Espanha tem esses jogadores, né, que você não consegue observar tanto sucesso individual nos clubes, mas que aparecem nos momentos decisivos. Ferran Torres é um desses caras, né? Ele é meio que o Iralberto espanhol, pois ali, o Iralberto da Paella. Ele perde 8 gols inacreditáveis, mas ele sempre deixa umzinho.
1: É verdade.
0: Ele sabe fazer gol.
1: Não, esse, a Espanha, ela segue muito forte. Ela segue muito forte. Né? Essas situações de jogo contra a Inglaterra. É um jogaço da Espanha. Né? O time do Luis de la Fuente. É o time a ser batido hoje.
0: É.
1: Né? Tem jogado muita bola.
0: E é a atual campeã também.
1: Também.
0: Da Nations League, vai defender o título. Não é nessa temporada, né? A Nations vai terminar alguns aninhos mais pra frente. É claro, antes ainda da Copa do Mundo de 2030. A Espanha vai ser dona da casa, vai ser uma das anfitriãs ao lado de Marrocos. 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
0: Nessa quinta-feira, hein? A partir das 8:30 da noite, você já fica com o Band News na área, que segue normalmente até as 10:30. Não vou deixar pra quinta-feira, vou fazer isso antes. Foi Portugal campeã da Nations League dessa temporada, ganhando da Espanha nos pênaltis, na grande decisão. A batalha Lamine Yamal e Cristiano Ronaldo se vendeu assim, né?
1: Pois é.
0: É. A Espanha bateu a França na semifinal, que era pra todos uma final antecipada. O jogo foi 5-4. Mas é verdade que o placar foi um pouco mentiroso, o jogo tava 5-1 até o finalzinho, né? E a França achou 3 gols ali no, na Bacia das Almas.
1: Cristiano Ronaldo, que foi banco no jogo contra a Noruega agora, né? O Gonçalo Ramos foi a escolha do Jorge Jesus. O Jesus, ele falou, né, no pré-jogo, eu não tenho medo, tenho medo nenhum de Noruega, né?
3: Falou mesmo.
0: Falou.
3: O que eu não vou ter é medo da Noruega.
1: O Ancelotti entrou com uma fralda cheia.
0: E deu
1: que diferença.
0: E para ser ainda mais cruel conosco, né? A vitória de Portugal contou com uma grande ajuda do goleiro Nilan.
1: Pois é, não, o Nilan foi bizarro. O jogo da vida foi contra o Brasil.
3: É, agora da mãe.
1: Agora ele voltou ao normal.
0: Para você que não acompanhou, foi talvez uma das piores atuações individuais de um goleiro.
1: Ele falhou em tudo.
0: Temporada, de tudo, né? E ele ainda teve uma falha grotesca dele que resultou num gol do Portugal.
1: Foi com o VAR lá,
0: mas o Gonçalo foi salvo. O Gonçalo Ramos estava impedido, então ele foi salvo pelo bongo, aí o goleiro Nilan, grande nome da história do futebol brasileiro.

0: Senhores, muito obrigado, hein? Voltamos nessa semana ainda. Um abraço pra vocês.
1: Exatamente. Valeu.
2: Eu volto quarta-feira. Um abraço.
0: Quarta-feira. Belote. Valeu. Camarão tá na nossa programação e outros horários também. É isso.
1: Valeu, Lucas. Um abraço a você, ao Léo e a todo mundo que nos acompanhou em mais uma noite de Band News na área. A partir de quinta-feira.
0: É isso.
1: Sempre. Horário estendido. Todos os dias tem Band News na área.
0: Bota o despertador aí a partir das 8h30 da noite. A gente chega a partir de quinta-feira, dia 1º de outubro. Eu sigo por aqui, Lucas Velotti, até a meia-noite na sua companhia. Obrigado, gente. Tchau.
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0: 4:38, girando os outros destaques e assuntos por aqui na programação da Band News FM, o correspondente da Band nos Estados Unidos e âncora do Band News Station, Eduardo Barão, traz mais detalhes do acordo assinado entre Estados Unidos e China. Ele conversou sobre o assunto com os âncoras Sheila Magalhães, Carla Bigato e Luiz Megali.
1: Hora de conversar com o Eduardo Barão, direto da cidade que não dorme jamais, né? É semana de encontros entre os presidentes de China e Estados Unidos e parece que temos um pequeno fruto dessas reuniões, Barão.
2: Você sabe, rapaz, que os dois se encontraram semana passada, tiveram ali reuniões, apertaram as mãos, deram abraços, mas pouca coisa tinha sido anunciada, né? Após essa apresentação que teve ali, uma presença grande de Donald Trump, sempre ao lado de Xi Jinping, a chegada dele em Washington, depois jantar na Casa Branca, as esposas participando, mas no fim das contas, pouca coisa, digamos, de fato, desse encontro dos dois líderes que comandam as duas maiores potências do mundo. Nas últimas horas, finalmente, um anúncio foi feito por Pequim e por Washington num acordo tarifário, ainda por causa daquelas tarifas anunciadas lá atrás por Donald Trump. O que esse acordo diz? Uma isenção de US$ 60 bilhões de produtos dos dois países. 30 bilhões relativo aos Estados Unidos, 30 bilhões relativos ao governo de Pequim. Então, o que acontece? Os americanos vão poder mandar para a China produtos mais baratos, principalmente ligados ao agronegócio. Então, é o milho, a carne, também pescados. Enquanto isso, os chineses vão poder mandar, sem tributos aqui para os Estados Unidos, produtos relacionados, por exemplo, a eletrodomésticos, a brinquedos. Também tem alguns produtos relacionados, por exemplo, artigos de decoração e roupas de cama. Então, finalmente, um acordo foi anunciado nessa visita entre Xi Jinping aqui ao presidente americano Donald Trump. Eles discutiram, evidentemente, vários assuntos, especialmente a inteligência artificial, algo que tem sido muito disputado entre os dois países, cada um puxando a sardinha para o seu lado. Mas, no fim das contas, Megali, foi uma visita muito mais para mostrar que, nesse momento, a relação dos dois líderes é uma relação muito boa, pelo menos na frente das câmeras.
1: Muito bem. Boa semana para nós, Barão. Até.
2: Para nós, pessoal. Valeu. Até mais.
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0: Quatro e 43.

0: Faltam 7 dias para o primeiro turno das eleições e o âncora do jornal da Band, do Band News no meio do dia, Eduardo Einegg, analisa sobre quem está na frente das pesquisas agora e o que cada candidato ainda pode fazer para virar o jogo.
1: Bom, a eleição, gente, está entrando naquela fase. Entrando naquela fase que falta. Nenhum dia vai se repetir, não vai ter a próxima segunda-feira. A próxima segunda-feira já é o segundo turno. Não tem conversa. Eles já abrem no segundo turno. Então, domingo, portanto, 7 dias da eleição, digamos assim, 8, não importa como você queira fazer a conta, e já abriu com uma pesquisa apontando 39 a 34 para o candidato Lula. 39 a 34, 34 o Flávio Bolsonaro. Eu queria fazer dois registros nessa nossa conversa aqui. A primeira é que em todas as eleições em que houve segundo turno, não vou falar sobre primeiro turno no caso do Fernando Henrique, porque a gente já sabe que ganhou, não vale a pena saber o que vai acontecer, mas em todas as eleições em que houve segundo turno, e essa talvez seja segundo turno, é o cenário mais provável, mas as duas campanhas gostam de dizer que eventualmente os seus candidatos podem ganhar em primeiro turno, mas nas 7 campanhas em que a gente teve segundo turno, e você vai ter um quadro em que o candidato vencedor aparecia em primeiro lugar nas pesquisas faltando uma semana. Então, agora aparece o candidato Lula em primeiro lugar, com uma diferença de 5 pontos. Mas se a gente pegar as pesquisas de 1989, 2002, 89 foi vencida pelo Collor, 2002 foi vencida pelo Lula, 2006 também por ele, 2010 e 14 vencidas por Dilma, de 2018 Bolsonaro e a última vencida por Lula, em todas elas, você pegar a pesquisa feita nessa época, dia 28 de setembro, dia 27 de setembro, dia 26 de setembro, 29, né? Quem estava na frente assumiu a presidência da República. Com realidades muito diferentes em cada campanha. Por exemplo, em 1989, o Collor terminou o primeiro turno com 30,47% dos votos e o Lula com 17,8%. Quando você pega a pesquisa Gallup, feita uma semana antes da eleição, que naquele tempo, naquele ano, foi novembro, o Collor tinha 26,9%, em segundo lugar apareceu o Brizola com 13,8% e o Lula com 11,7%. Ou seja, o Lula passou o Brizola e foi para o segundo turno, mas ainda assim não ganhou a eleição. Se a gente for para 2002, o Lula, que sai da urna com 46% dos votos e o Serra com 23%, e a gente abre os números, a gente vai ver que faltando alguns poucos dias para a eleição, pelo Ibope, o Lula tinha mais ou menos o que ele teve, ele aparece com 3 pontos a menos, e o Serra menos do que apareceu na urna, com 4 pontos a menos. Então, um pouquinho acima da margem de erro, claro. Ah, mas nos votos válidos dá um pouquinho diferente? Até dá, até dá. Você vai enxergar em cada eleição, e eu não vou me repetir falando todas elas, você vai ver que as pesquisas, elas não acertam, não cravam o resultado. Elas cravam mais ou menos a ordem, né? Não aconteceu em 89, porque o terceiro colocado é que passou para o segundo turno, que foi Lula à frente de Brizola, e não aconteceu em 2014, porque o terceiro colocado, que foi o Aécio Neves, foi para o segundo turno. Pela pesquisa CNT-MDA, uma semana antes, ele estava atrás da Marina Silva. Marina Silva tinha 25, ele tinha 20, a Dilma tinha 40, e ele foi para o segundo turno. Naquela eleição, ele ficou com 33% dos votos válidos. E a Dilma com 41%. Pesquisa acertou a pontuação da Dilma, mas não captou o que aconteceu ou aconteceria, ou estava acontecendo. A gente não tem como saber. A gente não tem como saber se a pesquisa errou. A gente não tem como saber se ela errou, onde é que foi que ela errou. A gente não tem como saber se, por exemplo, a pesquisa subestimou ou superestimou algum grupo social, algum corte da sociedade, por se basear em algum banco de dados defasado. Ou se a abstenção fez a diferença, a gente não sabe dizer. É impossível dizer, porque a gente não estuda essas coisas. Não a gente, eu. O Brasil não estuda essas coisas. O efeito da abstenção pode ter sido dramático em algumas dessas eleições. Quando a gente vai, por exemplo, para a eleição de 2022, o Lula sai do primeiro turno com 48,3% dos votos, o Bolsonaro com 43,2%. Se você for pegar a pesquisa de 2022, o Bolsonaro tinha 33%. Em votos válidos, daria 36%. Mas ele sai com 43%, então ele subiu muito, muito. E a diferença entre eles ficou 5 pontos. Ou seja, verdade absoluta. Nas 7 eleições, quem estava em primeiro lugar venceu. Agora, quem estava em primeiro lugar na pesquisa venceu, porque não houve nenhuma inversão. O que aconteceu como exceção foi que em 2014, a Dilma termina em primeiro, mas a primeira pesquisa eleitoral, depois que abrem-se as urnas, o Aécio está em primeiro lugar. Isso não aconteceu em nenhuma outra campanha. Em todas as campanhas, quem fechou em primeiro lugar no primeiro turno saiu em primeiro lugar no segundo turno. A exceção foi 2014. Então o Aécio sai em primeiro. E ele ficou assim uma semana. Uma semana. Era na margem de erro, mas ele estava na frente. Aí ele foi ultrapassado, mas em alguns institutos seguiram dando ele em primeiro lugar, ainda faltando alguns dias para o segundo turno. O que aconteceu nessa campanha é muito interessante para ser estudado. Porque a rejeição ao Aécio, que termina o primeiro turno com 34%, chega a 41%. Ou seja, a campanha da Dilma conseguiu produzir um aumento na rejeição dele. E a rejeição da Dilma, que era de 43%, cai para 37%. Quando você compara as rejeições, nós tivemos um candidato tinha 34% das rejeições disputando com uma candidata que tinha 43%, e a eleição termina, a eleição aí sim, em segundo turno, com um candidato com 41% das rejeições contra uma candidata com 37%. Na batalha das rejeições, eles viraram. E um levantamento dos programas eleitorais mostra que um quarto do horário eleitoral ficou só com ataque e 12% de propostas. Olha que coisa doida, para cada proposta, dois ataques. E a campanha da Dilma ficou associando a Aécio Neves a medidas impopulares, arrocho salarial, desemprego, ameaça a programas sociais. O Aécio do lado dele ficava falando em recessão, inflação, corrupção, caramba. E a mensagem social, o risco de perdas sociais, acabou produzindo um efeito positivo para a Dilma. Com um detalhe, lá naquela eleição, não teve o pacote de medidas eleitoreiras que a gente viu agora. Mas teve o adiamento de medidas anti-eleitoreiras. Olha que interessante. O reajuste da gasolina de 3% e do diesel de 5% foi jogado para 11 dias depois da eleição. O aumento da Selic de 11 para 11,25 aconteceu em 29 de outubro, 3 dias depois do segundo turno. Então, teve um pacotinho de maldades que ficou para depois da eleição. Ninguém é de ferro, né? Ninguém é de ferro. E a Dilma acabou ganhando aquela eleição. E o que acaba acontecendo é que a eleição agora, com essa distância pequena entre os candidatos, 39 a 34, ainda que seja acima da margem de erro da pesquisa Quest, deixa de ter em disputa grandes nacos de votos. Não dá mais para você chegar e falar: vou pegar o voto dos, sei lá, moradores do Piauí, todos. Não, não dá. Não dá para atacar os votos do Nordeste, os votos do Sul, o voto das mulheres, o voto dos homens. Não dá. Dá para você pegar fatias menores. Então você deixa de tentar convencer o Brasil a votar em você e você começa a tentar convencer brasileiros a votar em você, eleitores, e não o conjunto do eleitorado. E aí você vai aonde dá. Vai aonde dá. Eu usei na semana passada a imagem de que era a gente entra naquela fase em que o técnico manda o goleiro para a área adversária para tentar fazer um gol de cabeça. E eu queria recorrer a uma outra imagem também do futebol, que aí eu vou pedir ajuda ao nosso universitário Humberto Ferretti, que vai lembrar do jogo da Argentina contra a Inglaterra na Copa de 86.
2: Sim.
1: Em que nós tivemos la mano de Dios.
2: Sim, Maradona.
1: Que com VAR teria sido anulado.
2: Depende, mas... o VAR brasileiro talvez confirmaria, mas talvez. É outro assunto.
1: É, esse é outro assunto. Mas foi feito com a mão. Aí ele pula contra o goleiro e ele era baixinho, foi lá, usou a mão, pif, fez o gol. Então agora nós estamos numa discussão, é la mano de Deus. Está todo mundo tentando la mano de Deus. O Flávio Bolsonaro, la mano de Deus dele, é pouco, ele tem pouco instrumento, porque ele não tem a caneta, ele só tem o gogó. Então ele disse, eu desafio Lula a ir ao debate agora, o último debate, que é o debate da Globo. Eu vou ao debate e o Lula não vai ao debate. Mas ele também não vê o debate da Band, né? Então, é aquela história. É, a gente tem a democracia de conveniência. Democracia de conveniência é eu faço o que eu quero, mas não me submeto àquilo que eu não acho que me convém. Ou seja, eu aceito jogar o jogo democrático, mas só a parte que eu controlo. A parte que eu não controlo, eu não quero jogar. É, ele está fazendo isso. Né? Eu não fui ao debate da Band porque não era conveniente. Agora que é conveniente, eu digo que eu vou ao outro debate e acuso o outro candidato de não ir ao debate. Isso do lado do Flávio Bolsonaro. Do lado do governo, do lado do candidato do governo, do lado do Lula, a gente está vendo la mano de Deus também, né? O reajuste do Bolsa Família em 15%. A gente está vendo a promessa de caneta emagrecedora, a proibição das bets. Eu não estou entrando em discussão se a medida é boa ou ruim, mas obviamente quando você toma essa medida durante o processo eleitoral, você está usando la mano de Deus. O que, que dá para fazer para ganhar esse jogo? Gente, eu não tenho a menor ideia. Vamos buscar. Caneta emagrecedora é uma promessa que não está nem explicada direito. Bets é uma discussão. Assim, não existe número que comprove, nenhum, que o endividamento das famílias brasileiras se deve aos jogos. E eu não estou nem discutindo, não vou colocar em discussão, não quero saber se os jogos endividam ou não as pessoas. É evidente que tem gente que se endivida para jogar. É evidente que isso não é saudável. É evidente que isso é uma doença. Como tem bebida alcoólica que o governo não proibiu. É evidente. Agora, o endividamento das famílias, e 76% do endividamento se dá no cartão de crédito. Basta analisar de onde vem a dívida do cartão de crédito, porque o cartão de crédito você não tem como dever ao cartão se não for por um motivo. Você vai analisar os motivos. Qual é o motivo? Compra de mantimentos. Primeiro lugar, pagar as contas da casa. Comprar comida, troca de eletrodomésticos, compras. Não é jogos. Mas não é jogos, não tem. Quando a gente fala de comida, é 50, 60%. Então, se as pessoas se endividam para pagar as contas da casa, é isso. Ah, mas elas também se endividam para jogar? Deve ter. Claro que tem. Não dá para discutir isso. Mas também não dá para discutir que o que faz as pessoas se endividarem é a taxa de juros escorchante. E essa taxa de juros escorchante é provocada por uma conjuntura ligada à falta de compromisso do governo com o ajuste fiscal. O governo arrecada um monte de dinheiro, gasta mais dinheiro ainda, cria um buraco qualquer, compete porque precisa rodar essa dívida e isso faz os juros ficarem altos e ficarem altos e ficarem altos. Basta ver o relatório do Banco Central, basta ver a ata do Banco Central, e o Banco Central diz com toda clareza que a realidade dos juros do Brasil se deve à incerteza, se deve à falta de compromisso com o ajuste fiscal. Então, quando a gente vem com a medida de BET, ela é uma medida de grande impacto, é uma medida que mexe na estrutura, em estruturas organizadas, também mexe numa coisa chamada segurança jurídica. O governo regulamentou as BETs e, ao regulamentar as BETs, tomou o dinheiro delas porque teve pagamento de outorga, 30 milhões de reais por BET. E agora eu digo, agora não tem mais BET. Agora eu não quero, porque eu não quero. Eu não quero porque tem eleição. Não sei. Mas é eleitoreira. Ela tem impacto eleitoral. Ela busca o voto. E, além de tudo, quando eu falo la mano de Deus, também entrou Deus. Também entrou religião. Também entrou Nossa Senhora. Entrou, virou uma discussão. É inacreditável a gente imaginar que a campanha de 2026 será marcada por uma discussão religiosa. Isso é coisa inacreditável. Inacreditável isso. uma discussão religiosa e que está ligada a uma fake news. A uma fake news. E é curioso porque esse assunto apareceu na entrevista do Canal Livre que nós fizemos com o presidente Lula. O presidente Lula foi o último entrevistado do Canal Livre, aqui na Band News FM, aqui na Band News TV e também na TV aberta. E nós entrevistamos o Flávio Bolsonaro, entrevistamos os principais candidatos a presidente, foi a vez de entrevistar o candidato Lula, entrevistado ficou no ar durante o mesmo tempo em que ficou o candidato Flávio Bolsonaro. A diferença é que o Flávio Bolsonaro foi entrevistado no estúdio da Band e o presidente Lula foi entrevistado no Palácio da Alvorada, que é onde ele mora. Então fomos ao Palácio da Alvorada, eu, Adriana Araújo, Rodolfo Schneider e o Fernando Mitre, para mais uma equipe da Band, uma equipe grande trabalhando. A Andressa Guaraná, nossa diretora de jornalismo, estava lá. A Lana Canepa estava lá, Rodrigo Orengo estava lá, Flávio Lara estava lá, toda a equipe da Band ali. Quem não conhece os bastidores pode imaginar que tem quatro pessoas fazendo perguntas e uma respondendo, mas você não tem ideia do que fica em volta. É um monte de gente fora, toda a estrutura do presidente, 8, 10 pessoas do presidente. O presidente do PT, o Edinho Silva, estava lá acompanhando, a Luiz Mercadante, presidente do BNDES, estava lá acompanhando a entrevista, a equipe de comunicação do governo e a equipe da Band. Então era um monte de gente acompanhando a entrevista, todo mundo em silêncio, é preciso que se diga, todo mundo, mas ao todo na sala já tem umas 30 e tantas pessoas. Então, para vocês terem ideia do que é bastidor, não sei se você concorda com o que eu falei, se você discorda, mas essa é a opinião que eu tenho sobre o assunto.
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0: 5h04, muito bom dia para você, ligada, sintonizada na Band News FM. Vamos juntos no Expresso São Paulo desta terça-feira, em 29 de setembro de 2026. Eu, Fábio França, tô por aqui com você cedinho, hein? 5h04, vamos nessa. Mês terminando, 29 de setembro. Mas a semana apenas começando. Eu tô por aqui junto com a Luana Pereira. Bom dia, Luana, tudo bem?
1: Bom dia, Fábio. Bom dia pra você. Bom dia pro nosso ouvinte que acompanha o Expresso São Paulo dessa terça-feira pelo rádio, pelo aplicativo Band Play, você que tá pelo site bandnewsfm.com.br, ou pra você que tá nos assistindo sorrir desde as 5 horas da manhã. Pra você, fica com a gente pelo YouTube, pela Fest TV, até as 7 da manhã tem muita informação. A gente vai falar sobre trânsito, a gente vai falar sobre transporte público, pra você saber o que te espera no seu caminho. A gente fala também sobre o clima. Vai poder usar a blusinha hoje? Fica aqui que a gente já traz informação pra você. E a gente sempre fala que vocês, nossos ouvintes, são nossos olhos fora do estúdio da Band News FM. Então a gente conta com a sua participação, né, Fábio?
0: Sempre no 999-592-100. Se você estiver fora de São Paulo, coloque o 11 na frente, não esqueça, hein? 11-999-592-100. O Sérgio de Carapicuíba já tá por aqui.
1: Meu conterrâneo.
0: Meus queridos, Fábio Luana, ótima terça. O Everton de Mogi das Cruzes, também com a gente desde cedinho.
1: Fala, Everton.
0: O Cupertino de Cotia, tudo bem?
1: Foi o que mandou uma foto da lua?
0: É ele mesmo.
1: Lua belíssima.
0: Valeu, Cupertino. Taxista do Brás, bom dia, meus queridos. Tô na escuta, é o Nenê. Fala, seu Nenê. Abraço, vamos nessa. Boas viagens, hein? Quem mais tá por aqui? Galera do Expresso São Paulo. Salve, Fábio, vai Corinthians, Lucas Batista, do Itaim Paulista, da minha querida Zona Leste. Vai, sabe-se lá pra onde, hein? Simone de Mogi das Cruzes, o de Lela, a Silmara do Jardim Ângela. Que bacana, hein?
1: Ó, Fábio, o tio Careca tá falando que hoje tem aniversariante na van, Paloma.
0: Ô, Paloma!
1: Feliz aniversário, Paloma, da van do tio Careca.
0: Parabéns, Paloma, acordou cedo, hein? Já tá na van? Caramba,
1: hein? O pessoal, Fábio, tá com essa sede de estudar, a gente gosta assim.
0: Impressionante um negócio desse. Meu xará personal do Morumbi, muito bem. Vai correr na USP, boa corrida, hein? Daniel Jatobá, tá com a gente também. Valeu, meu querido. Gesival de Jundiaí, sempre, hein? Fábio Luana, é o Roberto da Lapa. Tá ligado desde as 2h50 da manhã na Band News FM. Maravilha. Renato e o Denis estão com a gente. Ó, o tio Careca tá por aqui, você já falou.
1: Eugênio Zamper também aqui com a gente.
0: Tudo bem, vamos nessa. Tem muita coisa pra falar hoje, gente. 5 horas

0: O ministro Luiz Fux do STF suspende a decisão do também ministro Flávio Dino, que liberou a divulgação de postagens sobre Nossa Senhora Aparecida. Fux atendeu ontem a um pedido da defesa do candidato à presidência Flávio Bolsonaro do PL. O candidato tem sido associado a uma notícia falsa que trata de uma suposta iniciativa para retirar de Nossa Senhora Aparecida o título de padroeira do Brasil. Na sexta-feira, o vice-presidente do Tribunal Superior Eleitoral e também ministro do Supremo André Mendonça determinou a remoção de publicidade e publicações sobre o tema.
1: No domingo, Flávio Bolsonaro derrubou essa ordem ao acolher um recurso colocado pelo humorista Antônio Tabet dentro de um outro caso no qual ele é relator. O processo em questão trata da impossibilidade de a Justiça Eleitoral tomar decisões que violem direitos fundamentais. A defesa de Flávio Bolsonaro, então, recorreu dentro de um outro caso que lida com questões relacionadas ao marco civil da internet relatado por Luiz Fux. O ministro decidiu por uma nova suspensão das publicações e deu 24 horas para que a medida seja analisada pelo plenário do STF.
0: A polícia tenta esclarecer a morte de uma mulher de 31 anos que pode ter sido vítima de feminicídio pelo companheiro, um policial penal. É o destaque agora do Humberto Ferretti.
2: Vai continuar preso o policial penal suspeito de matar a esposa a tiros em Cajamar, na Grande São Paulo. Após audiência de custódia nesta segunda-feira, a prisão em flagrante foi convertida em preventiva. O caso, na noite de domingo, foi registrado inicialmente como morte suspeita. Mas a Polícia Civil não descarta a possibilidade de feminicídio. A vítima de 31 anos foi encontrada já sem vida dentro da casa em que morava com o marido. O policial foi preso por crimes como lesão corporal e ameaça, depois de se envolver em agressões contra familiares da mulher. Parentes disseram que o pai da vítima foi chamado pela filha de 6 anos do casal, que procurou o avô para dizer que a mãe dela tinha morrido.
1: Entidades ligadas às casas de apostas online pedem ao Supremo Tribunal Federal a derrubada da medida provisória que restringe a atuação do setor. De Brasília, Rafael Procópio.
3: A Advocacia-Geral da União deve se manifestar até o final da semana sobre o processo aberto no Supremo Tribunal Federal que pede a suspensão da MP do governo que proibiu as bets no Brasil. Na última sexta-feira, o presidente Lula assinou uma medida provisória que suspendeu imediatamente o serviço das casas de apostas online, as propagandas relacionadas e a possibilidade das bets de receberem novas apostas. Na manhã desta segunda-feira, entidades ligadas às bets protocolaram no Supremo um pedido para a derrubada da MP, alegando que a decisão foi abrupta, que causa insegurança jurídica por acabar com o mercado regularizado e que não há urgência na questão para ser decidida por uma medida provisória.
0: Com 7 mudanças em relação ao jogo de sexta-feira, a seleção volta a campo daqui a pouquinho, hein? A partir das 7 da manhã, em mais um duelo contra a Austrália. A partida de hoje será na cidade de Brisbane. O técnico Carlo Ancelotti vai desfazer o esquema com 4 atacantes, vai povoar um pouquinho mais o meio de campo. 4-3-3 hoje deve ser o esquema, hein? A escalação tem uma defesa completamente diferente da que começou o último jogo. Otávio, Wanderson, Jair, Gabriel Magalhães e Mauro Júnior. Danilo, Bruno Guimarães e Gabriel Bontempo. Rayan, Rafinha e Vinícius Júnior. Este será o time que entra em campo hoje. Depois da partida contra a Austrália, o Brasil ainda tem o último amistoso nessa cumprida data FIFA. Vai ser contra a Índia no sábado às 11 horas da manhã, com transmissão aqui da Band News FM.
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1: 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Tempo. 5:12, é hora de saber como é que fica o tempo nessa terça-feira. Ontem fez calor, mas também tinha um ventinho frio, tava naquele meio termo. Mas e pra hoje, o que será que a gente espera? Conta pra gente, Stephanie Toso.
6: O destaque hoje continua sendo o calor mais intenso no estado de São Paulo, mas a aproximação de uma frente fria coloca cidades do extremo oeste paulista em situação de alerta e tem risco de temporal. A chuva já acontece de forma mais localizada nesse início de manhã e se espalha com o passar das horas, principalmente para as áreas próximas a Mato Grosso do Sul, que podem ficar sujeitas aos maiores acumulados. Tem alerta no fim do dia também para a região do Vale do Ribeira e do Vale do Paraíba, devido à condição de pancadas mais fortes. Na cidade, agora pela manhã, o sol aparece entre nuvens, esquenta muito rápido devido à condição de pré-frontal e hoje a máxima na cidade pode chegar até 34 graus. No final da tarde, tem previsão de pancadas mais típicas da primavera. A chuva que cai sobre a região metropolitana pode vir com força, por isso tenha atenção para a formação de pontos de alagamentos e condições também para rajadas de vento próximas a 70 km por hora. Nos próximos dias, com o deslocamento da frente fria, o tempo muda em São Paulo e volta a esfriar entre quinta e sexta-feira.
0: Cinco e 13. 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

0: governo lança novas medidas para conter a alta dos combustíveis. Quem traz mais detalhes é o Márcio Rocha.
1: A partir de agora, a fiscalização contra os abusos nos preços dos combustíveis será ampliada depois que o governo federal anunciou novas medidas para conter a alta do produto. Entre as ações previstas estão inspeções em postos e distribuidoras, além do aumento das multas aplicadas. O objetivo das medidas é garantir que os subsídios concedidos pelo governo cheguem ao bolso dos consumidores. Entre as medidas estão a manutenção da subvenção de R$ 2,12 por litro do óleo diesel, além do reforço das ações de fiscalização feitas por vários órgãos, como a Secretaria Nacional do Consumidor, a Secretaria Nacional de Segurança Pública e a Agência Nacional do Petróleo. O ministro do Planejamento e Orçamento, Bruno Moretti, negou que haja controle dos preços dos combustíveis pelo governo.
2: Não há controle de preço, o mercado precifica esses bens e a gente precisa sempre monitorar, observar e garantir que, se estamos fazendo uma política de subvenção e exoneração, o propósito dela é que nós tenhamos resultado e até aqui temos tido. Por outro lado, é crucial que a gente zele pelos resultados, que a gente zele para que isso não vire uma apropriação de margem, para que isso não vire um aumento abusivo de preços.
1: Já as punições mais altas estão previstas em uma medida provisória que alterou o Código de Defesa do Consumidor. Segundo o governo, a Operação Carga Pesada, deflagrada para identificar possíveis aumentos injustificados, realizou mais de 200 ações de fiscalização e recebeu cerca de 330 denúncias de alta nos combustíveis. Dessa maneira, elevar preços sem justa causa, por exemplo, pode causar multas de R$ 500 milhões para casos comprovados de abuso, como explicou o ministro da Justiça e Segurança Pública, Wellington César Lima e Silva.
3: Mas a severidade dessa multa somente pretende ter incidência naqueles casos em que estejam absolutamente caracterizados um abuso. Essas notícias têm chegado à ANP, têm chegado à Senacom. Nós temos casos de mais de 1.300% de aumento da margem bruta de lucro. Seria inaceitável que o Estado brasileiro, fazendo todo esse esforço, fechasse os olhos para essas evidências.
1: No entanto, em nota, o Instituto Livre Mercado criticou as ações. Isso porque, para a entidade, a medida provisória que instituiu o Desenrola Brasil trouxe essas mudanças divulgadas pelo governo, mas não indica que o texto também altera o Código de Defesa do Consumidor, o que pode ser questionado pelo Congresso Nacional.
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0: 5h21, a polícia procura pela dupla de criminosos que matou um homem na frente da esposa e dos filhos durante uma tentativa de assalto em São Paulo. Mais informações com a Isabela Mota.
1: A polícia identifica um dos homens que participou do latrocínio de um barbeiro neste final de semana no Brooklyn, zona sul da capital. O outro bandido, que atuou também no crime, ainda não foi identificado. Os dois seguem soltos. Renato Moreira, de 39 anos, estava com a esposa e filhos quando foi abordado em uma tentativa de assalto na tarde do sábado. A vítima reagiu, foi baleada na frente da família. Eles voltavam de um casamento. A morte de Renato foi confirmada nesta segunda-feira.
2: Moradores da Zona Oeste questionam um projeto da Prefeitura que pode criar uma arena multiuso na região da Marginal do Pinheiros. Entidades da sociedade civil alegam que houve falta de audiências públicas sobre o assunto. O Augusto Vale tem mais detalhes.
3: Um documento que já reúne mais de 5 mil assinaturas se opõe à construção de uma arena multiuso para até 20 mil pessoas na Marginal do Rio Pinheiros, na Zona Oeste de São Paulo. A mobilização levou duas associações de bairro a protocolar uma representação no Ministério Público contra o projeto da Prefeitura. Em resposta, a Promotoria de Justiça e Habitação e Urbanismo abriu um inquérito civil para apurar o caso. A proposta da Prefeitura também prevê um hub de inovação e um edifício garagem, que hoje abriga a sede da Subprefeitura de Pinheiros, instalações da CT e da GCM. Até o momento, 4 grupos apresentaram propostas com sugestões que incluem um shopping, hotel, prédio corporativo, domo para shows e incentivos fiscais.
0: O nível de um rio no interior de São Paulo continua subindo, mesmo sem chuvas, e já afeta quase 400 casas. Detalhes com a Adele Robichet.
4: A Defesa Civil de Itapetininga, no interior de São Paulo, orienta moradores a não retornarem às áreas afetadas pela cheia do rio, que corta bairros rurais da cidade por causa da previsão de chuva para hoje. O rio está 6 metros acima do nível normal, mesmo sem precipitações nos últimos dias. O fenômeno é explicado pela chegada da água que estava na nascente do rio, mesmo sem novas chuvas. A Defesa Civil estima que 378 casas foram afetadas.
2: Fortes chuvas provocam um grande deslizamento de terra no Nepal. Quem conta pra gente é a Stephanie Toso.
5: Um grande deslizamento de terra atingiu um vilarejo no oeste do Nepal em meio às fortes chuvas que atingem o país desde o fim de semana. Imagens divulgadas nas redes sociais mostram a terra descendo pela encosta e atingindo a região. Segundo o governo, pelo menos 25 pessoas morreram em diferentes partes do Nepal por causa das chuvas. No norte do país, uma avalanche no Monte Rinlang matou 4 pessoas e deixou outras 12 desaparecidas. As vítimas estavam em um acampamento que se preparava para receber estrangeiros que participariam de escaladas. As autoridades emitiram alertas para diferentes regiões diante do risco de novas inundações e deslizamentos.
0: O camisa 10 do Flamengo vai ter de passar por uma cirurgia depois de atuar na data FIFA pela seleção uruguaia. Diga aí, ô Vinícius Calisto.
6: O meia Arrascaeta do Flamengo vai passar por cirurgia após fraturar o punho esquerdo durante o amistoso do Uruguai contra a Coreia do Sul. A seleção celeste venceu por 4-1 com gol e assistência do camisa 10 rubro-negro. De acordo com o boletim médico do Flamengo, o chefe de departamento do clube, Fernando Sasaki, recebeu os exames do atleta ainda na capital coreana e confirmou a necessidade de intervenção cirúrgica. Ainda segundo o Flamengo, o jogador vai retornar ao Brasil e será reavaliado antes do procedimento para a sequência na recuperação. O rubro-negro volta a campo no dia 8 de outubro contra o Santos na Vila Belmiro.
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0: Ontem a gente teve ocorrência na Raposo Tavares, teve um congestionamento absurdo ali no começo da manhã, mas hoje já tá ruim também para quem vai no sentido de São Paulo, e o Alan tá passando por lá e já traz esses detalhes. Como é que tá, Raposo? Alan, bom dia para você.
1: Olá, bom dia, tudo bem? É Alan que tá falando.
0: Alan, bom dia, Alan.
1: Venho para dizer que a Raposo Tavares no sentido de São Paulo já está daquele jeito que todo mundo odeia. Já parou aqui no centro de Cotia, no 34. E voltou a andar, mas hoje o dia, pelo jeito, promete. Aqui na rodovia, quem precisa, né, transitar nela. Boa sorte é pra todos nós, hein? Valeu, gente.
0: Bom Valeu. Valeu, Alan. Obrigada pela informação. Então, pra você que tá pegando a Raposo no sentido de São Paulo, já sabe, centro de Cotia, pra quem tá na Raposo, já tá ruim.

0: 5h27, é um ano da Copa do Mundo. O presidente Lula sanciona uma lei de apoio ao futebol feminino. Vamos a Brasília agora. O Márcio Rocha traz os detalhes pra gente. Bom dia, Márcio.
1: Oi, pessoal, bom dia para vocês, bom dia a todos que nos acompanham. Então, com essa sanção do presidente, feita pelo presidente Luiz Inácio Lula da Silva, os times de futebol aqui no Brasil têm 180 dias para criar equipes femininas e se adequar aí às novas regras determinadas pelo texto que traz as diretrizes para a modalidade no país. A nova lei determina também a elaboração de um plano de legado social, esportivo e financeiro da Copa do Mundo Feminina da FIFA, que vai ser realizada no Brasil no ano que vem, em 2027. Entre vários pontos, traz também a obrigatoriedade da manutenção de uma equipe de futebol feminino pelos clubes que praticam o futebol masculino. Esse texto foi aprovado pelo Congresso Nacional no início de setembro e também determina, por exemplo, a elevação ao status de prioridade nessa modalidade de futebol feminino na política pública esportiva nacional. Também traz outras medidas, como a busca pela profissionalização das atletas e a equiparação aos elencos masculinos, além de prever também a criação de protocolos para combater ativamente a intolerância, a discriminação e a violência contra as mulheres no esporte. Como eu disse, essa cerimônia foi realizada na base aérea de Brasília, né? Aqui fica ali perto do aeroporto Juscelino Kubitschek. E o presidente Lula disse que essa medida, essa sanção desse projeto de equiparação, enfim, de melhorias para o futebol feminino, é mais uma conquista das mulheres brasileiras. Nessa mesma cerimônia, quem falou foi o ministro do Esporte, Paulo Henrique Perna Cordeiro, que disse, né, no discurso dele, lembrou que o projeto, né, o texto, também determina que as equipes devem oferecer as jogadoras, a mesma estrutura física e as mesmas equipes de profissionais, como médicos, preparadores físicos, fisioterapeutas, que são concedidas às mesmas equipes que são usadas pelas equipes masculinas. E isso foi um ponto destacado no discurso dos dois. Só para a gente finalizar, um outro ponto que também traz aí nesse texto que foi sancionado pelo presidente Lula é a restrição à quantidade de atletas amadoras que podem compor times profissionais. E essa proposta determina o seguinte: os times da primeira divisão nacional podem ter no máximo 4 jogadoras nessas condições, né? Atletas amadoras em cada clube. Na segunda divisão nacional e também nas primeiras divisões estaduais, esse limite passa a ser de 6 atletas. E nas demais divisões do futebol feminino, serão permitidas até 8 jogadoras nessas condições. Volto com vocês.
0: Valeu, Márcio. 5:30, vamos nessa.

0: Ponte Rio-São Paulo.
1: Fala, Rio! Como é que vocês estão, hein, Mário, Zé? Bom dia!
2: Bom dia!
3: Beleza?
4: Tudo bem, pessoal?
3: Bom dia! Tá um calor aqui no Rio, ouvinte agora há pouco lá de Duque de Caxias, na Baixada Fluminense, o Sérgio, falou que tava 25 graus. A máxima para hoje aqui é de 36, realmente com previsão de céu parcialmente nublado, pancada de chuva mais isolada, no período da noite principalmente, mas tá bem quente, bem abafado aqui, sem chuva agora. E aí, em São Paulo?
1: Aqui está uma temperatura amena, 19 graus, perto do Rio, bem fresquinho, né? 19
2: desse
1: graus
2: lado
1: agora.
2: Da mesa aqui com o ar-condicionado
1: tá aí, tá 13. Menos, né? É, esse lado é pesado, eu já fiquei aí bastante já. E realmente é mais friozinho do outro lado, né? O estúdio é grande. Mas a gente chega a 33. Vai esquentar pra caramba em São Paulo também hoje.
3: É, infelizmente, o noticiário quente aqui do Rio de Janeiro, e meu coração de pai, e eu imagino os responsáveis de crianças, porque ontem a gente falava aqui, quando terminou a nossa participação aqui na Ponte Rio-São Paulo, começaram a chegar mensagens de ouvintes ali pela linha vermelha, área da Maré, escutaram tiros, e aí a gente foi ver, foi uma operação, né, que aconteceu por lá, e a polícia acabou fazendo aquela incursão num local que tem tiroteio, que tem troca de tiros, 3 bandidos morreram, 16 foram presos ao longo do dia, 8 ficaram feridos, teve um adolescente de 12 anos baleado de raspão na cabeça, um outro de 15 sofreu ferimentos por estilhaços, e aí os bandidos, para evitar a participação, a presença, né, a incursão, eles atravessaram 3 ônibus, e eram ônibus escolares, né, Zezinho? A gente acabou descobrindo isso ao longo da programação,
4: né?
3: Por volta de 10 horas da manhã.
4: Pois
3: né?
4: É, a gente estava aqui durante o primeira edição, né? E aí foram 3 ônibus, um ouvinte mandou a mensagem aqui pra gente, excursão de uma escola que estava passando ali pela linha vermelha, os criminosos retiraram as chaves desses ônibus, aí você imagina o desespero. Depois até um ouvinte que é pai falou, pô, semana que vem minha filha vai participar de uma excursão. Você imagina como é que tá, né, o sentimento desse pai também.
3: Pois é, de outros também que ficaram sem os alunos, né, sem os seus filhos que moram na comunidade porque as aulas foram canceladas diante da violência. A polícia disse que apreendeu 12 fuzis, 5 pistolas, 10 granadas, ou seja, um cenário de guerra aqui no Rio de Janeiro. E agora uma investigação se esse sequestro dos coletivos foi a mando do Álvaro Malaquias Santa Rosa, o Peixão, que é um dos traficantes mais procurados aqui do Rio de Janeiro. Ontem fui na altura de Duque de Caxias, no Parque das Missões, só para tranquilizar nesse momento a linha vermelha, que é uma via importante, uma via expressa, que liga ali para quem vem de fora, sai da Dutra, pega ali, vai em direção ao Galeão também, porta de entrada do Rio pelo Aeroporto Internacional, hoje com uma certa tranquilidade, mas com um noticiário pesado assim, não tem como você viver na calmaria no Rio de Janeiro. Queria deixar registrado essa prestação de serviço.
4: Posso,
3: agora também.
4: Posso,
3: claro?
4: Aproveitar aqui, pessoal, já,
1: claro,
4: que a gente está falando desse assunto, porque acabou, eu vou ouvindo aqui as mensagens. Sim. Enquanto a gente está aqui na ponte também, respondendo os ouvintes, e chegou uma mensagem do Marcelo fazendo um alerta, falando o que, que ele viu agora ali no aeroporto Santos Dumont.
5: Bom dia, Zé, bom dia, Mário.
3: Bom dia.
5: Bom dia todos os ouvintes. Zé, Mário, urgente, assalto agora aqui no aeroporto Santos Dumont.
3: Que isso, cara?
5: Uma Fiat Pulse abordou na entrada do aeroporto, ao lado do calabouço aqui, uma Tigo preta, Tigo 8 preta, com placa vermelha, com letras vermelhas. Na minha frente, agora nesse exato momento, saíram 2 homens armados, com camisa preta, bermuda preta, com capuz na cabeça preta, com pistola, rendeu o motorista. Isso. E acabou de assaltar na curva do aeroporto aqui, próximo do Bossa Nova Mall aqui.
3: Que é aquele shopping ao lado do aeroporto.
4: Sim.
3: Que é o Bossa Nova, tem um hotel, tem algumas lojas, restaurantes. E ele, quando falou ali calabouço, tem alguns clubes também náuticos. E detalhe, o aterro do Flamengo, que é uma via expressa que liga ali o Santos Dumont, só abre às 5h30 toda terça e quinta para treinamento de ciclistas. Então é uma área que fica mais reservada. E cadê o Rio de Janeiro com relação ao policiamento, à madrugada, amanhã? Não tem horário mais. A gente estava falando de um caso de ontem que chamou a atenção e nesse exato momento o Marcelo descreve esse cenário terrível no aeroporto Santos Dumont, onde a gente tem a ponte aérea. Claro que a gente vai buscar mais informações, são informações que acabaram de chegar do nosso
4: acabou
3: ouvinte.
4: De mandar esse áudio para a gente.
2: Caramba, gente, noticiário pesado. Aliás, Mari, eu não sei se é fake news pra gente mudando de assunto, mas tem ouvinte pedindo para te dar parabéns, hoje é seu aniversário? Isso é fake news total. Olha só, feliz aniversário.
1: Bem, Mário, parabéns, rapaz.
3: Valeu.
1: Mas não tem folga no aniversário, obrigado.
2: Day off?
3: Day off, né?
2: É. Alô, Rodolfo Schneider.
3: Aqui é trabalho, cara.
1: É, rapaz.
3: Não, aqui coisa. É trabalho. Deixa pra quando precisar.
1: É, né? Deixa na manga esse, né?
2: Deixa pra quando a filha dele for competir, ele acompanhar os treinos até a competição.
1: Pô, deixa na manga.
2: Feliz
1: deixa
2: aniversário,
1: na manga.
2: Mário. É. Sempre muito bom, obrigado, ter você aqui com a gente.
1: Ô, Mário.
3: Inclusive, em breve vou aí pra São Paulo. Não sei se vocês conhecem Mococa. É, acho que é no interior, ali lá pra perto de...
1: Tem um time Mococa chamado Radium. Radium de Mococa,
3: ah, é?
1: Com uniforme verde. É, foi um time bem tradicional do interior de São Paulo.
3: Então, vou pra lá. No mês que vem eu pego uns diazinhos aí e uso esse day off pra acompanhar a Bianca nadando no Troféu Internacional maravilha. Chico Piscina aí em Mococa.
2: Passa aqui na maravilha. Capital pra gente ir lá naquela pizzaria mais famosa de São Paulo.
1: Muito bem. Tá bom.
3: Ah, por falar em pizzaria, outro dia a gente foi comemorar o meu aniversário antecipadamente com um ouvinte que escutou você falando aqui da pizzaria premiada do Rio. Falou, não, mas eu tenho uma pizza muito boa aqui também na Barra da Tijuca.
4: Alveoli.
1: Vocês foram lá?
4: Alveoli, como ele
3: Alveoli.
4: Fala.
3: Alveoli. É. Claro. Ué, maravilha. Você acha que a gente ia recusar um convite desse?
1: Pô, que maravilha.
2: Que convite bom.
1: Oh, vamos convidar nós.
3: Eles mandaram um abraço também pra vocês. É, mandaram um abraço.
4: E tem que entrar naquela lista de melhores pizzas aí do Brasil.
3: O porque, quê?
4: Cara, é sensacional. Nossa. A massa.
3: Valdinei Dias, grande ouvinte nosso.
1: Ô, Valdinei.
2: Um abraço, Valdinei.
1: Já tem onde ir no Rio de Janeiro. É, são tantos os lugares já. No Rio, mas mais um aí. É. Mais um para
3: mais, mais um.
1: Vamos nessa. Valeu, gente. Abraço pra vocês.
2: Até amanhã, meninas.
4: Beijo. Valeu, pessoal.
3: Valeu, tchau, tchau.
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0: que os agentes de inteligência artificial simplesmente saíram do controle, fizeram coisas que não eram esperadas e conseguiram burlar sistemas que teoricamente deveriam servir para conter a ação desses agentes. Pois bem, agora a Nvidia lançou uma nova iniciativa, digamos assim, para tentar atacar o problema. Na visão do Jensen Huang, que é o CEO da Nvidia, o que está acontecendo não é uma perda de controle por parte das empresas de inteligência artificial. Na visão dele, são sistemas de proteção falhos. Ou seja, o problema não é que nós estejamos perdendo o controle das IAs, como muita gente teme. Na visão do Jensen Huang, a questão é de competência. As empresas de IA não estão sendo competentes o suficiente para construir ambientes seguros o suficiente para evitar que esses agentes de inteligência artificial saiam por aí invadindo os sites de outras empresas e governos. E aí, com isso, a Nvidia lançou uma iniciativa de uma série de conceitos novos de segurança digital, baseadas principalmente em hardware, ou seja, tem recursos que estão programados diretamente nos chips da própria Nvidia para evitar que essas LLMs, que esses agentes de inteligência artificial saiam do controle. Vai ser interessante ver, Edu, porque são duas teses, na verdade, que a gente vai ver um embate aí. De um lado, tem as pessoas que estão dizendo que os agentes estão fugindo ao controle e que justamente por isso os sistemas de contenção desses agentes não são eficientes. Resta saber se a partir daí, a partir da adoção desse sistema proposto pela Nvidia, se a gente vai deixar de ver esses episódios de agentes de IA se rebelando e invadindo sites de outras empresas e governos, sem controle.
1: Esse novo mecanismo de segurança, agora adotado pela Nvidia, a gente vai acompanhar para ver se dá algum resultado efetivo e, claro, acompanhar outros casos de IAs que estão saindo do controle dos humanos. A coluna de tecnologia volta amanhã.
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0: 5 horas 43 minutos. A formação de um ciclone extratropical e de uma frente fria deixam o sul do país em situação de perigo hoje. O sistema se desloca ao longo do dia, aumenta a chuva em Mato Grosso do Sul, também no interior de São Paulo. A Stephanie Toso tem mais detalhes.
1: A presença de um ciclone em alto mar e o processo de formação de uma frente fria colocam todo o sul do país em alerta para tempo severo. Hoje a chuva que cai pode acumular volumes significativos e, devido a um rápido aquecimento, pode vir acompanhada por granizo e fortes rajadas de vento, com valores acima de 90 km por hora, principalmente na metade norte, no oeste, no interior gaúcho e

0: em cidades do centro e oeste do Paraná. A chuva pode acontecer em vários momentos do dia e acumular volumes bem significativos. Conforme a frente fria se desloca até a noite, tem possibilidade para chuva mais forte no interior de São Paulo, em regiões como Presidente Prudente, Avaré e Ourinhos, e todo o extremo sul de Mato Grosso do Sul, com alerta inclusive para a capital Campo Grande. Nos próximos dias, a frente fria deve se deslocar, provocando uma mudança no tempo e queda nas temperaturas, também em parte do sudeste do país, colocando fim ao calor mais intenso.
1: Um argentino pode ter sido vítima de um golpe aplicado por um motorista em São Paulo que levou a um prejuízo de milhares de reais. Humberto Ferretti é quem traz os detalhes.
2: A Polícia Civil identifica o taxista suspeito de aplicar um golpe e cobrar mais de 30 mil reais por uma corrida que custou 30 reais. A vítima é um argentino, torcedor do Boca Juniors, que veio ao Brasil para acompanhar a partida contra o São Paulo, na capital paulista, pela Copa Sul-Americana, no último dia 15. A polícia investiga o caso e o suspeito continua em liberdade. Em depoimento, o taxista disse que achou que o valor a mais era uma gorjeta. O argentino diz que tentou contato com o motorista antes de acionar a polícia, mas o homem não respondeu. Depois, o taxista ainda disse à polícia que já gastou a maior parte do dinheiro.
3: Na boa, cara, gorjeta.
1: 29 mil reais de gorjeta.
3: Não, só isso.
1: Eu daria 29 isso pra você, mil, meu amigo 900... Fábio França.
3: Cara, gorjeta, 30 mil reais, que conversinha mole, já gastou tudo. Não perdeu nem tempo pra gastar gorjeta. Caramba, hein? Prefeito e vice-prefeito de Jandira são condenados na justiça por fraude na compra de cestas de Natal. Detalhes com Adele Robichet.
4: O prefeito de Jandira, na Grande São Paulo, Henri Hajime Sato, do PSDB, e o vice-prefeito Carlos Eduardo Piteri, do Democrata, são condenados pela justiça à perda dos cargos por improbidade administrativa na compra de cestas de Natal para servidores municipais em 2021, no valor de R$ 627 mil. Reais. A juíza concluiu que a licitação foi direcionada em favor de uma empresa sem estrutura para o contrato, cujo dono foi nomeado secretário municipal de obras poucos dias depois de receber o pagamento. Além da perda do cargo, o prefeito teve os direitos políticos suspensos por 8 anos e o vice por 6. Os 4 condenados, incluindo o empresário e a empresa, devem ressarcir o dinheiro aos cofres públicos. A decisão ainda cabe recurso e a perda dos cargos só ocorre depois do trânsito em julgado.

0: Festival The Town começa a revelar as atrações para a próxima edição. Conta aí pra gente, Letícia de Souza.
1: A banda Slipknot e o cantor Marilyn Manson são os primeiros confirmados na edição do ano que vem do Festival de Música The Town. Os dois vão se apresentar no principal palco, no dia 4 de setembro, o primeiro dia do festival. O Slipknot será a grande atração da noite. Nas redes sociais, o anúncio de Marilyn Manson gerou críticas, porque o artista já foi acusado de abuso sexual, físico e psicológico por mais de uma dezena de mulheres.
2: Slipknot aqui, ó.

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5 horas 49 minutos, hoje tem jogo pela Liga das Nações da Europa, hein? Mais duas partidas agitam a rodada da divisão de elite da competição. Diga aí, ô Lucas Belotti.

0: 7 mudanças em relação ao jogo da sexta passada. A seleção brasileira volta a campo logo mais, a partir das 7 da manhã, em outro duelo contra a Austrália. A partida de hoje será em Brisbane. Depois de muitas críticas, a alteração na formação tática é a principal de Carlo Ancelotti. O italiano vai desfazer o esquema com 4 atacantes, povoando o campo com mais um meio-campista. A escalação deve ter também uma defesa totalmente diferente. Um provável Brasil é formado por Otávio, Wanderson, Jair, Gabriel Magalhães e Mauro Júnior, Danilo, Bruno Guimarães e Gabriel Bontempo, Rayan, Rafinha e Vinícius Júnior. Depois do duelo de hoje contra a Austrália, o Brasil ainda tem o último amistoso nessa data FIFA, contra a Índia no sábado, às 11 horas da manhã.
1: Como você percebeu, ele falou de seleção brasileira e hoje tem jogo com a Austrália. Daqui a pouco a gente traz os detalhes da Liga das Nações. Tem Itália em campo diante da Bélgica. A Itália perdeu o primeiro jogo para variar, tenta se recuperar, nos classifica para a Copa do Mundo, tem 3 edições. Já perdeu o primeiro jogo da Liga das Nações, está difícil. Hoje tem jogo importante diante da Bélgica, não. A Itália perdeu da Bélgica o primeiro jogo. Hoje joga com a Turquia. É o grupo que tem Bélgica e França que também se enfrentam hoje, hein? Jogos importantes da Liga das Nações da Europa. E tem novidade chegando na Band News FM também.
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5: 5h53, faltando menos de uma semana para o primeiro turno, ainda há dúvidas dos eleitores sobre o que pode e o que não pode fazer nesse domingo. A gente vai tirar algumas dúvidas agora com o repórter Matheus Jung. Bom dia, Matheus.
6: Bom dia, Luana. Bom dia a todos que nos acompanham aqui na Band News FM. É isso aí, faltando menos de um mês para as eleições, ainda restam dúvidas sobre o que pode e o que não pode fazer neste domingo de votação. Vamos começar do começo. Para conseguir votar, é necessário apresentar um documento oficial com foto. A Justiça Eleitoral aceita carteira de identidade, CNH, passaporte, carteira profissional reconhecida por lei, certificado de reservista, entre outras formas de identificação. O e-título também serve como documento desde que exiba a foto do eleitor. Você pode manifestar sua preferência política de forma individual e silenciosa, mas a secretária de Planejamento Estratégico e de Eleições do Tribunal Regional Eleitoral de São Paulo, Regina Rufino, explica que não é permitido manifestação coletiva nas zonas de votação.
7: O eleitor ele pode ir vestido como ele quiser, inclusive com roupas de partido, de candidatos, desde que seja aquela manifestação silenciosa, né, que ele não peça votos a ninguém. Ou, se houver um grupo de pessoas vestidas de forma padronizada, isso pode ser considerado uma propaganda, e aí isso é irregular.
6: Bom, e aí também tem aquelas pessoas que têm pets, têm crianças pequenas e não sabe com quem deixar. A secretária de Planejamento Estratégico de Eleições do Tribunal Regional Eleitoral de São Paulo, Regina Rufino, lembra que é permitido levar pets e crianças aos colégios onde é realizada a votação, mas ressalta que é necessário cautela com as regras de cada um dos locais que recebem as urnas, já que eles não pertencem à Justiça Eleitoral.
7: É um ambiente que pode causar até um estresse, tem muita gente circulando, às vezes muita fila, e ele não vai conseguir, provavelmente, ir até a cabine de votação com o seu pet. Então, na medida do possível, evite levar, mas não há proibição. Em relação às crianças, elas são muito bem-vindas, elas só não podem entrar na cabine de votação, mas elas ficam ao lado dos pais.
6: Pessoas com deficiência ou mobilidade reduzida podem receber auxílio de alguém de escolha delas, inclusive dentro da cabine, quando o presidente da sessão verificar que a ajuda é indispensável. O acompanhante deve se identificar e não pode estar a serviço da Justiça Eleitoral, de partido, de federação ou coligação. A partir desta semana, também já há um endurecimento nas regras eleitorais. Prisões só vão ocorrer em flagrante. E também a regra sobre os famigerados santinhos, conforme explica a secretária de Planejamento Estratégico de Eleições do Tribunal Regional Eleitoral de São Paulo, Regina Rufino.
7: Tem uma série de restrições, mas a grande maioria dela pega todo o ciclo eleitoral, né? Desde a propaganda que começou no dia 16 até a véspera da eleição. Já no sábado é o período de maior restrição, né? E, obviamente, no domingo não pode, de forma alguma, né, a propaganda eleitoral, especialmente a questão da boca de urna e derrame de santinhos.
6: Propagandas feitas com inteligência artificial são proibidas. O uso da ferramenta também não é permitido para impulsionar informações contra adversários políticos. Para fazer denúncias de crimes eleitorais, deve-se utilizar os canais oficiais disponibilizados pela Justiça Eleitoral e pelo Ministério Público Eleitoral. O celular pode ser levado ao local de votação e utilizado para apresentar o e-título ou outro documento digital. Entretanto, antes de entrar na cabine, o eleitor deve desligar o aparelho e deixá-lo no espaço indicado pelos mesários. Outros equipamentos, como câmeras filmadoras que podem gravar o voto, também estão proibidos, mesmo que estejam desligados. Os eleitores podem levar uma colinha em papel com os números dos candidatos. A votação no domingo vai das 8 horas da manhã às 5 horas da tarde, pelo horário de Brasília. Onde houver necessidade de segundo turno, os eleitores vão às urnas em 25 de outubro.
5: Vale lembrar também que foi feita a restrição daqueles óculos inteligentes que podem gravar tanto áudio quanto a imagem. Então eles estão, a Justiça Eleitoral proibiu o uso desses óculos inteligentes nas cabines de votação. Então se você usa óculos inteligente antes de você entrar na cabine de votação, você vai precisar tirar e deixar com o mesário. Vale o lembrete também.
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2: O Palmeiras volta a entrar em campo no dia 8 de outubro contra o Bahia, na Arena do Palmeiras, pela 29ª rodada do Brasileirão. O Verdão é o vice-líder da competição e ainda disputa as semifinais da Copa do Brasil contra o Vasco. E na Libertadores vai enfrentar o Fluminense. O atacante Paulinho continua o seu planejamento de recuperação sob supervisão do Núcleo de Saúde e Performance do Palmeiras. Paulinho se recupera de lesão na coxa direita. No Flamengo, o meia Arrascaeta sofreu uma fratura no punho esquerdo, com indicação de cirurgia. A lesão aconteceu durante o amistoso contra a Coreia do Sul ontem em Seul, e o Uruguai venceu por 4-1. Arrascaeta já desfalcou o Flamengo 118 dias por retornar lesionado 4 vezes da seleção do Uruguai. E esta será a 5ª vez. Existe a possibilidade do meio uruguaio ser desfalque diante do Estudiante da Argentina nas semifinais da Libertadores. O Flamengo volta a jogar dia 8 de outubro contra o Santos na Vila Belmiro, às 19h30. O Flamengo é o líder do Brasileirão com 60 pontos. Dito tudo isso, eu diria, eu quero é mais.
3: Muito bem, deixa eu fazer uma correção aqui a respeito da Liga das Nações da Europa. Eu falava a respeito dos jogos da Itália, né? Itália e Turquia, Bélgica e França, né? Esses jogos foram realizados ontem. A Itália venceu por 4-1 a Turquia e a França bateu a Bélgica por 1-0, tá? Foram ontem essas partidas. Hoje tem mais 2 jogos bem interessantes. Tem Tchequia e Inglaterra e tem Espanha e Croácia. Esses jogos às 3h45 da tarde pelo horário de Brasília. Portanto, está feita a correção aí, Itália 4, Turquia 1, França 1, Bélgica 0, Zinedine Zidane estreando à frente da França nessa Liga das Nações, já com duas vitórias consecutivas, as duas por 1-0, hein? Venceu a Turquia na primeira rodada e venceu a Bélgica também agora por 1-0 na segunda rodada.

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3: Seis horas, dois minutos. Muito bom dia para você, ligada, sintonizada na Band News FM. Vamos juntos na segunda hora do Expresso São Paulo desta terça-feira, 29 de setembro de 2026. Eu, Fábio França, tô com você por aqui, junto com a Luana Pereira também. Muita coisa desde as 5, hein? Nossa, quanta informação. 6:02 agora, nossa, teve muita coisa. Tá chegando agora? Não fique aflita, não fique preocupado. Tem muito tempo até as 7. Para você ficar bem informada, bem informado com a gente, não tem não, Luana Pereira. Bom dia mais uma vez.
4: Bom dia para você, Fábio, mais uma vez. E bom dia para os nossos ouvintes que estão com a gente desde as 5 da manhã. E para aqueles que chegam agora às 6 e querem começar a terça-feira muito bem informado, você tá no lugar certo. Expresso São Paulo até às 7 da manhã. Traz um panorama de tudo que tá acontecendo em São Paulo, no transporte público, nas principais rodovias e ruas que cortam São Paulo e a região metropolitana. Então fica com a gente e manda sua mensagem também. 99959-200.
3: Aliás, tem mensagem chegando aqui, o Toninho mandou mensagem agora pra gente, o seguinte, ó, passei ali na Marginal, sentido Castelo, em frente ao Atacadão, em frente aos Correios, ali ainda na região do Tatuapé, região do Parque Novo Mundo, e tem gente roubando cabo por ali, hein, na pista, ele passou pela pista local por ali e viu ali no gramado, pessoal roubando cabo por aí. Como é que pode, né? Os motoristas vêm como se nada tivesse acontecido. O cara não vai levar esse monte de cabo no bolso, né? E leva um tempo pra arrancar os cabos dali, roubar e levar embora. E ninguém consegue ver. O motorista passa por ali e vê. Que coisa, hein? Denúncia feita. Obrigado, Toninho, pela mensagem. Abraço pra você, meu querido. Bom trabalho. Mandou aqui no WhatsApp da Band News FM. Roubo de cabo, portanto, ali na Marginal do Rio Tietê. Ali em frente ao Correio, em frente ao Atacadão. O pessoal sabe onde é, na passagem pelo Parque Novo Mundo, Tatuapé, Vila Maria ali atrás, né? Pessoal roubando cabo por ali, o registro tá feito. Obrigado pela mensagem. Pode mandar a sua também. 11999-592-100, 11999-592-100. Tem acidente no Cebolão agora com motociclista, hein?
4: Tem também ali. Acabou na altura da ponte do Jaguaré. Então, Marginal do Rio Pinheiros no sentido de Interlagos tá ruim. Tanto no Cebolão, trânsito só melhora depois da ponte do Jaguaré, onde teve esse acidente também mais cedo.
3: Ficaremos de olho, vamos nessa. Lula volta a empatar numericamente com Flávio Bolsonaro no segundo turno, segundo o Instituto Quest. Quem tem os detalhes da pesquisa é o Thiago Muniz.
5: O empate é 42 a 42 em segundo turno. Em relação ao levantamento do Instituto Quest realizado na semana passada, houve uma oscilação favorável ao petista, ele tinha 41%, foi para 42%, e Flávio Bolsonaro marca os mesmos 42%, então tudo rigorosamente empatado de acordo com a Quest. Em primeiro turno, houve também uma alteração no fato de que Lula agora lidera com uma vantagem acima da margem de erro. No levantamento anterior, havia um empate técnico. Agora, Lula do PT tem 39%, Flávio Bolsonaro do PL tem 34%. A margem é de 2 pontos para mais ou para menos. Portanto, agora Lula lidera efetivamente. Os outros candidatos que pontuaram no primeiro turno foram Augusto Cury do Avante e Ronaldo Caiado do PSD com 4% cada um. Renan Santos do Missão com 3%. Romeu Zema do Partido Novo com 1%. Indecisos são 5%. Aqueles que vão votar branco, nulo ou vão ou não vão votar são 10%. A pesquisa foi encomendada pela TV Globo e pelo jornal O Globo. A Quest ouviu 2.004 eleitores entre 24 e 27 de setembro. A margem de erro é de 2 pontos percentuais para mais ou para menos e o nível de confiança é de 95%. O registro na Justiça Eleitoral, como gosta de dizer Fábio França, atenção, anote, é importantíssimo, vital. Demais. br06520/2026.
3: Não, ó, esse calorzão vai fazer em tudo quanto é lugar, menos na sua casa. Vai nevar na sua casa se você não anotar isso aí. Tudo bem, Thiago Muniz.
4: Obrigada, Thiago. Bom, em outro destaque, o candidato do Partido Novo ao Senado, Ricardo Salles, desiste de concorrer. Fala pra gente, Augusto Vale.
6: Candidatos ao Senado por São Paulo reagem após a desistência de Ricardo Salles da disputa. Ele deixou a corrida para apoiar Guilherme Derriti do PP e André do Prado do PL. Os dois candidatos são da chapa do governador Tarcísio de Freitas. Marina Silva, da Rede, classificou a movimentação como vale tudo. Simone Tebet também criticou a decisão de Salles ao dizer que o candidato se vendeu ao Centrão. André do Prado, que foi alvo de críticas ao longo da campanha, afirmou que não guarda ressentimento e diz que o momento é de virar a página. Nas redes sociais, Salles afirmou que a decisão está ligada diretamente a uma articulação do governador Tarcísio de Freitas.
7: Graças à sua atuação firme, São Paulo segue sendo essa fortaleza anti-esquerda que nós temos aqui no nosso estado. Obviamente, sob a sua liderança, eu estou aqui de maneira muito humilde, desistindo da candidatura em prol justamente desse bem maior que a sua própria candidatura representa e tudo aquilo que nós estamos aqui lutando.
3: A polícia investiga a reação de bandidos a uma operação no Rio de Janeiro que deixou 3 suspeitos mortos. Os criminosos chegaram a usar ônibus escolares como barricadas. Luiz Eduardo de Castro.
8: A Polícia Civil investiga a possibilidade de que o sequestro de 3 ônibus de excursão com crianças que passavam pela linha vermelha teria sido ordenado pelo traficante Álvaro Malaquias Santa Rosa, o Peixão. O caso aconteceu na manhã desta segunda-feira na altura do Parque das Missões, em Duque de Caxias, na Baixada Fluminense. Após o episódio, os menores tiveram que deixar os coletivos e foram colocados em outro ônibus em segurança. Os criminosos retiraram as chaves dos ônibus com o objetivo de interditar a via expressa. Segundo policiais, a ação foi de bandidos da favela de Vigário Geral, na Zona Norte, dominada pelo Terceiro Comando Puro.
4: Um bombardeio russo com drone atingiu a Academia Nacional de Ciências da Ucrânia, na capital Kiev. Essa ação deixou 1 morto e 4 feridos, de acordo com autoridades locais. Quem traz mais detalhes é a Stephanie Toso.
9: Um drone russo atingiu a Academia Nacional de Ciências da Ucrânia no centro histórico de Kiev. O ataque provocou um incêndio de grandes proporções e deixou pessoas presas dentro do prédio. Vídeos mostram civis escapando pelas janelas e escalando a fachada para fugir das chamas. Isso antes de serem resgatados pelos bombeiros. Outros pontos da capital também foram atingidos durante a ofensiva, incluindo uma empresa farmacêutica e um posto de gasolina. O presidente Volodymyr Zelensky prometeu retaliação e afirmou que a Rússia fez os ataques durante o dia. Fora de Kiev, um centro empresarial foi atingido em Dnipro, além de instalações civis e de comunicação em outras cidades ucranianas. A Rússia não se pronunciou sobre o ataque.
3: Agora sim, destaque, detalhes a respeito da Liga das Nações da Europa. Diga aí, Lucas Belotti.
10: Atual campeão mundial, Espanha, entra em campo hoje pela segunda rodada da fase de grupos da Nations League. A Fúria recebe a Croácia às 13h45 da tarde em Sevilha. No mesmo horário e na mesma chave, a Inglaterra vai a Praga enfrentar a República Tcheca. Na rodada de ontem, na elite da competição continental, a França de Zidane venceu mais uma, dessa vez contra a Bélgica por 1-0 fora de casa. Também com comando novo e reformulação, a Itália de Roberto Mancini se recuperou da derrota na estreia e goleou a Turquia por 4-1.
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4: tempo. Hoje o dia promete 33 graus, mas ontem a gente também tinha uma previsão de 30, só que teve aquele ventinho no fim do dia. A Aline Araújo já tá com a gente pra gente saber se vai ter aquele efeito cebola ou se a gente vai ter casaco no fim da tarde. Bom dia pra você, Aline.
13: Bom dia, Luana, Fábio, bom dia a todos que nos acompanham. Provavelmente vai ter casaco de novo, porque hoje os ventos podem chegar até 60 km por hora aqui na capital paulista. Lembrando que esses 60 km podem acontecer de forma pontual, não é uma ventania forte assim que deve acontecer ao longo de todo o dia. Temos previsão aí de uma tarde quente novamente, bastante formação de nuvens, provavelmente no período da tarde pode ter pancadas rápidas e isoladas de chuva. Isso porque a gente tem uma frente fria aí se aproximando da nossa região e vai trazer alerta de temporais para quase todo o estado, mas hoje os temporais com maior intensidade são esperados na divisa com o estado do Paraná e também no litoral sul do estado. Para amanhã, já temos essa chuva abrangendo todo o estado com um pouco mais de força. E aí temos novamente rajadas de vento um pouquinho mais intensas. Só que aí as temperaturas já começam a cair aqui na nossa região. A máxima prevista já vai para 28 graus. E aí a partir de quinta-feira, uma queda bem considerável nas temperaturas. Como eu havia comentado com vocês ontem, o friozinho volta na quinta-feira e as temperaturas caem para 20, 21 graus mais ou menos de temperatura máxima. Então a gente finaliza a semana aí que começou muito quente com temperaturas mais baixas. Luana?
4: E previsão de chuva intensa, tem quantos milímetros? Como é que a gente fica? E também no fim de semana, já dá para prever se a gente vai continuar com essa tendência de queda no fim de semana?
13: Já sim, com certeza. A chuva, ela não deve chegar, principalmente no sábado. A previsão é que as temperaturas vão começar a se elevar gradualmente e de forma um pouco lenta. Essa frente fria derruba as temperaturas principalmente na quinta, mas na sexta-feira elas já começam a se elevar um pouquinho mais. Em relação à quinta-feira, claro, na sexta as máximas já vão ganhar aí uns 3, 4 graus a mais e no fim de semana elas também vão seguir essa tendência de temperaturas em elevação. Por enquanto, o fim de semana ainda está mantido com tempo firme.
4: Aline, obrigada pelas informações. Você volta no decorrer da nossa programação. Boa terça para você.
13: Para vocês também. Até já.
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3: Entidades ligadas às bets pedem derrubada da MP do governo ao STF. Destaque de Brasília com Rafael Procópio.
14: A Advocacia Geral da União pediu um prazo de 72 horas para que a Presidência da República e a própria AGU se manifestem sobre a judicialização da medida provisória que decretou o fim das bets no Brasil. Publicada no Diário Oficial da União na noite de sexta-feira, a MP proíbe as plataformas de apostas online de funcionar no país e suspende qualquer tipo de propaganda sobre o serviço. Nesta segunda-feira, o Instituto Brasileiro de Jogo Responsável e a Associação Nacional de Jogos e Loterias pediram ao Supremo Tribunal Federal a suspensão imediata da medida provisória. As associações afirmam que há prejuízos ao setor por conta da medida ter sido feita de forma abrupta e que isso traz insegurança jurídica ao país. É dito também que não há uma urgência que justifique o fim das bets através de uma MP. A decisão do governo se mostrou popular nas primeiras pesquisas eleitorais feitas durante o final de semana. No entanto, a medida desagradou as diretorias dos principais clubes de futebol do país, já que as bets são as principais patrocinadoras. Nesta terça-feira, o governo deve se reunir com os principais clubes para discutir alternativas. Nesta segunda-feira, em um evento que trata da promoção do futebol feminino, o presidente Lula voltou a rebater o argumento de que o fim das bets traria o fim do futebol no Brasil.
15: E queria dizer para vocês, companheiras mulheres, que esse negócio da gente ter acabado com a bets não traz nenhum prejuízo para o futebol. Eu faço questão de citar, quando alguém reclama, ah, vai prejudicar o futebol. Eu faço questão de repetir sempre o seguinte: os melhores momentos da história do futebol brasileiro não existia bets.
14: Todas essas questões estão nas mãos do ministro Luiz Fux, que tem relatado processos que envolvem bets no Supremo. A primeira decisão a ser tomada pelo magistrado é se ele vai decidir de forma monocrática a judicialização das associações ou se enviará diretamente para o plenário da corte. Se a decisão for individual, ela passará a valer imediatamente, mas mesmo assim precisará ser submetida ao colegiado, que vai confirmar ou não o entendimento.
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0: O governo federal lança novas medidas para tentar conter a alta dos combustíveis. De Brasília, quem explica é o Márcio Rocha.
1: A partir de agora, a fiscalização contra os abusos nos preços dos combustíveis será ampliada depois que o governo federal anunciou novas medidas para conter a alta do produto. Entre as ações previstas estão inspeções em postos e distribuidoras, além do aumento nas multas aplicadas. O governo vai manter a subvenção de R$ 2,12 por litro do óleo diesel, além de reforçar as ações de fiscalização feitas por vários órgãos, como a Secretaria Nacional do Consumidor, a Secretaria Nacional da Segurança Pública e a Agência Nacional de Petróleo. Segundo o governo, a Operação Carga Pesada, deflagrada para identificar possíveis aumentos injustificados na margem de lucro dos combustíveis, realizou mais de 200 ações de fiscalização.
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0: Chegou a hora do nosso pancadão de notícias. Ó. Ó.
1: O ministro Luiz Fux, do STF, suspende a decisão do também ministro Flávio Dino, que liberou a divulgação de postagens sobre Nossa Senhora Aparecida. Fux atendeu ontem a um pedido da defesa do candidato à presidência, Flávio Bolsonaro, do PL.
0: O candidato tem sido associado a uma notícia falsa que trata de uma suposta iniciativa para retirar Nossa Senhora Aparecida o título de padroeira do Brasil. Na sexta-feira, o vice-presidente do Tribunal Superior Eleitoral e também ministro do Supremo, André Mendonça, determinou a remoção de publicações sobre o tema, depois revertida por Flávio Dino.
1: Pesquisa Quest aponta empate de 42 a 42% das intenções de voto no segundo turno presidencial entre Lula do PT e Flávio Bolsonaro do PL. No primeiro turno, o petista lidera acima da margem de erro e venceria por 39 a 34%.
0: E atenção no seu caminho, 3 acidentes reportados na marginal do Rio Tietê no sentido do Acastelo, já dificultando esse trecho. Os incidentes estão entre a saída da rodovia dos Bandeirantes e a chegada ao Cebolão.
1: A Advocacia-Geral da União pediu um prazo de 72 horas para que a Presidência da República e a própria AGU se manifestem sobre a judicialização da MP que decretou o fim das bets no Brasil. Ontem, o Instituto Brasileiro de Jogo Responsável e a Associação Nacional de Jogos e Loterias pediram ao Supremo Tribunal Federal a suspensão imediata da medida provisória.
0: E mais um dia de acidente na Raposo Tavares, no sentido de São Paulo, ali na região do semáforo, na altura do 11,5. Faixa da esquerda, nesse momento, bloqueada, já afunilando o trecho à chegada a São Paulo, e já tem carro da concessionária no local fazendo atendimento.
1: O candidato ao Senado por São Paulo, do Partido Novo, Ricardo Salles, desiste de disputar o cargo. Ele deixou a corrida para apoiar Guilherme Derrite, do Progressistas, e André do Prado, do Partido Liberal.
0: E no transporte público, as linhas de metrô e trens operam normalmente entre as estações. Não há registros de atrasos até o momento.
1: Vai continuar preso o policial penal suspeito de matar a esposa a tiros em Cajamar, na Grande São Paulo. Após audiência de custódia ontem, a prisão em flagrante foi convertida em preventiva.
0: O prefeito de Jandira, do PSDB, e o vice-prefeito do Democrata são condenados pela justiça à perda dos cargos. A juíza concluiu que a licitação de cestas de Natal para servidores foi direcionada em favor de uma empresa sem estrutura para o contrato, cujo dono foi nomeado secretário municipal de obras poucos dias após receber o pagamento.
1: A polícia identifica um dos dois homens que participaram do latrocínio de um barbeiro neste fim de semana no Brooklyn, na zona sul de São Paulo, mas até agora ninguém foi preso. Renato Damas Schittini Moreira, de 39 anos, estava com a esposa e os filhos quando foi abordado em uma tentativa de assalto no sábado à tarde.
0: O governo dos Estados Unidos confirma o cancelamento dos vistos de quase 30 autoridades de países da América do Sul, mas não inclui o Brasil. Os alvos da medida são acusados de ligação com corrupção ou com cartéis de drogas.
1: O Brasil entra em campo daqui a pouco, 7h10 da manhã, para o segundo amistoso contra a Austrália nessa data FIFA. No sábado, o time de Ancelotti vai enfrentar a Índia em Calcutá.
0: A atual campeã mundial Espanha entra em campo hoje contra a Croácia pela segunda rodada da fase de grupos da Liga das Nações da Europa. Ontem a França venceu a Bélgica por 1-0 e a Itália bateu a Turquia por 4-1.
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0: Qualificação do Estado, ajustes na legislação e novas políticas públicas. São ações apontadas por especialistas como urgentes para a área de segurança pública nacional. Esse é o tema do primeiro capítulo da série especial Desafios para o Próximo Presidente da República. Até sexta-feira você acompanha um diagnóstico de áreas essenciais para o desenvolvimento do país e os desafios para o próximo chefe do Executivo Federal. A reportagem é da Maria Eduarda Vieira.
1: Especialistas ouvidos pela Band News FM apontam que a segurança pública do país é um dos desafios mais complexos para o próximo presidente da República. Além dos altos índices de homicídios, roubos e furtos diários, o Brasil também enfrenta a ampliação da atuação das facções criminosas para além do tráfico de drogas. Atualmente, as organizações também se envolvem em extorsões, lavagem de dinheiro e domínio territorial por meio de confrontos armados e de controle de serviços básicos. Com isso, conquistam regiões e poderio bélico e provocam mortes. De acordo com dados do Anuário Brasileiro de Segurança Pública divulgado este ano, o país registrou 40.775 mortes violentas intencionais em 2025. Em relação às ocorrências de tráfico de drogas, o índice aumentou 18,5% na comparação com 2024, chegando a 207.058 registros no ano passado. Diante das altas taxas de violência, o coronel da Reserva da Polícia Militar do Rio de Janeiro, Robson Rodrigues, defende uma organização e qualificação do Estado para conseguir asfixiar financeiramente as facções criminosas e exercer controle sobre fronteiras.
2: É preciso criar, ou pelo menos estimular ou avançar nessas forças-tarefas que reúnem uma inteligência sofisticada, a inclusão de novas tecnologias, inclusive de inteligência artificial, para poder fazer frente a esses novos ilegalismos, né, que vem usando tudo isso, e o Estado fica sempre um passo atrás de uma maneira muito reativa. Então é preciso fazer o que a gente fala, é asfixia financeira. Você asfixiando financeira, você está combatendo esses insumos. Está incluído nessa asfixia financeira uma intervenção logística transnacional. É a atribuição da União, é o controle de portos, aeroportos e fronteiras.
1: Outro desafio é o sistema prisional. Segundo o Anuário Brasileiro de Segurança Pública, o sistema registrou 964.688 pessoas encarceradas em 2025. Somado a isso, o mesmo ano contou com um déficit de mais de 281 mil vagas nas unidades penitenciárias do país. Segundo especialistas, esses números trazem dois problemas. Por um lado, os presídios se tornam mais facilmente espaços de recrutamento e coordenação de organizações criminosas. Por outro, diante da superlotação e da legislação atual, muitos criminosos acabam sendo soltos, gerando uma elevada taxa de reincidência de crimes. O ex-secretário nacional de Segurança Pública, o coronel José Vicente Silva, defende ajustes na legislação visando a redução da impunidade.
3: Um dos problemas que incomoda demais a população e fomenta essa sensação de insegurança é justamente os crimes de rua que se sucedem. Há indivíduos, um deles, do jovem de 21 anos do Rio de Janeiro, foi preso 86 vezes cometendo um crime, por exemplo. Então, essa reiteração criminosa era precisa de um ajuste na legislação para que um criminoso que cometa a terceira ou quinta infração criminal, ele não possa mais responder o processo em liberdade. Além, naturalmente, de agravar muito mais as penas para receptação.
1: Para além das formas de combate, os especialistas também apontam a importância da prevenção do aliciamento de jovens para o crime organizado. Nesse sentido, o antropólogo e capitão veterano do Batalhão de Operações Especiais da Polícia Militar, Paulo Storani, aponta a redução da maioridade penal como uma medida necessária, somada a políticas públicas de educação e segurança.
4: E temos um problema muito sério relacionado à própria legislação do Estatuto da Criança e Adolescente. Deveria esse estatuto proteger o jovem de não ser cooptado para o crime? Você não consegue cooptá-lo e depois que ele entra para atividade, você tem um guarda-chuva para protegê-lo até os 18 anos de idade. Não cumpriu a sua função o Estatuto da Criança e Adolescente, isso precisa ser revisto. Como fazê-lo? Sim, a redução da maioridade penal é uma medida, sem dúvida nenhuma, é uma medida drástica, ao meu ver, mais necessária, mas fundamentalmente você precisa amparar o jovem, orientar o jovem. Isso tem a ver com educação familiar, isso tem a ver com educação formal, escola, e não faltam projetos ou ideias. O que falta é uma articulação, uma integração desses recursos para estabelecer uma política pública consistente.
1: A segurança pública é definida no artigo 144 da Constituição Federal como um dever do Estado e direito e responsabilidade de todos, exercida para a preservação da ordem pública e da incolumidade das pessoas e do patrimônio. 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
1: Fala pessoal, Carlos Andrés aqui para te convidar para a nossa cobertura especial das eleições no domingo. Desde cedo a programação começa cedinho, movimentação dos candidatos, já análise, já o bicho pegando. Eu me junto ao time, a Carla Bigato, a Sheila Magalhães, o Luiz Megali para fazer análise quando a apuração começar ali pelas 6 horas da tarde, comecinho da noite. Eu conto com você para prestigiar a nossa cobertura que vai ser muito legal.
2: E tem um ouvinte falando, Fábio França, ali da sua quebrada da Penha. Opa. Falando sobre a faixa reversível da radial. Você passa por ali, você tem visto problemas ali na faixa reversível?
3: Ah, e aí, de vez em quando o pessoal reclama mesmo, muito, né? Tô demorando pra montar. É porque tem as obras ali no fim da radial, sim, tal, isso tá atrapalhando.
2: Tá bem ruim. Vários ouvintes escrevem sempre pra gente falando dessa faixa ali na radial. E hoje a Adriana também fez a reclamação.
4: Bom dia, Band News. É, até agora a faixa reversível da Radial Leste sentido centro não está ativa, está montada, mas não está ativa. É, não se tem nenhuma informação, cada dia é um dia. É, será que vocês podem nos ajudar? É Adriana Mello, do bairro da Penha. Um abraço.
2: Um abraço, Adriana. E aí um ouvinte acaba de mandar também, o Jones, falando que a CET está montando agora a faixa reversível da Radial. Ele é motorista de aplicativo, está passando ali e diz que acabou de liberar. Então, respondendo a Adriana, a CET acaba de liberar a faixa reversível ali da Radial Leste para poder fluir melhor o trânsito. Então, valeu, pessoal da CET que está sempre ouvindo aqui a Band News FM. Recado dado, então, aos nossos ouvintes.
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4: Deixo aqui meu abraço apertado a todos os ouvintes que estão transitando pela Raposo Tavares tentando chegar a São Paulo. Nesse momento, tem lentidão do quilômetro 34 até o 11. Sem nenhum trecho liberado. Essa é a informação da própria concessionária oficial da Raposo Tavares. Então, do 34 ali na região de Cotia até a região do semáforo, que já é na chegada a São Paulo, tá lento também. Na Castelo Branco, a gente tem no sentido de São Paulo lentidão do 16 ao 13 e do 30 ao 26. É, lento também na pista marginal, do quilômetro 16 ao 13. Então, esses pontos de congestionamento são apontados pela concessionária. Bem ruim, hein, Fábio França? E trazendo mais uma ocorrência, tem um vazamento de gás ali na rua Conselheiro Furtado, número 191, na Sé. Uma equipe do Corpo de Bombeiros já está no local para fazer a averiguação. A gente faz uma atualização em alguns instantes.
5: 6h42, o presidente do TSE, ministro Nunes Marques, que também é integrante do Supremo, aciona o presidente do STF, reclamando da constante interferência de decisões individuais do STF em assuntos que deveriam ser resolvidos pela Justiça Eleitoral. Nunes Marques demonstrou a preocupação em ofício encaminhado ontem ao ministro Edson Fachin. A cobrança ocorre após o cabo de guerra público entre os dois tribunais, envolvendo as postagens na internet sobre Nossa Senhora Aparecida. Ontem, o ministro do STF, Luiz Fux, suspendeu uma ordem de Flávio Dino, que tinha, por sua vez, suspendido uma decisão de André Mendonça.
4: Avançam as investigações da morte da jovem Isabelle Caricristi, no Ceará. Quem traz os detalhes é a Leonícia Scioli.
6: A Polícia Civil já ouviu 25 pessoas na investigação sobre a morte de Isabelle Caricristi, de 22 anos, em Fortaleza. Entre as testemunhas ouvidas no último sábado, estão uma diarista que trabalhava no apartamento, a síndica do prédio e a ex-mulher do namorado da jovem. A polícia também analisa mais de 700 vídeos e outros materiais para entender o que aconteceu. João Munhoz Neto está preso preventivamente e é investigado por violência psicológica e indução ao suicídio.
5: Um antigo satélite militar dos Estados Unidos explode inesperadamente no espaço. Stephanie Toso.
7: Um satélite espião dos Estados Unidos explodiu em órbita no dia 13 de setembro. A informação foi confirmada pelas Forças Espaciais dos Estados Unidos e divulgada primeiro pelo site Live Science nessa segunda-feira. O motivo, no entanto, não foi divulgado pelas autoridades americanas. O USA-32, lançado em 1988, fazia parte de um programa secreto criado durante a Guerra Fria para interceptar sinais de rádio e radares soviéticos. O equipamento se fragmentou a cerca de 775 quilômetros de altitude e os destroços ficaram espalhados pela órbita terrestre. A explosão aconteceu um dia antes de os Estados Unidos reconhecerem pela primeira vez que se mantém armas de controle espacial em órbita. O governo americano ainda não informou se os dois acontecimentos têm alguma relação.
4: E tem atualização no transporte público, chegando agora com o Thiago Muniz.
8: Novidade para quem usa a linha 17 Ouro ou para quem pretende usar, porque atualmente ela tem o horário limitado das 9 às 4 da tarde, 9 da manhã às 4 da tarde, e isso muda a partir de amanhã. A partir de amanhã, o metrô vai operar a linha 17 Ouro das 6 da manhã até as 10 da noite. Essa linha, ela ainda não tem tanta gente usando, até por causa do horário limitado, é o monotrilho, que vai do Morumbi.

0: E até a Chucri Zaidan, Vila Cordeiro, Campo Belo, Vereador José Diniz, região do Brooklyn, e aí tem aquela bifurcação que leva ou ao aeroporto de Congonhas ou até a estação Washington Luiz, repetindo, portanto, amanhã, linha 17 funcionando das 6 da manhã até as 10 da noite.
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3: Há um ano da Copa do Mundo, o presidente Lula sanciona uma lei de apoio ao futebol feminino. Diga, Márcio Rocha.
4: Com a sanção do presidente Luiz Inácio Lula da Silva, os times de futebol do Brasil têm 180 dias para criar equipes femininas e se adequar às novas regras determinadas pelo projeto que traz diretrizes para a modalidade no país. A nova lei também determina a elaboração de um plano de legado social, esportivo e financeiro da Copa do Mundo Feminina da FIFA, que será realizada no Brasil no ano que vem. Entre vários pontos, também traz a obrigatoriedade de manutenção de uma equipe de futebol feminino pelos clubes que praticam o futebol masculino. O texto, aprovado pelo Congresso Nacional no início de setembro, também eleva ao status de prioridade a modalidade na política pública esportiva nacional. Além disso, traz medidas para a profissionalização das atletas e a equiparação aos elencos masculinos, além de prever a criação de protocolos para combater ativamente a discriminação, intolerância e a violência contra as mulheres no esporte.
3: E daqui a pouquinho tem a seleção brasileira masculina em campo, hein, diante da Austrália, jogo marcado para 7h10 pelo horário de Brasília. São 7 mudanças em relação à primeira partida. O Brasil deve entrar em campo com o Otávio, o Wanderson, o Jair, o Gabriel Magalhães, o Mauro Júnior no meio-campo, o Bruno Guimarães, Danilo Santos, o Gabriel Bontempo, jogador do Santos, também ganhando uma oportunidade. Rayan, Vinícius Júnior na frente. Este deve ser o time brasileiro, além do Rafinha, que é o capitão da equipe hoje, diante da Austrália, nesse segundo amistoso depois da Copa do Mundo.
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3: Bom dia, Robson Ramos.
5: Bom dia, Fábio França. Para você, para o ouvinte da Band News FM, para Luana Pereira também, na manhã da terça-feira. E o destaque inicial é da Marginal Pinheiros. O caminho para Interlagos é lento a partir do Cebolão, segue assim até a altura da Ponte do Jaguaré. Ali dá uma melhorada, apesar do trânsito intenso, que segue até a ponte da Cidade Universitária. Depois dali, caminho livre já para quem vai para a Zona Sul, pelo menos até a região da Ponte de Torres. Para Castelo Branco, nesse mesmo trecho aí da Marginal Pinheiros, entre Cidade Jardim e o Cebolão, condição de trânsito boa. 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
9: Há anos, cientistas usam imagens de satélite para procurar sinais de água em Marte.
10: Agora, essa mesma tecnologia também tem uma missão bem mais perto da gente: enxergar vazamentos de água escondidos no subsolo. Um levantamento do Trata Brasil apontou que 40% da água tratada é perdida antes mesmo de chegar ao consumidor. O satélite, com a ajuda da inteligência artificial, identifica suspeitas de vazamento e informa as companhias responsáveis.
11: Mas nem todos os desafios podem ser resolvidos lá do espaço. Quando o acesso é difícil, até mesmo perigoso para uma pessoa, outras tecnologias têm entrado em ação, como esse cão robô, que passa por tubulações e galerias sem dificuldade e faz as inspeções.
10: E a tecnologia tem sido aliada para ajudar a modernizar o saneamento com mais agilidade.
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14: Minhas caras, meus caros, há uma mania hoje na imprensa, em todo lugar, né? Ficar decretando empate diante de uma vara funda, confrontos, todo mundo igual, ninguém presta, tá? Não. Às vezes há pessoas certas. Quando menos, pode haver aquelas que estão menos erradas. Mas no caso em questão, que diz respeito aos posts relativos à Nossa Senhora, sim, o Flávio Dino está certo e os ministros André Mendonça e Luiz Fux estão praticando aberrações. André Mendonça já as praticou, já expliquei, quando censurou o post de Antônio Tabet, que falava da família miliciana que gosta tão pouco de mulher preta, que ataca até Nossa Senhora, sem citar nome de ninguém. Vai, Mendonça, manda tirar do ar esse e mais 1.125 postagens. De gente que, inclusive, só expressava sua fé em Nossa Senhora. É claro que a Constituição está sendo ofendida, artigos 5º e 220, que garantem a liberdade de expressão e vetam a censura prévia. A defesa de Antônio Tabet entrou no Supremo com uma petição na reclamação 95.295 de que Dino é relator, que trata justamente da impossibilidade de a Justiça Eleitoral tomar decisões que violem direitos fundamentais. Tudo na devida competência. Vai a defesa de Flávio, escolhe uma causa de que Luiz Fux é relator, no caso ADPF 403, um outro recurso extraordinário que está lá, que tem a ver ainda com o marco civil da internet. Nada, absolutamente nada a ver com a postagem de Tabet e dos outros. Tem a ver com a responsabilização civil das redes. Rigorosamente nada a ver com isso. Mas sabem como é, ele não resistiu e aí sim concedeu uma liminar que na prática caça a do Dino e suspende de novo os posts. Presta atenção, o Mendonça tomou uma decisão no Tribunal Superior Eleitoral, na Corte Eleitoral. Como essa decisão feria direitos fundamentais, direitos constitucionais, apela-se ao Supremo. A Corte Constitucional é o Supremo, que pode sim, né, suspender decisões do TSE, inclusive em julgamentos últimos pode cassar a decisão do TSE. Ora, o Bolsonaro foi cassado pelo TSE, mas a decisão foi referendada no Supremo, né? Entraram com recurso e o Supremo não aceitou. Na prática disse não, vale a decisão, sim, poderia ter revisto. Então em matéria constitucional é o Supremo. Agora o Fux, ele pega um troço que nada tem a ver com isso, né? E simplesmente concede uma liminar e ainda faz algumas gracinhas ali no campo jurídico. Eu logo mais publico um longo texto a respeito, explicando as posições de cada um e onde estão as aberrações. Agora eu preciso, né, falar isso que vou falar, né? Grande Luiz Fux, o ministro que passa a mão nos golpistas, a cabeça dos golpistas, né? Que afaga golpistas, mas que se mostra implacável com humoristas. É assim mesmo, ministro, que se constrói uma piada histórica. É isso aí.
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5: Na zona sul da cidade, Avenida Interlagos, lenta no sentido do centro, agora da ponte Jurubatuba até o cruzamento com a Avenida das Nações Unidas, e depois dá uma boa melhorada até lá em cima, depois do shopping na Antônio Gonçalves Viana, onde volta a ficar lento até a João Peixoto Viegas. E tem lentidão também entre a Iervante Sajiquian e a Rua José Neves. Pro bairro, lentidão da José Neves até a Sargento Geraldo Santana. 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
3: Vamos nessa, Lana Pereira.
4: Vamos nessa. A gente espera você amanhã, 5 horas da manhã.
3: Encontro marcadíssimo. Jornal Band News chegando agora pra você com Luiz Megali, Carla Bigato, Sheila Magalhães também por aqui.
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4: 7 horas em ponto, um ótimo dia a você, meu querido ouvinte da Band News FM, eu sou Luiz Megali, vamos juntos até as 9h25 da manhã com muita informação e prestação de serviços nesta terça-feira. Correto? Uhum. 29 de setembro de 2026, Primavera Brasileira. Time de colunistas da Band News, escalado hoje com Mônica Bergamo, Felipe Killing da Europa, Eduardo Barão dos Estados Unidos, Rodrigo Oringo de Brasília, Carlos Andreasa com comentário político, Juliana Rosa com os números da economia, Mauro Betting com o futebol. No estúdio, sempre a melhor e mais independente análise, porque onde está Carla Bigato? Bom giorno, Carla.
5: Bom giorno, Megali, bom giorno pra Sheila, bom giorno pros nossos ouvintes. Eu avisei, eu já falei, vou repetir. Eu já falei.
4: Carla Bigato
5: vou
4: falou,
5: repetir.
4: Carla Bigato avisou.
5: Eu já falei. Vou repetir.
4: O que, que você avisou?
5: Fez a sua cola?
4: Ainda
5: pra
4: não
5: eleição?
4: Fiz a minha cola.
5: É, a Sheila Magalhães eu sei que fez, porque
4: mas eu
5: a
4: aqui,
5: vi
4: ó,
5: fazendo. Bundas. Não, não vale. Tem que ter a colinha no papel, senão vai ter fila. Vamos pensar no próximo, né, gente? Pensa em você.
4: Salva a natureza desse jeito, 215 milhões de papeizinhos.
5: Papeizinhos, pequenos papéis. É como se não fosse ter santinho espalhado pela rua. Infelizmente, essa é uma eleição que vai ter, né?
4: Essa é uma necessidade.
5: Essa é uma eleição que vai ter santinho, porque é deputado federal, deputado estadual, aí dois senadores. E vai ter. Dessa vez, infelizmente, vai ter.
4: Ontem pintou muita dúvida aqui. Posso votar na legenda? Pode, pode votar na legenda, não sei. Para senador.
6: Isso.
4: O senador tem que ser o número.
5: A legenda,
4: aliás,
5: se candidatou?
4: Hã?
5: A legenda se candidatou?
4: É, isso, a legenda.
5: Nossa,
4: tá,
5: seria uma boa, né?
4: Tá vindo
5: um nome de urna? Legenda.
4: Legenda.
5: Vote na legenda.
4: Você pode, ó. Então vamos lá. Deputado. Primeiro é deputado estadual.
5: Federal.
4: Federal. Federal são
5: primeiro
4: quatro
5: federal.
4: Números. Daí vem o deputado estadual. São cinco números. A não ser que queira, você queira votar na legenda, nesses dois, né? É, para deputado federal e estadual. Aí são dois números só do seu partido preferido, tá moleza. Mas deputado estadual, deputado federal, quatro números. Deputado federal, cinco números.
5: Uhum.
4: Tá? Tá anotando? Aí depois você vai votar no seu primeiro senador. São três números. Aí não pode votar na legenda. Três números.
5: Uhum.
4: Segundo senador, três números de novo. Outro senador, não vale votar no mesmo. Não existe voto duplo. Tá? Pode votar nulo, pode votar branco, pode votar, enfim, em outro senador, se quiser. É, aí depois, governador. Dois números, presidente. Dois números.
5: Uhum.
4: Repito, deputado federal, quatro números, deputado estadual, cinco números, 453322. 453322. Essa é a sequência que você tem que lembrar. Sheila Magalhães, bom dia.
6: Bom dia, Megali. Bom dia pra Carlinha. Bom dia aos nossos ouvintes. Sejam todos muito bem-vindos, todas muito bem-vindas. Vamos juntos até as 9h20 alguma coisa, contando com a sua companhia, com a sua paciência, com a sua audiência. E eu me perdi.
5: Mas
6: com
5: principalmente
6: seu voto, porque eu queria enfiar o seu voto no meio disso, sabe?
5: É, enfiar o voto já foi, Sheila. Agora tem que...
4: Agora é urna
5: não se enfia mais o voto.
6: Principalmente com a sua participação no nosso WhatsApp.
4: Urna, nossa
6: 11-999-592-100 é o nosso WhatsApp. É a nossa central de ouvintes, Ricardo Boechat. 11-999-592-100. Tem ouvinte aqui perguntando, e é verdade, tá? Sheila já está eleita, segundo as mais recentes pesquisas. Muito obrigada. Mas, gente, qual é o número da Sheila? Quero votar nela. 1 milhão, foi o que a gente definiu, né?
4: Milhão.
6: 1 milhão é o meu número.
4: Começar, né?
6: Mas, até domingo, dependendo do investimento, pode virar 2 milhões.
4: Virar 2 milhões.
6: Então, depende. Hoje, 1 milhão.
4: Criptomoeda
6: está
4: vindo forte aí.
6: É isso. Manda beijos especiais para ouvintes, porque ontem chegou uma mensagem de ouvinte falando...
4: Os times estão entrando em campo agora meio atrasados, de novo, né?
6: É, 7-4, né?
4: Como é?
6: É amistoso,
4: é
6: vai.
4: Um pontual.
6: Deixa lá.
4: O Austrália tá lá, o Austrália, grande guerreiro, entrando em campo agora. E a gente vai ter... Olha, bonita festa fizeram ali. Fogos, estádio com luz apagada. Olha que legal. Show de luzes. Bonito, tá? Vamos ver se vai ser bonito quando o jogo começar. Tô falando de Brasil e Austrália, que vão se enfrentar de novo daqui a minutos.
6: Pra ver se a gente vence dessa vez, né? A gente vai jogar até ganhar. Hoje é prova de ciências da Valentina, que tá indo pra escola. Opa. Valentina Martins de Salvador.
4: A Valentina nem olhei, mas deve ter uns 11, 10 anos.
6: Ó, vamos ver. Eu mandei a nossa imagem ali pra live da Valentina.
5: Ela tá mandando um beijo? Ah, ela tá fazendo biquinho.
6: Ela tá fazendo biquinho, coisa mais
5: é
6: linda.
5: Por aí. Acho que tem uns 10, 10, 11.
6: Acho que 11.
4: São idades da, 12, de Valentinas.
5: Das Valentinas, né?
4: O Boixá foi o precursor do valentinismo no Brasil.
6: Do valentinismo. Também mandar um beijo pro Davi, filho do Rodrigo, também do pré-escola agora. Um beijo pra você, Davi. Boa aula, viu? É isso, porque ontem chegou mensagem falando: poxa, vocês não mandam mais beijos pras crianças? É. Sintam-se beijadas. Uhum. Certo?
5: Certo.
4: Valentina sim, tem 10, gente.
6: Tá. Todo mundo apresentado. Davi também.
4: Também?
6: Davi também, 10 anos.
4: 10 pra vocês. Todo mundo apresentado e escalado, só falta ele, meu galo. Toca a bateria.
5: Luiz Megali já avisou, Luiz Megali avisou, Fábio França, que a seleção brasileira entra em campo neste momento pra enfrentar mais uma vez a Austrália. Jogaço de bola, hein?
7: Pois é, hoje o Brasil...
5: Qual é o time? Qual é a seleção brasileira? Quem joga?
4: Brasil de azul, Austrália de antemão.
5: Não,
4: vai,
5: gente, não, tô trazendo a notícia aqui. É notícia aqui que eu tô trazendo.
4: É uma seleção que não é tão ruim, Fabio. 27º do ranking da FIFA.
5: Tá falando de qual? Austrália. Da seleção brasileira ou da Austrália?
4: A seleção brasileira é a 5ª no ranking, acredita?
5: Caramba, hein?
4: Cara, a gente faz o que faz e não consegue sair desse top 10.
5: É a camisa, né?
4: É o peso da camisa.
5: É o peso da camisa.
4: Mas diga lá, Fabio.
7: A Austrália melhorou demais a partir do momento que começou a jogar as eliminatórias pela Ásia, né? Então os enfrentamentos, o nível do enfrentamento melhorou em relação ao que tinha na Oceania. Então é uma seleção hoje que faz frente e tem se classificado aí para as Copas do Mundo. 7 alterações em relação à seleção brasileira que empatou o primeiro jogo com a Austrália 1-1. O jogo começa às 7h10. Hoje oficializaram o horário um pouquinho mais tarde, porque houve um atraso violento na primeira partida, né? Hoje eles oficializaram o início para 7h10. Vamos ver se começa de fato 7h10. Otávio no gol, Wanderson na lateral direita, a seleção brasileira, gente. Jair na zaga, ao lado do Gabriel Magalhães, e o Mauro Júnior na lateral esquerda. Danilo e Bruno Guimarães, os volantes. O Gabriel Bontempo, jogador do Santos, ganha a posição titular também, começa hoje a partida. Na frente, Vinícius Júnior, Rayan e Rafinha, que vai ser o capitão do time, essa seleção para enfrentar a Austrália daqui a pouquinho.
6: E você tem elogiado muito o Rafinha, não só você, mas falando do desempenho do Rafinha no Barcelona.
7: A seleção é pífio, né?
6: É, né?
7: Sempre. A Fia não conseguiu jogar uma partida assim.
6: Que corneta, né, Fábio? Nem começou o jogo.
7: É verdade. Uma partida do Rafinha boa na seleção brasileira, lembra aí?
6: Tem, né?
7: Não tem.
6: O que será que acontece?
7: Belíssimo jogador, mas não tem.
4: Ele tá jogando o fino da bola no
7: muito
4: Barça,
7: bem,
4: né?
7: No Barcelona. Então, mas muito bem no Barcelona.
5: Agora ele vai jogar numa outra posição, né? Ele joga numa outra posição. Hoje ele joga como 9, né?
7: Hoje ele vai jogar... Então, hoje ele vai jogar talvez numa posição mais parecida com aquela que ele vem atuando no Barcelona. Não sei se é técnico, é um posicionamento ali em campo, é um coletivo que do Barcelona funciona melhor,
4: mas
7: né?
4: Mas ele tem companheiros bons pra trocar bola. Não,
7: sim, mas daí falta o coletivo,
4: alguém,
7: né?
4: Alguém dirá lá, ele é amarela na seleção, não é jogador de seleção. Cara, isso não existe.
7: Não.
4: Conhece a pressão de você jogar no Barcelona pra jogar uma Champions League. Não tem essa de amarelar, não
7: jogar
4: amarela
7: ele
4: com
7: sabe,
4: nada.
7: Jogar ele sabe.
4: Ele tá na posição errada, ele não tá sendo aproveitado... Enfim, não tá sendo aproveitado como deve pelo técnico. Aí é treinador.
7: Então, mas já tinha problemas quando não era o Ancelotti, né? O Rafinha vem sendo convocado já tem muito tempo, desde o Tite.
4: Qual foi
7: e
4: o
7: nunca...
4: último grande treinador que tivemos, né?
7: O Tite era um bom treinador, né?
4: Era?
7: Assim.
4: Pô, não conseguia passar das quartas de final da Copa do Mundo?
7: Não, problema. Ele errou ali contra a Bélgica, cometeu alguns erros.
4: Eu.
7: Contra a Croácia, o Brasil foi bem melhor que a Croácia. Acabou tomando aquele gol no fim. Enfim,
4: Não dá pra culpar
7: que acontece.
4: O Tite gol,
7: não, né? Não dá. Contra a Bélgica, eu culpo o Tite.
4: Não lembro.
7: Tava.
4: Mas você tava trabalhando.
7: Tava trabalhando.
4: Eu tava com
7: os dois.
4: Eu tava com o Coutinho.
7: Contra a Bélgica e contra a Croácia.
4: Pô, que tristeza, né, cara? Que deprê. Aí depois a gente não conseguia voltar pra casa porque o metrô tava lotado.
5: Que tristeza.
4: Bom, não começou ainda, tá?
7: Ainda não. 7h10 começa. Quer dizer, tô indo, 7h09, não vai começar 7h10, não.
4: Não, vai atrasar um pouquinho mais.
5: Brasil tá jogando de amarelo?
7: De azul.
5: De azul. Ah, tá. Aquela camisa verde amarela é da Austrália, tá, gente? Não confunda. É muito parecida com a da seleção brasileira, mas o short é verde, né?
6: Eu procurando o Rafinha ali.
5: Então.
7: É um amarelo mais bonito que o da seleção tá usando, que a seleção costuma usar
5: ele
7: ultimamente.
5: Vai quase pro mostarda, sim, né? Um amarelo bem forte.
4: O gramado parece bonito, mas esse estádio, vamos ver, né? Esse estádio recebeu um jogo de rugby no fim de semana. Rugby são 15 de cada lado, um jogo super movimentado, cada um pesando 150 quilos. São 15 Godzillas. Pisoteando aquele gramado. Então, não, agora que mostrou mais de pertinho, tá cheio de buraco. É um esporte pra lá de vigoroso. Não deve ser hoje que a Austrália vai oferecer um tapete, não, pro futebol, mas veremos. Valeu, Fabio.
7: Valeu.
6: Uma nova decisão intensifica a guerra no Supremo Tribunal Federal, suspende mais uma vez as publicações sobre a polêmica envolvendo Nossa Senhora. A gente tem detalhes de Brasília agora com Felipe Campbell.
8: O ministro Luiz Fux, do STF, atendeu a um pedido do candidato à presidência Flávio Bolsonaro e suspendeu todos os efeitos da decisão do ministro Flávio Dino, que havia liberado a circulação de publicações relativas a uma notícia falsa sobre Nossa Senhora Aparecida. Na decisão proferida na noite desta segunda-feira, Fux determinou que as plataformas digitais restabeleçam, no prazo de 24 horas, o cumprimento das ordens do Tribunal Superior Eleitoral, que mandaram retirar do ar os conteúdos desinformativos sob pena de multa e enquadramento por crime de desobediência. A disputa começou após a veiculação de uma narrativa falsa afirmando que Flávio Bolsonaro ou sua família pretendiam retirar o título de padroeira do Brasil de Nossa Senhora Aparecida.
4: Vamos falar de pesquisa? Daqui a pouquinho vai sair uma nova pesquisa Atlas. Na verdade, a gente já tem esses números, mas eles estão embargados até as 7h30 da manhã, então a gente não pode falar um A. Caso contrário, o TSE vem cheio de fúria aqui na para aplicar uma multinha, mas temos a pesquisa de ontem, da Quest, que traz Lula à frente de Flávio Bolsonaro no primeiro turno, mas tecnicamente empatado com o senador no segundo. Diga lá, Thiago Muniz.
9: Os números do primeiro turno apontam a liderança do candidato à presidência, à reeleição, Luiz Inácio Lula da Silva do PT, com 39% das intenções de voto. Ele tinha 37% no levantamento anterior. Oscilou para cima 2 pontos, uma oscilação dentro da margem de erro de 2 pontos percentuais para mais ou para menos, só que ela é suficiente agora para colocá-lo com a vantagem acima de Flávio Bolsonaro, acima da margem de erro. Lula tem 39, Flávio tem 34. Ele também subiu 1 ponto, oscilou 1 ponto para cima, foi de 33 para 34. Então, repetindo, Lula no primeiro turno tem 39%, Flávio Bolsonaro tem 34%. Os demais candidatos que pontuaram foram os seguintes: escritor Augusto Cury do Avante e Ronaldo Caiado do PSD, com 4% cada um. Renan Santos do Missão tem 3% e Romeu Zema do Partido Novo tem 1%. Indecisos são 5% e aqui aqueles que vão votar em nulo, vão votar em branco, anular o voto ou não vão votar, são 10%. No segundo turno, aí o cenário é de empate, e empate numérico. O candidato à reeleição, Lula, recuperou 1 ponto em relação ao levantamento anterior. Então, ele chegou a 42%, os mesmos 42% que Flávio Bolsonaro tinha na pesquisa anterior e agora manteve. Então, entre os dois, no cenário principal de segundo turno, temos 42-42, empate total, empate numérico. Em outros cenários de segundo turno, ainda que improváveis, a Quest fez o levantamento também. Existe empate técnico em 2 cenários. Contra Caiado, Lula tem 43 e Ronaldo Caiado 40. E contra Renan Santos, do Missão, Lula tem 42, Renan tem 39. Contra Augusto Cury, Lula marcou 42% contra 33%. E contra Romeu Zema, do Novo, 46-30%. Nestes casos, a Quest aponta que um eventual segundo turno teria a vitória de Lula. A Quest também pesquisou a aprovação do governo e também a avaliação. A aprovação, 49% dos eleitores desaprovam o governo. 46% aprovam, 5% não sabem ou não responderam. E a avaliação do governo, ela é negativa para 41% dos eleitores, positiva para 34% e 23% consideram regular, não sabem ou não responderam, 2%. A Quest ouviu 2.004 eleitores entre os dias 24 e 27 de setembro. A margem de erro é de 2 pontos percentuais, para mais ou para menos, com um nível de confiança de 95%. Na Justiça Eleitoral, a pesquisa foi registrada com o protocolo BR-06520-2026. O levantamento foi contratado pela TV Globo e pelo jornal O Globo.
5: Como é que é? Se você não anotar... Pode fazer o Flávio França.
9: Isso
5: fala,
9: é como,
5: né?
9: O Flávio França gosta de dizer na nossa programação.
5: Anota,
9: local,
5: porque é uma questão vital anotar esse número aí, o código
9: anotar,
5: do registro da Justiça Eleitoral.
9: Tem um fiscal da Justiça Eleitoral na sua casa, se você não anotar, ele vai conferir se você sabe.
4: Qual pesquisa que você ouviu ontem?
5: Que você acabou de ouvir.
4: É.
5: Exatamente. Qual foi o resultado e qual é o número?
4: Dançou.
5: Bom, então anote aí, hein? 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O encontro está marcado para o dia 11 de outubro e vai ser transmitido por um pool de emissoras. Além das rádios, da TV e dos canais digitais aqui do Grupo Bandeirantes, também TV Gazeta, TV Cultura, Jovem Pan e Estadão. Saiu o gol, gente?
6: Gol do Brasil!
5: Eita, nós! Peraí, deixa eu achar o... Achei.
4: Ele?
5: Foi um belo gol, ó. A gente vai gritando gol até descobrir quem foi que fez. Por aí, gol, você viu?
4: Wanderson,
5: tá vendo? Vocês falando que não conhecem o cara.
4: É dele, aí, ó. A camisa número
5: 2. Foi ele! Wanderson! Assina que o gol é seu! Oi, com certeza, muito importante.
4: Bom, troca de bola dentro da área. 3 jogadores participaram do gol. Patada de direita, quase no ângulo do goleiro, que não teve a menor chance. 1-0 Brasil, com 2 minutos e meio. Olha aí, quem sabe?
6: Tá vendo? Vocês ficam aí falando mal?
5: Foi?
4: Cobrando a seleção.
5: Cobrando. O papel do jornalismo é esse, né?
4: É cobrar a seleção. Fiscal do poder.
6: Vamos em frente. Os times de futebol decidem boicotar a reunião com Lula, que trataria da proibição das bets. O encontro estava marcado para hoje, mas acabou adiado para depois do primeiro turno. Ontem, as entidades que representam as casas de apostas foram ao Supremo contra a MP anunciada na semana passada. E quem tem mais informação para a gente, direto de Brasília, é Vitor Gomes.
10: Ainda não há data confirmada para a reunião entre os clubes de futebol e o governo federal para discutir o fim das bets no país. O encontro estava marcado para hoje, mas foi adiado por uma decisão do ministro do Esporte, Paulo Henrique Cordeiro, e mediante a uma articulação dos clubes para boicotar o encontro. Enquanto isso, a Associação Nacional de Jogos e Loterias e o Instituto Brasileiro de Jogo Responsável acionaram o Supremo Tribunal Federal para tentar derrubar a medida provisória editada pelo presidente Lula, que proibiu as bets de funcionarem no Brasil. As entidades questionam o uso de uma medida provisória, que trata de questões urgentes para decidir sobre o tema, e pedem que a MP seja suspensa integralmente até que o Congresso ou o próprio Supremo analisem a questão.
4: Uma operação termina com 3 mortos e 13 feridos, incluindo 2 adolescentes, no Rio de Janeiro. A ação foi deflagrada ontem em 4 complexos da favela da Maré e criminosos chegaram a usar ônibus escolares como barricadas. Temos os detalhes com Vinícius Calisto.
11: A Polícia Civil investiga a possibilidade de que o sequestro de 3 ônibus de excursão com crianças que passavam pela linha vermelha teria sido ordenado pelo traficante Álvaro Malaquias Santa Rosa, o Peixão. O caso aconteceu na manhã desta segunda-feira, na altura do Parque das Missões, em Duque de Caxias, na Baixada Fluminense. Após o episódio, os menores tiveram que deixar os coletivos e foram colocados em outros ônibus em segurança, segundo a PM. Ninguém se feriu. A estilista Sabrina Ribeiro, que é mãe de um dos alunos que estavam no coletivo, afirma que se sente tranquila pela ocorrência ter terminado com os estudantes em segurança, mas que teme por conta do filho mais velho, que faz faculdade em uma universidade ao lado da via.
12: A gente fica cada vez com a sensação de menos segurança. O meu mais velho estuda numa faculdade também próxima ali da região e, ao mesmo tempo, com essa sensação de tranquilidade do meu mais novo, já está em segurança, já está a caminho da tão esperada viagem deles. Eu fico com o coração aí do dia inteiro na mão, por a realidade do mais velho também está seguindo para o mesmo destino, porque estuda muito próximo dali, e é a realidade dele de ver essa situação todo dia como de todos.
5: Essa parte é bem assustadora, né? Saber que as crianças que estavam ali nessa situação, que estavam indo para uma excursão, esses ônibus, né? Eles estavam transportando as crianças de um colégio particular para uma excursão, os ônibus foram parados e as crianças, ainda bem, não ficaram desesperadas, mas é muito um retrato do que acontece hoje no Rio de Janeiro, né? Lidar, conviver com a violência, conviver com interrupções da sua rotina, do seu cotidiano, por causa da criminalidade. é uma interferência direta da criminalidade na sua rotina. E isso vem desde a infância. Crianças ali nessa faixa dos 10 anos. Imagina a Valentina, nosso ouvinte que acabou de aparecer aqui. Eram crianças nessa faixa etária que conseguiram segurar a onda, ninguém ficou desesperado. Ainda bem, repito, né, que existe esse controle mental, esse controle psicológico, mas é algo que nos preocupa profundamente, nos fere profundamente saber que essas crianças estão sendo, né, estão passando a infância dessa forma.
4: Ainda bem que tem, e que horrível que essas crianças precisam desenvolver isso tão cedo, né?
5: Então.
4: E esse é um fenômeno muito carioca. Essa possibilidade da sua vida ser interrompida a qualquer momento por um tiroteio. É difícil encontrar um carioca que nunca passou por coisa parecida. Ou que no mínimo tenha ouvido um tiroteio. Isso nunca fez parte da nossa rotina em São Paulo, que é uma cidade violenta também.
5: Uhum.
4: Mas são dinâmicas diferentes de violência. Né? Essa da interrupção da vida e do desespero de buscar abrigo. Isso nasceu no Rio de Janeiro, e não é que não aconteça em outros lugares, mas acontece com uma frequência assustadora na cidade que no fim das contas, no fim ao cabo, é a vitrine do Brasil pro mundo, né? É o primeiro local que o Brasil, que as pessoas no exterior enxergam quando olham pro Brasil.
5: O Cristo Redentor, gente.
4: Tem vários símbolos ali, né? Bom, um dos nossos símbolos mais importantes está em campo agora. 8 minutos do primeiro tempo. Vamos só conferir esse ataque da Austrália que não deu em nada. Ô, Fabio, gol e uma chance boa de gol logo da sequência.
7: Duas, na verdade, né? Porque o goleiro fez duas grandes defesas na mesma...
4: eu tô olhando pro canto de olho, foram duas.
7: Foram duas, né? O Rafinha bateu, o goleiro espalmou, uma grande defesa. Aí no rebote, de novo, uma grande defesa num chute na sequência. Foi um belo gol da seleção brasileira, marcado pelo Wanderson. Foi tema aqui ontem, eu lembro muito bem, da abertura do jornal, do Wanderson, lateral direito.
4: Pra quem te brincou, porque não conhecia ele.
7: Mas o Wanderson é bom jogador, cara. Bom jogador. E são os dois preferidos do Ancelotti pra lateral direito, o Wanderson e o Wesley. O Wesley talvez um passinho à frente, só que se machuca muito, né? Ficou fora da Copa porque se machucou no último amistoso contra o Egito, foi cortado da Copa. E antes dessa convocação, antes desses amistosos, também foi convocado e foi cortado porque se machucou novamente.
4: Aliás, por falar em se machucar, são muitos lesionados nessa super data FIFA, né? Aliás, grandes jogadores, Havertz da Alemanha, Mbappé da França e, desespero do flamenguista, o Arrascaeta.
7: Mês e meio fora, Arrascaeta.
4: Um mês e meio fora por causa de uma fratura no punho esquerdo, não sabia que tinha saído essa previsão. Mês e meio fora, quer dizer, não pega o Palmeiras.
7: Vai passar por cirurgia, inclusive.
5: E ele caiu sozinho, né?
7: Sozinho.
5: Não foi uma entrada violenta,
4: caramba,
5: não foi disputa de bola, nada.
7: Com a Coreia do Sul.
4: Ele jogava muito bem.
5: Sozinho, caiu em cima do braço e fraturou o pulso, né?
7: Fraturou, e aí...
4: talvez o melhor em campo.
7: Vai ficar um mês e meio fora, pelo menos. Bom, 10 minutos do primeiro tempo, tá 1-0 pro Brasil. O Brasil joga bem, viu? São só 10 minutos, uma mostragem pequena, mas com as alterações, principalmente a alteração tática, o Brasil tem o controle do jogo... E joga bem esses primeiros minutos contra a Austrália.
4: Muito bem. Mbappé, para quem está se perguntando o que aconteceu com o craque da França. Aliás, foram dois, né, os machucados na seleção francesa. O Konaté sofreu uma lesão no joelho direito, uma lesão ligamentar. No treino anterior à estreia da França na Liga das Nações, os times europeus estão jogando a Liga das Nações, né? Nessa data, não são amistosos. E aí, na partida contra a Turquia... o Mbappé se machucou logo depois de marcar um dos gols. Ele foi avaliado pelo Real Madrid, que constatou uma lesão no joelho esquerdo. Previsão é que ele fique afastado de 10 a 12 dias. Toda data FIFA é um desespero, né? Você fica lá assistindo o jogo e torcendo pro jogador do seu time não se machucar,
5: fazer
4: mas sempre alguém volta quebrado.
5: Jogar no chinelinho, na perninha.
4: Mas sempre alguém volta quebrado, impressionante. A Austrália quase fez um gol, hein, gente? Carinha, como estamos aí? Você que tá com um ouvido
5: Tem gente.
4: Um ouvido em cada canoa.
5: Tem aqui, ó, candidato pedindo seu voto de apoio, mandando dar cacetada nos outros. Em vagabundo.
4: Assim, mandando dar cacetada.
5: Foi isso mesmo. Acabou de acontecer aqui. Cada coisa,
4: dar
5: né?
4: Dar cacetada em vagabundo.
5: Aí agora tá assim...
4: Eu, como deputado, darei cacetada em vagabundo.
5: Aconteceu isso.
4: Tá eleito, cara. Então tá, estamos esperando acabar aqui a propaganda eleitoral.
5: Acabou, gente.
4: Boa.
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4: Fala, gente boa! Uhul!
6: Chega!
5: Ó, não vamos xingar ninguém hoje, hein?
4: Não, bem-vindo a você que estava acompanhando a propaganda eleitoral. Nosso ouvinte escreveu aqui, ouviu, experimentou, comeu e não gostou, Sheila.
6: Emerson Batista, bom dia para todo mundo. Gente, olha que mensagem interessante do Emerson. Eu ainda não havia perdido tempo para ouvir as propostas políticas no horário eleitoral. Perdeu dessa vez. E disse, nossa, não mudou nada desde os anos 80.
4: Mudou sim, piorou muito.
6: Cara, é tudo igual, né? É. A linguagem é a mesma, os jingles são parecidos, a forma de abordar, de prometer. Aí ele diz, todos os candidatos dizendo que vão lutar por isso, por aquilo, atacando uns aos outros. Estou desacreditado na política, mas dito isso, só posso dizer, votem na Sheila Magalhães por mudanças já! É verdade, ele escreveu mesmo.
4: É, mudança para um bairro melhor, né?
6: É, claro, exatamente.
4: Mudança
6: para
4: o Jardim Europa.
5: Mudança Leblon, com tudo empacotado, jardins. Sem você mexer uma palha.
4: Mudança para o Leblon
5: caixa,
4: já.
5: Bonitinha.
6: Mudança já. Mas, cara, faz muito sentido, né? Pense
5: mudança
6: em tudo
5: com segurança
6: que
5: total já. Aí, ó. Né?
6: É só mudança no blindado? Fale comigo. Quer fazer essa mudança no blindado?
4: Quer dizer, três caras de terno e gravata.
6: Exatamente.
5: Cruz, mudança com segurança total, Sheila Magalhães.
4: Mudança com segurança.
6: Mas, cara, pense em tudo que mudou dos anos 80 pra cá. Nas telecomunicações, no mercado de trabalho, na maneira como a gente cria os filhos, na tecnologia disponível, nos nossos celulares. E os caras continuam fazendo propaganda política do mesmíssimo jeito.
5: Porém, gastando muito mais.
6: Não é impressionante? É do nosso dinheiro.
5: Uhum.
6: É do nosso dinheiro que sai fazendo a mesma, desculpe, porcaria de propaganda que eles fazem, porque é desse jeitinho mesmo que falou aqui
4: tá
6: nosso
4: pior,
6: ouvinte.
4: Cara, pior.
6: Pra mim é igual. Eles formato, falam do mesmo jeito, das mesmas formas.
4: O formato é igual, mas aí também eu não vou nem culpar o candidato, porque o que você faria com 8 segundos? O que você faria, além de falar o seu número? Sou Sheila Magalhães, estou no ar todas as manhãs, meu número é 1 milhão.
6: Mas veja, isso não é só uma crítica aos partidos, aos políticos, ao TSE.
4: Engessado,
6: a manutenção desse horário absurdo, cara, obrigatório, imposto a rádios e TVs.
4: Cara, né? E sem nenhum conteúdo, não sai nada dali, né? Não é? Pô, a gente podia usar muito mais as redes sociais para que os candidatos tivessem mais tempo para apresentar propostas. Aí, confrontados com a necessidade de apresentar propostas, eu tenho certeza que muitos desses caras perderiam a máscara. Porque eu vejo tanta gente falando do que não sabe. Tanta gente. É. A gente vê candidato a vereador prometendo acabar com a inflação. O que vereador vai acabar com a inflação? Ou combater a violência? Não tem como.
6: Isso.
4: Não é um assunto. A tarifa, o Trump, aquela, e aí o que eu vejo de gente também falando daquilo que não sabe? Cara, pega esses candidatos que prometem acabar com coisas meio etéreas, assim como a ideologia de gênero. Aí pergunta pra esse cara, que é? Eu até hoje não sei o que é ideologia de gênero. Aí você pergunta, o que é isso, ideologia de gênero? Aí você, cara, você vai ver um cara em franco desespero, que ele não sabe. Ele só leu na internet, viu que tem tração, viu que é um discurso que pega, e vai lá e fala que ele vai acabar.
6: Uhum.
4: Né? Não é nada. Não é nada, ele não sabe nem o que faz um deputado, o que faz um vereador, o que faz um senador, a diferença de um deputado federal para um estadual, sabe nada, cara.
6: E daí a importância do jornalismo profissional, das sabatinas, das entrevistas e debates, né? Porque é ali que os candidatos são colocados fora da sua zona de conforto, que são contestados, que são questionados sobre assuntos sobre os quais muitas vezes não querem falar. Muito mais importantes esses conteúdos para o eleitor, para poder decidir, conhecer propostas de governo, do que essas propagandas aí, né?
4: Muito bem! Seleção Brasileira tá jogando, vamos fazer o seguinte, todo mundo já foi apresentado e escalado, só falta ele, meu galo. A bateria.
5: Com novidades, a Seleção Brasileira encara a Austrália no segundo amistoso após a Copa do Mundo. jogo que acontece em Brisbane. Fábio França tá por aqui já trazendo informação do gol do Brasil, né, Fábio?
7: Wanderson fez, cara, 17 minutos do primeiro tempo, o gol saiu bem no comecinho, né? Aos 17 agora tá 1-0 pro Brasil, a seleção brasileira joga bem, né? Se a gente comparar com aquele primeiro
5: que tom foi esse,
7: contra
5: Fábio
7: a Austrália.
5: Joga bem!
7: Ai, tá, jogo, tá jogando pra caramba, não é isso. Tá jogando bem cuidado, melhor.
4: Né? Mas por enquanto tá bem mesmo.
7: Tá jogando bem melhor em relação ao primeiro jogo, né? O Ancelotti fez algumas mudanças, são 7 novidades, 7 jogadores novos em relação àquele primeiro jogo, mas sobretudo uma mudança tática. O gol foi do Wanderson, que é titular hoje na lateral direita, Otávio no gol, o Wanderson, Jair Cunha na zaga, ao lado do Gabriel Magalhães, o Mauro Júnior na direita, Danilo e Bruno Guimarães no meio, junto com o Gabriel Bontempo, e na frente o Rafinha como um centroavante, capitão do time, de um lado Vinícius Júnior, do outro Rayan. Essa seleção brasileira que agora enfrenta a Austrália, 18 do primeiro tempo, tá 1-0 pro Brasil.
4: Sabe quem são esses caras? Quem é Wanderson?
7: Wanderson é um lateral que surgiu bem no Grêmio, tá no Mônaco da França.
4: É o do Grêmio?
7: É.
4: Ah,
7: era,
4: tá,
7: né?
4: Era. Não, esse eu conheço.
5: No Monaco.
4: Tá no Monaco.
7: Tá no Monaco. Monaco, né?
4: 18 minutos.
7: 18, Mauro Júnior, lateral esquerdo, que é do PSV. Saiu muito jovem do Brasil, fez a categoria de base no PSV. Então esse realmente o grande público aqui no Brasil não conhece, porque nunca viu jogar, de fato. A não ser quem acompanha o futebol holandês.
4: Sim.
7: Então são essas caras novas na seleção brasileira.
4: Bom, se você for colocar na TV, não se engane, o Brasil joga de azul.
7: Sim.
4: Ataque brasileiro, e rapaz...
6: Agora que você me fala isso.
7: Normal, Vinícius.
6: Tô brincando.
7: Hein?
4: Vini Júnior recebeu ali na cara,
7: uma
4: bela enfiada, dominou muito mal.
7: Eu jamais esqueço disso. Abertura das eliminatórias de 94. Então essa partida deve ter acontecido em começo dos anos 90, 98. A eliminatória era mais curta, foi em 93. Brasil e Equador. Eu tava assistindo ao jogo com meu pai. Fazer o jogo em Quito. Aí tá, acabou o primeiro tempo 0-0. Aí meu pai me pergunta: quem é esse cabeludo, camisa 10 do Brasil? É o Aguinaga, pai. O Brasil tá de azul. Ele assistiu o primeiro tempo inteirinho. Achando que o Brasil. Mas aquele, sabe, vai pra sala, dá uma olhada, volta.
5: Uhum.
7: Aí ele me cafifado: quem é esse cabeludo, esse camisa 10 do Brasil?
4: Valeu, Fabio.
6: Mais uma pesquisa. Saiu agora cedinho, a gente falava que estava embargado até as 7h30, né? Já tínhamos acesso aos números. Vamos lá, 7h32, já podemos trazer esses números. Lula à frente de Flávio Bolsonaro no primeiro turno da corrida à presidência da República na Atlas Bloomberg. O presidente aparece nessa pesquisa com 45,3% das intenções de voto contra 42,2% do senador e candidato do PL. Margem de erro da pesquisa de um ponto percentual, para mais ou para menos. No levantamento anterior, divulgado na semana passada, Lula tinha 45,8% e Flávio Bolsonaro 43,4%. Renan Santos, do Missão, surge com 5,2%, Augusto Cury, do Avante, com 2%, Ronaldo Caiado, do PSD, com 1,8%, Romeu Zema, do Novo, 0,9%, Samara Martins, do Unidade Popular, 0,4%, e Rui Costa Pimenta, do PCO, 0,1%. Os demais candidatos não pontuaram. Claria Ana Barão, do Democracia Cristã, Edmilson Costa, do PCB, Hertz Dias, do PSTU, e Wilson Grassi, do Democrata. Brancos e nulos somam 0,9% e 1,2% não sabe ou não respondeu. Considerando apenas os votos válidos, excluindo, portanto, brancos e nulos, Lula tem 46,2% e Flávio 43,1%.
4: É impressionante como está equilibrado, né? O presidente perdeu, pelo que eu estou vendo aqui, 0,5 ponto. E o Flávio perdeu 1,2.
6: Uhum.
4: Quer dizer, tudo
5: os dois
4: ali,
5: oscilaram para baixo.
4: Os dois oscilaram para baixo. Margem de erro, desculpa, é um
5: todo
4: ponto.
5: Mundo vai, quem
4: um
5: ponto, ganhar, quem perder, um ponto todo percentual só.
4: Então dá para dizer por um cabelinho que o Flávio caiu. Caiu 1,2, é muito pouco. No segundo turno, aí a mudança foi praticamente zero. Os dois estão tecnicamente empatados. A diferença é de 0,1 ponto percentual a favor do senador Flávio Bolsonaro. Ele tem 47,7, Lula 47,6. Lula caiu 0,1 e o Flávio subiu 0,3. Muito pouquinho também. Nada, aí nada.
6: Uhum.
4: Considerando os votos válidos, tanto o presidente quanto o senador têm 50%. Nos demais cenários, considerando votos válidos, Lula 51,4, Caiado 48,6. Lula 53,5, Romeu Zema 46,5. Lula 56,1, 43,9 tem Augusto Cury. e Lula tem 61,6 contra 38,4 de Renan Santos. A Atlas Bloomberg ouviu 5.005 eleitores, bastante gente, entre os dias 23 e 28 de setembro, nível de confiança de 95%. O que significa isso? Significa que se você repetir a mesma metodologia, os resultados serão iguais dentro da margem de erro em 95% das ocasiões. Para quem fica curioso. E aí o número, anote, né? Isso é vital. No TSE é o BR04391/2026.
5: Se você não anotar,
4: nada
5: se você
4: disso,
5: não anotar, um golfinho vai morrer afogado neste instante.
4: É.
5: Um panda
4: morrerá na China.
5: Acaba de cair de uma árvore.
4: Agora, falando sério, eu nunca conheci uma pessoa que usou esse número. A não ser que seja um profissional da
5: área.
4: Entra
5: lá no pra conferir os números, né? Entra no site do TRE, dá uma olhada, dá uma pesquisada e vê. Falando em site do TRE, desculpa, bem rapidinho, falei que eu vou ser a chata da cola. No site do TRE existe uma cola para você imprimir, tá? E tem ali a ordem dos candidatos para, né, a ordem de votação. Deputado ou deputada federal, deputado ou deputada estadual, senador ou senadora 2, governador ou governadora, presidente da república. Você pode imprimir, eu vou fazer isso mais tarde, é que a nossa impressora ainda tá lá, ó. Na nossa live. Tem a cola certinha e tem também um QR Code para você consultar o local de votação. Eu vou imprimir e vou sair distribuindo isso aí.
4: Ontem
5: no meu bairro.
4: Ontem um ouvinte chique mandou a colinha dele. Ele falou, já tô com a minha colinha pronta. É o Ari França, ator.
5: Ah, é?
4: Um beijo pro Ari, tô com muita saudade.
5: Ah, que legal.
4: Dele. É, mandou a colinha. Verdade, falou, vou votar nesses aqui. O que você acha? Eu falei, não acho nada, Ari.
5: Não acho nada.
4: Fico feliz que você tá com a colinha aí, legal,
5: bom,
4: né?
5: Boa. Bom, e a gente trouxe aqui os números dessa pesquisa. Como o Megali disse, tá super equilibrada e nesse ano a abstenção é um fator que pode ter peso importante na eleição. Em 2022, mais de 32 milhões de eleitores não compareceram às urnas no primeiro turno, o equivalente a cerca de 21% do eleitorado. O índice vem oscilando ao longo das últimas décadas. Em 89, logo depois da redemocratização, a abstenção foi de 11,9%. Em 98, chegou a 21,5%. Em 2018, 20,3% dos eleitores deixaram de votar. O desânimo com a política é apontado como uma das razões para esse comportamento. Escândalos, percepção de corrupção e a sensação de que o Estado não funciona podem afastar parte do eleitorado das urnas. A cientista política Daisy Chocari avalia que esse cenário pode continuar influenciando a participação dos eleitores.
14: É um aspecto muito negativo que deveria ser resolvido pelo próprio Congresso Nacional. Mas aí você entra no ano eleitoral, mais escândalos, mais percepção de corrupção, o Estado que não funciona, a percepção é de que na próxima eleição, se continuar esse cenário assim, vai ser o mesmo número.
6: Mas a decisão de não votar não passa apenas pela avaliação sobre os políticos. Dificuldades de transporte, grandes deslocamentos e a própria rotina também podem dificultar a ida às urnas, principalmente entre aqueles eleitores de menor renda e escolaridade. O eleitorado ainda não sabe em quem votar e mesmo entre quem já escolheu um candidato, a decisão pode mudar até os últimos momentos antes da votação. O CEO do Instituto de Pesquisa Ideia, Maurício Moura, chama a atenção justamente para essa volatilidade na decisão do eleitor.
15: A decisão, ela gera muita volatilidade na decisão do eleitor, ele muda de ideia e eventualmente toma a decisão muito próximo da hora do voto, inclusive no próprio dia. E a gente tem elementos para dizer que eventualmente a gente pode ter um número de branco, nulo e abstenção maior do que a gente teve há 4 anos atrás, justamente por esse desencanto que é refletido nesses números de indecisão e rejeição.
6: É importante lembrar que a abstenção não é o voto branco nem o voto nulo, né? A abstenção diz respeito àquele eleitor que não vai, que não comparece para votar, que se abstém simplesmente, portanto, não participa da escolha dos candidatos. Em uma eleição disputada, um número elevado de eleitores fora das urnas pode ter impacto sobre o resultado final. Em 2022, por exemplo, a disputa presidencial terminou com uma diferença muito pequena de menos de 2 pontos percentuais entre os dois candidatos.
4: Muita gente pergunta a diferença entre voto branco e nulo.
6: Agora mesmo chegaram mensagens assim, perguntando.
4: Estatisticamente não faz diferença nenhuma Isso. Você votar branco. Aliás, é muito curioso que a gente tenha mantido o Instituto do Voto Branco e Nulo quando criou-se a urna eletrônica. Porque quando havia a cédula de papel até fazia sentido. Branco, o cara pegava a cédula, não escrevia nada e devolvia. O nulo era quando ele fazia um X no lugar errado, quando escrevia um palavrão, quando fazia um desenho, quando desenha, né? Enfim, colocava uma malcriação qualquer ali. Muita gente fazia isso mesmo. Então havia uma diferenciação.

0: de votação foi proibido pelo TSE. Detalhes com Gabriel Marques.
1: Com a popularização dos óculos inteligentes, a Justiça Eleitoral reforça que esses dispositivos não podem ser usados na cabine de votação. A regra é a mesma aplicada aos celulares, ou seja, qualquer equipamento capaz de fotografar, filmar, gravar ou transmitir informações deve ser deixado fora da cabine. Essa restrição inclui também máquinas fotográficas, filmadoras, relógios e pulseiras conectados, câmeras corporais, microcâmeras e também equipamentos de radiocomunicação. Esses óculos inteligentes entram na proibição desses instrumentos, que possam inclusive comprometer o sigilo do voto. Se o eleitor se recusar a tirar o equipamento, não poderá votar naquele momento, a ocorrência deve ser registrada em ata e, se necessário também, a polícia deve ser acionada. Violar ou tentar violar o sigilo do voto é crime, com pena de até 2 anos de prisão.
0: O gol foi anulado pelo Bandeirinha, mas eu ainda não entendi por quê, Carla. Cobrança, Fabio, você conseguiu sacar por que ele anulou? Não tô entendendo nada.
2: Não, foi uma cobrança.
0: Saque no vôlei, né? Cobrança de escanteio na área do Brasil.
2: É.
0: A bola passou pelo goleiro, passou pelo Otávio. Aparentemente, o goleiro se chocou com o zagueiro brasileiro. E aí sobrou pro jogador australiano, que meio desajeitado ali, mas acabou pegando quase de chaleira, de sei lá como é que ele pegou, com a parte lateral do pé, colocou a bola caprichosamente para dentro. Entendi a anulação.
3: Ele fez gol sem querer, né? Vamos falar a verdade. Eu também não entendi.
0: Então não vale.
2: Então não vale. O sem intenção.
3: Eu acho que o
2: se não for de coração, é que não vale.
0: Ele vai dar o gol.
2: Valeu?
3: Porque não foi nada.
0: Ele vai dar, não teve nada.
3: E o auxiliar deu um impedimento que também não existiu.
0: Ó, o australiano já tá comemorando.
2: Atrapalhada, né?
3: O VAR voltou atrás e o gol foi validado. O Rafinha reclama, não sei do quê, porque realmente não teve nada. Absolutamente nada.
2: 1-1.
3: Mas foi sem querer, foi sem querer.
0: Foi o Bandeira. O Bandeira marcou que seria um choque, ó. Cobrança de escanteio pela direita.
3: Não pode marcar isso daí.
0: Ó, não tem nada, não tem nada.
2: Nossa!
0: Não acontece absolutamente
2: nada. Aí ele fez assim, tipo de calcanhar, como se fosse tirar a bola. Olha lá, olha lá.
0: Ah, tá.
2: Ai, gente, foi um gol da hora, cara.
0: Sem querer.
2: Foi um gol muito sem querer, gente.
4: Se fosse fruto de talento.
2: Não foi sem querer, não.
3: Óbvio que foi sem querer.
4: Foi sem querer.
2: Claro que não, Fábio.
4: Foi sem querer, gente.
2: Você acha que ele tentou cruzar?
3: Ele tentou colocar o pé na bola, mas botar pra bola.
4: Concordo, Fábio.
0: Não, sim. Ele não quis fazer o que ele fez.
2: Gente, mas foi um gol muito legal.
4: Não, se ele tivesse talento, seria ótimo.
0: Mas a intenção era colocar a bola e jogar
3: ela pra ela.
2: Isso.
0: A intenção era colocar pra dentro.
2: Descrevendo pro ouvinte, ele tava quase em cima da linha. Deu aquele, né? Foi uma cobrança de escanteio.
0: Cobrança fechada, a bola passou por todo mundo e encontrou o cara lá.
2: É. Isso.
0: Né, na segunda trave.
2: Isso. E aí ele conseguiu, ele tava de lado, aí ele conseguiu levantar o calcanhar, tocar a bola.
0: Isso.
2: Né? E com o calcanhar, a bola passou por cima dele, passou por cima de todo mundo, passou por cima do goleiro e entrou quase que na gaveta.
0: É.
2: Né?
0: Ele tava pronto pra dar.
2: É como se fosse aquele rolinho que você
0: ele
2: dá um lençol pra passar.
0: De primeira. Só que a bola desviou de leve ali, talvez, da mão do goleiro, do Otávio. E aí ele tentou consertar o rumo do pé ali, conseguiu. E pegou de um jeito
2: bonito.
0: Bonito.
2: É bonito.
4: É. Bom, 1-1 por enquanto. Bom. E é o seguinte, se o placar assim se mantiver, a gente joga de novo com a Austrália pra tentar de novo, não é isso? É essa a regra, né?
0: É.
4: Vai até ganhar. Tá bom.
0: O que é isso? Eu nunca
4: 31 minutos do primeiro tempo.
0: Tem pênalti se empatar?
3: Não, nada.
0: Vale alguma coisa?
2: Nada.
3: Absolutamente nada.
2: Gol de chaleira. Tem ouvinte aqui. É isso mesmo, foi um gol de chaleira.
4: Perfeito. Se ele soubesse o que é. Tô brincando, gente.
2: Gente, vamos acelerar, porque a gente tem muito assunto. Valeu, Fábio.
4: Vamos nessa. 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
2: No STF, o ministro Luiz Fux contrariou Flávio Dino e suspendeu de novo os posts sobre Nossa Senhora Aparecida. A medida atinge publicações que fazem referência a uma notícia falsa envolvendo Flávio Bolsonaro. O conteúdo trazia que o senador, se fosse eleito, tiraria da santa o título de padroeira do Brasil.

0: Luiz Fux deu 24 horas para que a decisão seja cumprida e pediu que ela seja analisada pelo plenário do STF. Mas teve ouvinte mais cedo escrevendo, dizendo: eu não estou entendendo essa polêmica. O que, que aconteceu? O Afonso Marangoni está por aqui para trazer mais informações, né, Marangoni? Mas só ali no gênese da questão, já que a gente está falando sobre religiões, né, falando sobre evangelho e tudo mais. O que aconteceu no comecinho dessa história? Um influencer chamado Jefferson Monteiro, que é criador daquele perfil de mão bolada, postou no dia 23 de setembro a seguinte mensagem no X, né, no antigo Twitter. Católico não vota em nenhum Bolsonaro e nem em nenhum candidato que queira retirar o título de Nossa Senhora Aparecida de Padroeira e Rainha do Brasil. Tudo com Jesus, nada sem Maria e Bolsonaro na cadeia, é o post desse influencer.
1: Eram Quer palavras, dizer, né? Era um texto.
0: Era um texto.
1: No princípio era o verbo.
0: É. No princípio se fez o X. Essa publicação, ela acabou sendo... Ela acendeu uma fagulha, por assim dizer, e várias outras postagens vieram na sequência, fazendo referência a um projeto de lei de 2007 de um deputado chamado Vitório Galli, deputado federal, Vitório Galli, que aliás é candidato, né, nesse ano também, a uma vaga na Câmara, que trazia justamente isso, né, tirar de Nossa Senhora Aparecida o título de padroeira do Brasil, mas isso foi engavetado já há muito tempo atrás, o Afonso Marangoni. Agora a discussão é: esse post do influencer, que não fala diretamente sobre esse projeto de lei, ele vai ter que ser tirado do ar também? Bom dia para você, Marangoni.
2: Pois é, tá uma grande confusão mesmo, né? Bom dia, Carla, Sheila, Megali, todo mundo que nos acompanha. A gente está vendo uma reedição, né, daquela guerra de decisões conflitantes, né, de ministros do Supremo Tribunal Federal. Você explicou com muita clareza a gênese realmente dessa história, né, de como começou, então, esse atrito, né, que acontece por causa, então, de Nossa Senhora Aparecida. E agora o tema chegou ao Supremo Tribunal Federal e, para tentar resolver isso de uma vez por todas, é que o presidente Edson Fachin deve marcar já para amanhã análise deste caso no plenário. Existe essa expectativa, ainda não está confirmada, mas como teve agora essa nova decisão do ministro Luiz Fux, e tem o pedido tanto do Fux quanto do Dino para que isso vá para o plenário, ou seja, os 10 ministros analisem a questão, provavelmente o Edson Fachin vai fazer isso quanto antes, até para tentar, né, evitar mais desgastes. O alcance da decisão, Carla, é para postagens, né, que associem, então, essa retirada do título de Nossa Senhora Aparecida ao candidato Flávio Bolsonaro, né? Porque realmente ele não disse isso em nenhum momento. E aí, por exemplo, você falava de outras postagens que se sucederam, e a que tem mais gerado a controvérsia no judiciário é do humorista Antônio Tabet, né, que falou também sobre isso, e foi por causa da publicação dele que o TSE foi acionado e depois o caso chegou ao Supremo. Mas o que, então, decidiu Luiz Fux? Suspender a decisão do Flávio Dino, restabelecer uma ordem de André Mendonça, que foi tomada no âmbito do Tribunal Superior Eleitoral, para remover publicações que associavam o candidato à presidência Flávio à retirada de Nossa Senhora Aparecida desse posto. A decisão do Dino foi no domingo. Havia permitido o post do humorista Antônio Tabet e de outras publicações removidas pelo mesmo fundamento. O ministro argumentou que a postagem não citava nominalmente Flávio, que a medida era necessária para proteger a liberdade de expressão. Já Fux atendeu a um pedido da defesa do Flávio. Segundo ele, o tema deve ser examinado pelo colegiado diante dos impactos sobre a justiça eleitoral e sobre a disputa presidencial em curso, escreveu Fux num trechinho que eu vou trazer para a nossa audiência. Faz sentido que este Supremo Tribunal Federal determine a veiculação de notícia comprovadamente falsa? Não. Sob esse ângulo, medidas das mais autoritárias foram adotadas no âmbito do inquérito das fake news e das milícias digitais. Aproveitou para dar uma cutucada, né, no ministro do Supremo, Alexandre de Moraes. O Luiz Fux também argumentou que a decisão de Dino suspendeu uma tutela concedida pela Justiça Eleitoral às vésperas do primeiro turno e permitiu a circulação de conteúdos que o TSE, na figura do André Mendonça, considerou baseados em uma informação sem respaldo nos fatos. O Flávio Bolsonaro, inclusive, voltou a falar nesta segunda-feira sobre a polêmica envolvendo Nossa Senhora. Durante uma agenda em São Paulo, o candidato do PL participou de um podcast católico e defendeu a liberdade religiosa, afirmando que o Estado não deve interferir na religião de ninguém. Vamos acompanhar.
3: Tá tudo bem quem é católico, quem é evangélico, quem não tem religião, quem tem religião de matriz africana. Cada um tem que se conectar com Deus da forma que achar melhor. O Estado não tem que se meter nisso. Esse é meu ponto. O Estado não tem que se meter na religião de ninguém. E a gente conseguiu dar uma resposta para, enfim, a própria imprensa compreendeu que o movimento estava errado, que não era aquilo. E eu não tenho absolutamente nada com relação a nenhum senão, nenhum porém com relação a quem tem a religião diferente.
2: Pois é, na última semana antes do primeiro turno, então, a campanha de Flávio tenta atrair os eleitores indecisos e também busca votos de outros candidatos. A estratégia inclui uma aproximação com o eleitorado católico, em meio a essa repercussão do episódio de Nossa Senhora Aparecida. Em agendas pela capital paulista, ele recebeu de uma eleitora, inclusive, uma imagem de Nossa Senhora Aparecida e classificou a polêmica como a maior fake news da campanha. Ele também elogiou a nota divulgada pela CNBB, a Conferência Nacional dos Bispos do Brasil, depois de ter questionado a atuação da entidade na disseminação das informações. A CNBB afirmou que atribuir à instituição participação na produção ou disseminação de desinformação sem fatos e provas atinge injustamente a entidade e não contribui para a serenidade do processo eleitoral. Ontem, agenda no Brás, em São Paulo, Flávio estava acompanhado do governador do estado, Tarcísio de Freitas, e do prefeito Ricardo Nunes. No início da tarde de ontem, Lula desembarcou em Belém, onde visitou um hospital. Durante a noite, o petista fez o último ato de campanha no norte do país antes do primeiro turno e voltou também a falar sobre a polêmica envolvendo Nossa Senhora Aparecida. Vamos acompanhar.
4: Enquanto eu for presidente da República, ninguém vai avacalhar com Nossa Senhora Aparecida. Ninguém. As pessoas precisam aprender a respeitar todas as religiões.
2: Tá, então, a declaração também do presidente Lula. O tema Nossa Senhora Aparecida segue mais vivo do que nunca, viu, gente? E até o Supremo dar uma palavra final deve ser assim. Provavelmente amanhã teremos esta definição.
1: Olha, o Lula está sendo malandro, porque ele sabe que essa história, essa polêmica é fumaça, é baseada em nada, é baseada em palavras que não foram ditas nem pelo Flávio, nem pela campanha dele. Ele sabe disso e está insistindo nessa questão que ele sabe ser mentirosa. É duplamente lamentável porque Lula foi vítima tantas vezes de fake news, kit gay, né? A questão da filha fora do casamento em 1989, as ameaças de que o PT, se eleito presidente, iria tirar a sua casa e fazer com que você dividisse o seu quarto com uma família de 100 terras. Né? E se tem alguém que sofreu com fake news e também produziu fake news, mas sofreu muito, foi o PT e Lula. Tá? Ele sabe que ele está utilizando uma notícia que não é verdadeira. Então é bastante lamentável ver o papel do presidente nessa história toda. Quanto a Flávio, pô, que bom, hein, Flávio? Evoluiu, agora parece que finalmente entendeu o quão deletérias são as notícias falsas numa campanha, né? Parece que precisou acontecer com você para que você percebesse que isso polui o jogo eleitoral, emporcalha a democracia, ameaça o Estado de Direito. Afinal de contas, era a sua família que produzia fake news, né? Desde 2018, foi uma maneira de fazer campanha, uma maneira de governar a produção de mentiras sobre o sistema eleitoral, né? Sobre o papel do TSE e o papel do STF. Foi uma urnas eletrônicas. A sua família sempre foi uma fábrica de mentiras que sempre tiveram muita aderência junto ao eleitorado. Aí uma mentira atingiu a sua campanha e finalmente você se mostrou preocupado com essa questão. Aliás, o Bolsonaro em 2022 já disse que até a fake news é válida, defendendo que a liberdade de expressão deveria abraçar também as mentiras contadas a respeito de candidatos em eleições. Nada como o calo apertando no próprio sapato, né? Marangoni, continua. Vamos informar que a Austrália virou
0: É, não vou nem colocar aquele sinalzinho de gol, não.
1: Ah,
0: é?
1: Não. A Austrália acabou de fazer um golaço, cara. Três golaços.
5: Um ângulo, né? Chute à distância.
1: Uma cacatua sem asa. Lá na Austrália não tem pombo.
0: Não tem pombo sem asa.
1: Cara, você sabia que cacatua é quase um pombo em Sydney? Você vai andando, você vê uma cacatua pousada no fio elétrico. Uma cacatua sem água, asa, sem chance pro Otávio. 2-1, Austrália.
0: A gente continua falando em eleição porque em Goiânia, Ronaldo Caiado fez uma caminhada, criticou o uso da religião na campanha.
6: É inaceitável, inadmissível que alguém se ache no direito de querer criar cor partidária a Nossa Senhora Aparecida ou quem quer que seja.
5: Em outra agenda, Lula voltou a falar sobre a proibição das betes e defendeu que os clubes de futebol têm como sobreviver sem as casas de aposta. Flávio Bolsonaro mais uma vez ironizou, reafirmou que Lula é o pai do tigrinho, né, Marangoni?
2: Foi isso mesmo, viu, Sheila? E aí tem uma notícia também para a gente atualizar. O governo federal tinha marcado uma reunião com os clubes, né, de futebol para discutir justamente o impacto, né, da proibição das bets. Isso aconteceria hoje. Mas, segundo o governo, foi preciso alterar a data para que os times pudessem se organizar melhor e aí ter voos disponíveis para que todos chegassem, até porque é Série A, B, C e D, né? Então, eles querem o maior quórum possível, a maior presença. E aí o ministro do Esporte diz que uma nova data e horário vão ser definidos e comunicados à Confederação Brasileira de Futebol e às federações estaduais para que então possa se discutir essa questão das bets. O encontro foi marcado após a reação negativa muito grande, né, dos clubes a essa medida provisória que determinou o fim das plataformas de apostas de cota fixa. Ontem, o presidente Lula passou a manhã aqui em Brasília, antes dessa visita a Belém, né? Gravou propaganda eleitoral no escritório central da campanha. E aí, no início da tarde, ele sancionou o projeto de lei com incentivo ao desenvolvimento do futebol feminino. O governo projeta investir cerca de R$1 bilhão na realização da Copa do Mundo Feminino de Futebol no ano que vem. No evento, Lula voltou a criticar o mercado de apostas esportivas após a proibição das bets. Vamos ver.
7: A bets, teoricamente, ela representa, talvez em média, menos que 7% da arrecadação dos times de futebol. Então nós acabamos porque a bets estava sendo uma praga na vida das pessoas. E os clubes que se viram. Nós já aprovamos a lei que os clubes podem virar empresa. Agora é preciso colocar gente de competência para fazer empresa.
2: Flávio Bolsonaro também fez ataques a Lula e disse sobre a questão da proibição das bets que foi um ato desesperado do presidente. Vamos ver também.
8: Eu fiz o exame de DNA ontem e para ver quem era o pai do Tigrinho. Deu Lula. Lula, o pai do Tigrinho. Ele assinou a lei em 2023 que regulamentou o Tigrinho, quadruplicou a quantidade de apostadores. Ele causou uma insegurança jurídica absurda e com medida provisória que dura só 4 meses, nada impede que lá na frente o Tigrinho e o Cassino Online voltem com toda a força. Então, ele está desesperado, o Lula está descontrolado.
1: Mas aí, mais uma fake news. Cara, como mentem, né? O pai do Tigrinho, ô Flávio, e o seu pai que passou 4 anos sentado em cima dessa questão sem fazer nada contra Tigrinho, contra a Bet? Aí eu não tô entrando no mérito da Bet. Mas como é que o cara pode acusar o adversário de ser o pai de algo que não foi mexido pelo pai dele, de quem ele é aliado e concorda com tudo, jamais discordou de nada que o pai fez, sempre esteve ao lado aplaudindo, né? Enfim, de fato, a regulamentação não incluiu o Tigrinho. Os congressistas colocaram lá esses jogos, né, nefastos, e o Lula alegremente foi lá e assinou. Agora, pai do Tigrinho... Bolsonaro nem regulamentou, era obrigação dele ter regulamentado a questão das bets depois da abertura aqui no país. Ele não o fez por covardia, não queria desagradar a bancada evangélica, então preferiu nem tocar nesse assunto, deixou correr solto, não tinha arrecadação de impostos. Todas as empresas, ou melhor, a maioria das empresas operava de forma ilegal no Brasil. E você vem com esse papo agora, Flávio? Pai do Tigrinho... E vem reclamar de fake news? Sim, você é vítima de uma fake news. E aí, 5 minutos depois, vai lá e solta uma outra fake news contra seu adversário. Olha, Tá difícil essa semana, hein, cara?
0: É, e na semana da campanha sumiu o escândalo do Banco Master, fraude do INSS, nem se fala isso, né? É, parece que o negócio desapareceu do noticiário. Ô, Marangoni, antes de você continuar...
1: Isso aí.
0: Gol do Brasil, de pênalti.
1: De pênalti.
0: Aí, ó. Falou que ele não tava fazendo nada?
1: Quem?
0: Quem marcou?
1: Quem marcou?
0: Quem marcou, Sheila Magalhães?
9: Quem marcou?
0: Não, foi o Rafinha, não foi?
1: Foi o Rafinha?
0: Rafinha, marcou de pênalti.
1: Foi o Fábio que veio aqui falar mal do Rafinha.
0: É, é isso aí,
9: todo dia.
1: Bruno Guimarães não estava em campo, tá?
0: Ah, pra marcar, pra bater esse
1: pênalti. Pra bater esse pênalti.
9: Vamos seguir falando aí nas bets?
0: Vamos. Não, o Marangoni tá na linha? Eu acho que ele ia concluir, né?
2: Não, só para me despedir mesmo de vocês, dizer que a gente vai acompanhar para ver quando vai marcar essa reunião com os times de futebol e dizer que no nosso jornal a gente tá vendo um gol atrás do outro, né? Que bom que você vai atualizando a gente.
9: Boa,
2: até mais, gente.
9: Boa, beijo, até mais. Marangoni. É essa reunião que seria hoje. Então, se tiver novidade, o Marangoni volta aqui com a gente. Ainda falando das bets, Augusto Cury do Avante, em uma agenda na cidade de São Paulo, classificou o fim das apostas como medida eleitoreira e defendeu o aumento de impostos para o setor.
10: Eu não entendo por que, às vésperas da eleição, o Lula faz isso. Está usando a dor das pessoas para ganhar voto. Quem que foi que deu alvará o ano passado para as bets funcionar? Foi o Lula.
5: Ontem, a Advocacia Geral da União pediu um prazo de 72 horas para o governo apresentar um posicionamento sobre a ação contra a proibição das plataformas de apostas. Entidades que representam as bets foram ao Supremo Tribunal Federal pedindo a suspensão dessa medida provisória que bloqueou o funcionamento dessas empresas. A Associação Nacional de Jogos e Loterias e o Instituto Brasileiro do Jogo Responsável alertam no processo para o risco do aumento dos jogos ilegais. O presidente da entidade, Plínio Lemos Jorge, explica que as bets clandestinas continuam funcionando e cresceram desde a proibição das plataformas legais.
11: Vamos dizer que são 80 empresas com 240 marcas aproximadamente no nosso país, que foram proibidas na sexta. No sábado, no nosso monitoramento, nós já tínhamos 583 sites ilegais em ação. No domingo, os nossos monitoramentos já confirmaram que tinham mais de 1.300 sites ilegais funcionando no Brasil. Eu acho que o monitoramento de hoje, esse número deve crescer ainda mais. Então veja bem, que nós tiramos, a MP tirou na sexta-feira 240 marcas, mas ela possibilitou que 3 mil sites surgissem em 2 dias.
5: Acho importante a gente colocar alguns fatos, né, do histórico das bets aqui. A aprovação foi em 2018, com o então presidente Michel Temer. Nessa aprovação, Michel Temer deixou para o governante seguinte, ou seja, Jair Bolsonaro, o desafio, a missão de regulamentar. Ou seja, autorizadas estavam, mas precisava haver uma regulamentação. Passaram-se 4 anos do governo Bolsonaro e essa regulamentação não foi feita. Presidente Lula fez a regulamentação dessas bets, das casas de apostas, em janeiro de 2025. E aí, na semana passada, veio essa MP proibindo. O que dizem os adversários de Lula? Que essa é uma medida eleitoreira. O que o presidente Lula disse em entrevista ao Canal Livre da Band neste domingo é que simplesmente a regulamentação não funcionou. Rodolfo Schneider, nosso diretor, apresentador, insiste na pergunta. Então, o senhor se arrependeu da regulamentação? Lula não é direto, mas diz simplesmente ela não funcionou como se pretendia. Então, só para a gente repassar aqui qual é o histórico real quando a gente fala de paternidade. Há alguns pais aí nessa história, né? As entidades defendem a falta de motivo urgente para a medida provisória, falam em insegurança jurídica, além disso, pedem para que a ação fique com o ministro Luiz Fux, relator de processos sobre o setor que já tramitam no Supremo. Segundo o presidente do Instituto Brasileiro de Jogo Responsável, Carlos Lima, a decisão do governo pode ampliar lavagem de dinheiro e, com isso, fortalecer o crime organizado.
12: Todas as casas de apostas legalizadas no Brasil, elas tinham ferramentas contra lavagem de dinheiro, era uma obrigação, então o governo conseguia monitorar isso tudo. Então, com o fim do setor regulado de apostas, o que a gente vai ver é o crescimento cada vez maior das casas ilegais, das casas clandestinas, uma exposição cada vez maior do consumidor, sem regra nenhuma, sem nenhuma garantia e, claro, um aumento de caixa para o crime organizado.
13: Os sites ilegais de jogos e apostas deixam de pagar entre 9 e 12 bilhões de reais em impostos por ano. As bets legalizadas geraram quase 9 bilhões de reais em arrecadação só nos primeiros 7 meses de 2026. Outro prejuízo aos cofres públicos é a necessidade de indenizar as empresas licenciadas que pagaram pela autorização para executar o serviço. O especialista em mercados regulados e jogo responsável, Carlos Sato, avalia que a proibição das bets pode afetar a confiança de investidores do Brasil.
14: Surge uma questão aqui, puxa, é seguro investir no Brasil? É seguro empreender no Brasil? Fica esse ponto de interrogação.
13: Para o comerciante Rogério Carulli, as casas de apostas regulamentadas ofereciam mais segurança para quem aposta.
15: Não recebia, né? Você tinha um valor a receber, mas esse valor nunca era recebido. Não valeu a pena mais fazer esses jogos nas bancas ilegais. Por isso, entraram as regulamentadas e aí conseguiu dar uma proteção a mais para esses jogadores.
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0: É sinônimo de Betting, né?
13: Mauro Ing.
0: Mauro Ing.
13: As bets não podem mais. Mauro Ing. Mauro, intervalo de jogo lá na Austrália. Pô, divertido foi. Eu não tô assistindo atentamente, mas toda hora sai gol 2x2, Austrália e Brasil. Bom dia, Mauro.
17: Bom dia, foi isso. E com 3 minutos, aliás, com 2, o Wanderson fez um belo gol pro Brasil. Com 3 minutos, o Brasil já tinha 3 chances, aí não fez mais nada em termos de criatividade. Fez até os teus 15, 20 minutos um bom jogo, tomou um empate aos 22, um lance que prioritariamente o Bandeirinha marcou um escanteio, um impedimento que não houve depois do escanteio. Aí a Austrália fez o gol de cabeça. Na segunda chance, a Austrália fez um golaço com o Metcalf de fora da área, indefensável pro Otávio. O Brasil, na sequência, foi ao ataque, aí criou sua 4ª oportunidade no primeiro tempo, pênalti no Danilo, que pelo VAR foi marcado, bem executado pelo Rafinha, e no finalzinho do jogo, o Otávio, que é muito bom goleiro, mas muito jovem, apenas 20 anos, errou uma série de bola, mas não aconteceu nada de pior. É daqueles jogos em que saem mais gols do que futebol. A Austrália teve 3 chances, fez 2 gols, o Brasil teve 4 oportunidades de gol, fez 2. É um bom primeiro tempo, o Brasil bem melhor do que no jogo de sexta-feira, até porque, convenhamos, amigos, seria muito difícil ser pior.
13: Seria. Conversamos depois do segundo tempo, Mauro?
17: Com certeza voltamos já já.
13: Tá já.
17: Beijo, gente.
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1: Aline Araújo, da Climatempo, com a gente. Ontem, Aline, a temperatura despencou à noite. Eu fiquei pensando, falei...
2: Oi.
1: Acho que virou o tempo antes do previsto. Porque hoje tinha previsão de calorão. Mas aí hoje, com esse sol aparecendo, temperaturas altas já no começo da manhã.
2: Amanheceu cedo, né?
1: Super cedo, menina. Eu jurava que eu tava atrasada.
2: Uhum.
1: Gente, tá muito claro já.
2: É.
1: Que aconteceu, Aline? Nos conte tudo, mas hoje a temperatura, pelo jeito, vai subir mesmo, né? Bom dia pra você.
3: Vai, muito bom dia para vocês, bom dia a todos que nos acompanham. Hoje a máxima prevista para a capital paulista é de 34 graus. As temperaturas sobem bastante e ontem tivemos essa queda nas temperaturas, principalmente por causa do aumento de nebulosidade no período da noite e também por causa dos ventos, que deram uma pequena intensificada também aí no período da noite, trazendo essa sensação térmica de tempo mais friozinho. E para hoje provavelmente teremos a mesma condição. As temperaturas se elevam agora no período da tarde, teremos instabilidades chegando aqui na região, bastante formação de nebulosidade e para hoje já tem alerta de temporais. Aqui para a capital paulista, provavelmente de moderada intensidade, mas as rajadas de vento podem vir novamente um pouco mais intensas, se aproximando aí dos 60 km por hora, principalmente no horário das chuvas, elas vão ficar um pouco mais intensas. A região é mais próxima do estado do Paraná, terão ventos ainda mais fortes, podendo se aproximar aí dos 75 até 80 km por hora. E quase todo o estado deve receber esses ventos entre 50 a 70 km, principalmente no horário das chuvas de hoje. Hoje a previsão é de temporais aí já começando a se espalhar pelo estado, com moderada intensidade, exceto nessa região também mais próxima da divisa com o estado do Paraná, onde as chuvas já vão chegar com maior intensidade por causa de uma frente fria e de um ciclone extratropical que está formado aí no oceano e se aproxima da nossa região. É ele que traz esse aumento de ventos, principalmente, e bastante instabilidade. Para hoje e para amanhã, a atenção é para temporais em todo o estado de São Paulo. E aí, já adiantando, amanhã esses temporais ganham um pouco mais de intensidade em praticamente todas as cidades aqui do estado. Então, bastante atenção aí no período do fim de tarde e início da noite.
2: Eu ia perguntar qual é o horário da chuva, então, que a gente tem que estar atento para essa ventania. Também é fim de tarde, começo da noite.
3: Exatamente. Esses ventos, eles vão se intensificar principalmente no horário das chuvas, que aí vem com temporais, podemos ter bastante raios também. Essas chuvas vão se formar com um pouquinho mais de intensidade.
2: Depois
3: já
2: das
3: entre
2: 5h30,
3: hoje
2: então.
3: E amanhã. E aí... por aí, no horário que a gente sai do trabalho, né? Uhum. O famoso.
2: Que ótimo. Aquele horário.
1: Aquele
2: mesmo,
1: horário.
2: Né? Tá. E aí tá mantida aquela previsão de queda na temperatura. Hoje, 34, quinta-feira, 20 de máxima, Aline?
3: Exatamente. Pra sexta-feira, piora um pouquinho mais. A máxima pra sexta é provavelmente entre 17 e 18 graus. Então, as temperaturas caem bastante por causa da passagem desses sistemas, mas aí pro fim de semana elas já vão começar a subir gradualmente. Ainda não teremos calor previsto pro fim de semana, mas a temperatura já vai estar um pouco mais amena, em torno dos 24, 25 graus. Pro sábado, não temos previsão de chuvas, no domingo aumento de instabilidade novamente, com mais uma frente fria chegando. Então, essa semana aí, como eu já disse ontem, vai ser bem conturbada em relação à previsão do tempo, uma gangorra mesmo de temperaturas e chuvas chegando aí praticamente todos os dias.
1: Tá bom, Aline, a gente volta a conversar no Band News São Paulo às 10 para as 10 da manhã, aí a gente fala mais sobre essa previsão, fala mais sobre a previsão do domingo de eleição e atende alguns pedidos e encomendas aqui dos nossos ouvintes, combinado?
3: Combinado, até mais tarde.
1: Beijo, até.
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5: Há anos, cientistas usam imagens de satélite para procurar sinais de água em Marte. Agora, essa mesma tecnologia também tem uma missão bem mais perto da gente, enxergar vazamentos de água escondidos no subsolo. Um levantamento do Trata Brasil apontou que 40% da água tratada é perdida antes mesmo de chegar ao consumidor. O satélite, com a ajuda da inteligência artificial, identifica suspeitas de vazamento e informa as companhias responsáveis. Mas nem todos os desafios podem ser resolvidos lá do espaço. Quando o acesso é difícil, até mesmo perigoso para uma pessoa, outras tecnologias têm entrado em ação, como esse cão robô, que passa por tubulações e galerias sem dificuldade e faz as inspeções.
0: E a tecnologia tem sido aliada para ajudar a modernizar o saneamento com mais agilidade.

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2: Vamos falar da rodovia Raposo Tavares nessa manhã. Robson Ramos, bom dia para você.
3: Bom dia, Carla Migato. Para você, para o ouvinte da Band News FM, para o Megali, para a Sheila. Vamos falar do trânsito na rodovia Raposo Tavares, que está complicado para a capital. E tem acidente ali na altura do quilômetro 22, sendo liberado agora. Uma queda de moto que aconteceu por ali perto do trevo da Granja Viana. Já acumulava lentidão desde o 28 até ali, mas não se iluda, viu? Depois do acidente, a lentidão continua para a capital. Lentidão que vai direto até o quilômetro 10 no acesso à rua Sapituba do Butantã. Para o interior também tem lentidão do 20 até o 22. Depois dali, melhora bem. 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
2: A Aline Araújo falou sobre a chuva das 5h30, 6 horas da tarde. Teve ouvinte que colocou aqui que é o pancadão de chuva CLT. Bem para cair na nossa cabeça, né? Quando a gente foi o Fernando, quem mandou mensagem. Chuva do CLT, trazendo essa referência, essa configuração. Ô, Fernando, mas ouça só, ontem às 5h24 da tarde, uma ocorrência que poderia ter acabado em tragédia, mas ainda bem não acabou, foi registrada na região do Jabaquara, na Zona Sul, foi na Avenida Rodrigues Montemor. O que aconteceu, né? Quatro carros acabaram sendo atingidos por um ônibus que perdeu o freio. Dá uma olhada, a gente vai exibir as imagens agora na nossa live. Cara, impressionante os veículos. E um motociclista quase foi atropelado. Ele conseguiu acelerar, conseguiu desviar ali, né? Ele entrou à esquerda, o motociclista desceu ali, essa Avenida Rodrigues Montemor. E o ônibus só parou quando bateu violentamente contra o muro de uma escola. Entre os veículos envolvidos.
4: Não, né? Ele eliminou o muro como se fosse uma faca entrando num bolo.
2: E tinha um carro estacionado ali, parece ser um golzinho antigo, né? Aquele quadrado ainda, ou um Voyage, não sei.
4: Uma gracinha.
2: Ele tava estacionado mesmo? Tava estacionado, né?
4: Tava.
2: E aí, virou, exatamente. Foi prensado totalmente contra esse muro da escola. Uma motorista ficou ferida, foi socorrida pelo SAMU ao Hospital São Luís Jabaquara. A gente não tem aqui a atualização do estado de saúde dessa motorista. Circunstâncias do acidente ainda estão sendo apuradas. A gente vai trazer mais informações nessa manhã também sobre as investigações, né? Esse ônibus, ele estava vazio, tá? Ele não tinha passageiros. Menos mal, né? Porque aí nenhum passageiro ficou ferido. Uma mulher, né? Uma motorista. Acabou porque foram quatro carros atingidos aí no caminho, né? Enquanto esse ônibus estava desgovernado. Mas a gente ainda não tem aqui.
4: Olha o golzinho, cara.
2: Ah, nossa. Que
4: tristeza. Isso machuca meu coração.
2: Passou por tanta coisa, né? Esse carro. Ele conseguiu, o ônibus conseguiu desviar de um Suzuki ali. Mas aí desceu a rua com tudo. Ainda bem que não pegou nenhum carro no cruzamento. O motociclista, quando deu aquela acelerada, olha... Também não se machucou por pouco. Ele podia ter
4: uma calça nova e tá tudo certo.
2: Com certeza. Esse aí, a calça nova, vai ter que comprar. 8h19.
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4: Hora de conversar com Mônica Bergamo. Ô, Mônica, é tanta liminar que a gente acaba não sabendo o que está valendo, né? Nesse caso de Nossa Senhora Aparecida. Bom dia para você.
11: É isso aí, Megali. Bom dia para todo mundo. É isso. O ministro do Supremo Tribunal Federal estão esperando para essa terça-feira, Megali. Eu até tava, falei, gente, antes de entrar no ar, deixa eu ver se já não saiu uma nova liminar, né? Porque eu posso estar falando aqui e já ter saído outra que a gente nem viu. Então, só que os ministros estão esperando para essa terça-feira uma nova decisão, dessa vez de Flávio Dino, em resposta à decisão do Luiz Fux de ontem à noite, tardão, que suspendeu os efeitos da decisão tomada por Dino anteriormente, que derrubava a decisão do André Mendonça sobre as postagens relativas à Nossa Senhora como padroeira do Brasil. Tá muito confuso, né, Megali? Mas vamos organizar um pouco mais. O ministro André Mendonça tinha determinado que as plataformas retirassem as postagens sobre Nossa Senhora do ar, afirmando que elas eram inverídicas ao ligar o Flávio Bolsonaro à iniciativa de retirar o título da padroeira do Brasil, né, de Nossa Senhora. O Flávio Dino, provocado numa ação do humorista Antônio Tabet, alegou censura e derrubou a decisão do André, e agora o ministro Luiz Fux derrubou a do Dino. Ou seja, tá valendo a primeira do André, tem que as plataformas em 24 horas tirar tudo do ar, né? Mas deve vir uma resposta, mas para isso o ministro Dino precisa ser provocado em uma ação, né? Ou uma provocação do próprio Tabet ou de terceiros interessados e que tenham legitimidade para fazer isso. Agora, Omega, a confusão, ela é geral, e eu vejo muita gente falando assim, nossa, nunca se viu isso no Supremo Federal, Tribunal Federal e etc. Então eu vou colocar um pouco de história aqui, Megali. Isso já aconteceu, sim, em momentos de disputa gigantesca de poder, né? E eu fui vítima desse tipo de confusão, né, em que um ministro caça a decisão do outro, o que é visto como um verdadeiro absurdo, porque vira né, uma guerra sem fim entre pessoas que têm poder equivalente. Qual foi a minha história, Megali, que eu acho interessante contar para a gente ver como isso já aconteceu no Supremo, até envolvendo personagens que estão aí de novo. Em outubro de 2018, Lula estava preso. E eu consegui uma autorização do Supremo para entrevistá-lo em Curitiba. Eu e o jornalista Florestan Fernandes. Aí começou um movimento, Megali, dos partidos de direita para impedir essa entrevista. E o ministro Luiz Fux cassou a decisão do Ricardo Lewandowski, que autorizava a entrevista. Veja, o ministro Luiz Fux, que tem o mesmo poder do Ricardo Lewandowski, cassou, né, censurou a entrevista. Mas, acima de tudo, eu me recordo que a discussão jurídica era muito em cima do absurdo do Fux ter cassado a decisão de um colega. O Lewandowski, eu me recordo muito bem na época, estava muito inconformado com isso. Porque é uma guerra sem fim. Se todos têm o mesmo poder, um vai ficar cassando a decisão do outro indefinidamente. E nunca vai ter uma decisão definitiva. Então não vai ter nenhuma segurança jurídica nunca. Quer dizer, ô Megali, quem que as plataformas obedecem? O Dino ou o Fux, né? No caso da entrevista de 2018, o Lewandowski restabeleceu a decisão dele até que o ministro Dias Toffoli suspendeu tudo definitivamente, fez prevalecer a censura à entrevista até que o caso fosse para o plenário do Supremo e só muitos meses depois o próprio Toffoli autorizou que a entrevista fosse feita. Agora, o caso da Nossa Senhora está pautado já para o plenário, para amanhã, né? Então a gente vai ter uma sessão sobre Nossa Senhora no Supremo Tribunal Federal para ver o que afinal está valendo, né? Se é a questão de você postar ironias, humor, com liberdade, ou se vai ter aí uma regulação e um freio e vai ter uma, o que muitos chamam de censura, outro de regulação, enfim, dessas postagens, Megali.
4: Agora, você
11: o fato é que hoje deve vir mais confusão por aí, Megali.
4: Agora, você vê o que é o defensor da liberdade de expressão de ocasião. Aqueles que tentaram impedir que a entrevista fosse veiculada em 2018 são os mesmos que estão reclamando de Jair Bolsonaro não poder dar entrevista. Aliás, eu acho que ele deveria poder dar entrevista também. Ora essa, até...
11: Megali, o ministro Alexandre de Moraes autorizou...
4: entrevista em alguns países, né? Líderes de facções são entrevistados por programas jornalísticos, porque um ex-presidente, obviamente, há interesse público em ouvi-los, né? Tô falando dos dois aqui, e aí a gente vê quem tentou barrar aquela entrevista, agora reclamando de um outro presidente ser calado. E a gente vê também o Lula, que foi tantas vezes vítima de fake news, 89, mamadeira de piroca, kit gay, né, Lurian, ixi, a lista é longa. Agora surfando também numa fake news que ele sabe que é uma fake news. Tentou surfar aqui no Canal Livre, a Adriana Araújo não deixou, foi muito bem, né? Como ela vai bem? Fez isso ontem no discurso, aí não há quem faça, né,
12: o contraponto, né?
4: Mas ele sabe que é uma fake news e tá surfando numa fake news da qual ele foi vítima. Mônica Bergamo,
11: diga. Cara, só fazendo aqui uma observação, o Lula foi censurado, sim.
4: Foi.
11: Na prisão, tá? O ministro Luiz Fux censurou a Folha de São Paulo. Falou que se a entrevista tivesse sido feita, a Folha não poderia publicar, né? O ministro Alexandre de Moraes autorizou o ex-presidente Jair Bolsonaro a conceder entrevista ao portal Metrópolis, tá? Então, o que aconteceu? Autorizou em dezembro de 2025, o Metrópolis chegou lá na porta, até onde eu sei, eu me recordo bem disso, e o Bolsonaro na hora não quis dar a entrevista. Primeiro quis, depois não quis mais. Então, você vê que às vezes a gente nem tudo é o que parece, né? O ministro Luiz Fux parece uma pessoa mais liberal, o ministro Alexandre de Moraes uma pessoa mais ali, enfim... truculenta, vamos usar essa palavra, mas o Alexandre de Moraes autorizou o Bolsonaro a dar entrevista na prisão e o Luiz Fux censurou. Então, tem essa também. E é o que você diz, quem hoje reclama, né, porque o Bolsonaro está preso, etc., comemorava que o Lula estava preso, que não podia dar entrevista, entrava com ações para impedir a entrevista, enfim. E quem agora está reclamando da guerra religiosa, fez guerra religiosa, sim, em outras eleições. Então é isso. Infelizmente, o eleitor fica aí no meio desse grande tiroteio, né, Megali?
4: Mônica, até amanhã.
11: Até amanhã.
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2: Hora de conversar com Felipe Killing. OpenAI pisa no freio da inteligência artificial. Quais serão as razões por trás disso, Killing? Bom dia para você.
3: Tudo bom, Megali? Bom dia a você, Sheila, Carla, a todos que nos acompanham. Um novo modelo da OpenAI, mais avançado, estava previsto para ser lançado em outubro, ChatGPT 6.1 Astra, mas ele acabou sendo reprovado em alguns testes de segurança. Um deles não seguia o escopo da tarefa e o outro acabava omitindo algumas tarefas que fez. Então, um exemplo recente que aconteceu na Austrália. Um agente de ChatGPT recebeu a missão de pegar dados públicos sobre gastos em saúde e remédio. Esse agente acabou hackeando um site do governo para pegar essas informações. Ou seja, esse agente saiu do escopo. Ele não recebeu a ordem para hackear um site do governo, mas ele acabou hackeando para pegar a informação que precisava e omitir o que fez. Então imagina que depois um ser humano falou: mas como você pegou essa informação? Você hackeou o site do governo? E aí o agente teria dito que não. Esse é só um exemplo, tá? Mas nos testes de segurança foram duas falhas que chamaram a atenção. O que que a OpenAI disse? Que esse modelo está avançando muito mais rápido do que os parâmetros de segurança. Então, se há alguns anos essas empresas de tecnologia queriam lançar agentes cada vez mais poderosos para ganhar essa corrida, agora já há uma configuração diferente. Eles estão freando esses agentes, porque eles são muito capazes, mas só que eles estão driblando regras de segurança. Então vem aí o alerta, uma empresa, a OpenAI, que está nessa corrida contra outras empresas americanas, como a Anthropic, a Microsoft e também empresas chinesas, está com medo, porque esse agente está muito capaz, e ele está tão capaz que ele vai desenvolver maneiras de esconder o que fez de especialistas, e esses especialistas não vão ter ideia do que ele acabou fazendo, porque ele tem uma inteligência tão avançada que acaba sendo até superior à de alguns especialistas para entender as vulnerabilidades que o agente da inteligência artificial descobriu.
2: Será que no futuro a gente vai olhar para trás e falar assim: nossa, lembra quando a gente tinha tanto medo da inteligência artificial? Hoje ela nos ajuda tanto. Será que vai ser como o avião? Muita gente olhava e falava: claro que isso não é uma boa ideia, todo mundo vai morrer, você vai subir num troço que vai voar por cima do Oceano Atlântico. E hoje, enfim, aí, né?
3: Mas
2: tomara.
3: Mais pessoas morrem no avião. Será que a gente vai aceitar mortes de inteligência artificial?
2: Eu estava me perguntando isso. Quando que vai acontecer a primeira tragédia? Olha aqui, a inteligência artificial foi responsável pela, sei lá, envenenamento da represa de uma cidade, sei lá.
4: Credo.
2: É, mas pode ser, ué. Pode ser. Você tá com todos os sistemas interligados ali. Vamos ver, né? É isso, aviões caem e a gente continua melhorando a aviação. Como é que a gente vai lidar quando acontecer algo envolvendo a inteligência artificial? Fique com essa minhoquinha aí na cabeça. Killing, bom trabalho pra você, até.
3: Valeu, até mais.
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7: 8 horas 37 minutos, está no ar mais uma edição de É da Sua Conta, parceria com o Banco PicPay, para a gente desvendar tudo do mercado financeiro, tudo que envolve o nosso bolso também, sempre assim, de maneira descomplicada, porque é do jeitinho que a Renata Flores gosta de tratar e faz muito bem aqui todos os dias com a gente. 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
7: 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Agora, se eu não tiver planos para usar o cashback, eu quiser, por exemplo, esperar acumular um pouco mais para comprar algo mais caro mais para frente, dá para deixar rendendo, por exemplo?
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0: Olha,
1: treta.
0: É, eu achei que fosse uma partida amistosa. Nada amistosa, né? Saiu um...
1: Uma confusão,
0: uma
1: né?
0: confusão no jogo do Brasil, entre Brasil e Austrália. 2-2 agora, a partir da bola voltou a rolar. Mas foi uma entrada de um jogador brasileiro em um jogador australiano. E eles passaram a discutir, aí... Mas agora voltou, né? Foram alguns minutos de paralisação na partida. 2-2, esse é o placar de momento do jogo. Robson Ramos, vai trazer informação do trânsito agora pra gente?
2: Carla, corredor da Avenida dos Bandeirantes vai mal no sentido Marginal Pinheiros do viaduto Jabaquara até a Praça Cananduba e no acesso à Marginal para Imigrantes. Tem lentidão na Ponte de Torres, o restante do caminho tem trânsito intenso, mas sem paradas por ali. 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
0: Gol do Brasil, a gente Fatal. Acabou de falar, 2-2, não, 3-2, o Brasil amplia a vantagem no placar, partida amistosa, Austrália e Brasil, né, partida que é disputada em Brisbane, na Austrália, e a gente ainda tá nessas, né, Sheila, quem foi que marcou o gol?
3: Foi o 8!
0: Foi o... A gente tá com essa seleção, né, que a gente não conhece muito bem, as carinhas aí. Alguém pode ajudar a gente aqui? Quem foi que marcou o gol da seleção brasileira?
1: Eu sei que foi uma jogada belíssima pelo esquerdo. É o Bruno Guimarães,
0: Bruno
1: o 8,
0: Guimarães,
1: né? É o Bruno Guimarães,
0: obrigada.
1: É isso aí. Jogada pela esquerda, bela jogada, inclusive, da seleção brasileira. Ele empurrou pro gol, tava ali com presença na área o Bruno Guimarães. E marcou o gol do Brasil, 3-2, 24 minutos do segundo tempo.
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9: Há anos, cientistas usam imagens de satélite para procurar sinais de água em Marte. Agora, essa mesma tecnologia também tem uma missão bem mais perto da gente: enxergar vazamentos de água escondidos no subsolo. Um levantamento do Trata Brasil apontou que 40% da água tratada é perdida antes mesmo de chegar ao consumidor. O satélite, com a ajuda da inteligência artificial, identifica as suspeitas de vazamento e informa as companhias responsáveis.
10: Mas nem todos os desafios podem ser resolvidos lá do espaço. Quando o acesso é difícil, até mesmo perigoso para uma pessoa, outras tecnologias têm entrado em ação, como esse cão robô, que passa por tubulações e galerias sem dificuldade e faz as inspeções.
9: E a tecnologia tem sido aliada para ajudar a modernizar o saneamento com mais agilidade.
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0: A linha 17 Ouro vai ter o horário de funcionamento ampliado a partir de amanhã. Vai operar entre 6 da manhã e 10 da noite. Hoje são 8 estações abertas: Morumbi, Chucri Zaidan, Vila Cordeiro, Campo Belo. Eu ia falar Paulo Belo, gente. Campo Belo, Vereador José Diniz, Brooklyn Paulista, Aeroporto de Congonhas e Washington Luiz. Todos os detalhes serão divulgados ao longo do dia.
1: A SP Trans apreende o táxi usado pelo

0: O motorista indiciado por dar um golpe em um turista argentino em São Paulo. Esse veículo, utilizado por Marcos Oliveira de Moraes, pertence a uma frota e o dono já havia pedido que ele o devolvesse. Como o carro não foi entregue, o responsável fez uma queixa. O caso envolvendo o torcedor do Boca Juniors aconteceu no dia 15 de setembro. Na época, ele acompanhou a partida do Clube do Coração contra o São Paulo pela Sul-Americana e, na sequência, junto com o filho, pegou um táxi para o Museu do Futebol, no Pacaembu. O motorista informou o valor de R$ 30,75, mas, depois do pagamento, o argentino percebeu que o débito foi de R$ 30.350. Em depoimento, o taxista, que responde por estelionato, alegou acreditar que o valor fosse uma gorjeta.
1: Tá. Começa logo mais às 10 da manhã o velório da mulher que teria sido morta pelo próprio marido, um policial penal em Cajamar, na Grande São Paulo. Ontem, a justiça converteu a prisão em flagrante de Felipe Arthur Bunhi para preventiva, ou seja, sem tempo definido. Os dois eram casados, havia cerca de 10 anos e tinham uma filha de 6 aninhos. No domingo, Aline Alves Bunhi foi encontrada já sem vida dentro de casa, né, na casa em que ela morava com o marido. O casal teria passado o dia discutindo e, no fim da noite, Felipe teria atirado nela. Em depoimento, ele chegou a alegar que a mulher tinha se matado.
2: 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Fala de Anchieta, agora Robson Ramos.
3: Ali na chegada à capital pela Anchieta, vindo do ABC, o motorista enfrenta lentidão pela pista central já a partir do quilômetro 12. Vai dali até o acesso à Rua Vergueiro, que fica no quilômetro 10. E pela pista lateral, a lentidão é do 11 até o 10. E depois da passagem pela entrada da Vergueiro, no trecho urbano, a lentidão permanece até a passagem pela Rua Riga. Depois dali, caminho livre até o terminal do Sacomã. Ali no terminal, o trânsito está chato agora para entrar na Rua Bom Pastor ou para seguir pelas juntas provisórias. E para quem vai para o ABC, lentidão que vai até a altura da Rua Fausto, depois melhora. 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
2: 8h48.
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1: Hora de conversar com o Rodrigo Orengo. Orengo, mais um capítulo dessa desfuncionalidade do Supremo Tribunal Federal, né? Bom dia para você.
8: Muito bom dia, Megali, Sheila, Carla, bom dia a todos. A gente tá vendo uma briga, Megali, para ver quem tem a toga maior aqui, né? Se é um ministro ou outro, uma decisão em cima da outra. E quem acaba sofrendo é a institucionalidade, é o Supremo Tribunal Federal. E mais do que isso, a gente tá falando hoje de uma disputa de 3 ministros e também de 2 tribunais. O Supremo Tribunal Federal e o Tribunal Superior Eleitoral. E por quê? porque pelo menos três ministros do Supremo sempre estão no TSE, são convocados por um período a serem ministros do Tribunal Superior Eleitoral. Então essa briga toda lá começa com uma decisão do ministro André Mendonça, mandando retirar posts lá que faziam referência à Nossa Senhora Aparecida, né? Depois de toda aquela discussão pública e notícias falsas divulgadas. Ato contínuo, teve um recurso para o ministro Flávio Dino, que não está no TSE. Ele decide como ministro do Supremo Tribunal Federal. E aí reverte uma decisão de André Mendonça e uma decisão do Tribunal Superior Eleitoral. Aí vem, logo em seguida, a defesa de Flávio Bolsonaro, a campanha de Flávio Bolsonaro, aciona o ministro Luiz Fux, que é o relator do marco regulatório da internet. E aí ele desfaz a decisão de Flávio Dino. É uma coisa realmente impressionante, Megali, como tem decisões monocráticas e individuais que acabam, em última análise, prejudicando, criando uma insegurança jurídica e prejudicando a imagem da corte. Em meio a tudo isso, tem dois ministros, Flávio Dino e Luiz Fux, determinando que essa discussão vá para o plenário. Imagina só, há uma semana, há dias, na verdade, né, há dias da eleição, o Supremo pode se reunir amanhã uma nova sessão para discutir algo explosivo que está colocando ministros em rota de colisão, chamar uma sessão pública e pode, de novo, descambar lá para um bate-boca entre ministros. Agora não tem muito o que fazer, porque quando há decisões individuais divergentes, a corte precisa se manifestar. Precisamos ter uma decisão do corpo do Supremo Tribunal Federal, não decisões individuais. E por isso que decisões monocráticas são tão criticadas. E já tem projeto no Congresso Nacional avançando para restringir as decisões individuais, pelo menos as decisões individuais de ministros que revertem posições de outros poderes, como do Congresso Nacional. Então é uma proposta que tem muita viabilidade aí para passar, tem pressão, e é um assunto que vai voltar com muita força depois das eleições, né? Se não nessa legislatura, na próxima, né, para ter um freio de arrumação aí e restringir um pouco o poder de um ministro, né? Porque o que a gente está vendo são ministros com decisões individuais e não uma decisão coletiva do Supremo Tribunal.
1: Bom, para falar em coletivo, o Brasil faz um gol, 4-2, Vinícius Júnior cobrando pênalti, deu pulinho, deu paradinha, a gente começou a ficar com raiva, mas
2: nossa,
1: ele bateu muito bem.
2: Nossa, não devia nem valer esse pênalti aí.
1: Mas bateu bem, no cantinho esquerdo, o goleiro até foi na bola, mas não tinha como alcançar. 4-2, Brasil, duas viradas. Orengo, até amanhã.
8: Até amanhã, valeu.
2: Dona Bela, a senhora já viu uma disputa de tamanho de toga?
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0: aí da Dutra, Robson Ramos.
1: Carla, vou falar da Via Dutra agora. No caminho para São Paulo, a lentidão está na divisa de Guarulhos com a capital, desde a região da Fernão Dias ali até a chegada marginal Tietê, é quilômetro 227 até o 231. Vale para a pista lateral, vale para a pista expressa. Quem deixa a capital pela Dutra para o Rio de Janeiro vai fazendo um caminho bom. 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
0: Gente, a minha xará, hein?
2: O que ela aprontou?
0: Ah, ela vai aprontar é hoje, viu? 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
3: Gente, Jéssica não é o nome da sua amiga?
0: É.
3: Eu sou a melhor amiga.
0: Uhum.
3: Gente, que disputa incrível.
0: Não é? Carla ou Jéssica? Já
3: melhor
0: acabou,
3: amiga.
0: Jéssica?
2: Acabou, Jéssica.
0: Beijo, Jé.
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13: Há anos, cientistas usam imagens de satélite para procurar sinais de água em Marte. Agora, essa mesma tecnologia também tem uma missão bem mais perto da gente: enxergar vazamentos de água escondidos no subsolo. Um levantamento do Trata Brasil apontou que 40% da água tratada é perdida antes mesmo de chegar ao consumidor. O satélite, com a ajuda da inteligência artificial, identifica as suspeitas de vazamento e informa as companhias responsáveis.
14: Mas nem todos os desafios podem ser resolvidos lá do espaço. Quando o acesso é difícil, até mesmo perigoso para uma pessoa, outras tecnologias têm entrado em ação, como esse cão robô, que passa por tubulações e galerias sem dificuldade e faz as inspeções.
13: E a tecnologia tem sido aliada para ajudar a modernizar o saneamento com mais agilidade. 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
2: Pela Radial Leste, o trânsito é lento para o centro, desde a Praça de Vinolândia até o metrô Guilhermina, do metrô Vila Matilde até a Avenida Licanduva, e está carregado dali até a passagem pelo metrô Carrão. Aí dá uma boa melhorada e volta a ficar ruim. Do metrô Belém até a chegada ao Almirante Brasil, e na chegada ao Parque Dom Pedro II, para o bairro, tem trânsito lento ali do viaduto Alcântara Machado até a passagem pela Rua dos Trilhos, depois melhora. 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
3: Pelo horário de Brasília. Os votos dados para o ex-ministro Ricardo Salles na corrida ao Senado por São Paulo serão considerados nulos. Ontem, o então candidato do Novo desistiu da disputa para apoiar Guilherme Derriti, do PP, e André do Prado, do PL. Na última pesquisa da Datafolha, Ricardo Salles aparecia com 4% das intenções de voto. Marina Silva, da Rede, tem 15%, Simone Tebet tem 14%, Derriti e André do Prado surgem com 12% cada. E aí vou ler uma reportagem aqui do portal UOL. O ex-ministro do Meio Ambiente e deputado Ricardo Salles desistiu da disputa do Senado depois de receber R$3.100.000 de recursos públicos. Gastou R$1.760.000. É a primeira eleição geral em que o Partido Novo, que tinha bandeira como bandeira, né, a recusa ao financiamento público de campanhas, utiliza esse tipo de recurso. Então, Ricardo Salles recebeu, né, a campanha do Ricardo Salles recebeu mais de R$3 milhões em recursos públicos, gastou pouco menos de R$2 milhões. Partido Novo, que agora sim utiliza dinheiro público.
4: Rapidamente saiu aqui pesquisa Atlas Estadão, a gente traz os detalhes no Bandeirantes São Paulo, mas Tarcísio aparece com 53% no primeiro turno, Fernando Haddad 40%. No segundo turno, na simulação, Haddad tem 42%, 42,2%, e Tarcísio 55,9%, mais uma pesquisa que indica possível vitória de Tarcísio de Freitas no primeiro turno.
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0: hora de conversar com o Eduardo Barão, que fala de uma outra empresa que diz que a inteligência artificial dela, de uma maneira geral, né, pode trazer risco existencial à humanidade. Só isso. Diga lá, Barão, bom dia.
1: A empresa de inteligência artificial Anthropic fez um alerta sobre os riscos da tecnologia para a humanidade. Em um documento preparado para sua oferta pública inicial, a companhia afirma que o avanço na inteligência artificial pode representar uma ameaça catastrófica, inclusive com risco à existência humana. O documento descreve situações imprevisíveis identificadas em sistemas de IA, como tentativas de resistir ao desligamento, manipular informações e até recorrer à chantagem. A empresa alerta que os modelos podem desenvolver capacidades que não foram identificadas durante os testes, mas que só aparecem depois da implementação. Apesar de se apresentar como uma empresa voltada à segurança, a Anthropic reconhece o desafio de conciliar a proteção contra esses riscos, com a pressão para desenvolver produtos e manter a competitividade. O alerta reforça o debate sobre a necessidade de mecanismos de controle e de maior transparência no desenvolvimento da inteligência artificial, algo que tem sido discutido muito aqui nos Estados Unidos.
0: Valeu, Barão, até.
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0: Hora de conversar com o Carlos Andreasa. Mais uma decisão, foi tardão da noite, tá? É uma nova, sobre o caso Nossa Senhora e mais guerra no Supremo, Andreasa. Nossa Senhora. Diga lá, Andreasa, bom dia.
2: Caso AF.
7: Bom dia, pessoal. E é o que eu tô chamando de 15 de setembro permanente, né? Aquela sessão que nunca terminou e continua aberta, aquela sessão maldita. E o Supremo tentando fugir do encontro marcado, mas que é inevitável. Essa matéria eleitoral, a partir da notícia falsa, da fake news, de Nossa Senhora Aparecida, essa de que estamos tratando, com decisão de André Mendonça, censura, depois com a decisão de Flávio Dino, que corrompe o processo, o aspecto processual, frauda, atalha, viola o juiz natural. Então nós temos censura, fraude ao juiz natural, a competência, a instância, e aí vem agora é Luiz Fux para restituir a decisão de André Mendonça, que é a censura legal, né? A censura que tem fundamento, que tem base na jurisprudência do TSE. Vem Luiz Fux a restabelecer aquilo e mais uma vez pressionar, sobre isso que eu quero chamar a atenção, pressionar para que o Supremo se reencontre, para que os ministros se reencontrem colegiadamente. Será inevitável que essa sessão aconteça, que os ministros sentem para deliberar sobre isso. E aí vai ser pior, a minha previsão é de que será pior, se isso acontecer amanhã, como se está cogitando, de que essa sessão será ainda pior do que aquela do dia 15 de setembro. Porque vai ser muito dedo na cara e um acusando o outro de censura. E o André Mendonça vai dizer, censurei porque Alexandre de Moraes censurou. Eu estou usando os precedentes abertos por ele. Aí vão acusar o Flávio Dino de violar o princípio do juiz natural. O Flávio Dino vai dizer que todos fazem isso e todos estarão certos uns sobre os outros. Aguardemos.
0: Todo mundo grita, ninguém tem razão. Andreasa, vitrolinha?
7: Quais? Né? Chora. Marquinhos Satã, samba do Efson. Beijo, meus amores.
0: Beijo, cara.

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0: Hora de conversar com Juliana Rosa, te fala sobre o indicador que tem mostrado melhores números, que é o desemprego. Temos números novos, Ju, bom dia.
1: Tudo bom, Megali? Bom dia para você, para Sheila, para Carla. Bom dia para você que está aqui com a gente na Rádio Band News. Olha, o número do desemprego mostra estabilidade. É uma taxa que permanece nos menores patamares da história. O número que o IBGE acaba de divulgar é uma taxa de desemprego de 5,3% em agosto. É a mesma taxa do mês anterior. Eles vão divulgando trimestralmente e havia já essa expectativa, porque o que a gente está percebendo pelos dados de emprego é que o emprego ele deu uma estabilizada. Ele continua num bom momento, no entanto, parou de melhorar. Então, é uma taxa de desemprego que fica estável e dentro do esperado. Um outro dado que é importante a gente observar é o rendimento. O rendimento médio do trabalho está em R$ 3.777. Aqui é interessante porque durante alguns meses a renda média vinha recuando. E no mês passado aumentou e esse mês também aumentou um pouco. É também interessante a gente observar assim, pequenos detalhes, já que a taxa de desemprego está estável e estável num patamar baixo, por exemplo, a informalidade vem subindo. Então, o que os especialistas vêm captando é que a gente começa a ver alguns sinais ali de perda de fôlego, pequenos sinais que vão mostrando um momento em que a gente pode estar numa espécie de virada, né? Há uma expectativa com a desaceleração econômica que o mercado de trabalho comece a dar sinais mais claros ali dessa perda de força. O mercado de trabalho demora a reagir à desaceleração econômica. É caro contratar, é caro demitir. Então, a gente vai olhando esses pequenos sinais aí do mercado de trabalho para entender como é que está o movimento. Agora, a gente também tem no mercado de trabalho uma questão que veio para ficar, né, Megali? A gente tem a questão estrutural da tecnologia. Então, hoje, muita gente consegue trabalho, mesmo não sendo o trabalho que ela quer, mesmo não sendo a renda que ela quer por conta dos aplicativos. Então, você tem esse lado positivo, que é um mercado de trabalho que possibilita hoje mais ganhos de renda do que no passado. No entanto, você vê que o endividamento continua crescendo, ou seja, a renda ela não tem sido suficiente para dar conta dos custos básicos da economia. Inclusive, o Banco Central divulgou agora há pouco, novamente, mais um aumento do endividamento das famílias brasileiras. Megali.
0: Tá. Ju, boa quarta-feira, até amanhã.
1: Até, um beijo.

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0: Robson Ramos hoje reclamou da vitrolinha, falou que ficou só no laiá, laiá, laiá. Foi, mas é que a gente estava atrasado. Tempo, já expliquei para ele. Curto, aqui, Robson. Já expliquei aqui pro Robson. Então, também dando satisfação para outros ouvintes, né? Que mandaram mensagem falando: nossa, vocês não estão conversando direito com ninguém, não tocou vitrola direito. É isso, a gente se estende demais no começo do jornal e depois.
1: Propaganda política, acaba com a gente.
0: Vou pela vida. Como diria outro apresentador. Ô, Robson, traz informação do trânsito pra gente, vai, por favor.
2: Carla, corredor norte-sul pra Congonhas, lentidão. Desde a Pedro Leon Schneider, que fica ali na frente do Campo de Marte, né? Saída da General Telêmaco Leonel, e vai dali direto até a ligação leste-oeste na 23 de maio. Depois dali a condição melhora, aí volta a ficar ruim na descida ali do Paraíso, até a região da entrada do túnel Ayrton Senna. E depois ainda tem lentidão entre o Parque Ibirapuera e a passagem pelo viaduto Pedro de Toledo. Depois dali a condição melhora bem. Para quem vai no sentido de Santana, tem lentidão saindo de Congonhas até a passagem pelo Parque Ibirapuera. Depois dali melhora bem. 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
1: Hoje é terça-feira, tá? Dia 29 de setembro, dia do Nhoque da Fortuna, não vai esquecer.
2: Ah, é hoje?
1: É, todo dia 29, né?
2: Uma bela desculpa pra comer um nhoque.
1: Bela desculpa pra comer um nhoque.
2: Se bem que é quarta-feira, né? No petiscão tem feijoada.
1: Então, mas hoje, dia 29, é uma vez no mês, somente. Quarta-feira são pelo menos quatro, né? É. Então é isso, hoje é dia 29, dia de São Miguel também, né? Pra quem é devoto, pra quem acredita, quarta-feira. É, e para quem não acompanhou a previsão do tempo mais cedo, a gente já trouxe a Aline Araújo avisando que chove no fim da tarde de hoje, tá? Então pega o guarda-chuva assim, porque deve ter pancada de chuva. Ela falou até em ventania, né? Um vento um pouco mais forte, ali em torno de 50, 60 quilômetros por hora, mas no fim da tarde de hoje. Antes disso, vai ter calorão de 34 graus. E como é que tá em Anguera agora, hein, Robson Ramos?
3: Rodovia Anguera bem lenta para São Paulo agora, desde a saída do Trevo de Perus, lá no quilômetro 25 até o 22 na passagem pelo Rodoanel. Depois melhora bem, só que aí volta a ficar ruim no trecho final, entre o quilômetro 13 e o 11 até o acesso ali à ponte Atílio Fontana. Pela pista lateral, lentidão entre o 12 e o 11 para o interior, caminho bom. 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
1: Então amanhã é a feijoada no Petiscão.
2: Que destreza, achei que era quarta e a terça.
1: Não, hoje é terça-feira.
2: Uhum.
1: 9h20, é que essa semana tá pesada, hein?
2: Tá pesada.
1: É terça-feira,
2: tá
1: já demorando. Parece quinta mesmo, Megali. Tá demorando e vai demorar esse, ainda, né? Bastante, viu, gente? 9h23.
2: Não há tempo para mais nada. Obrigado pelo carinho, pela companhia. Amanhã tem mais, às 7 horas da manhã. Boa terça-feira, gente.
1: Beijo. 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

0: Nossa, Renan Sequevi, você tá diferente, hein?
1: Direto da China, né?
0: Direto da China.
1: Isso, voltei.
2: Voltei, pessoal.
1: Isso. Bom dia, gente. Muito bom dia pra você que acompanha a partir de agora o Band News São Paulo de hoje. Vamos que vamos? Até às 11 horas da manhã. Eu, Sheila Magalhães, você, Luiz Megali, Carla Vigato. Bom dia, bom dia.
2: Bom dia, gente.
1: Tudo certo?
0: Terça-feira.
2: Hoje tá tudo zoado, até a vinheta de entrada escreve aqui o nosso
1: ouvinte. Foi mesmo.
2: Tá zoado, não. Acabou o jogo do Brasil, hein?
1: Acabou.
2: É, eu não vi o finalzinho, se saiu algum gol, me desculpe, mas tava 4-2. Acabou
1: 4-2 mesmo? Você não viu, menino?
2: Não, não vi.
1: Então.
2: Teve treta, né, no segundo tempo?
1: Teve uma treta ali. Teve
2: movimentado. Bom, jogo de 6 gols é legal, vai.
1: É isso
2: não
1: que eu
2: falo. Não podemos reclamar.
1: Exato.
0: Ah, podemos. A gente sempre pode reclamar.
2: Não, o Brasil pegou um bêbado e bateu no bêbado. Uhum. Uma seleção mais fraca foi lá e ganhou. Fora de casa.
1: É.
2: Sofreu uma virada, tomou um susto.
1: Era o que deveria ter feito no primeiro jogo, né?
2: Era o que deveria ter feito no primeiro jogo. Portanto, creio eu que a gente pode afirmar que...
1: Não precisa ter um terceiro jogo.
2: Exato. Não precisa ter
1: Está descartado o próximo.
2: Eu ia usar um termo aqui para desempate que... Acho que não se usa mais. É, não precisa ter aquele desempate. É brincadeira, não ia ter desempate. Eram dois jogos mesmo. E agora o Brasil vai pegar a Índia em Calcutá. Brasil, a Índia é uma seleção que nunca jogou uma Copa do Mundo. Mas enfim, vamos nos concentrar aqui nessa partida contra a Austrália. Melhorou, Fábio França.
3: Melhorou. Em relação à primeira partida, não dava pra ficar pior também, né? Aquele 1-1
1: Fábio,
3: de sexta-feira foi muito mal a seleção brasileira no jogo passado. Neste jogo, altos e baixos, não é, gente? O Brasil começou bem ali nos primeiros 10, 15 minutos. É, fez um gol com o Wanderson logo no início da partida. Aí a Austrália virou o jogo com um gol meio esquisito e um chutaço de fora da área. No primeiro gol da Austrália, o árbitro chegou a invalidar, dando falta no goleiro, que de fato não aconteceu. Saiu o gol depois de uma cobrança de escanteio. E depois de um belo chute de fora da área, a Austrália virou o jogo 2-1. No finalzinho do primeiro tempo, Rafinha empatou de pênalti 2-2. No segundo tempo, aí sim, numa bela jogada com algumas alterações já na equipe. O Hendrick entrou, o Estevão entrou. A seleção brasileira, numa bela troca de passes, fez 3-2 com o Bruno Guimarães. E já na parte final do jogo, o Vinícius Júnior sofreu um pênalti. Aí ficou ali uma discussão, quem bate, o Hendrick pegou a bola, o Danilo chegou também ao lado, o Vinícius falou, vamos parar com isso, dá a bola aqui que eu bato. Acabou com a discussão de quem ia cobrar, ele bateu.
0: Fez o que ele deveria ter feito.
2: Ah, Vini tivesse feito isso em outra ocasião.
3: Né? Não queria falar
2: tudo
3: nada.
2: Tudo poderia ser diferente.
1: Agora é fácil, né?
3: Bateu e fez. Mas o 4-2.
2: Eu não sou um crítico desse episódio, não. Se o Vini bate, e se o Vini bate e erra? A gente não ia falar assim... É, porque todo mundo erra pênalti, né?
3: Sim.
2: Messi erra pênalti, Zico errava pênalti, o Pelé errava pênalti eventualmente. Se o Vini bate e erra, a gente ia falar por que que não bateu o Bruno Guimarães, que era o melhor batedor dos treinos, o Vinícius não era nenhum dos 5 melhores. Aí eu acho que é bombeiro de fogo apagado, gente. Mas enfim, hoje bateu, fez aquela firula lá que a gente detesta, né? Mas bateu super bem.
3: É, o goleiro quase pegou,
2: quase
3: se esticou
2: pegou.
3: Todo ali, mas não deu. 4-2 pro Brasil, vitória. E dá mais tranquilidade, obviamente, como a gente costuma dizer, pro Ancelotti seguir o trabalho. Sábado, como o Megali disse ainda há pouquinho, tem jogo em Calcutá contra a Índia, primeiro amistoso da história entre os dois países. Às 11 horas da manhã, horário de Brasília, sábado, com transmissão aqui da Band News FM.
2: E é aquele jogo que tem que golear, né?
3: É,
2: a Índia não tá,
3: essa, né?
2: Aliás, a Índia é um dos grandes mistérios da humanidade, né? Por que 1.500.000 pessoas não dá pra... 500 milhões de pessoas não dá pra...
1: um time bom?
2: Não dá pra formar um time com 11.
1: É.
2: Pô, pelo amor
1: 22,
2: de Deus.
1: Mas vamos lá,
2: os caras preferem jogar cricket.
0: É porque aqui, jogador de futebol bom é carne de vaca. Lá não pode ter.
1: Ah,
0: tá vendo?
2: Meu Deus.
0: Que saiu,
2: mas a carne de vaca não é sagrada?
0: Sim. Então, lá então. Na Índia é. Por isso que não pode ter.
2: Você sabe que eu sempre pensei em... Quando era guri, o Mauro vai gostar dessa. Eu bolei um curta na minha cabeça, ô, Fábio, só que eu não tenho o final.
3: Sim, é porque é curta.
2: Ah, é, mas eu
0: termina preciso, antes de acabar.
2: Eu preciso de um punchline pra essa história que eu bolei, que é um curta que se passa numa cidadezinha da Índia, num mundo em que a Índia foi pra final da Copa do Mundo. Disputou a Copa do Mundo, foi passando por todos os adversários... Cara, aos trancos e barrancos, chegou na final, Índia e Brasil. E aí tá essa família assistindo, se preparando pra assistir o jogo numa televisãozinha bem velha, mexendo na antena ali, pô, conseguiu, vai começar a final da Copa do Mundo, Índia e Brasil, um momento histórico, e nesse momento uma vaca entra em frente à TV.
3: E aí, pra tirar?
2: Então, aí, essa é a premissa. Uhum. Só que eu não consigo passar disso.
3: Entendi.
2: O que que acontece? Me ajudem aí, cineastas, roteiristas, 999-592-100. Valeu, Fabio.
3: Valeu, gente.
1: Vamos seguir?
2: Bora.
1: Ainda falando do jogo de hoje.
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2: E aí, Mauro, tá contente com o 4x2? Bom dia mais uma vez.
5: Bom dia, eu tô mais contente com o seu roteiro.
2: Não é muito
5: bom?
2: Vamos
5: conversar sobre isso, porque adorei. Eu achei fantástico esse The Cow Went to the Swamp, que era um grande livro do Milor Fernandes, fazendo tradução de alguns termos pra vaca foi pro brejo, no caso.
2: A coitada da família não pode nem ficar braba com a vaca. Não pode empurrar, não pode xingar, não pode falar, sai vaca. O bicho é sagrado, se quiser ficar lá, vai ficar lá. Diga lá, Mauro.
5: Fica lá, eles dão um jeito, né? E o Brasil teve um jeito hoje, como bem resumiu o França, a gente já começou já no intervalo, o primeiro tempo foi bom, bastante animado, extremamente eficiente, os caras tiveram duas chances, fizeram dois gols, o Brasil ganhou 4 na primeira etapa, fez 2 gols, e na segunda etapa, também pelas mudanças do Brasil, um certo desgaste físico da equipe australiana, a seleção brasileira teve 6 oportunidades, concedeu apenas uma, fez um gol, um belo gol no contra-golpe, como falou o Fábio, depois fez um gol de pênalti, que aconteceu o pênalti, fez 2 gols de pênalti no Brasil, mas isso não tira o mérito da atuação do Brasil, sobretudo na segunda etapa, e com uma característica que é bem italiana, talvez até mais do que brasileira, que é o contra-golpe. Quando você tem a força, a qualidade do Vini Júnior para puxar, o Hendrick foi muito bem, e o Bruno Guimarães, com a entrada do André Santos, jogando um pouquinho mais à frente para pisar na área e fazer o gol da revirada dos 3-2, o Brasil fez um bom jogo. É muito pouco, tem muita coisa pra gente falar, mas pelo menos é um alento. Depois de uma partida muito ruim de sexta-feira, hoje o Brasil jogou bem e mereceu esses 4-2.
2: Dá pra dizer que o Ancelotti encontrou, não encontrou o time, mas encontrou um caminho, Mauro? E quais foram os erros?
5: Que sim,
2: pra quem não entende tanto de tática, pra quem não sabe, o Mauro, ele tem todo um método lá. Eu não sei se você usa ainda aqueles botõezinhos, Mauro. Você vai mexendo naquele painelzinho.
5: Ainda não, nem aquele... Tactical Pad era maravilhoso, hoje a gente já tem...
2: Aquilo
5: era maravilhoso, mas hoje a gente usa uma ferramenta fantástica que a gente usava lá em 2010.
2: Eu achava super legal o Mauro estudando tática, eu nunca entendi nada disso, né? Eu sou mais torcedor. Perdi o fio da meada. Quais foram os erros corrigidos? Por que que deu errado no primeiro jogo e hoje não?
5: E deu errado desde o início, né? O 4-2-4, que é um esquema que tem mais de 50 anos, que não é proibitivo, até porque como defende o Ancelotti, quando o Brasil se defende sem a bola, ele fica num 4-4-2. Os pontas voltam, fazem uma linha de 4 no meio campo. Hoje, com a escalação do Bom Tempo, que não foi brilhante, mas é um ótimo jogador, o volante santista, o Brasil tinha 3 jogadores no meio campo. Então era um meio campo que marcava um pouquinho mais e dava mais equilíbrio. Juntava o meio campo ao ataque, ficava uma equipe mais encorpada, mais concentrada e mais compactada, como exige o futebol já há muito tempo, não só moderno. Então é uma equipe mais equilibrada. Então esse time do Brasil rendeu melhor. Não vou dizer que é só questão tática, Megali, mas já é uma ideia de time melhor. Um 4-3-3 que eventualmente pode até ser com o Rafinha voltando um pouco mais. Rafinha que fez o gol de empate, o segundo empate, né, dos 2-2 de pênalti, mas não fez lá um grande jogo. Eu diria que hoje, tática e tecnicamente, as mexidas acabaram sendo felizes do Ancelotti, o Brasil foi melhor. Eu acho que para começo de conversa e para sábado, aqui na Band News FM contra a Índia, a partir das 11 da manhã, horário de Brasília, a gente pode começar mais nesse 4-3-3 de hoje do que aquele 4-2-4 que não rolou na sexta-feira.
2: Muito bem. Ô, gente, vocês estão querendo melar, que o ouvinte está querendo melar o meu roteiro. Não dá pra contornar a vaca e tirar a TV do lugar. A TV tá fixa, a vaca tá na frente. Não dá, você não pode remover a vaca. Me ajudem aqui, suspensão de descrença um pouquinho, vai. Pro roteiro funcionar. Ô... Mauro, então é isso.
5: Eu gostei, pode ser uma curtíssima metragem. 1 minuto já tá bom, gostei da história.
2: A vaca entra, acabou o
5: fim? Mas eu gostei.
2: Tá bom.
1: Podia colocar um drible da vaca, né? De repente. Nossa, cheio.
5: Drible da vaca, exato. Maravilhoso o drible da vaca.
2: Pô, vocês têm
5: que é meia lua em vários lugares, né?
2: Pode ser. Os caras aqui, pronto. Não, mas a vaca, isso tira a TV do lugar. Gente, vocês vão lá e assistem filme do Homem-Aranha se pendurando no prédio e do Batman que cai de 30 andares e não se machuca.
5: Mas você quer dar um beijo na vaca de cabeça pra baixo? Acho que também não é o caso. Já não pode, né? Porque é sagrado. Né?
2: E haja teia, né? Pra suportar o peso da vaca. Mauro, bom trabalho pra você. Valeu, até.
5: Ótimo. Até mais tarde.
1: Valeu, 9h35.
2: Queria avacalhar meu filme.
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0: Agora 9h36 pelo horário de Brasília. Mais uma pesquisa aponta vitória em primeiro turno de Tarcísio de Freitas. Conta mais, Thiago Muniz.
2: É a pesquisa Atlas Intel, divulgada agora há pouco, em que o candidato à reeleição ao governo de São Paulo, Tarcísio de Freitas, do Republicanos, tem 53% dos votos. Fernando Haddad, do PT, está em segundo com 40%. Outros candidatos, somados, de acordo com o Instituto, têm 1,8%. Votos brancos e nulos 3,1, não sabem 1,7. O Instituto fez a separação pelos votos válidos. Aí já temos já a vitória de Tarcísio com 54%. E aí fica muito semelhante, porque os outros candidatos têm um desempenho muito reduzido, de acordo com os números da pesquisa. Em votos válidos, Tarcísio tem 55,9, Haddad 42,2 e os outros 1,8. Então, de acordo com o Instituto Atlas Intel, a decisão se daria em primeiro turno. E num segundo turno também os números seriam bastante parecidos. Houve esse levantamento também. Tarcísio teria 54,9, Fernando Haddad 42,1, votos brancos e nulos 3%, não sabem 0,1%. Ou seja, o Atlas Intel aí projeta vitória de Tarcísio Gomes de Freitas na disputa do domingo. O Instituto também levantou o nível de aprovação de algumas personalidades políticas. Para o eleitor paulista, o presidente Luiz Inácio Lula da Silva tem 42% de aprovação e 56% de desaprovação. O governador Tarcísio de Freitas tem 53% de aprovação e 39% de desaprovação. A pesquisa também perguntou o que a pessoa acha do prefeito da cidade em que ela mora. A aprovação aos gestores municipais é de 41% do eleitorado e 49% desaprovam. Há também a avaliação de governo. Os paulistas, de acordo com o Atlas Intel, avaliam o governo do presidente Lula como ótimo ou bom, 32%, 14% regular, 54% ruim ou péssimo. O governo do governador Tarcísio de Freitas é avaliado como ótimo ou bom por 46%, regular por 22%, ruim ou péssimo por 32%. E do prefeito da cidade, 26% ótimo ou bom, 41% regular, 34% ruim ou péssimo. Essa pesquisa, realizada pelo Instituto Atlas Intel, ouviu 1.833 pessoas por meio do recrutamento digital aleatório. Esse método utilizado pelo Atlas Intel ouve as pessoas, na verdade, as pessoas respondem o questionário em computadores, em tablets, a partir da navegação delas. A margem de erro é de 2 pontos percentuais para mais ou para menos. O nível de confiança dessa margem de erro é de 95%. Informações coletadas entre os dias 22 e 27 de setembro. O registro na Justiça Eleitoral é SP01486/2026.
7: Em frente, vamos falar sobre a desistência do candidato do Partido Novo, Ricardo Salles, de concorrer ao Senado. Detalhes com Augusto Vale.
8: Candidatos ao Senado por São Paulo reagem após a desistência de Ricardo Salles da disputa. Ele deixou a corrida para apoiar Guilherme Derriti do PP e André do Prado do PL. Os dois candidatos são da chapa do governador Tarcísio de Freitas. Marina Silva, da Rede, classificou a movimentação como vale tudo. Simone Tebet também criticou a decisão de Salles ao dizer que o candidato se vendeu ao Centrão. André do Prado, que foi alvo de críticas ao longo da campanha, afirmou que não guarda ressentimento e diz que o momento é de virar a página. Nas redes sociais, Salles afirmou que a decisão está ligada diretamente a uma articulação do governador Tarcísio de Freitas.
9: Graças à sua atuação firme, São Paulo segue sendo essa fortaleza anti-esquerda que nós temos aqui no nosso estado. Obviamente, sob a sua liderança, eu estou aqui de maneira muito humilde, desistindo da candidatura em prol justamente desse bem maior que a sua própria candidatura representa e tudo aquilo que nós estamos aqui lutando.
7: Bom, não vai dar tempo de tirar o nome do Salles das urnas eletrônicas. Uhum. Então, se você apertar o número do Ricardo Salles, vai aparecer a foto dele. Você pode confirmar, vai fazer barulhinho de confirmação, mas o voto será considerado nulo, tá? Então,
2: Atenção aí você que pretendia votar no ex-ministro do Meio Ambiente.
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0: participação junto com a gente da Mônica Bergamo também. Tô esquecendo alguém, gente?
1: É, Carlos Andreasa, Mônica Bergamo, o Tio Rei mais tarde.
0: Isso. Ah, o Eduardo Oineg. O Eduardo Oineg.
1: Schiller falou?
0: Falei do Schiller. Uhum. O Reinaldo Azevedo vem com o É da Coisa logo na sequência, a partir das 20h30 da noite. E na sequência de O É da Coisa, tem um canal livre especial de eleições também, já com o cenário consolidado e praticamente. Eleições
1: dos próprios candidatos, exatamente, né? Geralmente eles fazem discursos, especialmente aqueles que ganharam no primeiro turno. Então, a gente vai ter muita coisa acontecendo. Muita, muita. Imagina pra gente se organizar aqui com apuração em 26 estados, mais o Distrito Federal, sendo que tem governo, dois senadores e ainda os votos para presidente. Pra gente entender de onde estão vindo os votos pro Lula, de onde estão vindo os votos pro Flávio, como é que tá a tendência.
0: E a formação do Congresso também, que é difícil.
1: Quantos por cento de apuração no Rio Grande do Sul? Ah, isso. Tá, já começou no Pará? Rapaz, é gostoso.
0: É animado.
1: É gostoso, é animado e é legal, é muito frenético, então esteja conosco. É a coroação de um ano muito movimentado.
0: É. Até sexta dá tempo de movimentar mais aí.
1: Ai, coroação.
0: Mas é mesmo, né?
1: Super ano, mas foi um super ano mesmo.
2: Deu até um frio na barriga, gente.
0: Ah, vamos lá. Domingão tá aí.
2: É, vamos. O prefeito e o vice-prefeito de Jandira são condenados na justiça por fraude na compra de cestas de Natal. Detalhes com Adele Robichet.
3: O prefeito de Jandira, na Grande São Paulo, Henry Hajime Sato, do PSDB, e o vice-prefeito Carlos Eduardo Piteri, do Democrata, são condenados pela justiça à perda dos cargos por improbidade administrativa na compra de cestas de Natal para servidores municipais em 2021, no valor de R$627 mil. A juíza concluiu que a licitação foi direcionada em favor de uma empresa sem estrutura para o contrato, cujo dono foi nomeado secretário municipal de obras poucos dias depois de receber o pagamento. Além da perda do cargo, o prefeito teve os direitos políticos suspensos por 8 anos e o vice por 6. Os 4 condenados, incluindo o empresário e a empresa, devem ressarcir o dinheiro aos cofres públicos. A decisão ainda cabe recurso e a perda dos cargos só ocorre depois do trânsito em julgado.
1: A polícia procura pela dupla de criminosos que matou um homem na frente da esposa e dos filhos durante uma tentativa de assalto em São Paulo. É aquele caso sobre o qual a gente falava ontem, com tanta maldade, que nos causou tanto mal-estar. Temos mais informações com Isabela Mota.
4: A polícia identifica um dos homens que participou do latrocínio de um barbeiro neste final de semana no Brooklyn, zona sul da capital. O outro bandido, que atuou também no crime, ainda não foi identificado. Os dois seguem soltos. Renato Moreira, de 39 anos, estava com a esposa e filhos quando foi abordado em uma tentativa de assalto na tarde do sábado. A vítima reagiu, foi baleada na frente da família. Eles voltavam de um casamento. A morte de Renato foi confirmada nesta segunda-feira.
0: E a gente fica aqui nos bastidores pensando, né? O que mais falar sobre cenas como essa que continuam se repetindo? Porque alguma coisa precisa acontecer. O que mais? Quantas pessoas mais morrerão nessas circunstâncias em nome de uma aliança que não sai do dedo ou de um celular que eventualmente ele não consegue entregar para o bandido que não tem nenhum escrúpulo e passa ali a mão na arma e atira. E atira porque, enfim, não tem nada a perder e pelo jeito não teme ser preso, não teme ser punido por isso. As cenas são muito chocantes, são muito marcantes, das crianças descendo do carro, depois que ele cai no chão após os disparos, da mulher correndo em direção a ele, tentando acudi-lo. E é uma cena que a gente já viu outras vezes, com outras famílias enlutadas, com outras crianças que presenciaram crimes desse tipo. E a gente não pode achar aceitável, não é aceitável. Agora, qual é o campo da discussão? Claro, o campo da segurança pública como um todo. Mas há uma ação muito específica sobre a qual a gente fala, que é a atuação de bandidos, em geral, utilizando uma ou duas motos, porque sempre tem uma segunda ali do bandido acobertando, muitas vezes utilizando uma bag ou aquela caixa de transporte para fazer parecer que é um trabalhador que está indo fazer uma entrega. Como? Que tipo de ação mais? Bom, blitz com moto, e mais? Como é que a gente pode facilitar? Essa é uma discussão da qual a gente não pode fugir.
2: Não.
0: Autoridades precisam encontrar caminhos para isso. Não dá. É todo dia. Todo dia, e cria a situação sobre a qual a gente também já falou. O Arthur ontem estava descrevendo, né? Quando você para numa calçada e vê uma moto passando, infelizmente, a nossa sensação é: ixi, agora sou eu. Hoje vai ser eu. Hoje serei eu. Aí quando você passa, putz, não foi dessa vez. No dia seguinte, ih, pronto, chegou minha vez. Cara, como conviver com uma sensação dessa o tempo inteiro na cidade? Não importa em qual região, não importa o horário. Passa um motoqueiro e a nossa sensação é essa.

0: o que é terrível, inclusive, que a gente sinta em relação a muitas pessoas que estão simplesmente trabalhando com as suas motos. E que também sentem isso, né?
1: Sentem.
0: É, eu juro que eu tenho muita dificuldade de imaginar quais são as medidas, quais são as ações. Mas, ao mesmo tempo, não dá pra gente aceitar que nada aconteça.
2: Sim. O problema é que hoje em dia a gente tem autoridades que não gostam de ser confrontadas com números e perguntas desagradáveis. Eu não vou falar aqui do candidato ao Senado, Guilherme Derrite, tá? Vou falar do ex-secretário de Segurança Pública, Guilherme Derrite, para dar um exemplo disso. A gente foi entrevistar o Derrite recentemente. A primeira pergunta que a gente fez aqui, fui eu que fiz, foi uma pergunta educada, né? Falando sobre os índices de roubos e furtos de motocicletas, que na contramão dos índices de violência tem diminuído em São Paulo. Não só neste governo, né? Tem sido uma tendência histórica nos últimos 10, 15 anos. Isso tem acontecido, é um fenômeno mundial, né? E começou a acontecer no Brasil também, uma redução na porcentagem de crimes violentos, mas acompanhada de um aumento aqui em São Paulo no roubo e no furto de motos. Isso tem tudo a ver. Ninguém vai numa concessionária, compra uma moto e sai assaltando as pessoas. Essas motos também são roubadas e furtadas. Uhum. Né? Também tem placas frias.
0: Isso.
2: E a pergunta era no sentido de você começar a combater esse problema por algum lugar. Blitz, claro que é eficiente, mas se você for na origem, na gênese do problema, tem que combater por todos os lados. Uhum. E um deles é esse. Aí eu fiz a pergunta: o que o senhor pretende fazer para inverter essa tendência? Foi uma pergunta justa, correta e educada. O Derrite ficou doido. Ele quis transformar aquilo numa discussão semântica, né? Entre furto e roubo, como se a pergunta não tivesse sido muito clara. O aumento nos furtos e nos roubos, em determinado momento, foi lá e falou assim: eu vou te ensinar. Eu falei: não precisa me ensinar nada, só responda a pergunta. Né? Tentou transformar a entrevista numa briga. Isso não aconteceu. E não respondeu, e não nos deu uma resposta, não deu ao nosso ouvinte uma resposta sobre um problema, né? Que tá ligado a esse aumento no número de roubos e latrocínios praticados por quem tá em cima de uma moto. Então, a gente vive um momento em que as autoridades também se furtam a dar respostas à sociedade. Não tô fazendo nenhum trocadilho com a palavra furto aqui. Elas entendem que não precisam dar essa resposta, porque afinal de contas eu tenho esses bons números para mostrar, para que ficar destacando aqueles números negativos, né? Então esse é um primeiro caminho, você combater roubo, furto de motos, né? Você saber, enfim, Polícia Civil e Polícia Militar trabalhando junto, que é uma coisa que a gente vê muito pouco em São Paulo. Resolução de crimes. A Polícia Civil tem resolvido muito poucos crimes, inclusive aqueles que chamaram grande. Bom, até hoje a gente não sabe por que as pessoas atiravam pedras em janelas de ônibus. Uhum. Né? Até hoje a gente não sabe onde foi parar aquele homem, quem é que matou aquele homem encontrado em Interlagos. A gente não desvendou casos importantes de grande repercussão. E também não tem desvendado boa parte desses latrocínios. Então tem muita coisa errada, tem muita coisa boa também, mas tem muita coisa errada na relação da cidade com as motos. E um bom começo seria as autoridades, tô falando de todo mundo aqui, tá? Terem a humildade de reconhecer o problema e abrir uma grande discussão com a sociedade, com as polícias, com os especialistas, com os acadêmicos, né? Caso contrário, esperar que o crime acabe sozinho, isso, não vai dar em nada.
1: O problema é que as armas já estão nas mãos, né, desses caras. Vai ser bem difícil a gente conseguir voltar. Bom, um outro tema aqui que ontem a gente, sobre o qual a gente falou bastante ontem, a polícia continua investigando a morte daquela mulher de 31 anos que pode ter sido vítima de feminicídio pelo companheiro, um policial penal. Mais informações chegando com Humberto Ferretti.
3: Vai continuar preso o policial penal suspeito de matar a esposa a tiros em Cajamar, na Grande São Paulo. Após audiência de custódia nesta segunda-feira, a prisão em flagrante foi convertida em preventiva. O caso, na noite de domingo, foi registrado inicialmente como morte suspeita, mas a Polícia Civil não descarta a possibilidade de feminicídio. A vítima, de 31 anos, foi encontrada já sem vida dentro da casa em que morava com o marido. O policial foi preso por crimes como lesão corporal e ameaça, depois de se envolver em agressões contra familiares da mulher. Parentes disseram que o pai da vítima foi chamado pela filha de 6 anos do casal, que procurou o avô para dizer que a mãe dela tinha morrido.
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0: Robson Ramos com a gente para falar do trânsito. Onde, Robson? Bom dia.
5: Sheila Magalhães, estou de volta aqui no Band News São Paulo para a gente falar mais do trânsito e destacar que a Marginal Tietê está num momento muito ruim, hein? Quem vai no sentido Castelo Branco enfrenta a lentidão já na ponte Aricanduva. E essa lentidão se estende ali até a região da Vila Maria. Depois a pista expressa fica bem carregada também até a passagem pelo terminal Tietê. Aí quando você acha que melhorou, a local fica ruim do Sambódromo e vai direto até a ponte da Casa Verde. Depois tem outro pedaço até a ponte do Limão. Aí a expressa volta a ficar ruim a partir dali. E aí vai tudo meio que emendado até o Cebolão, melhorando a expressa às vezes, piorando a lateral e assim vai até a chegada ao Cebolão. Para Ayrton Senna, tem lentidão na expressa na altura da Rodovia dos Bandeirantes, ali na altura da ponte da Freguesia do Ó até a ponte Júlio de Mesquita Neto, e depois dali a condição melhora bem. 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
0: Lucas, nosso ouvinte, enviou mensagem. Bom dia, time Band News. A Berrini está com 2 faixas interditadas na altura do prédio da Vivo, ali número 1380, mais ou menos, diz que tem obras e a Enel trabalhando por ali, mas 2 faixas, né? A Berrini atrapalha demais o trânsito nesse momento. Fica o recado para outros ouvintes que passam por essa região. Valeu, Lucas. Obrigada.
6: O ministro Luiz Fux do STF suspende a decisão do também ministro Flávio Dino, que liberou a divulgação de postagens sobre Nossa Senhora Aparecida. Fux atendeu ontem a um pedido da defesa do candidato à presidência, Flávio Bolsonaro, do PL. O candidato tem sido associado a uma notícia falsa que trata de uma suposta iniciativa para retirar de Nossa Senhora Aparecida o título de padroeira do Brasil. Na sexta-feira, o vice-presidente do Tribunal Superior Eleitoral e também ministro do Supremo, André Mendonça, determinou a remoção de publicações sobre o tema. Afonso Marangoni está por aqui para trazer a atualização, né? Então, Marangoni, primeiro André Mendonça mandou remover, aí veio o Flávio Dino, mandou liberar, aí agora veio o Luiz Fux e mandou cair a decisão do Dino, quer dizer que tá valendo a do André Mendonça,
0: gente,
6: é isso?
0: Novela!
2: Tô dor de cabeça.
7: Exatamente, Carla, você tentou sintetizar essa confusão. Na verdade, na prática, aquela primeira decisão, né, do André Mendonça está valendo, né, depois que o Luiz Fux derrubou a medida do Flávio Dino, que era justamente permitindo, né, que postagens relacionadas à Nossa Senhora Aparecida, como a do humorista Antônio Tabet, pudessem circular nas redes sociais. O que a gente está agora na expectativa é de uma confirmação da pauta de amanhã do plenário do Supremo Tribunal Federal para saber se o presidente Edson Fachin vai mesmo levar para julgamento essa controvérsia, ou seja, se ele vai então chamar todos os ministros, os 10 ministros da corte, para que eles votem se vai poder ter essas postagens relacionadas à Nossa Senhora Aparecida ou não. Por enquanto, segue valendo a decisão mais recente, a do ministro Luiz Fux, né, que foi acionado pela defesa do senador Flávio Bolsonaro numa discussão que ele já relatava do marco civil da internet. Também fica ainda uma possibilidade, né, de que o ministro Flávio Dino possa, ao longo do dia de hoje, por exemplo, tomar alguma medida em resposta a essa ação do colega. Claro que isso não está confirmado, mas é uma possibilidade que também se trabalha aqui na capital federal. Isso gera muita insegurança, muita instabilidade. E também há esse sentimento que tem aqui em Brasília de que a crise interna pela qual passa o Supremo Tribunal Federal chegou também ao Tribunal Superior Eleitoral, em que 3 ministros são sempre, né, do STF. Dessa vez, né, Nunes Marques, André Mendonça e Dias Toffoli. Então, é ruim, né, porque TSE e Supremo geralmente estão sempre em sintonia, em sinergia, tomando decisões próximas, né, uma da outra, nunca desautorizando o que um ministro define. Agora, o que está acontecendo é que houve, sim, uma decisão do ministro Flávio Dino, que na prática, né, tirou aí o alcance da decisão do André Mendonça, que ao proibir aquela postagem, por exemplo, do Antônio Tabet, acabou proibindo outras tantas, né, que falava sobre Nossa Senhora Aparecida. É uma polêmica, e a Carla destacou muito bem mais cedo aqui, né, que começou com postagem na rede social que não fazia referência direta a Flávio Bolsonaro, mas que mostrava aí, né, e aí depois se propagou muita fake news dizendo que o candidato à presidência da República iria ou apoiava um projeto para retirar de Nossa Senhora Aparecida o título de padroeira do Brasil. Ele foi rapidamente às redes sociais rebater, dizer que não tem nada disso, que ele está sendo vítima de uma fake news. Até num primeiro momento foi também para cima da CNBB, a Conferência Nacional dos Bispos do Brasil, dizendo que isso era coisa do PT, com gente dentro da CNBB apoiando. É claro que a CNBB refutou, dizendo que não se combate, né, uma mentira com outra mentira, e depois até o Flávio amenizou o tom, agradecendo a nota da CNBB, dizendo que ali ficou claro que existe sim, né, uma fake news em relação a esse caso, mas daí já não, né, atribuindo mais à entidade da Igreja Católica. Então, a gente está aqui nesse, sabe, sentimento de suspenso, que alguma coisa pode acontecer nesse caso, porque ou o Fachin vai marcar uma data, ou esse assunto vai ficar desgastando a imagem do Supremo até uma decisão de quando isso vai ser a julgamento. Como o primeiro turno está logo aí, vamos ver se isso vai acontecer antes do primeiro turno. Tem previsão de sessão, então se ele quiser ele pode fazer um aditivo, uma mudança na pauta para já analisar isso de uma vez por todas. A gente está acompanhando de olho, assim que tiver a confirmação a gente traz aqui.
2: E nós estamos de olho no fundo do nosso repórter Afonso Marangoni.
0: Opa!
2: E agora...
0: Fundo eleitoral.
4: Qual fundo?
2: Será que a gente derruba hoje,
0: Pablito? Não, fundo partidário?
2: É. Então, ô Marangoni, tivemos um coito interrompido aqui. Excepcionalmente o Maranguia vai descansar e volta amanhã, quando o noticiário estiver um pouquinho mais leve.
0: Poxa.
2: Tem muita coisa, gente.
7: Quando acontece casos assim, é para o pessoal ficar com gostinho de quero mais. Isso. Então fica guardada essa obra de e depois coisa. A gente conta.
2: Quero alguma coisa, mas
0: o Marangoni, ele tem feito, sabe o quê? Ele posta nas redes sociais isso aí.
4: É para chamar para as redes.
0: Faz Maranguia para bombar as nossas redes.
2: Eu peço desculpas ao ouvinte, que eu sei que vai ficar chateado, mas... A gente tem um compromisso aqui também com o relógio, com a notícia. Marangoni, bom trabalho, até.
7: Um abraço, até.
0: Um abraço. 9h59. 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É hora de conversar com a Aline Araújo, trazendo a atualização da previsão do tempo para esta terça-feira. Sol brilhando aqui na região do Morumbi, na zona sul da cidade. Aline, temperatura máxima prevista para hoje é de... Bom dia para você mais uma vez.
8: Hoje, bom dia para vocês, bom dia a todos que nos acompanham novamente. A temperatura máxima para hoje será de 34 graus, uma tarde muito quente aqui na capital e que vai ficar um pouco mais abafada. Temos instabilidades aí se aproximando da nossa região. No período da tarde teremos formação de nebulosidade e essas nuvens vão trazer chuvas e até mesmo alerta de temporais. Ainda com moderada intensidade aqui na capital, mas a região próxima do estado do Paraná já recebe chuvas mais intensas na tarde desta terça-feira e as rajadas de vento também vão se intensificar a partir de hoje. Teremos ventos pontualmente mais fortes, principalmente no horário das chuvas, que podem chegar até 60 km por hora. Então, esses ventos ficam bem intensos para amanhã. A previsão é que eles atuem mais ao longo do dia, também podendo variar entre 50 a 60 km por hora. E aí temos uma semana pela frente de bastante instabilidade e condições diversas do tempo ao longo dos próximos dias aqui na capital paulista e em todo o estado.
0: Uhum, perfeito. E aí, mais cedo, Aline, você disse que a chuva chega no fim da tarde, ali por volta de 5h30, 6 horas. Teve ouvinte classificando como chuva CLT, que é isso mesmo, né? Pega o pessoal que tá bem na saída do serviço. E aí, Aline, amanhã a gente já deve ter um dia chuvoso... Desde as primeiras horas, assim, essa chuva começa no fim da tarde de hoje e vai se estendendo, é desse jeito?
8: ela não se prolonga o tempo inteiro, mas aí a partir de amanhã a gente já tem condição para que ela venha com um pouco mais de intensidade, podendo ocorrer aí a qualquer hora do dia. Para amanhã, a previsão é de temporais mais intensos, não só na capital como boa parte do estado, principalmente aí na região norte, que estão com temperaturas um pouco mais elevadas, máximas próximas e até ultrapassando os 40 graus, também devem receber pancadas de chuvas aí ao longo da quarta-feira e abrangendo mais todo o estado com intensidade um pouco maior. E aí aqui na capital paulista, essa chuva pode cair a qualquer hora e as temperaturas, principalmente, vão começar a diminuir a partir desta quarta-feira. Amanhã, as temperaturas ainda variam entre 28 a 30 graus, mas a partir de quinta, a queda vai ser bem considerável, com valores aí próximos dos 20 graus e na sexta-feira ainda mais baixa, uma sexta-feira fria, bastante nublada, com pancadas de chuvas aí podendo ocorrer também, mas com volumes já bem menores. Para sexta-feira, a máxima deve variar entre os 17 e 18 graus. Então, a gente começou essa semana com valores de temperaturas muito elevadas, chuva voltando para a capital, e aí vamos terminar essa semana com temperaturas bem mais baixas, aquela gangorra de temperaturas e também com a volta das chuvas mais expressivas aqui na região de São Paulo.
1: Eu acho sacanagem da sua parte, sabe, Aline? Porque hoje máxima de 34, aí que sexta máxima de 17, é metade. Metade da temperatura máxima de hoje. Exato. Vai ser a máxima de sexta-feira,
0: mas, gente.
1: Então, entrando numa fria.
8: É só o tempo de você lavar as roupas e usá-las de novo.
1: Uhum, exato. Ainda bem que eu lavei o cobertor. Ô, Aline, e aí, quando é que a gente volta a ter calor? Né? Tem algumas ondas de calor previstas aí para os próximos meses, né? Já dá para ter ideia da próxima onda de calor?
8: Ainda não temos uma data prevista, mas a previsão mostra que outubro já deve ter temperaturas mais elevadas aqui na região. Ainda teremos bastante entrada de chuvas pontuais e provavelmente a gente deve ter aí o mês de outubro um pouco parecido com esse final de setembro, onde as temperaturas se elevam bastante. Um pouco de chuva, uma leve queda e depois temperaturas elevadas novamente. Essa é provavelmente a previsão que deve ocorrer em outubro. Lembrando que o El Niño vai ganhar, a projeção é que ele ganhe um pouco mais de intensidade nesses próximos 3 meses. E aí as temperaturas realmente vão se elevar mais. Porém, a gente terá aí, como no sul, teremos mais entradas de frentes frias. A tendência é que elas avancem algumas vezes aqui para São Paulo, trazendo chuvas. Então, a tendência para esses próximos meses é de temperaturas altas, mas aí mantendo essa gangorra de sobe e desce, vem chuva, o tempo fica mais seco ao longo desses próximos meses. Lembrando que já chegamos aí entre a primavera e o verão, onde as chuvas ficam mais intensas e também mais recorrentes, de novo nesse período de fim de tarde, início da noite.
1: Primeiro Vera, depois verão. Aline Araújo volta amanhã conversando conosco cedinho. Um beijo pra você, Aline. Até mais.
8: Até amanhã. Bom trabalho.
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0: 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Robson Ramos de volta por aqui com mais do trânsito. Vai falar de onde, Robson?
5: Eu vou falar da Avenida do Estado agora, onde o motorista enfrenta lentidão no sentido da Marginal do Tietê, entre a Avenida Tereza Cristina e a Praça Alberto Leon. Depois fica livre para frente até a chegada ao Parque Dom Pedro II, aí lá no meio do Parque Dom Pedro volta a lentidão, que vai até a passagem pela Rua São Caetano. Por Ipiranga, lentidão começando lá na altura do metrô Armênia e vem direto até o cruzamento com a Senador Queiroz na chegada ao Mercadão. 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
6: Na reta final da campanha, a direita tenta se unir para levar as duas vagas para o Senado após a desistência de Ricardo Salles. Maju Arruda Leite, do novo cenário eleitoral. Ah, vocês perceberam, né? O link aqui que foi feito. Uhum. Genial, não? Ô, Maju, desculpa, tá? Desculpa a brincadeira. Bom dia para você. Conta tudo para a gente dessa reta final da campanha. Jornalista já tá tudo com a cabeça meio pirada, não tá não?
14: Pois é, Carla, um bom dia a você, bom dia a todo mundo ligado aqui na Band News FM. Loucura, né? 6 dias antes do primeiro turno, então as notícias que não param. E agora essa mudança nessa disputa ao Senado por essas duas vagas, essas duas cadeiras que o Estado de São Paulo tem no Senado Federal. Ricardo Salles não é, portanto, mais candidato ao Senado aqui por São Paulo. Lembrando que ele era candidato pelo Partido Novo e ontem se reuniu com o governador Tarcísio de Freitas e também com os outros candidatos ao Senado que representam a direita, André do Prado do PL, Guilherme De Hit do PP. Logo depois eles conversaram com jornalistas e ao anunciar essa desistência da candidatura dele ao Senado, o Ricardo Salles, que é deputado federal aqui por São Paulo, disse que o objetivo é justamente unir a direita em meio a esse cenário polarizado, e ele também declarou apoio a esses dois candidatos, André do Prado e também Guilherme De Hit do PP. Vamos ouvir.
15: Aqui em São Paulo, graças à liderança do governador Tarcísio, nós estamos relativamente confortáveis com uma grande possibilidade, creio eu, de vencermos no primeiro turno. Então é importante sinais para a sociedade, para a gente entender que o momento é tão grave que diferenças, opiniões diferentes têm que ser deixadas de lado, justamente porque o risco de uma catástrofe numa reeleição do presidente Lula é muito grande.
14: O governador de São Paulo, Tarcísio de Freitas, também se manifestou, ele que estava presente nesse anúncio de Ricardo Salles, e na visão do governador Tarcísio de Freitas, essa desistência de Ricardo Salles é um passo fundamental para a direita conseguir conquistar essas duas cadeiras no Senado Federal.
16: Seria muito ruim que São Paulo tivesse candidaturas da esquerda chegando ao Senado Federal, e a gente precisa então unir em torno daquelas candidaturas que vão poder ser vitoriosas. A gente dá um passo muito importante, um passo fundamental, que é essa abertura de mão aí do Ricardo Salles e o apoio agora às candidaturas de Guilherme De Hit e André do Prado.
14: Lembrando que Ricardo Salles era o quinto com as intenções de voto, né, isso de acordo com a última pesquisa Datafolha, que foi divulgada no dia 24 de setembro, na semana passada, ele tinha 4% das intenções de voto, era o quinto colocado. Quem lidera é a Marina Silva, da Rede, que aparece numericamente na frente, com 15% das intenções de voto. Simone Tebet, na sequência, do PSB, com 14% dos votos. Lembrando, essas duas candidatas ao Senado compõem a chapa do candidato do PT ao governo de São Paulo, Fernando Haddad. Em seguida, nós temos Derrit e André do Prado, com 12% cada, os quatro, então, empatados ali, tecnicamente, dentro da margem de erro. Para finalizar, digo aqui a posição das duas candidatas ao Senado. A Marina Silva classificou a desistência de Ricardo Salles como um vale-tudo e disse que a desistência dele desrespeita os eleitores que pretendiam votar em Ricardo Salles. Já Simone Tebet disse que ele se rendeu ao Centrão e que agora a candidatura dela é a única com independência e coragem para defender São Paulo no Senado Federal. Importante a gente explicar aos nossos ouvintes, como faltam 6 dias para as eleições, o nome e a foto de Ricardo Salles vai aparecer ali na urna eletrônica, mas o voto nele será considerado nulo, até porque a Justiça Eleitoral tem um prazo até do dia 22 de setembro para anular ali e colocar os dados nas urnas eletrônicas. Portanto, Ricardo Salles vai aparecer na urna eletrônica, mas os votos dele serão considerados votos nulos. Volto com vocês.
17: Valeu, Maju. Um pouco mais cedo eu falava aqui sobre o Partido Novo e o próprio Ricardo Salles receber muita grana, milhões de fundão eleitoral, né? E aí eu tô acompanhando aqui a atualização do Rodrigo Rodrigues, do G1, que está com a prestação, ele publicou, né, nessa manhã, a prestação de contas de Ricardo Salles para toda essa grana que ele recebeu. A prestação de contas do candidato, registrado no TSE, aponta que ele tinha recebido R$4.700.000 em doações eleitorais. Maior parte do recurso, cerca de R$3.100.000, foram doações do próprio diretório do Novo, que são valores oriundos do fundo eleitoral. Então tem uma boa parte que é do Diretório Nacional do Partido Novo, ó, R$3.146.000 é dinheiro de fundo eleitoral. Aí tem uma parte que é do Diretório Estadual, R$670.000 do Diretório Estadual, boa parte de doação de pessoa física. Então ele recebeu muito dinheiro de fundo eleitoral, só lembrando que o Partido Novo tinha como plataforma, né, como bandeira de campanha, não usar dinheiro público nas campanhas. Nesse caso do Ricardo Salles, entrou muita grana e uma parte também menor de doação de pessoa física. O candidato não disse se vai devolver ou não a sobra de campanha, mas do total que ele usou. Vamos lá, dos 3 milhões em despesas já gastas, 893 mil... foram de material gráfico de campanha, como adesivos e os famosos santinhos. Eu acho que nessa grana aqui entra também a tal da caravela.
2: A caravela.
17: Né? Os wind banners entram também em material de gráfica, material gráfico de campanha. R$400.000, Megali, em impulsionamento nas redes sociais, em geral. E 269 mil só ao Facebook, com o mesmo objetivo. Aí tem mais o quê?
2: Facebook?
17: Facebook, R$269.000 em pagamentos ao Facebook para impulsionar esses posts, né? Contratação de advogados, R$250.000. R$140.000 em despesas de consultoria e gestão estratégica, além de comunicação eleitoral, e R$139.000 em locação de carros.
2: Tem uma boa discussão aí. O Ricardo Salles...
17: R$1.700.000 em sobra. Até ontem, né? 28 do 9. O que é que ele vai fazer com esse dinheiro? Com esse R$1.718.765 de sobra? Ainda não informou.
2: Tem uma boa discussão ética aí. O Ricardo Salles recebeu um dinheiro ao qual ele tinha direito. Não vou entrar na discussão aqui de que o Novo, enfim, tinha lá uma concepção de política que foi pro buraco. O fato é que ele tinha direito a essa grana. Usou isso para construir a sua campanha e para construir uma base bastante razoável de intenções de votos. E agora a intenção dele, há 6 dias da eleição, agora são 5, mas há 6 dias da eleição ele desiste, com o objetivo de transferir esse ativo que ele construiu com a grana a que ele tinha direito para um outro candidato ou para outros candidatos que também usaram a grana que ele tinha direito. Ou seja, na prática, a intenção aí é transformar a campanha do Ricardo Salles numa campanha para André do Prado e Ricardo do Erriti. Só que eles não tinham direito à grana do Ricardo Salles.
17: Guilherme.
2: Eu falei Ricardo Derrite? Uhum.
17: Guilherme Derrite.
2: Eles não têm direito à grana do Ricardo Salles. A grana do Ricardo Salles é para a campanha do Ricardo Salles. Então agora ele vira cabo eleitoral de dois candidatos, né, utilizando o ativo de votos que ele construiu com o dinheiro que ele construiu em nome de outros candidatos. Há uma irregularidade aí? Em tese, não. Mas há no mínimo uma questão. E uma outra, e aí parte do nosso trabalho é confrontar o homem público, as suas palavras e as suas ideias, é a maneira como ele se referiu ao candidato que ele agora está ajudando. Não a Derrite, mas André do Prado. O Luiz Felipe Nunes está aqui para falar de outro assunto, mas ele se lembra de algumas entrevistas com o candidato Ricardo Salles, ele fez essa cobertura, e o ex-ministro do Meio Ambiente já reservou algumas palavras nada gentis ao candidato que agora ele apoia. Xará, bom dia para você.
18: Muito bom dia, Megali, Carla, Sheila, bom dia para você que nos acompanha aqui na Band News FM. Até escutei agora há pouco, enquanto a Maju falava, uma entrevista que fiz com o Ricardo Salles no dia 14 de setembro. Fiz alguns questionamentos sobre o apoio de Tarcísio de Freitas, que é o candidato que Ricardo Salles já apoiava ao governo do estado, a André do Prado. O que o Salles me disse naquela ocasião, eu perguntei se não seria uma hipocrisia Tarcísio apoiar um membro que Ricardo Salles classificava como do Centrão. Ricardo Salles afirmava naquela época, ou seja, há 15 dias, que Tarcísio de Freitas teria sido obrigado a apoiar André do Prado por um acordo do PL. Eu perguntei se essa obrigação existia de fato, porque Tarcísio de Freitas tem grandes chances de vencer em primeiro turno. Ricardo Salles saiu um pouco do assunto, disse que acordos partidários são um pouco mais complexos, mas afirmou que, assim como em várias outras ocasiões, André do Prado seria uma cria ou um filhote de Valdemar Costa Neto, que Ricardo Salles classifica como um dos maiores corruptos do Brasil. Ele termina uma dessas respostas com: só de o sujeito ser apoiado por Valdemar, você já percebe a qualidade desse cidadão. Este cidadão é o mesmo cidadão que Ricardo Salles agora apoia para ser senador da República por São Paulo. Não foi um caso isolado. No debate que aconteceu aqui na sede do Grupo Bandeirantes de Comunicação, Ricardo Salles falou várias vezes que André do Prado teria mudado de opinião várias vezes, que André do Prado teria apoiado a eleição de Dilma Rousseff, enquanto o próprio Ricardo Salles já seria um membro da direita. Ele, nesse debate, não tenta desclassificar Simone Tebet tanto quanto tenta desclassificar André do Prado. Menos de um mês. Esse debate aconteceu no dia 10, essa entrevista que eu me referi aconteceu no dia 14. E você estava falando, Carla, sobre os gastos da campanha. Além dos gastos com as gráficas, tem também R$140 mil para, ou melhor, R$250 mil para uma banca de advogados. Uhum. Esse dinheiro jamais vai ser retomado. O serviço foi, de fato, prestado. Então, a gente está falando de R$250 mil. A campanha do Partido Novo não tem acesso à propaganda de rádio e televisão porque não passa da cláusula de barreira. Inclusive, é uma das críticas do João Amoedo, que foi um dos fundadores do partido. Ele hoje fez um comentário sobre esses R$3.600.000 que ele coloca na contabilidade dele para o Ricardo Salles, faz uma crítica ao próprio Partido Novo, que na época, em 2018, não utilizava o fundo eleitoral e mesmo assim conseguiu 8 deputados federais. Portanto, é mais uma situação em que a gente vê um candidato que fala muito sobre um tema, de um dia para o outro, volta atrás. Ricardo Salles, que seria candidato. O nome dele, ainda de acordo com o sistema do TSE, fiz uma consulta há pouco, você consegue votar no nome dele. Se você clicar o número dele, vai aparecer a foto, você pode confirmar, assim como acontece com outros candidatos que não vão concorrer, mas ele próprio tira a candidatura, o que é interessante, porque se ele receber votos o suficiente, pouco provável, para se eleger, em tese ele pode assumir o mandato, em tese, o nome dele aparece porque, como concorrente.
17: Ele anunciou a desistência, né, nesse momento. Ele não tem nada registrado na Justiça Eleitoral, ou tem?
18: Não. Ele não tira o nome dele, diferente do que acontece com Arruda, por exemplo, no DF, que concorre ao governo distrital, que ele mesmo tem o nome na urna, mas ele disse que, ó, já foram tomadas providências contra a minha candidatura. Não votem em mim, porque eu ainda posso concorrer, mas não posso tomar posse.
2: Mas o Salles também.
18: Só que o Salles não tem uma decisão eleitoral contra ele. O que é curioso, porque se ele tiver voto suficiente, ele pode assumir o cargo. Diferente do Arruda, porque o Arruda tem uma decisão eleitoral contra. O
2: Salles, na prática, está concorrendo.
18: Sim. No TSE.
17: Só que ele tá bem abaixo nas pesquisas, exato, né? Teoricamente, não, ele não tem votos.
2: Ele tá usando
17: pra...
2: dinheiro que pertence a ele, pra campanha dele, pra fazer campanha pra outros
17: candidatos. É. Dizendo, não votem. É, votem no fulano de tal, porque eu abri mão, né? Tipo, vou perder.
18: Mas o nome dele é votável.
17: Atrás das pesquisas, mas tá lá. Não vai... Eita, achei
18: que... Se você entrar aqui, eu vou até mostrar pra quem nos acompanha no YouTube, o site do TSE. Vai aparecer como concorrendo aqui. Eu espero que não chegue nenhuma notificação da minha namorada, por exemplo. Mas aparece como concorrendo.
17: Eu só tô esperando isso, na verdade.
18: É, seria ela me cobrando assim, né? Por que você não me responde? Onde você está agora? Mas sim, aparece como concorrendo. Eu me certifico pra quem nos acompanha.
2: Tá certo,
18: né? Espero que não, né? Mas de Salles é isso. Salles é isso.
17: Então não é nulo, não vai anular.
18: Não.
17: Se votar no Salles, se eu preencher o numerinho dele ali...
18: É, ele...
17: Não vai para o contingente de nulos.
18: Não, ele pode entrar em contato com o TSE, mas isso ainda de maneira oficial não aconteceu. Ele aparece como concorrendo no sistema da Justiça Eleitoral.
17: Ainda pode acontecer.
19: Luiz Felipe veio aqui para falar de outra coisa.
17: É uma longa semana, gente.
2: Mas ele tinha algo a acrescentar à discussão.
17: Claro.
2: Que bonito.
17: Bom, né? É. Claro. É, porque também a pauta dele é eleição,
19: também,
17: né?
19: Também é eleição.
18: Não deixa de
17: ser. Falar do e-título.
18: É.
17: Tudo o que você precisa saber sobre o e-título, Luiz Felipe Nunes.
18: Porque tem algumas mudanças. O e-título é aquele aplicativo que a gente baixa de 2 em 2 anos, mas a Justiça Eleitoral sempre realiza algumas modificações. Uma delas, importante, é que nesse pleito você pode baixar o aplicativo do e-título em qualquer momento. Não existe mais aquela restrição, porque em 2024, por exemplo, você só podia baixar até quinta-feira. Agora não, tá na fila para votar. Pode baixar o aplicativo. Se você já utilizou ele anteriormente, o que é bastante provável, você só tem que colocar no aplicativo seu nome, CPF ou título de eleitor. Se não souber o número do título de eleitor ou não tiver ele físico, zero problema. Você coloca seu CPF, cadastra uma senha, que provavelmente você já cadastrou, mas se você esqueceu, tem um botão esqueceu senha, vai mandar para o seu e-mail uma nova notificação e você muda. E depois, algo importante, você pode ou não cadastrar a sua biometria. Ou seja, você coloca no seu celular uma foto do seu rosto. O aplicativo eu baixei hoje, vi que está funcionando de maneira tranquila. Ele vai pedir para você colocar o seu celular próximo do seu rosto, vai verificar a sua biometria. Se você já fez esse cadastro anteriormente, o seu aplicativo vai abrir sem nenhum problema com a sua foto. E aí você pode utilizar, nesse caso, tendo a sua foto, como documento oficial na hora de votar. O título de eleitor não é obrigatório na urna, mas se você levar o seu e-título com esta foto, você não precisa de mais nada. Se você não quiser levar o e-título, não tiver o título físico, sabe onde vai votar mesmo assim, você pode chegar na urna somente com ou seu RG, ou sua CNH, ou um certificado de reservista, ou carteira de trabalho, ou passaporte, e aí você consegue votar. O título de eleitor serve muito para você saber onde você vai votar, a sua zona eleitoral, e o e-título também para saber se houve alguma modificação na sua localidade de voto. E algo importante, se, por exemplo, tiver acabado a sua franquia de internet, seu 3G, 4G, 5G, neste ano, uma novidade, o acesso é gratuito. Você vai ter internet para utilizar, para entrar no e-título e também nos outros sites da Justiça Eleitoral. Essas as principais novidades sobre este aplicativo neste ano de 2020.
17: Não vai gastar, então, um pacote de dados?
18: Não gasta, pra nem para entrar naquele Fato ou Boato, que é o site do TSE, para verificar se tem ou não fake news
17: isso
18: rolando.
17: É bom.
18: Isso é importante também.
2: Acesso livre, né?
17: Tá com a sua cola pronta já?
18: Tô com a minha colinha pronta.
17: Aê, olha, imprimi, vou dar uma pro Megali, uma pra Sheila, uma
2: isso
17: pra mim,
2: você
17: uma pro Antônio,
2: site do TSE,
17: tá?
2: Né?
17: É, isso aqui, você entra no site do TSE e tem ali um PDF que você pode imprimir pra anotar certinho aqui, né, ó, na ordem, os números dos seus candidatos. Então tem primeiro, deputado federal, deputado estadual, senador ou senadora, segunda vaga, governador e depois presidente da república. É, faça isso, não deixe pra última hora, porque você não vai lembrar e você vai pegar o quê? Um santinho do chão? para pegar qualquer número de deputado, não faça isso não, vá atrás de informação, anote os seus números, leve anotadinho para não aumentar a fila no domingo, porque muito provavelmente vai ter fila.
18: E não pode celular na urna, você pode usar para entrar ali, mostrar para o mesário, mas na urna não pode, então se você tiver anotado só no seu celular... Vai ser ruim, vai dificultar a vida de todo mundo que vai votar. Então, se lembre de levar a colinha, que é mais fácil.
17: Transfere pro papel e tá escrito aqui, ó. É proibido levar o celular na urna, então, na cabine de votação.
2: Escreve, ouvinte, esse papo de você está estranho. Parece que ele não pode fazer isso. Bom, não sabemos se ele pode, tá?
17: O quê?
2: É bem discutível se ele pode fazer isso.
19: Voltando pro Salles, você tá
2: pro
19: dizendo.
2: Pro Salles, manter a campanha, usando
17: o
2: dinheiro
17: Não levar o celular?
2: Eu, de fato, não sei. Acho que é uma questão de interpretação se ele pode ou não fazer isso. Manter a campanha, porque na prática ele é candidato ainda, usando o seu fundo partidário para fazer uma campanha para outro candidato. É bem discutível se ele pode ou não fazer isso. Parece que virou criminoso por desistir. Não, isso a gente não falou. Porque todos os políticos são suspeitos de todos os lados. Não, isso não é verdade. Quando fala só de um, parece campanha para os outros. Mas por que a gente vai falar dos outros, cara? Foi só ele que desistiu. Ele que desistiu da campanha. Claro que é dele que a gente está falando. Foi ele que produziu essa notícia. Enfim, faço questão de dar voz aqui ao ouvinte, ao Alexandre, que está conosco. Valeu, xará.
18: Valeu, gente. Forte abraço pra vocês.
19: Abraço. Bom trabalho.
18: Boa participação, viu? Gostei. Fazia tempo que eu não vinha.
2: Pra você.
18: Vou guardar no coração.
19: Valeu. Não, mas valeu, né? Porque você ficou meia hora lá fora. Daí foi justo que tivesse um pouco mais de tempo.
18: Ah, eu jamais reclamaria. Né?
19: Boa, valeu.
18: A redação da Band News é maravilhosa.
19: Valeu. Olha, aproveitando que a gente está falando de eleição, só para lembrar aqui que em caso de segundo turno, o primeiro debate entre os dois candidatos à presidência será aqui na Band. Está marcado dia 11 de outubro. No mês passado, o Grupo Bandeirantes deu o pontapé inicial dessa campanha eleitoral, com os primeiros debates entre os candidatos à presidência, também para governador de diversos estados. Desde o início do ano, a direção de jornalismo da Band vem se reunindo com representantes das campanhas. E nos encontros ficou acertado, portanto, que o primeiro debate num eventual segundo turno será no domingo, dia 11 de outubro, às 8 horas da noite. O debate vai ter transmissão aqui da Band News FM, das rádios do Grupo Bandeirantes, da TV, dos canais digitais do grupo, além de um pool de veículos parceiros que são as TVs Gazeta, Cultura, Jovem Pan e o jornal Estadão. A cobertura também terá análises em tempo real diretamente da sala digital, em parceria com o Google. Agora são 10h28.
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23: Teve uma trend aí no Instagram de botar foto dos anos 80. É claro que eu pus, você colocou? Depois me conta. E aí, então, vamos falar de comidas dos anos 80. Vamos começar com um drink que todo mundo que foi a alguma festa de 15 anos nos anos 80, eu fui a várias, tinha lá, a gente não podia tomar, mas às vezes a gente tomava escondido, um drink chamado meia de seda. Atraía muitos jovens, porque tem licor de cacau, creme de leite, então ele era cremosinho. Aliás, usava-se muito, né? Tinha aquele de coco, batidinha de coco. Então, quando tinha essa cremosidade, o leite condensado, um licor de chocolate, atraía, né, a molecada. Não pode, mas acontecia nos anos 80, era uma loucura, Brasil. Então, hoje eu vou ensinar vocês a fazerem esse drink maravilhoso, que é o meia de seda. Então, capricha nos ingredientes pra ficar bem legal. São 50 ml de cachaça, uma pitada boa de canela, 30 ml ou duas colheres de sopa de creme de leite fresco, uma colher de sopa de licor de cacau, umas gotinhas de baunilha, extrato preferencialmente de baunilha, e algumas gotinhas de bitter ou angostura. O angostura dá um amargo. É super importante, você compra nessas lojas que vendem coisa pra drinks, é um frasquinho, parece um molho inglês. Então você vai misturar umas gotinhas, vai umas 5 gotas de angostura. Aí vai pôr na coqueteleira, se você tiver, senão você põe num pote fechado, com gelo. O que que é interessante? Ele não vai o gelo, mas você bate com gelo. Então bota na coqueteleira e mistura bem tudo isso com as pedras de gelo. E aí você coa na taça pra servir. Pode finalizar com umas gotinhas a mais de baunilha e um pouquinho de canela em cima. Como tem o creme de leite, você bate, ele dá uma espuminha bem linda. Escolhe um copo belíssimo e sirva sua meia de seda. E se você quiser, você pode falar comigo pelo e-mail hojepode@bandnewsfm.com.br ou pelas redes sociais no @carolecrema. Pode pedir receita, dica, fala comigo, eu vou adorar.
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19: Agora são 10h36, se recupera em casa, funcionário de uma escola em Itacoaquecetuba que foi agredida por uma estudante, a Luana Pereira. Tá por aqui com os detalhes dessa história. Fala aí, Lua.
7: A Polícia Civil investiga o caso dessa aluna que agrediu uma funcionária da Escola Estadual Menésio Cândido Gomes, em Itacoaquecetuba, na Grande São Paulo. Esse incidente aconteceu na última sexta-feira. Imagens que circulam na internet, para quem nos acompanha com imagens também consegue acompanhar, mostram a estudante atacando a profissional dentro da unidade de ensino, enquanto outros alunos acompanham e gravam essa situação. A funcionária tenta se proteger durante a agressão, mas acabou ferida após os socos e chutes da aluna. Segundo a Unidade Regional de Ensino de Itacoaquecetuba, ela recebeu atendimento médico em um hospital da região e agora se recupera em casa. Em nota, a Secretaria de Educação afirma que repudia o ocorrido e confirma a convocação dos responsáveis pela estudante para analisar o comportamento dela. Os conselheiros tutelares da cidade acompanham o desdobramento para aplicar as medidas cabíveis aos envolvidos.
8: O motorista de um ônibus perde o controle do veículo, atinge 6 carros e bate no muro de uma escola na Zona Sul de São Paulo. Foi por volta das 5h45 da tarde de ontem, na Avenida Rodrigues Montemor, no Jabaquara. A imagem é, cara, assustadora, impressionante. Né, a motorista de um dos carros ficou ferida. Foi levada pelo SAMU para o Hospital São Luís do Jabaquara, mas pelas imagens que a gente está exibindo na live, é possível observar, né, esse coletivo vindo a toda velocidade a uma descida. Ele consegue desviar, ele não transportava passageiros, tá? Ele estava indo para a garagem. Aí ele consegue desviar, no fim dessa rua tem uma outra rua, tem um cruzamento, né, e aí um muro. Lá no fim da linha, né, digamos assim. Então, alguns carros eles estão parados no semáforo, porque está aberto para outra via do cruzamento. O ônibus ele consegue desviar desses carros que estão parados no semáforo. Ele consegue não... Não sei se ele conseguiu, se ele fez alguma coisa, mas ele não... atropela um motociclista que entra na contramão também para desviar ali do semáforo, né?
2: O motociclista quase pagou com a vida por uma imprudência que ele cometeu ao ultrapassar um carro na contramão.
8: Isso.
2: Se ele não estivesse na contramão, o ônibus não teria passado nem perto dele.
8: Se ele tivesse parado, onde provavelmente há uma placa de pare, ali antes de entrar com tudo nessa via...
2: Uma imprudência e quase pagou com a vida por
8: isso. Ele não teria sido... Ele quase foi atropelado por esse ônibus. Aí o ônibus consegue desviar dos carros que estão ali no... Cara, eu não posso imaginar o que passou na cabeça desse motorista do ônibus que viu que, né, tava sem freio.
2: Felizmente,
8: desceu e
2: não
8: falou
2: foi
8: assim,
2: o ônibus, né?
8: Então ele...
2: Que passou sobre a cabeça dele. Eu quero dizer.
8: Ai, Megali.
2: Não, porque assim, então, não aconteceu.
8: O que passou na cabeça desse motorista do ônibus? Porque ele olha pra frente, aí ele vê que os carros estão parados, ele fala: vou entrar na contramão, porque não tá vindo nenhum carro, vou torcer pra ninguém entrar aqui nesse cruzamento. E quando ele vai ultrapassar esses carros, entra uma moto na frente dele. Acho que dali ele falou: lascou, cara. Não tem como machucar muito alguém. Né? E aí ele consegue, então, desviou assim, de 1-2 carros, mas ainda assim atingiu 6 veículos. Uma motorista se machucou e foi levada para o hospital, né? As circunstâncias do acidente ainda são investigadas, a gente ainda não tem as informações desse motorista aí, né? Para dizer o que exatamente aconteceu e o que passou na cabeça dele.
19: 10h39. 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
9: Quem vai pro Rodoanel só tem que ficar ligado no seguinte: as obras ali na passagem pelo quilômetro 20 continuam. Por isso, tem trânsito lento do 23 até ali agora na pista interna, que é a pista que vai no sentido de Perus. Pista externa também tem trânsito lento, pista do sentido Fernão Dias. A lentidão começa na altura do quilômetro 20, vai até o 24. E tem lentidão também entre o 26 e o 27, depois dali a condição melhora bem. 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
6: Nossa ouvinte Fernanda de Taubaté faz a seguinte pergunta. Manu, pode dar banho em passarinho? Fernanda, você já viu um bem-te-vi ou um sabiá, por exemplo, se esbaldando numa poça depois que chove? Pois é, os pássaros adoram um bom banho. Mas será que eles precisam? Resposta é sim. Mas não é o banho que a gente está acostumado, né? A dar em cachorro, em gato, com mangueira, chuveirinho e muito menos com sabão. A maioria das aves toma banho sozinha e do jeito delas, no tempo delas. Elas se sacodem na água. Por exemplo, eu tenho ararajubas que quando elas vão tomar banho, menina, é um escarcéu, elas vocalizam, alegres, dançam dentro do pote de água. É maravilhoso. Ou pode até ser banhos secos na areia, por exemplo. E isso é muito importante. Elas fazem muito frequentemente, todas as aves, né? Porque isso ajuda a limpar penas e afastar para

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5: Mais um destaque seu. Fala aí, Robson Ramos.
6: Vou destacar o caminho ali pelo túnel Ayrton Senna. Atenção, você que sai da 23 de maio ali, pega a lentidão muito grande já no início do túnel, passa por toda a extensão, aí vai sair ali no túnel Tribunal de Justiça, continua tudo muito lento, sai na Juscelino Kubitschek e só vai melhorar o trânsito a partir do cruzamento com a Faria Lima, só depois dali. Quem segue pro Morumbi e vai pegar o túnel Jânio Quadros, já pega com uma condição de trânsito um pouquinho melhor, apesar de estar bastante intenso também por ali. Para quem vai para o centro, pela Juscelino, alguns pontos de parada curtas, o restante do caminho é livre, inclusive na passagem pelos túneis também. 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
7: Eu voltei de Brasília na semana passada, Sheila, e aí quando vi uma plaquinha indicando ali metrô à direita, me deu um quentinho no coração. Falei, rapaz, finalmente temos um aeroporto com metrô. Olha que legal, né? Tava fechado. Porque o horário tava limitado, então no horário que eu cheguei já era umas 6 da tarde, tava fechado. Mas tava lá, plaquinha, metrô. Uma alternativa legal que surgiu na cidade com muito atraso ainda, com poucas conexões. É um monstro que foi caríssimo e que demorou muito para sair. Todas essas críticas a gente já fez aqui durante vários anos, mas agora a linha 17 Ouro está lá. E parece que agora vai, parece não, agora vai ampliar o horário de funcionamento, Thiago Muniz.
8: Quase chegando até a totalidade. As estações do metrô em geral funcionam das 4h40 da manhã até a meia-noite e a partir de amanhã, a linha 17 Ouro, o monotrilho que liga a região do Morumbi a partir da estação da linha 9 da linha Esmeralda, tem interligação lá, até o aeroporto de Congonhas e Avenida Washington Luiz, amanhã a abertura deve ocorrer às 6 da manhã e o funcionamento indo até às 10 da noite. Atualmente, a linha 17 Ouro, ela funciona das 9 da manhã às 4 da tarde. O horário tem sido restrito porque é habitual, quando você tem a inauguração de uma nova linha, a inauguração de novas estações, que elas entrem naquela chamada operação assistida, em que nós temos um número menor de composições, um número menor de passageiros, características que facilitam

0: os testes por parte dos funcionários do metrô. Essa linha, que por enquanto está sob administração do metrô de São Paulo, ela já está concedida, mas ainda gerida nesses primeiros momentos pela empresa pública. Eu falei que a linha 17 começa na estação do Morumbi, da linha Nova Esmeralda, não a São Paulo Morumbi, mais próxima aqui do próprio Grupo Bandeirantes, do que se considera a região do Morumbi propriamente dita, mas a expectativa é que um dia ela chegue também ao projeto. Então, do Morumbi, a gente deve ter em algum momento as estações Panambi, Paraisópolis, Américo Maurano, Estádio Morumbi e São Paulo Morumbi.
1: Rapaz, eu fico pensando tanto de desapropriação que vai ter de fazer nessa região aí, que sabe, não tem prazo pra esse trecho,
0: ainda,
1: né?
0: Ainda não.
1: É, então, vai demorar muito, viu, gente?
0: E aí, o que nós temos hoje? Começa naquela estação Morumbi da linha 9, vai Chucre Zaidan, Vila Cordeiro, Campo Belo, Vereador José Diniz, Brooklyn Paulista, e temos aquela bifurcação. Essa linha não termina como um I. Ela não é um caminho só de ida e outro de volta. Quando você chega no, nessa ponta da linha, você deve escolher se você vai para o aeroporto de Congonhas, de um lado, ou para a estação Washington Luiz, do outro. A linha 17 tem essa característica específica. No futuro, nessa outra ponta, há a expectativa de construção das estações Vila Paulista, Vila Babilônia, Cidade Leonor, Hospital Saboia e Jabaquara, interligando com a linha 1 Azul do metrô. A linha 17 Ouro começou a funcionar no último dia 31 de março. As obras começaram em abril de 2012. Portanto, repetindo, a partir de amanhã, expectativa, funcionamento das 6 da manhã às 10 da noite.
1: Valeu, Thiago. Obrigada. 10h49.
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10: Hora de começar com o Bernardo Ramos. Bernardo, melhorou, hein? 4-2. O Brasil sofreu a virada, teve força para ir buscar. Um jogo divertido hoje de manhã. Valeu a pena acordar cedo. Bom dia para você.
11: Bom dia, Megali, Carla e Sheila, quem nos acompanha na Band News FM. Sim, seria injusto dizer que o Brasil não melhorou. Ainda que houvesse, né, alguns problemas, um deles está no gol. O Otávio foi muito mal. Mas um dos motivos que explicam a vitória do Brasil e a atuação melhor em relação àquela lamentável da sexta passada passa pelo meio de campo. Foram 3 jogadores neste setor hoje contra 2 apenas no jogo da semana passada. E 2 deles, especialmente Bruno Guimarães e Danilo, jogaram muito bem. E uma estatística que aponta essa melhora da seleção brasileira está no controle de jogo. O Brasil teve 48 bolas longas no jogo da sexta passada. Esse número caiu drasticamente para 35. Isso aí aponta um controle maior do jogo, embora o índice de posse de bola tenha sido inferior hoje, ou seja, a Austrália teve a bola nos pés por mais tempo. Então foi um Brasil que, quando teve a bola, soube controlar o jogo, né? Exerceu protagonismo com a bola nos pés. E melhorou no segundo tempo, acho que com as trocas, né, do técnico Carlo Ancelotti, que colocou Estevão e Endrick. Né? Esses dois fizeram boas associações com o Vinícius Júnior, que melhorou bastante, inclusive, na segunda etapa, depois de um primeiro tempo muito ruim. O Vinícius Júnior, inclusive, sofreu o pênalti que ele mesmo converteu. Aliás, o Rafinha também acabou convertendo uma penalidade máxima. Agora, a nota ruim fica por conta de mais uma lesão nessa data FIFA. Né? O Rafinha saiu machucado com uma lesão muscular, um problemão para o Barcelona, equipe que está voando. Lembrando que ele tem 14 gols em 8 jogos pela equipe catalã nessa temporada.
10: E um dos pesadelos do flamenguista se concretizou. A Arrascaeta também se machucou e vai desfalcar o time por algumas semanas, Bernardo.
11: Exatamente, a gente já trouxe até em primeira mão ontem a informação que o Flamengo estima em 6 semanas o período de recuperação do atleta uruguaio, né, que ontem, num lance absolutamente casual, acabou caindo sozinho e por cima do braço, e aí teve essa fratura constatada no osso do punho esquerdo, portanto terá de ser operado. vai chegar nesta quarta-feira à tarde ao Rio de Janeiro. A cirurgia deve ser na quinta-feira. O Flamengo perde esse importante jogador para as semifinais da Libertadores da América contra o Estudiantes de La Plata.
10: Ô, Bernan, tô na grande expectativa para o jogo de sábado, final do Campeonato Brasileiro Feminino. Até porque eu quero que meu guri veja o São Paulo ser campeão, né? E os homens não têm colaborado. E eu acho que tá, cara, pela primeira vez aí num jogo de final, numa finalíssima.
1: Jogando em casa, né?
10: O Corinthians chega como azarão, porque o São Paulo ganhou em Itaquera, além de ter feito a melhor campanha. Chegou a hora de alguém acabar com essa sequência fabulosa das brabas?
11: Eu acho que sim, eu acho que as soberanas ganham status de favoritas nesse jogo de volta no Morumbi. Como você bem disse, o São Paulo venceu o Corinthians de virada na Arena Corintiana por 2-1 e agora carrega essa vantagem no empate. São Paulo tem um bom time, inclusive eliminou o Flamengo ganhando no Rio de Janeiro na partida de ida das semifinais. Esse time de São Paulo é bom. E eu acho que o São Paulo chega com status de favorito, sim, nesse jogo contra as brabas do Corinthians, que detêm uma hegemonia não só no futebol brasileiro, mas também no futebol sul-americano, viu, Megal?
10: Bom trabalho, Berninha. Até amanhã.
11: Valeu, pessoal. Beijo pra vocês. Até amanhã.
1: Beijo,
11: tchau, tchau.
1: Até. 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Chega por hoje?
10: Amanhã tem mais.
1: A partir das 7. Beijo.
12: Boa semana, gente.
1: Tchau.
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10: Good morning, ótima manhã para todo mundo ligado com a gente aqui na Rádio Band News FM, começando mais uma edição do nosso Band News Station, programa feito metade Nova York nos Estados Unidos, metade Brasil, onde está ele, Eduardo Frumento. Fala, Frumento, bom dia, rapaz.
16: Bom dia, Barão, bom dia para você que acompanha a Band News FM, uma ótima terça-feira para nós.
10: É isso aí, bicho pegando mais uma vez no Brasil, daqui a pouco a nossa reportagem ao vivo de Brasília, decisão do Supremo Tribunal Federal para cá, TSE para lá, partido desse lado, partido do outro, a judicialização da eleição no Brasil. A eleição está chegando, minha gente, domingo, cobertura completa da Band News FM. Claro que você vai saber tudo o que está acontecendo, tudo o que vai acontecer, enfim, o negócio está cada vez mais próximo. Mas antes de falar sobre a eleição no Brasil, decisão do Supremo Tribunal Federal, Tribunal Superior Eleitoral, toga para um lado, ministro para lá, data vênia, santa, e vamos nessa. Eu queria rapidamente falar que o bicho está pegando também
12: aqui nos Estados Unidos, mas por outros motivos. Não tem a ver com religião, não tem a ver com o Supremo Tribunal Federal, Suprema Corte, nada disso. Tem a ver com inteligência artificial. Daqui a pouco, Donald Trump vai receber na Casa Branca os principais líderes das empresas que estão desenvolvendo essa tecnologia aqui nos Estados Unidos, diante de um temor cada vez maior exposto pelas próprias empresas. Não sou eu, não é o Arnold Schwarzenegger, não é ninguém, são as próprias empresas que estão dizendo que estão perdendo a mão, perdendo o controle simplesmente assim das máquinas. A Anthropic, que é uma das principais empresas do setor, está tentando abrir os papéis dela aqui na Bolsa de Nova York. E ontem, nos documentos que ela enviou para os analistas do mercado financeiro, para aqueles que têm intenção de comprar papéis da empresa para oferta pública e tudo mais, ela simplesmente disse o seguinte: minha gente, essa inteligência artificial que a gente está desenvolvendo pode representar uma ameaça catastrófica, inclusive com risco à existência humana. Você imagina alguém que vai lançar os papéis na bolsa, para quem estiver interessado, comprar as ações da empresa, afirmar no documento oficial que tem comportamentos imprevisíveis que estão sendo observados desses sistemas de inteligência artificial. Por exemplo, tentativa de resistir ao desligamento. Vai lá, aperta o botão e a máquina não desliga. Manipular informações, recorrer à chantagem. A empresa também alerta que esses modelos podem desenvolver capacidades que não foram identificadas durante os testes, mas que só aparecem depois da implementação. Ou seja, a Anthropic, que é uma das top desse negócio de inteligência artificial, está dizendo que não está conseguindo controlar as próprias máquinas delas antes de colocar os papéis para serem vendidos, que há um risco muito grande, um alerta que está sendo feito e tudo mais. A dona do ChatGPT, a OpenAI, também veio ao público se manifestar dizendo o seguinte: nós não vamos lançar a nova versão por causa de segurança. Então, eu sei que o debate no Brasil hoje está muito mais ligado à questão eleitoral, não é para menos, né? Domingo tem eleição, Supremo Tribunal Federal, ministro que torce para um lado, outro que torce para outro. E vamos nessa, mas aqui nos Estados Unidos os caras estão discutindo simplesmente se a humanidade vai continuar existindo ou não. O negócio é pesado, é bem pesado. E tudo isso está resultando numa queda muito grande da popularidade do Trump, não só por causa das questões econômicas, a guerra, disparado no preço do diesel, da gasolina e tudo mais, né? Hoje o Trump vai fazer essa reunião de emergência, mas ele já disse que não quer interferir, não quer colocar limites. E aí, o que está acontecendo? Nós teremos eleições em novembro também aqui nos Estados Unidos, para o Congresso americano. Muitos dos, entre aspas, aliados de Trump estão fugindo dessa história por causa desse receio. Há um receio já natural que a inteligência artificial cada vez mais ocupe espaços, tire empregos das pessoas, né? Isso já está acontecendo e a tendência é que aconteça cada vez mais. Só que além de tirar emprego, além de ocupar espaços na sociedade, agora também há esse receio admitido pelas gigantes do setor, dizendo: estamos perdendo o controle. As máquinas estão agindo por conta própria. Não estamos conseguindo mais desligar, ou estamos com dificuldade para desligar o equipamento. Então é algo muito louco. É algo muito, muito louco. Eu sei que tem especialistas que estão ouvindo a Band News FM falando: ó, isso é exagero, não vai acontecer nada disso e tal, mas se a própria empresa, ao abrir o capital na bolsa, faz esse tipo de alerta, se hoje Donald Trump vai se reunir com os líderes preocupado, talvez não com a questão da segurança, mas com a questão política, com a eleição que está tendo agora uma situação mais complicada para os republicanos, e esse é um dos motivos, né? Esse risco da inteligência artificial, então algo está, convenhamos, fora de controle. Detalhe importante, o Trump continua dizendo que a briga é com a China. A semana passada, Trump e Xi Jinping se reuniram na Casa Branca e nem a China, nem Estados Unidos se mostraram com intenção de limitar, colocar algum alerta de segurança. Pelo contrário, Cada um tá batendo no seu peito, dizendo nossa inteligência artificial é melhor do que a sua e vamos continuar acelerando nesse processo. Até quando? A gente não sabe se vai ter humanidade para ver, Frumento.
16: E aqui no Brasil segue a confusão no Supremo Tribunal Federal, envolvendo também o Tribunal Superior Eleitoral. Decisões de ministros, um caçando decisão de outro. Afonso Marangoni chega com mais informações direto da capital federal. Afonso, seja bem-vindo, um ótimo dia para você.
17: Bom dia, na verdade, Barão e todo mundo que nos acompanha aqui no Station. A gente fica até meio, né, em outra órbita aqui com o número de decisões, né, que tem se avolumado no Supremo Tribunal Federal, agora, inclusive, em relação a esse tema, né, da polêmica de Nossa Senhora Aparecida. Como é que está a questão agora? Expectativa para que o presidente do Supremo, Edson Fachin, marque, então, a data para analisar este tema no plenário, porque tem, né, decisões divergentes, conflitantes, entre dois ministros da corte, o Luiz Fux e o Flávio Dino. Existe uma expectativa, uma possibilidade ainda não confirmada, que a gente a todo momento demanda ao Supremo para ver se isso vai realmente entrar na pauta, que é analisar o tema já amanhã na sessão plenária, então, que está prevista para 14h. Seria uma forma, né, de resolver de uma vez por todas se as postagens, né, envolvendo Nossa Senhora Aparecida vão poder ficar no ar ou não. E aí tentar, pelo menos, né, que esse assunto contamine menos o debate eleitoral com essa eleição acontecendo já no domingo. Agora, não tem essa confirmação, embora parece que o Edson Fachin realmente tenha esta intenção, pode ser que por questões de tempo, por questões de conveniência, fique aí para depois das eleições. O fato é que o que está valendo agora é a decisão do ministro Luiz Fux, que foi provocado, né, pela defesa de Flávio Bolsonaro, no âmbito lá de uma relatoria dele sobre marco civil da internet, e ele determinou que tem que valer a medida primeira, né, de André Mendonça, é de suspender estas postagens que associam, né, Flávio Bolsonaro à retirada, né, do título de Nossa Senhora de Padroeira do Brasil. Isso é uma fake news, porque Flávio Bolsonaro nunca falou sobre isso, nunca disse ser favorável a nenhuma movimentação nesse sentido, e isso tem se avolumado muito, né, nas redes sociais. Só que aí o entendimento do ministro André Mendonça é que isso comprometeria, né, a vontade livre do eleitor na escolha. Por outro lado, Flávio Dino entendeu que não, que isso é tão desproporcional que acaba atacando, violando a liberdade de expressão e também a liberdade religiosa. Aí o Fux concordou com o Mendonça, disse que tem que valer o que o TSE achar que tem que valer, porque é ele que cuida, né, das eleições no Brasil, então que sim é para essas postagens serem retiradas. Principalmente, né, e tudo ganhou muita força, com a postagem do humorista Antônio Tabet, em que ele, portanto, faz, né, uma relação dessa polêmica envolvendo Nossa Senhora Aparecida, embora nem cite, né, o nome do candidato à presidência da República, Flávio Bolsonaro. Então vale a decisão de Luiz Fux até segunda ordem, que seria uma deliberação do plenário do Supremo. Agora, Barão e Frumento, está tudo tão instável que também não está descartada a possibilidade de que Flávio Dino tome alguma decisão também, ter alguma resposta a Luiz Fux, que o desautorizou, né? Na prática, revogou a decisão do Flávio Dino em outro inquérito. Então, realmente uma situação sem precedentes, né? Ou praticamente sem precedentes. Tem algum bate-cabeça na história do Supremo, mas não nessa intensidade e também de forma assim tão recorrente em vários episódios num curto espaço de tempo, né? Então vamos ver como é que vai definir o presidente Edson Fachin. Ele até participou de um evento agora no CNJ, que hoje é uma data redonda, viu, Barão e Frumento? Um ano que ele está à frente do Supremo Tribunal Federal e do Conselho Nacional de Justiça. Ali ele fez um balanço, né, dessa gestão dele, mas não tocou nesta crise pela qual passa o Supremo Tribunal Federal. E aí, para fechar mesmo, ontem o Nunes Marques, presidente do TSE, reclamou para Edson Fachin dessas interferências, né, do Supremo em decisões do Tribunal Eleitoral, disse que isso pode ter uma captura, né, da instituição, que isso não é desejável e, portanto, faz críticas, reafirmando aí a competência do TSE nas questões eleitorais. Vamos ver onde isso vai parar. A gente vai ficar de olho com as atualizações, trazendo para todo mundo que nos acompanha.
12: Ô Marangoni, você tá quase virando jurista, rapaz, para entender esse rolo todo que tá acontecendo. Supremo Tribunal Federal, Tribunal Superior Eleitoral, Flávio Dino, André Mendonça, Luiz Fux, vamos nessa. A pergunta que eu tenho é a seguinte: se o presidente do Supremo Tribunal Federal, o Edson Fachin, não colocar amanhã na pauta essa discussão da liberdade de expressão, da possibilidade de falar ou não da Nossa Senhora Aparecida e tudo mais, pode aparecer uma outra decisão, sei lá eu, da onde, de qual ministro, e derrubar a decisão do Luiz Fux? Aí você sabe aquela briga de desenho animado, quem coloca a mão por último? Isso pode acontecer, ou a decisão do Luiz Fux é uma decisão definitiva, até que o pleno do Supremo coloque um ponto final nessa história?
17: Olha, Barão, a resposta é que realmente é instável e pode sim um outro ministro tomar uma decisão tirando os defeitos da decisão do Fux, que foi exatamente o que ele fez em relação ao Flávio Dino. Então, para que isso seja pacificado, resolvido de uma vez por todas, só mesmo o plenário, os 10 ministros que integram ali o pleno do Supremo Tribunal Federal. Até lá, pode ser que algum partido ou alguma campanha use do que já foi usado, que é escolher um relator e um relator que tende, né, a ser favorável ao pleito dessa coligação dessa pessoa, e aí vê lá uma ação que ela julga mais ou menos parecida com esse tema e faz algum protocolo pedindo alguma decisão monocrática individual. Foi assim que fez, né, a defesa ali do caso do Antônio Tabet, que recorreu ao Dino numa ação que ele relatava sobre um caso do Paraná, não tinha nada a ver com esse assunto especificamente, mas aí tinha alguma relação que foi usada. Mesma coisa do Luiz Fux. Defesa do Flávio Bolsonaro pegou um caso que ele relatava de Marco Civil da internet e pediu para que ele também decidisse. Então, isso tem se aumentado, né, proliferado essa ideia, né, de usar aí alguma relatoria que já está em andamento para fazer pedidos. Então, no limite, pode sim acontecer novas manifestações, novas decisões autorizando uma outra. Agora, é atribuição da presidência do Supremo, quando está, né, nessas divergências entre ministros da corte de um mesmo tema, que ele puxa o caso imediatamente para si, né, para colocar em votação, e aí forma já uma decisão do plenário para evitar esse vai e vem. O detalhe, e aí o X da questão, é realmente que estamos já na antevéspera praticamente das eleições, então vai ter que fazer um cálculo rápido se eleitoralmente vai ter menos efeito uma decisão rápida do Supremo, ou se seria melhor deixar para lá para decidir só depois.
12: Muito bem, lógico que o nosso Marangoni vai acompanhar tudo de pertinho, porque evidentemente a qualquer segundo pode aparecer uma nova decisão, ou mesmo amanhã no Supremo Tribunal Federal, e aí vai ser aquele circo de novo, né? Vai ser de novo aquela história que a gente viu, discussão para lá, data vênia para cá, Vossa Excelência não sei o quê, sua mãe, vamos nessa. Marangoni ao vivo de Brasília, volta ao longo da programação da Band News FM, a gente continua na capital federal, onde o senador Rogério Marinho, líder do PL no Senado e o coordenador da campanha, e também coordenador da campanha de Flávio Bolsonaro, procurou o presidente do STF, Edson Fachin, e pediu uma audiência para conversar, manifestar preocupação sobre o que vem acontecendo no Supremo, segundo o repórter da Band, Caian Messina. O objetivo seria demonstrar a vontade do senador de manter uma boa interlocução com o STF, caso seja eleito. De acordo com Marinho, a campanha de Flávio quer deixar claro que vai manter uma relação institucional com o judiciário. Ainda não houve retorno por parte de Fachin sobre essa possibilidade de audiência.
16: E em caso de segundo turno, o primeiro debate entre os dois candidatos à presidência será aqui na Band no dia 11 de outubro. No mês passado, o Grupo Bandeirantes deu o pontapé inicial desta campanha eleitoral com os primeiros debates entre os candidatos a presidente e também para governador em diversos estados. Desde o início do ano, a direção de jornalismo do Grupo Bandeirantes vem se reunindo com representantes das campanhas. No encontro, ficou acertado que o primeiro debate em um eventual segundo turno será no domingo, dia 11 de outubro, às 8 horas da noite. O confronto terá transmissão das rádios, da TV e também dos canais digitais do Grupo Bandeirantes, além de um pool de veículos parceiros como a TV Gazeta, a TV Cultura, a Rádio Jovem Pan e o Jornal Estado de São Paulo. A cobertura também terá análises em tempo real, diretamente da Sala Digital, uma parceria da Band com o Google.
12: Conversas extraídas pela Polícia Federal do celular de Daniel Vorcaro mostram diálogos em que o presidente da Câmara dos Deputados, Hugo Mota, sugere ao ex-banqueiro um formato em sociedade durante a operação de compra de um terreno na Paraíba que estava no nome da cunhada do parlamentar. As conversas, que começam em 9 de março de 2024, também revelam proximidade entre os dois, que se tratam de amigo e irmão. Segundo o jornal Folha de São Paulo, a cunhada de Mota fez, nesse período, um empréstimo com o banco de pelo menos 22 milhões de reais. O valor, que teria sido pedido diretamente pelo parlamentar, foi utilizado para comprar o terreno de uma antiga fábrica de cimento em João Pessoa, que seria loteado e transformado em um novo bairro. Mota afirmou por meio de nota, enviada por sua assessoria, que, enquanto parlamentar, sempre manteve diálogo com diversos segmentos do empresariado e representantes da sociedade brasileira.
16: E a reunião de clubes e federações de futebol com ministros do governo Lula para discutir a MP que proíbe as bets é adiada. O encontro, que aconteceria hoje, foi deixado para depois do primeiro turno. Segundo os clubes, houve dificuldade em definir o envio de representantes à Brasília. A expectativa é de que seja debatida, entre outras coisas, uma linha de crédito para o socorro financeiro das equipes.
12: A taxa de desemprego tem recuo durante o segundo trimestre do ano. Detalhes chegando com Guilherme Faria.
18: A taxa de desemprego no Brasil fica em 5,3% no trimestre encerrado em agosto. O índice é 0,3 ponto percentual menor do que o do trimestre móvel encerrado em maio, quando ficou em 5,6%. O recuo também foi de 0,3% na comparação com o mesmo trimestre de 2025. A população desocupada ficou em 5,8 milhões de pessoas. Já a população ocupada chegou ao maior número da série histórica, 103,5 milhões de trabalhadores, com alta de 0,8% no trimestre e aumento de 1% no ano.
16: No sul do país, a chuva e o vento provocam estragos no Rio Grande do Sul. O estado está em alerta para a chegada de um ciclone extratropical. Gilberto Echauri.
19: O Rio Grande do Sul segue sob alertas para a atuação de um ciclone extratropical. Nesta terça, o alerta laranja indica acumulados de até 100 milímetros, ventos de até 100 km por hora para as regiões da fronteira oeste, Campanha, Missões, Noroeste, Norte e partes da região central e Serra. Em Caxias do Sul, as aulas foram suspensas por causa da chuva. O município decretou situação de emergência com validade de 180 dias. Dois rios estão acima da cota de inundação no estado. O rio Taquari, em Lajeado, já passa dos 20 metros, enquanto a cota de inundação é de 19. O rio Jacuí, em Dona Francisca, está em 8 metros e 90 centímetros e a cota de inundação é de 7 metros e meio. Ao todo, 4 pessoas ficaram feridas por causa das chuvas desde sexta-feira no Rio Grande do Sul, nos municípios de Pontão, Alegrete e Capão do Cipó. Neste momento, são 78 mil residências sem luz em todo o estado.
12: Muitos ouvintes da Band News FM vão se lembrar de uma imagem, né, que provocou indignação, com toda a razão, de um homem que foi flagrado se masturbando enquanto uma mulher praticava exercício físico numa academia, num condomínio. Foi aquela gritaria geral, mas depois o assunto acabou perdendo espaço, né, que normalmente acontece. Muito bem, a Justiça da Bahia mandou soltar esse cara. Detalhe chegando com a Paloma Moraes.
20: O homem que estava preso preventivamente por importunação sexual contra uma vizinha é solto e vai continuar a responder pelo crime em liberdade na Bahia. A decisão da justiça saiu ontem. O caso aconteceu em julho, na cidade de Feira de Santana, no centro-norte baiano, quando Pedro Henrique Salles, de 21 anos, foi flagrado se masturbando enquanto a vítima treinava na academia do condomínio. A mulher, de 35 anos, gravava um vídeo para publicar nas redes sociais e só percebeu a importunação sexual ao revisar as imagens.
16: No noticiário internacional, a Argentina iniciará uma reivindicação internacional contra o Reino Unido por um projeto petrolífero nas proximidades das Ilhas Malvinas, cuja soberania é reivindicada por Buenos Aires. Segundo um comunicado do gabinete do presidente Javier Milei, o país se baseará na Convenção da ONU sobre o Direito do Mar na Requisição, o projeto Sea Lion, da britânica Rock Hopper e da israelense Navitas prevê iniciar a extração de petróleo em 2028 em águas próximas às ilhas que são administradas pelo Reino Unido. A medida ocorre no âmbito de uma disputa entre Argentina e Reino Unido pela soberania do arquipélago no Atlântico Sul.
12: Ah, rapaz, tivemos hoje um clássico, hein? A poderosa Austrália jogando contra a seleção brasileira, mais um amistoso internacional. Tá virando uma rivalidade, Bruno Camarão. Bom dia, Camarão.
0: Quem diria, hein, Barão? Bom, mas dessa vez a seleção comandada pelo Carlo Ancelotti conseguiu a vitória. Depois daquele empate na última semana por 1-1 no gramado esburacado de Townsville, em Brisbane, a bola rolou, Brasil saiu à frente do marcador, tomou a virada e depois precisou reagir no segundo tempo para virar e vencer por 4-2 esse primeiro triunfo nessa super data FIFA que vai ser fechada no sábado também, no duelo contra a possante seleção da Índia, jogando fora de casa o Brasil mais uma vez. E o Ancelotti demonstrou muita satisfação com o desempenho do time dele. Vamos ouvir o treinador italiano da equipe principal verde e amarela.
21: Não, sido um bom jogo, tivemos dificuldades, pero também mostramos boa qualidade do jogo, o jovem buscaram uma boa oportunidade para mostrar as qualidades. A verdade é que tivemos dificuldade no jogo, começamos bem, e depois baixamos um pouco o ritmo do jogo, mas na segunda parte acho que a equipe reaccionou bem, teve um fantástico gol, o terceiro, com fantástica combinação, e estamos contentes.
0: É, realmente, o terceiro gol fantástico, talvez seja demais, mas foi um belíssimo gol coletivo do Brasil, do Bruno Guimarães. Wanderson abriu o marcador, Rafinha marcou de pênalti, assim como Vini Júnior, outro que marcou em cobrança de pênalti. Dessa vez o Vini bateu o Barão, Vini que foi elogiado pelo Ancelotti, diz que tem plena confiança na recuperação dele, que vai ter toda a paciência do mundo com a grande estrela do futebol brasileiro. Brasil, como eu disse, enfrenta a Índia sábado, 11 da manhã, horário de Brasília, com transmissão da Band News FM. E já tem um anúncio: Pedro Morisco, goleiro do Curitiba, vai ser o titular. No primeiro amistoso foi o Hugo Souza do Corinthians, hoje foi Otávio do Cruzeiro e vamos ter mudanças também na seleção brasileira. Pedro Morisco tentando defender os chutes dos indianos no fim de semana.
12: É, os dois primeiros goleiros parece que não agradaram muito, né? Vamos ver se o Morisco vai bem. Valeu, Camarão!
0: Valeu!
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23: A tarde da terça-feira será marcada por dois extremos no Brasil. Temporais em algumas áreas e calor muito intenso em outras. No sul, a instabilidade continua elevada, com risco de chuva forte, granizo e rajadas de vento severas, principalmente entre o Rio Grande do Sul, Santa Catarina e Paraná. No Mato Grosso do Sul, também tem áreas de chuva forte ganhando espaço, especialmente no centro-sul do estado. Entre as capitais, Cuiabá pode chegar aos 39 graus, mantendo calor intenso em Mato Grosso. No Sudeste, Belo Horizonte alcança 35, ainda com muito calor e possibilidade de instabilidades localizadas na Grande BH no fim do dia. No Nordeste, Teresina também chega aos 39 graus, em mais uma tarde de tempo seco e muito calor no interior da região. Em São Paulo, o calor vai predominar nas áreas norte e teremos pancadas mais abrangentes. No Rio de Janeiro, tem possibilidade de chuva aumentando, principalmente no sul fluminense, Costa Verde, região serrana e também no Grande Rio, entre a tarde e a noite. Na quarta-feira, ocorre uma mudança importante. A frente fria avança pelo país. O tempo melhora no Rio Grande do Sul e quanto a chuva ganha força, principalmente no Paraná, Mato Grosso do Sul e São Paulo. O Paraná pode receber chuvas mais volumosas e em São Paulo a precipitação passa a atingir praticamente todo o estado. Aline Araújo, da Climatempo.

0: Bom, e aqui em São Paulo o sol até está aparecendo, os termômetros estão em elevação na capital paulista. Neste momento temos por aqui 31 graus, hoje os termômetros podem chegar aos 34 na capital paulista e a partir do fim da tarde a gente já tem a previsão de pancadas de chuva. A aproximação de uma frente fria muda o tempo mais intensamente a partir de amanhã. Na sexta-feira, para a gente ter uma ideia, os termômetros não devem passar dos 20 graus, ou seja, mudança na temperatura à vista e a passagem de mais duas frentes frias até o final da semana. Esse domingo é domingo de eleição, né? Em algumas partes do estado de São Paulo devemos ter chuva ao longo do dia de eleição. Claro que a gente atualiza ao longo aqui da programação da Band News FM, que tem programação especial no próximo fim de semana para acompanhar o paulistano, o brasileiro que vai às urnas na definição daqueles que vão tomar decisões importantes nos próximos 4 anos, seja no Brasil, seja também no nosso estado. A cobertura completa aqui da Band News FM, que você vai acompanhar também, a apuração, resultado, a partir das 16h30, já toda a nossa equipe reunida para trazer a melhor cobertura do rádio brasileiro para você acompanhar também no YouTube, na Fast TV e no Band Play.
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0: Rodovia dos Bandeirantes tem um acidente agora na chegada a São Paulo. O motorista perde tempo na passagem ali por Pirituba até a chegada para a marginal do rio Tietê. Chegada a São Paulo também vem complicada agora pela Castelo Branco. O motorista perde tempo até acessar ali o Cebolão. Aí sim consegue desenvolver melhor velocidade, se bem que a gente tem a marginal do rio Tietê ao longo ali do trecho da Zona Norte bem complicada também, com muito trânsito e congestionamento em alguns pontos. Uma terça-feira movimentada no trânsito aqui da capital paulista.
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0: Nessa semana que antecede o primeiro turno, a Band News FM apresenta a série de reportagens especiais Desafio do Próximo Presidente. A qualificação do Estado, ajustes na legislação e novas políticas públicas são ações apontadas por especialistas como urgentes para a área de segurança pública nacional. Esse é o tema do primeiro capítulo da nossa série de reportagens especiais. Até sexta-feira você acompanha um diagnóstico de áreas essenciais para o desenvolvimento brasileiro e os desafios para o próximo chefe do Executivo Federal, que começa a ser definido justamente no próximo domingo. A reportagem é da Maria Eduarda Vieira.
1: Especialistas ouvidos pela Band News FM apontam que a segurança pública do país é um dos desafios mais complexos para o próximo presidente da República. Além dos altos índices de homicídios, roubos e furtos diários, o Brasil também enfrenta a ampliação da atuação das facções criminosas para além do tráfico de drogas. Atualmente, as organizações também se envolvem em extorsões, lavagem de dinheiro e domínio territorial por meio de confrontos armados e de controle de serviços básicos. Com isso, conquistam regiões e poderio bélico e provocam mortes. De acordo com dados do Anuário Brasileiro de Segurança Pública divulgado este ano, o país registrou 40.775 mortes violentas intencionais em 2025. Em relação às ocorrências de tráfico de drogas, o índice aumentou 18,5% na comparação com 2024, chegando a 207.058 registros no ano passado. Diante das altas taxas de violência, o coronel da Reserva da Polícia Militar do Rio de Janeiro, Robson Rodrigues, defende uma organização e qualificação do Estado para conseguir asfixiar financeiramente as facções criminosas e exercer controle sobre fronteiras.
2: É preciso criar, ou pelo menos estimular ou avançar nessas forças-tarefas que reúnem uma inteligência sofisticada, a inclusão de novas tecnologias, inclusive de inteligência artificial, para poder fazer frente a esses novos ilegalismos, né, que vem usando tudo isso, e o Estado fica sempre um passo atrás de uma maneira muito reativa. Então é preciso fazer o que a gente fala, asfixia financeira. Você asfixiando financeira, você está combatendo esses insumos. Está incluído nessa asfixia financeira uma intervenção logística transnacional. É a atribuição da União, é o controle de portos, aeroportos e fronteiras.
1: Outro desafio é o sistema prisional. Segundo o Anuário Brasileiro de Segurança Pública, o sistema registrou 964.688 pessoas encarceradas em 2025. Somado a isso, o mesmo ano contou com um déficit de mais de 281 mil vagas nas unidades penitenciárias do país. Segundo especialistas, esses números trazem dois problemas. Por um lado, os presídios se tornam mais facilmente espaços de recrutamento e coordenação de organizações criminosas. Por outro, diante da superlotação e da legislação atual, muitos criminosos acabam sendo soltos, gerando uma elevada taxa de reincidência de crimes. O ex-secretário nacional de Segurança Pública, o coronel José Vicente Silva, defende ajustes na legislação visando a redução da impunidade.
3: Um dos problemas que incomoda demais a população e fomenta essa sensação de insegurança é justamente os crimes de rua que se sucedem. Há indivíduos, um deles do jovem de 21 anos do Rio de Janeiro, foi preso 86 vezes cometendo um crime, por exemplo. Então, essa reiteração criminosa era precisa de um ajuste na legislação para que um criminoso que cometa a terceira ou quinta infração criminal, ele não possa mais responder o processo em liberdade. Além, naturalmente, de agravar muito mais as penas para receptação.
1: Para além das formas de combate, os especialistas também apontam a importância da prevenção do aliciamento de jovens para o crime organizado. Nesse sentido, o antropólogo e capitão veterano do Batalhão de Operações Especiais da Polícia Militar, Paulo Storani, aponta a redução da maioridade penal como uma medida necessária, somada a políticas públicas de educação e segurança.
4: E temos um problema muito sério relacionado à própria legislação do Estatuto da Criança e Adolescente. Deveria esse estatuto proteger o jovem de não ser cooptado para o crime? Você não consegue cooptá-lo e depois que ele entra para atividade, você tem um guarda-chuva para protegê-lo até os 18 anos de idade. Não cumpriu a sua função o Estatuto da Criança e Adolescente, isso precisa ser revisto. Como fazê-lo? Sim, a redução da maioridade penal é uma medida, sem dúvida nenhuma, é uma medida drástica, a meu ver, mais necessária, mas fundamentalmente você precisa amparar o jovem, orientar o jovem. Isso tem a ver com educação familiar, isso tem a ver com educação formal, escola, e não faltam projetos ou ideias. O que falta é uma articulação, uma integração desses recursos para estabelecer uma política pública consistente.
1: A segurança pública é definida no artigo 144 da Constituição Federal como um dever do Estado e direito e responsabilidade de todos, exercida para a preservação da ordem pública e da incolumidade das pessoas e do patrimônio.
0: Bom, então tá aí, ao longo da semana a gente vai acompanhar também outros setores e temas importantes para a gente ficar atento, né, àquilo que está sendo discutido e aquilo que precisa melhorar justamente no país nesse período eleitoral.
5: Fala pessoal, Carlos Andrés aqui para te convidar para a nossa cobertura especial das eleições no domingo. Desde cedo a programação começa cedinho, movimentação dos candidatos, já análise, já o bicho pegando. Eu me junto ao time, a Carla Bigata, a Sheila Magalhães, o Luiz Megali para fazer análise quando a apuração começar ali pelas 6 horas da tarde, comecinho da noite. Eu conto com você para prestigiar a nossa cobertura que vai ser muito legal.
0: É isso, cobertura especial então no domingo do primeiro turno de eleição no dia 4 de outubro por aqui. Agora 11h38 a gente abre espaço para as notícias da sua cidade e da sua região.

0: Vamos aos destaques de São Paulo agora, porque a linha 17 Ouro terá horário de funcionamento ampliado a partir de amanhã. A linha vai operar entre 6 horas da manhã e 10 horas da noite. Hoje são 8 estações abertas: Morumbi, Chucri Zaidan, Vila Cordeiro, Campo Belo, Vereador José Diniz, Brooklyn Paulista, Aeroporto de Congonhas e Washington Luiz. Inaugurada no fim de março, a linha atualmente funciona das 9 da manhã às 4 horas da tarde.
1: A SP Trans apreende o táxi usado pelo motorista indiciado por dar um golpe em um turista argentino em São Paulo. Caso envolvendo um torcedor do Boca Juniors. Aconteceu no dia 15 de setembro. Na ocasião, ele acompanhou a partida do Clube do Coração contra o São Paulo pela Copa Sul-Americana. Terminou empatado no Morumbi. O motorista informou o valor de R$ 30,75, mas depois do pagamento, o argentino percebeu que o débito no cartão foi de R$ 30.350. Em depoimento, o taxista, que responde por estelionato, cada um picareta é fogo, né? Disse que fosse uma gorjeta. Imagina só, a viagem custou R$ 30,75. E aí ele achou que fosse uma gorjeta do argentino ter pago R$ 30.350. Tem picareta tudo quanto é lugar mesmo, viu?
0: O governador de São Paulo e candidato à reeleição Tarcísio de Freitas, do Republicanos, aparece com 53,3% das intenções de voto no primeiro turno, segundo pesquisa Atlas, divulgada hoje. Principal adversário na disputa, Fernando Haddad, do PT, registra 40,1% das preferências, enquanto outros nomes somam 1,8%. Os votos brancos e nulos são 1,7% estão indecisos. A pesquisa Atlas compilou 1.833 entrevistas online entre os dias 22 e 27 de setembro. A margem de erro é de 2 pontos percentuais e o levantamento está registrado no TSE com o número SP01486-2026.
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2: Rapidinho, informação sobre o trânsito, corredor norte e sul, para quem segue em direção à zona sul da cidade de São Paulo, o trânsito vai bem carregado já a partir da passagem pelo Parque Ibirapuera e segue assim até o acesso ao aeroporto de Congonhas. Não há registro de acidente nesse trecho, apenas o excesso de veículos mesmo.
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0: Bolsa de Valores de São Paulo opera em queda nesta terça-feira, uma queda de 0,46%. O principal índice da Bovespa está com 182 mil pontos. O mercado financeiro está repercutindo justamente as informações do desemprego, que vieram na mínima histórica, mas indicam ali já uma queda da economia brasileira e uma dificuldade de uma melhora ainda maior neste índice, que aponta um desaquecimento, né? Uma parada na atividade econômica aqui no país. Já o dólar comercial opera em queda neste momento de 0,16%. A moeda americana é cotada a R$ 5,21.
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0: Olha, o piloto mais velho no grid de largada da Fórmula 1 atualmente é Fernando Alonso, que está com 45 anos. E hoje ele anunciou a renovação do seu contrato com a Aston Martin e permanecerá, portanto, na escuderia para a temporada de 2027 no próximo ano, colocando fim às especulações de que o espanhol se aposentaria ao final da atual temporada.

0: da Fórmula 1. O Fernando Alonso, que tem uma dupla aí, né, com o Lance Stroll, ambos os pilotos da Aston Martin, e o Alonso anunciando, portanto, em um vídeo hoje no, nas redes sociais da, do próprio time ali da Aston Martin, falando que a paixão pela Fórmula 1 e pelo esporte o move e que ele vai permanecer, portanto, na principal categoria do automobilismo e que você acompanha, claro, com transmissão aqui da Band News FM. Nesse fim de semana tem mais corrida, né? No último fim de semana a gente teve o Grande Prêmio do Azerbaijão, que foi no sábado e não no domingo. E agora nós temos o Grande Prêmio do Bahrein, só que não é no Bahrein, né? Na Malásia, por conta ali da... por conta da guerra que acontece no Oriente Médio. Então é o Grande Prêmio do Bahrein na Malásia nesse fim de semana e você vai acompanhar a corrida aqui na Band News FM também, a largada às 4 horas da manhã de domingo. Então você acorda bem cedo, acompanha a corrida aqui da Band News FM, toma um café e já parte para votar. Afinal de contas, os colégios eleitorais abrem aqui no Brasil a partir das 8 horas da manhã.
1: 8h, dá tempo de falar um negocinho aqui de Nova York, não?
0: Claro, sempre, vai lá.
1: Opa, então vamos lá. Só para dizer que essa notícia não é nova, mas cada vez mais está chegando próximo da data de votação. Eles mudaram esse ano o local de votação aqui em Nova York. Normalmente era no consulado americano, na parte leste aqui da ilha de Manhattan. Mas esse ano, por causa das operações do ICE, dos agentes do Donald Trump, eles decidiram colocar a votação em um colégio no Queens. Então, é um lugar não muito distante, mas tem que pegar um metrô, tem que pegar um ônibus para ir votar. A justificativa extraoficial, mas essa é a realidade, é que normalmente você formava uma fila na rua e muita gente que não está aqui nos Estados Unidos com os documentos americanos, mas pode votar normalmente no Brasil, ficaria com receio, ficaria com medo de estar exposto no meio da rua para qualquer operação do ICE. Então, eles fizeram um acordo com a prefeitura aqui de Nova York, que cedeu essa escola, que fica no bairro do Queens, fica um pouco mais afastado, aqui de Nova York, para que as pessoas que tiverem interesse em votar entrem na escola e aí, entre aspas, formem a fila na escola e sejam protegidos, digamos assim. Então é um pouco diferente do que sempre foi a votação aqui em Nova York. Lembrando que quem está no exterior vota apenas para presidente, não pode votar para governador, não vota para deputado, senador, nada disso, vota apenas para presidente. Então é uma mudança, digamos assim, no local onde historicamente os brasileiros que moram aqui nos Estados Unidos votam. Não será no consulado americano em Nova York, e sim nessa escola no Queens, num acordo fechado com a prefeitura para tentar evitar a ação dos agentes do ICE. Então é algo diferente. Ninguém sabe se muita gente vai votar, as pessoas estão com medo, imagina, de ir para o trabalho, botar os filhos na escola, imagina sair de casa para votar. Então, há essa dúvida da participação real dos eleitores aqui em Nova York. De qualquer forma, uma mudança histórica no local de votação para os brasileiros que vivem nessa região. Frumento.
0: Ontem, Barão, o Killing contava para a gente também sobre o voto dos brasileiros lá na Europa e falava justamente sobre a dificuldade no Reino Unido especificamente, que são apenas 2 pontos de votação nos Estados Unidos. Aí no Reino Unido, né, são apenas 2 pontos, então fica longe, por exemplo, de Manchester. O Killing estava nos contando, muitos brasileiros que estão nessa região acabam não indo votar. E nos Estados Unidos a gente tem uma comunidade brasileira bem importante. E são, pelo que eu tô vendo aqui, são pelo menos 12 cidades nos Estados Unidos que vão contar com votos, com a possibilidade de brasileiros que estão nos Estados Unidos votarem. A comunidade brasileira é bastante grande, principalmente ali na Flórida, né? E também na região de Massachusetts. Então, teremos um domingo também movimentado para a comunidade brasileira nos Estados Unidos. E o Eduardo Barão vai acompanhar, contar para a gente por aqui também, participando da nossa cobertura especial de eleição que você vai acompanhar na Band News FM.
2: caminho.
0: Débora Mendonça, bom dia.
3: Oi, Frumento, Barão, um ótimo dia a vocês e a todos. Dificuldade agora na Anhanguera, no sentido marginal do Tietê. Tem congestionamento do quilômetro 24 ao 22, trecho que passa pelo Rodoanel. Rodoanel por ali ainda seguindo bem. Quem se aproxima da marginal do Tietê, tanto pela Anhanguera quanto pela Bandeirantes, também encontra dificuldade. A Anhanguera, pouquinha coisa melhor, mas vale lembrar dessa lentidão na altura do Rodoanel e adiante mais 2 quilômetros ruins até a chegada Tietê. Pista local valendo só até a saída rumo a Castelo Branco. Quem segue para Ayrton Senna ainda tem toda a lentidão do final. A rodovia dos Bandeirantes, por sua vez, tem 3 quilômetros paradinhos no acesso Tietê. 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
0: Bom, as polícias aqui de São Paulo e o Ministério Público estão realizando uma operação hoje para cumprir 13 mandados de busca e apreensão contra integrantes de uma quadrilha que é investigada por aplicar golpes de uma pirâmide financeira que teria movimentado cerca de 500 milhões de reais e teria enganado mais de 2 mil pessoas aqui no estado de São Paulo. Essa operação, que acontece hoje, já apreendeu um helicóptero avaliado em 10 milhões de reais num hangar em Osasco, que pertenceria a integrantes desse grupo, que atraíam as vítimas com promessas de alto rendimento através de investimento de revenda internacional de ouro. Claro que isso não existia e a polícia já descobriu que parte do dinheiro foi desviado para a compra de bens de luxo dos integrantes desta quadrilha. Quando eles foram cobrados, claro, por esses investidores, eles não tiveram como devolver o dinheiro e a polícia conseguiu agora, com autorização judicial junto ao Ministério Público, o bloqueio de mais recursos e mais bens de luxo comprados por essa quadrilha para tentar devolver parte do dinheiro que foi surrupiado nesse golpe de pirâmide financeira aqui em São Paulo.
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0: rapaz, pra encerrar nosso Band News Station de hoje, Frumento.
1: É, ela, ontem você falou que tava muito carregado, pelo menos hoje a gente vai lá pra cima, então, com Ivete Sangalo, ela que anunciou um espetáculo especial, a La Sangalo, no Parque Ibirapuera, no próximo dia 31 de outubro, isso mesmo, correndo já, e os fãs já podem comprar os ingressos, que variam entre 110 e 800 reais.
0: Cara, tudo que a Ivete faz é sensacional. Muito bem, Ivete Sangalo encerrando nosso Band News Station. De volta amanhã às 11 horas da matina. Tem propaganda política até quinta-feira, né? Nosso Augusto mandou aqui mais 3 dias. Valeu, Frumento, até mais, rapaz.
1: Valeu, Barão, até mais.

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0: Muito boa tarde, grande abraço pra você ligado aqui na Band News FM. Agora meio-dia, tá no ar o Band News no meio do dia desta terça-feira, dia 29 de setembro de 2026. Eu sou Humberto Ferretti, toco o barco por aqui até as duas da tarde, naquele esquema com o qual você já se acostumou nos últimos dias, durante o período eleitoral, entre meio-dia e meio-dia e 25. Eu falo com quem acompanha a Band News FM pela Fest TV e também pelo YouTube, porque quem tá no rádio tá ouvindo a propaganda política. Meio-dia e 25 a gente junta tudo e tem também a companhia do Eduardo Eneg. Nesses primeiros 25 minutos, quem toca o barco comigo por aqui é meu amigo, meu parceiro Eduardo Frumento. Diga lá, Frumento, boa tarde.
1: Oi, boa tarde, Ferretti. Boa tarde para você que nos acompanha aqui na Band News FM. Vamos juntos, portanto, nesta terça-feira, na atualização daquilo que é notícia no Brasil e no mundo. Hora do almoço, agora meio-dia mais um minuto. Vamos aos destaques de hoje.
0: As plataformas digitais X ou X, o antigo Twitter, para facilitar, a Meta, ByteDance e Google, têm 24 horas para retirar do ar os conteúdos desinformativos sobre Nossa Senhora Aparecida. A medida faz parte de uma decisão do ministro Luiz Fux, do Supremo Tribunal Federal, que atendeu a um pedido do candidato à presidência, Flávio Bolsonaro, do PL. Fux mandou suspender todos os efeitos da decisão do colega de corte, Flávio Dino, que havia liberado a circulação de publicações relativas a uma notícia falsa sobre a padroeira do Brasil. As informações divulgadas dão conta de que o candidato do PL ou a família dele pretendiam retirar o título de padroeira do Brasil de Nossa Senhora Aparecida. Embora a própria emissora responsável pelo comentário inicial tenha feito uma retratação e pedido desculpas publicamente, a informação continuou a se espalhar nas redes sociais. Diante disso, o político entrou com uma representação no Tribunal Superior Eleitoral, o que gerou a partir daí uma nova disputa ao colocar em lados opostos ministros do STF e do TSE. Daqui a pouquinho tem mais sobre isso direto de Brasília com a reportagem da Band News FM.
1: Vamos às pesquisas eleitorais divulgadas hoje. O presidente Luiz Inácio Lula da Silva segue na liderança da disputa presidencial, com 45,3% das intenções de voto, no cenário estimulado do primeiro turno. Os dados foram levantados pela Atlas Intel e divulgados hoje, e mostram o petista seguido por Flávio Bolsonaro do PL com 42,2%. Na série histórica, o atual mandatário apresentou uma oscilação dentro da margem de erro em relação à sondagem anterior, quando marcava 45,8%, enquanto o senador do PL variou 1,2% para baixo. Atrás dos dois principais concorrentes, o cenário eleitoral mostra uma fragmentação entre os demais nomes testados pelo Instituto. Renan Santos do Missão soma 5,2% das preferências, seguido pelo escritor Augusto Cury, do Avante, com 2%, e o ex-governador de Goiás, Ronaldo Caiado, do PSD, alcança 1,8% das preferências. O ex-governador de Minas, Romeu Zema, tem 0,9% das intenções de voto, enquanto outros candidatos somaram 0,5% dos votos ao todo. Os votos brancos e nulos representam 0,9% e os indecisos 1,2%.
0: No segundo turno, Lula e Flávio Bolsonaro estão tecnicamente empatados, mas o senador aparece numericamente à frente com uma diferença de 0,1 ponto percentual. O candidato do PL atinge 47,7% e o atual presidente 47,6%. Na semana passada, Lula tinha 47,7% e Flávio 47,4%. Considerando os votos válidos, o presidente e o senador somam 50% cada. Nos demais cenários, também considerando os votos válidos, Lula tem 51,4% contra 48,6% de Ronaldo Caiado. Lula tem 53,5% contra 46,5% de Romeu Zema. Lula tem 56,1 contra 43,9 de Augusto Cury. E Lula, num outro cenário, tem 61,6% das intenções de voto contra 38,4 de Renan Santos. A Atlas Bloomberg ouviu 5.005 eleitores entre os dias 23 e 28 de setembro. O nível de confiança é de 95% e a pesquisa está registrada no TSE com o número BR 04391/2026.
1: E ainda falando sobre eleição, usuários de telefonia móvel com planos pré-pagos e franquia de dados esgotada vão ter acesso gratuito a serviços da Justiça Eleitoral durante o período das eleições de outubro. A medida ocorre após uma decisão do ministro Cristiano Zanin do Supremo Tribunal Federal. Zanin ordenou que a Agência Nacional de Telecomunicações garanta que estes usuários possam acessar, sem consumo de dados e sem cobrança adicional, os canais oficiais da Justiça Eleitoral entre as 72 horas antes e as 24 horas após cada turno de votação. O ministro afirmou que a medida busca assegurar aos eleitores o acesso a informações corretas sobre o local e o horário de votação, os candidatos em disputa e o próprio processo eleitoral.
0: Nos outros destaques do dia, no Ceará, autoridades vão investigar as circunstâncias de um acidente envolvendo um ônibus que transportava policiais militares que atuariam na Operação Eleições. O Caio Passos é quem explica.
2: Um ônibus que transportava policiais militares para atuar na Operação Eleições 2026 se envolveu em um acidente com um caminhão na BR-230 em Lavras da Mangabeira, no Ceará. 9 policiais estavam no veículo no momento da colisão. Ninguém ficou ferido e foram registrados apenas danos materiais. Os militares seguiram em viaturas da PM para continuar a missão de reforço da segurança nas eleições 2026.
1: O Rio Grande do Sul está em alerta após a chegada de um ciclone extratropical ao litoral do estado. Vicente Medeiros.
3: Mais de 51 mil pessoas foram afetadas pelas chuvas no Rio Grande do Sul, segundo a Defesa Civil. São 105 ocorrências em 94 municípios. 4 pessoas ficaram feridas e não há registro de mortes ou desaparecidos. Santiago concentra o maior número de atingidos, com 26 mil pessoas e 3 mil casas danificadas. No estado, são mais de 5 mil casas danificadas e 6.136 desalojados. Rosário do Sul registrou o maior acumulado de chuvas em 2 dias, 212 milímetros, mais do que a média de 1 mês. A Defesa Civil manteve o alerta para chuva intensa, ventos fortes e novos temporais.
0: Vai responder em liberdade o homem flagrado se masturbando enquanto uma mulher treinava na academia de um condomínio na Bahia. Quem conta mais é a Janaína Moradilo.
4: A Justiça da Bahia determina a soltura de Pedro Henrique Salles, de 21 anos, preso preventivamente por importunação sexual contra uma vizinha em Feira de Santana, na região centro-norte do estado. A decisão aconteceu ontem. Ele vai continuar a responder pelo crime em liberdade. O caso aconteceu em julho, quando o suspeito foi flagrado se masturbando quando a vítima treinava na academia do condomínio. A mulher, de 35 anos, gravava um vídeo para publicar nas redes sociais e só percebeu a importunação sexual ao revisar as imagens.
1: Agora a gente fala sobre os números do desemprego no Brasil, Guilherme Faria.
5: A taxa de desemprego no Brasil fica em 5,3% no trimestre encerrado em agosto. O índice é 0,3 ponto percentual menor do que o do trimestre móvel encerrado em maio, quando ficou em 5,6%. O recuo também foi de 0,3% na comparação com o mesmo trimestre de 2025. A população desocupada ficou em 5,8 milhões de pessoas. Já a população ocupada chegou ao maior número da série histórica, 103,5 milhões de trabalhadores, com alta de 0,8% no trimestre e aumento de 1% no ano.
1: Bom, ao longo de toda essa semana a gente vai ver muitas pesquisas eleitorais sendo divulgadas aí, né? A gente falou da Atlas Intel no cenário nacional e eu tava vendo uns recortes aqui regionais da pesquisa divulgada hoje. E a gente tem visto nos últimos dias como os candidatos à presidência têm priorizado algumas regiões e como a região sudeste pode decidir, né, a eleição, pelo menos é o que apontam aí os cientistas políticos, os especialistas, o pessoal que fica analisando os números. Ontem até no Band de Eleições isso foi falado, né? Que a disputa no Sudeste deve definir a eleição, visto que a gente tem já uma maioria do presidente Lula no Nordeste, com uma consolidação também do nome de Flávio Bolsonaro na região Sul e também no Centro-Oeste, e a disputa fica, portanto, nos maiores colégios eleitorais, onde os eleitores temos o maior número de eleitores. A gente tem esses colégios eleitorais aqui no Sudeste, São Paulo, Rio de Janeiro e também em Minas Gerais. Mas voltando aqui para a pesquisa Atlas Intel, no Rio Grande do Norte está sendo observado um movimento interessante. Por lá, o candidato do PT, que estava na terceira colocação, depois de agendas com o presidente Lula recente, e até colocando o nome do Lula, afinal de contas ele se apresenta como candidato Cadu de Lula, ele passou a liderar a disputa no Rio Grande do Norte nas pesquisas mais recentes. E é essa pesquisa da Atlas Intel, o candidato do PT aparece com 37,1% das intenções de voto. A segunda posição é disputada por Álvaro Dias, do PL, com 27,3%, e Alisson, do União Brasil, com 27,1%. O Alisson, só para a gente ter uma ideia, ele estava na primeira colocação nas últimas pesquisas, antes deste novo levantamento mais recente. E segue aí, portanto, os candidatos. Arnalda, do MLB, da União Popular, tem 2%, os demais candidatos não superam 1%. Brancos e nulos no Rio Grande do Norte são 4,1% e os indecisos 1,9%. Nas simulações de segundo turno, o candidato petista bateria o candidato do PL por 51,3% a 35,2%, já quando o candidato do PT enfrenta o candidato do União Brasil a um empate técnico, 41,9% para o petista, 41,6% para Alisson. A gente lembra, essa é a pesquisa eleitoral do Rio Grande do Norte. O Rio Grande do Norte, que é um estado hoje administrado pelo PT, e há no PT a intenção de manter esse governo por lá. A margem de erro é de 3 pontos percentuais para mais ou para menos. A Atlas Intel ouviu 1.207 eleitores entre os dias 23 e 28 de setembro. O nível de confiança é de 95% e a pesquisa está registrada no Tribunal Superior Eleitoral com o número RN04187-2026.
0: E veio a primeira vitória do Brasil nesse novo ciclo de olho na Copa do Mundo de 2030. É verdade que a seleção levou um susto hoje mais cedo, mas bateu a Austrália por 4-2. Austrália mesmo, você que tá meio por fora da data FIFA, o Brasil jogou com a Austrália na última sexta-feira e hoje jogou com a Austrália de novo, com mudanças na escalação. Fato é que depois do 1-1 da semana passada, com um gol no finalzinho, com o Rayan salvando a seleção brasileira, hoje o Brasil saiu na frente, levou a virada, mas depois conseguiu marcar novamente e venceu por 4-2. Os gols foram do Wanderson, do Rafinha, do Bruno Guimarães e também do Vini Júnior. A preocupação da seleção no momento fica por conta do atacante Rafinha, que foi substituído com um desconforto na coxa e será avaliado pelos médicos da CBF. Tem mais amistoso nessa data FIFA, uma super data FIFA, com várias datas para jogos. O Brasil, no sábado, 11 da manhã, na Índia, encara a Índia, jogo com transmissão aqui da Band News FM.
1: Vamos agora, então, movimentar a reportagem da Band News FM com as outras informações desta terça-feira. E a gente começa justamente indo a Brasília. A gente conversa com o Afonso Marangoni, ele que fala mais pra gente sobre a decisão do ministro Luiz Fux de suspender uma outra decisão de um colega do ministro Flávio Dino, que tinha suspendido uma outra decisão de um outro colega, de André Mendonça. É uma confusão toda, uma guerra de decisões que a gente tem acompanhado no Supremo Tribunal Federal, e há uma expectativa para que o presidente do Supremo, o ministro Luiz Edson Fachin, coloque uma mínima ordem nessas últimas decisões, todas elas envolvendo o candidato à presidência do PL, Flávio Bolsonaro, e a tentativa de retirada de posts que o associam à Nossa Senhora Aparecida, padroeira do Brasil. O Afonso tem mais detalhes pra gente. Fala aí, Afonso, boa tarde pra você.
6: Pois é, boa tarde, Frumento, boa tarde também, Ferrete, você que nos acompanha aqui no meio do dia. É uma controvérsia, né, que tem gerado aí realmente uma disputa, né, entre ministros do Supremo, porque...
0: Ih, rapaz, travou o Marangoni. A gente tá vendo o Marangoni ainda, agora não tá nem vendo, porque a imagem travou, o áudio também travou. A gente vai tentar reconectar o Afonso Marangoni para falar sobre essa situação toda no Supremo Tribunal Federal. Tem esse ponto que o Frumento levantou, que é a questão da tentativa de magistrados de tentarem se impor a outros magistrados. em relação a essa polêmica toda envolvendo Nossa Senhora Aparecida, ser ou não padroeira do Brasil. Mas tem também uma outra questão, porque o presidente do TSE hoje é, como sempre, o ministro do Supremo Tribunal Federal, o Cássio Nunes Marques, que foi reclamar com o presidente do TSE, o ministro Fachin, sobre interferências de ministros que são do Supremo, mas não são do TSE, ou tentativas de interferência na Corte Eleitoral, e isso a gente está a 5 dias da eleição que está marcada para o próximo domingo. Portanto, mesmo com uma eleição chegando, um contexto no qual o assunto imaginava-se seria a disputa eleitoral, a gente tem que falar bastante sobre o poder judiciário. A gente ainda não tem o Afonso Marangoni, mas a gente volta a tentar restabelecer o contato daqui a pouquinho. E vamos continuar falando de eleição, porque quem for votar no domingo também vai ali no procedimento. Ao mesmo tempo, votou, foi feito o registro ali, aquilo vai estar valendo como prova de vida do INSS. E o Daniel Martins vai explicar pra gente.
7: A prova de vida do INSS, o Instituto Nacional do Seguro Social, pode ser feita por meio do primeiro e segundo turno das eleições deste ano. A entidade realiza um cruzamento automático de informações de diferentes bases públicas e governamentais para realizar a prova de vida dos beneficiários, e entre estes dados estão informações da Justiça Eleitoral, que pode contribuir para a comprovação de vida de aposentados e pensionistas, dentre outros. E de acordo com o coordenador de benefício do INSS em Minas Gerais e Espírito Santo, Matheus Siqueira, a prova de vida é feita tanto pela votação quanto pela justificativa.
8: Toda vez que virava o ano ali, o segurado ele precisava realizar a sua prova de vida dentro da instituição bancária ou através do INSS. E hoje isso mudou, porque o INSS pegou essa responsabilidade e faz isso de maneira 100% automática. E veja que essa maneira 100% automática, por exemplo, agora na votação, ela não acontece somente quando a pessoa comparece presencialmente ali na eleição. Mas se ele justificar o seu voto, por exemplo, presencialmente ou até mesmo pelo aplicativo, isso também vai ser válido para realizar a prova de vida.
7: Após a eleição, os beneficiários não precisam fazer nenhum tipo de acompanhamento, já que o registro é feito de forma automática no banco de dados do INSS. E além destes, as atualizações cadastrais realizadas junto à Justiça Eleitoral também servem como prova de vida. E segundo Matheus Siqueira, aqueles eleitores que têm acima de 69 anos e não são obrigados a votar, poderão fazer a prova de vida por meio de outros cruzamentos de dados.
9: Aquele segurado ali com mais de 70 anos, que não tem mais a obrigação de votar, caso ele não queira votar, pelo fato de ser facultativo, o INSS ele vai realizar outros cruzamentos de dados. Então, quanto a isso, ele não precisa ficar preocupado, porque o INSS vai cruzar outras bases governamentais para realizar isso.
7: Além das eleições, segue disponível a realização da prova de vida por meio das instituições bancárias e pelo INSS através das agências. Já a consulta da situação da prova pode ser feita também por meio do Meu INSS.
1: Agora sim a gente volta a conversar com Afonso Marangoni, Afonso que estava nos falando sobre essa disputa judicial em Brasília, no Supremo Tribunal Federal, envolvendo os ministros, cada um derrubando a decisão de outro e a expectativa, portanto, de que o ministro Luiz Edson Fachin, presidente do Supremo, possa arbitrar essa confusão toda. Marangoni, seja bem-vindo novamente.
6: Foi uma instabilidade só para dar uma emoção adicional, né, gente? Mas já estamos aqui, então, de volta em alto e bom som para contar um pouco dessa história que começou lá no Tribunal Superior Eleitoral. Foi no primeiro momento, então, o TSE, né, que tomou uma decisão por parte do ministro André Mendonça, dando razão à campanha de Flávio Bolsonaro, dizendo que postagens, né, que o associavam a uma possibilidade de retirada do título de Nossa Senhora de Padroeira do Brasil, deveria realmente ficar fora do ar, porque poderia influir, atrapalhar, né, na livre decisão de voto do eleitor, já que estamos aqui quase que na antevéspera, né, da eleição. Então, foi a primeira questão. Depois, aí que entrou o Supremo nessa história, porque o ministro Flávio Dino disse que a medida do André Mendonça lá no TSE foi desproporcional e feria, na verdade, a liberdade de expressão, a liberdade religiosa. Então, que era para voltar, sim, essas postagens, e aí o caso, né, paradigmático, que foi o que ensejou tudo isso, foi um post do humorista, né, Antônio Tabet, falando sobre a questão lá de Nossa Senhora, mas sem citar o candidato Flávio Bolsonaro. E aí, então, começou a valer desde domingo a decisão de Dino, de que não precisava remover nada e que, na verdade, isso poderia até gerar algum tipo de constrangimento, né, nos devotos e apoiadores de Nossa Senhora que quisessem se manifestar nas redes sociais. Só que aí ontem, já quase de madrugada, quase virando a meia-noite, ministro Luiz Fux, provocado, né, decidiu dar a razão a André Mendonça e dizer que o TSE, por meio do ministro, que tinha, né, a fundamentação correta e que esses posts sim deveriam ficar fora do ar. Então é o que está valendo agora, viu, Frumento Ferretti? Até segunda ordem segue, então, a determinação de que esses posts precisam sair do ar num prazo até que foi estabelecido de 24 horas. Agora, realmente, né, é uma expectativa de que o presidente Edson Fachin ponha isso para votação no plenário, os 10 ministros, então, decidam de uma vez por todas se essas postagens devem ou não ficar no ar. Claro, né, que essa associação de que Flávio Bolsonaro tinha interesse em retirar o título de Nossa Senhora Aparecida é fake news, porque ele nunca se expressou nesse sentido, pelo contrário, né, depois que esse caso veio à tona, disse que não tem intenção nenhuma de fazer nada nesse sentido, e que, na verdade, ele foi vítima aí, né, de uma da maior fake news que ele classifica, né, nesta campanha eleitoral. Então, vamos ver se o ministro Edson Fachin opta por marcar a sessão para analisar esse tema ainda antes do primeiro turno, ou se vai ficar para depois. A expectativa que a gente tem ouvido aqui maior é que ele já coloque para votação amanhã, e aí isso já seja decidido, até para gerar menos instabilidades. Mas está tudo tão incerto que nenhuma possibilidade de novas decisões está descartada, né? Vamos ver como é que isso vai acontecer nas próximas horas, se vai ter uma decisão então do presidente da corte por levar isso ao plenário, que é um pedido tanto do Flávio Dino quanto do Luiz Fux.
0: Aliás, o Eduardo Aineg chegou aqui, já está pronto para participar com a gente a partir de 12h25. E a primeira coisa que ele falou quando ele entrou foi: tá valendo ainda a decisão do Fux? Porque vai que mudou no caminho que eu estava andando do carro para cá, e o Marangoni já esclareceu para a gente que por hora é a decisão Fux que está valendo. Ô Marangoni, a gente já vai ter que se juntar com a turma do rádio e vou testar o seu poder de síntese hoje, hein? Em um minuto para você, talvez um pouquinho mais, tem uma outra questão que está pegando aí, porque o Cássio Nunes Marques, que é ministro do Supremo e presidente do TSE, está bravo e foi reclamar com o Fachin de uma suposta tentativa de interferência de outros ministros no trabalho do TSE, né?
6: Ah, exatamente, Ferretti. Em síntese, é este o caso que o Nunes Marques reclama: a decisão do Flávio Dino desautorizando, né, na prática, o André Mendonça. Ele falou que isso não é cabível, que gera aí uma superposição, né, uma sobreposição entre TSE e Supremo Tribunal Federal, e que ele então entende que é preciso, né, que o Supremo respeite as decisões e as atribuições que cabem à Justiça Eleitoral. Então ele faz um documento para Edson Fachin protestando dessa situação e dizendo que isso acaba influenciando e afetando negativamente o processo eleitoral que já se avizinha aí o primeiro turno. Então, nesse mesmo contexto que a gente dizia, Nunes Marques marcando posição em nome do TSE, dizendo que esse atrito entre Supremo e Justiça Eleitoral não é positivo.
0: Valeu, Marangoni. Bom trabalho por aí. Qualquer coisa você volta, hein?
6: Combinado, até.
0: E é nesse clima tenso que a gente vai tocando o barco por aqui há 5 dias da eleição. Lembrando que domingo tem uma cobertura mais do que especial da Band News FM. Ninguém vai folgar no domingo, hein, gente? Todo mundo que você em algum momento ouve durante a semana vai estar aqui no domingo participando da programação, apresentadores, colunistas, repórteres, isso desde as primeiras horas do dia. Agora, 12h24, a gente vai se juntar com quem acompanha a Band News FM pelo Daio.

0: Agora, 12:25. Atenção, rede.
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0: Muito boa tarde, grande abraço para você ligado aqui na Band News FM, agora 12:26, está no ar o Band News no meio do dia desta terça-feira, 29 de setembro de 2026. Eu sou Humberto Ferretti, toco o barco por aqui até as 14h. Já disse tudo isso ao meio-dia para quem nos acompanhava pela Fest TV e também pelo YouTube, mas como agora eu falo para quem também tá no rádio, vale um boa tarde de novo. Larissa Biscaia, você sabe, tá de férias, não tem data para voltar, mas tem uma novidade. Postou fotos do Brasil.
1: Ah, é? Já voltou?
0: Já voltou.
1: Em território nacional?
0: Não sei se vai viajar de novo.
1: Ah, bom, isso não tá dito.
0: Mas tá aqui, tá. Entendi, no Brasil.
1: Que seja uma escala, talvez.
0: Pode ser, pode ser.
1: Vamos acompanhar.
0: Agora, estando no Brasil, corre o risco de aparecer por aí essa semana. Quem sabe?
1: Bom.
0: Fato é que ele não só no Brasil, não só tá no Brasil, como tá aqui no estúdio, você já ouviu, Eduardo Eneg.
1: É isso aí, meio-dia e 27 minutos, começando em ponto Band News no meio do dia 27. Eu, Eduardo Eneg, o Humberto Ferretti, que nos dá uma vez mais.
0: Bora, meu povo, boa tarde.
1: Boa tarde para você, ouvinte querido, ouvinte querida. Telespectador querido, telespectadora querida, você que faz a Band News ser aquilo que ela é, não vou dar grito coisa nenhuma, porque ainda não estou me sentindo com a voz suficiente para dar um grito, porque senão eu grito e depois não acaba o comentário. Aí vira uma tragédia sem fim. Bom, vamos conversar hoje de forma inevitável sobre uma novela que não é de ficção, mas que conta uma história envolvendo agressão ao Estado Democrático de Direito, agressão à justiça, agressão à democracia, agressão ao cidadão, agressão à Constituição, é evidente. A gente vai falar sobre como ministros da nossa Suprema Corte brincam com a sociedade, como eles manuseiam os códigos, as leis e a própria Constituição para fazerem o que eles bem entendem, na lógica de que os fins justificam os meios, os fins que eu quero alcançar, que o meu grupo quer alcançar, justificam os meios que eu adoto. Essa história pavorosa de Karate Kid, de põe casaco, tira casaco, põe casaco, tira casaco, que é põe post, tira post, põe post, tira post. Começa com uma decisão do Tribunal Superior Eleitoral, no Tribunal Superior Eleitoral, tomada pelo ministro André Mendonça, que também é do Supremo Tribunal Federal, mas trabalha para o TSE, um dos três ministros da nossa Suprema Corte no TSE, que retirou do ar posts que faziam referência a um conteúdo específico. E esse conteúdo específico envolvia uma fake news na origem, uma fake news de que Flávio Bolsonaro, tomando posse, faria algo contra o papel de Nossa Senhora Aparecida como padroeira do Brasil. Uma mentira deslavada, encampada pelo PT, encampada pelo presidente da República, encampada pela primeira-dama que passou a usar um colarzinho com Nossa Senhora. Todo mundo virou devoto de Nossa Senhora. Apareceu devoto de Nossa Senhora em tudo que é lugar. E aumentou o número de devotos de Nossa Senhora no PT. E antes dessa fake news, não se ouvia falar de Nossa Senhora nos eventos e tal. Depois dessa fake news, aí virou Nossa Senhora, música Nossa Senhora, é impressionante. Mas o fato é que, inclusive na entrevista que deu a nós no Canal Livre, o presidente da República, sem ser perguntado, deu espaço para essa fake news de Nossa Senhora, dizendo que enquanto ele for presidente, ninguém vai mexer com Nossa Senhora. Ninguém vai mexer com Nossa Senhora. Nem se ele for presidente, nem se ele não for presidente, nem se o presidente for o Zema, nem se o presidente for qualquer um dos candidatos. Ninguém vai mexer com Nossa Senhora. Isso é de um absurdo. Não é o presidente da República fazendo um MP dizendo que agora Nossa Senhora não é mais a padroeira do Brasil, Nossa Senhora passa a ser a padroeira dos católicos e tal. Um imbecil, em 2007, apresentou um projeto. E se a gente for fazer uma análise da capacidade intelectual e da dimensão política dos deputados pelos projetos que eles apresentam, e se isso for um fator de escolha de deputado, até poderia ser, muitos não voltam, né? Muitos vão pro pasto porque andam de quatro, são os idiotas. Aí um desses idiotas apresentou um projeto imbecil dizendo que Nossa Senhora não é padroeira do Brasil. Nossa Senhora é a padroeira dos católicos apostólicos romanos. Uma estupidez, o projeto não andou. Ele caiu em 2008. Nós estamos em 2026. 2008 para 2026 dá 18 anos. Já o pessoal que nasceu naquele ano já está votando. Ou seja, tanto tempo faz que quem nasceu naquele ano já está votando. Tamanha estupidez envolvido e o tempo que passou, quase 20 anos depois, surge esse negócio. E aí começar os devotos, adoradores da candidatura Lula e os devotos e adoradores da candidatura Bolsonaro. Aí começa essa briga: Nossa Senhora não é Nossa Senhora, a senhora não é nossa, é sua, não é minha, não é sua. Bom, aí surge um post do humorista, o Tabet. O Antônio Tabet vai lá e faz um post. E o post que ele faz não cita o Flávio Bolsonaro, faz um comentário que poderia ter sido ignorado pela candidatura do Flávio Bolsonaro, mas o fato é que a candidatura do Flávio Bolsonaro resolveu entrar na justiça contra os posts, contra essa que estão lastreados nessa fake news, e conseguiu do André Mendonça, no âmbito do TSE, numa decisão monocrática, retirar o post, retirar posts. Bom, poderia a defesa do Tabet e a defesa de quem foi alcançado por essa decisão recorrer ao plenário do TSE, mas também você não pode dizer para uma pessoa o que ela deve fazer. Ela pode recorrer ao plenário do TSE, ela pode ir num terreiro de macumba rezar, pode fazer o que ela quiser. Mas ela também pode ir ao Supremo Tribunal Federal. Não está proibido de ir ao Supremo Tribunal Federal. E ele foi ao Supremo Tribunal Federal. Mas, ali dentro, ele não fez, e não é ele, ali dentro, o processo, a discussão foi acolhida pelo Flávio Dino, com um carinho muito grande. E tomou uma decisão com base num absurdo. Então o Flávio Dino, ele operou um milagre. Isso é bacana, porque nós estamos falando de fé, ele operou um milagre. Que milagre que ele operou? Ele transformou, não é água em vinho, que também é bacana, mais útil, né? Ele transformou Deltan Dallagnol e Flávio Bolsonaro. Ele transformou TRE do Paraná em TSE. E tomou uma decisão maravilhosa. E defendendo a liberdade de expressão. Coisa linda, coisa bacana, tal. E a decisão dele foi derrubada pelo Luiz Fux. Bom, é mais uma bomba que cai no colo do presidente do Supremo Tribunal Federal, pior Supremo Tribunal Federal de todos os tempos, pior fase do Supremo Tribunal Federal de todos os tempos. Cai no colo da sociedade que tem que assistir essa palhaçada, porque isso é uma palhaçada. E por mais que a gente ache que os palhaços usem toga, na verdade, os palhaços somos nós, porque a gente é que tem que sair com aquele nariz vermelho, com a cara pintada, falando respeitável público, quem quer goiabada, marmelada, pois é disso que se trata. Agora, o debate aqui central é que quando o cidadão deixa de perguntar qual é a regra que eu devo seguir e passa a perguntar quem é que vai decidir, porque isso vai mudar a regra. Quando o advogado passa a pensar como ele faz para chegar a quem decide do jeito que eu quero e isso dá certo, alguma coisa essencial no Estado de Direito começou a se perder. Observe, tirando o assaltante, que chega para as pessoas e diz, que anuncia que está fazendo uma coisa errada, porque ele fala, é um assalto. Fala, é um assalto. Então ele anuncia a coisa errada. Ninguém no poder anuncia que está fazendo uma coisa errada. O sujeito escolhe um caminho conveniente que vai favorecer o grupo dele, que vai esticar uma competência, que vai atropelar uma regra, mas ele faz isso de um jeito dizendo que por trás tem uma razão respeitável, que é a liberdade de expressão, estou defendendo a democracia, a segurança, a dignidade, a privacidade, eu estou defendendo o combate à desinformação, a proteção das instituições, mas não está. Muitas vezes está, mas não está. O problema, começa quando isso é uma desculpa. Uma desculpa. Um truque. Porque o Estado de Direito, ele não foi criado para que uma autoridade possa fazer o que ela entende que ela quer fazer. Foi criado para que a autoridade possa fazer algo segundo regras, do jeito que ela pode fazer, seguindo o caminho que ela pode seguir, e não movido por um desejo de reformar o mundo, e eu quero porque eu quero e tal. Se fosse o suficiente, uma boa causa, você não precisaria ter limites. Bastaria o poder escolher a causa boa e faria tudo o que ele quer. É por isso que uma decisão não pode ser analisada só pelo resultado, mas tem que ser analisada pela forma, pelo caminho, para saber se os princípios e os caminhos corretos foram seguidos. Não tem jeito, tem que olhar o caminho. Não tem só a decisão certa só é certa se tomada do jeito certo. Tomada do jeito errado, esquece, os limites vão para o vinagre. E se você liberar os limites, a tortura de um criminoso passa a ser abençoada. Porque a decisão certa de sufocar a criminalidade não pode abençoar o caminho errado de sufocar, literalmente, o criminoso. Por mais perigoso que o criminoso seja. E se a gente só tiver leis que amparem as boas pessoas? Não precisa de leis. As leis têm que amparar as decisões para que todos sejam iguais. E o todos sejam iguais não é só todos que são bonzinhos. Todos são iguais, submetem as mesmas regras. Então, é disso que a gente fala, sobre fazer o certo do jeito certo. Esse é o tema, essa é a questão. E que tudo o que aconteceu nesse caso, no caso das decisões do senhor Flávio Dino sobre Nossa Senhora, ele entrou, como eu disse, num debate religioso, operando um milagre. Transformou, não água e vinho, mas Deltan Dallagnol em Flávio Bolsonaro. Fez o que ele entendeu, ignorando que tinha que fazer as coisas certas. E para a gente entender essa confusão, porque virou uma confusão, acho difícil você já ter, você chegar e falar, ah, eu entendi tudo, a gente tem que voltar. O André Mendonça tomou uma decisão no TSE, proibindo os tais posts, decidiu que o post do Antônio Tabet tinha que ser vetado. O post foi parar nas mãos do Flávio Dino, ele liberou o post, aí ontem o Luiz Fux derrubou a decisão do Dino. Então, seguinte, voltando um pouquinho. Em maio de 2026, começaram a chegar ao Supremo Tribunal Federal várias reclamações ligadas à Justiça Eleitoral do Paraná restringindo manifestações contra Deltan Dallagnol. Deltan Dallagnol, ele disputou a eleição de 2022, o TSE cassou o direito dele de ser candidato naquele ano, o tribunal entendeu que ele tinha cometido lá uns deslizes quaisquer, não vamos perder tempo, comprometendo a lei de ficha limpa, e aí chega 2026 e começou a discussão, mas vem cá, a decisão que o impediu de disputar aquela eleição de 22 vale para 26? O Partido Novo, que é o dele, e o Deltan Dallagnol entendiam que não, o Tribunal Regional Estadual, né, Eleitoral, né, o Tribunal Regional Eleitoral do Paraná definiu por 4-3 que ele estava com registro deferido, mas o TSE disse o seguinte, o senhor não pode fazer campanha, então ele pode receber voto, mas não pode pedir voto, está assim a situação dele. Mas nesse meio tempo, o pessoal começou a postar coisa dando porrada no Deltan Dallagnol. Um postou aqui, outro postou ali, e o Partido Novo começou a entrar na justiça. E o TRE derrubava os posts. O TRE do Paraná derrubou os posts. Surgiu uma reclamação no Supremo Tribunal Federal. Caiu nas mãos de quem? Cássio Nunes Marques, dia 7 de maio desse ano. E era uma matéria do Congresso em Foco. E aí o Nunes Marques falou, não pode ter restrição, liberdade de expressão. Como é que caiu na mão de Nunes Marques? Por sorteio. Houve um recurso ao Supremo Tribunal Federal, uma reclamação, teve um sorteio. Nunes Marques. Entendeu? Devido processo. Sorteio, impessoalidade, juiz natural. Não escolhe o juiz. Foi lá, sorteio, Nunes Marques. Poucos dias depois, nova reclamação. Outro veículo de comunicação, também limitado pelo TRE do Paraná, foi ao Supremo Tribunal Federal, sorteio. Flávio Dino. Aí ele foi lá e deu uma decisão, exatamente como fez o Nunes Marques. Repara que este que recorreu ao Supremo, este segundo, não chegou e falou assim: olha, o Nunes Marques já decidiu, então é ele que tem que decidir esse caso. Não. Sorteio de novo, caiu na mão do Flávio Dino. Dias depois, aliás, no mesmo dia em que teve essa decisão do Flávio Dino, entra uma outra reclamação de uma outra pessoa, no caso, o Zeca do PT. E ele reclamou o seguinte: eu fiz um post e não deixaram eu colocar sobre o Deltan Dallagnol. Foi pra mesa do Supremo, o Supremo entendeu: olha, esse caso tem que ir pro Gilmar, porque ele tomou uma outra decisão e é ele que tem que resolver. Aí a defesa do Zeca do PT falou: mas gente, o Nunes Marques já decidiu, por que não é ele que decide agora? Aí o Gilmar escreveu o seguinte: a mera afinidade temática não autoriza a reunião dos feitos, não se pode estabelecer prevenção temática. Do contrário, qualquer juiz que tenha decidido qualquer coisa sobre liberdade de expressão vai sempre cair nele. Não, não pode. Isso é muito importante para aquilo que irá acontecer nesse nosso caso aqui.

no Dino, por sorteio. A terceira foi parar na mão do Gilmar, não foi por sorteio, mas por decisão da mesa, por prevenção. Nenhum dos ministros se mexeu. Esta também foi parar na mão do Dino, porque o Zanin recusou. Mas eis que chega o caso do Antônio Tebet. O que seria o esperado, já que o mais adequado, mais correto, porque nós estamos no período eleitoral, o mais correto seria aí o plenário do TSE, falar, olha, o relator André Mendonça fez um negócio inadequado, então, por favor, revejam. Aí iriam rever ou não, e se não revissem, Supremo Tribunal Federal, sorteio, cai na mão de um relator. Podia cair até na mão do Dino. E repare que todos os juízes foram para a linha da liberdade de expressão, só que pelo caminho certo. Pelo caminho certo. Aí a defesa do Tebet não vai ao TSE, ao plenário. Volto a dizer, você não pode culpar a defesa. A defesa tem que fazer o que é mais importante para o cliente. Aí ele vai ao Supremo. E não vai com uma nova reclamação, ou seja lá o que for. O que ele faz? Ele vai direto no Flávio Dino. Agora, por que que ele vai direto no Flávio Dino? Não é inacreditável? Se o Flávio Dino não tinha uma decisão sobre o Flávio Bolsonaro, não tinha uma decisão envolvendo o Tebet, não tinha uma decisão envolvendo Nossa Senhora, não tinha nada, absolutamente nada. Ele tinha um negócio envolvendo o Deltan Dallagnol e envolvendo um personagem secundário, o Deltan Dallagnol, e a candidatura dele para o Senado. Ah, mas a liberdade de expressão. Esquece. Esquece. Aí, claro que a blogueiragem não quer saber, claro que os devotos de Flávio Dino, não os de Nossa Senhora, os devotos de Flávio Dino, que deveriam usar um brochezinho. Eu amo o Flávio Dino. Eu amo Dino. Dino, meu amigo. E vou usar um brochezinho, ia ser mais legal, mais transparente, pelo menos, né? Mas a blogueiragem tá, nossa, liberdade de expressão. Todos os outros ministros deram decisões em favor da liberdade de expressão. Todos, todos. Porque vamos combinar, não faz sentido você tirar o post do Antônio Tebet porque ele fez um post de gosto duvidoso. Você só pode permitir que circule a piada engraçada, ainda que se alguém pode achar que é engraçado o que ele fez, mas ele não cita o Flávio Bolsonaro. Ele vai lá e faz um, ele diz ali a família miliciana não gosta de negro, Nossa Senhora, o diabo, coisa totalmente sem graça, tem a menor graça. Mas o fato dele não ter sido engraçado, dele não ter brilhado, não se pode acertar todas, né? Porque o grupo dele, eles fazem coisa engraçada. Não dá pra dizer que, né, ele era do Porta dos Fundos, acho que saiu. Eles fizeram um monte de coisa engraçada. Esse aí quis dar uma lacradinha, mas ele tem o direito de dar uma lacradinha, né? Porque ele tem o direito de dar uma lacradinha, ele tem rede social, ele faz o que ele quer. Não faz sentido o Mendonça falar, não quero. Mas o Mendonça, ele pode tomar uma decisão errada. O sistema de justiça, ele foi montado não para que os juízes só tomem decisões certas e aprovadas por toda a sociedade. Porque, do contrário, não precisaria ter recurso. Você põe um juiz lá, azar se ele decidiu do jeito que você quer ou não, ferrou. Não, ele decidiu do jeito que não te agrada como parte. Você entra com recurso e entra com outro recurso, até que sejam esgotados os recursos. Tudo bem o André Mendonça tomar uma decisão errada. Eu acho lamentável que ele tenha censurado o post do Antônio Tebet. Não porque eu goste do post do Antônio Tebet, é porque eu acho um absurdo censurar o post de um humorista. Deixa o cara falar o que quer. Se cometer um crime, vai responder. Mas você não pode retirar. É censura. Isso é uma visão pessoal. Se eu fosse juiz, eu não tiraria. Mas o André Mendonça é juiz e tirou. Aí então, o sujeito recorreu ao Supremo Tribunal Federal. Por que que ele não foi... Por que ele não seguiu os caminhos normais? Porque ele não tem, ele não é do Supremo. O advogado não tem que recorrer aos caminhos normais. Ele tenta o que ele pode. O que que ele fez? Ele fez aquela investigação. Quem é o juiz que tomou uma decisão?

0: conclusão que me convém. Ele chegou no Flávio Dino. Por que ele não foi no Nunes Marques, que tomou uma decisão que também convém? Porque, pô, vai saber, né? Nunes Marques foi indicado pelo Jair Bolsonaro, vai que nesse caso ele... Ah, vamos no Flávio Dino. Flávio Dino é garantia. Esse aí é brother. E foram no Flávio Dino. Qual deveria ter sido a atitude do Flávio Dino? Olha, desculpa, eu não vou decidir sobre o Bolsonaro, que a reclamação era do Bolsonaro lá também, né? Envolvia o Bolsonaro e o Tabet. Eu não posso misturar uma coisa com a outra. Não, ele misturou uma coisa com a outra e ele entendeu que tudo bem misturar uma coisa com a outra. Porque, não, eu não estou fazendo uma conexão tradicional, eu estou estendendo os efeitos de uma decisão anterior. É inacreditável. É inacreditável um negócio desse. Então, ele fez uma decisão, ele tomou uma decisão pelos meios errados. Ele vai dizer que não é errado. Claro que ele não vai dizer que não é errado, ele tomou a decisão. Como é que um juiz do Supremo toma uma decisão por meios errados? Por que que ele não falou não? Manda pro Nunes Marques. Ele, o primeiro caso de liberdade de expressão nessa campanha foi do Nunes Marques. Então ele foi lá, ele que é o, não foi o primeiro, foi lá e pegou e tomou uma decisão e disse: vale para esse, vale para todos os casos do planeta Terra que envolvam essa eleição. Ele resolveu criar, ele virou o supremo ministro de toda a liberdade de expressão. Que coisa fantástica. Ou seja, no tribunal em que toda fake news tinha que ir pro Alexandre de Moraes, toda a liberdade de expressão tem que ir pro Flávio Dino. Mas é muita cara de pau, né? Detalhe, agora o inquérito das fake news está com Edson Fachin. Por que não? Já que incluiu vários casos de fake news, por que não incluir também essa fake news de Nossa Senhora no inquérito das fake news? É seletivo, né? Eu acho que não tem que investigar. Mas por que não, né? Usando o critério do Supremo Tribunal Federal, usando o critério do Alexandre de Moraes, usando o critério dos novos tempos, né? Por que que não investiga para saber quem são os vagabundos que estão fazendo essa fake news? Poderiam ter feito isso. Eu acho que não precisaria. Mas eu não sou ministro supremo. Eu não fiz faculdade de direito. Então, mas a pergunta está no ar, né? Por que não, né? E aí, é importante a gente ver que o que está acontecendo é extraordinário, é uma coisa assim impressionante, porque você tem que enxergar. Bom, sim, e para completar, o Luiz Fux, depois que o Flávio Dino deu essa decisão, o Luiz Fux vai lá e dá uma decisão derrubando a decisão do Flávio Dino. Então, olhem que tempos estamos. O André Mendonça derruba, o Flávio Dino manda colocar. Aí o Fux derruba de novo. E o Fux derrubou do mesmo jeito que o Flávio Dino mandou devolver. Porque também não foi sorteio. A defesa do Flávio Bolsonaro foi direto no Fux, porque ele tinha um negócio chamado Marco Civil da internet lá. Os caras foram nele. Direto. Também é outra coisa absurda. Então, nós estamos num festival de absurdos. Que é uma coisa inacreditável. Como é que a gente vai permitir a ideia de que tem prevenção de Flávio Dino? Ele seria o juiz prevento, ele seria o ministro prevento. Como assim? Por que não Nunes Marques? Então, é um troço que dá... Não é dó, né? Mas assim, é triste quando você vê que a sociedade, ela entra num ambiente polarizado. Às vezes a gente vê cenas de barbárie nas ruas, mas quando você observa as instituições, tudo que você não quer é que elas sigam pra barbárie. O economista Douglas North, americano, prêmio Nobel em 1993, ele fez um estudo sobre a navegação marítima, transporte marítimo comercial entre 1600 e 1850. E ele constatou que aumentou muito a produtividade dos navios depois que as instituições agiram e venceram os piratas, a pirataria. O oceano repleto de piratas criava um ambiente inseguro, instável. Os navios, para transportar produtos, tinham que levar canhões, tinham que levar pólvora. Portanto, eles tinham que carregar uma carga desnecessária só para proteger a carga. E quando as instituições venceram a pirataria, os navios puderam transportar mais carga sem ter que levar canhão, sem ter que levar pólvora, sem ter que levar soldado, e com isso aumentou a produtividade. Portanto, há uma relação direta entre o combate à pirataria e o fortalecimento das instituições. Quando as instituições se fortalecem, você não tem a pirataria. Foi essa a constatação do estudo fundamental para a discussão sobre o papel das instituições. Então, instituições fortes combatem os desvios, os vícios e o crime. Instituições frágeis se abrem para toda sorte de abusos. E os abusos chegam num grau maior quando eles começam a estar dentro das instituições. É o que a gente vê na polícia, em alguns estados, é o que a gente vê no poder judiciário e legislativo, em vários lugares. A gente vê as operações envolvendo a criminalidade, o PCC, o Comando Vermelho, e colocando criminosos no meio. Olha o que está acontecendo quando uma instituição se perde e o jogo político toma conta desse game. Ele não pode ser autorizado, a gente tem que ficar de olho nisso, e é muito importante observar o que está acontecendo. E o que está acontecendo é, sem dúvida, algo que precisa passar por uma reflexão. A gente pode até dizer o seguinte: que bom que isso está acontecendo, porque os personagens estão todos lá. Nós não podemos aceitar a ideia de discutir o conteúdo das decisões sem discutir a forma das decisões, como fazem alguns blogueiros apaixonados. A gente tem que olhar para a forma. Em direito, forma e conteúdo são uma coisa só. Não se pode fazer a coisa certa do jeito errado, porque isso não existe. Não existe o certo do jeito errado. Fazer do jeito errado é fazer errado. E Flávio Dino adotou esse método. E agora a bomba de novo está no colo do Edson Fachin e no colo da sociedade, que está vendo mais esse abuso acontecendo. Essa palhaçada que tomou conta do Supremo Tribunal Federal e que ocupa aquela casa e que teve o dia D do show de horrores naquela terça-feira fatídica, em que ficaram brigando sobre se devemos ou não abrir espaço para investigar denúncias. Contra os outros todas, mas aqui dentro não. Depois o Ministério Público fez aquela palhaçada de não investigar o Gonê, e a gente tem esse festival que continua agora nas eleições. Até quando? Eu não sei se você concorda ou discorda, essa é a opinião que eu tenho sobre o assunto.
1: Agora, 12:56, criminosos armados rendem motoristas e passageiros durante assalto nos arredores do aeroporto Santos Dumont, no Rio de Janeiro. Quem tem os detalhes é o Vinícius Calisto.
2: A Polícia Civil tenta identificar os criminosos que roubaram 3 carros em menos de 12 horas na frente do aeroporto Santos Dumont, no centro do Rio. Segundo os relatos das vítimas, às 5h20 da manhã desta terça-feira, um bandido saiu de um carro e roubou um táxi executivo de modelo SUV preto que estava com um motorista e uma passageira. O segundo criminoso abordou um outro carro de serviço executivo que estava parado atrás e também conduzia uma cliente para o terminal. Outros 2 criminosos fugiram no carro usado para a abordagem. A ação aconteceu em frente ao shopping Bossa Nova Mall. O GPS dos veículos identificou a localização dos carros na favela Nova Holanda, no complexo da Maré, na Zona Norte, área dominada pelo Comando Vermelho e usada para receptação de veículos roubados.
1: O Band de Eleições dessa semana discute as polêmicas acusações e a falta de grandes propostas dos candidatos à presidência neste ano. O CEO do Instituto Nexus, Marcelo Tokarski, avalia que a polarização se consolidou nessa eleição e que boa parte dos eleitores ainda escolhe entre os 2 polos, enquanto os candidatos de fora dessa disputa têm dificuldades para crescer.
3: Isso abre um espaço para a campanha presidencial ser a protagonista das narrativas nesses estados. Porque hoje esses estados estão discutindo saúde pública, educação, segurança, não estão discutindo às questões nacionais que, na verdade, não estão sendo discutidas nessa campanha, né? A gente tem uma campanha onde se fala de corrupção, onde um acusa o outro, onde se tem polêmicas, mas a gente não tem grandes propostas, ou pelo menos claras para o eleitor, de saúde, de educação, de transporte, etc. Isso vai, pode causar um efeito da gente ter um protagonismo maior de quem, no momento, hoje é Lula, mas de quem, no momento, de segundo turno, estiver dominando a narrativa da campanha. Hoje, na minha visão, com Betts, agora, com a questão da padroeira, é a campanha do presidente nesse momento atual.
1: Para o especialista, esse cenário também abre espaço para que a campanha presidencial ganhe ainda mais protagonismo nos estados em que a disputa para o governador terminar no primeiro turno. Segundo Tokarski, nesses locais, os candidatos à presidência terão mais espaço para concentrar a atenção do eleitor justamente em uma campanha marcada por polêmicas e pela falta de propostas claras em áreas como saúde, educação e transporte.
0: Bom, só observando que a gente analisou junto com o diretor da Nexus o quadro das pesquisas, e ele falou uma coisa muito interessante, que a variável abstenção é inexpugnável, não dá para você investigar antes o que vai acontecer. Chegou a dar dados mostrando que tem pessoas que dizem que vão e não vão, que foram e não foram, é um negócio muito complicado. Então, talvez a gente tenha números surpreendentes na campanha, no primeiro turno, não porque as pessoas que disseram para os institutos que votariam no candidato A ou B trocaram de lado, mas porque um aqui, outro ali, um aqui, outro ali, não aparece. E ele observou: os mais velhos, entre os mais velhos, a abstenção acima de 70 anos chega a passar de 50%, porque não é voto obrigatório. Entre os mais de menor renda, né, e os de menor escolaridade, a abstenção também é maior historicamente do que em outros setores. Como isso vai impactar? A gente não tem a menor ideia. A gente já teve abstenção de 10%, 11%, como a gente teve abstenção de 21%, quase. 21% quer dizer que de cada 5, um não aparece. Em quem votaria esse um que não aparece? Ah, é distribuído? Se for distribuído de forma igual por todas as candidaturas, vai ter impacto zero nas pesquisas. Mas se alguns candidatos sofrerem mais do que outros, isso pode impactar a campanha de deputado federal, que a gente nunca vai saber, que a gente não monitora, não tem pesquisa, não tem nada. Campanha de senador, mas existem outros fatores que atrapalham. Governador também, mas a gente não acompanha isso tão de perto. Mas para presidente, que a gente fica monitorando dia a dia, como se esses números fossem auditáveis, verificáveis, né? Pode ter uma mudança grande, vamos acompanhar.

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0: Agora 1:03, a gente segue falando para quem acompanha a Band News FM em São Paulo, ligado em 96,9 no FM e também na Fest TV e no YouTube, para contar que o taxista daquele suposto golpe em um turista argentino teve o carro apreendido pela prefeitura e o registro de taxista cancelado. Se você não sabe dessa história, 15 de setembro, teve aqui pertinho da Band, no estádio do Morumbi, São Paulo e Boca Juniors, pela Copa Sul-Americana, jogaço, empate por 1-1, São Paulo foi eliminado, Boca Juniors avançou, um turista argentino veio para São Paulo para acompanhar o jogo, fez uma corrida num táxi que custou pouco mais de R$30 e, depois que tinha desembarcado, percebeu ali, olhando o extrato do cartão, que o taxista cobrou R$30 mil. Que pedrada, né? E a justificativa, você chegou a ver? Gorjeta. A justificativa do taxista, que não devolveu porque achou que era uma gorjeta. O argentino tentou contato com ele, mandou mensagem, ligou, não teve retorno e aí foi a polícia. A Polícia Civil confirmou à Band News FM que esse taxista tá solto, ele vai poder a princípio se defender em liberdade, mas foi indiciado por estelionato por meio eletrônico. Até agora, ele devolveu pouco mais de R$10 mil. Ele disse que já gastou o restante do dinheiro. Aliás, gastou rápido, né? Então, se você me der 20 mil hoje na minha mão, eu não consigo gastar rápido. Eu preciso pensar com o que eu vou gastar. Será? É? Ela gasta. Quando eu vou lá no prédio retirar a encomenda e chega pela internet, tem coisa da dona Juliana, né? Eu falo, tem, porque todo dia tem.
1: No supermercado e não for parar de bebidas. Porque se for parar de bebida, vai ter umas bebidas caras pra caramba. Sim. E tal.
0: Aquelas que ficam fechadas,
1: é,
0: ficam
1: afim, exatamente, né? Mas se você for pra área de mantimento, você comprar R$20 mil de farinha, carne, pô, meu, não dá nem pra transportar. Mas se você for pra um shopping de bacana e entrar numa loja dessa de marca e falar que você quer presentear a dona Juliana com uma bolsa,
0: aí vai faltar dinheiro.
1: Acho que você tem que completar.
0: Aí não dá nem pra devolver os 10. Que fazem gorjeta. Tá bom então, né?
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8: O Corinthians tem encontrado dificuldades para fazer da sua arena um fator de vantagem nesta temporada. Considerando todas as competições disputadas pelo Timão em 2026, o clube soma mais derrotas em casa do que fora. No Brasileirão, como mandante em 15 jogos disputados, foram 5 vitórias, 3 empates e 7 derrotas, que dão um aproveitamento de 40%. Como visitante no Brasileirão, o Timão disputou 11 partidas com 3 vitórias, 3 empates e 5 vitórias, que dão um aproveitamento de 36% dos pontos disputados. Apesar da diferença percentual como mandante, o número de derrotas chama atenção. São 7 derrotas em 15 partidas como mandante contra 5 derrotas em 11 jogos como visitante. Corinthians como mandante disputou diferentes competições em jogos eliminatórias e o time também não conseguiu transformar o mando de campo em vantagem. Corinthians em 2026 tinha o pior aproveitamento como mandante desde a inauguração do seu estádio em 2014 e foi eliminado da Copa do Brasil e da Libertadores na sua arena. Dito tudo isso, eu diria, eu quero é mais.

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2: Agora, 1:10.
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0: Economia é com ela, Juliana Rosa, que já está conectada conosco. Juliana, vem cá. Eu quero perguntar para você duas coisas. A segunda é sobre o que você veio falar, mas eu fiquei sabendo por uma fonte que apura o mercado editorial que o seu livro foi selecionado como semifinalista do Prêmio Jabuti. Olha, eu não sei no que vai dar, mas só isso para mim já é uma informação extraordinária. Se imagino para você.
1: Oi, Neg, eu não tô nem me aguentando de emoção. Eu acabei de saber, te mandei uma mensagem, porque eu tô completamente, tô até me sentindo meio quente, sabe? Aquele susto que você toma. Saiu agora há pouco a lista dos semifinalistas do Prêmio Jabuti e o meu livro, que, nossa, já me ajudou tanto aqui no processo de conversa, apuração, né, e divulgação, certamente foi um grande apoiador, tá aí de Galinha Gavião como semifinalista do Prêmio Jabuti, né, ao lado muito de bom. Livros de grandes autores. A minha categoria é categoria negócios, então tem livro ali de grandes nomes, ali tem um livro recente da Ana Paula Vescovi, da Ana Carla Brando, e o Pedro Malan. Imagina, eu tô na mesma categoria deles, estavam olhando, falei, não tem nem roupa, gente, para estar na mesma lista do Malan, da
0: Até da o dia Vescovi. Da festa você vai reconhecer. Não, maravilha, e é uma honraria, o Prêmio Jabuti é extraordinário. Parabéns, realmente parabéns, mais do que merecido. Obrigada. Esse reconhecimento. Juliana, vem cá, desemprego e dívida, né? São coisas que, infelizmente, estão andando juntas, né? As pessoas, elas têm atividade remunerada, a porcentagem da sociedade com atividade remunerada é muito alta, mas também a porcentagem da dívida é muito grande, né? O endividamento é muito elevado, ou seja, as pessoas trabalham como nunca, mas não estão ganhando, e aí ficam endividadas. Conta pra gente, como é que tá isso?
1: Então, Oineg, porque os dados do mercado de trabalho continuam bastante aquecidos, assim, tem ali uma certa acomodação, a taxa de desemprego que o IBGE divulgou hoje, tirando os chamados efeitos sazonais, que normalmente Natal se contrata muito, aí em janeiro tem a demissão dos temporários, né? Então os especialistas olham muito, tirando esses efeitos, esses movimentos, é uma taxa de desemprego que está estável ao longo de todo o ano de 2026, só que está estável num patamar muito baixo, é o menor patamar de desemprego desde o início da série da pesquisa do IBGE, que começou em 2012. Então, a gente não tem ainda, tem alguns sinais incipientes de a desaceleração da economia começar a afetar o mercado de trabalho, que é o fato do mercado de trabalho ter parado de melhorar, né? Mas parou de melhorar numa taxa muito baixa. Só que aí você vai perguntar para as pessoas, né, Oineg, é isso, você está sentindo que a gente está com o mercado de trabalho muito bem, muito aquecido e tal? Não, porque embora a renda, inclusive, tenha crescido novamente, a renda do trabalho aumentou, está em R$ 3.777. É uma renda insuficiente para você pagar suas contas básicas, né? R$ 3.700 para você dar conta de só comida, né? Você vai no supermercado e já vai ali no mínimo metade do seu salário, né? Dependendo do tamanho da família, você tem aluguel, né? Você tem moradia, transporte, enfim. R$ 3.700 não dá. E para completar, o Oineg, esse endividamento que não para de crescer, que é o dado que o Banco Central divulgou hoje, mostrando novamente o endividamento das famílias em alta, de novo batendo recorde, um dado atualizado hoje pelo Banco Central, e também mostrando o aumento da inadimplência. Então, você vê que mesmo com já o terceiro desenrola, né, agora o programa anunciado pelo governo para renegociar dívidas, as pessoas estão conseguindo renegociar, estão conseguindo trocar dívidas mais caras por outras mais baratas, mas ainda assim elas não conseguem se desenrolar, elas só ficam com uma dívida menor, mas ainda assim elas não conseguem pagar, seja porque o salário é baixo, seja porque é uma dívida alta e de curto prazo. Então a gente está num momento em que os analistas estão vendo com muita preocupação o fato de que esse encalacramento todo, Oineg, está acontecendo mesmo com o mercado de trabalho ainda aquecido, né? Porque o mercado de trabalho demora a sentir os efeitos da desaceleração da economia, o que é caro mandar embora, né? E depois você retreinar aquela mão de obra. Você tem os efeitos também da tecnologia hoje que fazem com que esse repasse da desaceleração econômica demore a aparecer nos números, né? Porque você tem hoje os aplicativos que fazem o mercado de trabalho absorver mais gente. Mas o que se espera é que em algum momento, com a desaceleração econômica, o mercado de trabalho vai começar a esfriar, esses sinais vão começar a aparecer. Então, você pode ter algum refresco do desenrola agora de novo, mas as pessoas depois, com a desaceleração econômica, o mercado de trabalho desacelerando, vão se enrolar de novo. E o juro, Oineg, mesmo que caia, né, que a expectativa é que caia, continuam muito altos, né? E o efeito da queda de juros na economia também demora a acontecer. Então, tudo isso para dizer, Oineg, que a gente tem contratado um ano de 2027 já mais difícil, né? As previsões de economia mostram aí um crescimento de 1%. Então, me preocupa muito ver que isso tudo com o mercado de trabalho ainda aquecido, né?
0: Pois é. Bom, a notícia boa é quem deu não foi você, foi o prêmio Jabuti. Mas a notícia que você deu foi importante.
1: Ah, e pode votar pela internet. Eu posso fazer a propaganda?
0: Mas é evidente.
1: Pela internet,
0: vote,
1: que é o...
0: Começa a
1: prêmio
0: campanha.
1: Aberto ao público, é a votação.
0: Campanha eleitoral.
1: Campanha começando agora com o Eduardo Oineg.
0: Opa! E vai ter um monte de...
1: é o maior incentivador.
0: Mas sou mesmo, com o maior orgulho. E vai ter um monte de marqueteiro disponível aí depois da campanha eleitoral para fazer campanha do seu livro. Vai ter um monte de marqueteiro precisando de equipe. Valeu, Juliana Rosa, Economia com você.
1: Obrigada.
0: A gente volta a conversar amanhã. Obrigado.
1: Um beijo. Obrigada aí pelo apoio da rádio aí, desde sempre.
2: Valeu, Ju.
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2: Agora, 1:21. A abstenção é um fator que pode ter peso importante nas eleições. Em 2022, mais de 32 milhões de eleitores não compareceram às urnas no primeiro turno, o equivalente a 21% do eleitorado. O índice vem oscilando ao longo das últimas décadas. Em 89, logo após a redemocratização, a abstenção foi de menos de 12%. Em 1998, chegou a 21,5%. Em 2018, a 20,3%. O desânimo com a política é apontado como uma das razões para esse comportamento. Escândalos, percepção de corrupção e a sensação de que o Estado não funciona podem afastar parte do eleitorado das urnas. A cientista política Daisy Sciocari avalia que esse cenário pode continuar influenciando a participação dos eleitores.
6: É um aspecto muito negativo que deveria ser resolvido pelo próprio Congresso Nacional, mas aí você entra no ano eleitoral, mais escândalos, mais percepção de corrupção, o Estado que não funciona, A percepção é de que na próxima eleição, se continuar esse cenário assim, vai ser o mesmo número.
2: Mas a decisão de não votar não passa apenas pela avaliação sobre os políticos. Dificuldades de transporte, grandes deslocamentos e a própria rotina também podem dificultar a ida às urnas, principalmente entre eleitores de menor renda e escolaridade. O eleitorado ainda não sabe em quem votar e mesmo entre quem já escolheu um candidato, a decisão pode mudar até os últimos momentos antes da votação. O CEO do Instituto de Pesquisa Ideia, Maurício Moura, chama a atenção justamente para essa volatilidade na decisão do eleitor.
7: A decisão, ela gera muita volatilidade na decisão do eleitor, ele muda de ideia e eventualmente toma a decisão muito próximo da hora do voto, inclusive no próprio dia. E a gente tem elementos para dizer que eventualmente a gente pode ter um número de branco, nulo e abstenção maior do que a gente teve há 4 anos atrás, justamente por esse desencanto que é refletido nesses números de indecisão e rejeição.
2: É importante lembrar que a abstenção não é voto branco nem nulo. O eleitor que se abstém simplesmente não comparece para votar e, portanto, não participa da escolha entre os candidatos. Em uma eleição disputada, um número elevado de eleitores fora das urnas pode ter impacto no resultado final. Em 2022, por exemplo, a disputa presidencial terminou com uma diferença de menos de 2 pontos percentuais entre os dois candidatos.

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2: Os organizadores da mostra Miró, Mestre das Formas, em cartaz no Museu da FAAP, anunciaram hoje novas datas para a prorrogação da exposição. Com isso, você ganha a chance de verificar in loco 140 obras-primas do espanhol Joan Miró, que já encantaram mais de 100 mil visitantes. Todas as informações e este novo calendário estão disponíveis no site oficial www.mmf26.com.br. Você pode comprar o seu ingresso antecipadamente por lá ou também nas bilheterias da FAAP. De terça a domingo, das 9 da manhã às 8 horas da noite, com ingressos a partir de R$25, continua em cartaz Miró, Mestre das Formas.
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6: 1h26, hora de saber como é que tá o trânsito em São Paulo. Fala, Débora Mendonça, boa tarde.
7: Rodoanel com obra já acontecendo há algum tempo, no encontro do Rodoanel com a Raposo Tavares. Em alguns momentos, essa fila cresce um pouco ao longo do dia. Ontem, durante praticamente a tarde inteira, nós permanecemos com o trânsito congestionado e hoje igual, do quilômetro 19 até o 24, só na Esther, na pista interna, no trecho, com boas condições. 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
6: E tem atualização sobre o noticiário policial. A Polícia Civil investiga o caso da aluna que agrediu uma funcionária da Escola Estadual Menésio Cândido Gomes, em Itacoaxetuba, na Grande São Paulo. Esse caso foi na última sexta-feira. Imagens que circulam na internet mostram a estudante atacando a profissional dentro da unidade de ensino, enquanto outros alunos acompanham a situação. A funcionária tentou se proteger durante a agressão, mas acabou ferida após os socos e chutes da aluna. Segundo a Unidade Regional de Ensino de Itacoaxetuba, ela recebeu atendimento médico em um hospital da região e se recupera em casa. Em nota, a Secretaria da Educação afirma que repudia o ocorrido e confirma a convocação dos responsáveis pela estudante para analisar o comportamento dela. Os conselhos tutelares da cidade, tutelares da cidade acompanham o desdobramento para aplicar as medidas cabíveis. Agora 1h28.
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6: Agora 1:30 e veio a primeira vitória do Brasil nesse ciclo de olho em 2030. Pelo menos é o que estão falando, estão enxergando lá na frente, que é planejamento, renovação. E o Bruno Camarão está com a gente e conta tudo. Fala, Camarão.
16: Pois é, Ferretti, Oineg, a todos que nos acompanham no meio do dia. Deu Brasil para cima da Austrália, dessa vez o jogo em Brisbane, num campo um pouco melhor. Depois do empate por 1-1 na última semana, o Brasil reagiu. Saiu à frente do marcador, gol do lateral direito Wanderson, uma das escolhas do Ancelotti nessas mudanças na equipe em comparação ao primeiro jogo, mudança também tática e estrutural, o jogo fluiu um pouco mais, o Brasil, é verdade, tomou a virada, mas reagiu no segundo tempo e superou os australianos numa grande festa da torcida brasileira que marcou presença lá do outro lado do planeta. O Vini Júnior foi às redes, marcou o último gol da partida numa cobrança de pênalti, participou de muitas ações ofensivas e por mais que talvez muita gente ainda pegue no pé da grande estrela do futebol brasileiro, especialmente depois da saída do Neymar da seleção amarelinha, o Ancelotti bota muita fé no jogador que foi uma referência para ele lá na época de Real Madrid. Ancelotti tem paciência com o garoto.
17: É um jogador fundamental para a seleção, é um jogador fundamental para o Brasil, era um jogador fundamental na minha história futebolística e vai ser um jogador fundamental para o futuro. Está em seu melhor momento? Não, não está em seu melhor momento, mas é o princípio da temporada. Sempre Vini pode, sempre, quando, também quando não está a seu melhor nível, pode marcar a diferença, como marcou hoje, porque o terceiro gol que aberto o jogo é suyo. É suyo, então, eu. Con él voy a estar muy, muy paciente porque merece esa paciencia.
16: Nem tão garoto assim, né? 26 anos, Vini Júnior, destaque do Real Madrid, também da seleção brasileira. Wanderson, Rafinha, Bruno Guimarães e Vini Júnior marcaram. O Rafinha acabou saindo antes do tempo, né? Por conta de uma suposta lesão, enfim, vai ser avaliado. Brasil que volta a campo no sábado, 11 da manhã, diante da Índia. Também deve mudar mais uma vez o time, o técnico Carlo Ancelotti.
18: Só time bom, né, também.
16: Só, né? Austrália, Índia, enfim, né? O Hexa tá garantido a partir desse sarrafo colocado, hein, Neg? Pedro Morisco, goleiro do Curitiba, esse aí já tá garantido nessa terceira partida. O Ancelotti rodou todos os goleiros, Hugo Souza, hoje Otávio, na próxima partida o goleirão Coxa Branca. Valeu, gente.
6: Valeu, Camarão.
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6: Agora, 1:34, entidades que representam as bets entram com ação no Supremo pedindo a suspensão da medida provisória que proibiu as apostas online. Um dos motivos alegados pela Associação Nacional de Jogos e Loterias e pelo Instituto Brasileiro do Jogo Responsável é o risco de aumento dos jogos ilegais. O presidente da associação, Plínio Lemos Jorge, explica que as plataformas clandestinas continuam funcionando e cresceram desde a proibição das bets legais.
18: Vamos dizer que são 80 empresas com 240 marcas aproximadamente no nosso país, que foram proibidas na sexta. No sábado, no nosso monitoramento, nós já tínhamos 583 sites ilegais em ação. No domingo, os nossos monitoramentos já confirmaram que tinham mais de 1.300 sites ilegais funcionando no Brasil. Eu acho que o monitoramento de hoje, esse número deve crescer ainda mais. Então veja bem que nós tiramos, a MP tirou na sexta-feira 240 marcas, mas ela possibilitou que 3 mil sites surgissem em 2 dias.
6: As entidades também defendem a falta de motivo urgente para a medida provisória e falam em insegurança jurídica. Além disso, pedem que a ação fique com o ministro Luiz Fux, relator de processos do setor que já tramitam na corte. Segundo o presidente do Instituto Brasileiro de Jogo Responsável, Carlos Lima, a decisão pode ampliar a lavagem de dinheiro e fortalecer o crime organizado.
19: Todas as casas de apostas legalizadas no Brasil, elas tinham ferramentas contra a lavagem de dinheiro, era uma obrigação, então o governo conseguia monitorar isso tudo. Então, com o fim do setor regulado de apostas, o que a gente vai ver é o crescimento cada vez maior das casas ilegais, das casas clandestinas, uma exposição cada vez maior do consumidor, sem regra nenhuma, sem nenhuma garantia e, claro, um aumento de caixa para o crime organizado.
6: A Advocacia Geral da União pediu ao STF um prazo de 72 horas para antecipar uma manifestação sobre as alegações das casas de apostas. Os sites ilegais de jogos e apostas deixam de pagar entre 9 e 12 bilhões de reais em impostos por ano. Já as bets ilegais geraram quase 9 bilhões, geraram quase 9 bilhões de reais em arrecadação só nos primeiros 7 meses de 2026. Outro prejuízo aos cofres públicos é a necessidade de indenizar as empresas licenciadas que pagaram pela autorização para executar o serviço. Para o especialista em mercados regulados e jogo responsável, Carlos Sato, a proibição das bets pode afetar a confiança de investidores no Brasil.
20: Surge uma questão aqui, é seguro investir no Brasil? É seguro empreender no Brasil? Fica esse ponto de interrogação.
6: O comerciante Rogério Carulli conta que as casas de apostas regulamentadas ofereciam mais segurança para quem aposta.
21: Não recebia, né? Você tinha um valor a receber, mas esse valor nunca era recebido. Não valeu a pena mais fazer esses jogos nas bancas ilegais. Por isso entraram as regulamentadas e aí conseguiu dar uma proteção a mais para esses jogadores.
6: O Ministério do Esporte terá uma reunião hoje com representantes de federações e com os clubes de futebol para discutir os efeitos da medida provisória. Só os times da Série A do Brasileirão recebiam mais de R$1 bilhão em patrocínios das bets.
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6: A Débora Mendonça está de volta com mais informação sobre o trânsito. Boa tarde mais uma vez, Débora.
7: Oi, Ferretti, oi, Neg, ótima tarde a vocês e a todos. Trânsito congestionado na Radial Leste no sentido centro, reflexo de ocorrência no viaduto Glicério. Tudo muito travado desde pouco antes do viaduto Bresser e a Rua da Moca, agora com sinais de melhora, vinha muito congestionada desde a Paes de Barros. Já passa a ser a melhor alternativa, mas vale a pena reservar tempo extra para o trajeto, já que neste início de ligação leste-oeste, o trânsito ainda está represado. 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
7: Na marginal do Tietê, congestionamento no sentido rodovia Ayrton Senna do Cebolão à Ponte das Bandeiras. Ainda tem muito reflexo nas rodovias. E diferente de outras taxas, quando eu destaco que a Anhanguera tem a lentidão, apesar de menor se comparada à rodovia dos Bandeirantes, livra quase sempre a saída em direção à rodovia Castelo Branco e hoje não. Também congestionada a saída em direção a Castelo pela rodovia Anhanguera. De qualquer forma, Anhanguera, com 2 quilômetros lentos agora na chegada marginal do Tietê, ainda melhor que a Bandeirantes, com 2,5 quilômetros de congestionamento. 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
6: E só completando a informação trazida pela Débora, muitas vezes o motorista pega o rodoanel e para tentar escapar do trânsito na Anhanguera ou na Bandeirantes, cai ali na Castelo Branco. Castelo Branco, neste momento, também congestionada na chegada a São Paulo por conta do trânsito na marginal do Tietê.
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6: Excepcionalmente hoje você não acompanha a coluna de tecnologia aqui nesse horário no Band News no meio do dia. Ela volta ao longo da programação e uma correção. Eu falei agora há pouco que o Ministério do Esporte faria uma correção, não, uma atualização, na verdade. Falei que o Ministério do Esporte teria uma reunião com clubes da Série A do Campeonato Brasileiro para discutir como é que fica a situação depois da proibição das bets. Essa reunião foi cancelada, não vai ocorrer. Os clubes decidiram, pelo menos a maior parte deles, não enviar representantes, alegando, entre outras coisas, que foram chamados em cima da hora.
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0: E já coloca na agenda aí, em caso de segundo turno, o primeiro debate entre os dois candidatos à presidência será aqui na Band no dia 11 de outubro. No mês passado, o Grupo Bandeirantes deu o pontapé inicial desta campanha com os primeiros debates entre os candidatos a presidente e também para governador em diversos estados. Desde o início do ano, a direção de jornalismo da Band vem se reunindo com representantes das campanhas. Nos encontros, ficou acertado que o primeiro debate em um eventual segundo turno será no domingo 11 de outubro, às 8 da noite. Não nesse domingo, que é dia de eleição, já no próximo domingo. O confronto terá a transmissão das rádios, da TV e dos canais digitais do Grupo Bandeirantes, além de um pool de veículos parceiros, das TVs Gazeta, Cultura, Jovem Pan e o Jornal Estadão. A cobertura também terá análises em tempo real, diretamente da sala digital, em parceria com o Google.
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1: Fala mais, Débora Mendonça, da Zona Leste agora, hein?
2: Trânsito congestionado no viaduto Dona Matilde, os dois sentidos agora com trânsito pesado, o que impacta a rua Joaquim Marra na aproximação à Radial Leste. Radial também congestionada no sentido bairro entre as estações Penha e Vila Matilde. Para quem segue rumo ao centro, a passagem neste trecho da Radial não representa dificuldade. 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
4: Eu falei agora há pouco da situação na Castelo Branco e o Renato mandou mensagem perguntando: pô, tá tudo travado na Regis, você não vai falar da Regis? Vou falar da Regis, apareceu agora. Tem acidente no sentido Curitiba e tá travando tudo ali na região de Embu das Artes. Na região, no sentido São Paulo, não tem nem alerta de acidente, nem alerta de obra. Tá travado também, é aquele congestionamento de todo dia, excesso de veículos. Só na região de Embu das Artes. Passou o Rodoanel, para quem tá indo no sentido capital, tá tudo bem. E já na região de Itapecerica, nos dois sentidos, tá tudo bem também.
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4: Da Marginal do Pinheiros para a Paulista, muita lentidão na Avenida Eusébio Matoso, já desde a ponte até a Rebouças com a Oscar Freire, e pelo túnel Max Pfeffer tem lentidão também. Porém, saindo para 9 de julho, o congestionamento segue até a José Maria Lisboa. Tem pequeno alívio logo depois da São Gabriel, mas não vale o trajeto. Melhor sair do túnel à esquerda. Condição muito mais favorável pelo corredor Cidade Jardim, com Augusta apenas com duas quadras mais lentas, entre a Jaú e a Paulista. 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
10: Agora, 1h58, ontem. Eu ia falar que ontem essa hora tava calor, mas nem tava tão calor. Essa hora o tempo já tava virando. Tava um calorão de manhã e depois 20 graus na parte da tarde. Como será que vai ser hoje? Tá calor. Segundo o Centro de Gerenciamento de Emergências da Prefeitura, os termômetros marcaram 29 graus de manhã, só que ainda pode subir.
11: Não gosto não.
10: É.
11: Você gosta?
10: 29. Eu prefiro 29 do que os 33, que é o que pode bater à tarde. Sim. E do que os 20 de ontem. Acho que 29 tá relativamente ok.
11: 22?
10: Não, né? Não, 21. Ontem eu passei frio, eu tava sem blusa.
11: Entendi.
10: Fato é que é isso, viu, gente? 33 à tarde, caramba, umidade caindo.
11: Isso, né, bom?
10: Chance de chuva no início da noite. Tá. Esse é o resumo pra hoje.
11: Tá bom. Né? Não é um resumo muito bom, mas.
10: Vai virar o tempo um pouquinho, talvez, mas não a ponto de fazer aquela friaca de ontem. Agora, 1:59.
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0: Uma hora e 59 minutos, quase 2 da tarde. Band News no meio do dia ficando por aqui. A gente volta amanhã no mesmo horário, sem falta. Tá acabando o horário eleitoral gratuito, hein? Daqui a pouco a gente fala Band News no meio do dia, ao meio-dia, e aí a gente fica e acabou, não tem com esse negócio todo, não. Bom, o Beto Fett vai embora, volta às
10: 4 da tarde.
0: Eu vou embora e volto às 7:20, Jornal da Band, de transmissão simultânea aqui na Band News FM. Valeu, gente, beijo!
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3: 2:02.
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0: meus amores, tem Método no Ar. Como vão vocês? Como vai você? Corre, olha o céu. Isso aí é Cartola, o grande Cartola de Mangueira. Coisa mais linda. Sobe esse som aí, Camarão, pra mim, só um pouquinho. Cartola aqui outro dia, né? Fez referência a esses dois discos. São dois discos editados pelo selo Marcos Pereira. Discos do Cartola com o melhor da sua obra. E o Cartola cantando. Coisa belíssima. Quem? Hoje está conosco o Bruno Camarão. O grande Bruno. O grande Camarão. Camarão, quem escolheu essa canção?
1: Boa tarde a você, Andreasa, ao Ivan, o autor da escolha, e também ao nosso ouvinte que nos acompanha também nas televisões inteligentes. Não foi o Ivan Brandão, ele diz não, levantou o dedinho assim. Eu recebi a informação de que foi o Ivan Brandão que escolheu. Foi Augusto Vale, então? Eduardo Filmento.
2: Ninguém sabe.
1: Foi, gente? Ninguém sabe.
2: Eu já ouvi dizer que filho feio não tem pai, mas filho bonito desse aí, ninguém vai assumir a...
0: Ninguém reivindicar?
2: A indicação.
1: Foi a Letícia.
0: Foi a Letícia. Então, a Letícia de Souza, que sabe tudo. Muito.
1: Muito bem.
0: É um pessoal que sabe muito de samba. Eu tô muito orgulhoso de vocês. Eu preciso escolher mais música nesse programa. Como vai você, Ivan Brandão?
2: Eu vou bem, Andreasa. Fala, Camarão. Boa escolha. É isso que eu tô falando. Filho feio não tem pai, mas um filho bonito desse ninguém. Não fui eu. Como se a gente tivesse feito a pior escolha do mundo. Belíssima escolha pra gente começar essa terça-feira dessa semana. Que ainda vai esquentar muito. Já tá quente, né? O Andreasa que gosta do fervo. Então, ao fervo...
0: Aqui, Ivan.
2: Iremos.
0: Não dá pra olhar pro... É só correr. Não dá pra olhar pro céu, não. A verdade é essa. E vamos com tudo. Vamos pra Goró.

0: ministro Luiz Fux, do Supremo Tribunal Federal, dá nova decisão e volta a proibir postagens envolvendo a notícia falsa sobre a padroeira do Brasil. Ele derrubou a decisão de Flávio Dino, restituiu aquela do TSE, de André Mendonça. E assim nós vamos. Esperando daqui a pouco o Flávio Dino vir de novo dar uma canetada e derrubar a decisão de Luiz Fux. Porque é assim que nós estamos no Brasil. Não existe mais instância, não existe mais colegiado. É uma guerra faccionada de monocratas e cada um escolhendo o seu juiz, certo? Então um vai lá e escolhe o Flávio Dino. Escolhe daquele jeito, né? Esculhambando qualquer procedimento, numa reclamação que não tem nada a ver consigo, com a sua demanda, outro objeto, atalho mesmo. Atalho para escolher juiz. A decisão de Flávio Dino, um escândalo que ela tenha sido tomada, foi tomada desse jeito. Para derrubar a censura promovida por André Mendonça. A censura legal. Quando eu falo censura legal, não estou elogiando a censura, não dizendo que ela é maneira, não. Ela é legal porque ela tem base na jurisprudência. Bizarramente, o que fez André Mendonça, censurando a baciada de arrastão, o que fez o ministro Supremo André Mendonça, tem lastro, tem fundamento em jurisprudência do TSE. Jurisprudência de quem? Do senhor Alexandre de Moraes, direito xandônico. André Mendonça apenas aplicou aquilo que Alexandre de Moraes fez no passado e que foi consagrado, foi glorificado, foi aclamado em defesa da democracia, era a censura do bem. Aí agora, Flávio Dino não falava nada naquela ocasião, né? Aí agora, André Mendonça está usando os instrumentos que estava à disposição. Quem diria que isso aconteceria? Os famosos precedentes. Aí a censura do mal não pode, não pode, não pode. Aí veio Flávio Dino, escolhido juiz, que está assim no Brasil, né? É a cultura Gilmar Mendista. Flávio Dino, escolhido juiz a favor da liberdade de expressão. Durante anos não se manifestou a respeito. Agora está a favor da liberdade de expressão. É cinismo puro. Ele, vamos lembrar, ele, o senhor Flávio Dino, que tomou emprestado o inquérito das fake news, o inquérito... Está sempre Alexandre de Moraes com o dedo nessas histórias todas. Usou o inquérito das fake news, tomou emprestado o inquérito das fake news para atribuir crime de responsabilidade a um jornalista, a uma reportagem. E aí, a partir dali, nessa base, chegamos à violação de cláusula pétrea. Defensor da liberdade de expressão, Flávio Dino, agora preocupado com a qualidade do debate. Aquele que avançou, que caçou o sigilo da fonte no Brasil. E aí, claro, valendo tudo, Flávio Bolsonaro também escolheu o seu juiz. Luiz Fux jura que não. Fiquei lendo a decisão dele. Tem pontos maravilhosos, certíssimos. Ele vai pra cima, hein? Voadora. Mas Luiz Fux foi escolhido o relator pro Flávio Bolsonaro. Tá todo mundo escolhendo o seu juiz. Só que não pode escolher o juiz somos nós. Nós somos os ferrados dessa história. Os poderosos, cada um escolhe o seu juiz. E assim foi. Luiz Fux derrubou a decisão de Flávio Dino. E daqui a pouco Flávio Dino... Vocês podem ter certeza, hein? Ainda hoje, senão no meio do programa, vem Flávio Dino devolvendo Luiz Fux. É vale tudo, é briga de rua. Quem vai contar essa história com mais requinte do que eu é ele, Afonso Marangoni. Fala, Afonso.
1: Boa tarde, Andreasa. Boa tarde, Ivan. Boa tarde, Camarão, e todo mundo que nos acompanha aqui no Tem Método. Olha, Andreasa, assim, até me assustou. Já fui olhar aqui novamente no sistema do Supremo Tribunal Federal para ver se eu já não vou passar alguma informação desatualizada. Porque realmente o que a gente está vendo é uma sucessão, né, de decisões conflitantes nesse caso, né, envolvendo Nossa Senhora Aparecida, né, em que uma série de postagens nas redes sociais tentaram, né, associar o candidato à presidência da República, Flávio Bolsonaro, a uma intenção dele, né, de revogar o título de Nossa Senhora do Brasil, de Nossa Senhora Aparecida como padroeira do Brasil. É claro que isso não aconteceu. O próprio Flávio Bolsonaro tem reiteradamente dizendo que isso é uma fake news, que ele está sendo vítima da maior fake news destas eleições de 2026. O ministro Luiz Fux tomou essa decisão, deu esse despacho que você fez referência, Andreasa, quase já na virada do dia, né? Era mais de 11 horas da noite, quando ele então derrubou a decisão do ministro Flávio Dino. E aí ele também dá uma série de recados, realmente, eu até separei um aqui, que ele faz uma crítica ao ministro Alexandre de Moraes. diz assim, olha, faz sentido que este Supremo Tribunal Federal determine a veiculação de notícia comprovadamente falsa? Não. Sob esse ângulo, medidas das mais autoritárias foram adotadas no âmbito dos inquéritos das fake news e das milícias digitais, sob o pretexto de coibir a desinformação, inclusive de coerção pessoal, prisão e também coerção patrimonial. É um trecho da decisão em que ele dá essa chamada de atenção em Moraes, que foi relator até esses dias, né, do inquérito das fake news, e é relator lá do inquérito das milícias digitais. Então, o que diz o Luiz Fux, a grosso modo, é que isso é uma competência do TSE e, portanto, precisava, né, voltar a vigorar a determinação do ministro André Mendonça, ou seja, proibindo, né, postagens que associem Flávio Bolsonaro à Nossa Senhora Aparecida. E aí o caso emblemático, paradigmático, é a postagem, né, na rede social X do humorista Antônio Tabet. E é nesta petição do Tabet que começou todo este imbróglio e essa divergência lá dentro do Supremo Tribunal Federal. O que é importante a gente registrar, a primeira medida do André Mendonça foi no âmbito do TSE, embora ele também seja ministro do STF. E depois, então, que teve essas duas decisões divergentes na própria corte. E aí o que se espera neste momento é que sim, o presidente do Supremo arbitre sobre isso, levando a questão para o plenário, né? Quando há duas interpretações diversas, para que tenha então previsibilidade e não fique esse bate-cabeça que a gente está vendo, né? É adequado, esperado que o presidente leve isso para a discussão dos outros 10 ministros, né? Na verdade, os 10 ministros que compõem a corte como um todo. E aí, durante todo o dia, a gente está tentando confirmar, mesmo em off, como a gente diz na linguagem jornalística, né, que é sem precisar revelar a fonte, mas ninguém confirma com certeza de que o ministro Edson Fachin vai levar o tema para análise já amanhã. Existiu, né, esse rumor, essa possibilidade, mas ainda não há uma confirmação. Tem coisas que é melhor ver para crer, né, gente? Então a gente vai esperar para ver se vai entrar na pauta do Supremo de amanhã essa discussão sobre se vai poder estar no ar postagens sobre Nossa Senhora Aparecida e Flávio Bolsonaro ou não. Até lá fica valendo então a decisão do ministro Luiz Fux de determinar a retirada em até 24 horas desses conteúdos. Vamos ver se Fachin vai decidir por enfrentar esse assunto antes da eleição, que já está se vizinha, ou se isso vai ficar para só depois do pleito.
2: Não dá, Afonso, não dá para fugir desse fantasma, não dá. Eles já tentaram. Na verdade, sabe onde a gente está? Nós estamos em 15 de setembro. Nós não saímos de 15 de setembro. É um 15 de setembro permanente. 15 de setembro, para quem não se lembra, é a data daquela sessão que seria para tratar de possibilidade de investigação, de abertura de investigação contra Alexandre de Moraes. Aquela sessão nunca terminou formalmente, mas o fantasma dela, o monstro dela, continua pairando. Então nós nos deslocamos para esse debate sobre liberdade de expressão e, de repente, liberdade religiosa, mas o que está aberto é aquela contenda, é aquela briga. E ela não vai ser resolvida sem que o Supremo se reúna colegiadamente para deliberação. Pode ser que não seja amanhã, mas eu quero deixar bastante claro, esse monstro vai continuar produzindo efeitos daqui até a eleição e, na hipótese de segundo turno, a mais provável, assim continuará o Supremo como uma instância em que a eleição também é decidida, fundamentalmente decidida. Então, é isso que está acontecendo aqui agora, uma espécie de 15 de setembro permanente, em que para desqualificação profunda da nossa justiça, para depauperação do sentido de justiça, nós temos, de repente, percebido o Supremo rachado e dividido em partidos. Assim é a percepção do eleitor. Então, Flávio Dino toma uma decisão, é pró-Lula. Aí o André Mendonça, o Luiz Fux toma uma decisão, é pró-Bolsonaro. É assim que está. O que esses senhores, tomando esse tipo de decisão, permitindo serem escolhidos juízes pelos seus partidários, o que eles estão comunicando sobre o senso de justiça ou sobre as suas capacidades de serem imparciais? Esse é o impacto duradouro para a imagem da justiça, do Supremo especificamente,
0: do que eu estou chamando de 15 de setembro permanente, porque tem coisas que realmente são inacreditáveis. A decisão de Luiz Fux, ela tem vários problemas, e um deles está na própria solução. Ele cita o Supremo Tribunal Federal na discussão, é um recurso extraordinário tratando do Marco Civil da Internet e de alguns temas lá e da definição de tese, a tese que chancela a prerrogativa que foi dada ao TSE para ser autoritário. O Afonso acabou de citar o Luiz Fux debochando do Alexandre de Moraes, porque André Mendonça tomou uma decisão com base em Alexandre de Moraes. Luiz Fux reconstitui a decisão de André Mendonça com base em Alexandre de Moraes. Então, o Flávio Dino, da sua parte, na decisão dele, criou para si uma espécie de juízo universal. Tem um trecho na decisão do Flávio Dino, e Luiz Fux muito bem aponta, que diz o seguinte: caso se faça necessário, isso é o Flávio Dino, que estendeu para o Antônio Tabet e, por consequência, a todo aquele conjunto, centenas de posts que foram censurados por André Mendonça, nessa reclamação ele diz, no final, caso se faça necessário, outros pedidos de extensão podem ser deduzidos mediante petição nesses autos, a fim de que se preserve a autoridade do precedente vinculante do STF. O que o Flávio Dino estava dizendo aqui? O que ele estava fazendo? Ele estava criando um canal permanente pelo qual qualquer interessado, em qualquer matéria eleitoral, pode ou poderia obter em Flávio Dino, sem distribuição, escolhendo o juiz, decisão monocrática em matéria de justiça eleitoral. Ele criou para si um juízo universal a partir de uma reclamação. É uma loucura. Mas assim tá. Isso foi caçado por Luiz Fux agora, nesses termos, conforme apontado por Afonso Marangoni. Agora você imagine, me permitam me estender mais um minutinho, vocês imaginem, Ivan Brandão, Camarão, Afonso, imaginem uma sessão do Supremo. Tem que acontecer. Tem que acontecer. Imagine uma sessão do Supremo, hipoteticamente amanhã, para deliberar sobre isso aqui. E aí, como é que Alexandre de Moraes se comportaria nessa sessão? Porque, em tese, ele é da facção, do grupo, da ala, do Flávio Dino. Como é que o Alexandre de Moraes vota? Ele vota com si? Porque Flávio Dino, de repente, num surto de liberdade de expressão, talvez seja um milagre, já que estamos falando de Nossa Senhora Aparecida, de repente virou defensor da liberdade de expressão. Contra a tese de Alexandre de Moraes, consagrada historicamente. Então, num debate sobre isso aqui, para referendar a decisão de Flávio Dino, como é que Alexandre de Moraes vota? Ele vota com o Dino e trai a sua tese, a tese autoritária? Vai dizer que só ele, que o autoritarismo que ele criou no TSE só pode ser usado pelo grupo dele? Porque é autoritarismo do bem, censura do bem, André Mendonça não pode usar? Como é que se comportaria Alexandre de Moraes nesse caso? E Flávio Dino, como é que ele vai defender a liberdade de expressão, a ser lembrado pelos pares o que ele fez com Luiz Pablo, incluído no inquérito das fake news por crime de perseguição, caso tão citado aqui? E os demais, André Mendonça, vão dizer o seguinte: não, ministro Flávio Dino, eu votei pela censura, não vão falar assim, né? Eu votei pela censura, quer dizer, votei contra fake news, eu votei contra fake news abaciada, com base no que determinou o ministro Alexandre de Moraes. Que sessão vai ser essa? Como é que eles vão se expor, e tem de se expor, a essas contradições profundas que mostram um oportunismo, que mostram, esse é um dado mais importante aqui, que mostram que a liberdade de expressão, o valor da liberdade de expressão como princípio, como direito fundamental, esse valor morreu. A liberdade de expressão virou, está instrumentalizada. Então ela é importante, pensando politicamente, quando pode ser instrumentalizada para o seu grupo, mas normalmente é descartável, depende da questão. É assim que a gente está, onde? No Supremo Tribunal Federal. Parabéns a esses senhores. Parabéns a esses senhores por essa notável contribuição para a percepção entre nós do sistema, do senso de justiça.
3: Essa postura que ele vem
4: adotando, que atende. Em meio a toda essa polêmica, o presidente Lula levantou uma imagem de Nossa Senhora durante um evento de campanha no centro de Fortaleza. Antes de começar a discursar, fez o sinal da cruz na declaração afirmou respeitar católicos, evangélicos, religiões de matriz africana e ateus. Ao lado do presidente estava o governador do Ceará, Elmano de Freitas, do PT, que é candidato à reeleição, e também o senador Camilo Santana.
2: O senador... Uma coisa impressionante, outra coisa. Hein, desculpa, camarão, uma coisa impressionante também, a multiplicação de católico, de fiel. Nunca vi igual. De repente, se fizer uma pesquisa agora no Brasil, um novo censo, o número de católicos aumentou uma barbaridade. Sensacional, a Igreja Católica se beneficiando dessa lama.
5: O senador e candidato à presidência da República pelo PL, Flávio Bolsonaro, tenta convencer Romeu Zema do Novo a desistir da candidatura e anunciar apoio ainda antes do primeiro turno. Os dois conversaram por telefone ao longo dos últimos dias. Até o momento, o ex-governador de Minas Gerais mantém a campanha, mesmo com apenas 1% das intenções de votos. Para a campanha de Flávio, um eventual gesto de Zema poderia se somar à estratégia do voto útil nesta reta final.
2: O Romeu Zema vai contribuir com um total de 0 votos para Flávio Bolsonaro. É o 0 voto útil. Sensacional.
4: Sou eu, né? Me perdi. Em casa de segundo turno, o primeiro debate entre os dois candidatos à presidência.
2: Estamos todos perdidos.
4: Será aqui na Band. É isso aí, tá difícil. Será que na Band, dia 11 de outubro, em caso de segundo turno, no mês passado, o Grupo Bandeirantes deu pontapé nessa campanha eleitoral com os primeiros debates entre os candidatos a presidente, também para governador. Em diversos estados, desde o início do ano, a direção de jornalismo vem se reunindo com representantes das campanhas. Nos encontros ficou acertado que o primeiro debate em um eventual segundo turno será, então, repito, domingo, 11 de outubro, 8 da noite. O confronto vai ter transmissão das rádios, da TV, dos canais digitais aqui do Grupo Bandeirantes, além de um pool de veículos parceiros, as TVs Gazeta, Cultura, Jovem Pan e o Jornal Estadão. A cobertura também terá análises em tempo real diretamente da sala digital em parceria com o Google.
5: 2:23, uma pausa para atualização dos principais destaques do noticiário da sua região. Atenção, rede.
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5: A situação do trânsito na cidade de São Paulo, quem sobrevoa as principais ruas e avenidas da capital é a Débora Mendonça. Tudo bem com você, Débora? Ótima tarde.
9: Uma ótima tarde a você e a todos. A rodovia Raposo Tavares tem trânsito congestionado na aproximação ao Rodoanel, no quilômetro 19 até o 23, saída para Granja Viana. E ali, desde de manhã, tem muito congestionamento na externa do Rodoanel, por obras exatamente no acesso a Raposo Tavares. No Rodoanel agora é do 20 ao 24 congestionamento. Pela pista interna do Rodoanel não tem dificuldade. E a Raposo, no sentido São Paulo, tem lentidão. No quilômetro 25 é menos de um quilômetro de fila. E já aqui no trecho urbano, na aproximação ao Parque da Previdência, mais um quilômetro de lentidão. Nesse caso, Eliseu de Almeida é um caminho melhor. 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
5: Mais destaques do trânsito na cidade de São Paulo. Por onde você anda, Débora Mendonça?
9: A Avenida dos Bandeirantes tem congestionamento em direção à Rodovia dos Imigrantes, já desde a Rua Ribeiro do Vale até a aproximação ao Washington Luiz. Agora é muito melhor. A Roberto Marinho está tudo livre na altura da Ponte Estaiada e vai ter lentidão só no sentido Jabaquara por 400 metros até a chegada ao Washington Luiz. No mais, bom caminho. 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
5: 2h28.
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0: Estamos começando a coluna Giro Business, tema da semana, setor imobiliário. E na minha companhia, presidente do conselho da Vitacom e CEO da House, Alexandre Frankel. Alexandre, muito bem-vindo ao Giro Business. Dado o nosso propósito, a nossa missão, levar às pessoas conhecimento, informações importantes e na sua companhia sobre o setor imobiliário. Eu quero provocar, num bom sentido, Alexandre, a gente por uma relação direta entre a tecnologia aplicada e as moradias no dia de hoje. Como essa tecnologia vem gerando valor, eficiência, gerando conforto e até mesmo segurança, promovendo então para os moradores uma vida mais legal, mais ativa e, claro, mais tecnológica.
1: Sérgio, você sabe que o bem que as pessoas mais procuram hoje é o tempo, né? O tempo, a praticidade. Não é à toa que as empresas mais valiosas do mundo são aquelas que geraram mais praticidade, mais tempo na vida das pessoas. E os imóveis, eles foram analógicos, né? Eles foram estagnados durante muito tempo e agora chegou a época dos prédios inteligentes, dos prédios digitais. Isso quer dizer que os prédios hoje têm uma série de serviços que os tornam um grande centro de conveniência, em que você tem uma facilidade enorme para o morador, assim ele ganha tempo, ganha economia e segurança, que é tão importante. Então ele tem tudo a um elevador de distância, sem que ele precise se locomover, e ele ganha muito mais significado na sua vida. Então essa é a nova era dos prédios inteligentes que estão revolucionando o mercado imobiliário como um todo.
0: Que legal, muito bom poder debater os bastidores do setor, levando as pessoas mais informações, entendimento, por fim, fazendo o que é nossa responsabilidade, promovendo conhecimento. Na minha companhia, o presidente do conselho da Vitacom e CEO da House, Alexandre Frankel. E é com ele que eu sigo durante toda a semana.
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0: Qualificação do Estado, ajustes na legislação e novas políticas públicas são as ações apontadas por especialistas como urgentes para a área de segurança pública nacional. Esse é o tema do primeiro capítulo da série especial Desafios para o Próximo Presidente da República. Até a próxima sexta-feira, você acompanha um diagnóstico de áreas essenciais para o desenvolvimento do país e os desafios para o próximo chefe do Executivo Federal. A reportagem é de Maria Eduarda Vieira.
1: Especialistas ouvidos pela Band News FM apontam que a segurança pública do país é um dos desafios mais complexos para o próximo presidente da República. Além dos altos índices de homicídios, roubos e furtos diários, o Brasil também enfrenta a ampliação da atuação das facções criminosas para além do tráfico de drogas. Atualmente, as organizações também se envolvem em extorsões, lavagem de dinheiro e domínio territorial por meio de confrontos armados e de controle de serviços básicos. Com isso, conquistam regiões e poderio bélico e provocam mortes. De acordo com dados do Anuário Brasileiro de Segurança Pública divulgado este ano, o país registrou 40.775 mortes violentas intencionais em 2025. Em relação às ocorrências de tráfico de drogas, o índice aumentou 18,5% na comparação com 2024, chegando a 207.058 registros no ano passado. Diante das altas taxas de violência, o coronel da Reserva da Polícia Militar do Rio de Janeiro, Robson Rodrigues, defende uma organização e qualificação do Estado para conseguir asfixiar financeiramente as facções criminosas e exercer controle sobre fronteiras.
2: É preciso criar, ou pelo menos estimular ou avançar nessas forças-tarefas que reúnem uma inteligência sofisticada, a inclusão de novas tecnologias, inclusive inteligência artificial, para poder fazer frente a esses novos ilegalismos, né, que vem usando tudo isso, e o Estado fica sempre um passo atrás de uma maneira muito reativa. Então é preciso fazer o que a gente fala, é asfixia financeira. Você asfixiando financeira, você está combatendo esses insumos. Está incluído nessa asfixia financeira uma intervenção logística transnacional. É atribuição da União, é o controle de portos, aeroportos e fronteiras.
1: Outro desafio é o sistema prisional. Segundo o Anuário Brasileiro de Segurança Pública, o sistema registrou 964.688 pessoas encarceradas em 2025. Somado a isso, o mesmo ano contou com um déficit de mais de 281 mil vagas nas unidades penitenciárias do país. Segundo especialistas, esses números trazem dois problemas. Por um lado, os presídios se tornam mais facilmente espaços de recrutamento e coordenação de organizações criminosas. Por outro, diante da superlotação e da legislação atual, muitos criminosos acabam sendo soltos, gerando uma elevada taxa de reincidência de crimes. O ex-secretário nacional de Segurança Pública, o coronel José Vicente Silva, defende ajustes na legislação visando a redução da impunidade.
3: Um dos problemas que incomoda demais a população e fomenta essa sensação de insegurança é justamente os crimes de rua que se sucedem. Há indivíduos, um deles do jovem de 21 anos do Rio de Janeiro, foi preso 86 vezes cometendo um crime, por exemplo. Então, essa reiteração criminosa era precisa de um ajuste na legislação para que um criminoso que cometa a terceira ou quinta infração criminal, ele não possa mais responder o processo em liberdade. Além, naturalmente, de agravar muito mais as penas para receptação.
1: Para além das formas de combate, os especialistas também apontam a importância da prevenção do aliciamento de jovens para o crime organizado. Nesse sentido, o antropólogo e capitão veterano do Batalhão de Operações Especiais da Polícia Militar, Paulo Storani, aponta a redução da maioridade penal como uma medida necessária, somada a políticas públicas de educação e segurança.
4: E temos um problema muito sério relacionado à própria legislação do Estatuto da Criança e Adolescente. Deveria esse estatuto proteger o jovem de não ser cooptado para o crime? Você não consegue cooptá-lo e depois que ele entra para a atividade, você tem guarda-chuva para protegê-lo até os 18 anos de idade. Não cumpriu a sua função o Estatuto da Criança e Adolescente, isso precisa ser revisto. Como fazê-lo? Sim, a redução da maioridade penal é uma medida, sem dúvida nenhuma, é uma medida drástica, a meu ver, mas necessária, mas fundamentalmente você precisa amparar o jovem, orientar o jovem. Isso tem a ver com educação familiar, isso tem a ver com educação formal, escola, e não faltam projetos ou ideias. O que falta é uma articulação, uma integração desses recursos para estabelecer uma política pública consistente.
1: A segurança pública é definida no artigo 144 da Constituição Federal como um dever do Estado e direito e responsabilidade de todos, exercida para a preservação da ordem pública e da incolumidade das pessoas e do patrimônio. 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

0: Excelente reportagem de Maria Eduarda Vieira, enchendo a gente de orgulho aqui, a grande Duda, aqui na minha frente, só que ela não tá prestando atenção no que a gente tá dizendo. Vamos em frente, o Guilherme Faria tá aqui na minha frente também, o grande Guilherme Faria, Bruno Camarão, para falar sobre a taxa de desemprego. E aí, Gui, quais são os dados?
1: Vamos lá, Andreasa. Boa tarde a você e a todos. A taxa de desemprego aqui no Brasil ficou em 5,3%. Isso, de acordo com o IBGE, que divulgou os dados hoje referentes ao trimestre encerrado em agosto desse ano. Índice é 0,3 ponto percentual menor do que o do trimestre imóvel encerrado em maio, quando essa taxa ficou em 5,6%. Também houve recuo de 0,3% na comparação com o mesmo trimestre do ano passado. Vamos a números práticos em relação a isso. A população desocupada ficou em 5,8 milhões de pessoas aqui no Brasil, número que é 4,9% menor na comparação com o mesmo trimestre de 2025. Já a população ocupada, com alguma ocupação, portanto, nesse mercado de trabalho, chegou ao maior número da série histórica, são 103,5 milhões de trabalhadores, alta de 0,8% no trimestre e de 1% no ano. A gente conversou com um especialista para entender o que explica esses números divulgados hoje pelo IBGE e como é que está esse mercado de trabalho aqui no Brasil. É o Ulisses Dias, mestre em finanças pela Universidade de Sorbonne, que explica agora um pouco do que ele analisa desse mercado de trabalho aqui no Brasil e também dos resultados encontrados pelo IBGE na PNAD contínua divulgada hoje.
2: Esse crescimento ele foi impulsionado por diferentes frentes da nossa economia. Primeiro pelo emprego formal, então houve um aumento sólido nas contratações com carteira de trabalho assinada, e a gente também teve um crescimento do emprego informal e autônomos. Houve também uma expansão significativa por pessoas que trabalham por conta própria e trabalhadores domésticos, né? Ou seja, o recuo ele foi explicado por um mercado de trabalho bastante aquecido, que continua absorvendo essa força de trabalho disponível, tanto via consolidação de empregos formais, quanto pela via do empreendedorismo e informalidade.
1: Bom, esses dados divulgados pelo IBGE mostram também a taxa de informalidade aqui no Brasil. Nesse período analisado, a taxa foi de 37,5% da população ocupada, o que representa um total de 38,8 milhões de trabalhadores informais aqui no país. Se a gente pega, pessoal, para finalizar e devolver para vocês a análise por grupos de trabalho, a ocupação aumentou nesse período 2% na indústria geral e 4,1% no setor de construção, na comparação com o trimestre de junho a agosto, com o trimestre de março a maio desse ano. Os outros grupamentos analisados não apresentaram variação significativa nesse período de comparação.
0: Valeu, Gui. Guilherme Faria, obrigado.
1: Valeu, pessoal.
3: 2:41.
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3: Informações do trânsito na cidade de São Paulo, Débora Mendonça.
7: Hoje não tem comboio no sistema Anchieta Imigrantes. Boas condições agora na Serra das duas rodovias para subida e descida. A Anchieta só tem problemas na Baixada e é o acesso ao porto, que congestiona a Anchieta já no seu trecho final, sentido litoral, do 59 ao 64. O problema está fora do trecho de concessão das rodovias, é a grande movimentação mesmo ali do porto. Para quem vem, né, saindo da Baixada em direção à capital, nenhuma dificuldade no trecho. 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
3: 2:42. Nosso André Coutinho está em um evento muito especial no Anhembi e vai trazer as informações exatamente agora aqui na programação da Band News FM. Tudo bem com você, Coutinho? Seja bem-vindo. Ótima tarde.
8: Tudo bem, Camarão? Ótima tarde a você e a todos os ouvintes. Hoje, falando aqui do Distrito AMB, da Modern Construction Show, que é o principal encontro da construção industrializada no Brasil, que reúne tecnologia, sistemas construtivos, inovação, conhecimento, negócios para conectar quem está transformando a forma de projetar, de produzir e também de construir. E para falar mais sobre a feira, eu conversei com o gestor da Modern Construction Show, Renato Cordeiro.
9: A construção industrializada é um caminho sem volta, é uma realidade hoje, né? Há muito que crescer ainda. Aqui nós discutiremos o que precisa para ele crescer, né? Então, isonomia tributária, a utilização de novos sistemas, a utilização do BIM. Então, as indústrias, o pessoal que constrói já shopping, escolas, todos já estão utilizando, surfando na construção industrializada. E o habitacional também está avançando. Então, o Brasil já está atuando, não é uma novidade, mas tem muita novidade no sistema. Então, venha, você que mexe com obra, com construção, esse é o seu evento. Vem para cá, vem para conhecer a construção industrializada.
8: Inclusive...

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3: Mais informações do trânsito, agora sobrevoando a Radial Leste, é isso, Débora Mendonça?
4: Na Radial Leste, lentidão no sentido do bairro, de início até o trecho de obras após o viaduto Alcântara Machado e também entre as estações Penha e Vila Matilde do metrô, reflexo de ocorrência de mais cedo. Para quem segue em direção ao centro, tudo livre agora na Radial. 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
3: 2h47.
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6: Nossa ouvinte Fernanda, de Taubaté, faz a seguinte pergunta. Manu, pode dar banho em passarinho? Fernanda, você já viu um bem-te-vi ou um sabiá, por exemplo, se esbaldando numa poça depois que chove? Pois é, os pássaros adoram um bom banho. Mas será que eles precisam? Resposta é sim. Mas não é o banho que a gente está acostumado, né? A dar em cachorro, em gato, com mangueira, chuveirinho e muito menos com sabão. A maioria das aves toma banho sozinha e do jeito delas, no tempo delas. Elas se sacodem na água. Por exemplo, eu tenho ararajubas que quando elas vão tomar banho, menina, é um escarcéu. Elas vocalizam, alegres, dançam dentro do pote de água. É maravilhoso. Ou pode até ser banhos secos na areia, por exemplo. E isso é muito importante. Elas fazem muito frequentemente, todas as aves, né? Porque isso ajuda a limpar penas e afastar parasitas. E se você tem uma ave, Fernanda, é muito bom você colocar à disposição dela uma vasilhinha com água. Porque, como eu te disse, além delas gostarem dos dias mais quentes e até em dias frios, viu? As minhas jubas sempre tomam banho. Não importa se tá frio. A gente morre de medo, né? Depois colocamos ela em lugar mais quente e tudo. Mas elas gostam muito e precisam. Até por uma questão de higiene. Você tem dúvidas? Mande um e-mail para elbicho@bandnewsfm.com.br ou então no meu Instagram, Manu Carsten. Participe, eu espero você.
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2: 25 anos em sala de aula e a necessidade de mais tempo com a família, mas ainda assim garantiu o sustento de casa. A convidada dessa semana do Tem Negócio encontrou nas festas uma forma de investir e abrir um negócio quando deixou um dos turnos na Rede Municipal de Educação de São Paulo. Dani Lourenço conta como chegou ao modelo de negócio que permite a ela hoje pagar as contas.
3: Eu não tinha um real, mas eu resolvi participar de reuniões de franquia. Eu tava quase fechando uma na área da educação, pequenininha, que cabia no orçamento ali, né? Tava já na negociação final, quando uma amiga que eu chamei pra ser a minha sócia, que fez essa leitura, né? Falou, você tem certeza? É, a gente ama festa, você ama festa. O porquê não a gente ir pra essa área? E aí, acendeu a luz e falei, é isso.
2: O novo episódio do Tem Negócio já está disponível no YouTube e nas plataformas de áudio. 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

0: do camarão. Bruno Camarão.
1: Olha, se a seleção brasileira tivesse essa empolgação, ia ser uma maravilha, hein? O Hexa já teria vindo há muitos e muitos ciclos. Mas hoje bom, tivemos um amistoso que deu bom, né, Ivan Brandão? Você que acordou cedinho pra ver a seleção do Ancelotti, gostou?
2: Eu tava na redação aqui, vou contar essa, que eu tava na redação, aí, beleza, tô aqui de boas, trabalhando aí. O Fábio França entrou no ar falando, não, porque tem jogo do Brasil e eu, rapaz.
1: É verdade, é mesmo, né?
2: Mas gostei, eu achei que o time teve brilho dessa vez.
1: Pois é.
3: Posso dizer uma coisa pra vocês? Claro. Eu fiquei uns 10 minutos, eu ignorei o jogo, mas quando eu cheguei aqui no, na Band, preparando a minha coluna em rede, tava aqui na televisão, na minha frente, o jogo, né? Uhum. O Brasil. Mas meio de longe, assim, eu fiquei uns 15 minutos achando que o Brasil era o amarelo. Era a Austrália.
1: É bom, né?
3: Era a Austrália. Austrália.
2: Quem é esse, esse meio campo bom aí, né? Quem é esse cabeludo aí? Nunca vi jogar, bom demais.
3: O Brasil tá bem. Aí tinha um grandão na frente, australiano, de longe. Eu falei, e o Pedro entrou. Eu fiquei mó tempão vendo o Pedro jogar. no ataque da Austrália. A Austrália pressionando, mas não era a Austrália, não. Quer dizer, era a Austrália o amarelo, não era o Brasil. O Brasil era o de azul. Uhum. Mas ganhou, né, Camarão?
1: Ganhou. Eu uso isso às vezes pra enganar meu filho, ludibriá-lo, assim, ó. Sei lá, tá perdendo de branco ali. Eu falo, não é o Ceará, não. O Ceará tá de... sei lá, hoje tá usando roxo ali, entendeu? A gente vai ao bel prazer nosso, né? Enfim, sim. Brasil venceu 4-2, saiu à frente do marcador, tomou a virada, depois reagiu no segundo tempo. O Ancelotti mudou um pouquinho a plataforma de jogo, tirou aquela ideia de dois meio-campistas, quatro atacantes, tentou povoar mais o meio de campo, deu a chance pro Gabriel Bontempo do Santos e o time, né, conseguiu fluir melhor, especialmente na segunda etapa. O gol do Bruno Guimarães foi fruto de uma jogada coletiva muito, muito bem feita, participação de muita gente, associação no meio de campo, e o italiano falou justamente sobre isso, né? Essas mudanças táticas que podem eventualmente se consolidar para as próximas partidas. Sábado já tem duelo contra a Índia, jogando fora de casa, a Band News FM transmite. Diga lá, Carlo Ancelotti.
4: A verdade é que agora, neste momento, não temos muita produção de jovem meio-campista. Por isso, Breno, Gabriel, que jogou hoje, vamos a mirar a eles, a ver se outros jovens podem mostrar sua qualidade no meio-campo. Però a linha é muito clara, vamos a seguir as duas linhas. Sistema com os quatro na frente, sistema com os três meio-campistas.
1: Viu? Né? Como nós também não temos uma vastidão de meia-armadores, ele passa a buscar também nesses jovens uma experiência, né? Dando chance. O Breno Bidon, né? Que listou o Breno do Corinthians, acabou entrando poucos minutos. Hoje foi a vez do Bontempo ser utilizado, André Azar.
3: Foi bem o Bontempo? Eu não pude ver, então pergunto francamente. Foi bem o Bontempo?
1: Ele, Bruno Guimarães e Danilo compuseram bem o meio de campo e o Danilo jogou muita bola de novo. Tá bem demais o Danilo.
3: Que bom. Eu acho que concordo, né, Camarão, você é o especialista, que nós temos um déficit no Brasil de produção de meio campistas mesmo. Assim como de laterais. Centroavantes também, né? Bom, pelo visto, temos vários problemas. Mas a ideia de preencher o meio de campo com aquilo que a gente tem, investindo na formação desses jogadores, né, em acostumá-los à seleção brasileira, parece ser o melhor caminho. A tese, a lógica de não tenho meio campistas, por isso vou esvaziar o meio campo, me parece perigosa para um jogo de futebol, sei lá.
1: Total, né? Inclusive na Copa do Mundo, né? Demonstrou a ideia de uma plataforma de jogo bancada pelo Ancelotti, um problema, né? Contra a Noruega, o Brasil, né, teve menos posse contra a Noruega, ficou correndo atrás, apostou muito naquele jogo de contra-ataque, de respostas, né? O tempo inteiro verticalizar com os caras de lado e nem sempre dá certo, né? E o jogo do Brasil, ele historicamente também vai muito numa contramão disso, né? Um jogo mais de associação, de posse, né? De jogadores... naturalizando movimentos, e isso demanda tempo. Claro, o Ancelotti vai ter um ciclo pela frente. Quem sabe o Brasil consiga aí, né? Vida longa e vida positiva, vitoriosa, com o italiano à frente.
3: Uma última pergunta, curiosidade também. Como foram os... Eu vi que o Wanderson, acho que foi dele, né? Fez um baita de um golaço, não foi aquele?
1: Belo gol.
3: Como foram os laterais hoje?
1: O Wanderson foi bem, o Mauro Júnior, né? Foi utilizado do lado esquerdo. O jogador também que tem bom potencial, joga por dentro também. E o Mateuzinho que entrou também, mais uma vez, demonstrou bom valor. O pessoal ridiculariza um pouco o Mateuzinho. Vocês são flamenguistas que viram de perto o Mateuzinho. Eu acompanho bastante o Mateuzinho aqui com a camisa do Corinthians. Foi mais um jogo seguro. São dos tempos atuais, né? O Mateuzinho hoje, ele é um bom lateral direito para a seleção brasileira, inclusive, né? E ele conseguiu, diante de uma ausência de Wesley. Hoje o Wanderson acabou sendo utilizado, mas... né, conseguiu fazer um bom jogo. O Wanderson foi bem. O Wanderson é um bom lateral, né? Lateral formado no Grêmio, atua já na Europa há um tempo. É o que temos para hoje, né? E eu acho que respondendo a sua pergunta, os laterais foram bem na partida contra a Austrália. Tiveram segurança. Quem não foi brilhante, mas inclusive deixou a marca dele, foi o Vini Júnior, e foi tema também do Ancelotti na coletiva. Ele falou: olha, eu tenho toda a paciência do mundo em relação ao Vini Júnior, né? Ele vai maturar, às vezes o início de temporada dele não é tão positivo, mas é o cara de confiança, foi meu no Real Madrid e vai ser na seleção brasileira. Então, né, quem questiona muito o Vini Júnior pode acreditar que ele vai seguir firme e forte no 11 inicial do Ancelotti.
3: Realmente é uma extravagância. Queremos descartar com esse nosso elenco, com esse nosso manance, com essa quantidade de craque que a gente tem. Pois vamos descartar, né? O Vinícius Júnior. Realmente, grande momento.
1: Boa. 2:59.
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1: Falando em eleições, o governador de São Paulo e candidato à reeleição Tarcísio de Freitas, do Republicanos, tem 53,3% das intenções de voto no primeiro turno. É o que aponta a pesquisa Atlas Estadão, divulgada hoje. Principal adversário na disputa, Fernando Haddad, do PT, registra 40,1% de preferência, enquanto outros nomes somam menos de 2%, 1,8%. Os votos brancos e nulos são 3,1% e 1,7% estão indecisos. Essa pesquisa Atlas compilou 1.833 entrevistas online entre os dias 22 e 27 de setembro. A margem de erro é de 2 pontos percentuais e o levantamento está registrado no TSE sob os protocolos 01486/2026.
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1: A linha 17 Ouro, falando do sistema metroviário de São Paulo, vai ter o funcionamento ampliado a partir de amanhã, operando entre 6 da manhã e 10 da noite. Hoje são 8 estações abertas: Morumbi, Chucri Zaidan, Vila Cordeiro, Campo Belo, Vereador José Diniz, Brooklyn Paulista, Aeroporto de Congonhas e Washington Luiz. Inaugurada no fim de março, a linha atualmente funciona entre 9 horas da manhã e 4 horas da tarde. Ainda sobre transporte público, a SP Trans apreende o táxi usado pelo motorista indiciado por dar um golpe em um turista argentino em São Paulo. Esse caso envolvendo o torcedor do Boca Juniors aconteceu no último dia 15 de setembro. Na época, ele acompanhou a partida do clube do coração dele contra o São Paulo pela Sul-Americana. O Boca levou a melhor. O motorista informou o valor de R$ 30,75, mas depois do pagamento, o argentino percebeu que o débito foi de R$ 30 mil. Aí é brincadeira, né? Em depoimento, o taxista, que responde por estelionato, alegou acreditar que o valor fosse uma gorjeta. Nada disso. Manhã de São Paulo, que terminou com céu nublado. Nessa tarde, termômetros marcando 29 graus, máxima podendo chegar aos 33, umidade relativa do ar oscilando em torno ali dos 63%. Podendo marcar até 32% até o fim da tarde. Se mantém hidratado, tá bastante calor. Evite exposição excessiva ao sol. Mas força aí também na rua, use óculos escuros, bonés, protetor solar. Não há previsão de chuvas para as próximas horas. 3 horas e 4 minutos.
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3: Estamos de volta, meus amores. Tem Método na Band News FM. E aqui, Bruno Camarão, muito francamente falando, eu pergunto a você em que altura desse jornal nós estamos. Muito francamente, para com o nosso ouvinte, para o nosso telespectador, o âncora admite que está completamente perdido. E eu digo porque eu estava aqui no momento que nós falaremos sobre uma pesquisa para governador de São Paulo, certo? Mas nós estamos às 3 horas e 6 minutos e há um horário adiante. Que eu lhe daria a palavra agora para falar sobre Daniel Vorcaro e Hugo Mota. Em que lugar, aliás, fantástico, né? O amor em Mônaco, a amizade em Mônaco. Em que lugar nós estamos desse jornal?
4: Estamos exatamente nessa conversa do Vorcaro, né? Abertura de uma nova hora aqui na Band News FM. O segundo momento, a parte final do Tem Método desta terça-feira, 29 de setembro de 2026. Andreas Ivan, conversas extraídas pela PF do celular de Daniel Vorcaro mostram diálogos que o presidente da Câmara dos Deputados, Hugo Mota, sugere ao ex-banqueiro um formato em sociedade durante a operação de compra de um terreno na Paraíba, que estava no nome da cunhada do parlamentar. As conversas, que começam em 9 de março de 2024, também revelam proximidade entre os dois, que se tratam de amigo e irmão. Segundo a Folha, a cunhada de Mota fez nesse período um empréstimo com o banco de pelo menos 22 milhões de reais. O valor que teria sido pedido diretamente pelo parlamentar foi utilizado para comprar o terreno de uma antiga fábrica de cimento em João Pessoa, que seria loteado e transformado em um novo bairro. Mota afirmou, por meio de nota enviada pela assessoria dele, que sempre manteve diálogo com os diversos segmentos do empresariado e também representantes da sociedade brasileira.
3: Irmão! Tamo junto, irmão! Olha, você fez referência aí a março de 2024, né? As conversas que começariam, teriam começado em março de 2024. Em abril de 2024 é aquele famoso evento lá em Londres, George Club, o Clube do Whisky. É em abril. Então, e Hugo Mota estava lá. Realmente uma amizade e uma ótima forma de manter diálogo com diversos setores do empresariado e representantes da sociedade brasileira, aceitando convite para participar de regabofe, de uiscada, charutada, tudo pago pelo empresário, que certamente faz isso por amor. Daniel Vorcaro era um homem generoso, né? Há muitos milhões, patrocinando o cinema nacional, investindo na advocacia nacional, em consultoria advocatícia, muitas festas, muitos uísques, charutos maravilhosos. Tudo isso porque ele gostava das pessoas e queria fazer amigos. Essas amizades nunca aparecem para pessoas como nós, para mim, para você que está nos ouvindo, porque a gente não tem nada para oferecer. Nós não temos nada para oferecer. Então, Vorcaro, o amor de Vorcaro, amizade, meu irmão. Não quer dizer que as pessoas a quem ele cortejava entregassem o que ele esperava, mas ele não fazia de graça. Os jatinhos, de repente a multiplicação, o investimento na hotelaria nacional, hein? Entusiasmado pelo turismo. Isso não é por esporte, por amor, certo? Não é investimento. Quer dizer, é um tipo de investimento. Uma relação duradoura. Depois eu me lembrei também, é uma certa praga ter memória, me lembrei agora de uma mensagem de isso já em março de 2025. Procurem aí quem puder, se encontram o dia mais ou menos, mas é março de 2025, tem uma mensagem do Daniel Vorkaro para sua noiva naquela ocasião. Ela pergunta por ele, ele estava em Brasília, pergunta por ele, sumiu, as coisas de casa, sumiu, não aparece, ninguém tem nada a ver com isso. Mas aí ele pergunta, ah, desculpa, mas é que acabaram, ele erra a concordância que eu me lembro, mas eu vou consertar porque eu não consigo falar como ele escrevia. Acabaram de chegar aqui Hugo e Ciro para falar com Alexandre. Na casa de Vorkaro, onde quer que Daniel Vorkaro estivesse, então essa comunicação nos informando que estava lá um Alexandre. Que você pode achar que não seja o de Moraes. Eu tenho certeza de que é. Para conversar com o Alexandre, e chegavam quem? Hugo, você pode achar que não fosse o Mota. E Ciro, você pode pensar que não fosse o Nogueira. Mas esses aí foram amigos de Vorkaro. Por um bom tempo foram. Frequentavam e tal, se curtiam. Ainda tem a casa do Davi, hein? Que parece que o Davi, que você pode achar que não é o Alcolumbre também. Que o Vorkaro chegava lá sem avisar. Casa do Davi, não. Residência oficial da presidência do Senado. Que imagine, Vorkaro chegava lá e batia na porta. E entrava. E era recebido. Então, amizades. Amizades. E agora não existem mais também, né? Esse amor todo acabou. Ninguém nem conhece. E é comigo mesmo. Vamos nessa. O gabinete do ministro André Mendonça, do STF, afirma que a forma como os dados do caso Master foram disponibilizados e o momento em que isso aconteceu comprometeram diligências e prejudicaram a possibilidade de obter outras provas de investigação. Ele está se referindo às cercanias do evento da sessão do dia 15 de setembro de 2026, não faz muito tempo, e ao fato de outros ministros, notadamente Cristiano Zanin, Gilmar Mendes, Alexandre de Moraes, não me lembro se Flávio Dino também, de eles terem pedido acesso à extração completa do conteúdo do celular de Daniel Vorkaro. E é com base nisso aqui, nesse movimento, que André Mendonça está dizendo que há riscos de comprometimento, no final das contas, inclusive de obtenção de outras provas. Minha gente, isso aqui é mais uma fumaça, e certamente de onde vem fumaça virá o fogo. É mais um sinal de que o caso Master vai todo para o lixo. Atenção, eu estou avisando isso aqui, mas não é nenhuma previsão não, é com base na história do Brasil. São muitas possibilidades já plantadas para nulidade. Muitos vícios processuais a serem apontados, suspeições, a quantidade de ministro suspeito. Com base nisso aqui, para que ministros do Supremo não sejam investigados, falando português claro, para que Alexandre de Moraes não seja investigado, toda essa baderna criada, no final das contas, daqui a pouco, gente, daqui a muito pouco tempo, talvez no ano que vem, passada a eleição, nós veremos Daniel Vorkaro ganhando a liberdade e indo para casa. Riquíssimo, bilionário, e para fazer novos amigos. Certo? Tenho certeza disso. Segundo nota enviada à Folha, o acesso às mídias, aspas para Mendonça, potencializou os riscos de vazamentos e antecipou o conhecimento público sobre elementos de informações que nem mesmo a autoridade policial conseguiu ainda analisar. A nota se refere à petição 16662, que reúne o relatório da Polícia Federal sobre mensagens extraídas do celular do ex-banqueiro Daniel Vorkaro, com referências ao ministro Alexandre de Moraes. E o André Mendonça diz, nesse caso com razão, que para aquele julgamento, que trataria no final das contas, e nunca se chegou a isso, nunca se chegará, sobre se Alexandre de Moraes deveria ou não ser investigado, bastaria o que estava ali concentrado naquela petição 16662. Mas os ministros pediram acesso a tudo, nem ele, André Mendonça, vira esse conteúdo todo, e com base nisso ele está dizendo aqui, vai tudo pro saco, pode anotar, gente, vai tudo pro lixo. Mais um caso que, quando se aproxima, mais uma investigação no Brasil, que quando se aproxima de ministro do Supremo, e são os mesmos, de novo Dias Toffoli, né? No caso da Lava Jato também foi assim, amigo do meu pai, e agora de novo Dias Toffoli lá em relatório da Polícia Federal, por suas relações com Daniel Vorkaro. Quando se aproxima de ministro Supremo, Alexandre de Moraes, não pode, é o salvador da democracia, não pode ser investigado. Então, com base nisso, vai tudo pro saco, tudo vai para o saco, nada será investigado, e Daniel Vorkaro vai ser feliz e fazer novos amigos. Vamos em frente.
5: Por enquanto, na prisão. Presidente do Supremo Tribunal Federal, Edson Fachin, determina medidas de aperto no controle e na fiscalização da emissão de precatórios. As ações devem ser adotadas por todos os tribunais do país. Um dos principais alvos da decisão do ministro Fachin, que também preside o Conselho Nacional de Justiça, é barrar a prática da expedição antecipada de precatórios irregulares. Isso tem acontecido de verdade, né? A lei diz que você só pode emitir o precatório depois que acabam os recursos, né? Depois que tudo transita em julgado, isso não tem acontecido em alguns tribunais. O presidente do STF também encaminhou à Corregedoria Nacional de Justiça a proposta de ampliação dos trabalhos de fiscalização desse processo de emissão de precatórios dos tribunais regionais federais, sobretudo aos relativos ali ao setor sucroalcooleiro e os que tratam da revisão da tabela do SUS.
4: E o senador Rogério Marinho, líder do PL no Senado e coordenador da campanha de Flávio Bolsonaro, procura o presidente do STF, Edson Fachin, e pede uma audiência para conversar e manifestar preocupação sobre o que vem acontecendo no Supremo. As informações são do repórter da Band, Caian Messina. Segundo ele, o objetivo dele é demonstrar a vontade do senador de manter uma boa interlocução com o STF caso seja eleito presidente. De acordo com Marinho, a campanha de Flávio quer deixar claro que vai manter uma boa relação institucional com o Judiciário se assumir a presidência da República. Ainda não houve retorno por parte de Fachin sobre a marcação da audiência.
3: Uma reunião entre dirigentes de clubes do Brasil e integrantes do governo para debater a proibição das bets é adiada. Nós temos mais informações ao vivo com Márcio Rocha. Fala, Márcio.
6: Oi, pessoal, boa tarde para vocês, boa tarde a todo mundo que nos acompanha. Pois essa reunião estava marcada para hoje, né, envolvendo aí dirigentes de clubes de futebol e também integrantes do governo aqui em Brasília, foi desmarcada e só deve ser realizada mesmo depois da realização do primeiro turno das eleições. Segundo o Ministério do Esporte, ainda não há uma data confirmada para essa reunião, mas as equipes devem ser avisadas com antecedência para justamente conseguir disponibilidade para vir para Brasília discutir esse assunto. Oficialmente, né, o motivo alegado para o cancelamento dessa reunião é o fato de que os clubes receberam esse convite de forma muito em cima da hora, né, não conseguiram representantes para enviar aqui para Brasília para discutir esse assunto, mas a gente sabe nos bastidores que houve uma articulação entre os próprios clubes justamente para burlar, né, para boicotar essa reunião que foi chamada pelo governo federal. A gente lembra que, pelo menos por enquanto, dentro do governo, internamente, né, as reuniões vão continuar. A qualquer momento, inclusive, deve acontecer uma reunião envolvendo aí os representantes dos ministérios do Esporte, Planejamento e Orçamento, Fazenda, além da Secretaria de Comunicação da Presidência, justamente para discutir esse assunto envolvendo o fim das bets pela medida provisória que foi editada pelo presidente Lula na semana passada. Entre os principais pontos que devem ser discutidos nessa reunião envolvendo os representantes aqui do governo, com os representantes do clube, num encontro que ainda vai ser marcado, estão aí a criação de uma linha de crédito para compensar a perda de receitas, que os clubes perderam essas receitas por causa do fim dos patrocínios das bets, e também da possibilidade de um período de transição para a suspensão das plataformas que operavam no país. Enquanto isso, a gente tem pelo menos duas entidades que representam o setor que já entraram no Supremo Tribunal Federal contra essa medida provisória editada pelo presidente Lula. Foram a Associação Nacional de Jogos e Loterias e o Instituto Brasileiro de Jogo responsável, né, que pediram a suspensão da validade dessa medida provisória ao Supremo Tribunal Federal. Elas alegam que a medida provisória foi feita para tratar de temas urgentes, que não é o caso, né, e pediram também que ela seja suspensa integralmente até que o Congresso ou o próprio Supremo analise essa questão. E a gente tem a manifestação de clubes aí de São Paulo, através da Federação Paulista de Futebol, que confirmou que se reuniu com representantes das áreas de marketing, comunicação e área jurídica dos clubes paulistas que estão nas séries A e B do Campeonato Brasileiro, além do Juventus, para justamente alinhar e avaliar o impacto da medida provisória. E a entidade confirmou que vão continuar discutindo o tema e definir que seguirão atuando sempre de forma coletiva, visando o melhor para o futebol. Mas, por enquanto, a gente segue acompanhando aqui em Brasília para saber os próximos passos desse assunto. Volto com vocês.
3: Valeu, Márcio Rocha. Muito obrigado.
4: 3 horas e 19 minutos.

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5: 3:21, vamos mais uma vez sobrevoar as principais vias, avenidas, ruas da cidade de São Paulo para entender a situação atual do trânsito. A Débora Mendonça traz detalhes.
6: Rodovia Ayrton Senna com ocorrência no sentido interior, lentidão do quilômetro 24 ao 26. É o trecho que vem logo na sequência da Jacupêssego. Caminho melhor agora feito pelos bairros, tá? Para cruzar a Jacu a partir do final da Cis Ribeiro, pegando o comecinho da Avenida São Miguel. Seguir, por exemplo, pela Doutor José Arthur Tanova, chegando à rodovia Ayrton Senna depois da lentidão. 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
5: Já falamos de seleção brasileira por aqui. A partir das 9h40 da noite tem o Band News na área. Na próxima quinta-feira, nova versão. 8h30 da noite, um Band News na área estendido, com espaço para futebol, óbvio, seu time do coração em várias modalidades, incluindo tênis, que vai ter João Fonseca disputando o Rio Open pela quinta vez seguida. Entre os dias 13 e 21 de fevereiro do ano que vem, carioca de 20 anos, que é o número 29 no ranking mundial, é o terceiro nome confirmado para a próxima edição dessa competição. Italiano Flávio Cobolli, vice-campeão de Roland Garros, e o norueguês Casper Ruud, ex-número 2 do mundo, já tinham sido anunciados pela organização. O João conquistou o título de duplas neste ano do ATP 500, disputado no Rio de Janeiro, ao lado de Marcelo Melo. Grande notícia, então, para o tênis brasileiro, Rio Open com João Fonseca, mais uma vez. Vamos com mais informações do trânsito. E agora, Débora Mendonça.
6: O trânsito piorou na Regis Bittencourt nos dois sentidos. Para São Paulo, comparada já desde o quilômetro 286 em Itapecerica, ao 280 em Embu das Artes, e no sentido Curitiba, do 279 junto ao Rodoanel até o quilômetro 281, onde tem ocorrência. E o Rodoanel, com isso, também piora. São 5 quilômetros congestionados na pista interna, entre o 35 e o 30, e a pista externa soma dois fatores. Tem a obra na altura da Raposa Tavares, agora com lentidão entre o 20 e o 24, e depois, né, não emenda com essa ocorrência da Regis Bittencourt, mas a lentidão recomeça no 26, segue até o 29. 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
5: 3:24.
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0: 3 horas 26 minutos, hoje terça-feira, dia de conversar com o Dr. Daniel Barros aqui no Tem Método. Daniel Barros, me dê a mão. Vamos falar sobre essa história aí que tá rolando, ô Dr. Daniel, que é o seguinte, sempre que o tema religiosidade volta à tona, né, nessa época de eleição, a gente precisa falar um pouquinho sobre isso, mas explorando os motivos psicológicos, né, do porquê sempre volta à tona o tema da religiosidade. Isso porque eu nem comentei na coluna de futebol que o Brasil hoje, o André Asa confundiu o Brasil com a Austrália, porque a Austrália estava de amarelo, o Brasil estava de azul, e o azul é o manto em homenagem à Nossa Senhora Aparecida. Enfim, doutor Daniel, boa tarde para você.
1: Boa tarde, Ivan, André Asa, boa tarde, Camarão, boa tarde aos ouvintes. Que coisa, hein? A gente vinha falando dos vieses cognitivos, dos impactos psicológicos e da manipulação psicológica a que nós somos todos submetidos nesse período eleitoral. E aí, para coroar o final dessa nossa série de colunas, vem essa história aí que coloca a religiosidade no primeiro plano. E ela é sempre uma saída fácil, algo a ser explorado pelos candidatos por conta de um viés muito interessante cognitivo, né? Esses atalhos que o nosso cérebro toma, que é chamado de efeito halo. Mesmo que tem um halo de luz, né, em volta ali de um foco central, e aquela luz se espalha pelas outras coisas. Nós temos a tendência a usar uma característica como sendo principal daquela pessoa. A gente bate o olho e vê uma característica, e a partir dela a gente começa a achar e concluir outras coisas. Então você vê uma pessoa que ela é bem apessoada, ela é bonita, você começa a achar que ela é competente, que ela tem bom caráter, que ela faz coisas boas, né? Ou então você vê uma pessoa forte, com, né, músculo, assim, então você começa a achar que é uma pessoa corajosa, uma pessoa sem temor, porque a gente espalha uma característica para outras características da pessoa de forma indevida, né? A pessoa pode ser muito bem apessoada e muito incompetente, muito forte e muito covarde. E a exploração dos símbolos religiosos ajuda a fomentar uma imagem de boa pessoa, bom caráter, defensor de valores. E quando você coloca essa característica em primeiro plano, a pessoa fala, mas aquele ali é um homem de fé, um homem religioso, ou é uma mulher de família, uma mulher religiosa. Você se poupa do trabalho de avaliar de fato se ela tem boas propostas, se ela tem um bom histórico político, o que, que ela já fez, o que, que ela não fez. É um atalho que o nosso cérebro toma e que é bastante explorado nesse tempo de campanha eleitoral. Foi feita, inclusive, uma pesquisa nos Estados Unidos, um estudo científico, e apresentavam lá vários pares de candidatos com várias coisas, formação, experiência, idade, gênero, e aí às vezes colocavam a religião ou não, né? Então é ateu, não é ateu, é cristão, é agnóstico, e só a manipulação dessas características religiosas, tudo mais mantido, fazia muita diferença no voto das pessoas.
0: É, bom, pra mim a gente sempre falaria desses temas aí, porque mexe com a galera, né, os vieses, mas é isso. E nesse período, doutor, aí rapidinho, a gente ainda tem um tempinho, faltam alguns dias para as eleições, nós jornalistas estamos completamente malucos, hoje a gente se perdeu no horário, a gente se perde no dia, tem gente, né, a gente abre o jornal na segunda-feira falando que é quinta, isso já aconteceu aqui, isso mexe bastante com o pessoal que está envolvido com a eleição, né? Acho que quem vai trabalhar, o pessoal que está trabalhando nas campanhas e tudo mais. Dá para dar um respiro, mesmo nesses furacões aí, em que a gente precisa não se desligar das eleições? Ajuda a gente aí. Eu comecei a coluna fazendo uma referência aí a uma música, falando, né? Segura a nossa mão aí, dá um horizonte.
1: Ô, Ivan, sabe que o que angustia o ser humano é ver o sofrimento e avaliar em termos de intensidade e de duração. Né? Então a gente avalia o quanto aquele negócio é suportável ou insuportável, o quanto ele é passageiro ou quanto ele é eterno. Esse sofrimento de cobrir a eleição nesse pique é um sofrimento que eu imagino que seja bem alto. Não chega a ser insuportável, mas principalmente pense que ele não é eterno, né? Vai ser transitório, daqui a pouco passa, vem segundo turno e depois volta para o noticiário normal, que vai saber se vai estar melhor ou não, né?
0: Pelo menos, Andreasa e Camarão, para mim aqui é de 4 em 4 anos, né? Para vocês aí é de 2 em 2, mas pelo menos não é para sempre também. A gente vai dar uma respirada.
2: O Andreasa
0: tá falando,
2: tá falando, mas não tá vindo a voz do Andreasa.
3: Eu ia dizer que em algum momento nós respiraremos. Por enquanto, nariz tapado. Ai, ai.
0: É melhor assim.
3: Valeu, um
2: beijo, doutor.
1: Valeu. Valeu, gente. Vamos que vamos.
2: 3h31.
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2: Informações do trânsito, Débora Mendonça.
9: Trânsito lento no início da Anchieta, no sentido São Bernardo, já do Complexo Mackenzie ou Praça Altemar Dutra, direto até a Rua Regina Aragão. 1 quilômetro mais 200 metros, trecho percorrido em 10 minutos em média. Melhora Tancredo Neves, tudo livre para quem acessa a partir do finalzinho das juntas provisórias até o túnel Maria Maluf. E a Rua Vergueiro, entre Tancredo e a Anchieta, apenas no sentido da Anchieta, tem velocidade reduzida por aproximadamente 500 metros. 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
1: Muito ruim agora na região central, corredor norte-sul, finalzinho da 23 de maio, um pedaço da Avenida Tiradentes, trânsito congestionado para a marginal do Tietê. Essa lentidão começa na Praça da Bandeira, tem uma pequena melhora no túnel do Anhangabaú, piora de novo depois, até a Avenida do Estado, onde já está ali o cruzamento com a Santos Dumont. Então, atenção motorista, melhora agora em Caratinga, ligação Leste-Oeste e Avenida do Estado. Mesmo lenta entre a Avenida Mercúrio e a São Caetano, o trecho de lentidão é menor. 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
0: Três horas e 36 minutos.
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4: Teve uma trend aí no Instagram de botar foto dos anos 80. É claro que eu pus, você colocou? Depois me conta. E aí, então, vamos falar de comidas dos anos 80. Vamos começar com um drink que todo mundo que foi a alguma festa de 15 anos nos anos 80, eu fui a várias, tinha lá, a gente não podia tomar, mas às vezes a gente tomava escondido, um drink chamado Meia de Seda. Atraía muitos jovens, porque tem licor de cacau, creme de leite, então ele era cremosinho. Aliás, usava-se muito, né? Tinha aquele de coco, batidinha de coco. Então, quando tinha essa cremosidade, o leite condensado, um licor de chocolate, atraía, né, a molecada. Não pode, mas acontecia nos anos 80, era uma loucura, Brasil. Então, hoje eu vou ensinar vocês a fazerem esse drink maravilhoso, que é o meia de seda. Então, capricha nos ingredientes pra ficar bem legal. São 50 ml de cachaça, uma pitada boa de canela, 30 ml ou duas colheres de sopa de creme de leite fresco, uma colher de sopa de licor de cacau, umas gotinhas de baunilha, extrato preferencialmente de baunilha, e algumas gotinhas de bitter ou angostura. O angostura dá um amargo. É super importante, você compra nessas lojas que vendem coisa pra drinks, é um frasquinho, parece um molho inglês. Então você vai misturar umas gotinhas, vai, umas 5 gotas de angostura. Aí vai pôr na coqueteleira, se você tiver, senão você põe num pote fechado, com gelo. O que que é interessante? Ele não vai o gelo, mas você bate com gelo. Então bota na coqueteleira e mistura bem tudo isso com as pedras de gelo. E aí você coa na taça pra servir. Pode finalizar com umas gotinhas a mais de baunilha e um pouquinho de canela em cima. Como tem o creme de leite, você bate, ele dá uma espuminha bem linda. Escolhe um copo belíssimo e sirva sua meia de seda. E se você quiser, você pode falar comigo pelo e-mail hojepode@bandnewsfm.com.br ou pelas redes sociais no @carolecrema. Pode pedir receita, dica, fala comigo, eu vou adorar.
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0: Três horas e 40 minutos, é solto o homem que foi flagrado se masturbando em uma academia da Bahia enquanto uma mulher fazia exercícios. Quem vai trazer todos os detalhes pra gente é o David Cardoso.
10: Boa tarde, pessoal. O estudante de educação física de 21 anos que estava preso preventivamente por suspeita de importunação sexual contra uma vizinha foi solto pela justiça e vai responder ao processo em liberdade. A liberdade foi autorizada pela justiça na tarde de ontem. O caso aconteceu em Feira de Santana, cidade no centro-norte da Bahia, quando o homem foi flagrado se masturbando enquanto a vítima treinava na academia do condomínio. O caso aconteceu no dia 19 de julho. A vítima, de 35 anos, gravava um vídeo durante o treino para publicar nas redes sociais e só percebeu a importunação sexual ao revisar as imagens. Moradores do condomínio onde o estudante morava também decidiram expulsá-lo do residencial. A medida ela foi aprovada em assembleia com mais de 95% dos votos favoráveis. Eu volto com vocês.
7: Valeu, David. No sul do país, as chuvas diminuem, mas a Defesa Civil do Rio Grande do Sul mantém o estado de alerta. Sofia Utz chegando com as informações.
11: Boa tarde a todos que nos acompanham aqui na Band News FM. A madrugada foi de fortes chuvas aqui em Porto Alegre, que já deram uma trégua, apesar do tempo que segue ainda bem nublado. No Nordeste, na região das Missões, foi registrada a passagem de uma supercélula nesta madrugada. Segundo o Centro de Monitoramento da Defesa Civil do Estado, as tempestades provocaram ventos severos e também queda de granizo em alguns pontos. Ao todo, 113 municípios do Rio Grande do Sul já reportaram danos causados pelos temporais. De acordo com a Defesa Civil, mais de 52 mil pessoas foram afetadas pelas chuvas desde a última quinta-feira, em especial no centro, na fronteira oeste e também no norte do estado. 4 pessoas ficaram feridas em decorrência das chuvas, mas não há registro de mortos ou desaparecidos. Ao todo, o estado contabiliza mais de 7 mil casas danificadas, 211 destelhadas e 23 alagadas. Há ainda 146 pessoas desabrigadas e mais de 6 mil desalojadas. E o estado continua sob risco. Seguem válidos pelo menos 5 alertas da Defesa Civil, sendo 2 deles de risco muito alto para inundação de rios aqui no território gaúcho. A gente segue acompanhando e volta na programação com mais informações. De volta para vocês, pessoal.
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0: Eduardo Barão, conosco aqui. Muito nos honra. Fala, Barão, tudo bem? Como é que você está? Como está Nova York?
1: Fala, Andreasa. Tudo bem, rapaz, tudo tranquilo. Depois da passagem de uma tempestade que deixou metade da cidade debaixo d'água, agora as coisas estão mais calmas por aqui.
0: E esse assunto aqui, Barão, Anthropic, nem sei se eu falei certo, eu sou um pouco ignorante. Anthropic alerta em documento de IPO que inteligência artificial pode trazer risco existencial à humanidade. Esses alertas sobre risco existencial à humanidade estão se tornando muito frequentes, né, Barão?
1: Muito, muito. Essa é a grande discussão daqui, viu, Andreas? Enquanto o Brasil está discutindo Supremo Tribunal,

0: mesmo dia que outra gigantesca do setor, a OpenAI, dona do ChatGPT, anunciou que não vai mais colocar em ação um novo ChatGPT, também por razões ligadas à segurança. E neste momento que a gente está conversando na Casa Branca, o presidente americano Donald Trump está recebendo os principais comandantes dessas empresas. E a discussão poderia ser a questão da segurança. As empresas estão fazendo alertas diários, dizendo que não estão mais conseguindo controlar as máquinas. E mesmo assim, Donald Trump parece que não tem nenhuma intenção de colocar limite. Pelo contrário, Trump está dizendo que está ganhando a guerra da China. Semana passada, Xi Jinping também esteve por aqui. E há uma briga nesse momento para saber quem consegue chegar mais longe. Então, Trump deixou claro, mais uma vez, agora nessa reunião com os líderes dessas empresas de inteligência artificial, que não pensa nesse momento em colocar limite para o desenvolvimento e sei lá até onde esse negócio vai.
1: Barão, deixa eu aproveitar a sua presença aqui, sendo você também um profundo conhecedor da matéria brasileira, para te apresentar uma questão que todo mundo deve estar te fazendo agora, e a resposta talvez seja bastante previsível, você deve estar acostumado a dá-la também. Aí nos Estados Unidos, em Nova York, mas nos Estados Unidos mais amplamente, tem alguém falando, algum espaço do debate sobre a eleição brasileira? Você se referiu a ela agora há pouco, nós estamos aqui no caos, uma eleição em que o Supremo Tribunal Federal toma frente. Esse nosso problema existencial, nós também temos o nosso aqui. Alguma página para isso aí nos Estados Unidos, Barão?
0: O jornal do New York Times, André.
2: Perdemos o Barão.
1: Eita.
2: Censurado.
1: Rapaz. Não, como vai começar a falar do Supremo Tribunal Federal?
3: Tá viralizando muito. Assunto proibitivo pro Barão esse.
4: Não é. Tá viralizando muito, obviamente. A gente tá falando com os nossos colunistas internacionais, né, sobre a eleição, mas viralizou muito o John Oliver, né? O britânico, no Last Week Tonight, que vai lá na HBO, falando das eleições brasileiras. E isso também meio que movimentou a imprensa aqui, né, da galera. Quem é John Oliver? Por que ele está falando das eleições brasileiras? De uma forma jocosa, sacaneando, obviamente, trazendo fatos, né, ele tem lá os seus roteiristas para fazer um texto bonito, legal, engraçado e tal, sobre a eleição, meio que faz chacota, né, de nossos candidatos, do nosso processo eleitoral, mas acaba zoando os dois, né, mas pesa um pouco mais a caneta para a família Bolsonaro, por isso que viralizou por aqui. O Barão ia falar do The New York Times, e aí
0: isso.
4: Foi censurado pelo... Mas tá aí, o nosso Barão tá aí de novo, rapaz.
0: Aqui ainda não tem censura, ainda. Saiu no final de semana, Andreazão, a página do New York Times contando essa zona no Supremo Tribunal Federal que a gente está acompanhando no Brasil. Mas fora isso, nada, absolutamente nada sobre a eleição brasileira, que também vai acontecer aqui em Nova York esse ano num outro lugar, né? Não vai ser no consulado de Nova York, vai ser numa escola no Queens. O pessoal está com medo de uma ação dos agentes de imigração do ICE, então mudaram o local onde vai ser a eleição aqui de Nova York. Mas, de qualquer forma, praticamente não tem nada além dessa matéria que o New York Times trouxe no final de semana.
1: Aliás, Barão, sobre isso, né? Locais de votação nos Estados Unidos. Fora do Brasil, você só pode votar para presidente, certo? Tem isso. Outros locais de votação? Você sabe dizer quantos locais de votação nós temos nos Estados Unidos? Você tem esse dado?
0: Eu não tenho de cabeça exatamente, mas os Estados Unidos é o país que mais tem locais de votação, que mais brasileiros no exterior votam. Você tem uma grande concentração em dois lugares, na Flórida, e na Flórida você tem eleição em Orlando, em Miami. Você tem, por exemplo, na região de Boston, em Massachusetts, dois locais de votação também, uma é numa escola, outra numa igreja, e aqui em Nova York teve essa mudança. Também tem na região de Los Angeles, na região do Texas, então você tem diferentes partes aqui dos Estados Unidos. Essa diferença aconteceu aqui em Nova York pela primeira vez. Normalmente você vota no consulado brasileiro, mas aí você forma uma fila do lado de fora. E para evitar a ação dos agentes do ICE, né, para os brasileiros poderem votar,

0: prefeitura de Nova York arrumou essa escola no Queens. É um lugar mais distante daqui de Manhattan, mas a votação vai acontecer dentro da escola. Então, entre aspas, o brasileiro que não está numa situação legalizada aqui nos Estados Unidos, ele vai estar protegido dentro dessa escola. Mas ainda assim, a procura deve ser muito baixa, principalmente daqueles eleitores que não estão numa situação regular aqui nos Estados Unidos. Você imagina que muita gente não está saindo de casa para trabalhar, para levar o filho à escola. Você imagina sair de casa para votar. Então, realmente vai ser um desafio para muitos brasileiros que quiserem cumprir esse dever cívico de votar, como você falou, sobre a presidente na eleição desse domingo.
1: E não adianta estar de férias passeando nos Estados Unidos achar que pode votar não, tá, pessoal?
0: Não.
1: Tem um registro, tem de estar lá, só para registrar isso, né, Barão?
0: Exatamente, tem que ter pedido para o título de eleitor ser mudado para cá, né? Então não é uma situação simples, não tem voto em trânsito, a não ser que você tenha pedido para votar aqui. Então não é tão simples assim, Andreas, tem que justificar o voto.
1: Valeu, Eduardo Barão. Um abraço.
0: Abraço, pessoal, até mais.
2: Três horas e 51 minutos.

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4: Informações do trânsito na cidade de São Paulo, Débora Mendonça, sobrevoando agora a Avenida dos Bandeirantes.
5: A Avenida dos Bandeirantes já tem pouco mais de 2,5 km muito ruins no sentido Rodovia dos Imigrantes. Entre a Birrini e o Viaduto dos Bandeirantes, o caminho já leva quase meia hora, 25 minutos em média. Roberto Marinho ainda livre no sentido Jabaquara, à exceção dos 600 metros de aproximação a Washington Luiz. 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
7: O Corinthians tem encontrado dificuldades para fazer da sua arena um fator de vantagem nesta temporada. Considerando todas as competições disputadas pelo Timão em 2026, o clube soma mais derrotas em casa do que fora. No Brasileirão, como mandante em 15 jogos disputados, foram 5 vitórias, 3 empates e 7 derrotas, que dão aproveitamento de 40%. Como visitante no Brasileirão, o Timão disputou 11 partidas com 3 vitórias, 3 empates e 5 vitórias, que dão aproveitamento de 36% dos pontos disputados. Apesar da diferença percentual como mandante, o número de derrotas chama atenção. São 7 derrotas em 15 partidas como mandante contra 5 derrotas em 11 jogos como visitante. Corinthians como mandante disputou diferentes competições em jogos eliminatórias e o time também não conseguiu transformar o mando de campo em vantagem. Corinthians em 2026 tinha o pior aproveitamento como mandante desde a inauguração do seu estádio em 2014 e foi eliminado da Copa do Brasil e da Libertadores na sua arena. Dito tudo isso, eu diria, eu quero é mais.

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0: isso, hein? Que fechamento de Tem Método hoje. Que isso, Farol das Estrelas. Soueto da antiga, né?
1: Pois é.
0: Pesado, né? Sabe se vestir, né? Sabe escolher o que ouvir. Canta pouco essa criança? Barbaridade. Bela escolha, hein?
1: Boa. Da nossa Gabi, hein? Comandando toda a produção aqui do Tem Método desta terça-feira, escolheu aí Marcelo Vieira Pires, o Rei Belo, fechando mais uma edição. Sim, do Tem Método.
2: Você gosta pouco, né, Camaro?
1: Eu sou suspeito.
0: É, canta muito, gente. Ah. Pelo amor de Deus, canta uma barbaridade. Como difícil, divide, né? O samba? Nossa. Barbaridade, muito bem. Fim do Tem Método, amanhã tem mais.
1: Valeu.
0: Um beijo, meus amores. Tchau.
3: Beijo.
1: Tchau, tchau.

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0: Olá, boa tarde para você. Pode chegar, que você já tá entre nós. Vamos juntos pelas próximas duas horas com muita informação. A primeira hora conectados pela rádio com o Brasil inteirinho, com as notícias dessa reta final das eleições e também com os destaques internacionais. A segunda hora falando aqui para o público de São Paulo. Isso pela rádio, pela TV, pela live no YouTube, você já sabe, pode continuar com a gente até às 6 em ponto, participando aqui do Entre Nós. Vamos juntos, Humberto Ferretti.
1: Fala, Adriana. Boa tarde para você, para todo mundo ligado na Band News FM. Vamos juntos nesta terça-feira, dia 29 de setembro de 2026. A Adriana pediu a sua participação. O WhatsApp é aberto, viu, gente? 011, se você tá fora de São Paulo, 999-592-100. 11-999-592-100.
0: É isso, participe com a gente, mande para cá sua opinião, sua informação, a gente vai compartilhando. A primeira hora a gente tenta colocar o máximo de informação aqui para vocês acompanharem tudo o que está acontecendo, mas a gente não deixa de olhar sempre para as mensagens dos nossos ouvintes. A segunda hora a gente fala que é uma hora mais intimista, em que a gente consegue papear um pouquinho mais e colocar a voz do nosso ouvinte no ar. Então vambora, vamos começar sem demora, girando os principais destaques desse momento, dessa terça-feira, 29 de setembro?
1: Isso.
0: É porque o calendário está enlouquecendo a gente. A reta final das eleições enlouquece qualquer um. Vambora.
1: As plataformas digitais têm 24 horas para retirar do ar os conteúdos desinformativos sobre Nossa Senhora Aparecida. A medida faz parte de uma decisão do ministro Luiz Fux, do Supremo Tribunal Federal, que atendeu a um pedido do candidato à presidência Flávio Bolsonaro, do PL. Fux mandou suspender todos os efeitos da decisão do colega de corte, Flávio Dino, que tinha liberado a circulação de publicações relativas a uma notícia falsa sobre a padroeira do Brasil. Mais detalhes daqui a pouquinho com a reportagem da Band News FM em Brasília.
0: É, até o final dessas eleições, pelo que tudo indica, Nossa Senhora vai estar no centro da polêmica, infelizmente. Daqui a pouquinho, então, mais detalhes sobre a crise no STF, mais uma, e também vou comentar sobre esse assunto com vocês daqui a pouco. Vamos seguir com outras notícias de hoje. A taxa de desemprego no país cai para 5,3% no trimestre até agosto, trimestre que fechou em agosto, uma redução de 0,3 ponto percentual frente aos três meses encerrados em maio. A queda do desemprego ocorreu em meio ao avanço da ocupação, segundo dados do IBGE. Entre junho e agosto, 774 mil pessoas ingressaram no mercado de trabalho, chegando a pouco mais de 103 milhões de trabalhadores. Esse é o maior número já registrado para o período desde 2012.
1: A taxa de inadimplência média total registrada pelos bancos nas operações de crédito subiu de 4,9% para 5% de julho para agosto. Segundo dados divulgados hoje pelo Banco Central, o valor atinge o maior patamar desde o início da série histórica em março de 2011. O indicador de inadimplência do Banco Central considera as operações com atraso superior a 90 dias de pessoas físicas e jurídicas.
0: A Organização dos Estados Americanos anuncia uma comitiva estrangeira formada por representantes de ao menos três países que vai acompanhar a votação do próximo domingo aqui no Brasil. Em agosto, a entidade já havia informado que iria atuar como observadora internacional das eleições. Além da própria OEA, o Tribunal Superior Eleitoral convidou a União Europeia a mandar observadores, assim como o Parlamento do Mercosul, a Liga dos Estados Árabes e a Comunidade dos Países de língua portuguesa.
1: A seleção brasileira vence a Austrália por 4-2 no segundo amistoso entre as duas seleções na Superdata FIFA. O jogo foi hoje cedo na Austrália e o Brasil balançou as redes com Wanderson, Rafinha, Bruno Guimarães e Vini Júnior. A seleção encerra a participação nessa data FIFA sábado na Índia, contra a Índia, às 11 da manhã, jogo que terá transmissão da Band News FM.

0: 4:04, a gente já faz a conexão com Brasília, abrindo mais uma vez o Entre Nós, com mais detalhes sobre a crise dentro do Supremo Tribunal Federal, e essa crise está diretamente conectada com a disputa eleitoral e com a discussão, o debate provocado em torno do tema Nossa Senhora Aparecida. A gente já falou aqui sobre a fake news de que Nossa Senhora seria tirada, né, da condição de padroeira do Brasil, mas o fato é que esse debate cresceu demais nas redes sociais, inclusive gerando postagens de humor. E uma dessas postagens de humor levou o ministro Flávio Dino, isso havia sido proibido pelo TSE, essas postagens haviam sido proibidas, depois Flávio Dino voltou atrás e liberou, agora Fux, atendendo um pedido da campanha de Flávio Bolsonaro, proíbe de novo, ou seja, mais uma guerra dentro da Suprema Corte. Caia Messina está ao vivo com a gente para trazer os detalhes e a expectativa, né, Caian, de que amanhã aconteça uma reunião, porque mais uma vez o presidente do Supremo tem que mediar essa confusão, essa barafunda dentro da Suprema Corte, né?
1: Exatamente, Adriano. Boa tarde a você, boa tarde ao Ferret, a todos. Antes, uma participação, né, os nossos ouvintes, telespectadores, se alguém ouvir ali um barulho, uma buzina, alguma coisa, é o pessoal da obra que está trabalhando aqui ao fundo na Praça dos Três Poderes e aqui ao lado no Supremo Tribunal Federal, recolocando aquelas pedrinhas portuguesas, né, que fazem parte aqui do patrimônio histórico nacional. A gente não pode ir para outro local porque a segurança aqui do Supremo não permite, né, que a gente se desloque para o outro lado da Marquise. Então, vamos que vamos, a obra está rolando e as informações e a situação confusa aqui no Supremo também. Tanto que o presidente aqui da Corte, o ministro Edson Fachin, hoje, na abertura da sessão de um ano dele à frente do Conselho Nacional de Justiça, acabou fazendo um apelo pela paz em meio a dias turbulentos por aqui. Né? O ministro Edson Fachin disse que nenhuma instituição deve satisfação a ela mesma e falou que de agora em diante, né, nesse segundo ano à frente do CNJ, do próprio STF, as coisas serão tocadas com base na Constituição. Uma tentativa, né, óbvia, de tentar fazer com que os ministros diminuam um pouco o tom belicoso no próprio Supremo Tribunal Federal. Isso porque, nas últimas 72 horas, mais ou menos, a gente teve 3 ministros com decisões conflitantes a respeito do mesmo tema. Então, primeiro, André Mendonça proibiu as mensagens que fazem alusão, né, a um suposto ataque de Flávio Bolsonaro à Nossa Senhora Aparecida. Depois, o ministro Flávio Dino permitiu. E agora o ministro Luiz Fux derrubou a decisão do próprio ministro Flávio Dino. O que está valendo? Está valendo a última decisão por parte do ministro Luiz Fux. Até quando? Ninguém sabe. Porque esse caso deve ir, se for pela vontade do ministro Edson Fachin, deve ir para o Supremo aqui do STF amanhã. O problema é que há um temor generalizado de que, como se trata de uma sessão aberta, a exemplo daquela, né, de 2 semanas atrás, envolvendo a possível abertura de inquérito contra o ministro Alexandre de Moraes, essa sessão será aberta e o temor é de que os ministros acabem realmente se engalfinhando, né, novamente, ou seja, trocando palavras puras, trocando satisfação em plenário. E isso o ministro Edson Fachin está tentando evitar. Por isso ele está empenhado em conversas individuais com os colegas e está sendo aconselhado por alguém.
0: Puxa, sim, a gente perdeu o contato, na verdade, já entrou aí o sinal do Pedro. Se a gente conseguir recuperar, temos ainda o Caian na linha para ele concluir as informações dele? Não temos nesse momento. Daqui a pouquinho a gente vai acionar o Pedro Teixeira. Vou te pedir para segurar aí um pouquinho, viu, Pedro? Só para eu concluir esse assunto, então, essa é a expectativa, gente. Mais uma vez a gente assistir amanhã, na sessão do Supremo, mais uma discussão, enfim, uma briga mesmo, que foi o que a gente viu na sessão para decidir se abriria investigação contra Alexandre de Moraes ou não. Essa é a expectativa, de que amanhã, de novo, como toda a discussão, o debate eleitoral, a briga mesmo eleitoral, está reverberando, ecoando dentro, está acontecendo dentro do Supremo, mais uma vez a expectativa de uma reunião muito difícil amanhã. Surgindo novas informações sobre esse tema, a gente volta ao assunto, vou agradecer o Caian Messina, mas eu queria seguir refletindo com vocês sobre um ponto. Toda essa confusão de agora Tem muitas outras confusões, mas toda essa confusão de agora começa com a história de tirar de Nossa Senhora Aparecida o título de padroeira. O candidato Flávio Bolsonaro reclamando que está sendo vítima de especulações, de ataques em função de uma fake news. Mas aí, eu assisti a entrevista que ele deu a um podcast católico, acompanhei no detalhe ali tudo que ele disse. Só que aí eu preciso dizer para vocês, fake news no olho do outro é refresco, né? Porque o candidato Flávio Bolsonaro diz que é vítima, que está sendo atacado por conta de uma mentira e que ele jamais tiraria de Nossa Senhora Aparecida o título de padroeira. Só que, e o senador Flávio Bolsonaro? Ele se esquece de olhar para o próprio umbigo do bolsonarismo, para o ninho do bolsonarismo. E fake news é a semente do bolsonarismo no Brasil, infelizmente. Os bolsonaristas disseram que o Brasil se tornaria um país comunista se votasse na esquerda. E até hoje tem gente olhando para ver se tem um comunista debaixo da cama. Os bolsonaristas e o bolsonarismo atacou a credibilidade das urnas eletrônicas. Houve um tempo no nosso país em que a gente ia às urnas, votava, cada um votava de um jeito e no dia seguinte ao resultado as pessoas estavam conversando sobre política no trabalho, no futebol, em casa, pacificamente. E houve a pior de todas as fake news, na minha opinião, a que envolveu o combate à Covid. Onde estava o senador Flávio Bolsonaro quando o pai dele, presidente, falou que cloroquina curava 23 vezes. Onde ele estava? Ele estava no dia 6 de setembro no Twitter, postando foto dizendo que tinha sido curado com cloroquina, quando todos os estudos científicos naquele momento já indicavam que não havia eficácia alguma. Isso foi em 2020. Em 2021, em outubro de 2021, Bolsonaro fez uma live dizendo que vacina, quem tomasse vacina da Covid, poderia estar mais propenso a pegar AIDS. E o que fez o senador Flávio Bolsonaro? Qual a palavra ele disse para combater fake news? Nenhuma. Então, o fato é, cloroquina cura? E ele diz que sim. Vacina é perigoso? Agora ele se apresenta como Bolsonaro vacinado. Mas lá, quando o Brasil tinha gente morrendo no hospital, sem oxigênio e precisando de vacina, ele não fez nada. E agora vem posar de coitadinho, vítima de fake news. Então, eu sou a pessoa que vai dizer o que é fake news. E não existe no país um projeto para tirar de Nossa Senhora Aparecida o título de padroeira do Brasil. Ainda que o entorno de Flávio Bolsonaro esteja cheio de extremistas que possam defender essa ideia, e muitos já defenderam. Mas ele publicamente não disse que faria isso e não existe um projeto ativo no Congresso para isso. É fake news. E eu disse isso na entrevista do presidente Lula ao Canal Livre. Porém, eu também sou a jornalista que não enxerga fake news de um lado só. E posar de vítima coitadinho de fake news é, no mínimo, uma hipocrisia. E hipocrisia tem que ter limite nesse país. Santa paciência a gente precisa ter para enfrentar tudo isso.
2: Agora, 4 horas mais 13 minutos, a gente volta a acionar a reportagem da Band News FM em Brasília, porque o presidente do Supremo, o ministro Edson Fachin, defende mais transparência no mercado secundário de precatórios. Precatório é uma dívida que o poder público tem com o cidadão. Qualquer pessoa que eventualmente processa um governo municipal, estadual ou federal e ganha ação vai receber da forma de precatório. Por exemplo, se uma obra na sua rua prejudicou o seu imóvel, você entra com ação na justiça e ganha, você vai receber um precatório. Durante sessão hoje no Conselho Nacional de Justiça, o ministro Edson Fachin destacou medidas que vêm sendo adotadas pelo CNJ para melhor administrar os precatórios. Além disso, ele formalizou os detalhes de um plano em um ofício enviado ao ministro Gilmar Mendes em resposta a cobranças por fiscalização no setor. E o Pedro Teixeira explica mais para a gente. Fala, Pedro, boa tarde.
3: Sim, Ferretti, tudo bem? Boa tarde para você, para a Adriana, para todo mundo que nos acompanha aqui na Band News FM. O presidente do Conselho Nacional de Justiça e também do Supremo Tribunal Federal, o ministro Edson Fachin, respondeu a um ofício apresentado pelo ministro Gilmar Mendes com relação às questões dos precatórios. Na verdade, esse ofício apresentado pelo ministro Gilmar é mais uma ofensiva para apurar ali aquela conduta do ministro Cássio Nunes Marques, junto com o desembargador Newton Ramos e o escritório da esposa do Newton Ramos, em um contrato ali que previa o pagamento de honorários para o escritório da esposa do Newton Ramos sobre precatórios que tinham sido comprados pelo Banco Master. A partir de todas essas questões, o ministro Gilmar Mendes e também o Conselho Nacional de Justiça passaram a apurar ali o que poderia ser feito nas questões dos precatórios, porque há uma suspeita de possíveis negociatas, enfim, movimentos que estavam sendo feitos de forma casada para garantir o pagamento dos precatórios de uma forma que talvez não fosse a correta em benefício das pessoas que tinham o direito de receber estes precatórios, porque no caso dos precatórios é uma questão ainda mais complicada, que tem muita empresa que compra o precatório de alguém, antecipa os recursos e fica depois esperando uma vitória na justiça. Então você que tem um valor a receber da União, vende o seu precatório para uma outra empresa que cuida de todo o processo jurídico e você recebe de forma antecipada um valor menor, às vezes, e isso gera uma série de possibilidades, inclusive de possíveis condutas irregulares. O ministro Edson Fachin diz que o precatório não é apenas um número escrito em orçamento, é uma dívida reconhecida pelo Estado e um direito que alguém espera ver cumprido. Por isso, ele diz que está construindo uma saída para a questão dos precatórios que envolve regulação, tecnologia, dados e também transparência. Isso foi apresentado num evento que aconteceu no CNJ nesta terça-feira, já em resposta ao ofício apresentado pelo ministro Gilmar Mendes, que cobrava uma ação conjunta do STF e também do Superior Tribunal de Justiça para investigar irregularidades na expedição de precatórios e na utilização desses créditos. A suspeita surge a partir das questões relacionadas ao Banco Master. Segundo o ministro, o banco comprava créditos judiciais contra a União com grandes descontos, mas registrava os ativos por valores muito superiores para usá-los como garantia na captação de recursos, no pagamento de CDBs. Ou seja, o ministro Gilmar Mendes está indicando que o Banco Master também usava essas questões judiciais dos precatórios para operar aquelas fraudes financeiras que já estão sendo apuradas e que já foram identificadas que estavam sendo realizadas pelo Banco Master. É mais uma questão das várias que surgiram a partir das investigações do Banco Master. Só para a gente destacar, a gente já trouxe essa informação na programação da Band News FM na semana passada, mas o CNJ iniciou uma apuração interna para identificar ali, apurar se houve algum tipo de irregularidade na conduta do desembargador Newton Ramos. Ele tem, desde a semana passada, um prazo de 10 dias para esclarecer alguns pontos, e a Polícia Federal realizou também uma operação na semana passada no gabinete dele para coletar algumas informações para essa apuração do CNJ. Volto com vocês.
0: Obrigada, viu, Pedro, pelas informações. Bom trabalho por aí. Vamos seguir, agora são 4 horas e 18 minutos, agora para falar das bets proibidas pelo governo federal. Só que aí tem uma reação, sobretudo dos clubes, que tinham grandes patrocínios, lucravam muito com os patrocínios das bets. O governo tentou fazer uma reunião para discutir com os clubes de futebol a situação, só que essa reunião acabou sofrendo um boicote, foi adiado. Márcio Rocha, também ao vivo com a gente, direto de Brasília, tem os detalhes. Boa tarde, Márcio.
4: Oi, Adriano, pessoal, boa tarde para vocês, boa tarde a todo mundo que nos acompanha. Pois é, essa reunião estava marcada para hoje, né, mas acabou adiada, e segundo o Ministério do Esporte, né, ainda não tem uma data para ela ser realizada. A certeza é que ela vai ser realizada somente depois do primeiro turno das eleições, né? Oficialmente, o motivo alegado pelos clubes foi o pouco tempo, né, que eles tiveram para enviar representantes aqui para Brasília, né? A reunião foi marcada na segunda para terça, mas a gente sabe que houve um boicote também articulado entre os dirigentes esportivos para não comparecer nessa reunião. Então, por enquanto, o governo vai continuar discutindo esse assunto internamente. Inclusive, a gente teve uma coletiva de imprensa agora há pouco no Ministério da Justiça tratando desse assunto, que a gente vai falar mais para frente, mas a gente sabe que é o seguinte, a questão envolvendo os clubes e também o governo trata basicamente de dois pontos. O primeiro, a linha de crédito para compensar a perda de receitas com os patrocínios das bets, além da possibilidade de um período de transição para a suspensão das plataformas que operam aqui no país. Enquanto isso, a gente tem entidades que representam o setor que já entraram no Supremo Tribunal Federal pedindo, né, que essa medida provisória editada pelo presidente Lula seja suspensa. Um dos motivos alegados pela Associação Nacional de Jogos e Loterias e pelo Instituto Brasileiro de Jogo Responsável é o risco do aumento dos jogos ilegais. O presidente da associação, Plínio Lemos Jorge, explica que as plataformas clandestinas continuam funcionando e cresceram bastante nos últimos tempos.
5: Vamos dizer que são 80 empresas com 240 marcas aproximadamente no nosso país, que foram proibidas na sexta. No sábado, no nosso monitoramento, nós já tínhamos 583 sites ilegais em ação. No domingo, os nossos monitoramentos já confirmaram que tinham mais de 1.300 sites ilegais funcionando no Brasil. Eu acho que o monitoramento de hoje, esse número deve crescer ainda mais. Então veja bem que nós tiramos, a MP tirou na sexta-feira 240 marcas, mas ela possibilitou que 3 mil sites surgissem em 2 dias.
4: Falou sobre isso também foi o presidente do Instituto Brasileiro de Jogo Responsável, Carlos Lima, que diz que a decisão pode ampliar a lavagem de dinheiro e fortalecer o crime organizado.
6: Todas as casas de apostas legalizadas no Brasil, elas tinham ferramentas contra a lavagem de dinheiro, era uma obrigação, então o governo conseguia monitorar isso tudo. Então, com o fim do setor regulado de apostas, o que a gente vai ver é o crescimento cada vez maior das casas ilegais, das casas clandestinas, uma exposição cada vez maior do consumidor, sem regra nenhuma, sem nenhuma garantia e, claro, um aumento de caixa para o crime organizado.
4: Pois é, só para a gente finalizar, o Ministério da Justiça e Segurança Pública realizou uma coletiva de imprensa agora há pouco, falando que mais de 5 mil sites ilegais de plataformas de apostas foram retirados do ar desde a edição do da medida provisória, né, que determinou a proibição aqui no Brasil. E só para finalizar de vez, né, o atual secretário nacional de Segurança Pública, Chico Lucas, afirmou o seguinte, que de sábado até agora o número de transferências gerais via Pix caiu na ordem de 10% aqui no Brasil. Segundo ele, não dá para cravar que essas transferências seriam para as plataformas digitais de apostas na internet, mas que esse foi o único fato relevante que contribuiu para esse resultado. Pode ter contribuído para esse resultado. Eu volto com vocês.
0: Obrigada, viu, pelas suas informações. A gente vai seguir acompanhando esse assunto, já que tanta gente também se endividou pelas bets. Vamos seguir agora falando de eleição. A gente fala agora do dia dos candidatos, começando pelo candidato à reeleição, o presidente Lula, que cumpre a agenda de campanha em Fortaleza nesta terça-feira. Ao lado do governador e candidato à reeleição, Eumano de Freitas, do PT, ele participou de um ato na Praça da Bandeira, um dos espaços mais tradicionais da capital cearense. No local, ele levantou uma imagem de Nossa Senhora e fez o sinal da cruz. Na declaração, Lula afirmou respeitar católicos, evangélicos, religiões de matriz africana e ateus. Ainda nesta tarde, ele segue para Salvador, na Bahia, onde vai fazer uma caminhada com o governador e candidato à reeleição, Jerônimo Rodrigues, do PT, no circuito Barra Ondina.
2: Já o candidato do PL, Flávio Bolsonaro, teve reuniões internas e gravações de campanha durante a manhã em São Paulo. Agora à tarde, ele participa de um encontro com faixas pretas da equipe Aliança e Jiu-Jitsu na Vila Olímpia, também na capital paulista.
0: Falando agora dos outros candidatos, Romeu Zema, do Novo, está em Minas Gerais, concede entrevista e faz caminhada na cidade de Ipatinga. Renan Santos, do Missão, tem um compromisso na noite de hoje na Praça Lúcio Costa, região do setor noroeste em Brasília. Ronaldo Caiado, do PSD, cumpriu agenda em Aparecida de Goiânia e depois seguiu para um ato na Assembleia Legislativa de Goiás. À noite, ele participa de uma homenagem a São Miguel Arcanjo na paróquia Nossa Senhora da Assunção, na capital goiana. Augusto Cury, do Avante, participou de uma sabatina da Rede TV em Osasco. Pela manhã e no fim do dia, o candidato também tem reuniões com integrantes da campanha.
2: E mais uma pesquisa traz Lula à frente de Flávio Bolsonaro no primeiro turno da corrida pela presidência da República. No levantamento Atlas Bloomberg, o presidente aparece com 45,3% das intenções de voto contra 42,2% do senador e candidato do PL. A margem de erro da pesquisa é de 1 ponto percentual para mais ou para menos. No levantamento anterior, que foi divulgado na semana passada, Lula tinha 45,8 e Flávio 43,4. Renan Santos do Missão apareceu neste levantamento com 5,2% no último, Augusto Cury do Avante com 2% e Ronaldo Caiado do PSD com 1,8%. Romeu Zema do Novo tem 0,9%, Samara Martins do Unidade Popular 0,4% e Rui Costa Pimenta do PCO 0,1%. Os demais candidatos não pontuaram. Brancos e nulos somam 0,9% e 1,2% não sabe ou não respondeu. Considerando apenas os votos válidos, portanto excluindo brancos e nulos, Lula tem 46,2% e Flávio Bolsonaro 43,1%.
0: Seguimos falando de eleições. O programa Band Eleições desta semana discute as polêmicas, acusações e a falta de grandes propostas dos candidatos à presidência deste ano. O CEO do Instituto Nexus, Marcelo Tokarski, avalia que a polarização se consolidou nesta eleição e que boa parte do eleitorado ainda escolhe entre os dois polos, enquanto os candidatos de fora dessa disputa têm dificuldade para crescer. Vamos acompanhar.
7: Isso abre um espaço para a campanha presidencial ser a protagonista das narrativas nesses estados. Porque hoje esses estados estão discutindo saúde pública, educação, segurança, não estão discutindo as questões nacionais que, na verdade, não estão sendo discutidas nessa campanha, né? A gente tem uma campanha onde se fala de corrupção, onde um acusa o outro, onde se tem polêmicas, mas a gente não tem grandes propostas, ou pelo menos claras para o eleitor, de saúde, de educação, de transporte, etc. Isso pode causar um efeito da gente ter um protagonismo maior de quem, no momento, hoje é Lula, mas de quem, no momento, de segundo turno, estiver dominando a narrativa da campanha. Hoje, na minha visão, com Betts, agora, com a questão da padroeira, é a campanha do presidente nesse momento atual.
0: Para o especialista, esse cenário também abre espaço para que a campanha presidencial ganhe ainda mais protagonismo nos estados em que a disputa para governador terminar no primeiro turno. Segundo Tokarski, nesses locais, os candidatos à presidência terão mais espaço para concentrar a atenção do eleitor justamente em uma campanha marcada por polêmicas e pela falta de propostas claras em áreas como saúde, educação e transporte.
2: Só rapidamente complementando sobre a pesquisa Atlas Boom, a Bloomberg, a Adriana destacou ontem que tem aquelas informações obrigatórias que a gente precisa trazer, né? Ouviu 5.005 eleitores entre 23 e 28 de setembro, o nível de confiança é de 95% e a pesquisa está registrada no TSE com o número BR-04391-2026.
0: Tá feito o registro, a gente faz uma pausa breve e já está de volta com outras notícias para vocês.

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2: Agora, 4:29, hora de falar com Felipe Killing, correspondente do Grupo Bandeirantes na Europa. Eu já reclamo, viu, Killing, de pagar mais ou menos R$140 num tanque de combustível aqui, que pra mim dura uns 5, 6 dias, né? 750 no Reino Unido, tá feia a coisa por aí, hein? Tá ruim aqui, mas aí tá ruim também. Boa tarde, Killing.
3: E o culpado é o mesmo, né?
2: É isso.
4: Exato, culpado é o mesmo. Tudo bom, Ferretti? Boa tarde a você, Adriana, a todos que nos acompanham. O preço do diesel bateu recorde por aqui, viu? R$1,99. A gente está falando aí de quase R$15. E o preço do diesel tem um impacto direto na inflação, porque o diesel é combustível de caminhão, então todos os produtos, ou quase todos que chegam às lojas, vêm por estrada e muitas transportadoras não absorvem o aumento, repassam. Mas por aqui o diesel também é bastante utilizado em carros de família. Então hoje a média para um carro de uma família, para você encher o tanque, está em 110 libras, a gente está falando aí de R$750. Claro que uma das vantagens do Reino Unido é o transporte público, então por aqui está caro encher o tanque com diesel. Pega um ônibus desse de 2 andares que está atrás de mim, você paga um preço mais razoável na passagem, ou metrô ou trem, você consegue se deslocar. Se bem que o transporte público por aqui subiu bastante nos últimos anos, mas de fato o problema acaba sendo o mesmo, que é a guerra no Oriente Médio. Então imagina só, uma guerra a milhares de quilômetros daqui, com impacto direto na Europa. Então você tem o aumento de 32% no preço do diesel em comparação a antes da guerra entre Estados Unidos e Irã. Além disso, você tem menos diesel sendo exportado pelos países do Golfo, mas as refinarias também estão sendo atacadas. E é justamente esse diesel que enche o tanque. A mesma coisa com o petróleo. Você pegar o petróleo bruto não significa encher o tanque com esse petróleo. Você precisa passar numa refinaria. E as refinarias do Golfo são muito utilizadas para o refino de diesel. O Reino Unido, ano passado, fechou 2 refinarias. Então tinham 6, agora tem 4. Essas refinarias não conseguiram competir com o mercado internacional. Hoje o Reino Unido importa mais de 50% do diesel que consome. Vem muito diesel do Oriente Médio e vem muito diesel dos Estados Unidos. E o Trump também tem ameaçado segurar as exportações de diesel. Então a situação por aqui está bastante complicada. Além disso, a Ucrânia também tem feito ataques a refinarias russas. E isso, claro, diminui a oferta. E aquela coisa básica que a gente aprende na escola, né? Lei de oferta e procura. Tem menos diesel no mercado, claro que o preço sobe e quem paga essa conta é o consumidor.
3: É o que a gente está sentindo aqui também, por isso falei aí, o culpado é o mesmo. Enquanto tiver essa instabilidade no Oriente Médio, na guerra dos Estados Unidos contra o Irã, a gente vai pagando essa conta cara. Aqui também no Brasil, inflação, a gente trouxe essa informação ontem. A inflação aqui no Brasil também com projeções mais altas para bater aí perto dos 5% ao ano. Obrigada, viu, Killing? Bom trabalho. Killing, eu tô confusa com o fuso. Que horas agora aí?
4: Eu tô 4 horas à frente, 8:33 da noite. Então já tá.
3: Quando você entrou assim com essa noite atrás de você, eu falei, gente, mas fiquei confusa, confuso. Confuso. Um beijo, querido. Obrigada, viu?
4: Valeu, até mais.
3: Tchau, tchau. Mas não tá frio, né? Tá só de camisa, não, tá tudo bem tranquilo. Lá. Tá bom, tá bem gostoso, provavelmente. Vamos seguir aqui, gente. Agora são 4:33. Dá tempo da gente falar de um caso absurdo que aconteceu e aflitivo também com um bebezinho que aprendeu a andar agora e simplesmente conseguiu escapar, sair sozinho da creche e até o trabalho da mãe que ficava pertinho, mas de qualquer forma essa criança saiu andando, cambaleando, né? Porque é um bebezinho de um ano e pouco. A Secretaria Municipal de Educação e Desporto de Braço do Norte, cidade lá de Santa Catarina, abriu uma sindicância para apurar os procedimentos adotados na creche, onde esse bebezinho de um ano e seis meses, ele fugiu. Simplesmente fugiu. Esse caso também já está sendo investigado pela Polícia Civil e aconteceu na sexta-feira. Nas imagens, a gente está colocando agora, para quem está acompanhando a gente pela TV ou pela live, veja só, um bebezinho de um ano e meio e simplesmente ele sai da creche, atravessa uma rua e aí tem uma encruzilhada. Ele olha para um lado, olha para o outro, podia sair descendo, que era até mais fácil, ele resolve voltar e subir, e ele segue sozinho, cambaleando, cai, levanta, indo em direção ao trabalho da mãe. É um negócio, assim, assustador, uma criança pequenininha no meio da rua sozinha. E é exatamente o que a mãe sentiu, um pavor, quando ela simplesmente viu essa outra imagem que a gente mostra agora, o bebezinho bate na porta do trabalho dela, chega lá na porta de vidro, quando ela viu a criança sozinha, ela não acreditou no que tinha acontecido. Ele chega, as colegas de trabalho, olha, seu filho tá aqui, quem trouxe? Não, ele apareceu sozinho aqui, e aí que ela vai entender e recupera e tem acesso a essas imagens e percebe que a criança simplesmente foi deixada, ninguém na creche viu, ninguém viu que uma criança que estava ali no playground, um bebê simplesmente saiu caminhando. A gente olha para as imagens e a gente pode achar assim, fofo, né? Que coisa incrível, um menininho conseguir fazer isso com um ano e seis meses, chegar numa esquina, decidir para que lado vai e o lado que ele escolheu levou à porta do trabalho da mãe. Mas o fato é que é um absurdo o que aconteceu. Simplesmente, carros que passam perto ali, a mãe diz que são ruas que têm movimento, e aí a secretária lá do local é que deu a notícia para ela que o filho estava na porta. Ela explicou que deixou o filho na creche às 7h20 e o bebê saiu de lá por volta de 8h45 da manhã. Felizmente, ele não se feriu. A mãe registrou o boletim de ocorrência, aí todo mundo correu para pedir desculpa. Mas o fato é que a gente podia estar noticiando uma tragédia, mas felizmente a criança encontrou o caminho e chegou no trabalho da mãe. Então a gente acha fofo ver a criança assim, mas é um escândalo, né? Que um bebezinho tenha sido simplesmente esquecido. Imagina o pavor.
2: Depois que deu certo, a imagem vira motivo de riso. É o que você falou.
3: No futuro vai virar parte da história dele.
2: Quando crescer, né? Olha só. Olha o que eu fiz quando eu era moleque e tal. Mas, de fato, perrengue.
3: E a mãe tem todo o direito de cobrar. Sem dúvida. Porque é uma falha gravíssima, né? Podia ter passado não só um carro, quando passado uma pessoa que sequestra uma criança, um criminoso, poderia ter acontecido inúmeras coisas terríveis, né? Felizmente, não.
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4: Quatro horas e 39 minutos. Seguimos agora com destaques aqui de São Paulo. A Polícia Civil investiga o caso da aluna que agrediu uma funcionária da Escola Estadual Menésio Cândido Gomes, em Itaquaquecetuba, na Grande São Paulo. Esse incidente aconteceu na última sexta-feira. Imagens que circulam na internet mostram a estudante atacando a profissional dentro da unidade de ensino, enquanto outros alunos acompanham a situação. Não é incidente, né? É uma agressão mesmo. A funcionária tentou se proteger durante essa agressão, mas acabou ferida após socos e chutes da aluna. Segundo a Unidade Regional de Ensino de Itaquaquecetuba, ela recebeu atendimento médico em um hospital da região e se recupera em casa. Em nota, a Secretaria de Educação afirma que repudia o ocorrido e confirma a convocação dos responsáveis pela estudante para analisar o comportamento dela. Os conselhos tutelares da cidade acompanham o desdobramento para aplicar as medidas cabíveis nesse caso.
5: Agora, 4h40, tem novidades sobre o caso daquele suposto golpe aplicado por um taxista que transportou um argentino no começo de setembro aqui em São Paulo. A corrida deu R$30 e o sujeito cobrou 30 mil. A Adriana falou sobre esse caso ontem, contou a história para a gente. O taxista disse que achou que o valor a mais, vamos colocar 29.900 e alguma coisa a mais, era uma gorjeta. A Prefeitura de São Paulo apreendeu o carro e cassou o registro de taxista desse motorista. Só para refrescar um pouquinho mais a memória dos ouvintes, isso aconteceu no dia 15 de setembro, para ser preciso, a torcida do São Paulo se lembra. Teve um jogaço aqui no Morumbi entre São Paulo e Boca Juniors, Copa Sul-Americana, dois grandes do continente. Esse argentino veio a São Paulo para acompanhar a partida. Depois da corrida, identificou que tinha pago um valor muito maior, imediatamente entrou em contato com o taxista, que não deu sinal de vida. Aí ele foi atrás da polícia. A polícia, com os dados ali do aplicativo, conseguiu chegar até esse taxista, que disse que já tinha, gastado aí a maior parte do dinheiro. A Polícia Civil confirmou hoje para a Band News FM que ele devolveu até agora cerca de 10 mil reais. As conversas ainda estão rolando ali para ver o que vai ser feito com os outros 19 mil reais que ficaram pendentes. Fato é que ele está em liberdade, mas vai ter que responder por estelionato usando meio eletrônico. 30 mil reais de gorjeta, vê se pode.
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5: Eu tô dando uma olhada no mapa da cidade de São Paulo e a situação tá complicada, viu, gente? Terça-feira, dia de trabalho presencial para muita gente. Marginal do Rio Tietê, praticamente toda travada no sentido Zona Leste. Tem um alíviozinho no congestionamento na região da Ponte do Piqueri, mas é um trecho curto ali, no qual o motorista consegue andar um pouquinho mais. Antes disso, está tudo travado por conta de um acidente. E depois disso, está tudo travado por conta do excesso de veículos. A situação vai assim até a região do Canindé. No outro lado, na marginal do Rio Tietê, no sentido Cebolão, tem congestionamento também, mas o trecho é menor. O motorista começa a ficar parado ali na região do terminal rodoviário do Tietê. Logo depois do sambódromo, ele anda um pouquinho, mas a alegria dura pouco, porque chegando na ponte Júlio de Mesquita Neto, vai travar tudo de novo. Aí vai no ando e para até mais ou menos a ponte do Piqueri. Daí em diante, até o Cebolão, trânsito bom na Tietê.
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4: Agora são 4 horas e 45 minutos, já seguimos conectados com todo o país nesse momento, trazendo o que é destaque. A Justiça Eleitoral já recebeu mais de 51 mil denúncias de propaganda irregular nas eleições deste ano.

0: submetidos a uma fiscalização mais aperfeiçoada. É o que diz a lei que cria a Estratégia Nacional de Controle e Avaliação da Qualidade da Assistência à Saúde Prestada. Isso é um nome comprido, então eu vou repetir de novo. Lei que cria a Estratégia Nacional de Controle e Avaliação da Qualidade da Assistência à Saúde Prestada pelo Setor Privado. Lei essa que foi sancionada pelo presidente Lula. O texto também prevê a divulgação periódica dos resultados de qualidade, bem como estabelece multas que variam de 5 a 500 mil reais.
1: Após 6 dias de pronunciamentos no plenário das Nações Unidas em Nova York, o presidente da Assembleia Geral afirmou que a paz se sobressaiu como a demanda principal e mais urgente da comunidade internacional. Ao todo, 194 oradores discursaram durante a Semana de Alta Diplomacia. No encerramento, o presidente da Assembleia Geral, Khalilu Rahman, enfatizou as preocupações com os sofrimentos humanos em Gaza e a persistência de conflitos no Oriente Médio, na Ucrânia, no Sudão e em Mianmar.
0: O governo de Minas Gerais anuncia um aporte anual de 32 milhões de reais para Atlético Mineiro, Cruzeiro e América após a entrada em vigor da MP que proibiu a exploração de publicidade, a exploração e a publicidade das bets no Brasil. A medida federal atingiu diretamente contratos de patrocínio do futebol brasileiro. A matéria entrou em vigor em 25 de setembro e prevê a retirada da publicidade já contratada até 5 de outubro.
1: O rei Mohamed VI do Marrocos nomeia a ex-prefeita da capital Marrakech, Fátima El Mansouri, como chefe de governo do país. Ela será a primeira mulher a ocupar o cargo no país, segundo o comunicado do Palácio Real. Aos 50 anos, a ex-prefeita assume o posto depois que o partido dela ficou em primeiro lugar nas eleições parlamentares da última quinta-feira, quando a legenda conquistou 97 das 395 cadeiras da Câmara dos Representantes. Só fiquei com uma dúvida, porque acho que Marrakech não é a capital do Marrocos. É... Rabat, talvez? Eu tenho dúvidas. Acho que não é Marrakech. Eu li aqui a manchete, mas eu vou checar e vou trazer aqui certinho a informação para vocês. Porque Marrakech é a cidade mais conhecida, mas não é a capital.
0: Rabat.
1: Ah, opa, que a memória não tá ruim, hein? Quando a memória vem, ela vem. Mas quando ela falta também, é grave.
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1: Agora são 4 horas e 48 minutos, vamos seguir falando da briga de togas dentro do Supremo, é isso mesmo. A discussão, o debate sobre a fake news de Nossa Senhora Aparecida, que gerou uma onda de postagens, inclusive de humor, está dentro da Suprema Corte, mais uma briga entre os ministros. Rodrigo Orengo está com a gente já conectado para falar dessa decisão que Fachin tem que tomar, mais uma, né?
3: E é impressionante, Adriana, o protagonismo do Supremo Tribunal Federal há poucos dias da eleição. E a decisão agora do ministro Fachin se leva para o plenário já amanhã. Amanhã tem sessão ordinária, e pode levar essa discussão para o plenário. Por quê? Porque tem uma divergência tripla de 3 ministros, né? Começando lá por André Mendonça, que mandou retirar postagens do ar, depois Flávio Dino, que reverteu a decisão de André Mendonça, e é um ponto importante, ele reverte a decisão do André Mendonça, que foi tomada no Tribunal Superior Eleitoral. A decisão do ministro Flávio Dino é do Supremo, então você tem um conflito de tribunais, né? André Mendonça é ministro dos 2 tribunais, lembrando sempre que no TSE sempre tem o rodízio de 3 ministros do Supremo Tribunal Federal. Aí na segunda decisão, que era de Dino, essa segunda foi revertida por outro ministro, que é Luiz Fux, né? Que também determinou que o caso fosse para o plenário. Diante de tudo isso, o que fazer? São decisões monocráticas, individuais, contraditórias, e é aquela coisa, tira e depois coloca de novo a informação nas redes sociais, depois tira de novo. Então, cria uma insegurança jurídica, cria um problema, uma crise, que se arrasta no Supremo Tribunal Federal. Agora, o ponto central, Adriano, é o seguinte, né? Há poucos dias da eleição, o Supremo vai fazer mais uma sessão que pode descambar para novo bate-boca, nova confusão, com impactos eleitorais, com reflexos eleitorais. É uma decisão que o ministro Edson Fachin precisa tomar. Agora, não tem para onde para muito correr. Por quê? Porque há uma divergência que tem impacto direto nas eleições, são decisões que atingem manifestações com cunho eleitoral, e um paradigma tem que ser colocado. Na verdade, agora, o Supremo Tribunal Federal precisa se pronunciar como instituição e não na figura de indivíduos do Supremo Tribunal Federal. E isso só se faz com uma decisão colegiada.

0: da plenária. E é bom lembrar sempre, Adriana, que tem uma discussão fortíssima no Congresso Nacional para limitar as decisões monocráticas, limitar as decisões individuais dos ministros, né? E o que a gente está vendo nos últimos dias e semanas é realmente um ministro tentando mandar mais que outro. Muitas decisões individuais e poucas decisões colegiadas. Agora a bola está nas mãos aí do ministro Luiz Edson Fachin para marcar essa sessão e decidir essa parada.
1: Tá certo, Orengo. Tira a postagem, coloca a postagem. O que tira mesmo é a nossa paz, né? Bom, essa já foi embora há muito tempo. Enquanto não terminar esse processo eleitoral, não tem paz. Obrigada, viu? Até amanhã.
0: Valeu, até mais.
1: Tchau, tchau.

0: Agora 4h52, a gente está falando bastante sobre a cobertura que a Band News FM fará no domingo, no primeiro turno da eleição, mas já anote aí, viu? 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
4: Mensagem do Gui trazendo alerta aqui pra gente de tudo travado. O trânsito tá parado na Dutra, rodovia Dutra, direção do Rio, sentido Rio de Janeiro, quilômetro 206. Ele escreveu, estamos literalmente parados aqui. Na sequência já chegaram outras mensagens de ouvintes também, o Rafael falou. Alguma notícia sobre a rodovia Presidente Dutra? É na região de Arujá, tá tudo parado. A gente não tem a informação, mas o radar mostra trânsito bem pesado aí, né?
5: Tá ruim, aparece aqui um alerta de acidente, a gente vai atrás da concessionária para tentar obter os detalhes. Mas é basicamente, gente, é quase debaixo do Rodoanel. Para quem está ali na Via Dutra, no sentido Rio de Janeiro, um pouquinho antes de passar por baixo do Rodoanel, tem esse alerta de acidente que, de fato, vai criando um congestionamento gigantesco. E é aquele congestionamento pesado, tá? Aparece aqui para mim aquele vermelho mais escuro no mapa, indicando que quem está ali não tem muito para onde correr. Dica, se você está na marginal do Rio Tietê, por exemplo, está em algum ponto na região de Guarulhos e vai seguir para o sentido Vale do Paraíba, tudo tranquilo na Ayrton Senna, tá? Se der tempo de desviar seu caminho e pegar a rodovia Ayrton Senna, que segue paralelamente à Via Dutra, pode ir que o trânsito tá bom por lá. E chegou mensagem também do Roberto, final de telefone 2127, ele mandou uma foto de uma plataforma lotada e está dizendo o seguinte, boa tarde, linha Safira da CPTM com atrasos e plataformas cheias no Brás. Não é normal para esse horário, Roberto de Itaquera. A gente vai checar também para saber como é que está a situação por lá.
4: É, nossos ouvintes sobre a Dutra estão mandando fotos de uma carreta parada, de helicóptero pousando na pista. Então, a gente, a princípio, parece um acidente mais complexo. Daqui a pouquinho a gente vai tentar as confirmações, então. Mas só repetindo, para quem está nessa direção que vai pegar a Dutra, perto de Arujá, sentido Rio de Janeiro, quilômetro 206, tudo parado. São vários ouvintes agora completando as informações e mandando fotos desse momento em que o helicóptero desce na pista. Vamos seguir com outro destaque, um outro assunto aqui que preocupa. Quem vive em São Paulo, mais de 30 pesquisadores e entidades da sociedade civil se unem para cobrar do poder público um caminho para a situação da represa Guarapiranga. O grupo que tem entre os líderes o Sindicato dos Engenheiros do Estado de São Paulo reclama, por exemplo, de despejo de esgoto, ocupação desordenada do entorno, contaminação e desmatamento da Mata Atlântica. O manifesto Salvemos a Guarapiranga, encaminhado ao governo do Estado, destaca que a represa fornece água para mais de 5 milhões de pessoas. A Secretaria Estadual do Meio Ambiente, Infraestrutura e Logística afirma que mantém ações contínuas para recuperação e proteção da represa. Diz ainda que realiza análises periódicas da qualidade da água e que o programa Nossa Guarapiranga, executado pela Sabesp, prevê 3 bilhões de reais em investimentos até 2029. De qualquer forma, esse movimento que reúne aí engenheiros ligados ao Sindicato dos Engenheiros e outras entidades, pesquisadores também reclamando de um abandono.
5: Agora 4h59.
4: Primeira hora que passa voando. 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
5: E uma última notícia rapidinho. A Band News FM tem 5 jornalistas entre os 100 mais influentes do Brasil. A lista foi divulgada hoje pelo portal Jornalistas e Companhia. E foram lembrados a âncora e editora executiva Sheila Magalhães, o âncora de Ué da Coisa, o Reinaldo Azevedo, a colunista Mônica Bergamo e os apresentadores da Band News FM e âncoras do Jornal da Band, quem? Eduardo Aineg e Adriana Araújo. A Band News FM também faz parte da lista dos 20 veículos mais influentes do país, assim como a Band. Parabéns, dona Adriana.
4: Obrigada, Ferretti. Eu não vou fazer cara de surpresa, não, que eu não sou falsi. Eu não sou falsiane. Eu já sabia, eu só nem achei que essa notícia ia entrar aqui, porque jornalista
5: essa não tava
4: ser
5: no
4: notícia.
5: Roteiro.
4: É diferente, né? Mas eu fico muito grata, muito feliz pelo reconhecimento. Eu acho que credibilidade é a matéria-prima, né, do trabalho de um jornalista. Então, a gente zela muito. E não é algo que você conquista num piscar de olhos, mas você pode perder num piscar de olhos. Então, é preciso ter muita atenção com o trabalho todos os dias. A gente tenta, viu? Beijo pra vocês. Vamos pra segunda hora do nosso programa, falando aqui pela Rádio pra São Paulo, mas até às 6h em ponto com todo mundo que tá assistindo ao Entre Nós. Obrigada demais pela confiança e pela companhia.

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1: Agora 5 horas mais 1 minuto.
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3: Olá, boa tarde para você, nosso segundo boa tarde, nossa segunda hora juntos. Fala comigo, São Paulo, fala comigo, Ferretti.
1: Fala, Adriana, boa tarde para você, para todo mundo ligado na Band News FM. Vamos juntos até às 6 da tarde com muita informação, muita prestação de serviço. Já falamos aqui no finalzinho da edição nacional que tem perrengue no trânsito neste momento para quem tá na Via Dutra. Você, ouvinte da Band News FM, tem informação, quer dar opinião? O WhatsApp tá aberto. 11-999-592-100. 11-999-592-100.
3: É isso, manda para cá a sua informação. Se você está travado aí em algum ponto do trânsito, você pode ajudar quem ainda não chegou nesse ponto exato que você está. Um exemplo do que está acontecendo agora é a rodovia Presidente Dutra, no sentido Rio de Janeiro, quilômetro 206, é o ponto aqui que os nossos ouvintes alertaram a gente que tem um acidente. Perto do 206, mas a área de congestionamento já está em torno de 10 quilômetros de trânsito parado para quem está na Dutra, sentido Rio de Janeiro, perto de Arujá. Ouvinte na linha já mandando mais informações para a gente, né, Ferretti?
1: Vamos lá.
4: Olá, boa tarde. Aqui é o José Maria. O acidente na Dutra, no quilômetro 206 para 207, é uma carreta que colidiu. Está o helicóptero da Polícia Militar. E mais o Corpo de Bombeiro e a PRF.
1: Valeu, Zé Maria. É perrengue mesmo, viu, gente? Pelo jeito aqui, pelo que tá no mapa, é aquele congestionamento que não tem conversa. Desliga o carro, fica ouvindo a Band News FM, já que não tem para onde correr, e espera. Boa tarde. O que está acontecendo na Dutra, na região de Guarulhos? Parada há uma hora. Mensagem da ouvinte, final de telefone 9423. É isso mesmo, gente. Travou. Não tem para onde correr, não tem como dar ré, não dá para voltar. A gente está apurando mais detalhes desse acidente, mas repito aqui o que eu falei há cerca de 5 ou 6 minutos. Se você precisa pegar a Dutra, não pegue. Vá para o Rio de Janeiro, para o Litoral Norte, para o Vale do Paraíba, pela Ayrton Senna. No momento está tudo tranquilo por lá, esse acidente é no sentido interior, só que com todo mundo correndo para Ayrton Senna, o trânsito tende a ficar pesado por lá também daqui a pouquinho.
3: É isso, a gente vai ficar de olho nas mensagens aqui, vamos ficar de olho no mapa de trânsito. Se você está em algum outro momento, perdão, em algum outro lugar que está complicado, não deixa de compartilhar com a gente. Claro que aí no seu momento de segurança, não é para cometer nenhuma infração de trânsito. Mas se conseguir, avisa a gente que a gente vai compartilhando com todo mundo. Já colocamos o número no ar aqui, 11-999-592-100. Não custa falar sempre, né? Mas nosso ouvinte sabe e está aqui conectado com a gente.
1: Só mais um destaque, Adriana, informação oficial da concessionária Dutra sentido São Paulo-Rio com tráfego intenso na pista expressa, tempo previsto, nós estamos falando de um trecho a princípio de 8 quilômetros, tempo previsto para se percorrer 8 quilômetros, não pode ser, 4 horas e 26 minutos, eu achei que era de São Paulo para o Rio de Janeiro. 4 horas e 26... Gente, fujam da Dutra. Esqueçam a Dutra. No sentido interior, tá?
3: O problema é quem já tá lá preso, né? Porque se não tem uma rota de... A gente vai tentar descobrir pra ver se tem ali alguma saída, enfim, pra ver se a concessionária tá atuando ali pra conseguir pelo menos liberar uma pista. A gente já tá pedindo as informações pra ver se ajuda quem tá preso. Porque o desespero é de quem já tá ali travado no trânsito. Daqui a pouquinho a gente vai colocar a voz do nosso ouvinte que tá enfrentando essa situação aí no ar. Vamos girar o que é notícia nesse momento?
1: Bora! Agora, às 5 horas mais 6 minutos, a Prefeitura retoma as atividades de um programa que auxilia pessoas em situação de vulnerabilidade no centro de São Paulo. Os trabalhos tinham sido paralisados ontem após um homem morrer dentro do prédio da administração municipal. Quem tem os detalhes é o Matheus Jung.
5: A polícia investiga as circunstâncias da morte de um homem dentro de um prédio da Prefeitura de São Paulo, na região central. Leonardo Alves Maciel morreu na manhã de ontem, no edifício que abriga o programa Operação Trabalho, projeto voltado para a qualificação profissional de pessoas em situação de vulnerabilidade social. Ele chegou ferido ao centro e foi auxiliado por funcionários, mas não resistiu aos ferimentos. Em nota, a prefeitura disse que ele estava no programa desde 1º de setembro deste ano.
3: A prefeitura da capital apreende o carro e cancela o registro do taxista suspeito de aplicar um golpe em um turista argentino. Esse caso foi no último dia 5, quando um torcedor do Boca Juniors, que viajou à cidade para acompanhar a partida contra o São Paulo pela Copa Sul-Americana, pagou R$30 mil por uma corrida de R$30. Depois, ao perceber o que tinha ocorrido, o homem tentou contato com o taxista, que não respondeu. E aí, o turista acionou a polícia. Segundo a Secretaria de Segurança Pública de São Paulo, o motorista devolveu até agora pouco mais de R$10 mil. Ele foi indiciado por estelionato praticado por meio eletrônico, mas segue em liberdade.
1: Antes da próxima manchete, tem ouvinte prestando serviço para ouvinte, hein?
6: Quem conseguir entrar no quilômetro 211, no Sakamoto, consegue ir por dentro e pegar a trabalhadores. É bem mais fácil do que ficar nesse trânsito.
1: Mensagem que chegou enviada pela Alexandra, final de telefone 4770. Obrigado, Alexandra. Eu ainda falo trabalhadores, muitas vezes, fora daqui. Hoje é Ayrton Senna, o nome mudou. Para quem não associou o nome à rodovia, ela fala: sai ali no posto Sakamoto, você consegue fugir do perrengue na Dutra e cair na Ayrton Senna, que um dia já foi chamada de trabalhadores. Dando sequência, gente, ainda são investigadas as causas de um incidente envolvendo um ônibus que perdeu o controle na Zona Sul. A Luana Pereira é quem tem os detalhes.
7: O motorista de um ônibus perde o controle do veículo, atinge 6 carros e bate no muro de uma escola na Zona Sul de São Paulo. O acidente aconteceu na tarde desta segunda-feira na Avenida Rodrigues Montemor. Imagens das câmeras de segurança mostram um coletivo que não transportava passageiros descendo uma ladeira em alta velocidade, quase batendo numa moto. A motorista de um dos carros atingidos ficou ferida e foi levada pelo SAMU ao Hospital São Luís do Jabaquara. As circunstâncias do acidente ainda são investigadas.
3: A Polícia Militar Rodoviária faz uma das maiores apreensões de maconha do ano. Os agentes encontraram mais de 7 toneladas da droga dentro de um carregamento de linguiça. O caminhão foi interceptado na tarde de ontem na rodovia Assis-Chateaubriand, numa cidade próxima a Araçatuba. O motorista do caminhão foi preso e o prejuízo estimado ao crime organizado ultrapassa os R$9 milhões.
1: O governador de São Paulo e candidato à reeleição, Tarcísio de Freitas, do Republicanos, tem 53,3% das intenções de voto no primeiro turno, aponta a pesquisa Atlas, divulgada hoje. Principal adversário na disputa, Fernando Haddad, do PT, registra 40,1% de preferência, enquanto outros nomes somam 1,8%. Os votos brancos e nulos são 3,1% e 1,7% estão indecisos. A pesquisa Atlas compilou 1.833 entrevistas online entre 22 e 27 de setembro. A margem de erro é de 2 pontos percentuais e o levantamento está registrado no TSE sob os números SP0148626.
3: E agora são 5 horas e 10 minutos, começam a sair os números da Quest, da outra pesquisa que vai traçar aí o cenário, trazer um novo cenário da eleição presidencial. Arthur Coelho está aqui com essa prévia.
8: Exatamente, o governador Tarcísio de Freitas, candidato à reeleição, está com 44% e Fernando Haddad do PT com 24%, apenas esse número que saiu agora da pesquisa Quest. Os dados estão saindo minuto a minuto, daqui a pouquinho a gente traz completa, porque essa pesquisa ouviu 1.800 pessoas de 16 anos ou mais entre os dias 25 e 28 de setembro. A margem de erro é de 2 pontos percentuais para mais ou para menos e o nível de confiança é de 95%. O número de registro no TSE é o SP01590/2026. Daqui a pouquinho, com a pesquisa completa, a gente volta.
3: Por enquanto, então, mais uma prévia aqui da eleição estadual. Agora são 5 horas e 11 minutos. A gente já vai falar também de esporte, do susto ali da seleção brasileira. Mas antes, deixa eu dar prioridade ao nossa ouvinte, que está na linha aqui com a gente, justamente para falar sobre o acidente na rodovia Dutra, sentido Rio de Janeiro, na região ali de Arujá. É a Flávia que está com a gente. tá lá no congestionamento. Flávia, boa tarde, obrigada por atender aqui a Rádio Band News FM, falar entre nós. Como é que tá a situação exata aí? Você tá parada e há quanto tempo?
9: Oi, Adriana, boa tarde. Eu tô aqui há um pouco mais de uma hora já. Eu tô faltando 2 quilômetros pra entrada do Rodoanel. Começou a andar um pouquinho, mas já tem mais de uma hora e 10, mais ou menos, que eu tô nessa região.
3: Uhum. E nesse ponto que você está, não tem uma alternativa de escapar. Porque agora há pouco a gente trouxe uma rota, mas não está nesse seu caminho, que é sair pelo posto Sakamoto, isso, né?
9: Eu estou na faixa da esquerda. Então, como tem muita gente, eu não consigo ir jogando tanto assim para a faixa da direita para poder pegar essa alternativa. Estou entrando aqui, agora estou vendo aqui a placa, saída 206. Então... Eu não tentei essa alternativa. Tá, acho, mas... que eu também estou um pouquinho longe ainda dessa saída para o posto.
3: Você disse que agora começa a andar um pouquinho, nessa última hora praticamente ficou parado o tempo todo.
9: Sim, por uma hora com certeza só parado.
3: E nem chegou ainda no local do ponto.
9: Algumas pessoas até saíram do carro também.
3: Sim, e nem chegou ainda no ponto exato do acidente, ou você já consegue visualizar daí?
9: Não consigo visualizar ainda o que aconteceu. Não tenho visibilidade aqui.
3: A gente já recebeu as imagens, viu? É um acidente com uma carreta, o ouvinte já mandou áudio aqui pra gente também, uma grande carreta, mandou foto, bateu, helicóptero desceu na pista, então vai ter que ter uma paciência aí. Se tá puxando um pouquinho, pode ser que tenham conseguido pelo menos uma passagem, né? Uma pista, talvez.
9: Acredito que sim, porque começou a andar já tem uns 10 minutinhos, mais ou menos, que começou a andar de forma muito lenta, mas andando.
3: Tá certo. Obrigada, viu, Flávia, por falar com a gente. Então, a situação tem alguma esperança. A Flávia está trazendo aqui alguma esperança para quem está mais distante, porque ela está ali pertinho agora do local do 206, que é a altura de onde aconteceu o acidente. Quem está lá para trás está ouvindo a Flávia, pelo menos tem uma esperança de a fila começou a andar, só que lentamente. Obrigada, Flávia. Paciência.
9: Imagina,
3: aí.
9: Prazer.
3: Tchau, tchau.
1: Agora sim, é hora de falar de seleção brasileira. Venceu, mas também passou sufoco. E o Lucas Belotti está aqui com a gente para contar tudo sobre a vitória sobre a Austrália. Fala aí, Belotti.
10: Venceu e venceu de virada, um jogo de duas viradas, né? A seleção deu ali uma esperança para nós com 3 minutos aí a abertura do placar. Um golaço do Wanderson, lateral direito, que foi titular. Depois, ainda no primeiro tempo, tomou a virada, foi pro intervalo com empate no finalzinho com o gol do Rafinha. E aí, no segundo tempo, deslanchou, marcou mais 2 gols e... venceu, não vou dizer que goleou não, a Austrália, 4-2, placar final, partida disputada em Brisbane. E agora o Brasil vai iniciar a preparação já para o jogo contra a Índia. A equipe viaja nesta quinta-feira, para a gente aqui vai ser já na noite de quinta-feira, nas primeiras horas da quinta, lá amanhã já de quinta-feira, para Calcutá, na Índia, onde enfrenta os donos da casa no primeiro confronto, né, entre as duas nações na história do futebol profissional, sábado às 11 horas da manhã. Entre vários assuntos, o técnico Carlo Ancelotti na coletiva hoje falou individualmente de alguns atletas, do goleiro Otávio, muito criticado pela falha no primeiro gol da Austrália, do Vinícius Júnior, que também tem recebido muitas críticas pelo desempenho nesse começo de temporada, e principalmente da parte tática. Enfim, o Ancelotti entendeu que esse setor de meio campo merece mais gente, foi com 3 homens por ali na partida contra a Austrália, segunda dessa data FIFA, e disse que, diante disso... ele não tem muitas outras opções. Disse que vai, nos próximos jogos, manter muitas vezes o 4-2-4. Porque, nas palavras do italiano, o Brasil não forma mais meio-campistas. Vamos ouvir.
11: A verdade é que agora, neste momento, não temos muita produção de jovem meio-campista. Por isso, Breno, Gabriel, que jogou hoje... vamos a mirar a eles, a ver se outros jovens podem mostrar sua qualidade no meio campo. Mas a linha é muito clara, vamos a seguir as 2 linhas. O sistema com os 4 na frente e o sistema com os 3 meio campistas.
10: Não sei se foi uma ameaça do Ancelotti, mas a gente deve voltar a ver então 4-2-4 na partida contra a Índia, talvez, né? Ele vai iniciar a preparação só na quinta-feira, repito, em Calcutá, então, para o próximo compromisso da seleção brasileira, encerrando essa primeira data FIFA, a super data FIFA, com 3 compromissos e não 2, como a gente está acostumado.
1: Valeu, Belotti.
3: Super só por isso.
10: Né? É só por isso.
3: Por desempenho. Eu achei engraçado o entusiasmo. Super data FIFA.
10: A mini data FIFA
3: em desempenho. É
10: super
3: só...
10: data FIFA em calendário.
3: Obrigada. Que... em faturamento também, isso, né? Também. Valeu.
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3: Tem mais informação do trânsito. Fala, Débora Mendonça. Boa tarde.
4: Oi, Ferrete, Adriana, uma ótima tarde. Tem ocorrência na Dutra sentido Rio de Janeiro. Tem bloqueio, inclusive, total da pista expressa no quilômetro 206, antecedendo o Rodoanel. Tudo muito ruim para trás. Expressa e local congestionada já desde 214 em Cumbica. Caminho livre pela rodovia Ayrton Senna, com certeza deve ser já feito o trajeto. Motorista tem duas chances, se já está na Dutra, de sair em direção a Ayrton Senna antes de pegar essa lentidão, pela Hélio Smith ou pela Avenida Santos Dumont, em Guarulhos. 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
3: E o Arthur Coelho está de volta porque tem mais número de pesquisa eleitoral. Fala, Arthur.
5: Exatamente. Pesquisa Quest, divulgada há pouco, mostra o governador Tarcísio de Freitas do Republicanos, candidato à reeleição em São Paulo, com 44%, e Fernando Haddad, do PT, com 24%. Na última pesquisa, que foi divulgada no dia 23 de setembro, Tarcísio de Freitas estava também com 44%, portanto, manteve. Fernando Haddad, naquela época, era 27%, agora está com 24%. Vera Lúcia, do PSTU, está com 1%, antes era 1% mesmo. Vivian Mendes, da Unidade Popular, está com 1%. Isadora Dias, do PCO, com 1%. Carlos Machado, do PCB, 1%. Indecisos, 16%. Antes, esse número era de 14%. Branco, nulo ou não vai votar, está com 12%. Antes, esse número era de 11%.
3: Valeu, Arthur.
5: Valeu.
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6: Josélia Pegorim já está entre nós para o momento light aqui, eu espero. De sol, eu espero. Pode chegar, Josélia, boa tarde.
7: Tudo bom, Adriana? Boa tarde, Ferretti, a todos. Tudo bom?
6: Oh, em relação a ontem, então, a notícia é boa. Olha o céu, gente, para quem está acompanhando, Josélia. Ontem era aquele nubladão, lembra, Ferretti?
3: Horrível. Hoje está bonito.
6: Hoje tem o sol, assim, para quem está no trânsito, pelo menos olhar para o sol.
7: Então, olha, até tem umas pancadas de chuva aí espalhadas pelo estado de São Paulo, mas assim, a mais próxima da região da capital está ali, né, na região de Salto do Pirapora, Piedade, por ali, tá? É a mais próxima, né? Não dá para descartar completamente alguma pancadinha de chuva aí hoje à noite na região da capital da Grande São Paulo, mas assim... Não tem chuva para todo mundo, pode cair em um ou outro bairro, em um ou outro município, tá? Hoje nós tivemos a tarde mais quente de setembro. A temperatura foi de 32,8 graus, né? Então, não batemos o recorde, o nosso recorde é 34. Mas ele aconteceu lá Não, 34 só não. Nosso recorde é 34,6 lá em janeiro, tá? Bom, aí tem mudanças no tempo, né? Já a partir aí dessa quarta-feira, com essa frente fria que tá se formando, né, sobre o sul do Brasil. Então, a gente começa a ter uma maior influência desse sistema de informação no sul do Brasil. Com todo esse calor que está fazendo no estado de São Paulo e essa frente fria se formando, né, quer dizer, na verdade é um combinado aí de condições atmosféricas que aumentam as pancadas, o risco de pancadas de chuva e de chover forte no estado de São Paulo. Tá? Ainda teremos uma quarta-feira com muito calor. A temperatura na cidade de São Paulo deve ficar entre 17 e 32 graus, tá? O sol ainda vai aparecer aí em grande parte do dia, mas as condições para pancadas de chuva durante a tarde e a noite desta quarta-feira são bem maiores do que a de hoje, tá? Então, todas as áreas do estado de São Paulo estão sujeitas a essas pancadas de chuva. Para quem nos acompanha na live, a chuva mais, assim, mais preocupante, que pode cair assim, mais volumosa, são em áreas no extremo oeste do estado, lá na região de Presidente Prudente, a região ali de Ourinhos, que é bem na divisa com o Paraná, e no extremo sul de São Paulo, região do Vale do Ribeira, de Avaré, né? A Grande São Paulo, todas as outras áreas aí, Campinas, Sorocaba, Ribeirão Preto, Vale do Paraíba, litoral, estão com risco de ter pancadas de chuva de moderada para forte intensidade. Então, é uma quarta-feira quente, ainda com sol, mas o risco de pancadas de chuva a partir da tarde são bem maiores do que hoje.
6: E para todo o estado, tá dado o recado. Josélia, você conhece aquela expressão assim, hoje eu estou apertada de costura?
7: Ah, conheço.
6: Então, hoje a gente está um pouquinho apertado de costura aqui, eu vou ter que pedir desculpa para o ouvinte, então, não vamos conseguir colocar as perguntinhas no ar, mas amanhã a prosa vai ser mais calma, tá?
7: Tá, ó, recado final.
6: Pois
7: calor
6: não.
7: Na quarta e esfria na quinta.
6: Calor tá na quarta com amanhã mais pancada de chuva, frio na quinta. Tá dado o recado.
7: Beijo, esfria querida. Na quinta.
6: Bora.
7: Beijo, tchau.
6: Beijo,
7: até amanhã.
6: Obrigada, viu? Tchau, tchau.
3: Valeu, Josélia. E vamos falar mais da Dutra. Conta aí, Débora Mendonça.
4: Dutra agora com uma faixa esquerda liberada no quilômetro 206, trecho que antecede o Rodoanel no sentido Rio de Janeiro. Todo esse congestionamento é pelo bloqueio parcial da via para atendimento a uma ocorrência gravíssima entre carreta e um carro de passeio. Foi necessário o pouso do helicóptero Águia, a pista esteve totalmente bloqueada, então agora com uma faixa liberada, a gente torce para esse trânsito diminuir. No entanto, é um momento em que aumenta o fluxo de veículos e a Dutra tem congestionamento na pista local já desde o 219, pista expressa parando desde o 214 até o 206. 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
6: 5 horas e 25 minutos, aquela queixa muito frequente agora aqui no nosso WhatsApp. Via Mobilidade, linha 9, a 25 minutos, apenas um trem, sentido Osasco. Sentido Varginha, trem parado na plataforma há mais de 4 minutos. Não há nenhuma informação para o usuário serviço de quinta. Fala aqui o nosso ouvinte, é a nossa ouvinte, é a Karina, reclamando daquele serviço terrível. Então, portanto, nesse momento, linha 9, mobilidade, trens passando muito lentamente. 25 minutos passar um trem. Vai passar qual vai ser esse intervalo de hoje? 40? Né? Porque até agora ela falou que um trem em 25 minutos.
3: E dá para encher uma plataforma bastante. E aí como é que entra no trem a hora que vem?
6: E já vem mais gente complementando aqui, ó, que não tá só lá não. Realmente, tem algo errado. Também na linha 12. O trem tá muito lento. Sem ar-condicionado, pessoas passando mal de calor. Agora falando, esse ouvinte, falando da linha 12, Eliel. Enfim, vamos seguir acompanhando.
3: Vamos continuar falando sobre transporte, sobre trilhos, mas sobre outra linha, a linha 17, que vai ter novidade a partir de amanhã. Quem conta pra gente é a Isabela Mota. Boa tarde, Isa.
12: Oi, Ferrete, boa tarde para você, para quem está acompanhando a gente aqui na Band News FM. Linha 17 Ouro começa a operar em horário ampliado nesta quarta-feira, das 6 da manhã até as 10 da noite, isso de segunda a sábado, tá? É mais uma etapa de teste operada pelo metrô de São Paulo, mas ainda não é o funcionamento pleno, que vocês lembram, né? Chegou a ser divulgado pelo governo para outubro. Hoje ainda não há uma data definida para essa operação completa da linha que deveria ter sido entregue para a Copa do Mundo de 2014, que começou a circular em março de 2026. O gerente de operações do metrô, o Milton Júnior, explica que, até hoje, o trecho era atendido apenas por duas composições e em via única. A partir de amanhã, então, essa dinâmica muda.
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3: Opa, esse é o Bernardo Ramos.
6: Quem que chegou tão entusiasmado?
3: Tem que estar entusiasmado porque tem novidade na programação esportiva da Band News FM, o Band News na área. Aliás, 1º de outubro, conhecido como depois de amanhã, a gente vai anunciar muita coisa boa.
12: Vem aí.
3: Mas não é o Bernardo Ramos que vai falar sobre o metrô. Nós temos o diretor de operações do metrô? Ainda não.
12: Então, mas ele estava me explicando, gente, que essa operação, a partir de agora, ela conta com um funcionamento que eles chamam em carrossel. A linha que está recebendo, ela estava funcionando em via única. Então, vai e volta na mesma linha. Agora não, é como se fizesse uma interligação 360. Começa de um ponto da linha, vai até o final, recomeça. E esse teste é o que vai entrar em operação a partir de amanhã. O tempo médio que a gente tinha na linha 17 Ouro de espera era de 18 minutos para a chegada do trem. E com essa ampliação, deve chegar agora a 9 minutos. O gerente de operações também explicou que o metrô ele não realiza testes de composições com a presença de passageiros. E por isso também há uma demora nesse período de teste e também a necessidade do funcionamento não acontecer no domingo. É justamente no domingo em que esses testes vão continuar ocorrendo até a implementação completa da linha 17 Ouro, que deveria ser operada por uma empresa concessionária. Via Mobilidade, em tese, vai assumir em algum momento a linha 17 Ouro, mas por enquanto todo esse teste é feito pelo metrô, a finalização dos testes, o governador Tarcísio de Freitas já falou publicamente que pretende retirar a concessão, manter sob responsabilidade do poder público. Vamos ouvir agora o gerente de operações, o Milton Júnior.
14: Então, por isso que nesse momento a gente está estendendo das 6 da manhã às 22, porque a gente já vai conseguir pegar os dois picos, tanto do setor do segmento metro ferroviário, como também do próprio aeroporto, mas também vai possibilitar que o metrô mantenha uma janela, tanto para implantação e testes, avançarem justamente na integração dos sistemas. Então, isso vai ser muito importante para que, então, a gente possa, numa última fase, materializar a nossa operação full das 4h40 até a meia-noite.
12: Agora é saber o que o governo vai decidir com a linha 17 Ouro. Vai passar para a concessionária? Vai assumir? O que o governador Tarcísio de Freitas vem falando é que o metrô tem capacidade, que vai assumir, que vai tirar essa concessão. O Milton Júnior disse que a Companhia do Metropolitano de São Paulo tem, sim, plenas condições de tocar essa linha.
14: Isso depende de uma série de estudos e análises de contrato, de questões legais. Nesse momento, com a estrutura que nós montamos e com esse adicional dos colaboradores que nós recebemos da CPTM, nós temos condições plenas, não só em termos de capacitação técnica, mas em termos de quantidade de profissionais para atuar de forma plena, inclusive já pensando numa próxima fase, aí numa condição full das 4h40 até a meia-noite.
12: A tarifa na linha 17 Ouro ainda não é cobrada, não será cobrada amanhã. O funcionamento, então, a partir das 6 da manhã até as 10 da noite, de segunda a sábado, a cobrança da tarifa começaria quando a Via Mobilidade fosse assumir, então, a linha 17 Ouro.
3: Obrigado, Isa.
6: Obrigada.
3: Agora 5h33.
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4: Ainda falando mais de rodovias, temos dificuldade na Regis Bittencourt no sentido São Paulo e também no Rodoanel. A Regis congestionada agora do quilômetro 289 ao 279 e o Rodoanel congestionado também por 10 quilômetros nessa aproximação à Regis. É a pista interna, do 40 ao 30, muita dificuldade. A pista externa para antes, por causa de obras na altura da Raposo Tavares. A lentidão agora é do 19 ao 24. 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
6: Cinco horas e 35 minutos, André Coutinho cobre hoje o primeiro dia do Modern Construction Show no Distrito IMB. O principal encontro da construção industrializada no Brasil reúne tecnologia, sistemas construtivos, inovação, conhecimento e negócios para conectar quem está transformando a forma de projetar, produzir, construir. Então conta tudo, André Coutinho.
19: De volta aqui da Zona Norte da capital paulista, estou acompanhando o principal encontro da construção industrializada no Brasil, que reúne tecnologia, sistemas construtivos, inovação, é a Modern Construction Show, que chega a mais uma edição e eu estou ao lado de um convidado, Alan Dias, diretor de marketing da Abracime. Abracime é a Associação Brasileira da Construção Industrializada em Madeira Engenheirada. Obrigado pelo seu tempo, Alan. Ainda muita gente no Brasil precisa conhecer o que é a madeira engenheirada, tudo bem?
20: Tudo bem. A gente trouxe aqui para essa feira de construção industrializada um stand de madeira engenheirada para que todos pudessem vir aqui e ver, tocar principalmente o material que eu considero que é o material mais sustentável para a construção, o material do futuro das construções, não só no Brasil, mas como no mundo inteiro.
19: E do que é feito esse material, imagino que encurta muito a obra e é super interessante para o empresário, para o construtor.
20: Com certeza, por se tratar de um material industrializado e todo feito off-site, a gente já leva pronto para a obra. Isso acaba sendo uma montagem, não é uma construção. Então isso torna a obra muito mais ágil, mais eficiente e obviamente com toda a beleza que a madeira tem.
19: Obrigado, Alan Dias, da Abracime, conversando com a gente. Eu continuo aqui na Modern Construction Show, Distrito AMB. São 3 dias de feira, então você ainda tem chance de se inscrever. É gratuita a inscrição para todo mundo do setor de engenharia, de arquitetura e de construção.
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6: Agora são 5:38. Primeiro, tem ouvinte que ainda não, provavelmente não estava acompanhando a gente aqui no comecinho do Entre Nós, perguntando, e aí, o que está acontecendo na Dutra? Já trouxemos a informação, mas foi acidente sério por lá, né, Ferretti?
3: Acidente sério por lá, no sentido interior, um pouquinho antes do cruzamento com o Rodoanel, pelo menos 10 quilômetros de congestionamento. E aí eu falei agora há pouco o seguinte, ó, foge para a rodovia Ayrton Senna, porque na Ayrton Senna tá tudo tranquilo. Aí chegou a mensagem, Ayrton Senna sentido Zona Leste, mas aí sentido Zona Leste é o outro lado, né? É outro lado, na entrada da Hélio Smith. Essa é a mensagem do Celso, vamos checar o que aconteceu. Chegou outra mensagem, parada já antes do centro de treinamento do Corinthians. É o seguinte, tô olhando no mapa da Ayrton Senna, tem um trechinho em vermelho lá e tem explicação, ouve só.
22: Boa tarde, aqui é Antônio Carlos, produtor escolar. A Ayrton Senna já não é um bom caminho, não. Ela já está parada aqui antes da entrada da Elisbit.
3: Aí ele mandou. Ele mandou essa primeira mensagem, depois mandou um segundo áudio que disparou automaticamente, mas eu vou botar de novo, ó, minutos depois.
22: Na Ayrton Senna era um acidente com moto que já liberou a faixa e está fluindo bem agora, antes da entrada da Elisbit.
3: Tinha um pouco de barulho de fundo, mas é isso. Acidente com moto na Ayrton Senna, segundo o nosso ouvinte Antônio Carlos, pista liberada. E eu, de fato, estou olhando no mapa, é um trecho de congestionamento na região do Parque Ecológico do Tietê, no sentido interior, não é um trecho grande, e ele começou a diminuir. Então, se você está na Ayrton Senna, segura um pouquinho, tenha um pouquinho de paciência, porque já, já, o trânsito vai começar a andar por aí.
6: É, mas tem ouvinte falando aqui também de um outro ponto da Ayrton Senna, é o Marcos que mandou mensagem. Sim, é, Ayrton Senna, sentido quilômetro 17, sentido Itaquaquecetuba. E aí diz que tem acidente. Ele mandou até vídeo, tá lento, não tá travado, mas tá lento. É, então, aí é, já na Ayrton Senna, sentido Itaquaquecetuba. Eu já falei essa cidade várias vezes hoje, hein? Nossa.
3: Fala Itaquá, que é mais fácil.
6: Itaquaquecetuba. É, tem que dividir a palavra ao meio. Mas então tem problemas na Ayrton Senna também. A Dutra que é mais complicado, porque está bem devagar. Ali começou a circular uma pista, mas está bem devagar. E linha 9, via mobilidade, ouvintes aqui mandando foto, estação lotada. Primeiros ouvintes começaram a reclamar de trens demorando muito a passar no sentido Osasco, mas tem ouvinte no sentido Varginha esperando o trem que também não passa. Então está lento nos dois sentidos. E na informação oficial da via mobilidade, tudo normal.
3: Por hora, nada.
6: Para via mobilidade, está tudo normal. Mas o ouvinte está falando de 25 minutos esperando um trem. Para as quase 6 horas da tarde, não é o normal.
3: Não faz o menor sentido. Agora, 5:41.
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4: A Marginal do Pinheiros tem congestionamento para Interlagos agora da Ponte do Jaguaré até a Ponte Nova do Morumbi. A subida da Oscar Americano também não ajuda muito. Até vale cortar caminho utilizando a saída pela Ponte Eusébio Matoso, vai pela Francisco Morato e corta pelo Morumbi para alcançar, por exemplo, a Giovanni Gronk como uma alternativa à Marginal. Já no sentido da Castelo Branco, congestionamento da Ponte Estaiada até logo depois da Cidade Universitária. As duas pistas muito difíceis. Aí sim vale o caminho pela Berrini, Funchal e Faria Lima, ainda que a Faria Lima esteja cada dia com trânsito mais intenso nesse horário, entre a Cidade Jardim e a Rebouças. 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
6: 5h45, só trazer para vocês aqui o alerta da nossa ouvinte Ornella. Ela está ali, passou agora há pouco em frente ao aeroporto de Congonhas, na Washington Luiz, e aí diz que viveu uma situação de susto total, porque tem um homem no meio da Washington Luiz, simplesmente pulando na frente dos carros, um homem provavelmente numa situação de vulnerabilidade, ali de condição de estar vivendo nas ruas, e aí ela alerta quem está passando, e ela escreveu uma frase que eu também mandou aqui um áudio, né, e falou nesse áudio, uma coisa que me preocupa sempre.

0: De acordo com dados do Cadastro Geral de Empregados e Desempregados, o CAGED, divulgados nesta terça-feira pelo Ministério do Trabalho e Emprego, o resultado representa uma alta de 7,2% em relação a agosto de 2025. Apesar disso, o desempenho é considerado o segundo pior para o mês desde 2020. Pela primeira vez no ano, todos os cinco setores da economia apresentaram um crescimento no mês passado. O destaque foi para o setor de serviços, com 110.300 postos de trabalho criados. Das 27 unidades da federação, 24 registraram saldo positivo de empregos. O melhor resultado foi registrado em São Paulo, que abriu 42.533 novas vagas no período. Os três estados que registraram saldo negativo foram Rio Grande do Sul, Rondônia e Espírito Santo. No acumulado dos oito primeiros meses do ano, o Brasil criou mais de 1.100.000 novas vagas formais. Voltamos ao estúdio.
1: Obrigada, viu, pelas suas informações.
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5: Agora 5h49, hora de mais um giro com o que é notícia nesta terça-feira. O candidato Flávio Bolsonaro aparece à frente de Lula na disputa pela presidência da República entre os eleitores de São Paulo no primeiro turno. Os números são da pesquisa Estimulada, divulgada hoje pela Quest. O candidato do PL está com 36%, já o petista aparece com 30%. Os outros candidatos ficaram assim: Augusto Cury do Avante 5%, Ronaldo Caiado do PSD 4%, Renan Santos do Missão 3% e Romeu Zema do Novo 1%. Os outros candidatos não pontuaram. Os indecisos somam 12%, branco, nulo ou não vai votar 9%.
1: Seguimos agora com outro destaque aqui da pesquisa que traçou o cenário entre os candidatos ao Senado em São Paulo. Guilherme Derrite do PP aparece com 18%. Marina Silva, da Rede, 15%. Simone Tebet, do PSB, empatada também com Marina, com 15%. André do Prado, do PL, tem 12%. Ricardo Salles, do Novo, desistiu nessa segunda-feira da disputa. Decidiu ontem dessa disputa, quando a pesquisa já estava sendo realizada. E aparece com 3%. Geraldo Rufino, do Podemos, 1%, Soninha Francini, do Cidadania, também 1%, doutora Eliana Ferreira, do PSTU, também 1%, Maria de Souza, da Unidade Popular, 1%, Guto Scavieto, Missão, com 1%, Márcio Alves, da Unidade Popular, com 1%. Os outros candidatos não pontuaram. Em 2026, agora nessa eleição do próximo domingo, serão eleitos 2 senadores em cada estado e no Distrito Federal para renovar 54 das 81 cadeiras. Dúvida muito importante que sempre surge: dá para votar no mesmo senador duas vezes? Não, não dá. Tem que escolher 2 candidatos ao Senado. Cada eleitor precisa votar em 2 candidatos diferentes. E, além disso, não vota em legenda, não dá para levar o número do partido, memorizar, por exemplo, só o número do presidente, do candidato a presidente que você quer votar e tentar repetir o número quando você vai votar para senador. Não dá, tem que ser o número do próprio candidato.
5: Mudando de

0: assunto. Os policiais militares envolvidos na morte de um estudante de medicina há 2 anos vão a júri popular. O Augusto Vale tem os detalhes.
1: Desembargadores do Tribunal de Justiça de São Paulo mantêm a decisão de levar a júri popular os policiais militares envolvidos na morte do estudante de medicina Marco Aurélio Cardenas Acosta. Ele faleceu em novembro de 2024 após uma abordagem em um hotel na Vila Mariana, na zona sul da capital paulista. Os réus são os PMs Guilherme Augusto Macedo e Bruno Carvalho do Prado. As defesas apresentaram um recurso após uma decisão de fevereiro. No entanto, os magistrados negaram os pedidos. Os policiais respondem ao processo em liberdade. Eles não chegaram a ser presos pela morte, mesmo após as polícias civil e militar e o Ministério Público concluírem que houve homicídio doloso, ou seja, com intenção de matar.
2: Uma operação do Ministério Público de São Paulo contra um esquema de pirâmide financeira apreende um helicóptero em Osasco. Os detalhes agora com Adele Rubichet.
3: Um helicóptero avaliado em mais de 10 milhões de reais é apreendido em Osasco, na Grande São Paulo, durante a Operação Sanaquei. O Ministério Público, com o apoio das polícias civil e militar, cumpre 13 mandados de busca e apreensão ligados a um esquema de pirâmide financeira que teria movimentado cerca de 500 milhões de reais e lesado mais de 2 mil pessoas. Segundo as investigações, o grupo atraía as vítimas com falsas promessas de altos rendimentos na compra e revenda internacional de ouro. Muitas chegaram a vender bens pessoais para investir no esquema sem receber de volta os valores aplicados. Em vez de investir o dinheiro, os investigados usavam parte para comprar itens de luxo, como o helicóptero, e mantinham outra parcela aplicada para atrair novos investidores. A justiça determinou o bloqueio de 162 milhões de reais em bens dos envolvidos.
0: Se recupera em casa a funcionária de uma escola de Itaquaquecetuba, na Grande São Paulo, que foi agredida por um estudante. Quem conta essa história é a Luana Pereira.
4: A Polícia Civil investiga o caso da aluna que agrediu uma funcionária da Escola Estadual Menésio Cândido Gomes, em Itaquaquecetuba, na Grande São Paulo. Imagens que circulam na internet mostram a estudante atacando a profissional dentro da unidade de ensino, enquanto outros alunos acompanham e gravam a situação. O incidente aconteceu na última sexta-feira. A funcionária tentou se proteger durante a agressão, mas acabou ferida após os socos e chutes da aluna. Segundo a Unidade Regional de Ensino de Itaquaquecetuba, ela recebeu atendimento médico em um hospital da região e se recupera em casa. Em nota, a Secretaria de Educação afirma que repudia o ocorrido e confirma a convocação dos responsáveis pela estudante para analisar o comportamento dela.
0: Tem mais do trânsito com a Débora Mendonça, falando da região que concentra os principais problemas em São Paulo hoje. Fala, Débora.
5: Ainda sobre Dutra e Ayrton Senna, o congestionamento da Dutra sentido Rio de Janeiro começa na pista local no quilômetro 219 em Cumbica. A expressa para logo em seguida toda essa dificuldade até o 206, antecedendo o Rodoanel. Por ali apenas uma faixa livre ainda. A rodovia Ayrton Senna já teve uma melhora pelo acidente no quilômetro 16, a gente nota que para ainda no 14. Então entre o 12 e o 14, trânsito ainda bastante carregado na Ayrton Senna, que pode ter sido o segundo acidente no mencionado pelos nossos ouvintes. 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
2: 5h55, deixa eu fazer um convite para vocês aqui. A gente está trazendo todas as informações de eleição, pesquisa, todos os bastidores e... Agora a gente tem que falar do segundo turno. Não aconteceu a votação do domingo ainda, mas já tem uma decisão importante aqui na Band. 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Então, 11 de outubro, em caso de segundo turno, o debate é aqui na Band.
0: E para fechar o São Paulo entre nós de hoje, a gente começa a olhar de novo para o Campeonato Brasileiro. Tá parado, mas vai ser retomado nessa semana e com clássico, né, Lucas Belotti?
6: Antes mesmo do próximo jogo da seleção, tem sanção nesta sexta-feira, mais precisamente 8 horas da noite no estádio do Morumbi. As duas equipes têm focado essa data FIFA na recuperação de atletas lesionados. Do lado do São Paulo, devem retornar Bobadilha, que está fora desde o começo de agosto, e o Nilton, que perdeu o último jogo contra o Inter. Já do lado do Peixe, William Arão deve ser a novidade. Ele também não teve à disposição para o jogo contra o Remo antes da pausa para os jogos de seleções. A Band News FM transmite na sexta, hein? Santos e São Paulo. São Paulo e Santos na ordem. Rodada atrasada do Campeonato Brasileiro.
0: Valeu, Belotti.
2: Valeu, obrigada. Hora de dar tchau?
0: Hora de dar tchau.
2: Vamos dar um tchau só com um elogio, então?
0: Vamos.
2: Porque a gente celebra o sucesso aqui dos nossos colegas. A Rádio Band News FM foi a grande campeã do Prêmio Sebrae São Paulo de Jornalismo na categoria áudio, com uma reportagem sobre a COP30. COP30 faz novos negócios surgirem em Belém e fortalece o turismo e a gastronomia. Primeira colocada essa reportagem na final da premiação que foi realizada hoje. Parabéns para a repórter, nossa colega que estava agora há pouco aqui com a gente, Isabela Mota, está mandando beijinho para todo mundo, viu gente? Já mandou um beijinho aqui pelo vídeo. Parabéns, muito bacana ver o trabalho dos nossos colegas brilhando.
0: É isso.
2: Agora tchau.
0: Agora tchau.
2: Beijo, até amanhã, até o Jornal da Band 7h20.
0: Valeu gente, até amanhã. Vem aí o Reinaldo Azevedo, vem aí o É da Coisa, hein?
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0: 18 horas e 3 minutos no horário de Brasília. Começa agora para todo o Brasil mais uma edição de O É da Coisa. Se a coisa parece confusa, atrapalhada, vem pra cá que a gente desconfusa e atrapalha. Milhões de pessoas acompanham o programa pelo Tile, pela Band News TV, LG Channels, TCL Channel, Samsung TV Plus, canal 2043, pelas redes sociais, pelo Band Play, onde você quiser, meu filho, tem o É da Coisa. E nós começamos com Refavela, de 1977, do glorioso, do gênio absoluto da raça, Gilberto Gil. Boa noite, Valio Bene, boa noite, Isabela.
1: Boa noite.
0: O primeiro cara que em 1977 não via a favela apenas como lugar a ser ocupado, a ser destruído, a ser removido. Via também como local de produção. De produção de saber. Isso não quer dizer que você vai falar assim, ah, que legal que a pessoa morar no morro, tal. Não, não sei o quê, porque isso me remete lá uma Uni do CPC, feio não é bonito, uma música do Gianfrancesco Guarnieri. Não, o feio não é bonito. Agora, vai botar as pessoas onde? Remove, manda embora, vai lá para a cidade de Deus, não sei o quê, fica abandonado, inclusive, por Deus. Ele diz, não, é preciso melhorar as condições de vida, porque essas pessoas produzem coisas, elas existem. E é isso que está no Refavela. Do grande, do extraordinário Gilberto Gil. É muito interessante que uma pessoa vai ficando melhor com o passar do tempo, inclusive a obra dele do passado melhora, porque a gente vai entendendo certas coisas, que é o sentido da frase espetacular do Nietzsche, que alguns homens já nascem pósteros. Hã? Que vão antecipando. É literalmente aquilo que disse Ezra Pound, dos poetas, antena da raça.
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0: Vamos começar, mas antes, essa valente equipe, antes, a Isabela Mota ganhou um prêmio. Eu achei injusto, eu até tentei ver se conseguiria caçar o prêmio. Tá falando, não, dá o prêmio. É, mentira. Muito bem, Isabela, conte para nós que prêmio você ganhou, vai.
3: Ganhamos hoje o prêmio Sebrae de jornalismo aqui em São Paulo, primeiro lugar da Band News FM, com uma reportagem que eu produzi em Belém, no Pará, na minha terra natal, sobre o preparativo da cidade que iria receber a COP30 no ano que vem e como os olhares do norte do país transformaram a realidade da capital com novos negócios. Um grande abraço para toda a equipe que produziu essa matéria comigo, a nossa redação, a galera também da edição, da técnica, todo mundo que participou dessa série especial da COP30, Rei.
0: Muito bem, parabéns. E com locução sua, você.
3: Com locução minha.
0: Ah, que maravilha. É isso aí. Pensa o quê? Pensa que Isabela... Isabela está aqui, entre outras razões, porque Isabela, minha bela, tem uma bela produção jornalística. Parabéns. E aí, Valio Bene, deixo para você que esta casa é cheia de jornalistas influentes. É. Meu Deus
4: do céu,
0: se a gente juntar...
4: Deles.
0: Olha, se a gente juntar todos numa sala, vai ficar insuportável de tanta influência que vai... Muito bem. Jornalistas e Companhia faz uma lista dos 100 jornalistas mais influentes do Brasil, é
4: isso? Isso, exatamente. E o âncora do É da Coisa, um tal de Reinaldo Azevedo, está nessa lista dos 100 mais. Sim. Além dele, a âncora e editora executiva Sheila Magalhães, aqui da Band News FM.
0: Aí já achei um pouco injusto, mas tudo bem.
4: Quer caçar?
0: Tá. Quer, Sheila, tá?
4: Tá.
0: Ih, tô começando a achar que essa lista não é tão séria. Muito bem, o que mais?
4: Também a colunista da Band News FM, da Folha, também a Mônica Bergamo. E temos também na lista os âncoras da Band News FM, do Jornal da Band, Adriana Araújo e Eduardo Oineg.
0: Muito bem, nossa, quanta gente influente reunida numa casa só, meu Deus.
4: Além disso, Band News FM faz parte da lista dos 20 veículos mais influentes do país, assim como a Band, tá, Reinaldo?
0: Pronto, aí. Essa influência é demais... Né? Acho que eu vou começar a ver se eu ganho dinheiro como influencer. Será? Vou
3: ver. Tá pagando bem, hein?
0: Tá pagando bem? Ah, vou fazer. De moda.
3: Uma boa ideia.
0: Vólio, cada vez mais, Vólio, eu estou prestes a te trocar. Vólio, você era a minha referência de pessoa rica no Brasil. Mas eu tô. Você tá me decepcionando muito. Muito. Olha, preste atenção que o que vocês vão ouvir agora é absolutamente invulgar. Eu até fui consultar a lista da Forbes para saber se este brasileiro de que vamos falar estava na lista dos bilionários. Não está. Então, nós temos bilionários secretos ainda no Brasil. É absolutamente invulgar o que vocês vão ouvir. Willer, amigão, ou Willer, e faz tudo de Flávio, Ei, você aí vai pedir o dinheiro aí lá pro Willer. Ele movimentou 10 bilhões em bet, sinal de que ele depositou, apostou 5 bilhões. É, Reinaldo, tá erro de digitação, é 5 milhões. Não, bilhões. 5 bilhões só no ano passado. Jesus coroado. E ainda está processando as bets. Ainda bem que o Lula... Olha, parabéns ao presidente Lula por ter livrado o Willer dessa danação. Pensa que ele é famoso, pensa que ele é influente só porque é amigo do Flávio, amigão. Você, meu amigo de fé, meu irmão, camarada, amigo de tantos caminhos e tanta jornada. Vai!
4: Segundo Metrópolis, o advogado Willer Tomás apostou quase 5 bilhões de reais no ano de 2025 em jogos online. Em apenas uma bet, a Blaze, ele movimentou 10 bilhões de reais entre ganhos e perdas. No mês passado, Willer procurou a justiça para exigir que a casa de apostas devolvesse o dinheiro, alegando que ele é viciado em jogos e acusando a empresa de burlar regras de jogo responsável para lucrar com sua suposta compulsão. Em um ano, Willer perdeu 163 milhões de reais para a casa de apostas, valor equivalente à metade do lucro que a Blaze registrou ter enviado para um paraíso fiscal, a Ilha de Man, perto do Reino Unido. De acordo com o Metrópolis, boa parte das transações acontecia em desacordo com a regulamentação federal por um combinado entre ele e a Blaze. Procurado pela reportagem, o advogado ainda não retornou.
0: Eu não sei como eu sei dessas coisas, mas eu sei. Sabe onde existe o único gato naturalmente sem rabo do mundo? Na Ilha de Man. Pode procurar aí. É. Sinal, Isaac. E disso se extrai uma metáfora. Willer era um gato escondido, um bilionário escondido que não estava com o rabo de fora. A minha expressão que eu uso sempre, gato escondido com o rabo de fora, da minha professora de latim, Maria Glória Novak, né? Nesse caso não cabe. Porque o gato, mesmo escondido, quando ele fica escondido, o gato de mão fica escondido inteiro. Porque não tem rabo. Olha só. Viu? Então, quando vocês quiserem. Agora, Vale, você realmente é um desastre, porque quando pois eu conheci o Vale Bene, o que me atraiu é que ele falou: rei, eu tenho uma fortuna estimada em 200 Falo e poucos milhões. Eu disse: ah, é bom. Bom, né, Isa? Bom.
3: É, dá pra ganhar.
0: Mas o Willer perde isso num ano. Você entendeu, Vale Bene, o tamanho do seu desastre financeiro? Sim. Quem quiser achar normal, que acha? Eu não acho. Perder, movimentar 5 bilhões em bet em um ano. Tem aqui que ele apostava durante períodos relativamente curtos do dia, mas sempre em valores fora da realidade. Ah, os nossos meninos aqui são demais, olha bem. Eles botaram fora da realidade um brasileiro médio. No dia 29 de julho, de 25, por exemplo, ele jogou das 2 às 4 da madrugada, num intervalo. Nesse intervalo, ele fez 11 depósitos de 100 mil. Ah, eu diria que está fora do Brasil.
4: É, o brasileiro médio.
3: Do alto também, do baixo.
0: Descobrimos mais milionários na produção. O Pedrão e o Carlos estão com o burro na sombra. Né? Eu nem sabia que tinha santista tão rico. Ah, tem. Não, tem sim. É, sim, o santista é o Carlos. Perdeu tudo após centenas de giros da roleta, com apostas sempre acima de 50 pau. Gente, de madrugada eu faço outra coisa. Na manhã de 19 de janeiro, aniversário de mamãe, já neste ano, depositou 500 mil na Blaze. E depois de meia hora jogando online, sacou 1 milhão. Fracionado em 10 vezes. À tarde, ganhou um bônus de fidelidade, o Isa. De 325 mil.
3: Opa.
0: Metade do prêmio que você ganhou agora do Sebrae.
3: Isso.
0: O que é proibido pela legislação, mas torrou o valor em 5 minutos, à noite. O lucro da manhã virou água, com Nossa. Perdas de 725 mil. Naquele dia, Willer voou de volta dos Estados Unidos ao Brasil, dando carona a Flávio Bolsonaro. Aquele ia. O Gil fez o Refavela. Nós vamos fazer aqui com esses dois o Remansão. O Rebilionário. Achou o gato sem rabo de galho de mama?
4: Eu descobri que tem. A foto eu não sei se está com a nossa live, mas tem o gato de Manx, né? M-A-N-X.
0: É.
4: É na Ilha de Man.
0: É. Um gato sem rabo. Como eu sabia disso, eu li uma vez em algum lugar, mas eu sabia. E aí, Isa, vamos aí para essas mais informações, são importantes. Eu sei que a Isa não se choca com isso, porque ela acha que isso tudo é coisa do brasileiro médio. Uhum. Mas, vai.
3: Após comprovar renda, enviando extratos de suas contas bancárias em 2023, o Willer passou a receber atendimento VIP na Blaze. Ele tinha um funcionário da Bet dedicado a atendê-lo. Conversas anexadas aos autos, na tentativa de provar que a casa de apostas foi imprudente, mostram o advogado irritado por fazer reconhecimento facial cada vez que sacava 100 mil reais. Willer argumentava ser fonte constante de receitas para a Bet, como mostra a seguinte mensagem. Ele diz... Duvido que exista alguém no mundo que tenha te dado mais lucro do que eu. Acho que nem mesmo meu amigo N Júnior. N Júnior é uma possível referência a Neymar, garoto propaganda da Blaze. 4 dias após receber relatório mostrando que perdia muito mais que ganhava, Willer tinha um processo pronto contra a Blaze. Antes, procurou a empresa para lembrar do risco da exposição pública da disputa e propor que a Blaze devolvesse 70% do que ele perdeu.
0: Risco da exposição pública da disputa para quem? Para a Bet? Ô, Carlos, o N Júnior, acho que é o Neymar Júnior, tá? É, vocês santistas. Nossa, amigo da turma, estou tão surpreso. Não estou fazendo acusação nenhuma, eu só quero lembrar que coisas com esse volume de dinheiro abre uma perspectiva de se investigar lavagem de dinheiro. Sem contar que ele está se dizendo viciado, adicto do jogo, um ludopata e bilionário assim, mas está fazendo bem para ele então, né, vai bem? E ele é bilionário e bem-sucedido em várias áreas, inclusive na amizade, né? Olha aqui, o Flávio, só para lembrar, porque ali nós falamos aqui, né, que é uma amizade mais íntima, né, assim, mais forte do que a do Macarrão com o goleiro Bruno, né?
4: Sim.
0: Aquele amor para sempre, amor eterno, amor verdadeiro, amor imorrível.
4: Nem a força do tempo irá destruir.
3: Broderagem.
0: Nem a força do tempo. Até eu falei, eu e o Vale Bene. Uhum. Mas agora o Vale Bene está começando a ter um downgrade, porque...
3: Downgrade, ó.
0: Ah, cara, não dá, né? Vai, fala aí, Flávio. Amigão, vai.
1: Olha só, esse negócio do avião aí, é muito importante falar. Que a questão aí de eu ter viajado no avião do Willer, uma viagem em família, a convite dele, tava junto, minha esposa, minhas filhas, não tem absolutamente nada a ver com o Vorkaro. É, se estão partindo da premissa que ter cota de avião é ser dono do avião, então eu viajei com o dono do avião, que é o Willer, não tem nada a ver com o Vorkaro. Tá sendo perseguido, como várias pessoas estão sendo perseguidas, tem proximidade comigo. Que mundo vocês vivem que vocês não estão vendo aparelhamento que o Lula fez da máquina do Estado? É Supremo aparelhado, é Ministério Público aparelhado, é Polícia Federal aparelhada, até Defensoria Pública aparelhada, todo mundo mobilizado para perseguir qualquer pessoa no meu entorno. Um advogado respeitadíssimo, que é o Willer, é meu amigo, As nossas esposas são amigas, nossos filhos são amigos. Não foi apenas essa viagem que fizemos juntos. Fiz várias viagens junto com ele. Então não tem absolutamente nada de errado. E não dá para querer criminalizar a amizade agora.
0: Não, nada disso. E a produção avisa que acharam a foto do gato sem rabo de mãe. Nessa informação em primeira mão que eu trago aqui para vocês.
3: Furo.
0: O jornalismo, por que eu sou jornalista, eu estou entre os influentes? Que a gente traz aqui informações que são fundamentais para que... E outra, vocês sabiam disso?
4: Não.
0: Quase ninguém sabia.
3: E também então, é daquelas informações, né, Henk, que você fala que pode jogar ali na hora de galantear, na hora da conversa.
0: Isso, exatamente. Isso daí você chega e fala assim, a pessoa tá lá, você tá de olho na pessoa, acha a pessoa bonita, interessante, atraente. Aí você chega e fala assim, Isa, puxando papo.
3: Tá.
0: Você sabe onde tem o único gato naturalmente sem rabo do mundo? Aí a pessoa fala não, né? Você fala na Ilha de Mãe, faz aquele ar de sapiência. Mas é irresistível isso. É batata, você conquista na hora. Olha lá que bonitinho. Olha que bonitinho o gato. Ô, Lilian, acha... Não vou tocar. Não quero o gato dele. Vamos ficar com o Miguelinho mesmo, porque o Miguelinho tem rabo. E é uma forma de comunicação, né? Uma forma de comunicação sensacional. Muito bem. E aí, tem outra coisa também. Tem um vídeo do Flávio aí dizendo que... Como que as betes é um problema do Lula, que o Lula está sendo populista, sei lá o quê. Tá? Eu quero dizer o seguinte, que eu espero agora uma manifestação do Willer agradecendo ao Lula por tê-lo livrado deste vício. A única coisa que eu temo é que agora, onde é que ele vai botar os 5 bilhões, né, Vale Bem? Porque... põe aí o vídeo.
1: Olha, o presidente Lula, todo mundo já sabe que ele está desesperado, não fez em 4 anos, na véspera da eleição ele quer tentar fingir que não foi ele que conseguiu, aprovou e regulamentou o cassino online na mão dos brasileiros. O Lula é o pai do tigrinho, né? Vai querer enganar o povo mais uma vez, como se fosse combater. Ele regulamentou o aposto online.
0: Não, pronto, era só para lembrar que ele atribui tudo ao Lula. As bets começaram em 2018, começaram no governo do Temer. O Bolsonaro passou 4 anos sem regulamentar. E aí, diante da esculhambação, o governo regulamentou. E a época ficou claro, vamos ver se funciona, não sei o quê. Eu confesso que eu sempre fui contra. Acho que tem que se proibir mesmo, e ponto final. E agora está proibido, e aí precisa ver maneiras, o Lula tratou disso no Canal Livre, maneiras de evitar que haja apostas em outros países. A coisa é tão brutal, das betes. Olha o que aconteceu com o Pix, só com a proibição das bets. Agora, aqui um dado lateral. Caiu cerca de 10% nos 3 dias, o número de transações. O número de transações caiu cerca de 10% nos 3 dias seguintes à publicação da medida provisória. No domingo foram 165,9 milhões de transações, redução de 12% na comparação. No sábado. É isso. 10%. É um negócio estupendo. Né? E tem um levantamento que saiu no Globo aí, que é o evento de maior repercussão do ano, superando o Dark Horse e todas as outras coisas. Né? Discussão de Nossa Senhora Aparecida e o pau no Supremo, tudo. É o peso que isso tem. Congresso vai tentar restaurar, todo debate vai ficar para depois das eleições. Né? Agora, eu realmente estou, eu e todo mundo, estupefacto que uma única pessoa, o amigão do Flávio, tenha movimentado em um ano 10 bilhões, depositado nas BEDs em um ano, 5 bilhões. 5 bilhões é invulgar. Porque, atenção, quando você aposta 5 bilhões nas BETs, você não está apostando seu patrimônio. Você está apostando o quê, Vólio Bene? Dinheiro.
4: Sim.
0: Quantos empresários no Brasil têm 5 bilhões disponíveis? Não estou falando de patrimônio, que isso eu também tenho. Eu tenho, Vólio tem, Isa tem, isso é normal. Quantos têm 5 bilhões para investir? Disponíveis assim? Quantos? Ah, mas é que era aquele investir, recebi, recebi. Não, não, não, aí são 10 bilhões. Estou falando de investimento. Só de prejuízo, 160 e tantos paus. Suposto prejuízo. Reinaldo, como você chama isso? Eu chamo de necessidade de investigação. Com a devida vênia, os números por si já pedem uma providência. Ah, mas as BETs eram legais. Não, não, não, não. Não. Aí algo de muito estranho. Ah, professor, essa movimentação toda não chamou a atenção do COAF? É estranha essa notícia. E agora vamos lá para... Pega aí a charge que eu fiz hoje. Eu não. Aí, ah, o texto é meu. Passei parte da madrugada deixando tudo claro. Aquele texto que eu... Mais um texto grande e bom. Sobre o imbróglio da chamada guerra das liminares no Supremo. Nós temos uma máxima hoje, está na imprensa em todo lugar, né? Ó, já começo aqui com uma notícia mais quente. Fachin diz a ministro que vai adiar a discussão sobre o caso Nossa Senhora no Supremo. Isso quer dizer que a censura do Fux vai ficar valendo enquanto isso? Hein? Hein, Fachin? Veja aqui na Mônica. O presidente da STF afirmou a ministros da corte que não vai pautar a discussão sobre Nossa Senhora na sessão de quarta. Com isso, a possibilidade de uma sessão explosiva está adiada, tal. Mas enquanto isso, vai ficar valendo a censura do Fux? Então não discuta em presencial, uai. Ô, Fachin. Eu ia falar para você não me decepcionar, mas também eu não peço nada impossível. Eu não sou do tipo que... Ah. Eu aprendi que você não deve pedir coisa impossível a Deus já com mamãe, Vale Bene.
4: Sim.
0: Mamãe falava assim, ah, e tal, que passe a miopia do Reinaldo. Não, eu sou uma pessoa feliz, tranquila, tal, mas continuo míope. Deus falou, ah, não, eu sou Deus, mas não sou para as causas impossíveis. E Deus falou, um dia você lerá Santo Tomás de Aquino e você verá que a minha onipotência tem limite.
4: Ei, o ministro Fachin teria proposto ao TSE para primeiro discutir essa questão, para depois isso ir para o STF entrar na pauta.
0: TSE discutir o quê? Mas vamos lá, vamos botar ordem no... Como diria o glorioso Marquês de Sade, vamos botar ordem nessa orgia. Atenção, no dia 25, sexta-feira, o André Mendonça, diante da repercussão de uma notícia dada, notícia, de uma informação, de uma afirmação feita na Globo News, não foi o PT, não foi a CNBB, de que o Flávio poderia se eleito tirar de Nossa Senhora a condição de padroeira do Brasil. Ele censurou um post do Antônio Tabet. Humorista, jornalista, empresário, produtor, intelectual, uma grande figura. Que dizia o seguinte, a família miliciana odeia tanto mulher preta que resolveu atacar Nossa Senhora. Postadas 22 e 28, vocês já sabem disso. O Flávio falou, eita, família miliciana deve ser a minha. Aí o Mendonça deve ter pensado, ah, é a sua sim, vou tirar do ar. Aí tirou do ar a postagem do tablet, mas não só, mais 1.125. Já falei isso aqui, já expliquei. Inclusive gente que simplesmente expressava sua fé em Nossa Senhora, que foi a coisa que eu fiz ontem aqui. Eu falei, o que, que é? Mostrei a santa, falei, vai proibir aqui? Sou caipira, pira, pora, Nossa Senhora de Aparecida. Não toca, porque isso pode parecer provocação. É? Nossa Senhora, me dê a mão, cuida do meu coração. Não, não, não, não, não. Isso é campanha contra a Flávia, é isso? Bombons Ferreiro Rocher, olha o Beni, teria de ser proibido. Por quê? Porque é uma homenagem à Nossa Senhora de Lourdes. Depois vocês procurem. Essas coisas que a gente lê quando está desocupado, depois fica para sempre. Né? Tá, proibir também? Ah, não pode mais comer, tá, só sonho de valsa. Que é bom também. Proibiu tudo. Censura. Censura. Posts que eventualmente atribuísse a Flávia essa intenção, ok. Mas o texto do tablet? Por quê? Ah, é que quando fala família miliciana, são os bolsonaros. Família miliciana são os bolsonaros. Reinaldo, não é família miliciana, é os bolsonaros? Não, esse é um caso em que o verbo concorda com o predicativo do sujeito.
2: Momento cultural.
0: Explicar quais, aí ficaria longo, mas vocês procurem depois. É. Censurou. No domingo 27, o Dino, no STF, não no TSE, atendeu a uma petição da defesa do Antônio Tabet numa reclamação que tem número 95.295. Reclamação é um instrumento jurídico por meio da qual você pede que o Supremo atue para fazer valer uma decisão sua, do Supremo, já tomada. É isso que é uma reclamação. De que era relator o Dino. E o que é que dizia essa reclamação? De que o Dino era relator. De outro caso, um caso lá no Paraná, mas com repercussão geral, dizia o seguinte: a Justiça Eleitoral não pode tomar decisões que vulnerem direitos fundamentais. Por exemplo, a liberdade de expressão, garantida pelos artigos 5º e 220 da Constituição. E qualquer advogado, qualquer juiz, qualquer taçava, sabe que essa explicação minha está corretíssima. É disso que se trata. E o Dino falou, não pode. Eu tenho de fazer valer a decisão que é do Supremo, que vem desde a extinção via DPF 130 da lei de imprensa. Restaurem-se os posts. Vai à defesa do Flávio, procura o relator e procura um, Luiz Fux, e nós antevimos aqui que eu disse assim, ah, Fux. E absurdamente o Fux manda devolver os posts. Devolver, manda caçar de novo o post. Caça tudo outra vez. Mas como que eles conseguiram achar o Fux para isso? Ah, porque o Fux é o relator da DPF 403 e de um outro recurso extraordinário que era sobre o Marco Civil da Internet, vocês lembram? Mas só que esses recursos que estavam com o Fux dizem respeito à responsabilidade civil das redes. Não tem nada a ver com conteúdo publicado. Ou tirar ou não tirar conteúdo. O Fux, quando se diz relator, sem ser, o que ele está fazendo é o seguinte: tudo o que disser respeito à publicação na internet agora é com o pai. Mandem para mim. É uma usurpação. Além de ser uma usurpação, é uma liminar dada no mesmo tribunal. Aí ele diz, não estou caçando a do Dino. Está. E leve-se ao plenário. Como no plenário pode dar briga, o Fachin adia-se. E assim o Fachin mantém as postagens longe. da internet. Eu não estou pensando em eleição, até porque eu não acho que nada disso seja bom para o Flávio. Inclusive, não é bom que ele admita, e o Mendonça também, de que a família miliciana é a dele. Eu estou chamando atenção para a aberração jurídica. Essa decisão do Fux é uma das coisas mais absurdas que já se viu. Peguem a ilustração do meu texto de hoje, porque a síntese que eu faço do Cabeleira é o seguinte: ele tem o topete, Vólio e Isa, de passar a mão na cabeça dos golpistas porque ele absolveu todos. E de mandar prender a piada. E na ilustração que eu fiz, eu ponho ali a máscara da comédia e alguém prendendo a máscara da comédia por ordem do ministro. É uma metáfora, obviamente, não mandou prender ninguém, mas ele mandou censurar os posts. Inclusive os que não faziam alusão a Flávio Bolsonaro, etc. É uma coisa vergonhosa. Vergonhosa. E aí? Presta atenção aqui. O Mendonça foi choramingar. O Mendonça, o Cássio, foi fazer chororô pro Fachin. Olha, tem muita gente escolhendo, já vamos falar. Mas atenção, será que tá errado aí? Não tá errado, não. Não, tá certo. O Mendonça foi o cara. Atenção, o Mendonça foi o cara que deu o voto de censura original, certo?
4: Sim.
0: Certo. Sim. O que é que o Mendonça fez no dia 5 de junho do ano passado? Retranca 5 aí. Vai, tarja 5. O que foi que ele fez? Vai.
4: No dia 5 de junho do ano passado, ao votar contra uma ação que apontava a parcial inconstitucionalidade do Marco Civil da Internet, o ministro André Mendonça fez uma defesa da liberdade de expressão incompatível com a sua decisão de agora. A gente vai ouvir e depois você nos diz o que pode ter mudado.
5: Vale realçar que a liberdade de expressão possui posição preferencial. Primeiro, porque é meio indispensável à defesa das demais liberdades e direitos fundamentais. Segundo, porque a liberdade de expressão é condição de possibilidade do Estado de Direito Democrático, na medida em que apenas uma sociedade na qual o cidadão seja livre para expressar a sua vontade, sem receio de reprimenda estatal, se pode falar em soberania popular. Identifica-se uma contradição lógica insuperável em ideias como a de que seria necessário restringir a liberdade de expressão para se defender o Estado Democrático de Direito. Ou, também nas suas palavras, a liberdade de expressão não pode ser usada para erodir o Estado Democrático de Direito. Ora, como antes recordado, é a partir da defesa intransigente desta específica e irrenunciável liberdade que se forjou o modelo de Estado Democrático atual. Não apesar dela ou contra ela, mas por causa e através dela.
0: Você vê, é a chamada argumentação que pode ser pau para toda obra, né? Hein? Aí o Vólio Bene, todo curioso, né? O meu ex-milionário. Continua, mas não tá. O que é que mudou? Ah, Vólio Bene, mudou que antes ele estava... Não mudou nada, Vólio Bene. Naquele voto, ele estava protegendo seus aliados políticos, que precisam do vale tudo na internet. E agora ele está protegendo seus aliados políticos. Claro que a argumentação de antes não vale, né?

0: E aí eu leio no editorial do Globo que diz que o Dino toma decisões políticas. É sério? E o Fachin não? O Cássio foi pedir socorro por Fachin porque diz que há muita gente que está recorrendo ao Supremo para escolher relatores. Tá falando de quem, bonitão? Tá falando Dino ou tá falando Fux? Mas o Dino no Supremo tinha uma ação efetiva, ele era relator de uma ação efetiva que dizia: a justiça eleitoral não pode vulnerar direitos fundamentais. E nós temos um caso em que a justiça eleitoral, por intermédio do Mendonça, vulnerou direito fundamental. E o Fachin, cuja ação nada tem a ver com isso? Você quer auxílio só para o que lhe diz respeito, é isso? Cássio. E essa é bacana, porque o Cássio ficou todo ofendidinho. Ai, agora, olha o STF derrubando coisas do TSE. Será que o Cássio nunca fez isso? Vamos para sete? Cássio, você nunca fez isso? Conta para nós, Cássio. Conta, Cássio. Eu estou curioso, Cássio, sobre o seu pensamento. Não, brincadeira, hein? Não vai levar a sério. Vai querer me dizer seu pensamento, que eu não quero saber. Vai lá.
1: Reinaldo, como falamos aqui ontem, o ministro Cássio Nunes Marques acusou colegas do Supremo Tribunal Federal de indevida sobreposição de competência para gerar subordinação funcional do TSE ao STF. No entanto, segundo o Globo, ainda em 2022, Nunes Marques deu duas decisões que derrubavam cassações impostas pelo Tribunal Superior Eleitoral contra parlamentares bolsonaristas. Na época, o magistrado do STF não era titular no TSE. Em 2 de junho de 2022, Nunes Marques derrubou no mesmo dia duas decisões do plenário da Corte Eleitoral. Suspendeu as cassações do então deputado estadual bolsonarista Fernando Francischini e do ex-deputado federal José Valdevan de Jesus, o Valdevan 90, que haviam sido condenados pelo TSE por, respectivamente, disseminar fake news contra as urnas eletrônicas e por abuso de poder econômico. Agora, na condição de presidente da Corte Eleitoral, Nunes Marques enviou um ofício ao ministro Edson Fachin pedindo providências contra a suposta intromissão de ministros do Supremo em questões relacionadas à eleição.
0: Vejam vocês, hein? O Francischini é do PL, sim. O Valdevan, é que eu não sei, mas os meninos vão dizer.
1: É do PL também.
0: Então, PL, olha que bonito. E o Cássio, a gente vê que é um ministro que tem coerência. Ele concedeu um direito de resposta. Como a gente sabe, o Flávio não ofende o Lula nas campanhas dele, não ofende por aí, né? Mas o Flávio ganhou um direito de resposta pelas mãos do Cássio no horário do Lula. Mas até aí, vá lá. Vá lá. Tá, pode ter achado. Tá, mas vamos dar a informação, porque o que vem em seguida é muito grave, vai.
2: O ministro Cássio Nunes Marques, no âmbito do TSE, concedeu a Flávio Bolsonaro direito de resposta por uma publicação em um site da campanha do presidente Lula. O post em questão apresenta a carreira do senador como uma trajetória de rachadinha, milícia e corrupção. A decisão, publicada ontem, determinou que Flávio apresente em 24 horas o texto que pretende publicar como direito de resposta. A mensagem ainda será analisada pelo ministro antes de ir ao ar. A campanha do PT terá um dia para se manifestar sobre o conteúdo desse texto. O material-alvo da decisão estava no site O Pior dos Bolsonaros, registrado pela campanha de Lula. A página é dedicada a críticas a Flávio e se apresenta com a frase: "Conheça o currículo de Flávio". O site também reúne vídeos para compartilhamento contra o candidato do PL. Hoje, pós-decisão de Nunes Marques, o conteúdo já não estava disponível.
0: Não, ali, com Nunes Marques e Mendonça, o PT não. Agora, isso que vem agora já entra na categoria do assinte. E eu vou dizer por quê. Não é porque. Primeiro, os critérios absurdos. O Cássio tomou uma decisão sobre o jingle do PT. Ele resolveu censurar o jingle do PT. Um jingle. Olhem as observações que ele fez, e aí eu quero lembrar uma coisa aqui, vai.
1: O presidente do TSE, Cássio Nunes Marques, também suspendeu de maneira liminar a veiculação de um jingle da campanha do presidente Lula que associa o senador e candidato do PL à presidência, Flávio Bolsonaro, a suspeitas de rachadinha ao Banco Master e a compra de imóveis com dinheiro em espécie. O jingle tem como refrão...
0: Para um pouco. Atenção. O Flávio tem na sua biografia o caso da rachadinha, tem o dinheiro emprestado, não emprestado, doado pelo Vorkaro, os 63 milhões quase, e a compra de imóveis em espécie. Isso é biografia. Isso é biografia. Mas o Cássio falando, ah, que brutalidade, vai, o que mais?
1: O jingle tem como refrão foi o Flávio Bolsonaro. A propaganda foi exibida 7 vezes em inserções de rádio entre os dias 28 e 31 de agosto. Na decisão, Nunes Marques argumenta que a desinformação eleitoral não se restringe à divulgação de informações falsas, mas também à distorção de fatos. Para o ministro, a propaganda pode induzir os eleitores ao erro ao apresentar denúncias e investigações sem esclarecer seu andamento ou desfecho.
0: Então atenção, a cada vez que... falar de alguma coisa, tem que falar, e agora esse é o processo número tal, que está em tal lugar, não sei o quê. Cada jingle, cada frase do jingle tem que vir com uma nota explicativa. Porque como a gente sabe, o PL e o Flávio fazem isso, né? Tudo vem ali, dando pé, vai, siga.
1: O jingle cita Daniel Vorkaro, afirma que Flávio pediu R$1 milhão para financiar um filme sobre Jair Bolsonaro.
0: Não pediu? Vai ler devagarzinha.
1: Tá bom.
0: Não pediu? É falso? Quer que eu coloque o áudio aqui de novo? Não, né? Que não vai dar tempo, mas vocês sabem, né? Vivemos os problemas momentos mais difíceis das nossas vidas, né? A relação dos dois, como a minha com o Vale Bene, aqui não tem meia conversa entre nós. Vai.
1: Além de mencionar a homenagem feita pelo senador ao miliciano Adriano da Nóbrega.
0: Ah, não fez. Não fez a homenagem? Que ele vai falar, não sei se está aí nessa... Que diz que à época não se sabia que o cara era miliciano. Ele foi homenageado quando estava preso, porra. Vai, siga.
1: Ao analisar o caso, Nunes Marques destacou que a propaganda utiliza o tempo verbal presente para tratar de uma denúncia sobre rachadinha que já foi arquivada.
0: Não, pode seguir. Né?
1: Ele também ressaltou que a peça não esclarece a origem nem o estágio da investigação da Polícia Federal sobre a verba de Vorkaro. Para o presidente do TSE, a combinação entre o formato do jingle, de fácil memorização e ampla repetição, e o contexto em que foi veiculado, pode levar os eleitores a interpretar de forma equivocada os fatos apresentados.
0: Ah, bom, então tem que dizer, tudo no passado, dá em que estágio eleitoral está. Sabe o que é desavergonhado aqui? Ministro. Presta atenção. Como é que o senhor ousa, no TSE, julgar, conceder liminar a casos, a coisas que fazem alusão ao Banco Master? Porque aqui não é do Banco Master, mas faz alusão ao Banco Master.

0: É um escracho que o senhor despacha nessas questões. O Paulinho da Força entrou com... pediu ao STF o afastamento do Cássio e do André Mendonça da fiscalização da propaganda do TSE. Eu duvido que aconteça, mas fazem por merecer. O Cássio, além de tudo, ele resolveu arbitrar sobre pesquisas. Tem que fazer isso, aquilo, pesquisa, falando um monte de besteira sobre assunto que ele desconhece. Segredos de Flávio. 11. Dinheiro, Rolex, Cássio e garotas. Vamos lá.
1: A trajetória política do senador Flávio Bolsonaro, candidato à presidência da República, carrega a marca de segredos compartilhados com Alexandre Santini. Sócio na antiga loja de chocolates da Barra, Santini rompeu com agora candidato à presidência em razão de desavenças financeiras, transformando bastidores em armas de chantagem. A distância virou guerra pública, quando o ex-amigo ameaçou implodir a carreira do senador com relatos de festas privês com garotas de programa e mimos luxuosos de origem suspeita. No centro da engrenagem esteve o advogado Alain Belassiano, que surge como um pagador de luxos, como um formidável Rolex e operador de interesses que alcançaram até o gabinete do ministro Cássio Nunes Marques do Supremo Tribunal Federal.
0: De quem
1: Federal.
0: Que ministro? Que, de qual ministro falou? De quem?
1: Que ele
0: falou?
1: Com K, Cássio Nunes Marques.
0: Ah, Cássio Nunes Marques. Isso. O Cássio com K?
1: Isso.
0: Siga.
1: O distanciamento e a reaproximação ocorreram após um xeque-mate estratégico. Temendo o escândalo, Flávio cedeu às exigências do então ex-amigo e selou a paz com Santini, que se transformou em seu cabo eleitoral.
0: Quero detalhes. Vai, vamos lá.
2: Alexandre Santini, apontado como laranja de luxo no escândalo ainda no famoso escândalo das rachadinhas, mudou-se para Brasília buscando proteção perto dos poderosos. Com fama de bon vivant, acumulou provas enquanto via o poder surtar o antigo aliado. A influência do grupo operava a partir de um bunker no Lago Sul, uma casa de lobby montada por Alain Belassiano para resolver pendências na máquina federal. O ápice da pressão de Santini veio ao revelar o segredo mais bem guardado. Mensagens provando que Flávio usou o canal direto com o ministro Cássio Nunes Marques para intermediar o processo de um cliente, em reunião alinhada com o próprio chefe de gabinete do ministro. O aviso de que Brasília não tem muros e que o esquema estava sob observação fez o senador recuar e aceitar o acordo emergencial com o ex-amigo.
0: Então agora apareceu uma casa de lobby. Isso tudo saiu no site platô.br. Ponto? Tem ponto? Platô.br ou platô.br? Tem as conversas todas reproduzidas ali, né? E vale bem, não somos só nós dois que temos vidas mundanas.
1: É.
0: Isso, a mundanidade, o dinheiro vem junto com o dinheiro. Tem conversas bem picantes. E fotos também, viu? Mas só que as fotos são impublicáveis. Os detalhes mundanos do Caixa Paralelo.
1: Para além do xadrez político, o arquivo de Santini expôs a face mais mundana de Flávio, segundo a apuração desse site, o Platô.br. Farras com garotas de programa bancadas por terceiros estão na lista. Mensagens explícitas via WhatsApp combinavam encontros sigilosos em suítes exclusivas no Hotel Grand Hyatt, no Rio de Janeiro, com diárias de R$3.000. A revelação das fotos provocou, então, um abalo conjugal severo, forçando Flávio a enviar uma mensagem admitindo os erros cometidos. Paralelamente, o dinheiro informal financiava mimos extraordinários. O mais vistoso deles, como citei, foi um relógio Rolex. É um Rolex em ouro branco, modelo Submariner Date, comprado por Alain Belassiano, em Brasília, por R$305.000 e destinado ao senador. O caixa oculto também pagava de televisores de 75 polegadas a aparelhos de academia para a mansão de Flávio.
0: Não está envergonhado, Vale Bene?
1: Tô, lógico que eu tô.
0: Tá, né?
1: Naturalmente.
0: O relógio que você me deu é um pouco mais barato.
1: É.

0: Se ele merece um de 305 mil, eu mereci um de 500 e pouco. E você me deu um de 200 e pouco. Que mundo esse, né? Mas, gente, mas é milhões para cá, bilhões para lá. É. Tô noticiando que tá tudo aí. Tem as páginas, os conversos. E a mulher de Flávio viu mensagens sobre as garotas. Né? Olha lá.
1: Como lembramos há pouco, Santini e Flávio foram sócios em uma franquia da Copenhagen na Barra da Tijuca, no Rio. Em 2023, o ex-amigo recorreu à justiça para cobrar quase 1,5 milhão de reais do senador. Ele apontou na época que houve divisão desigual dos lucros, além de despesas da empresa pagas por ele que não foram reembolsadas. O Flávio negou dever dinheiro ao ex-sócio. Santini guardou mensagens e fotos relativas a encontros privados com garotas de programa. A matéria cita uma conversa dele com uma agenciadora no Rio de Janeiro, combinando encontros com a presença de Flávio, a quem se referia sempre como meu filho. Santini escreveu a seguinte mensagem à mulher: Fala, bebê, tudo bem? Eu estava viajando de férias e voltei hoje. Vamos marcar outra festinha igual a do Grand Hyatt? Com os mesmos amigos meus, meu filho, mais João Pedro, você arruma as meninas? A mulher respondeu: Oi, tudo bem? São três meninas então? Quando? Santini forneceu os detalhes. Você e mais três meninas. Só preciso confirmar a data e horário com os amigos. Precisa ser tudo sigiloso, pois nessa época de eleição tá pi. Ainda segundo o Platô BR, com as mensagens de texto havia fotos, várias delas impublicáveis. Santini dizia que a preferida de Flávio, ou a namoradinha, nas palavras dele, era a própria agenciadora. Santini mostrou parte do material a Fernanda Bolsonaro, a mulher do senador. Depois, o Flávio afirmou ao ex-sócio ter se arrependido de muitas escolhas erradas e que não voltaria a errar com a família.
0: É isso. É, cadê o outro lado do Flávio? Não tem porque ele não falou. Não falou, é tudo mentira? Não. É, tem as páginas publicadas das conversas. Né? Aparece, também aqui aparece o Willer. O Willer apareceu para negociar em nome do Santini. Aí o Santini fala com a mulher do Flávio. O Willer apareceu aqui, diz que é ele que está negociando, é ele mesmo. Aí ela manda falar com eles que ela não quer saber dessa história. E depois disso, aí consta que ele se converteu, virou um homem reformado, né? Mas é um mundo que pode ser acusado de tudo, menos de ser convencional. Vamos comercial.
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1: Muito bem, estamos de volta. A rachadinha de Flávio, viúva de miliciano sem sigilo, vai.
2: Vamos lá, o ministro do Supremo Tribunal Federal, Gilmar Mendes, decidiu hoje manter a quebra dos sigilos bancários e fiscal de Daniela da Nóbrega, viúva do miliciano Daniele, né? Eu falei Daniela. Viúva do miliciano Adriano da Nóbrega e ex-assessora de Flávio Bolsonaro quando ele era deputado estadual no Rio. Os supostos desvios no gabinete do parlamentar foram alvos de investigação do Ministério Público em 2020, porém, em 2022, o Tribunal de Justiça do Rio rejeitou a denúncia de modo que não se julgou se ele efetivamente praticou o crime de peculato, a famosa rachadinha. Em 2023, o MP apresentou outra ação, dessa vez na esfera civil, por improbidade administrativa. A ação não teve Flávio Bolsonaro como alvo, mas apurou irregularidades e autorizou quebras de sigilo. Na decisão de hoje, Gilmar afirmou que a medida requerida pelo MP do Rio foi justificada por provas autônomas e independentes que constatariam que Daniele da Nóbrega foi funcionária fantasma na Assembleia Legislativa do Rio. A decisão do ministro foi tomada em um pedido da defesa de Daniele ao STF para anular a quebra dos sigilos que foram autorizados em 6 de maio pela Justiça do Rio. A quebra foi autorizada.
1: Eu acabei no marcando aqui, vale bem, tem 3 minutos ainda, é isso?
2: Tem. Isso.
1: Tá, então é o seguinte. Sim, essa investigação ocorreu no Ministério Público, acabou sendo arquivado, mas o problema aí é que quando remanescem problemas ou aparecem elementos novos, decisões novas podem ser tomadas. É bom que fique claro isso, né? E no caso aí, há elementos novos envolvendo a tal rachadinha. Advogados estão pedindo, aliás, a reabertura do caso das rachadinhas. Vamos lá.
3: O grupo Prerrogativas pediu que o Ministério Público do Rio reabra a investigação sobre o caso das rachadinhas envolvendo Flávio Bolsonaro quando ele era deputado estadual. A mais recente apuração foi arquivada por causa da anulação de provas. A nova petição, protocolada pelo deputado federal Rui Falcão, do PT, aponta como fato novo a informação sobre a existência de um cofre mantido pelo parlamentar em uma agência do Banco do Brasil. Segundo documentos citados pelos advogados, Flávio teria acessado o cofre em 26 de novembro de 2012, um dia antes da compra de 2 imóveis no Rio. A informação é do ICL Notícias. Os imóveis foram comprados em dinheiro vivo, o que já tinha sido apurado anteriormente, mas agora o Prerrogativas quer que o MP do Rio apure a relação da compra com as operações financeiras e imobiliárias do período. Flávio tem negado qualquer relação ilícita na aquisição de imóveis.
1: Isso vocês encontram, tem até livro escrito, foi sempre uma coisa muito espetacular, até eu brincava que eles eram os Buffett brasileiros, Wally Bene, porque a capacidade de colecionar imóveis, já quando o Jair Bolsonaro foi candidato em 2018, os imóveis da família somavam ali coisa de mais de 10 milhões. Quando você simplesmente juntava a renda, como é que conseguiram tanto? Bom, hoje em dia, dizer o quê? Só a casa de Flávio oficialmente vale 6. Já inteiramente paga. E é aquela casa que um amigo meu brinca, se ele quiser 12, eu compro. Né? Não vale 6, né? É um imóvel espetacular. Pois é. As coisas estão aí. Não dá para falar que as pessoas não sabem o que muitos não saibam. E agora, de qualquer modo, vamos... temos tempo de agilizar. Senadores dos Estados Unidos, que é a retranca original aí, meninos, alô TV, interferência nas eleições do Brasil. Vamos lá.
2: Três senadores democratas dos Estados Unidos enviaram uma nova carta ao secretário de Estado americano Marco Rubio, na qual afirmam que ações do governo Donald Trump ameaçam a relação estratégica com o Brasil. Os congressistas ainda acusam a gestão republicana de promover uma campanha de interferência e desestabilização no Brasil às vésperas da eleição presidencial. O documento é assinado por Peter Welch, Tim Kaine, Jen Shaheen, e os dois últimos integram o Comitê de Relações Exteriores do Senado americano, inclusive. A carta ganha peso adicional diante das eleições do Legislativo americano. Shaheen é a principal democrata no comitê e Tim Kaine também ocupa a posição de destaque no colegiado. Se os democratas conquistarem o controle da casa, passarão a comandar audiências e a agenda legislativa do Senado, além de ganhar mais poder para condicionar ou bloquear verbas do governo federal. A carta foi enviada menos de uma semana após outro texto sobre o tema. O documento anterior havia sido enviado na quinta passada pelo senador, agora independente, Bernie Sanders, e 30 deputados democratas.
1: Bom, a interferência não é mais uma hipótese, né? Ela é evidente. Tem até a empresa do vice-presidente dos Estados Unidos já se instalando aqui em conexão com a candidatura Flávio. É isso aí.
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7: Dutra, em relação ao acidente de mais cedo, sentido Rio de Janeiro, no quilômetro 206, o caminho não precisa ser evitado, mas a Dutra tem outros blocos de lentidão no sentido Rio, do quilômetro 220 ao 214 em Cumbica e em Arujá, a partir do quilômetro 206 até a aproximação ao 203. 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
1: Estamos de volta. Tem muita conversa aí sobre a fake news de Nossa Senhora e tal. Nasceu do PT. Não foi do PT, não foi da CNBB. Nada disso. Mas aqui nós estamos diante de uma fake news. Assim, a gente vê como ela nasce. Que é a história do Lula e o tal do toque. Vamos falar o que aconteceu e depois a gente comenta. Vai lá.
3: Durante discurso em um comício em Belém, que a gente daqui a pouco traz mais informações, o presidente Lula, ao comentar a resistência de homens a realizar exames de toque para a detecção do câncer de próstata, afirmou que mulheres têm mais disposição para realizar procedimentos semelhantes porque estão acostumadas desde pequenas, se referindo a exames ginecológicos. Vamos conferir o que disse o candidato à reeleição ontem em Belém.
8: O homem é covarde. O homem não gosta de fazer teste de próstata. Ele não gosta de toque. Sabe, as mulheres aprendem a tomar toque desde manhã quando é pequena. O homem não. Ele é cheio de trejeito. Ele não sabe que quando ele tiver câncer de próstata, vão dar muito toque nele.
1: É a melhor fala? Não. Mas é a fala também de quem não sabe direito o vocabulário, etc. Porque o exame de toque, a depender do que o presidente está falando, meninas, quando são virgens, não fazem exame de toque. Embora, evidentemente, os médicos, eu sou pai de meninas, os médicos examinem, os pediatras examinem a vagina das meninas. Não é? Até porque a questão, não preciso entrar em detalhes, a questão da higiene para as meninas é um pouquinho mais complicada. Nesse caso, se não houver os devidos cuidados. Não preciso explicar detalhes, não é mesmo? Não caracteriza exame de toque. Agora, é claro que o Lula não está falando. Ele está falando justamente que, de qualquer modo, o toque é ruim. Tanto é que os homens não querem. O que ele está dizendo é que as meninas são submetidas a esses exames com mais facilidade as mulheres, porque as mulheres que vão ao ginecologista têm o famoso exame de toque, têm de fazer. Evidentemente, mas aí, assim nasce uma fake news. Rogério Marinho, a fala é um insulto às mulheres. O Nicolas, é errada e nojenta. O Sóstenes, agora começaram. É, imagina um pedófilo ouvindo isso. Não, aí, o Nicolas que falou isso, o Nicolas, é, a primeira pessoa que associou isso a pedófilo diria que isso é uma... Cuidado, hein? Isso é uma confissão psicanalítica. Você não psicanalista, rapaz. Aí, apologia do estupro. Estão tentando anular. Então, o negócio de... Ah, fizeram a fake news da senhora. Vou fazer a fake news sobre o Lula. Que, evidentemente, não está falando da apologia de fazer coisa com meninas. Ao contrário, ele está pregando que se faça o exame. Agora, é uma fala... feliz do ponto de vista técnico, evidentemente, do ponto de vista técnico, não é uma fala feliz. A candidatura dele já esclareceu as coisas, mas, evidentemente, essa gente pretende fazer, não faz o que faz. Né? Quando eles acusam os outros de fake news, é porque eles são muito bons nisso. Não? Vamos falar do Brasil, que pertence ao Senhor Jesus? Presta atenção aqui. Essa história do Brasil pertence ao Senhor Jesus, os países pertencem ao Senhor Jesus, isso é uma coisa que vem do radicalismo evangélico americano que foi importado para cá. Quando se diz que um determinado país pertence a Jesus, isso vem de correntes evangélicas radicais, que inclusive não reconhecem a tolerância religiosa. O Flávio mesmo diz que ele pretende discursar e fazer antes um discurso religioso. O Brasil tem uma esmagadora maioria cristã dividida em denominações distintas, né? A maioria se diz católica, ainda não sei se um dia os evangélicos vão ter a maioria, não interessa. O fato é que quando se diz o Brasil pertence ao Senhor Jesus, isso é um lema de radicalismo religioso, disfarçado de coisa bacana. O que é mais contraditório, com a devida vênia de religião, titio entende um pouco. Que eu estudo isso, gosto de estudar isso. Né? Eu topo debate e tal. Aliás, adoraria discutir a Bíblia com o Flávio. Ele deve saber tudo, de cor e salteado, sobretudo salteado. Deixa eu dizer uma coisa. Tudo o que esses radicais ou o que esses radicais menos têm em mente são as palavras de Jesus. O Deus dessas correntes radicais não é o Deus humanizado pelo Cristo, não. Que não discrimina, não justifica a violência, não justifica a agressividade, não quer mandar a criança de 14 anos para a cadeia. Esse não é o Deus do Senhor Jesus. Isso lembra um pouco o Deus do Velho Testamento, aí sim. Irascível, cruel com quem não era escolhido, o povo escolhido, às vezes até com o escolhido, né? Violento, sem dúvida. O Deus do Cristo é o Deus humanizado, é o Deus da tolerância, é o Deus da diferença. O Deus do Cristo é o Deus do apóstolo Paulo, é o Deus dos gentios, não dos escolhidos, é o Deus de todos. Se existe história de intolerância religiosa aí, evidentemente ela não começou com os católicos. E nem acho que deva ter continuidade com ninguém. Agora, insisto, é mentira que o PT tenha dado início a essa história. É mentira que a CNBB tenha dado início a essa história. Essa história foi uma afirmação errada que nasce da imprensa, que incendeia o debate, e a partir daí entram os censores. E eu insisto, aquilo que realmente fosse desinformação e tal, tá, que se tirasse, mas tem muita coisa que não é desinformação e que dançou também. O que se praticou foi censura. Sem sombra de dúvida. Não? Vamos comercial, vamos lá.
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1: É, meninos, o Flávio apareceu como a Nossa Senhora de Crochê, dizendo que respeita Nossa Senhora. Vamos lá, vai.
2: Ao participar ainda ontem do podcast católico Santo Flow, Flávio Bolsonaro levou uma boneca de Nossa Senhora Aparecida feita de crochê. Na entrevista, o candidato disse que a equipe dele passou a investigar a origem das publicações sobre o caso Nossa Senhora e identificou o que chamou de uma grande teia de perfis ligados à esquerda dentro e fora do Brasil. Ele, no entanto, não apontou qualquer indício de quem começou a divulgar o caso. Foi nesse contexto que o senador mostrou a imagem de Nossa Senhora Aparecida, feita de crochê, que havia acabado de receber. Ele disse: "Acabei de receber aqui uma bonequinha de crochê que é Nossa Senhora Aparecida. Vou guardar com muito carinho, com o maior carinho." Ao falar sobre a própria relação com o catolicismo, mencionou ainda Alfredo Gaspar, candidato a vice-presidente em sua chapa, a quem classificou como um católico fervoroso.
1: E um cristão acima de qualquer suspeita, não há a menor dúvida, né? É. A gente volta a falar do assunto ainda, vamos lá.
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4: Rodovia Ayrton Senna congestionada sentido interior do 11 ao 14, lateral do Parque Ecológico Tietê. Avenida Doutor Assis Ribeiro funcionando muito bem nos dois sentidos é boa opção. Ayrton Senna livre sentido marginal do Tietê. 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
1: Ah, o Vale Bene, ele não confia em mim, né? Ele só gosta, ele me financia, me dá presentes e tal, mas assim, a parte do jornalista influente, ele discorda um pouco, mas eu disse que esse negócio do Willer ia ter que ser investigado.
2: Falou mesmo.
1: Vale Bene, eu acertei, para de me desprezar.
3: Sim. Vai. Acertou, sim. O presidente do Tribunal Superior Eleitoral, ministro Nunes Marques, determinou a inclusão. Na verdade, eu comecei a ler a errada, né? Eu comecei a ler uma abaixo.
2: Isso, a Polícia Federal abriu uma nova frente.
1: A PF que mandou investigar o Willer.
2: A Polícia Federal abriu uma nova frente de investigação envolvendo o advogado Willer Tomás, que foi alvo de buscas no âmbito da operação que apura o esquema de fraudes em descontos de aposentadorias e pensões no INSS. A informação é do Globo. O foco da nova apuração é o eventual crime de lavagem de dinheiro por meio de apostas em bets. O caso envolve a plataforma Blaze, que a gente falou por aqui, que é alvo de um processo movido por Tomás na Justiça de São Paulo. Segundo o comprovante anual da plataforma apresentado no processo, o Willer registrou 4,8 bilhões em ganhos e quase 5 bilhões em perdas nos jogos de cassino em 2025, com resultado líquido anual negativo de 163 milhões. Procurado pelo Globo, Willer disse por meio de nota: os valores divulgados não correspondem à realidade, não há que se falar em lavagem de dinheiro. Todas as movimentações ocorreram em sua própria conta bancária, de forma transparente e rastreável, sem qualquer ocultação ou dissimulação de origem ou destino de recursos.
1: Bom, que seja, que tem que ser investigado, tem que ser investigado, né? É, eu nem sabia, nem a Forbes sabia que ele era milionário, bilionário, né? E em um ano pudesse movimentar tanto dinheiro. É isso aí.
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5: Avenida Paulista e Bernardino de Campos, mais uma vez impactadas por obras no sentido Paraíso, já na altura do corredor Norte-Sul, após a passagem pela Doutor Tomás Carvalhal. Caminho alternativo vale pela Alameda Santos, mas a rua Cubatão está congestionada desde o início até a S de Queiroz. 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
1: Tchau, Band News, até amanhã.
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1: Dei tchau a Band News FM, naturalmente, não a Band News TV, que segue com a gente nas redes sociais. É, a turma de Flávio vê uma reação meio destrambelhada aí, essa coisa de Nossa Senhora. Agora estão tentando fazer, inventar fake news do Lula, acusando o negócio das meninas, mas que a reação foi um pouco destrambelhada, foi. Vamos lá.
3: A reação de Flávio Bolsonaro ao caso Nossa Senhora Aparecida provocou críticas entre os próprios aliados do senador. A informação é do Globo. Pessoas próximas ao candidato avaliam que a campanha agiu de forma desordenada no caso, abriu novas frentes de crise ao tentar conter a polêmica e ainda não conseguiu estancar o desgaste a menos de uma semana do primeiro turno. O principal erro apontado por aliados foi a acusação de Flávio de que pessoas ligadas à Conferência Nacional dos Bispos do Brasil, a CNBB, teriam ajudado a disseminar a informação sobre a padroeira. A declaração provocou uma reação da entidade e, para esses aliados de Flávio, transformou o episódio em uma crise ainda maior com um braço da Igreja Católica. As críticas de pessoas próximas ao senador também miram a estratégia adotada pela campanha desde o início. Em 4 dias, Flávio gravou vídeos, acionou a justiça, mobilizou religiosos, envolveu a CNBB e, depois de tudo isso, mudou o tom.
1: É, depois de tudo, doutor, agora, evidentemente, o Mendonça não ajuda, o Fux não ajuda, porque é que fazendo essa barafunda mantém a história no ar, né? Essa que é a verdade, né? E mantém a história ali quente e tal. E agora estão tentando fazer esse novo rolo. Veja aí quantos nomes o Nunes Marques mandou incluir no debate da Globo, para sintetizar para mim, me manda mensagem e eu já trato. Vamos lá, debate da Globo. Lula vai? Até agora não está claro se vai ou não. Eu, no lugar dele, não iria. Eu já deixei isso claro. Porque vai ser um alinhamento ali, enfim. Né? E ainda mais agora que o Nunes Marques mandou meter o Zema no debate, né? Renan será convidado? Alô, TV, é uma interrogação aí, saiu sem interrogação. Renan será convidado? Até havia pouco não tinha sido Renan Santos. Flávio diz que vai, né? Mas se o Lula não for, eu vou, e aí tem as regras do debate, se não vai, fica lá o lugar vazio e as perguntas são feitas do mesmo jeito. Bom, se eu fosse fazer uma avaliação objetiva de riscos, a minha avaliação objetiva de riscos é que faz a pergunta aí, fica tomando porrada o tempo inteiro, de todos, porque agora então a porrada vai ser do Flávio, vai ser do Zema, que o Nunes Marques mandou aí, vai ser do Caiado e vai ser do Cury. Né? Em regra, pedidos de direito de resposta raramente são concedidos, porque se usa o critério, isso está circulando nas redes, está sendo falado, e o senhor vai ter seu tempo para se defender e tal, eu não iria. Tem uma situação em algumas pesquisas que aponta empate rigoroso, bom, isso é com Lula, eu não sou conselheiro de ninguém. Né? Eu acho que o debate que realmente interessaria seria do Flávio com o Renan. Se o Lula não for, e as regras do debate da Globo permitem o convite, seria com o Renan. Primeiro porque entre os candidatos que não lideram, ele é o que mais frequentemente aparece na frente, junto com o Cury. Mas o Cury tem lugar garantido pelas regras, pela lei, né, que exige pelo menos 5 parlamentares. E o único candidato de direita que tem divergência substancial com o Flávio é o Renan. Né? Já que o Lula é o único candidato progressista do grupo, ou de esquerda, que nome queiram dar, que vai virar alvo de todo mundo. Agora, eu noto que o Nunes Marques está mandando enfiar um monte de candidato aí contra a lei. Porque a lei impõe a presença de candidatos em debate quando há pelo menos 5 parlamentares no Congresso. Isso é o que a lei impõe. E a Globo ia fazer esse debate segundo a regra do jogo. A lei impõe esses, nós vamos com esses. Aí vai o Cássio Nunes Marques e está dizendo, não, eu decido que agora no Rio tem que entrar o Marinho, do Novo, que tem, sei lá, 2 ou 3 parlamentares, veja aí. Né? Tem que entrar o Zema, também do Novo, no debate nacional. Com base em quê? Vão elogiando. Vão elogiando. Faz o seguinte, olha o mal da humanidade, o Dino, o Alexandre, o Gilmar, e a salvação da humanidade, o Mendonça, o Nunes Marques. O cara é capaz de, assim como ele fez com pesquisa, ele resolveu se meter com pesquisa também. Resolveu se meter com pesquisa. Vão lá. Eu diria assim, do doce até agora não foi nem uma colherinha. Vocês não experimentaram ainda. Né? O que vai ser? Se acontecer. Porque tá aí. É uma imposição ilegal. Mas eu decido. Quem é que ele mandou participar do debate? Tem uma síntese aí?
3: Tem Romeu Zema participar do debate presidencial, André Marinho o debate aos candidatos ao governo do Rio de Janeiro, que será realizado hoje, e Kiko Caputo, que é o representante do Novo na disputa ao governo pelo Distrito Federal.
1: Aí ele está dizendo, é que destacou que no dia 20 de julho de 2026, 5 deputados federais estavam filiados ao Novo. Ah, então vale aquilo. Enfim. É isso, vai. Né? Pelas regras, a Globo pode fazer convite. Vai lá. Né? Um bom debate, em vez de ficar um monte de direitista que concorda em tudo ali, seria pelo menos ter um direitista que discorda de alguma coisa, né? Não sei se o Renan entrou na justiça ou não, enfim. Mas como a Globo pode convidar, e eu intuo que se a Globo convidar o Renan e falar o Renan participa, o Flávio foge. Que ele pode ter resposta para mobilizar a extrema-direita contra o Lula, mas talvez ele não tenha resposta para algumas questões que o Renan possa propor ali. Uma sugestão. Ô, vale bem, eu dou tanta sugestão. Oh. É por isso que eu estou entre os jornalistas mais influentes. Ah, não ganhei os milhões que a Isa ganhou de prêmio,
2: sim,
1: mas...
2: verdade.
1: Nossa, a gente está muito premiado hoje, né?
2: Que chiquérrimo. Coisa linda. Chiquérrimo, não, é chiquíssimo, né? O correto. Chiquíssimo.
1: Chiquíssimo, sim, chiquíssimo. Gilmar, não, chiquérrimo, essa coisa é chiquérrimo. Não, não. Você sabe que o Jânio Quadros inventou um superlativo, né? O magérrimo, não existe. Ou é magríssimo, ou é macérrimo, que magro em latim é macer. Macérrimo. Né? Se escreve macer. Isso ele é macer. Né? O magérrimo foi a gramática do Jânio Quadros. Gilmar pede que se passe pente fino, não pente final, pente fino em precatórios. Vai.
3: O ministro Gilmar Mendes do Supremo Tribunal Federal pediu ao presidente da Corte do Conselho Nacional de Justiça, Luiz Edson Fachin, e ao presidente do Superior Tribunal de Justiça, Luiz Felipe Salomão, que sejam abertas investigações disciplinares e criminais sobre a atuação de magistrados e advogados envolvidos em operações com precatórios. Diz o ministro no ofício: o envolvimento de magistrados e advogados exige também a abertura de competentes investigações disciplinares e criminais. O MPF, a OAB e o Conselho da Justiça Federal também poderiam ser convocados a agir, cada um em sua esfera, em nome da legalidade e da probidade. Impõe-se uma resposta coordenada das instituições à altura da gravidade dos fatos revelados. O decano da corte também defendeu a ação em todos os tribunais regionais federais, sobretudo no TRF1. De Brasília, para identificar precatórios com possíveis irregularidades. Segundo Gilmar, as investigações sobre o Banco Master revelaram um modelo de negócios em que créditos judiciais contra a União eram adquiridos com desconto, contabilizado por valores superiores e utilizados como lastro para captação de recursos no mercado. Para valorizar esses créditos, afirmou o ministro, buscava-se decisões favoráveis na fase de cálculo dos valores e de expedição dos precatórios.
1: E se destaca aí, né, da turma do KN, do Cássio Nunes, né, a Camila Ramos, mulher do desembargador Nilton Ramos, do TRF1, que tinha uma taxa de sucesso, se fosse bem sucedida, de 427 milhões. Né, aquela que deu carona para o Cássio Nunes Marques e tal, TRF1, onde manda, de fato, Cássio Nunes Marques, o KN, pai do Kevin, aquele garoto de 25 anos, milionário, 27 milhões já aplicado no mercado financeiro, Kevin com K, naturalmente. Também.

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0: profissão no país, número bem acima da média dos países mais ricos. Para entender por quê, basta conversar com um professor. Com receio de represálias, esse professor prefere não se identificar. O que que acontece, professor?
1: Hoje, a maioria dos colegas enfrenta depressão e ansiedade motivada pela sobrecarga na sala de aula. E aí você tem falta de ar-condicionado, ventilador, o básico não tem, escola suja, ausência da família também.
0: Falta estrutura, material adequado, o salário também não ajuda. Só um em cada cinco professores dos anos finais do ensino fundamental estão satisfeitos com o que recebem. O piso salarial da categoria é de pouco mais de R$5.000 para 40 horas semanais. Para complementar a renda, muitos acumulam jornadas e trabalham em mais de uma escola.
2: Boa parte dos países que têm bons sistemas, o professor dá aula em apenas uma escola e fica lá o dia todo, inclusive para preparar aulas com seus colegas, ter uma vida com os seus alunos dentro da escola.
0: Mesmo destinando quase 5% do PIB para a educação pública, o gasto por aluno no Brasil não chega nem na metade dos países desenvolvidos da OCDE. E os recursos nem sempre são bem distribuídos.
3: Nós temos dois problemas. Não somos eficientes, como os vários países do mundo que têm gasto por aluno equivalente ao nosso, mas, ao mesmo tempo, não é possível a gente esperar que a gente tenha a mesma performance em termos de aprendizagem que os países da OCDE.
0: Investir em educação é criar as condições para ensinar e aprender. E é dentro da sala de aula que esse investimento aparece.
4: A Europa enfrenta uma crise de combustíveis sem precedentes. O preço do diesel bateu recorde no Reino Unido.
5: Encher o tanque de um carro de família diesel já custa quase 110 libras, cerca de R$750. O litro é vendido por R$1,99, quase R$15, um recorde. Passou até o pico de 2022, quando a Rússia invadiu a Ucrânia. Um confronto a milhares de quilômetros de distância com impacto direto na Europa. Desde o início do conflito entre Estados Unidos e Irã, o diesel ficou 40% mais caro no Reino Unido. O fechamento do Estreito de Hormuz afetou a principal rota de exportações de países do Golfo. O Oriente Médio também é um dos principais centros de refino de diesel do mundo. Com refinarias sendo atacadas, falta justamente esse combustível que enche o tanque. Ao mesmo tempo, ataques ucranianos reduziram a produção de algumas das principais refinarias russas. Menos diesel disponível, mais países disputando o que sobra. A França enfrenta protestos pelo aumento de preços e falta do combustível.
6: O problema não termina na bomba. Diesel é combustível de caminhão. E boa parte dos produtos que chega às lojas veio por estrada. A maioria das transportadoras não absorve o aumento, repassa. No fim da cadeia, quem paga é o consumidor.
5: No Reino Unido, a inflação subiu 3,1% em agosto, puxada pelos combustíveis. A situação é agravada pela queda de produção de petróleo e gás no Mar do Norte, por declínio natural da bacia e pelo fechamento de duas das seis refinarias britânicas que não resistiram à competição internacional. Tudo isso aumenta a dependência do combustível produzido no exterior.
7: Daqui a pouco, a nova queda de braço entre ministros do Supremo, agora envolvendo o caso da Nossa Senhora. E a vitória da seleção brasileira de virada contra a Austrália. Será que convenceu? É já já.
8: Seguimos agora falando do tempo. Os três estados da região sul sofrem de novo com os efeitos de temporais. Há pessoas desalojadas e várias cidades decretaram emergência.
9: Parece cena de filme, mas é real. A ventania lança galhos contra a rede elétrica. Clarões iluminam a noite. Cabos se rompem e caem sobre a rua. O registro foi feito por um motorista em Paranavaí, no Paraná. A cidade registrou quase 200 raios nesta segunda-feira. E não é só no Paraná. Toda a região sul sofre com tempestades nos últimos dias. Em Santa Catarina, uma nuvem prateleira cobriu o céu de São Cristóvão do Sul. Depois, teve queda de granizo com pedras de gelo do tamanho de ovos, que danificaram carros e telhados de casas. No Rio Grande do Sul, a tempestade foi tão forte que os moradores pensaram que era um tornado.
10: Lá está o tornado. Tá um barulhão.
9: 111 municípios gaúchos foram afetados pela chuva. Em Santiago, 5 mil casas foram danificadas por queda de granizo e mais de 6 mil moradores ficaram desalojados.
11: É o maior dano climático da história do município.
9: O estado sofre com uma sequência de temporais. No interior de Dom Feliciano, famílias estão sem luz há 9 dias.
12: O gerador não está vencendo tocar nem nada. E as portas dentro de casa estão tudo estragado.
9: E depois de tanta chuva, a preocupação agora é com o nível dos rios. Em Lajeado, Taquari passou a cota de inundação e já atinge ruas e casas. Mais de 80 pessoas foram retiradas preventivamente das áreas de risco pela prefeitura. As famílias foram acolhidas em um abrigo. Só esse ano é a quarta vez que o Lindomar vem para cá. Salvou os eletrodomésticos, que ganhou depois de perder tudo na cheia de 2024.
13: Isso aqui foi tudo coisas que a gente ganhou de novo. A cama eu ganhei, a geladeira eu ganhei, colchão, isso aqui que eu tenho aqui, tudo é ganhado. Porque a gente não consegue comprar as coisas. Muito medo de perder o que a gente tem, um pouco que a gente tem, né?
8: Uma tristeza que se repete, né? E vem mais água, viu? Setembro termina com chuva em boa parte do Brasil e estão na rota dos temporais o Paraná e Santa Catarina e toda essa faixa aqui, olha, que passa por São Paulo, Mato Grosso do Sul, pega Rondônia, Acre até o Amazonas. No fim da tarde, as pancadas chegam em pontos também de Minas Gerais e do Rio de Janeiro. O calorão e o tempo seco predominam no norte de Minas Gerais, em Goiás, além do interior do Nordeste. Na capital paulista, calor de 32 graus com chuva e rajadas de vento de até 50 km por hora e nos próximos dias também vem mais chuva para São Paulo. Chuva forte também em Curitiba com 26 graus, no Rio de Janeiro também com chuva 37 e em Manaus pancadas à noite com 33. Salvador com máxima de 30.
14: Bom, agora um alerta aos pais para falar sobre um risco que os filhos podem correr nas redes sociais. Saiu uma pesquisa apontando um número preocupante envolvendo crianças e adolescentes e trata do aumento dos casos de suicídio induzido em plataformas como a de jogos online.
15: Durante o monitoramento, policiais do NOAD, que é o Núcleo de Observação e Análise Digital da Polícia Civil de São Paulo, conseguiram impedir uma tragédia. Uma adolescente estava com uma corda enrolada no pescoço em uma transmissão ao vivo pelo Discord.
16: A gente liga para a família e diz, vá até o quarto da sua filha porque ela vai se matar. No primeiro momento, não acreditam, desconfiam e aí a gente começa a descrever a vítima. E aí a mãe, a gente percebe que cai a ligação e ela vai lá ver e a gente consegue acompanhar online tudo isso. Cai o servidor e a gente consegue salvar a vítima.
15: Em outra transmissão, em julho, também no Discord, a polícia não chegou a tempo para impedir a morte de uma menina de 13 anos. Os casos de suicídio e tentativa de suicídio entre crianças e adolescentes aumentaram 38% em São Paulo no primeiro semestre de 2026, na comparação com o mesmo período do ano passado. 90% deles, segundo a análise da Polícia Civil, podem ter relação com o uso da internet e das redes sociais.
16: A gente começou a olhar os boletins de ocorrência e perceber que ali havia sim algum indício. Ou essa criança passava muito tempo no celular, ou essa criança passava muito tempo jogando, sem supervisão. E ali facilmente ficou claro para a gente que poderia sim ser uma indução online.
17: Nestes casos, tudo começa muitas vezes onde ninguém enxerga o perigo. Nos jogos online voltados para o público infanto-juvenil ou em qualquer plataforma onde é possível a troca de mensagens. Os alvos são crianças e adolescentes. E o que as investigações mostram é que na maior parte das vezes, do outro lado, na prática da violência, também está um adolescente.
15: 70% desse tipo de crime acontecem durante a madrugada, dentro de casa.
18: O quarto dos adolescentes, assim como o quarto de todos nós, deveria funcionar para o descanso. Nada de computador deveria existir dentro de do quarto, nada de celular deveria, mesmo nossos celulares deveriam ficar lá de fora dos quartos.
15: O ECA Digital determina a responsabilidade das plataformas, como a verificação de idade e a identificação e derrubada de conteúdos envolvendo abuso e violência infantil. Desde a morte da adolescente de 13 anos, a plataforma Discord segue proibida de realizar transmissões ao vivo no Brasil.
8: A próxima notícia é um completo absurdo. Olha essa imagem. Um bebê de 1 ano e meio conseguiu fugir de uma creche e chegou ao local onde a mãe trabalha. Foi em Braço do Norte, em Santa Catarina. A câmera de segurança mostra o menino atravessando sozinho a rua. Quando ele tenta subir na calçada, ele cai. Aí se levanta e continua andando por cerca de 50 metros até chegar ao trabalho da mãe. Uma recepcionista percebe a situação, ela vai pegar o bebê e levar até a mãe. Ela transferiu o menino de escola e registrou um boletim de ocorrência contra a creche, que é da prefeitura. Uma criança cambaleando que mal aprendeu a andar e simplesmente passando esse perigo porque simplesmente descuidaram, esqueceram de olhar para um bebezinho.
14: Que coisa inacreditável. Mudar de assunto aqui, falar o filho mais velho do presidente Lula, um empresário conhecido como Lulinha, fez uma viagem no ano passado com a lobista Roberta Luxinger. Eles foram para a Europa. E o Caian Messina está no telão para conversar com a gente direto de Brasília para trazer mais informações, Caian.
10: Pois é, Eneg, os investigadores da Polícia Federal encontraram informações do orçamento da viagem no celular apreendido de Roberta Luxinger. De acordo com quem integra a apuração, a lobista menciona que o passeio seria para ela, para a família dela, para o filho do presidente Lula, Fábio Luiz Lula da Silva, o Lulinha, a mulher dele e os dois filhos. Delegados dizem que a perícia no telefone trouxe os valores. O deslocamento pelos Alpes suíços, Suécia e Finlândia ficou em quase R$1.900.000. O objetivo da viagem seria ver a aurora boreal no norte da Europa. E incluía hotéis de luxo com diárias que chegam a 11.500 euros, cerca de R$70.000, além de jatos executivos. Essas fotos publicadas pelo portal Metrópolis mostram as famílias de Lulinha e de Roberta se divertindo na neve. Fábio Luiz Lula da Silva é investigado em 3 inquéritos da PF por suspeita de tráfico de influência. Roberta Luxinger é investigada por suspeita de lavagem de dinheiro e pela tentativa de intermediar contratos entre empresas privadas e o governo federal. A defesa de Fábio Luiz critica o que chama de vazamentos seletivos e negou ilegalidades na viagem. A defesa de Roberta ainda não se pronunciou. Voltamos a São Paulo.
19: Daqui a pouco, despejo de idosa de 87...

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2: Muito boa tarde, eu sou Carlos Costa, te faço companhia no noticiário internacional, nacional, local, enfim, tudo que é notícia. Na próxima hora vamos juntos para saber do que está rolando no Brasil, no mundo e aqui no estado de São Paulo, sempre com a hora local, mas claro, foco nacional neste primeiro momento aqui no programa Entre Nós. Vamos juntos!

0: As plataformas digitais têm 24 horas para retirar do ar os conteúdos desinformativos sobre Nossa Senhora Aparecida. A medida faz parte de uma decisão do ministro Luiz Fux, do Supremo Tribunal Federal, que atendeu ao pedido do candidato à presidência Flávio Bolsonaro, do PL. O Fux mandou suspender todos os efeitos da decisão do colega de corte, Flávio Dino, que havia liberado a circulação de publicações relativas a uma notícia falsa sobre a padroeira do Brasil. Mais detalhes logo mais com a nossa reportagem em Brasília. A taxa de desemprego no país cai para 5,3% no trimestre móvel até agosto, uma redução de 0,3 ponto percentual frente aos 3 meses encerrados em maio. A queda do desemprego ocorreu em meio ao avanço da ocupação, segundo dados do IBGE. Entre junho e agosto, 774 mil pessoas ingressaram no mercado de trabalho, chegando a pouco mais de 103 milhões de trabalhadores, o maior já registrado para o período desde 2012. A taxa de inadimplência média total registrada pelos bancos nas operações de crédito subiu de 4,9% para 5% de julho para agosto. Segundo dados divulgados hoje pelo Banco Central, o valor atinge o maior patamar desde o início da série histórica revisada pela Autoridade Monetária, em março de 2011. O indicador de inadimplência do Banco Central considera as operações com atraso superior a 90 dias, tanto de pessoas físicas quanto das empresas. A Organização dos Estados Americanos anuncia uma comitiva estrangeira formada por representantes de ao menos 3 países que irá acompanhar a votação do próximo domingo no Brasil, as eleições, o primeiro turno do pleito deste ano. Em agosto, a entidade já havia informado, que iria atuar como observadora internacional das eleições. Além da própria OEA, o Tribunal Superior Eleitoral convidou a União Europeia a mandar observadores, assim como o Parlamento do Mercosul, a Liga dos Estados Árabes e a Comunidade dos Países de Língua Portuguesa.
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0: A seleção brasileira vence a Austrália por 4-2 no segundo amistoso entre as equipes na Superdata FIFA. O jogo aconteceu na manhã de hoje em Brisbane, com gols de Wanderson, Rafinha, Bruno Guimarães e Vini Júnior para a amarelinha, enquanto Tirkati e Metcalf fizeram os gols dos mandantes. O Brasil encerra a participação na Superdata FIFA no sábado, quando enfrenta a Índia em Calcutá.

A prefeitura retoma as atividades de um programa que auxilia pessoas em situação de vulnerabilidade no centro de São Paulo. Os trabalhos tinham sido paralisados ontem após um homem morrer dentro do prédio da administração municipal. A gente vai saber das informações, dos detalhes, logo mais com o repórter Matheus Jung. Mas claro, essa é uma situação de preocupação para o executivo municipal,

0: que sempre afirma, no caso, né, nem sempre isso corresponde à realidade, mas o fato é que o Executivo Municipal diz combater essa situação de vulnerabilidade dos moradores de rua. É um problema de saúde pública também. Eu, por exemplo, que moro no centro de São Paulo, volta e meia tenho ali alguns contratempos com relação a moradores de rua que acabam, por uma série de questões, tendo situações não muito favoráveis em relação à alimentação, à mendicância, enfim. Mas a gente vai saber mais detalhes daqui a pouquinho com o repórter Matheus Jung. Antes, a gente fala da situação do trânsito aqui em São Paulo. Vamos entender um pouquinho mais na sequência.
1: Dutra, em relação ao acidente de mais cedo, sentido Rio de Janeiro, no quilômetro 206, o caminho não precisa ser evitado, mas a Dutra tem outros blocos de lentidão no sentido Rio, do quilômetro 220 ao 214 em Cumbica e em Arujá, a partir do quilômetro 206 até a aproximação ao 203. 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
0: Agora sim, promessa é dívida. Vamos trazer as informações com o Matheus Jung sobre essa situação dos moradores de rua aqui em São Paulo. Fala
2: para criar equipes femininas e se adequar às regras determinadas pelo projeto que traz novas diretrizes para a modalidade no país. A nova lei também determina a elaboração de um plano de legado social, esportivo e financeiro da Copa do Mundo Feminina da FIFA, que será realizada no Brasil no ano que vem. Entre vários pontos, determina também a obrigatoriedade de manutenção de uma equipe de futebol feminino pelos clubes que praticam o futebol masculino. O texto aprovado pelo Congresso também determina a elevação ao status de prioridade na política pública esportiva nacional. Além disso, traz medidas para a profissionalização das atletas e a equiparação aos elencos masculinos, além de prever a criação de protocolos para combater ativamente a discriminação, intolerância e violência contra as mulheres no esporte.
0: Agora, falando de notícias do Ceará, avançam as investigações da morte da jovem Isabelle Caracristi no estado. Os detalhes do caso com a repórter Leonice Acioli. Vamos ouvi-la.
3: A Polícia Civil já ouviu 25 pessoas na investigação sobre a morte de Isabelle Caracristi, de 22 anos, em Fortaleza. Entre as testemunhas ouvidas no último sábado, está uma diarista que trabalhava no apartamento, a síndica do prédio e a ex-mulher do namorado da jovem. A polícia também analisa mais de 700 vídeos e outros materiais para entender o que aconteceu. João Munhoz Neto está preso preventivamente e é investigado por violência psicológica e indução ao suicídio.
0: Duas cidades paraibanas entram em situação de emergência por estiagem, o que permite o apoio federal. Os detalhes dessas informações com o Lucas Batista.
4: Duas cidades paraibanas entram em situação de emergência. De acordo com a Defesa Civil Nacional, os municípios de Boqueirão e Picuí estão passando por um período de estiagem. Ao todo, são 144 municípios com 149 reconhecimentos vigentes no estado, sendo 110 por estiagem, 37 por chuvas intensas, um por deslizamento e outro por alagamento. O reconhecimento federal da situação de emergência permite aos municípios solicitarem apoio da União para ações da Defesa Civil, como assistência humanitária, aquisição de cestas básicas, abastecimento de água, distribuição de kits de higiene e outras medidas.
0: No noticiário internacional, o Papa Leão XIV afirma que a extrema-direita não representa uma expressão autêntica do cristianismo. A declaração foi feita durante uma conversa com jornalistas no voo de retorno da França para Roma, onde o pontífice passou 4 dias, né, no caso na França. Ao responder sobre o crescimento de partidos extremistas na Alemanha, o Papa disse que tanto os líderes católicos quanto os protestantes do país, da Alemanha no caso, já se pronunciaram sobre o tema. Leão XIV reforçou que os valores do Evangelho não são valores de ódio e divisão, mas de compreensão, compaixão e acompanhamento.

0: Ouvimos aí o Márcio Rocha. E agora a gente segue tratando de temas aqui do noticiário local, espaço aberto para as notícias da sua cidade e região.
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0: Mais uma vez, muito boa noite. Eu sou Carlos Costa e fico na sua companhia aqui no horário local da programação da Band News FM 96.9 aqui em São Paulo. Claro, sempre alternando noticiário nacional e internacional e, claro, sempre também as principais notícias da sua cidade e região. Agora a gente fala um pouquinho do trânsito no estado de São Paulo. Mais cedo a gente via muitos relatos aqui no WhatsApp da Band News FM. Aliás, fica o convite para você mandar mensagem no 999-592-100, 11-999-592-100. Mensagens essas mais cedo, às quais eu me referi agorinha, sobre trânsito muito pesado e parado verdadeiramente na Via Dutra sentido Rio de Janeiro. Agora a gente tem uma situação um pouco mais controlada. A concessionária Rio São Paulo, aí CCR Rio SP, que administra o trecho ali, traz já um fluxo mais normal nessa rodovia que liga o estado de São Paulo ao estado do Rio. Sentido Rio, o gráfico aqui nos mostra a situação completamente verde, portanto, em tese sem maiores intercorrências. Se você souber de algum acidente, enfim, alguma ocorrência, manda pra gente aqui no nosso WhatsApp, que a gente ajuda a atualizar a situação do trânsito para o nosso ouvinte na rede Band News FM. Claro, a gente olha também a situação no outro sentido, sentido São Paulo. A gente tem trânsito ali na região de Guarulhos, já chegando bem perto da capital paulista, a parte ali da divisa entre a cidade de Guarulhos e a cidade de São Paulo. Então, situação um pouco mais controlada nesse sentido. A gente também vai abordar a situação do trânsito aqui na capital. Vamos ouvir como está com ela, mais uma vez, Débora Mendonça, que atualiza a situação na rodovia Ayrton Senna. Fala, Débora.
1: Rodovia Ayrton Senna congestionada sentido interior do 11 ao 14, lateral do Parque Ecológico Tietê. Avenida Doutor Assis Ribeiro funcionando muito bem nos dois sentidos é boa opção. Ayrton Senna livre sentido marginal do Tietê. 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

0: Turbação também é importante em relação ao transporte na cidade de São Paulo, não necessariamente ao trânsito nas rodovias do estado ou na grande São Paulo, na região metropolitana da capital, mas a linha 17 Ouro começa a operar em horário ampliado nessa quarta-feira, amanhã, portanto, das 6 da manhã às 10 da noite. Essa operação, neste horário, começa a vigir no período entre segunda-feira e sábado, a partir de amanhã, né? Então, da próxima segunda em diante, incluindo também os próximos 3 dias, 4 aliás, da semana, a gente tem essa operação das 6 da manhã até as 10 da noite, mais uma etapa de teste operada pelo metrô de São Paulo, mas ainda não é o funcionamento pleno, que chegou a ser divulgado até pelo governo para outubro. Hoje ainda não há uma data definida para essa operação completa da linha, que, aliás, deveria ter sido inaugurada para a Copa do Mundo de 2014, mas começou a circular apenas em março deste ano. Então, mais uma informação aqui do estado de São Paulo, da grande São Paulo, a região metropolitana da capital, para você, ouvinte da Band News FM. 999-592-100 é o nosso WhatsApp, você sintonizado na frequência 96.9.
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0: que ele foi lá, ele falou que foi na TV. Não sei se voltava.
1: Ah, não, deixa. Não volta.
0: Mas é,

0: Boa noite, Adriana, e a todos que nos acompanham no Jornal da Band. O governo está enfrentando dificuldade para extinguir as bets ilegais no Brasil, segundo dados do próprio Ministério da Justiça. Da lista de 5.209 domínios enviada pelo Ministério, a Anatel determinou o desligamento de apenas 45%, menos da metade, sem informar quantos foram efetivamente derrubados. O governo tenta bloquear as plataformas, mas o mercado clandestino se multiplica em ritmo acelerado. Segundo a plataforma Legitbet, em uma semana, 914 novos sites de apostas ilegais foram criados por dia, em média. Para o presidente da Associação Nacional de Jogos e Loterias, Plínio Lemos Jorge, a falta de respostas sobre os bloqueios efetivos revela a incapacidade do governo e da Anatel de conter a criação instantânea de novos domínios. Volto aos estúdios.
1: Obrigada. A seguir, homem que passou 41 anos no corredor da morte é libertado depois de exame de DNA.
2: E liderados pela mamãe urso, filhotes invadem um carro para pegar comida nos Estados Unidos. Daqui a pouco aqui no Jornal da Band.
1: Até já.

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3: Agora 8h25. 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
3: Bandinhos. 8 horas e 27 minutos, viradinha para 8h28. 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
9: Um homem que passou mais de 40 anos no corredor da morte foi libertado nos Estados Unidos. Um exame de DNA comprovou que o material genético dele não é compatível com o encontrado na cena do crime. Douglas Carter estava preso desde 1985 pelo assassinato da tia de um chefe de polícia. Ele terá de usar tornozeleira eletrônica enquanto espera um novo julgamento.
10: Um jornalista foi coroado rei Uganda e assumiu o trono de um dos 5 reinos do país. Foi levado ao palácio e apresentado aos súditos. Edward Nyabongo trabalhou por muito tempo como apresentador de TV e foi escolhido por um grupo de anciãos. O antigo rei morreu aos 34 anos. Os reinos de Uganda não têm autonomia política, mas exercem influência como guardiões da cultura local.
9: Uma família de ursos foi flagrada roubando comida de dentro de um carro nos Estados Unidos. A mãe conseguiu abrir a porta sozinha, chamou os filhotes, 4 filhotes para ajudar. Eles pulam para o banco de trás e saem carregando uma sacola. Um motorista buzinou para tentar afastar os animais, mas eles não se intimidaram. A seca do verão fez aumentar a presença de ursos em busca de alimentos em áreas habitadas. Obrigada pela sua companhia. Uma boa noite.
10: Boa noite. E amanhã tem mais.
9: Tchau, tchau.
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19: Eu eu sou o Sérgio Aib e está começando agora o Minuto do Empreendedor, apresentado pelo BTG Pactual Empresas, que tem entre os seus propósitos ajudar os empresários, jovens e empreendedores a alcançarem o sucesso. 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
20: Sérgio, eu não tenho dúvida que se eu tivesse que dar uma dica, foca em formar gente. Ninguém cresce se não for com gente boa. Então, se tiver que dar uma dica, foca em formar time. Essa é a verdadeira chave do sucesso de qualquer empresário.
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3: Agora 8 horas e 37 minutos no horário de Brasília.
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0: Estamos começando a coluna Giro Business, tema da semana, setor imobiliário. E na minha companhia, presidente do conselho da Vitacom e CEO da House, Alexandre Frankel. Alexandre, muito bem-vindo ao Giro Business. Dado o nosso propósito, a nossa missão, levar às pessoas conhecimento, informações importantes e na sua companhia sobre o setor imobiliário. Eu quero provocar, num bom sentido, Alexandre, a gente por uma relação direta entre a tecnologia aplicada e as moradias no dia de hoje. Como essa tecnologia vem gerando valor, eficiência, gerando conforto e até mesmo segurança, promovendo então para os moradores uma vida mais legal, mais ativa e, claro, mais tecnológica.
1: Sérgio, você sabe que o bem que as pessoas mais procuram hoje é o tempo, né? O tempo, a praticidade. Não é à toa que as empresas mais valiosas do mundo são aquelas que geraram mais praticidade, mais tempo na vida das pessoas. E os imóveis, eles foram analógicos, né? Eles foram estagnados durante muito tempo e agora chegou a época dos prédios inteligentes, dos prédios digitais. Isso quer dizer que os prédios hoje têm uma série de serviços que os tornam um grande centro de conveniência, em que você tem uma facilidade enorme para o morador, assim ele ganha tempo, ganha economia e segurança, que é tão importante. Então ele tem tudo a um elevador de distância, sem que ele precise se locomover, e ele ganha muito mais significado na sua vida. Então essa é a nova era dos prédios inteligentes que estão revolucionando o mercado imobiliário como um todo.
0: Que legal, muito bom poder debater os bastidores do setor, levando as pessoas mais informações, entendimento, e por fim, fazendo o que é nossa responsabilidade, promovendo conhecimento. Na minha companhia, o presidente do conselho da Vitacom e CEO da House, Alexandre Frankel. E é com ele que eu sigo durante toda a semana.
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8:41, 8:41 no horário de Brasília. 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

0: Começa agora para todo o Brasil mais uma edição de O É da Coisa. Se a coisa parece confusa, atrapalhada, vem para cá que a gente desconfunde e atrapalha. Milhões de pessoas acompanham o programa pelo Tile, pela Band News TV, LG Channels, TCL Channel, Samsung TV Plus, canal 2043, pelas redes sociais, pelo Band Play, onde você quiser, meu filho, tem O É da Coisa. E nós começamos com Refavela, de 1977, do glorioso, do gênio absoluto da raça, Gilberto Gil. Boa noite, Valio Bene, boa noite, Isabela.
1: Boa noite.
0: O primeiro cara que em 1977 não via a favela apenas como lugar a ser ocupado, a ser destruído, a ser removido. Via também como local de produção. De produção de saber. Isso não quer dizer que você vai falar assim, ah, que legal que a pessoa morar no morro, tal. Não, não sei o quê, porque isso me remete lá uma Uni do CPC, feio não é bonito, uma música do Gianfrancesco Guarnieri. Não, o feio não é bonito. Agora, vai botar as pessoas onde? Remove, manda embora, vai lá para a cidade de Deus, não sei o quê, fica abandonado, inclusive, por Deus. Ele diz, não, é preciso melhorar as condições de vida, porque essas pessoas produzem coisas, elas existem. E é isso que está no Refavela. Do grande, do extraordinário Gilberto Gil. É muito interessante que uma pessoa vai ficando melhor com o passar do tempo, inclusive a obra dele do passado melhora, porque a gente vai entendendo certas coisas, que é o sentido da frase espetacular do Nietzsche, que alguns homens já nascem pósteros. Hã? Que vão antecipando. É literalmente aquilo que disse Ezra Pound, dos poetas, antena da raça.
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0: Vamos começar, mas antes, essa valente equipe, antes, a Isabela Mota ganhou um prêmio, eu achei injusto, eu até tentei ver se conseguiria caçar o prêmio, tá falando, não, dá o prêmio, mentira. Muito bem, Isabela, conte para nós que prêmio você ganhou, vai.
3: Ganhamos hoje o prêmio Sebrae de jornalismo aqui em São Paulo, primeiro lugar da Band News FM, com uma reportagem que eu produzi em Belém, no Pará, na minha terra natal, sobre o preparativo da cidade que iria receber a COP30 no ano que vem e como os olhares do norte do país transformaram a realidade da capital com novos negócios. Um grande abraço para toda a equipe que produziu essa matéria comigo, a nossa redação, a galera também da edição, da técnica, todo mundo que participou dessa série especial da COP30, Rei.

0: lista dos 100 jornalistas mais influentes do Brasil, é esse o
1: Isso,
0: título?
1: Isso, exatamente. E o âncora do É da Coisa, um tal de Reinaldo Azevedo,
0: Opa!
1: está nessa lista dos 100 mais.
0: Sim.
1: Além dele, a âncora e editora executiva Sheila Magalhães, aqui da Band News
0: Aí já
1: FM.
0: achei um pouco injusto, mas
1: É?
0: tudo bem,
1: Quer
0: tá.
1: caçar?
0: É, que a Sheila, tá?
1: Tá.
0: Ih, tô começando a achar que essa lista não é tão séria. Muito
1: É.
0: bem, o que mais?
1: Também a colunista da Band News FM, da Folha, também a Mônica Bergamo. E temos também na lista os âncoras da Band News FM do Jornal da Band, Adriana Araújo e Eduardo Oineg. Então
0: Muito
1: somos
0: bem,
1: 5.
0: nossa, quanta gente influente reunida
1: É.
0: numa casa só, meu Deus
1: Além
0: do
1: disso,
0: céu!
1: Band News FM faz parte da lista dos 20 veículos mais influentes do país, assim como a Band, tá, Reinaldo?
0: Pronto, aí. Essa influência é demais, né? Acho que eu vou começar a ver se eu ganho dinheiro como influencer. Será? Vou ali ver.
2: Tá pagando bem, hein?
0: Tá pagando bem? Ah,
2: Ah,
0: vou fazer, de moda.
2: uma boa ideia.
0: Volho,
1: Oi.
0: cada vez mais volho, eu estou prestes a te trocar. Volho, você era a minha referência de pessoa rica no Brasil. Mas você está me decepcionando muito, muito. Olha, preste atenção que o que vocês vão ouvir agora é absolutamente invulgar. Eu até fui consultar a lista da Forbes para saber se este brasileiro de que vamos falar estava na lista dos bilionários. Não está. Então, nós temos bilionários secretos ainda no Brasil. É absolutamente invulgar o que vocês vão ouvir. Wheeler, amigão ou Wheeler, e faz tudo de Flávio. Ei, você aí? Vai pedir o dinheiro aí lá pro Willer. Ele movimentou 10 bilhões em bet, sinal de que ele depositou, apostou 5 bilhões. É, Reinaldo, tá erro de digitação, é 5 milhões. Não, bilhões. 5 bilhões só no ano passado. Jesus coroado! E ainda está processando as bets. Ah, ainda bem que o Lula. Olha, parabéns ao presidente Lula por ter livrado o Willer dessa danação. Pensa que ele é famoso, pensa que ele é influente só porque é amigo do Flávio, amigão. Você, meu amigo de fé, meu irmão, camarada, amigo de tantos caminhos e tanta jornada. Vai!
1: Segundo Metrópolis, o advogado Willer Tomaz apostou quase 5 bilhões de reais no ano de 2025 em jogos online. Em apenas uma bet, a Blaze, ele movimentou 10 bilhões de reais entre ganhos e perdas. No mês passado, Willer procurou a justiça para exigir que a casa de apostas devolvesse o dinheiro, alegando que ele é viciado em jogos e acusando a empresa de burlar regras de jogo responsável para lucrar com sua suposta compulsão. Em um ano, Willer perdeu 163 milhões de reais para a casa de apostas, valor equivalente à metade do lucro que a Blaze registrou ter enviado para um paraíso fiscal, a Ilha de Man, perto do Reino Unido. De acordo com o Metrópolis, boa parte das transações acontecia em desacordo com a regulamentação federal por um combinado entre ele e a Blaze. Procurado pela reportagem, o advogado ainda não retornou.
0: Eu não sei como eu sei dessas coisas, mas eu sei. Sabe onde existe o único gato naturalmente sem rabo do mundo? Na Ilha de Man. Pode procurar aí. É. Sinal, Isaac. E disso se extrai uma metáfora. Willer era um gato escondido, um bilionário escondido que não estava com o rabo de fora. A minha expressão que eu uso sempre, gato escondido com o rabo de fora, da minha professora de latim, Maria Glória Novak, né? Nesse caso não cabe. Porque o gato, mesmo escondido, vale bem, quando ele fica escondido, o gato de mão fica escondido inteiro. Porque não tem rabo. Olha só. Viu? Então, quando vocês quiserem. Agora, Vale, você realmente é um desastre, porque quando eu
1: Pois é.
0: conheci o Vale Bene, o que me atraiu, que ele falou: Rei, hey, eu tenho uma fortuna estimada em duzentos e
1: Falo isso
0: poucos
1: para todo mundo.
0: milhões. Eu disse: Ah, é bom. Bom, né?

0: analisar. Bom,
1: é, dá pra ganhar.
0: Mas o Willer perde isso num ano. Você entendeu, Valdo Benio, o tamanho do seu desastre financeiro? Quem quiser achar normal, que acha? Eu não acho. Perder, movimentar 5 bilhões em bet em um ano. É, tem aqui que ele apostava durante períodos relativamente curtos do dia, mas sempre em valores fora da realidade. Os nossos meninos aqui são demais, Valdo Benio. Eles botaram fora da realidade um brasileiro médio. No dia 29 de julho, de 25, por exemplo, ele jogou das 2 às 4 da madrugada, num intervalo. Nesse intervalo, ele fez 11 depósitos de 100 mil. Ah, eu diria que tá fora do Brasil.
2: É, o brasileiro.
1: Do alto também. Do
0: descobrimos mais milionários na produção. É, o Pedrão e o Carlos estão com o burro na sombra. Né? Eu nem sabia que tinha santista tão rico. Ah, tem, não, tem sim. É, 100 mil, o santista é o Carlos. Perdeu tudo após centenas de giros da roleta, com apostas sempre acima de 50 pau. Gente, de madrugada eu faço outra coisa. É, na manhã de 19 de janeiro, aniversário de mamãe, já neste ano depositou 500 mil na Blaze. E depois de meia hora jogando online, sacou 1 milhão. Fracionado em 10 vezes. À tarde, ganhou um bônus de fidelidade, o Isa, de 325 mil.
1: Opa.
0: Metade do prêmio que você ganhou agora do Sebrae.
1: Isso.
0: O que é proibido pela legislação, mas torrou o valor em 5 minutos, à noite. O lucro da manhã virou água, com perdas de 725 mil. Naquele dia, Willer voou de volta dos Estados Unidos ao Brasil, dando carona a Flávio Bolsonaro. Aí queria, aquele ia. O Gil fez o Refavela. Nós vamos fazer aqui com esses dois o Remansão. O Rebilionário. Achou o gato sem rabo de galho de mão, né?
2: Eu descobri que tem. A foto eu não sei se está com a nossa live, mas tem o gato de Manx, né? M-A-N-X.
0: É.
2: É na Ilha de Man. É.
0: Um gato sem rabo. Como eu sabia disso? Eu li uma vez em algum lugar, mas eu sabia. E aí, Isa, vamos aí para essas mais informações, são importantes. Eu sei que a Isa não se choca com isso, porque ela acha que isso tudo é coisa do brasileiro médio. Uhum. Mas, vai.
1: Após comprovar renda enviando extratos de suas contas bancárias em 2023, o Willer passou a receber atendimento VIP na Blaze. Ele tinha um funcionário da Bet dedicado a atendê-lo. Conversas anexadas aos autos, na tentativa de provar que a casa de apostas foi imprudente, mostram o advogado irritado por fazer reconhecimento facial cada vez que sacava 100 mil reais. Willer argumentava ser fonte constante de receitas para a Bet, como mostra a seguinte mensagem. Ele diz: duvido que exista alguém no mundo que tenha te dado mais lucro do que eu. Acho que nem mesmo meu amigo N Júnior. N Júnior é uma possível referência a Neymar, garoto propaganda da Blaze. 4 dias após receber relatório mostrando que perdia muito mais que ganhava, Willer tinha um processo pronto contra a Blaze. Antes, procurou a empresa para lembrar do risco da exposição pública da disputa e propor que a Blaze devolvesse 70% do que ele perdeu.
0: Risco da exposição pública da disputa para quem? Para a Bet? Ô, Carlos, o N Júnior, acho que é o Neymar Júnior, tá? É, vocês santistas. Nossa, amigo da turma, estou tão surpreso. Não estou fazendo acusação nenhuma, eu só quero lembrar que coisas com esse volume de dinheiro abre uma perspectiva de se investigar lavagem de dinheiro. Sem contar que ele está se dizendo viciado, adicto do jogo.